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1: 9:04, as equipes estão de volta ao gramado. Por isso que eu convoco de maneira irrecusável Anderson Gonçalves para o segundo tempo de até aqui. Suécia 0. Japão também 0.
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3: Convocado, uniformizado e pronto para este segundo tempo que a gente espera que seja melhor do que a primeira etapa. Que a gente tenha pelo menos gols, né, nesse segundo tempo. Num primeiro tempo que foi muito, mas muito abaixo do que o que a gente esperava no estádio de Dallas. Definição do Grupo F, terceira rodada, por enquanto 0 para o Japão, 0 para a Suécia. Daqui sai o adversário do Brasil na próxima segunda-feira. Saída nesse segundo tempo pertence à seleção japonesa. Contagem regressiva já no telão, o árbitro já se preparando, zerando o seu cronômetro. Me parece tudo certo, tudo pronto, o juizão está aqui olhando para o lado de fora. Autoriza o árbitro, é Copa do Mundo da Band News FM. Bom segundo tempo para você, para a gente que está curtindo, acompanhando esta terceira rodada, Grupo F, Copa do Mundo. Nós vamos juntos na Band News FM. Primeiros movimentos com a seleção japonesa, que trabalha aqui no campo defensivo. Hiroki Ito domina aqui pelo setor esquerdo, junto à linha de meio campo. Ele já pisa no campo inimigo, carrega aqui pelo corredor esquerdo, pisa na bola. A seleção da Suécia não se move. Então ele volta, jogada mais uma vez aqui no campo defensivo. Taniguchi abrindo a jogada do outro lado. Tanaka faz o domínio já no campo de ataque, pisa na bola, se apresenta a Kamada. Ele recebe pelo meio campo, dá um tapa de primeira, volta retornando a jogada mais uma vez com Seco, daí pra Kamada. Kamada faz o domínio mais uma vez pela ponta direita, descola o passe, deixa mais à frente, vem pra Tanaka. Tanaka segurou, prendeu, voltou de novo com Kamada. Kamada, Tanaka, Tanaka volta a jogada mais atrás, deixa de novo com Seco, abrindo a jogada pra Hiroki Ito. Ito aqui pelo setor esquerdo, faz o domínio, descola o passe, deixa mais à frente, junta a linha lateral. Nakamura recomeça. Maurício Ferreira, tivemos alterações nesse intervalo ou não?
4: Nada, Anderson, só as duas processadas ainda no primeiro tempo.
3: Perfeito, Zion Suzuki domina a bola na entrada da área, tenta a ligação direta, vem bola pelo alto, vai ficar de graça mais uma vez para a seleção sueca. Ali na linha defensiva vai saindo do gol mais uma vez, é Telstrom, saindo ali com os pés o goleirão da seleção sueca. Vai trabalhando mais uma vez aqui no campo defensivo. A seleção japonesa também não avança para pressionar aqui a saída de jogo sueca. Domina a bola mais uma vez dentro da área, por ali o goleirão da seleção da Suécia. Tenta a ligação direta para o campo de ataque, vem em disputa pelo alto, sobe a defesa japonesa, tenta o toque, Taniguchi insiste, briga com Isaac, ela sobrou para Gyökeres, ajeitou de frente, chega rasgando o Sugawara, manda essa bola para longe. Estava pedindo ali um desvio, mas o árbitro disse que não houve. Então é lateral mais uma vez para a seleção da Suécia aqui pela ponta direita do campo de ataque. Bernardson, ele volta a jogada mais uma vez junto à linha de meio campo. Recomeça mais uma vez na linha defensiva, vai sair trabalhando a seleção da Suécia. São os primeiros movimentos dessa segunda etapa. Zetelstrom faz o domínio mais uma vez ali na pequena área. Quebra, manda lá para o campo de ataque em disputa pelo alto. Sobe, tenta evitar a saída de bola por ali o Elanga. A bola fica em jogo, mas com a seleção japonesa. Taniguchi descola o passe de novo pelo meio, faz o domínio, avança mais uma vez pelo corredor central. Tanaka abrindo a jogada com Kamada. Kamada aqui pelo corredor esquerdo, ele avança, descola o passe mais uma vez com Nakamura, dá um tapa no corredor mais à frente, recebe combate por ali, evita a saída de bola e ganha arremesso por ali o Doan pelo setor esquerdo. Tem arremesso, posse de bola seleção japonesa. Nakamura vê lançamento de bola em profundidade na linha de fundo, faz o domínio Maeda, volta retornando a jogada, faz o passe, boa bola pra Kamada, entrada da área, ele faz o passe a Tanaka, tá de frente, escapou, limpou, clareou, bateu pra fora. Passou bem entre dois jogadores. E aí na finalização Tanaka exagerou e mandou por cima, Maurício.
4: E ele lamenta porque era uma boa chance. Na jogada individual ele limpa a marcação e essa bola sobra na perna direita dele e com o ângulo todo aberto para a finalização. Pega embaixo dela, sobe demais, é só tiro de meta.
3: Ô Mauro Betti, acredito que o Japão seja quem pelo menos está tentando alguma coisa, né?
5: Não tem a dúvida, né? E ele tem essa qualidade, vamos ver.
3: Olha que sai pela linha de fundo, escanteio. Diga lá, Mauro.
5: Não, rapidinho, é uma das qualidades do time do Japão, é arriscar de fora da área. O jogo tá tão xoxo que nem isso ele fez. Fez agora, e eu tenho certeza absoluta que vai ser o segundo tempo bem melhor, Anderson. Até porque pior vai ser difícil.
3: É, não tem como. Ayari, na cobrança de escanteio pelo lado esquerdo, coloca a bola na marca, toma distância, perna direita é boa, vai chuveira pra dentro da área. Com quase 4 minutos desse segundo tempo, Ayari está jogando curto. Elanga faz a devolução pro Ayari, levantou, bola longa, segundo pau, Bergvall tentou, a bola sobra de novo, tá de frente, Bernasson. Ele solta de novo com Bergvall dentro da área, tentou cruzamento com desvio, a bola sai, é novo escanteio, Maurício.
4: Foi travado ali no exato momento do cruzamento agora pelo Ito, que se joga no carrinho e interrompe essa tentativa do Bergvall de colocar no meio da confusão. E escanteio pela ponta direita, vem o Straud para a batida.
3: Mais uma vez pro levantamento aqui pela ponta direita do campo de ataque. Straud na perna canhota, já levanta o braço direito, autorizado pelo árbitro. Straud faz o levantamento no primeiro pau, ela vai passando, tentou o desvio, manda direto para fora, só tiro de meta, Maurício.
4: Aparece por ali o Lagerbell para a cabeçada, ela passa pelo Alexander Isaac, que também fechava no primeiro pau, e aí o cabeceio então do camisa número 2, bem distante do gol, é só tiro de meta.
3: Totalmente sem direção, a seleção japonesa já sai pro jogo. Zion Suzuki faz o passe à frente, vence embora o Kamada, arranca aqui pelo lado esquerdo, já solta a jogada com Maeda, Maeda segura, prende, volta, retorna, deixa no corredor mais atrás, de novo com o Hiroki Ito, daí pelo meio campo Tanaka, na perna direita ele domina, tá de frente pra marcação, inverte a jogada, coloca lá do outro lado, você ouviu o toque de 5 minutos, segue 0-0 no estádio de Dallas, avança, tentou puxar pra canhota, foi derrubado por ali, o árbitro parou, marcou a falta, infração que favorece o Japão, que tem pressa, movimenta com Tanaka, Tanaka inverte a jogada de novo com Hiroki Ito, Ito solta a jogada de novo na ponta pra Nakamura, no corredor mais à frente faz o domínio Maeda, tentou escapar da marcação, balançou o Lagerbell que foi nele, ele volta a jogada, deixa mais atrás, mas a posição de impedimento já tá marcada, Maurício.
4: Marcada e assinalada ali pelo assistente número 2, o Antônio Pupiro, de Nicarágua. E aí ele pega a posição irregular do Doan, então, quando ele recebe esse passe por ali, seria aquele lance ajustado, hein? Teve a convicção ali o assistente número 2.
3: É, flagrou ali a posição de impedimento. Gustavo Castellucci, os primeiros movimentos dessa segunda etapa, 0-0, jogo até aqui.
6: Jogo daqui ainda morno, né? O Japão ainda mais presente no campo de ataque, é um time mais propositivo. Parece que é um time que quer ganhar, a Suécia não. Parece que é um time que não tá nem aí pra partida, de fato. Você vê pouca criatividade, pouco protagonismo dos seus jogadores. Enfim, a gente fica sempre aguardando um up de alguma coisa, né? Uma substituição que possa surtir efeito dentro de campo, porque até agora, assim como o Mauro, eu não vi tantos jogos quanto ele, com certeza. Mas assim como ele, está sendo o pior ou um dos piores jogos da Copa até aqui.
3: 6 minutos e meio, segundo tempo. Até aqui, nada de gols. 0 para o Japão, 0 para a Suécia. O adversário do Brasil até aqui vai sendo o Japão na segunda fase. Vem a Suécia, avançando com o Isaac, tenta o passe, abriu com o passo para fazer o corte no meio do caminho. Mais uma vez a defesa japonesa. O Eda acelera no contra-ataque. Ele tenta o giro para cima da marcação, abre a jogada pelo lado esquerdo do Kamada. Espera a ultrapassagem de Nakamura. Recebe, avança, encarou, puxou para o pé direito, ajeitou, tá de frente. Grande finta, o Eda tentou bater, bloqueado, voltou Nakamura, linha de fundo. Evita a saída de bola, perna direita, ameaça o cruzamento, fica sem opção de passe, Nakamura, volta a jogada, deixa com Kamada, ainda dentro da área, pé direito, levantou, segundo pau, chegou Sugawara, ajeitou pro Eda, a bola ficou curta, voltou de novo, tenta seco, boa bola na ponta da área, trouxe Doan pra canhota, bateu, bloqueado, voltou, Kamada, sensacional, Zetelstrom! Posição de impedimento já marcada, mas é uma defesa monumental, Maurício!
4: Pra lamentação por ali do camisa número 11, o Maeda, porque nessa bola cruzada na área, e foi naquele totozinho, ela passa pelo Maeda e na verdade aparece no segundo pau o Kamada, mas esse também em posição de impedimento, ele bate de perna direita e uma defesaça do Zetterstrom, mas já não valeria mais nada, a posição de impedimento foi marcada.
3: Mas não deixa de ser uma grande defesa, né, Mauro Betting?
5: Nossa! Zetterstrom! Pode falar de novo, tava impedido, mas pô. Até o goleiro fica com raiva, né? Porque não entraria essa bola, acaba não valendo como defesa. Uma das defesas da Copa, não tenha dúvida, Anderson.
3: Zetterstrom! Zetterström, defesaça do goleirão sueco. A Suécia que avança com o Ayari, que caiu, queria falta, não houve. O Eda domina pela ponta direita, disparou, tentava o passe, Maeda ainda brigou pela sobra, ganhou, ajeitou pro Kamada, tá de frente, abre a jogada com Nakamura no mano a mano, entrada da área, tentava o passe, abriu com passo, fez o corte Bernardson. Ela sobra mais uma vez aqui pelo lado esquerdo, Kamada volta, retorna a jogada, deixa de novo na linha defensiva, a bola corre até Taniguchi, Taniguchi solta a jogada de novo aqui pela ponta esquerda, Kamada faz o domínio, junta a linha de meio campo, daí à frente Tanaka, faz a devolução de novo aqui pelo corredor esquerdo, avança, já rompe a linha de meio campo, vem mais uma vez o Kamada, solta a jogada de novo na ponta, Hiroki Ito faz o lançamento pra área, sai o goleiro, deu um soco na bola, ela volta com Elanga, acelera, vem-se embora a Suécia, tentava o passe à frente, chega por baixo no carrinho, o juizão tá parando por ali, tá vendo se tá tudo certo, a bola saiu, é só lateral. Juizão diz que não houve a falta, o Ayari estava mais uma vez reclamando, já se levanta o camisa 18, o sueco. Lado esquerdo vem para a cobrança de arremesso lateral mais uma vez a Suécia, já repõe a bola em jogo Strout, volta a jogada aqui na linha defensiva, sai trabalhando mais uma vez com Gudmundsson, daí a Lindelof, Lindelof faz o domínio, tá no corredor central, tá de frente pro campo de ataque, o Japão não pressiona, ele tenta a ligação direta, Lindelof mais à frente, Elanga domina no peito, amassando o gramado, volta na contramão, recomeça a jogada, Bernardson, ele tenta o lançamento mais à frente, estufa o peito, tenta o giro, caiu o Guiocre, sem falta disso o árbitro, Kamada, lança a frente para Ueda, ele tenta o giro para cima da marcação, abre a jogada pela ponta direita, vem Sugawara, pelo lado direito e ameaça o levantamento, faz a inversão, bola longa para o outro lado, bola para Nakamura, domina no peito, tá de frente para a marcação, pede opção, ninguém se aproxima, ainda Nakamura, perna direita recomeça, deixa a jogada de novo com um Tanaka, Tanaka inverte o corredor, muda lá para o outro lado, Sugawara domina pelo corredor direito, segurou, prendeu, soltou, Adoan tentou o toque de primeiro, Ueda ajeitou para Doan, grande bola para Maeda, cara a cara, bateu, fatal!

0: Maeda! Maeda! Tyson Maeda, camisa 11! Jogada espetacular agora do Doan. Recebeu do Eda, faz o passe entre linhas, recebe Maeda, cara, cara, cara, cara, cara, cara, ele é fatal, Maeda! Marca de 10 minutos do segundo tempo, Maeda! Tá aberto, enfim, o placar em Dallas! 1 para o Japão, 0 para a Suécia, Maurício Ferreira!
1: O Eda foi o responsável por fazer aquele pivôzão. A parede solta a bola para o Doan, que é o responsável por um passe primoroso entre 4 jogadores da seleção da Suécia, encontrando já dentro da grande área o Maeda, que aparece por ali e tem a tranquilidade de levantar a cabeça e com a perna direita um toquinho na saída do Zetterström para colocar o Japão em vantagem, 1-0 para cima da Suécia. O Japão que ainda sonha em sair do caminho do Brasil na segunda fase, Anderson.
0: 1-0 para o Japão. Gustavo Castellucci, Maeda, abre o placar.
2: Ele que eu estava cobrando desde o primeiro tempo, né? Uma alternativa, uma mudança feita pelo Moriaço para esse jogo.
0: Deixa eu só ver aqui a chegada da Suécia. Yari está dentro da área, desarmado. Sugawara chega ali para fazer o corte. Diga lá, Castellucci.
2: Eu falava sobre isso, né? Sobre ele ser uma das novidades do Japão para esse jogo e ter sido pouco acionado. Agora, a jogada muito bem trabalhada, um golaço do Japão que sai dos pés do Maeda.
0: Impressionante. Vem de novo a Suécia aqui pelo lado direito. Passe em profundidade. Bergvall na linha de fundo. Tentou escapar. Faz o giro. Volta a jogada. Elanga calibrou. Levantou o segundo pau. Bola longa. Tenta o toque de cabeça. O Guioca, ele subiu lá no alto. Sugawara. Consegue o toque. A bola se perde pela linha lateral. Plantão Band News FM informa Bruno Camarão.
3: Hazem Mastouri diminui para Tunísia, hein? Tunísia 1, Holanda 2. Se chegar um empate... E claro, o Japão mantiver o resultado, o Japão assume a liderança da chave.
0: Cobrança de arremesso.
1: Se o Japão fizer mais um também, né?
3: Também.
1: Se o Japão fizer mais um e abrir 2 para cima da Suécia com 2 de vantagem, passa a Holanda.
3: Também.
0: Exatamente. Aqui vem a Suécia. Tentando abrir a jogada com o Elanga aqui pela ponta direita. Evita a saída de bola. Chega por baixo. Dá o combate. Maeda saiu. A bola saiu com o último toque do japonês. A posse de bola é para a Suécia. Tem pressa Elanga. Já repõe a bola em jogo. Vem de novo a Suécia. Agora aqui pelo lado direito, Lagerbielk. Ele faz o domínio. Vai tentar o levantamento. Prefere o passe. Deixa curto com Bergvall. Já disparou pela ponta, recebe, cabe levantamento, vem bola na entrada da área, dominou, ajeitou Isaac para Lagerbielk, tá de frente abrindo aqui pela ponta direita, agora com Elanga, clareou para canhota Elanga, pé esquerdo, ele tenta o levantamento, a bola chegou lá do outro lado, rasga mais uma vez a defensiva japonesa. Mauro Betting, o Japão tá na frente, 1-0.
4: Merecidamente, se alguém duvida da qualidade do Japão, é só rever esse golaço da sua grande transmissão, Anderson. Que golaço, que jogada bonita e que jogo bem melhor. E olha, eu não imaginava fazer essas contas. Por enquanto está dando Holanda em primeiro, Japão em segundo e Suécia em terceiro. É pelo número de gols marcados a favor da Holanda, como já explicou Maurício. E por enquanto, apesar dessas qualidades do Japão, eu prefiro pegar o Japão, pegar a Holanda sempre. A mais esta Holanda, que está decepcionando agora no segundo tempo contra a Tunísia. E por aquilo que a Holanda tem feito contra o Brasil nas últimas Copas do Mundo. Ou seja, ou acaba o jogo agora, ou que a Suécia melhore um pouquinho, amigos.
0: A Suécia está contra as cordas. Agora tem uma falta para ser batida pelo lado direito. Falta em cima de Guiorca. Ele vai chegando por aqui mais uma vez. O Ayari para o levantamento. Lado direito, campo de ataque, perna direita. Vai todo mundo lá para dentro da área. Quase 15 minutos desse segundo tempo. Juizão vai tomando distância. Autoriza a cobrança o árbitro da partida. Ayari, ponta direita. Vem levantamento na marca penal. Subiu para afastar de cabeça a defesa. Na volta de novo com Ayari. Calibrou, levantou de novo na direção da área. Subiu mais uma vez. Sugawara consegue o corte. Vem com Bergvall. Aqui pela ponta esquerda. Ele volta, retorna a jogada. Deixa de novo junto à linha de meio campo. Ayari recebe aqui no campo defensivo. A bola corre. Então ele retorna. Zetterström faz o domínio fora da área. O goleiro goleirão sueco. Vai carregando na perna direita, descola o passe. Bergvall é quem aparece. Recebe, abre a jogada com Ayari. Ayari pela ponta direita, volta, retorna, deixa a jogada pela intermediária. Passe curto, vem de novo no corredor central. Lindelof vai carregando mais uma vez na perna direita. Ele solta, deixa a jogada aqui pela ponta direita, de novo com Lagerbielk. Ele tenta o passe, toca nela de primeiro. O Alexander Isak recomeça com camisa 2 daí para Bergvall, que recomeça lá atrás, agora no campo defensivo. Zetelstrom faz o domínio, descola o passe e deixa mais à frente. Mais uma vez faz o domínio, vai tentando escapar agora do campo defensivo para ali. O Lindelof, ele solta, deixa a jogada com Bergvall. Daí pela ponta direita, ala direita, Bernardson solta a jogada, deixa de novo com Elanga. Elanga volta, retorna a jogada, mais uma vez na intermediária. Daí para Lagerbielk, ele tenta o passe mais uma vez no círculo central. Avança agora pelo corredor do meio, vence embora mais uma vez a seleção sueca. Escapa para aqui o Lindelof, vai carregando, solta a jogada mais à frente. Perna direita, tenta escapar da marcação, já abre a jogada de novo na ponta. Elanga domina, encara a marcação. Guiocres passou, ele tentou bater direto pro gol. Fatal!

0: recebe na lateral da área, ameaça o cruzamento, limpou pro pé esquerdo do bico da área, perna canhota, um efeito fulminante, fatal, sem chances de defesa pro Zion Suzuki. Chute de rara felicidade de Elanga. Marca de 17 minutos do segundo tempo, a Suécia empata o jogo. Elanga, 1 para a Suécia, 1 para o Japão, Maurício Ferreira.
1: Para justificar a escolha do técnico Graham Potter do Elanga entre os titulares. Recebe a bola ali pelo lado direito, vem ajeitando para a canhota e quase daqui na da grande área faz essa finalização de perna esquerda. O erro do Zion Suzuki foi ter esperado até o último instante. Muita gente na frente do goleirão japonês. Quando ele viu a bola, já não dava mais tempo. Salta para o canto direito, mas não chega. Elanga deixa tudo igual aqui no estádio de Dallas. Japão 1, Suécia também 1, Anderson.
0: O plantão Band News FM informa Bruno Camarão.
2: Instantes antes do gol do Elanga, a Holanda amplia o marcador. Van Rijk. Zagueirão colocou de cabeça para o fundo da rede. 3 para a Holanda, 1 para a Tunísia. Holanda tranquila na liderança mais uma vez.
0: Mauro Betting, a Suécia empata o jogo. Elanga, baita gol, 1-1.
3: Baita gol, enfim, essa Copa... Copa do Mundo é que nem pizza, não tem pizza ruim, né? Não tem jogo ruim, Copa tem sempre divertido. A exceção da pizza portuguesa. E no caso o jogo ficou legal e agora dá para a Suécia sonhar. E em termos de seleção brasileira, insisto, com todo respeito e admiração à Suécia, ao ABBA, enfim, sem entrar em outras áreas, é muito menos complicado pegar a Suécia. No caso do Brasil, segunda-feira em Houston, do que a seleção do Japão. Então quem quiser torcer mais para a seleção brasileira, que tenhamos mais um Brasil e Suécia, seria o oitavo. E para isso, claro, a Suécia precisa virar o placar.
0: Vamos chegando a 19 minutos do segundo tempo, 1-1 no estádio de Dallas. Jogo de novo empatado, mas o jogo é melhorzinho nesse segundo tempo, né, Gustavo Castellucci?
4: Já não é mais o pior jogo da Copa, né? Já ficou animado, já ganhou um brilho. E a gente percebe, né, que as duas mudanças dos dois técnicos deram certo, com o Elanga marcando também um golaço. Um jogador de velocidade, de ataque ao espaço, propositivo.
0: Olha o erro na saída do Japão, vem o chute de fora, espalma, Zion Suzuki! Errou a defesa japonesa, Alexander Isak quase vira o jogo, Maurício!
1: É, e o Sugawara agora vacila na frente do Alexander Isak, jogador de alto nível do Liverpool. Depois ele foi salvo pelo Suzuki, que fez uma defesaça, espalmando a bola rasteira pela linha de fundo. É escanteio para a Suécia. Skald vem na bola.
0: O jogo esquenta em Dallas. Escanteio para a seleção sueca. Lado direito, o campo de ataque, Straud na cobrança combinada, ele sai jogando curto com Elanga, aponta pra frente, devolveu pra ele, bola longa demais, chegou por baixo Maeda, colocando a bola pela linha lateral, posse de bola em arremesso que favorece a seleção sueca aqui pela ponta direita do campo de ataque, vai chegando por aqui Bergvall, vai tomando distância pro levantamento, todo mundo lá dentro da área, Bergvall toma muita distância, vem pro levantamento em cobrança de arremesso, Bergvall no levantamento, bola pra dentro da área, ela vai passando por todo mundo, tentou domínio, Isak ajeitou, dominou, limpou o pé direito, ajeitou, passou pelo Isak, vai sobrar mais uma vez, a Yari volta, recomeça com Gudmundsson, daí pelo lado esquerdo, lateral da área, tentou limpar a marcação, Tanaka aparece na frente, sofre a falta, Maurício.
1: E a falta cometida depois ali pelo Gyökeres, que acaba perdendo a posse da bola, e aí comete a falta para já frear qualquer possibilidade de uma descida ali no contra-ataque, quando teremos agora a parada para hidratação aqui em Dallas.
0: Bom, tá subindo a placa ali de alteração.
1: Isso, serão duas já feitas também. Vai ficar para daqui a pouquinho a pausa para hidratação. Vamos às mexidas então, Anderson. Tá saindo por ali o Doami, pareceu com a 10. Para a entrada do 14, o Ito, Junya Ito. E é ele mesmo que vai na vaga do Doan. E a outra mexida, já em campo, Ogawa com a 19. Vou confirmar quem saiu por ali para a entrada do Ogawa. Saiu o Ueda. O Ueda, então, com a 18, foi a outra mexida para a entrada do Ogawa, 19.
0: As duas primeiras, aliás, terceira, né? Alteração do Japão. As duas primeiras nesse segundo tempo. O Japão parou o jogo lá na primeira etapa. Mauro Betting, mais duas alterações do Japão. Ito e Ogawa estão em campo.
3: dois bons jogadores, gosto muito do Ito, potencial de titular, o Gustavo já falou esse respeito, o Gawa, que joga no futebol holandês, também é um jogador interessante, de boa movimentação, também joga ali marca por dentro. E precisa fazer alguma coisa o Japão, porque a Suécia está jogando uma bola que ainda não havia jogado, nem na goleada contra a fragilíssima seleção da Tunísia, e numa dessa pode virar. O Japão tem sofrido muito em últimas Copas, em torneios asiáticos, está tudo dominado e se complica no final. Pode ser o caso, e sinceramente não esperava.
0: Não dá para vacilar nessa Copa do Mundo, a gente viu ontem a Coreia do Sul. Venceu na primeira rodada e está fora da próxima fase. E atenção, galera, ligada na Copa do Mundo da Band News FM. Você ouviu há pouco o toque, vamos girar. Tempo e placar de jogo. 22 minutos passados é o segundo tempo. No placar Band News FM, você confere estádio de Dallas, terceira rodada, Grupo F. Um para o Japão. Um para a Suécia, Bruno Camarão.
2: Às 11 da noite, Anderson tem a definição do Grupo D. Em Los Angeles, tem Turquia e Estados Unidos. Band News FM transmite o jogo lá da Bahia de São Francisco. Paraguai e Austrália. Mais cedo, o Equador de virada venceu a Alemanha por 2-1 em Nova Jersey. E avança como terceiro à próxima fase da Copa do Mundo.
0: Jogo parado, pausa para hidratação. Gustavo Castellucci. Metade do segundo tempo, o jogo segue empatado, mas agora com gols, 1-1.
4: Exatamente, ganhou emoção, ganhou mais brilho, como eu falei mais cedo, dos dois lados. A gente percebeu o Japão mais propositivo desde o começo do jogo e acho que a Suécia melhorou um pouco mais nessa segunda etapa. Temos mais uma pausa para hidratação. Reza a lenda que o jogo muda depois disso.
0: Mauro Betinho, as suas impressões do jogo até aqui.
3: Cara, já não vou ficar apostando, até porque quando eu aposto sempre jogando com responsabilidade, eu me dou mal, né? Eu tô ainda na zona do rebaixamento do único bolão que eu participei, e melhor que eu participei.

0: perto, porque evidentemente nunca é fácil pegar o Brasil, qualquer Brasil, não é um Brasil qualquer, pelo que a gente viu ontem lá em Miami. E no aspecto positivo e evidentemente anímico, a Suécia pode fazer a virada de jogo, que está, aliás, já equilibrando. Pelos meus critérios, são duas as chances do Japão, duas da Suécia, e desde o golaço do Japão, só tem dado a Suécia.
1: Jogo parado, é a pausa para hidratação, os jogadores vão voltando para o campo de jogo. O outro jogo do grupo, a Holanda vai vencendo, vai confirmando a liderança. Aqui, completamente indefinido. Qualquer uma das duas seleções pode pintar no caminho do Brasil na próxima segunda-feira, às 2 horas da tarde, a segunda fase. E nós estaremos juntos de olho neste jogo também do Brasil na próxima fase. O Brasil que garantiu a classificação, a primeira colocação do grupo, vencendo ontem uma boa exibição diante da Escócia, 3-0. 25 minutos passados, segundo tempo. O Japão, por enquanto, vai sendo o adversário do Brasil na próxima fase. Jogo parado, vai voltar a bola a rolar com a cobrança de infração do goleiro Zion Suzuki. Aqui no campo defensivo, quase no bico esquerdo da área, praticamente onde empatou o jogo Elanga. Já autorizado pelo árbitro Suzuki. Levantamento de bola que vem para o campo de ataque. Din disputa pelo alto, sobe a defesa sueca, consegue o toque, vem para aqui o Kamada. Tenta ganhar a bola melhor para o Ayari. Ela sobra mais uma vez aqui pelo lado esquerdo, Hiroki Ito. Dá um tapa na frente, na triangulação ela cai com Nakamura. Nakamura dá um tapa no corredor mais à frente, tentava brigar para ali o Maeda, foi derrubado, mas sem falta. Lagerbell, que chegou mandando a bola pela linha lateral, arremessou mais uma vez, favorece a seleção japonesa aqui pelo lado esquerdo. Campo de ataque, vem de novo o Japão para reposição. Nakamura vem mais uma vez para repor a bola em jogo para a seleção japonesa. Volta na direção do campo de defesa, agora com o Hiroki Ito. Ele recomeça a jogada, deixa mais uma vez com o Taniguchi. Taniguchi abrindo a jogada pela ponta direita, a bola corre, Seko corre atrás dela, deixa ela passar, sobrou junto à linha lateral, escapou da marcação para ali. O Ito derrubado com falta, Maurício.
2: Na participação ali do Ito, que recebe essa bola ali pela ponta direita, tentava escapar para buscar o cruzamento e foi derrubado pela marcação sueca. Já aplicava aquele drible ali para dentro e sofreu quase que uma paulistinha por ali, o camisa 14, na primeira participação dele no jogo.
1: O Straud não deixou ele passar. Já movimenta mais uma vez o Japão aqui no campo defensivo. Taniguchi faz o domínio, descola o passe e deixa de lado com Tanaka. Tanaka junta a linha de meio campo, pisa na bola, volta, retorna, deixa de novo com Taniguchi. Já no campo ofensivo ele pisa na bola, abre mais uma vez com camisa 7, vem de novo Tanaka. Já no campo inimigo ele solta a jogada, deixa pela ponta com Nakamura. No corredor mais à frente, faz o domínio, tentava escapar da marcação por ali, o Maeda foi desarmado. Lagerbell, que chegou por baixo, juizão tá dizendo que a bola tocou por último ainda no jogador japonês. Então a posse de bola favorece de novo a Suécia aqui pelo lado direito do campo de defesa. Lagerbell que vem de novo para repor a bola em jogo. 1-1, 27 minutos é o segundo tempo. Daqui sai o adversário do Brasil na próxima segunda-feira. Lateral já batido, vem de novo a Suécia para o campo de ataque. Faz o domínio para ali o Guiocres, caiu, queria falta, o jogo segue. Bola acabou saindo, mais uma vez o lateral favorece o Japão aqui pelo lado esquerdo. Vem de novo em reposição de bola no arremesso lateral a seleção japonesa. Que pelo lado esquerdo do campo de defesa vai chegando mais uma vez para aqui o Nakamura. Vai tomando posição ali para repor a bola em jogo. Deixou para o Hiroki Ito. Juizão abriu contagem. E vem o Hiroki Ito para o levantamento em direção ao campo de ataque. Em disputa pelo alto. Sobe Lagerbell, que consegue o toque. Ela volta de novo. No perde e ganha. Sobra com Elanga. Elanga volta, retorna na jogada com Bergvall. Bergvall recomeça agora na intermediária. Dá um tapa de primeira. Ela sobra de novo com Lindelof. Lindelof domina aqui pela intermediária defensiva. Já tenta a ligação. Bola cumprida no campo de ataque. Subiu Sugawara. Consegue o toque. Ela volta de novo aqui na intermediária. O Japão sai jogando de forma complicada, mas tem uma falta. Descolou uma falta ali o Kamada, né, Maurício?
2: É, cometida pelo Ben Hardson agora pra cima do Kamada por ali. Daqui a pouquinho a Suécia vem pra mais uma mexida, Anderson Gonçalves. O camisa número 8, Svensson, jogador do Borussia, vem a campo já já. Vai ser a segunda mexida do treinador da Suécia.
1: Por enquanto, nada de alteração na Suécia, só aquela do Bergvall no lugar do Isaac Hien, que saiu machucado. Sai mais uma vez para o jogo a seleção japonesa, dominando bola aqui no campo defensivo, mais uma vez o Taniguchi. Descola o passe a Tanaka. Tanaka já pisa no campo de ataque, para, pisa na bola, volta de novo agora no círculo central. Tenta a ligação direta, Kamada lá para o outro lado, bola forte demais. Sugawara tentava evitar a saída, mas não conseguiu. A bola se perde mais uma vez em arremesso que favorece a seleção sueca ali pelo lado esquerdo. Já já alterações nas duas seleções, o Japão também prepara alteração, mas nada por enquanto. Gudmundsson vem para o levantamento, mas agora o juizão parou para alteração, né, Maurício?
2: Isso, ele vai autorizar agora. Acho que primeiro teremos a mudança da Suécia, né? A entrada do Svensson com a 8, tá saindo com a 21, Berhardsson com a 21, então...

0: deixando o gramado para a entrada do Svensson, número 8, jogador do Borussia Dortmund. Ixi, é por atacada, hein? O Sema tá por ali também. Sema, camisa número 13, jogador do Paphos do Chipre, tá entrando na vaga do Straud. Então o Straud saiu com a 24 para a entrada do Sema, já em campo com a 13. E daqui a pouquinho vem o Nagatomo com a camisa 5 no Japão. Vai ser agora, hein? Tá saindo Nakamura para a entrada então do Nagatomo com a número 5, Nagatomo 5 na vaga do Nakamura, e tá saindo com a 20 o Seco para a entrada do 16, o Watanabe. Watanabe, jogador do Feyenoord da Holanda, então entrando em campo na vaga do Seco. Assim o Hajime Moriaço fecha as 5 substituições.
1: É para não morrer com uma alteração, faz duas nessa última parada. O Japão mexe duas vezes e a Suécia também. Deixa eu só ver aqui a descida do Japão pelo lado direito. Vai avançando pelo corredor direito, tentou escapar entre dois na marcação, avança Ito. Chega bem por baixo a defesa, faz o corte, chega rasgando depois na sequência. Gudmundsson manda a bola lá para o campo de ataque. O Mauro Betti, duas alterações na seleção japonesa, as duas últimas do Moriaço.
2: E precisava, o Nagatomo é aquele mesmo, de 39 aninhos, 6.438 partidas de Copa do Mundo. Falando sério, agora são 146 jogos pela seleção japonesa, lateral pela direita, mais pela esquerda, como vai entrar. Bom jogador experiente, e o Japão precisa tirar um pouco a velocidade e a pressão da Suécia, até pelas duas mexidas da Suécia, que vai botar mais gente. Demorou, entendo, o seu treinador Potter, para mexer, fazer a magia, até porque não tem tanta gente assim para fazer. Até o Svensson, que demorou para entrar numa Suécia que enfim está no jogo pela primeira vez nesta Copa do Mundo. Mesmo na goleada contra a Tunísia, não jogou o que está jogando nos últimos minutos e precisa, Anderson.
1: A Suécia, Gustavo Castellucci, mexe nas alas, saindo o Bernardsson e também o Straud.
3: Exatamente. É, costuma jogar muito aberta, né? A Suécia tenta jogar sempre pelos lados para buscar os seus jogadores de frente. Não tem dado certo, não tem dado certo. O Elanga consegue ser o respiro desse time da Suécia. Mas vamos ver se com as mexidas o time se torna mais propositivo.
1: E uma falta, a Suécia teve cartão amarelo, Maurício.
0: Na bola parada, quem sabe, tá? E foi um amarelo ali pro Taniguchi, que acerta o Gyökeres por cima, por baixo, comete a falta, tá amarelado, camisa número 3. Bola parada, vem aí a seleção sueca.
1: Vem bola pelo alto. Aí a Suécia pode levar vantagem. Aqui pela ponta direita vem a Ayari na cobrança. Pertinho, pertinho da área. Ayari na perna direita, o árbitro toma distância, autoriza a cobrança. Braço direito erguido, Ayari, levantamento na marca penal, subiu, a defesa japonesa afasta. Ela volta mais uma vez com Bergvall. Lá pela ponta esquerda ele faz o domínio, clareou por dentro, Bergvall puxou para a perna direita, fica sem opção, ele pisa na bola, levou para o lado esquerdo, encaixotado, faz o passe, boa bola na entrada da área, tentou bater para o gol, ficou bloqueado, escanteio para a seleção da Suécia. Maurício,
0: tem o desvio na marcação por ali, na batida do Svensson, na primeira participação do camisa número 8, ele pega a bola da entrada da área e arrisca de canhota por ali, bate na defesa da equipe do Japão, vai pela linha de fundo, e aí escanteio para a seleção sueca. O Ayari vai cobrar lá na esquerda e não tem bola para ele.
1: O Sema tá com uma cola ali no meião, hein? Tá com uma colinha no meião, Sema. As orientações do Graham Potter. Ele foi lá, deu uma olhada, guardou de novo. Enquanto isso, o juizão tá tendo trabalho ali na pequena área. Todo mundo em cima do Zion Suzuki. Vem novo levantamento. Ayari pela ponta esquerda já autorizado. Vem pro levantamento na perna direita. Ayari, levantamento fechado no primeiro pau. Saiu o Suzuki, deu um soco, voltou de novo com o Sema. Emendou de canhota, ficou bloqueada. Ela sobra mais uma vez pelo lado esquerdo. Elanga brigou, sobrou com Ayari. Tá caído por ali o Sugawara na área. Grande passe, Svensson. Fez o passe de novo por dentro. Antecipa Tanaka, faz o corte, tentava a ligação mais à frente. Ela volta de graça para a seleção sueca. E atenção, galera ligada no futebol da Band News FM, é tempo de Copa do Mundo. Você ouviu o toque, vamos girar tempo e placar de jogo. 33 e meio passados é o segundo tempo. No placar Band News FM, terceira rodada, Grupo F, você confere. Japão 1, Suécia também 1, Bruno Camarão.
4: Meu caro Anderson Gonçalves, nesse instante, a seleção da Tunísia acaba de descontar 3-2 para a Holanda, que segue, obviamente, sustentando a vantagem e a primeira colocação neste grupo. 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
1: Ô Cobrança de arremesso lateral, posse de bola para a seleção da Suécia aqui pelo lado direito. 34 minutos, segundo tempo, vamos entrando nos últimos 10 regulamentares de jogo. Por enquanto, nada definido neste grupo, eu diria, hein? Porque lá o jogo também é apertado entre Holanda e Tunísia.
4: O Anderson.
1: Pois não, diga lá,
4: corrigindo. O gol não rolou, não. 3-1, arbitragem não confirmou. 3-1, segue Holanda com boa vantagem à frente do marcador.
1: É, dá uma respirada aí a seleção neerlandesa. E agora tem falta aqui para a seleção da Suécia. Quase um escanteio, Maurício.
0: É isso, vai ser quase um escanteio ali pela ponta direita. O Elang escapava mais uma vez em velocidade e foi derrubado justamente pelo Ito, que estava ali na marcação. E aí no vacilo do Ito, né, uma falta infantil, vai ceder essa chance agora na bola parada para a seleção sueca.
1: 35 minutos, você ouviu o toque. Vem levantamento de bola para dentro da área, vem de novo a Suécia. Ponta direita, campo de ataque, vem a Yari. Já autorizado pelo árbitro. Vem pra bola de perna direita, Yari. Levantamento, bola longa, segundo pau, tentou toque de cabeça. A bola se perde, vai pela linha de fundo. Só o tiro de meta, Maurício.
0: O Lagerbelk por ali, ele ataca a bola, né? Ele vem em direção lá do segundo pau, buscando justamente essa cabeçada. Só que aí foi mal no momento da finalização. Pela linha de fundo, é tiro de meta pro Japão, que não tem pressa.
1: Vai sair pro jogo para ali o Taniguchi. Sem pressa nenhuma, ele sai jogando com o Zion Suzuki. Tudo isso dentro da área, ele movimenta, já toca mais à frente. De primeira, Tanaka. Recomeça a jogada, deixa de novo na área. Taniguchi volta, recomeça a jogada de novo com o Zion Suzuki. Daí para Taniguchi aqui pelo lado esquerdo. Lateral da área, ele sai, carrega pelo lado esquerdo. Tentava o levantamento, bloqueado pela marcação. Em disputa pelo alto, Hiroki Ito tentou ganhar. A bola tá viva, tá em jogo. Hiroki Ito perdeu o sinal do GPS. Se perdeu da bola, ela saiu. E agora o lateral japonês. Aqui pelo lado esquerdo do campo de defesa, Hiroki Ito já repõe em jogo. Recomeça com Taniguchi. Taniguchi mais uma vez dentro da área com Zion Suzuki. Zion Suzuki descola o passe lá pelo lado direito. Avança, vai-se embora. Sugawara segura, prende, não tem opção de passe. Solta por dentro de novo com Tanaka. Tanaka avança lentamente. Ainda pelo corredor central, descola o passe. Deixa de lado mais uma vez com Taniguchi. Taniguchi volta de novo com Tanaka. Tanaka faz o domínio mais uma vez. Junta a linha de meio campo, descola o passe. Deixa lá pelo lado direito. Avança mais uma vez por ali o Watanabe. Ele segura, prende, recomeça a jogada. E a torcida japonesa dá o gás. A torcida japonesa sobe o som. E o Japão vem no lançamento para dentro da área. Sube o Gudmundsson. É escanteio, Maurício.
0: E ele sente no momento da queda por ali. Depois dá uma manquitolada. Ele vai pelo alto, corta de cabeça pela linha de fundo. E sente alguma coisa na passada. Aparentemente já está bem agora o camisa número 5. E escanteio para o Japão, lado direito.
1: Vem de novo, bola para dentro da área. Vem o Japão na cobrança de escanteio. Lado direito, Ito. Autorizado, levantou na pequena área. Vem o toque de cabeça, a defesa consegue afastar. Ela sobra com Elanga. Lá pelo lado esquerdo, pressiona o Watanabe. Elanga tenta escapar da marcação. Watanabe dá combate, não desiste. Chega a camada, recupera, levantou pra área. Medou de primeira, a bola vai pra fora. Tentou chegar na bola o Ogawa, mas não chegou inteiro e ela vai pra fora, Maurício.
0: É, o juizão não marca a falta pra cima do Elanga e aí gera reclamação dos jogadores suecos. Na sequência vem o cruzamento pelo lado direito, já na grande área, um pouco à frente da marca do pênalti, aparece o Ogawa por ali. É que essa bola foi longa e aí ele se atira de perna esquerda, não consegue pegar em cheio. Pela linha de fundo é tiro de meta.
1: Gustavo Castellucci, já entramos nos últimos 10 minutos regulamentares de jogo, completamente indefinido, 1-1.
3: Perfeitamente, né? Completamente aberto o jogo por aqui. Achei que o Ogawa faltou ali um pouco do espírito de Zico, né? Faltou um pouco mais de classe para finalizar. O cruzamento veio redondinho para ele.
1: Escanteio, aliás, lateral, bola parada, vem de novo a Suécia, levantamento de Berg, vai lá pra dentro da área, sobe a defesa japonesa, consegue o toque, ela volta, a Maeda não ganha, a sobra ainda é do Japão, tenta a ligação lá pro lado direito, correu atrás dela, mas não chegou o jogador japonês, é posse de bola lateral, já batido pela Suécia, tem pressa a seleção europeia, já repõe a bola em jogo, recebe bola mais uma vez aqui pelo meio Sema, recomeça a jogada, agora na linha defensiva, Lindelof, descola o passe mais à frente, faz o domínio, Bergvall recomeça mais uma vez aqui no campo defensivo, toca nada de primeira, Lindelof coloca ali pelo lado esquerdo, Gudmundsson recomeça de novo com camisa 3, é Lindelof quem faz o domínio, inverte a jogada, coloca aqui pelo lado direito, dá um tapa de primeira na bola, Svensson, ainda briga, ganha o Japão, avança mais uma vez com camada, derrubado, a falta tá marcada, Maurício.
0: E ela foi cometida pelo Gyökeres, né? Que na velocidade veio ali para ajudar o sistema defensivo. Ele acaba cometendo a carga pelas costas e recebe cartão amarelo. Camisa número 17, atacante do Arsenal, amarelado no jogo, Gyökeres.
1: Segundo cartão amarelo para a seleção da Suécia. O primeiro havia sido mostrado para o Isaac Hien. O jogo parado, a seleção do Japão vem mais uma vez para a movimentação. 39,5, segundo tempo no estádio de Dallas. Tudo empatado, 1-1. Vem de novo o Japão. Watanabe dá um tapa na frente, faz a ultrapassagem. Ito recebe, carrega no bico da área, levou para a linha de fundo, recebe combate. Ainda Ito tenta o giro, volta a jogada, deixa para Watanabe. Ela escapou, recomeça mais uma vez, cabe levantamento. Sugawara levantou para dentro da área, rebate mal Lindelof, mas o jogo já estava parado, a falta de ataque marcada. E o Lindelof agora desesperado ali dentro da área, sentindo câimbras, Maurício.
0: É, e aparentemente câimbras ali na perna esquerda. O Lindelof agora vai sendo atendido não pelos médicos, mas sim pelo Zetterström e também ali pelo seu companheiro, o Gudmundsson. E a falta foi marcada antes, tá? Em cima pra cima do Lagerbäck por ali. A Suécia que agora espera o Lindelof voltar ao jogo ali pra fazer já a batida dessa falta dentro da sua área.
1: E atenção, galera, ligada na Copa do Mundo, na Bandidos FM, você ouviu o toque, vamos girar tempo e placar de jogo. São 40 minutos e meio passados, é o segundo tempo. Terceira rodada, Grupo F, definição antes da segunda fase no placar Bandidos FM, você confere. Japão 1, Suécia também 1, Bruno Camarão.
4: O Anderson, você tá ligado que tem até jogo em andamento pela Série B do Brasileirão.
1: É mesmo?
4: O Londrina tá lá na Arena Pantanal vencendo Cuiabá por 2-0, é mole?
1: Que beleza.
4: A liderança segue com Vila Nova, tem São Bernardo, Sport, Novo Horizontino, Criciúma e Juventude, fechando o G6. Aliás, o time de Caxias é o próximo adversário do Ceará, que hoje anunciou Daniel Paulista. É o cara que vem pra retomada.
1: Gostou, Camarão?
4: É, mais ou menos.
1: Vai mudar a Suécia, Maurício.
0: É, não vai dar pro Lindelof, não. Tá caído por ali. E o médico da seleção sueca já fez o sinal de substituição. Então vem para as últimas duas também o técnico Graham Potter. Já o Nygren ali com a número 10. Nygren com a número 10 ali posicionado. E o Starfelt com a 15 também já está pronto por ali para a entrada. Uma das mudanças, a saída do Lindelof, que vai passar a braçadeira de capitão para alguém, e a gente já espera a confirmação também de quem sai para a entrada do Nygren. Vamos lá então. Ih, rapaz, ele subiu a número 9 por ali, que é do Alexander Isak, mas ele apontou a 22 e ninguém vai entrar com a 22, não. Vou até tomar cuidado com esse nome, é o Zenelli, que no último jogo eu fiz um mexão para uma hamburgueria de São Paulo, viu, Anderson? Acho até que você conhece. Vamos lá, tá saindo o Lindelof com a 3 para a entrada do Starfelt com a 15. Starfelt com a 15, então, na vaga do Lindelof. E o Nygren com a camisa número 10. Esse aí o juizão ainda não apontou por ali, o quarto árbitro não levantou a plaquinha. Agora sim, tá saindo Gudmundsson.
1: Exatamente.
0: Gudmundsson com a 5 sai pra entrada do Nygren.
1: Que confusão, hein? Auro Betting, as duas últimas na Suécia.
2: Entrou meia mais articulado, que é o Nygren, jogador do Celtic, da Escócia, de 23 anos, ajuda a armar. E entrou também o Starfelt. Enfim, aquele desespero que é quase 44 minutos do segundo tempo, o time precisa atacar do jeito que está. Melhorou a Suécia, mas ainda está longe de Itapua, né?
1: É, a Suécia que vinha, mas o jogo está parado. Está caído ali agora o Sema. Ele marcou a falta para a Suécia, Maurício?
0: Ele marca a falta para a Suécia e foi na chegada por ali do Sugawara também, que vai, ele sobe olhando para a bola e abre o braço esquerdo na altura ali do pescoço, da nuca do Sema, derruba o camisa número 13 e olha que essa não é uma missão tão fácil assim, mas na bola parada vem mais uma vez a Suécia, quem sabe na jogada aérea.
1: Chance. Como bate na bola, Japão, aérea, hein? Fala, Castellucci.
3: 20 faltas no jogo, time do Japão.
1: É uma forma de parar também, né? Todo esse ímpeto físico da seleção sueca. Mas agora tem bola aérea contra Nygren na bola. Na perna canhota ali pelo lado esquerdo. Tem também o Ayari na perna direita. vai tomando distância por ali a seleção sueca. 43 minutos já passados, é o segundo tempo. Vem bola para a área do Japão, vem bola aérea, autorizada a seleção da Suécia. Nygren levantou para dentro da área, subiu Taniguchi, afasta, ela volta de novo, reboteada aqui na entrada da área, sobra pelo lado direito, Elanga ajeita a jogada, Bergvall fatiou para dentro da área, sai o Suzuki, falhou, a bola sobrou, afasta mais uma vez a defesa japonesa, ela volta, insiste a Suécia, aqui pelo lado direito, faz o domínio, já estica a jogada, Elanga, linha de fundo, levantou na boca do gol, subiu Taniguchi, afasta de cabeça, ela ainda sobra, Bergvall ganha no corpo, tenta girar a jogada pela ponta direita, cabe levantamento, Elanga balançou, esqueceu da bola, tentou dar um tapa na linha de fundo, caiu, não houve nada. A bola sobra de graça com a defesa japonesa que sai jogando. Faz o domínio mais uma vez para aqui o Nagatomo. Tenta o lançamento, bola cumprida mais à frente, joga no vazio. Joga de graça, ela volta de novo agora para a seleção sueca. Sai para o jogo mais uma vez, tem pressa por ali o Starfelt. Já abre a jogada mais à frente. Vem mais uma vez Svensson. Ele segura, prende, tem opção de passe, volta, retorna a jogada. Starfelt faz o domínio, já descola o passe. Lagerbelk tenta o passe, a bola esticada de novo na ponta. Vem com Nygren, avança pelo corredor direito, daí para Isaac. Isaac trouxe mais uma vez na contramão, recomeça. Volta a jogada de novo com Lagerbelk. Lagerbelk faz o domínio já no campo ofensivo. O Japão se fecha, tá inteiro atrás da linha da bola. Starfelt abre a jogada de novo na ponta. Descola o passe ali pelo lado esquerdo, faz o domínio, corredor, ele volta a jogada, deixa de novo junto à linha de meio campo, recomeçando aqui pelo campo defensivo. Faz o domínio Starfelt. Pois não, Maurício?
0: Mais 7 minutos.
1: Vamos até 52 minutos nessa segunda etapa. Vem de novo Nygren. Jogo completamente indefinido por enquanto. O Japão vai sendo o adversário do Brasil. A Suécia insiste. Vai tentar colocar pressão nesse fim de jogo para se classificar na segunda colocação. Volta a jogada, deixa de novo aqui no campo defensivo. Trabalha a bola de novo com Starfelt. Daí aqui pelo lado direito, Lagerbielke faz o domínio, inverte a jogada, círculo central, domina, tenta escapar da marcação por aqui, puxou pro lado direito, vem de novo Bergvall. Solta a jogada com Lagerbielke. Ele recomeça a jogada no círculo central, vem de novo Starfelt. Já tá no campo de ataque, pé esquerdo, abre de novo com camisa 2. Lagerbielke ameaçou, vem levantamento de bola para dentro da área no vazio. Tenta o domínio para Nilson Gawara, coloca pro alto, manda para longe da área, Bergvall faz o domínio, coloca no gramado, tenta o giro, segura, prende no círculo central, Bergvall solta a jogada, é pelo lado esquerdo, avança, chega por baixo, Ito bate a carteira dele no carrinho, Sugawara manda a bola para longe. A Suécia tá tentando tomar as ações nesse fim de jogo, viu, Mauro Betting?
2: Tá, e não tem outro jeito, né? O jogo fica mais emocionante, ficou legal mesmo o segundo tempo, ah, maravilha, mas ficou bem melhor.
1: Toca a bola, vem de novo a seleção sueca. Svensson, daí de novo com Bergvall. Ele tenta o giro, recomeça a jogada. Círculo central, vem de novo a seleção sueca. Dá um tapa mais à frente, Starfelt. A bola de novo ali pelo corredor esquerdo. A Yari tenta o passe, abre o compasso. Faz o corte à defesa japonesa. Manda pra longe, ela vai sobrar mais uma vez junto à linha de meio campo com Svensson. Recomeça a jogada de novo com Starfelt. Starfelt já tenta o passe mais à frente, recebe a bola. A Yari, junto ao círculo central. Ele vai avançando, puxou pra perna direita. Tem opção de passe, ele solta a jogada rasteira mais à frente. Chega por baixo, Hiroki Ito briga ainda na sobra. Ela volta de novo com a seleção sueca. Vem o lançamento pelo alto, antecipa a defesa japonesa. Tenta o toque, rasga, coloca para longe o Watanabe. Vai sobrar mais uma vez ali pelo alto. Em disputa, ninguém sobe, fica ainda brigando por ali o Maeda. Antecipa, fica com ela a seleção sueca. Elanga tentava o domínio, ela sobrou. Tentou o passe para Elanga, bateu cruzado, espalma Suzuki, voltou no rebote. Afasta a defesa do Japão, Maurício!
0: Defesaça mais uma vez do Suzuki no Elanga, que aparece ali pelo lado direito e faz a batida cruzada. Vem Suécia ainda.
1: Vem de novo pelo lado esquerdo, linha de fundo, tentava finta, Sugawara só protege, a bola não desviou, segundo o árbitro, tiro de meta. Se lamenta o Elanga, a chance era boa, Castellucci.
3: A chance era ótima, né? Uma defesaça do Suzuki e aí valeu a sorte de ter caído no pé da defesa japonesa para espanar para longe. É jogo de ataque contra a defesa, pressão sueca nesse fim de partida.
1: O árbitro marcou escanteio para a Suécia, disse que a bola desviou em cima do Sugawara. Escanteio para a seleção europeia. Guiocres lá dentro. Vem levantamento de Ayari, bola fechadinha no primeiro pau, tentou o desvio, Suzuki! Zion Suzuki por duas vezes, Maurício!
0: E a classificação do Japão como segundo colocado da chave está totalmente na conta do Suzuki no jogo de hoje. Cobrança de escanteio, essa bola viaja ali na pequena área, vem a cabeçada da Alexander Isaac e o Suzuki em cima da linha, no puro reflexo, faz a defesa para evitar o segundo dos suecos.
1: Mauro Betti, impressionante, o Suzuki vira um protagonista nesse fim de jogo.
2: E é um dos melhores goleiros que temos nessa Copa do Mundo, goleiro muito jovem ainda, com muita eficiência, um tempo de reação impressionante, e mostrou isso de novo. Não é só hoje não, outras partidas, o Suzuki é muito bom goleiro, ainda muito jovem, vai fazer, já está fazendo história pela seleção dos samurais azuis. Adoro isso.
1: Vai segurando a seleção sueca, o Zion Suzuki. A Suécia toca a bola, vem de novo. Lagerbielk, ele tenta o lançamento, vem bola comprida da defesa para o ataque, subiu Nagatomo, consegue o toque, ela volta de novo. Ganha Ayari, mas ela sobra com a seleção japonesa. Aqui pelo meio campo, volta, retorna, Gyökeres tentava a roubada de bola. Lançamento de Taniguchi, a bola esticada aqui pelo lado esquerdo, subiu Lagerbielk. A sobra ainda é japonesa. No perde, ganha, ela volta de novo para a seleção da Suécia. Gyökeres lança à frente, tenta apostar a corrida, mas chega na frente, Hiroki Ito. Volta a jogada de novo com Zion Suzuki lá dentro da pequena área. 49,5 já passados. 49,5 passados. Não tem absolutamente nada definido. Jogo empatado em 1-1. O Japão segura, prende, gasta o tempo. Vai sofrendo pressão da Suécia nesse fim de jogo. Taniguchi abre a jogada com o Watanabe. Se apresenta pelo meio campo o Tanaka. Ele prefere voltar a jogada com agora capitão japonês. Taniguchi
0: Anderson.
1: Faz o domínio de escola, o passe. Pois não, Maurício?
0: Agora imagina o que se passa, né, na cabeça dos suecos. Faço mais um gol para enfrentar o Brasil na segunda fase, ou vou segurando esse empate e possivelmente pego a França na segunda fase? Olha que dúvida cruel dos suecos nesse momento.
1: Eu não vou gostar não se a Suécia fizer mais um aí, hein? Via pro lado do Brasil. Vem mais uma vez a seleção japonesa. Watanabe recomeça a jogada. Deixa de novo com Tanaka. Tanaka aqui na linha defensiva. Pertinho da linha divisória do campo. Ele solta a jogada, deixa pela ponta. Watanabe descola o passe pelo meio. Tentava enfiada de bola, antecipa para fazer o corte. Mais uma vez o Starfelt. A bola sobra de novo com o Ito pela ponta direita. Ito solta a jogada, amplia o espaço. Abre o campo de novo com o Sugawara. De novo com o Ito. Faz o passe na entrada da área. Ajeitou. Camada de primeira. Abriu a jogada. Nagatomo. Bico da área. Soltou lá dentro da área. Já fez a ultrapassagem. Segura, prende, gasta o tempo a seleção japonesa. Volta com Hiroki Ito. Tenta mudar o lado do corredor. Taniguchi, daí pela ponta. Watanabe faz o domínio pelo corredor direito. Segurou, prendeu. Tanaka tá pedindo por dentro. Ele volta, deixa a jogada de novo com Taniguchi. Vai terminar o jogo no estádio de Dallas. Vem de novo o Japão. Agora na intermediária. Kamada abriu a jogada. Nagatomo dominou, encarou a marcação. Levou pro fundo, pé esquerdo. Cruzamento desviado. Rasga dali de dentro. Manda pra longe a defesa sueca. Ela volta de novo pelo corredor esquerdo. Escapa da marcação, Hiroki Ito. Solta a jogada com Kamada por elevação. Ele solta dentro da área, antecipa, faz o corte à defesa. Nagatomo toca por último na bola. Ela sai pela linha lateral. A Suécia não tem pressa nenhuma. A Suécia não tem pressa nenhuma. Vai terminar o jogo em Dallas. O Moriaço está desesperado. Está pedindo pressa para o Lagerbielk. Vai terminar o jogo nos Estados Unidos. Lagerbielk, ele volta a jogada ali com o goleiro Zetterström. Faz o domínio na linha de fundo. Já quebra lá para o campo de ataque. Em disputa pelo alto vem a defesa japonesa. Tentou antecipar. Gyökeres caiu. Queria falta. Ela sobrou com Kamada. Avança a seleção japonesa. Tentava o lançamento. Explodiu da marcação. Voltou para Tanaka. Abriu a jogada quando apita pela última vez no jogo árbitro. Fim de jogo, fim de papo em Dallas. Um para o Japão, um para a Suécia. E agora, anote aí na sua agenda. Segunda-feira, a próxima segunda-feira, dia 29 de junho, às 14h, tem jogão da seleção brasileira. Tem Brasil e Japão em campo pela segunda fase da Copa do Mundo. A seleção brasileira em busca de uma aqui vaga nas quartas de final diante da seleção asiática. Mais uma vez em confronto eliminatório, Brasil e Japão frente a frente. Vem aí o pós-jogo da Band News FM. Vem aí, Bruno Camarão.
4: Nove horas e 58 minutos, Japão classificado, enfrenta o Brasil na segunda fase e a Suécia, Maurício Ferreira, também vai pro bolo das terceiras colocadas.
0: Vai se classificar, né, Bruno Camarão?
4: Vai.
0: Com esses 4 pontos e até pelo saldo de gols, né, que permaneceu zerado para a seleção da Suécia, mas estará então na segunda fase da Copa do Mundo. E aí aguardamos a definição se de fato vai ser a França essa próxima adversária dos suecos, então, na sequência do Mundial. Enquanto isso, os japoneses cruzam o caminho do Brasil. Na próxima segunda-feira, em Houston, aquui no estado do Texas, 14h pelo horário de Brasília. Lembrando que no ano passado, em outubro, houve um amistoso, tá? Com vitória dos japoneses, 3-2 para cima da seleção brasileira, mas ainda num outro momento, o início de trabalho do técnico Carlo Ancelotti, que era só, tinha só o terceiro período dele ali junto com os jogadores, fez muitas mudanças no intervalo, né? O Brasil inclusive sai vencendo e toma a virada na segunda etapa depois de todas as mudanças feitas pelo Caleto. Agora, num outro momento, a seleção brasileira então vai encarar o Japão na próxima segunda-feira. Muita lamentação do Elanga ali depois do apito final. Teve a chance, quem sabe, de fazer o segundo e aí sim colocar a Suécia no caminho do Brasil, mas estava lamentando por ali o camisa número 11. Finalizado esse grupo F, então, Camarão. Vem aí o Japão à frente do Brasil, pela frente, nessa vida brasileira na Copa do Mundo de 2026.
4: Pois é, na segunda-feira, Brasil e Japão. Houston, 14h, às 22h. Também, estádio de Monterrey, Marrocos, segundo colocado do Brasil, enfrentando a Holanda, primeira do F, que há pouco venceu a Tunísia por 3-1. Já a gente destrincha tudo aqui na Band News FM, com Mauro Betting, com Gustavo Castellucci, claro, com você, ouvinte Band News FM. 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
3: Never felt this free before. 10 horas e 5 minutos, empate entre Japão e Escócia. Ô Mauro Betti, se o primeiro tempo não foi lá essas coisas, no segundo não podia piorar. E melhorou, com dois belíssimos gols, quem diria, hein?
4: E naí, uma defesaça do nosso querido, amado, tô dando aqui uma pausa dramática, já diminuo um pouco o volume, porque ele merece.
3: Fala, vai. Vamos lá.
4: Zaterstrom!
3: Wow. Você tá um misto do José Silvério com Paulo Bonfá, chamando Cleston.
4: Os dois, queridíssimos. Né? Eu tava pensando exatamente. Eu vou mandar pro acabando a transmissão, eu vou mandar pro Bonfá isso aí. Um beijo pro Silvério. Saudades eternas do Silvério. Assim, tá falando até com o Bernardo Ramos aqui no nosso. Mas por que também tantos termos? Estúdios avançados.
3: Estúdios avançados.
4: Né, imaginando, estúdio avançado é tempo das bobagens.
3: E deve estar no fundo ali do IBC, né? Avançado
4: não,
3: de onde?
4: Bem, não, e assim. Não, e voltamos
3: tá impedido, então.
4: Coisa, como imagina nunca mais, né? Enfim. Mas vamos lá. Pô, tava lá com o Bernardo mesmo aqui. Defesa do campeonato até agora. Defesa do certame, né? Defesa da Copa, né? Pô, defesaço. Pelo que tava valendo, né? Mas foi um jogo que foi melhor. A Suécia mostrou suas qualidades, mas não tem jeito, né? A Suécia tem que pegar a França na próxima fase. E tava conversando aqui com o Bernardo, com o Fábio. Embora tenha um nome, evidentemente, torce também pelo Brasil. Dá pro Brasil passar, viu? Mas, assim, o que a gente viu desse Japão 1, Suécia 1, e o que a gente viu do Brasil ontem em Miami... Tô mais animado pra segunda-feira.
3: Tô com você. Castellucci, também tá animado depois do que viu do Japão ou do que não viu? E do entusiasmo com o jogo da seleção brasileira na segunda-feira. O Brasil, ali depois das 16h, já vai estar com a vaga nas oitavas de final?
5: Sigo os relatores. Acho que vai ser bom encarar o Japão. É um time que tecnicamente é bom, mas a gente percebe que falta um pouco de molejo, de química, de malícia, de swing, né? Eu acho que o Brasil está justamente numa crescente nessa primeira fase de Copa do Mundo. Não vejo um jogador muito perigoso do lado japonês que possa nos causar preocupação. O mais perigoso de todos talvez seja o Takefusa Kubo, que está machucado e acho que deve permanecer ainda fora de combate para o jogo da próxima segunda-feira. A Suécia também não tem lá muita coisa, né? Acho que para a França vai ser ótimo encarar o time da Suécia. Um time que propõe muito pouco, que tenta na velocidade do Elanga, dos seus jogadores de ataque, principalmente com o Isaac. No fim das contas, tanto o Brasil quanto a França, acho que se deram bem com os seus adversários.
3: Pois é. Ó, 10 horas e 7 minutos. Ô Maurício Ferreira, eu já vou te liberar porque você vai acompanhar a coletiva aí do povo todo do Japão para a projeção desse jogo contra o Brasil. Dá os destaques finais então, Mal.
6: É isso, Camarão. Vamos lá então. Segunda-feira, né? 14h, horário de Brasília. Partida entre Brasil e Japão em Houston, aqui no estádio do Texas. Meio-dia no horário local, tá? O estádio de Houston, assim como esse aqui de Dallas, o AT&T Stadium, é climatizado com teto retrátil. Agora então, vou à sala de coletiva para acompanhar o que dirá o Hajime Moriyasu também, já projetando esse compromisso com a seleção brasileira na semana que vem. Se fica algo daquela vitória por 3-2 no ano passado em amistoso, ou se é uma situação, claro, completamente diferente, valendo uma classificação às oitavas de final da Copa do Mundo. Camarão, valeu, hein? Um abraço a você e a toda a nossa equipe.
3: Muito bem. Maurício, diretamente de Dallas, que traz, claro, ao longo da programação da Band News FM, as palavras japonesas. Maurício entende tudo de japonês. Foi judoca na infância, Mauro Betti. Inclusive, ele, né, trata do riscado.
4: Imagino, sim.
3: Né? Muito bem.
4: Ah, o Jaspion da...
3: É, o Changeman, Lion Man.
4: O Changeman. Eu sou mais da época do Spectreman, que era
3: boa.
4: Pior, tinha um macaco loiro, que era um negócio assim inacreditável. Por que a gente
3: atraente.
4: Assistia essas coisas? O Bernardo, que é da minha época, o Dr. Gore, era sensacional. Acho que eu inspirei meu cabelo no Dr. Gore. Na dúvida, se quiser saber sobre teto retrátil, o meu também é. Eu sou especialista.
3: E eu tenho dúvidas. Eu vou, porque eu acho que eu vou caminhar também. Não sei, eu tô... Às vezes eu curto meu estilo Pep Guardiola, às vezes eu me arraso moralmente, quero voltar às madeixas que eu nunca tive.
4: No meu caso, não, velho. No seu caso, você tem um visual legal, o resto aqui não ajuda.
3: 10h10, já a gente se despede da equipe Band News FM. Japão 1, Suécia 1. O Brasil vai enfrentar o Japão, hein? Brasil, Brasil,
7: Brasil! 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
14: Soltou a Doan, tentou o toque de primeiro. O Eda ajeitou para Doan. Grande bola para Maeda. Cara a cara, bateu. Fatal!

0: Maeda! Tyson Maeda, camisa 11! Jogada espetacular agora do Doan. Recebeu do Eda, faz o passe entre linhas, recebe Maeda, cara, cara, cara, cara, cara, cara, ele é fatal!
1: É o Maeda, hein? Abre o olho, Brasil! Enfrentamento contra o Japão promete ser duro, mas eu, assim como Mauro Bertin, Gustavo Castellucci, sou mais Brasil. A dupla, inclusive, se despede da audiência Band News FM em mais uma transmissão especial de Copa do Mundo. Maurão, sempre uma honra. Você volta aí ao longo da programação dos próximos dias da Band News FM.
2: Não tenha dúvida, rapidinho, o retrospecto são 14 Brasil e Japão até hoje, 11 vitórias do Brasil, 2 empates e a vitória japonesa virada na última partida, ou seja, também isso, o Brasil é favorito. Sempre um privilégio estar com vocês, em breve a gente volta aqui na Band News FM.
1: Pois é, Mauro Betting na Band News FM, Castellucci, também sempre uma honra que você integre a equipe Band News FM, hoje diretamente de Salvador, nessa integração de todas as praças Band News FM para fazer a melhor Copa do Mundo de todos os tempos. Tivemos Fortaleza, BH e hoje Salvador mais uma vez. Valeu, Castellucci, um abraço para você.
3: Valeu, Camarão. Estúdio avançado da Band News aqui em Salvador, né?
1: Avançadaço.
3: Pois é, um prazer estar com vocês aqui. Obrigado pela moral, pela oportunidade. No segundo tempo, valeu que não foi o primeiro. Dito isso, como o Mauro falou, eu acho que a gente segue para um bom jogo. O Japão já ganhou o jogo que tinha que ganhar da gente. Já foi. A partir de agora é nós 4-0.
1: Muito bem. Meu parceiro Anderson Azevedo. Anderson Azevedo já foi mais cedo para Fortaleza. É. Mas o Anderson Gonçalves também tá com a gente, né, Anderson?
4: Tô aqui até agora, Camarão. Um abraço para você. Um abraço para o Mauro Betti, para o Castellucci, Maurício Ferreira. Sempre uma honra, amanhã tô em outro jogaço, hein, Uruguai e Espanha. Copa do Mundo tá boa demais, até jogo ruim é jogo bom, como disse Mauro Betti.
1: Que narração, Anderson Gonçalves aqui na Band News FM. Se liga no gol da Suécia do Elanga, pra gente se despedir. Valeu, gente!
0: Para Curitiba, vai carregando, solta a jogada mais à frente, perna direita, tenta escapar da marcação, já abre a jogada de novo na ponta, Elanga domina, encara a marcação, Guiocres passou, ele tentou bater direto pro gol, fatal!

0: Elanga! Elanga! Elanga, camisa número 11! Recebe na lateral da área, ameaça o cruzamento, limpou pro pé esquerdo do bico da área, perna canhota, um efeito fulminante fatal, sem chances de defesa pro Zion Suzuki. Chute de rara felicidade de Elanga. Marca de 17 minutos do segundo tempo, a Suécia empata o jogo. Elanga, 1 para a Suécia, 1 para o Japão, Maurício Ferreira.
1: Para justificar a escolha do técnico Graham Potter do Elanga entre os titulares. Recebe a bola ali pelo lado direito, vem ajeitando para a canhota e...
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7: Agora 10 horas e 20 minutos, uma ótima noite para você sintonizado na programação da Band News FM. Eu, Arthur Coelho, estou de volta, hein? Estou de volta te atualizando sobre tudo que acontece no Brasil e no mundo nesta noite de quinta-feira, 25 de junho de 2026. Quer participar? Quer interagir conosco? Nosso WhatsApp é o 11-999-592-100. 11-999-592-100. A gente começa este jornal destacando que o governo do Brasil confirma 2 mortes de brasileiros no terremoto da Venezuela. Quem tem as informações diretamente de Brasília é o Rafael Procópio.
8: O Ministério das Relações Exteriores confirmou que 2 brasileiros morreram nos terremotos que atingiram a Venezuela na quarta-feira. A idade das vítimas não foi revelada. No entanto, sabe-se que elas não eram da mesma família, não tinham relações próximas e morreram em locais diferentes. As vítimas são um homem e uma mulher. O Itamaraty afirmou estar prestando assistência aos familiares. Nesta quinta-feira, o presidente Lula autorizou o envio de uma missão humanitária para o país vizinho para auxiliar em diferentes situações. Segundo o Palácio do Planalto, a missão vai ter 44 profissionais, sendo 4 da Secretaria Nacional de Proteção e Defesa Civil, 36 militares do Corpo de Bombeiros dos estados de Minas Gerais, São Paulo e Paraná, além de 4 especialistas da Agência Nacional de Telecomunicações.
7: Ainda nesse assunto, o Brasil envia uma missão humanitária de busca e resgate à Venezuela depois de terremotos que deixaram mais de 180 pessoas mortas, incluindo os 2 brasileiros e mais de 1.000 feridos. Equipes vão decolar nesta sexta-feira saindo de Guarulhos, em São Paulo. A missão reúne 44 profissionais, incluindo bombeiros de Minas Gerais, São Paulo e Paraná, especialistas em telecomunicações e médicos, além de cães farejadores e equipamentos especializados. No sábado, o Brasil vai enviar um hospital de campanha, medicamentos, insumos de saúde, 100 purificadores de água ao país que está em estado de emergência nacional. O Procurador-Geral da República, Paulo Gonet, rejeita a proposta de delação premiada do ex-presidente do Banco de Brasília, Paulo Henrique Costa, por falta de informações inéditas e relevantes para as investigações. Ele é investigado na Operação Compliance Zero, que apura um esquema de lavagem de dinheiro e corrupção envolvendo o Banco Master. A PGR concluiu que a proposta tem pouca utilidade e que os fatos apresentados em sua maior parte já são de conhecimento das autoridades. O pedido foi arquivado sumariamente. Falando agora de seleção brasileira, o técnico Carlo Ancelotti fala sobre o papel dos jogadores mais jovens na seleção, que volta a campo na próxima segunda-feira para o mata-mata da Copa. Já tem adversário. Vai ser o Japão. Conta tudo, Aline Fanelli.
9: O técnico Carlo Ancelotti exalta o potencial dos jovens jogadores brasileiros como Rayan. O atacante foi titular na vitória por 3-0 sobre a Escócia e com boa participação, inclusive no primeiro gol do Vini. Ancelotti quer lapidar bem os novos talentos.
10: O jovem leva entusiasmo, leva energia, diferente da um veterano que leva outras coisas, experiência. Então é uma combinação dessas coisas. É óbvio que um jogador jovem como o Rayan, que tem personalidade para jogar 19 anos em uma Copa do Mundo com uma camiseta do Brasil, é algo muito, muito importante para ele.
7: Lembrando que daqui a pouquinho tem mais futebol, tem mais Copa do Mundo. Aqui na Band News FM você vai conferir e sentir toda a emoção de Paraguai e Austrália que acontece em instantes na narração de Yuri Queiroga. 10h24, espaço para as informações da sua cidade e região.
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7: 10h26, atenção rede.
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16: A nossa ouvinte Fernanda escreve de Santos, contando que tem um gato que é muito engraçado. Quando está dormindo, fica com as orelhas mexendo de vez em quando. Manu, isso é sonho? Fernanda, provavelmente ele está apenas fazendo o que os gatos fazem de melhor: descansar sem deixar de monitorar o ambiente. Sabe aquela história de um olho no peixe e outro no gato? É exatamente isso. Mesmo durante o sono, os gatos continuam atentos aos sons ao redor. As orelhas possuem dezenas de músculos que permitem movimentos extremamente precisos para localizar de onde vêm os ruídos. Então, enquanto parece que ele está dormindo profundamente, seu gato pode com certeza estar tentando registrar um barulho de um pássaro na janela, alguém caminhando pela casa ou até o som da embalagem da ração sendo aberto na cozinha. E isso é uma herança dos ancestrais caçadores. Na natureza, sobreviver é muito difícil e era muito mais difícil ainda. Então, os animais, eles conseguiam descansar sem perder completamente a atenção ao ambiente, uma espécie de vigília, sabe? E provavelmente é isso que está acontecendo com o seu gato. Ele está dormindo, mas não deixa de estar ligado ao que está acontecendo na tua casa. São gatos controlando ambientes. É o que eles melhor fazem, controlar. Participe também da nossa coluna enviando sua dúvida para elbicho@bandnewsfm.com.br ou então pelo meu Instagram, Manu Carsten.
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3: Eu sou o Sérgio Weib e está começando agora o Minuto do Empreendedor, apresentado pelo BTG Pactual Empresas, que tem entre os seus propósitos ajudar as empresas a alcançar o sucesso. Valdemir Bertolo, CEO da Serasa Experian. Na tua opinião, como jovens empreendedores, empresários devem agir para que eles consigam atingir o sucesso?
4: Bom, primeiramente tem que estudar bastante, né, e se dedicar nisso. Procurar áreas onde você realmente consegue um diferencial e focar naquilo que você realmente é bom, não necessariamente aquilo que você é bom, é aquilo que você gosta. Procure trabalhar primeiro naquilo que você é bom.
3: Tá aí, dicas essas praticadas por Valdemir que permite

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0: Agora 10h32 pelo horário de Brasília. Uma ótima noite para você sintonizado na programação da Band News FM. Muito prazer. Eu sou Arthur Coelho, te acompanho neste plantão. Tem muito futebol, tem Copa do Mundo. Aqui na Band News FM, a rádio oficial da competição, a rádio mundial e também, ó, mundial, né? Rádio oficial e também mundial, né? Para quem acompanha pela internet da Copa do Mundo, vai ter muito futebol. Você que está ao longo de todo o dia acompanhou as emoções de várias partidas, teve Equador e Alemanha, Equador vencendo por 2-1 a Alemanha, teve também há pouco Japão vencendo, Japão empatando com a Suécia e se tornando o adversário da seleção brasileira. Portanto, em instantes, você vai poder acompanhar todas as emoções de Paraguai e Austrália pelo Grupo D, jogo que define aí quem será o segundo classificado para a próxima fase da Copa do Mundo. E a equipe, hein? A narração é de Yuri Queiroga, os comentários de Leonardo Fontes, Lucas Belotti e Daniel Martins, diretamente de Belo Horizonte, vão contar essa história desta partida. Para você que está na audiência aqui da Band News FM, eu, Arthur Coelho, fico no pré-jogo, fico durante o plantão e também no pós-jogo. Então vai ter muita emoção aqui na Band News FM. A gente vai ficar de olho por aqui também em Turquia e Estados Unidos, jogo válido pelo Grupo D. Estados Unidos já classificado para a próxima fase daqui a pouquinho, portanto, você confere. Eu vou chamar eles em instantes para comentar e para trazer os primeiros destaques de Paraguai e Austrália. 10h34.
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9: Dez e trinta e oito, sem demora, deixa eu chamar o Lucas Belotti com os primeiros destaques da Austrália. Seja bem-vindo, Lucas, boa noite.
10: Tudo bem, Arthur, boa noite pra você, pra todo mundo ligado na Band News FM, mais uma transmissão de Copa do Mundo, e essa Austrália hoje jogando pelo empate pra garantir a segunda colocação da chave por conta da vantagem no saldo de gols. E o técnico Tony Popovich faz simplesmente 6 mudanças em relação ao time que perdeu para os Estados Unidos. Não gostou nada da derrota para os anfitriões. 2 dessas trocas por questões físicas, machucados não estão à disposição. O Matthew Leck, que é um ala pelo lado direito, e também o Jacob Italiano, que joga pelo mesmo setor, mas um pouco mais atrás como um lateral. Os escolhidos são para a vaga Berrich, que vai fazer exatamente essa função de lateral, e o Matt Colff, que volta ao time, autor de um dos gols da vitória da Austrália para cima da Turquia. As outras trocas do time são a entrada do Irvine, que vai para a primeira partida dele como titular, do Harrington, zagueiro de 18 anos de idade, que também vai fazer a primeira partida dele em Copas do Mundo, e mais à frente o Volpato e o Irancunda, esse segundo que marcou também o outro gol australiano na Copa do Mundo. Deixam o time Mohamed Touré, o centroavante, o Burdes, o zagueiro, Vilupulai e o Englester, jogadores do meio para frente. Então, mais da metade do time da Austrália foi trocado em relação à derrota. É a equipe da Oceania de olho nesse empate que já basta para passar como segundo colocado na chave, que ainda tem Estados Unidos e Turquia.
9: Valeu, Lucas Belotti. Deixa eu ir lá para Belo Horizonte também para trazer os destaques com o Daniel Martins, do lado do Paraguai. Daniel, seja bem-vindo à programação da Band News FM. Como é que vem esse Paraguai?
11: Obrigado, Arthur. Muito boa noite. Uma boa noite para quem nos acompanha. Paraguai também vem bastante mudado para esse jogo. Paraguai que perdeu o seu camisa 10 no último jogo, perdeu o Almirón, que foi expulso por fazer aquele gesto, tapar a boca, né, para conversar com o adversário da Turquia na última partida. Então, ele não joga hoje. Quem entra no lugar dele? Um zagueiro, Gustavo Velásquez, camisa 2. O Paraguai vai vir com uma linha de 5 jogadores na defesa. E quem também perdeu a vaga no time titular foi o Júnior Alonso, jogador do Atlético Mineiro, perdeu para um lateral esquerdo de ofício, o Alexandre Maidana. O Júnior Alonso, que costuma jogar como lateral esquerdo no Paraguai, apesar de ser zagueiro, perdeu a vaga, então, para um lateral esquerdo de ofício. E outro jogador que joga no Brasil, né, também perdeu a vaga, foi o Pita. Não vai ser o centroavante para o jogo, vai ser o Ávalos, que faz a sua estreia na Copa do Mundo. Já o Paraguai, então, que pode empatar e se classificar como um dos melhores terceiros colocados, mas tentando fugir de uma pedreira aí nos 16avos de final, podendo enfrentar uma França, uma Alemanha, ele vai, então, buscar essa vitória para poder conseguir um adversário mais tranquilo nesses 16avos, Arthur.
9: Valeu, valeu. Tá aí as primeiras informações da Austrália, as informações do Paraguai também. Mais cedo tivemos aqui Equador e Alemanha, o Equador vencendo por 2-1. E também lá na Filadélfia, quem venceu por lá também foi a Costa do Marfim, venceu o Curaçao por 2-0. Teve a partida entre Tunísia e Holanda, a Holanda venceu por 3-1 e o Japão ficou só no empate com a Suécia, o Japão se tornando o adversário do Brasil na próxima fase. Daqui a pouquinho eu quero ouvir também Leonardo Fontes, o que esperar desta partida. Trouxemos aí os destaques com mudanças importantes tanto para a Austrália quanto para o Paraguai em instantes.
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9: 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Olha, Fontes, curte?
15: Opa, claro, pô.
9: Bom, né?
15: É bom, é bom. Me lembra tempos aí onde eu. Sabe como é que é, né, irmão? Aqueles tempos bons, né?
9: Bons tempos, né?
15: Bons tempos.
16: Ô, Léo, desculpa quebrar o protocolo. Boa noite, Arthur.
9: Diga aí, Yuri Queiroga.
16: Esse é o hino emocional dos australianos.
9: Ah, é?
16: Exatamente.
15: Por quê?
16: Porque fala muito do orgulho australiano também. I come from a land down under. Eu vim de uma terra lá de baixo, de cabeça pra baixo. É o status espiritual australiano. Por isso... muitas vezes quando toca essa música, os cantores até de fora brincam. Senhoras e senhores, levantem-se para o hino nacional australiano. Essa
15: é
16: a música.
15: É tudo mentira, viu, Arthur? Ele fala isso porque ele sabe que ninguém sabe mesmo. Então ninguém vai lá.
9: Eu acredito. Se o Yuri falou, eu acredito. Mas você tá discordando aí também, agora eu tô na dúvida.
15: Mas você pesquisa quando ele fala? Não é possível que ele saiba de tudo isso.
9: O que a gente espera de Paraguai e Austrália, Léo Fontes?
15: Olha, eu acho que vai ser um jogo muito bom, tá? Falando pelo menos na questão de emoção, né? De competição, as duas equipes têm a oportunidade de chegar à próxima fase da Copa do Mundo. O empate classifica as duas, isso pode pegar um pouquinho. O time da Austrália é um time que ataca bastante, embora não seja um futebol tradicional, eles têm tido essa postura dentro da Copa do Mundo. Já o Paraguai já é uma equipe que, por si só, sempre foi uma equipe de primeiro se defender e depois atacar, né? O técnico paraguaio ainda está buscando o time durante a competição, né? Já mudou o centroavantes algumas vezes. No primeiro jogo foi um, no segundo jogo foi o Pita, como já falou o nosso repórter aí, o Daniel. Em alguns momentos entrou também o Arce, que é outro centroavante que tem. O Maurício jogou o primeiro jogo, não como centroavante, mas entrou na equipe e depois saiu. Hoje não tem Júnior Alonso, mas acho que a equipe paraguaia conta com uma classificação, então já meio que segura um pouquinho o Júnior Alonso para a próxima fase, já que ele é um jogador que já tem uma certa idade, né? Não é velho, né? Mas tem 33 anos, segurar um pouquinho o Júnior Alonso. E de maneira geral, cara, acho que vai ser um grande jogo por causa disso mesmo, né? As duas podem conseguir uma classificação importante para a próxima fase da Copa, e todo mundo quer essa classificação, inclusive o Paraguai, que fez uma partida gigantesca contra a Turquia, com o Gustavo Gomes sendo um dos melhores jogadores nessa Copa do Mundo a defender uma seleção.
9: Perfeito. Partida que terminou 1-0, né? É isso. Então, já que a gente escutou o hino da Austrália, vamos ouvir um pouquinho do Paraguai, porque em 2 minutos ele chega, ele volta, Yuri Queiroga.

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4: Dez horas e 50 minutos no horário de Brasília. Seja bem-vinda, seja bem-vindo, você que nos acompanha na Band News FM, neste finalzinho de quinta-feira, neste dia 25 de junho de 2026, nesta noite de definições, a segunda noite de definições de vagas no mata-mata da Copa do Mundo FIFA 2026. E agora, as definições são no Grupo A. O grupo do anfitrião, do grupo D, quer dizer, o grupo D de um dos anfitriões, os Estados Unidos. Estes já classificados. Estes já sabem que vão disputar a segunda fase e vão como primeiros colocados. O confronto que vamos acompanhar é a definição de quem vai em segundo e em terceiro. Austrália ou Paraguai? Paraguai e Austrália se enfrentam e as equipes sobem ao gramado neste momento no estádio da área da Baía de São Francisco, em Santa Clara, o estádio do San Francisco 49ers. O tema oficial da Copa do Mundo já ecoa nas vozes de Shakira e Burna Boy. Paraguai e Austrália já em campo e os primeiros destaques chegam à Band News FM. As informações da Austrália com o Lucas Belotti. Boa noite, Belotti.
5: Tudo bem, Yuri? Grande abraço para você e para todos os nossos ouvintes. Mais uma vez, a Austrália que vai defender um tabu contra a seleção do Paraguai. Nunca perdeu para o país sul-americano na história das duas seleções. 5 jogos ao todo, 2 vitórias australianas e 3 empates. É claro, detalhe, todas as partidas amistosas, todas as partidas disputadas em solo australiano. E uma curiosidade, inclusive, o técnico Tony Popovic, hoje comandante da Austrália, fez 8 jogos, ou 58 jogos e 8 gols com a camisa da seleção. A última bola na rede dele antes de se aposentar, num amistoso contra o Paraguai, em 2006.
4: E do lado do Paraguai, quem traz as informações direto de Belo Horizonte conosco na Band News FM, Daniel Martins. Boa noite, Daniel.
6: Muito boa noite, Yuri. Boa noite aos nossos ouvintes. O Paraguai que vem buscando a sua 5ª classificação para mata-matas em Copa do Mundo. Eles que disputam a 9ª Copa do Mundo agora e já se classificaram em 86, 98, 2002 e 2010. Buscam hoje uma vitória contra a Austrália, buscar um caminho mais tranquilo nos 16avos dessa Copa do Mundo. E o Paraguai que teve um susto nos treinamentos. O Diego Gomes, um dos melhores jogadores do time, o meio-campo, camisa 8, saiu machucado, inclusive contra a Turquia, e sentiu o tornozelo no treino. Era dúvida, mas acabou sendo uma certeza aí na escalação do Gustavo Alfaro, técnico do Paraguai, ele que chegou no meio turbulento do Paraguai durante a Copa das eliminatórias para a Copa do Mundo, mas desde que chegou pelas eliminatórias, perdeu apenas um jogo justamente para o Brasil na estreia do Ancelotti, e hoje busca então, como trouxe o Belotti, a primeira vitória contra a Austrália para se classificar em segundo aí do Grupo D da Copa do Mundo. Yuri.
4: Hino do Paraguai.

A emoção estampada no rosto dos torcedores do Paraguai em Santa Clara. O hino paraguaio executado. E agora vamos ao hino australiano. Advance Australia Fair. Avance longe Austrália.

0: Avance Bela Austrália, o hino australiano em Santa Clara, no estádio dos 49ers. E agora é hora de escalar as equipes. É hora de escalar Austrália e Paraguai, que se enfrentam dentro de alguns instantes na Califórnia. Primeiro a seleção sul-americana, a seleção do Paraguai, na voz de Daniel Martins. Os 11 do Paraguai.
1: Yuri, o Paraguai que vem no 5-4-1, no gol número 20, Orlando Gil, a linha de defesa com 5 defensores, 4 Juan Cáceres, 2 Gustavo Velasquez, 15 Gustavo Gomes, 3 Alderete, 26 Maidana. No meio, 14 Andrés Cubas, 8 Diego Gomes, 23 Matias Galarza, o 19, o craque do time Júlio Inciso, e o número 21, Gabriel Ávalos, no comando de ataque, fazendo a estreia na Copa do Mundo. O técnico é o Gustavo Alfaro, da Argentina.
0: E as opções no banco de reservas?
1: Temos o Gatito Fernandes, número 1, o goleiro, também goleiro Gaston Oliveira, número 22, Balbuena, número 5, Júnior Alonso, número 6, José Canali, número 13, Maurício, com a 11, o Bobadilha, com a 16, Brian Oieda, com a 20, e o número 24, Gustavo Caballero, Alejandro Romero, 17, Ramon Sosa, com a 7, Antônio Sanabria, com a 9, Alex Arce, com a 18, e Isidro Pita, com a 25, Yuri.
0: E do outro lado, os australianos, na voz de Lucas Belotti, os 11 do Socceroos.
2: Seleção número 27 no ranking FIFA, escalada com 18, goleiro Patrick Pitt. Na linha de 3 defensores, o 3 Tircati, o 19 Harry Suter e o 25 garoto Harrington, de 18 anos. Meio campo de Berrite, 16, Aiden O'Neill com a 13 e 22 Jackson Irvine, na companhia também de Jordan Boas, aberto pela esquerda com a camisa de número 5. Mais à frente, 8 Metcalf, 20 Christian Volpato e 17 a joia australiana Irancunda, o time do técnico Tony Popovich, Yuri.
0: Que tem como opções
2: Matthew Ryan, Paul Izzo, De Genick, Jason Guerra, Mohamed Touré, Rustich, Mabel, Devin, Kate Trewing, Burtis, Vilu Pillai, Ocon Englester e Tete Yang.
0: No apito, nas bandeiras e no vídeo,
2: árbitro principal, o francês Clément Turpin, assistido por Nicolas Danoso, número 1, e Benjamin Pagés, o número 2. À frente do VAR, Jerome Brizard.
0: Agora é hora de opinião na Band News FM. Léo Fontes comenta o jogo conosco. Este Paraguai-Austrália definindo quem passa em segundo, quem passa em terceiro e quem fica na dependência. Ou passa em terceiro ou fica na dependência dos demais. Tudo bem, Léo Fontes? Boa noite.
3: Tudo bom, Yuri Queiroga. Boa noite para você. Boa noite a todos que estão acompanhando conosco este jogaço de Copa do Mundo. Já é jogo decisivo, né? Porque realmente o empate classifica as duas equipes, mas uma derrota, como você falou, dependendo até do placar, pode complicar as seleções. Principalmente o Paraguai, né, que tem aí um saldo de gols negativo até o momento, né, com menos 2, uma derrota hoje, ir para menos 3 ou menos 4, pode tirar o Paraguai da Copa do Mundo na hora daquele desempate entre os 8 piores ou os 8 melhores terceiros colocados. Então é muito importante que o time do Paraguai consiga pelo menos um empate hoje. A Austrália já tem um pouquinho mais de chance porque o seu saldo é de 0, né? Então, assim, tem equipes muito piores, então tem alguma chance com uma derrota, mas acho que ninguém vai querer esperar por isso no jogo, né? Os dois vão para cima, vão jogar o seu jogo. O time da Austrália com 3 zagueiros, com 2 laterais que sobem bastante, com o Irancuda, que a gente já sabe, né? É um jogador que é muito bom. O Metcalf também está jogando bastante. E vamos ver o que acontece, né, Yuri Queiroga? Boa narração pra você, meu
0: irmão. Pra todos nós, contagem regressiva em Santa Clara. A voz oficial da Copa é a Band News FM. A Austrália dá a saída de bola e já parte para o ataque, mas corta dali Cáceres, rebate pela esquerda, Volpato tenta ganhar pelo alto, rebate dali Velasquez, tirando da área perigosa, toca de cabeça Harrington voltando para a Austrália e ela sai pela linha de lado em arremesso para a seleção do Paraguai. Logo nos primeiros instantes o time da Austrália buscou o campo de ataque, assustando a defesa do time comandado pelo Gustavo Alfaro. Lateral já cobrado por Cáceres para Velasquez. Velasquez vira o jogo da direita para a esquerda, busca a bola pelo lado canhoto, o Alderete avança um pouco até a intermediária, volta até Gustavo Gomes, o zagueiro do Palmeiras. Gustavo Gomes, o general, passa o pé por cima da bola, toca agora pela esquerda novamente para o domínio do Alderete. Alderete tem a movimentação pelo lado esquerdo do Maidana e vai tentar o lançamento lá para o campo de ataque. Sobe para tirar de cabeça por aqui pelo meio campo o O'Neill. Ela volta pela direita, só que a bola vai ficando aqui pela intermediária. Irvine não consegue ficar com a bola e já dispara para ataque o selecionado paraguaio, só que o Harrington consegue rebater de cabeça. E aí o Poz tentou fazer o desvio aqui de direita. Volta para ataque, Cubas vai tentando escapar para ataque o Paraguai, só que acabou desarmado o Julio Enciso. Perde a bola, Julio Enciso. Recupera a seleção australiana. Bola no campo de defesa com o Harrington. Harrington puxa para a perna direita, sai da grande área, abre na esquerda para o camisa 8 por aqui, que é o Metcalf. Metcalf voltou no campo, na zaga, dentro da área defensiva australiana. E o Irvine recebeu agora do Harrington para sair jogando pela direita com o Tirkati. Tirkati vai atraindo a marcação do Julio Enciso. Volta na zaga central para soltar dele para Harrington. Harrington tem o Metcalf se colocando como um lateral esquerdo. Domina Metcalf. Tenta o lançamento lá para o campo de ataque. Acabou tropeçando aqui no meio do caminho o Perrit, e ali aí acabou ficando sem a bola. O Paraguai tenta sair jogando pela direita, Cáceres bateu, tenta dominar aqui pelo meio o Gabriel Ávalos, divide com o marcador, a bola sai e a arbitragem confere só a lateral para o time, para o time australiano. Pela esquerda vai fazendo a cobrança por aqui o camisa 16, que é o Perrit. Perrit jogando hoje pelo lado esquerdo, não pela direita. Perrit trabalha com o Irvine, bate lá pro campo de ataque procurando Irancunda, quem sobe para tirar de cabeça é Velasquez, a bola volta para Irvine pelo meio campo, ele já ajeita o passe, só que não consegue dominar o Volpato e recupera aqui pela extrema esquerda o Cubas. A bola volta para Maidana, que retrai até Alderete. Alderete tenta o passe na frente, a bola passa pelo jogador paraguaio e o Enciso tem que tocar para a esquerda de novo. Maidana pelo meio, erra o passe por aqui, o Cubas escapa para ataque a seleção australiana, passe pelo meio, Volpato tentou deixar para Irancunda, mas aparece a defesa paraguaia e corta. Irvine de cabeça joga pelo meio, Irancunda desvia também de cabeça, mas aparece para tirar Alderete. Da meia lua ele vai chutando lá pro campo de defesa australiano, domina pela esquerda Harrington. Harrington volta até o Souter, irmão do Souter escocês, que muito provavelmente não mais o veremos na Copa do Mundo. A Escócia acho que vai ficar de fora da Copa do Mundo nessa regra dos terceiros colocados. Veremos, é preciso ver o que vai acontecer, claro, mas a bola está no pé do Souter, o que defende a Austrália. Abertura pela direita para o Tirkati. Tirkati pela direita já no campo de ataque, toca na lateral do campo, vai subindo o O'Neill. O'Neill bateu pela direita, novamente no ataque, Levin Volpato. Volpato no cruzamento para Irvine dentro da área, bateu pro gol, defendeu o goleirão. A defesa de Orlando Gil no primeiro ataque da Austrália, mandando para escanteio o Belotti.
2: E foi boa a trama australiana pelo lado direito, né? Ultrapassagem, defesa paraguaia deu bobeira e permitiu que ela chegasse ao Irvine no bico da pequena área pelo lado direito. Não tinha tanto ângulo, ainda assim soltou a perna direita. Baita defesa do Orlando Gil. Primeiro escanteio e olho no Sutar, 1,98m, Yuri.
0: Escanteio que voa o Pato, jogador do Sassuolo da Itália, vai fazer a cobrança. Esse sinalzinho que você ouviu aí é sinal do som ambiente de Santa Clara, do estádio dos 49ers. Parece som de aeroporto, mas é o som do estádio de Santa Clara, da área da Baía de São Francisco. Cuidado na segunda trave, goleiro Orlando Gil. Pra cobrança, voa o Pato. Da direita do ataque, ele levantou na primeira trave. Agora sobe pra tirar de cabeça, Maidana. Rebote vai sendo da seleção australiana. Plantão Band News FM informa, Arthur Coelho, boa noite.
4: Boa noite, Yuri Queiroga, lá em Los Angeles, os Estados Unidos abrem o placar contra a Turquia. Alston Trust marcou aos 3 minutos do primeiro tempo.
0: Estados Unidos indo com 100% de aproveitamento para a segunda fase. Que moral, hein? Por ataque à seleção. Opa!
2: Tem uma curiosidade, né? Nas últimas duas Copas do Mundo, as seleções campeões passaram em determinado momento pela Austrália. França em 2018 e Argentina em 2022. Tudo indica que em 2026 os Estados Unidos serão campeões do mundo.
0: Ai, ai, ai. Ainda bem que a gente, quando costuma falar essas coisas, costuma zicar.
2: Os Estados Unidos foram campeões do mundo, eu corro pelado na Avenida Paulista.
0: Ixi, mano. Quase 5 minutos do primeiro tempo. Vai tocar o sinal da Band News FM na marca de 5 minutos do primeiro tempo. 0 para o Paraguai, 0 também para a Austrália. E o toque da Band News FM. 5 minutos do primeiro tempo. Vai para ataque o time paraguaio, descendo da direita para o campo de ataque. Velasquez, ele tenta o lançamento, mas sobe para cortar de cabeça Harrington. Irancunda rebate na meia esquerda. Rola a bola pelo meio. Quem domina por aqui é o Metcalf. Voltou para Irvine, que lança no comando para Volpato. Volpato tenta passar, desarma Gustavo Gomes. Chega o zagueiro do Palmeiras para tirar. E ele já lança em contra-ataque pro Enciso, que não dominou. Depois ganhou, Enciso ganha no segundo esforço, mas depois é desarmado. O O'Neill chega para tirar, só que a arbitragem parou dando falta. falta cometida, me pareceu ali pelo Boss. E é o Boss quem tá jogando lá pelo lado. O Boss quem tá jogando lá pelo lado direito. O Daniel Martins, a falta para cima da seleção paraguaia.
1: Exatamente, o Enciso que conseguiu recuperar a bola na marra ali no meio de campo. Ele que é um destaque dessa seleção paraguaia. E o número 5, o Boss, acabou não conseguindo. Na verdade, segurou, né? Não conseguiu conter o jogador. E aí falta pro Paraguai.
0: Falta que vai ser cobrada aqui pelo Maidana. Ou também aqui está se aproximando para a bola. E parece que é o Diego Gomes. Diego Gomes, um dos destaques da equipe. Sinaliza Maidana. Já faz a cobrança na direção aqui da direita do Cáceres. Cáceres espetou para dentro da grande área. Subiu Gomes. Junto dele o goleiro Beach. Chega o goleiro Patrick Praia. Ou Patrick Beach. Já pegou a bola e lançou em contra-ataque. Espetando na direita para Irancunda. Já no campo de ataque da Austrália. Irancunda parou. Passou o pé em cima da bola. Largou da marcação do Alderete. E tocou voltando para o Boss. Boss dominando. Voltando aqui na intermediária. Novamente na zaga. Para o domínio do Tircati. Tircati sai jogando na saída de três aqui da zaga com Harrington já no campo de ataque. Pisa no campo de ataque, entregando para O'Neill. O'Neill tem à sua frente o Berrit. Ele prefere tocar pelo lado esquerdo. Movimenta-se por aqui Metcalf. Ele volta aqui na esquerda do campo de defesa com o zagueiro central, que é o Soltar, que toca na direita para o Ticati. Ticati já pisa no campo de ataque. Movimenta-se pela esquerda Irvine. Dá uma retida de bola por aqui. O Ticati vai voltando para o Soltar. Soltar no círculo central, vira na esquerda para a chegada do Metcalf. Metcalf tem à sua frente o Berrit. Tocou no Berrit. Berrit volta na intermediária. Mais uma vez a bola foi tocada aqui para o Harrington. Vai rodando a bola a seleção australiana. Harrington pela frente aqui para o domínio do Volpato. Do camisa 8, Metcalf. A bola voltou para Berrit. Berrit para Irvine. Irvine atravessa para a direita para a chegada do Tircati. Tircati tem espaço para avançar para o campo de ataque. Tá pela direita. Abre na lateral do campo para Boss. Boss olha lá para dentro da grande área. Volpato faz a jogada. É o Volpato quem passa pelo Alderete. Vai tentar fazer a jogada. Vem para o corte por aqui, Maidana. Quem fazia o corte, na verdade, era o Galassa, cobrindo o lado esquerdo, linha de fundo, escanteio para a Austrália.
2: Jogadaça do Volpato, né? Chamou o Galassa para a dança, deu uma caneta no ex-jogador do Vasco da Gama, que depois, é verdade, se recuperou no carrinho, colocou essa bola para escanteio. Mais um pela ponta direita, Yuri. É ele mesmo na bola, Volpato.
0: Perdão, quase 8 minutos do primeiro tempo. Para a cobrança, Volpato caindo sempre pelo lado direito. Vai bater no escanteio, bola levantada, agora mais longa. Segundo poste, sobe para tirar a defesa do Paraguai. Tava o Gustavo Gomes na bola, briga pelo rebote pelo lado esquerdo por aqui. O O'Neill só que saiu com bola em tudo. É lateral que favorece apenas a seleção do Paraguai dentro do campo de defesa. Léo Fontes, Boss fazendo a lateral direita, Berrit na esquerda. E a gente vê uma proposta muito clara da seleção da Austrália nesse início do jogo.
5: É, porque não é lateral, na verdade, né? Então, como jogam três zagueiros, a equipe australiana, praticamente viram alas, né? Jogam mais à frente, chegam mais à frente. A Austrália quer ter mais a bola, quer ter mais velocidade e, principalmente, jogar pelos lados do campo. Começa forçando bastante pelo lado direito, né? Onde hoje não temos o Júnior Alonso, não temos, eu digo, o Paraguai, né? Porque não tem o Júnior Alonso, que ficou de fora do jogo de hoje. Até numa coisa curiosa, porque o time do Paraguai também está com linha de 5 na defesa, né? Com 3 zagueiros e o Júnior Alonso fora. De repente, depois o técnico vai explicar, né, após o jogo, o que aconteceu com o Alonso.
0: Oh, eu ia narrar esse lance por aqui, só que o O'Neill foi pegar na bola e foi pegar para finalizar e, meu Deus do céu, o chute do O'Neill atravessou a Bahia e foi parar lá no circuito de Sonoma, que recebeu a Fórmula Indy nas antigas, Belotti.
2: É, pegou muito mal o O'Neill, né? O camisa número 13. Era uma finalização difícil, ele estava muito distante do gol. Ainda assim, confiança lá em cima, resolveu bater. Agora a confiança que ele tinha, claro, foi lá pro chão, viu? E o Queiroga segue 0-0.
0: Tiro de meta já foi cobrado, a bola no campo de ataque não conseguiu dominar pela direita e ficou caído por aqui. Tem gente caída, é o Ávalos. Gabriel Ávalos fica caído no campo de ataque na dividida pelo alto. O jogo tá parado, Daniel Martins.
1: Exatamente, na cobrança do tiro de meta, o Ávalos subiu para disputar a bola, acabou ficando no chão, ali quase na intermediária na direita ali da defesa da Austrália. E agora, a gente vê no replay, sobrou um bracinho ali do zagueiro da Austrália, né, Yuri?
0: É, sobrou o braço do Soltar, e aí por isso a falta acabou sendo... Não foi nem marcada a falta. Foi apenas lateral para a seleção da Austrália, que já sai jogando na marca de 10 minutos. Lançamento é cumprido para o ataque. Volpato ajeita para quem vem de trás, domina. Irvine na meia direita. Ele devolve a Volpato. Volpato no bico da grande área. Enfrenta a marcação do Maidana. Foi para cima dele. Passou pelo Maidana. Invadiu a grande área. Passou pelo segundo marcador. Corta dali Alderete. bico de bota, tira da zona de perigo. O rebote vai ser da Austrália no campo de defesa e o Harrington vai começar com o goleiro Patrick Beach. São 11h10 da noite, horário de Brasília. Vamos invadir a madrugada de sexta. No cronômetro Band News FM. 10 minutos e 45 segundos. 10h45, faltando 34h15 para terminar o primeiro tempo. Em Santa Clara, na Califórnia, estádio do San Francisco 49ers. Definição do grupo D da Copa do Mundo. 0 para o Paraguai, 0 para a Austrália. Arthur Coelho.
4: E lá em Los Angeles, Yuri Queiroga, a Turquia empata com os Estados Unidos. Arda Güler, aos 10 minutos do primeiro tempo. Empatando agora 1-1, Turquia e Estados Unidos.
0: Léo, Turquia que é uma decepção nessa Copa do Mundo, uma pequena decepção, dados alguns nomes, Arda Güler, Yildiz, está fazendo o primeiro gol agora na Copa do Mundo.
5: É, pois é, não conseguiu criar, né, mas não conseguiu concretizar os gols, né? Dois jogos muito difíceis contra o Paraguai e contra a Austrália, acabou sendo surpreendido nos contra-ataques. Enquanto o Paraguai tomou um gol muito cedo e depois o Paraguai se fechou o tempo todo, mesmo com um jogador a menos, com a expulsão do Almirão, que é desfalque para hoje na seleção paraguaia, a gente sempre lembra, acabou não conseguindo marcar os gols necessários.
0: Rebatida de bola feita aqui pela direita, Tircati, a rebatida novamente da seleção paraguaia com o Alderete, ela vai ficando com o Suter. Ajeitou de cabeça curto para o Harrington, só que o jogo está parado. É falta para o Paraguai aqui na meia esquerda, Daniel Martins.
1: Exatamente, mais uma subida de bola, né? A disputa de bola ali. Novamente o Ávalos. Sobrou de novo um cotovelo no Ávalos. Falta para o Paraguai na esquerda da defesa paraguaia.
0: É, o Ávalos hoje já está sendo pego ali para prêmio. Literalmente, a cabeça quente do Gabriel Ávalos, que está no comando de ataque do Paraguai hoje. Movimenta a bola pela direita, Gustavo Gomes abrindo pela direita para Velasquez. Velasquez tenta o lançamento para ataque, a bola na direção do próprio Ávalos, chega para cortar de cabeça a defesa australiana, rebate Berrite chuta para onde nariz aponta. É só lateral para o time paraguaio. Pela direita vai fazer a cobrança Cáceres. Juan Cáceres cobra lá para trás, para o domínio de Gustavo Gomes. De letra, calcanhou, trouxe para a perna direita e ajeitou na quarta zaga para Alderete. Alderete tem a movimentação de Julio Enciso aqui pela esquerda e tem o Galassa também próximo. Domina ainda a bola Alderete. Volta o jogo aqui na zaga central para Gustavo Gomes. Dele para Gustavo Velasquez. Velasquez espera a aproximação na marcação aqui do Metcalf, mas volta a bola para Gustavo Gomes. Dele de novo para Alderete no lado esquerdo da zaga. Aproxima-se na marcação por aqui o Volpato e na tentativa de passe na esquerda para o Galassa, a bola toca no marcador aqui o Boss e vai pela linha de lado em arremesso para a seleção paraguaia, já batida pelo lateral Maidana. Ele volta a bola para Alderete ainda no campo de defesa para Gustavo Gomes, ele pede maior movimentação de todo mundo do Paraguai, orientou a saída pela direita, bola tocada novamente aqui para o Gustavo Velasquez, dele para Gustavo Gomes, de novo aqui para a direita, para a esquerda para Alderete vai tocando a bola para Maidana para Galassa para Enciso de calcanhar Maidana deixa a bola aqui para Gabriel Ávalos, só que o Ávalos passa errado e a Austrália recupera, tenta sair em contra-ataque. Irancunda é desarmado e o Paraguai já recupera. Sai jogando Cubas, abrindo na esquerda, sobe para ataque agora Galassa toca na esquerda para Enciso volta o jogo no Cubas de novo aqui para Galassa. Pela direita tem o Diego Gomes, segura a bola Galassa, agora sim toca para Enciso pela ponta esquerda, vai enfrentar a marcação por aqui do Volpato, prefere voltar o jogo no campo de defesa ainda para Gustavo Gomes, que domina em cima da linha do gramado. Ele abre pela direita para Velasquez espera a aproximação do marcador, que é o Metcalf. Volta aqui na defesa para o Gustavo Gomes no círculo central, arredondou para o Alderete vai tentando se aproximar aqui da marcação e de novo o Paraguai tem dificuldade para girar a saída de bola e dinamizar o ataque. Gustavo Gomes na bola longa para o campo de ataque, subiu o Ávalo, sobrou na direita, vem lançamento para a boca do gol, evita a saída de bola o Beach. Na tentativa de cruzamento, Maidana, a bola desvia na zaga e o Beach pega e já sai em contra-ataque. Irvine, na transição, ele toca na frente para o Irancunda, que é derrubado no círculo central. Falta cometida em cima de Irancunda, Lucas Belotti.
2: Ele foi dobrado ali na marcação, né? Eram dois paraguaios chegando por ali, derrubando o camisa número 17, que não é de estatura dos mais altos, mas lembra o Hendrick no porte físico, né? Um pouquinho mais baixo, muito forte fisicamente, o Irancunda, 1,75m.
0: quase 15 minutos do primeiro tempo. Léo Fontes, o primeiro recorte da partida, o primeiro terço da partida, nos dá qual recorte para este jogo? Daqui a pouco, vamos ver esse ataque da seleção australiana, mas acaba desarmado o Boas, sobra de bola com o Volpato, ele bate no Irvine, Irvine perde a bola, Cubas recupera, tenta sair jogando inciso, mas também é desarmado, chega o Sutter e rebate lá para o campo de defesa paraguaio, Alderete rebate para a intermediária, Irvine de cabeça, tenta ajeitar no Volpato, Volpato de costas, conseguiu ganhar do Maidana, chega Galassa na marcação, vem Volpato, tenta fazer a jogada, é desarmado, pela direita, sem falta, recupera a seleção paraguaia, sai jogando pela esquerda, lançamento para Ávalos, Ávalos não domina, tenta brigar pela sobra por aqui, o inciso, mas a rebatida do Irvine, a bola fica em disputa, sai pela lateral, é posse para a Austrália agora sim, quase 16 do primeiro tempo, Léo Fontes, primeiro recorte deste primeiro terço de partida.
5: É, temos pouca coisa até agora, né, um Paraguai no 5-3-2, uma linha de 5 atrás, 3 volantes no meio campo, o inciso mais à frente com o Ávalos, atacando, o Paraguai só fez transição até agora, né, não teve nenhum momento de posse de bola ofensiva, então essa transição usando a condução de bola do Julio Enciso. Já a Austrália também tem linha de 3 atrás, linha de 5 às vezes, 5-4-1 para um 3-2-5, um 3-4-3 em alguns momentos, mas atua muito mais pelos lados do campo, né? Apoio de alas com a chegada dos meias, principalmente pelo lado direito, para chegar à profundidade, à linha de fundo e fazer cruzamentos para o Irancuda. Essa é a possibilidade até agora. Tem mais posse e mais trabalho ofensivo até o momento a seleção australiana.
0: E agora o Diego Gomes ficou caído, Paraguai com a bola, Cáceres vai retendo, voltou um pouco pro Velasquez e agora tá parado o jogo. Lá na defesa, porque tá caído de novo o Diego Gomes, ô Daniel.
1: Exatamente, a bola sobrou ali no meio de campo, mais uma dividida entre Austrália e Paraguai no meio de campo e de novo a pior ficou pros paraguaios. Novamente sobrou um braço aí agora no rosto do Diego Gomes. O jogo está sendo disputado nos Estados Unidos, Yuri, lugar do protocolo de concussão no futebol americano. Os paraguaios vão precisar passar por um hoje.
0: É, a ver se será necessário esse protocolo de concussão. Pelo que a gente está vendo, não foi. Ele sinaliza até que o cotovelo, né, já terceira na partida, como lembrou o Daniel Martins, foi usado no lance, mas já está de pé por ali o Diego Gomes. A falta vai ser cobrada no lado direito da defesa do Paraguai. Gustavo Gomes já está perto, Irancuda recebeu uma orientação do técnico Tony Popovic e o Paraguai já movimenta a bola. Maidana recebeu, o Enciso recebeu do Galassa, traz a bola para a perna direita, dois marcadores em cima dele, está na ponta esquerda do campo de ataque, Enciso, ele volta no círculo central, domina por aqui, Cubas abre pela direita agora na lateral do campo para Velasquez, dele para Cáceres para Ávalos de volta no Cáceres tentou tocar no Diego Gomes, apareceu para o corte, Berrite para a seleção australiana, Oninho tentou pegar a sobra, desarmado com falta, derrubado O'Neill, falta para a seleção australiana e o Velasquez paga geral para cima ali do árbitro Clément Turpin, Lucas Belotti.
2: E ficou bravo, né? Ficou bravo o jogador paraguaio, porque ele realmente encosta na bola e a marcação da falta ela vai porque ele vem no carrinho por cima, pela intensidade e também pela temeridade. Não gostou não o Paraguai, mas a falta está marcada e a posse é australiana.
0: Já cobrada a falta, Harrington deixa para Sutter abre bem pela direita, agora sobe para ataque a Austrália. Recebeu Volpato, o passe que veio do Boss, passou o Irvine, Volpato segurou, foi para cima da marcação, cruzamento por baixo, Velasquez tira para onde nariz a ponta, afasta da grande área, rebote com o Boss perde a bola. Recuperação do Paraguai, Alderete afasta do perigo, ajeitada de cabeça de Ávalos para trás para Enciso, Enciso perde no combate, recupera de novo a Austrália, desce para ataque, vem O'Neill preparou, tentou cruzamento, a bola explodiu no marcador, ficou viva, caiu no teto da rede do goleiro, vai para a linha de fundo, tocou no Maidana, linha de fundo, escanteio para o Socceroos.
2: É o terceiro da Austrália no jogo, viu, Yuri? E todos eles pela ponta direita, jogada agora do camisa número 13, o O'Neill, que finalizou para dentro da grande área, né? Nem cruzou, buscou um chute, com esse desvio, ganha um escanteio, sempre cobrado por Christian Volpato, jogador do Sassuolo da Itália.
0: 19:25, primeiro tempo de jogo. O escanteio vai ser batido do lado direito. Estavam jogando a bola lá para a bandeira esquerda de escanteio, mas é na direita, o terceiro escanteio pelo lado direito do ataque da Austrália. Sinaliza Christian Volpato, vai para a cobrança, perna esquerda, primeira trave, de cabeça afasta Diego Cubas, bola furta caindo fora da grande área, rebote da seleção australiana novamente, quem pega aqui pelo centro da zaga é o Sutter, aliás quem estava ali pelo meio era o lateral esquerdo Berrite prepara, vai até a esquerda, levanta a bola para a boca do gol, a bola vai direto para a linha de fundo, só tiro de meta para a seleção paraguaia, estamos nos aproximando dos 20 20 minutos. Você pode participar, pode mandar sua mensagem pelo nosso WhatsApp no 11 999 592 100, 11 999 592 100, também no chat no YouTube, youtube.com/radiobandnewsfm. já o Arthur Coelho dá uma passada aqui nas nossas mensagens. 11:20 da noite, horário de Brasília, no cronômetro Band News FM. 20 minutos passados, faltando 25 para terminar o primeiro tempo em Santa Clara, no estádio do San Francisco 49ers, o Levi Stadium. 0 para o Paraguai, 0 para a Austrália pelo grupo D da Copa do Mundo. Arthur Coelho.
4: Yuri, o Japão será o próximo adversário da seleção brasileira na Copa do Mundo. Mais cedo, a seleção japonesa empatou em 1-1 com a Suécia em Dallas e terminou na vice-liderança do grupo F com 5 pontos, atrás da Holanda, que bateu a Tunísia por 3-1 no outro jogo da chave e encerrou a fase de grupos com 7 pontos.
0: 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E claro que toda a nossa equipe estará lá, direto do Texas, direto de Houston. 21 minutos e meio, primeiro tempo. Bola rebatida até a defesa, solta, jogou na fogueira. Harrington limpou tudo antes da chegada do inciso. E o lançamento quase vira um contra-ataque. Irancunda, antes da chegada dele, Gustavo Gomes rebateu. Cáceres tenta o passe na direita. Inciso não chega. Chega Harrington na cobertura. Tira a bola, atrasa para solta. Solta, coloca pelo meio para O'Neill. O'Neill volta para solta. Solta, toca curto novamente pelo meio para Irvine. Irvine trabalha a jogada na intermediária. Abre na esquerda. Toque feito de Metcalf, voltando para O'Neill. O'Neill pela lateral esquerda do campo, vai trabalhando para a seleção australiana. Os Socceroos tocam a bola. Novamente Metcalf para O'Neill. O'Neill voltando até o trio de zaga, dominando Harrington, jovem zagueiro da seleção australiana. Dele para o mais experiente Solter. Solter na cabeça do círculo central. Larga a bola para o campo de ataque. O lançamento era para o Volpato. Rebateu a zaga. Sobra a bola na direita. Posa, ajeita pelo meio. Vai subindo para ataque. Metcalf bateu em cima da zaga. Foi prensado na hora do chute, a bola explodiu na defesa e vai voltando dentro da zaga australiana com o Harrington. Ficou sentindo o Gustavo Velasquez, que travou esse chute. A bola volta para Sulter. Sulter abre pela direita novamente, sobe para o ataque de novo a seleção australiana. Muda de lado por aqui o Tirkati, voltando para Irvine. Irvine colocando pelo meio para O'Neill. O'Neill dentro do círculo central, toca a bola lateralmente pela esquerda para Harrington. Harrington para, prende na marcação aqui do camisa 8 da seleção paraguaia, que é o Diego Gomes. Ele novamente abre na esquerda, vai subindo para ataque. Berrit, Berrit volta o jogo, tabelou, recebeu de volta, vai Berrit para ataque, chega para cobertura. Cáceres, Cáceres tenta sair da marcação, saiu com bola e tudo, hein? Quem foi o último, de quem foi o último toque? Foi do Cáceres? Não, foi do Berrit. Segundo a arbitragem, lateral que favorece a seleção paraguaia. O lateral praticamente ganhou aqui no grito, quando temos a pausa técnica. Pausa para a hidratação, que é a pausa técnica. E para comerciais também, as vaias que a gente percebe aí no estádio em Santa Clara. Léo Fontes, tempo para hidratação, tempo para análise. Léo Fontes, até aqui 0-0.
5: Bom, é um jogo com poucas emoções até agora, né? Por quê? Porque o Paraguai se defende muito bem, né? Tem uma linha de 5, 3 jogadores à frente dessa linha de 5. Os três, desses três volantes, né? Cada um protege um lado do campo junto com o ala e zagueiro. Então é muito difícil que a Austrália consiga uma superioridade numérica de jogadores por ali, né? Como a Austrália vira pouco o jogo, tenta pouco essa virada de jogo, é mais um jogo de encostar, né? O ala, o meia, um atacante, para tentar criar essas superioridades, que até agora não conseguiu. Então a Austrália fica meio presa nessa marcação do Paraguai. O Paraguai ataca muito pouco, então a gente não tem até agora nenhum lance de perigo paraguaio, né, para com a defesa da Austrália, e também da Austrália com a do Paraguai, só aquele lance no comecinho do jogo, né, onde o goleiro do Paraguai fez uma grande defesa, Orlando Gil, na jogada de infiltração do Irvine, né, que é um volante. Ele conseguiu ultrapassar a última linha do Paraguai e atacar dentro da grande área. Esse pode ser um segredo, né, ou pode ser uma chave para abrir essa defesa paraguaia. Um dos dois volantes da seleção australiana é quebrar essa última linha com ultrapassagem, atacando a área, recebendo lá na frente para finalizar. Mas por enquanto é um jogo em que nenhuma das duas equipes merece, ou chegou próximo até, de ter um gol marcado na partida.
0: Já temos quase 2 minutos de pausa, normalmente são 3 minutos. E Arthur Coelho, dá tempo. Oi. Também da gente passear também pela nossa interatividade. Eu também te pergunto, tá também em pausa lá em Turquia, Estados Unidos, embora esse jogo já seja de mero cumprimento de tabela, né, Arthur Coelho?
4: Exatamente, Yuri Queiroga. E se aqui tá sem emoção, lá tem emoção, hein? Tá 1-1. Teve os Estados Unidos abrindo o placar aos 3 minutos, na sequência ali aos 10, depois de 7 minutos, o Arda Güler descontou 1-1 na partida, né? Lembrando que os Estados Unidos já está classificado para a próxima fase, para a fase seguinte. E os ouvintes estão participando. 11-999-592-100, ouvinte final telefone 4981. Ele que participou mais cedo, ele disse que é deficiente visual. É o Thiago, está na audiência também.
0: Um grande abraço a todo mundo que está mandando mensagem por aqui. Um grande abraço ao Thiago que está conosco. E a todos que estão mandando mensagem no 11-999-592-100, 11-999-592-100, também lá no nosso chat no YouTube, youtube.com/radiobandnewsfm. Amanhã tem uma dupla de jogos fenomenal, hein? Amanhã a gente vai ter Noruega e França, e tem também Uruguai e Espanha. Jogos pesadíssimos dessa última rodada da primeira fase da Copa do Mundo. Claro que você confere no som da Band News FM. Bola movimentada no campo de defesa da Austrália. Voltamos a ter bola rolando a 26 minutos. Recuo de Sultar para o goleiro Beach. Beach sai jogando na esquerda. Harrington aciona pela esquerda. Berrit aperta a marcação. Diego Gomes e ganha. Ganha Diego Gomes para o Paraguai. Pela direita já do ataque. Dobra a marcação para recuperar. O'Neill tira. Afasta e já comunica aqui com o Iran Gunda. Dele pelo meio para o Metcalf, recebeu Metcalf, o passe que veio na intermediária, lá vem Metcalf pela esquerda, vai tentando passar no marcador, é desarmado no segundo momento, recupera lá pela canhota, saindo para o ataque que O'Neill, mas o O'Neill não conseguiu adiantar a bola com eficiência e ficou sentindo Metcalf. Tá caído por aqui o camisa 8 australiano, o Belotti.
2: É, e os jogadores australianos estão reclamando de uma falta, né, enquanto o árbitro está autorizando o atendimento para o Metcalf. E parece que ele se machucou, né, ali na dividida, meio sozinho. Ah, na verdade, sobrou um pé, né? O jogador paraguaio na dividida acaba batendo com o pé no rosto do Metcalf. Um lance feio ali.
0: Sem querer, deu um coice.
2: O Andrés Cubas acaba deixando
5: onde
2: o pé.
5: Pega ali, né, amigo? Ali vasculariza, né? Não sei se pegou no olho ou no supercílio, mas pegou no supercílio. Aí não tem jeito, né? Foi sem querer, né? O Andrés Cubas acertou o jogador da Austrália. Até achei que o Metcalf tinha machucado a perna, porque ele meio que pisa na bola ali, né? O tornozelo poderia ter dado uma balançada ali, mas não foi, foi na volta mesmo. O Cubas acertou a chuteira dele sem querer, né? Não é lance pra VAR nem pra cartão.
0: Jogo tá parado, 28 minutos, o atendimento tá sendo feio, já dá pra ver ali sangue.
5: Tá vendo na blusa ali?
0: Dá pra ver sangue ali na manga esquerda da camisa do Metcalf. Então, certamente. Na região do supercílio, é o que falou o Léo Fontes. Se vascularizou ali e abriu o supercílio.
5: Olha a mão dele, cara. Quanto sangue.
0: Não, abriu legal o supercílio, mas não abriu pouca coisa, abriu legal o supercílio.
5: Abriu, vai ter que fazer uma sutura boa aí, esperar até o intervalo.
0: Primeiro vai ter que estancar ali, assim, não sei nem, dependendo do sangramento, não sei nem se tem condição de permanecer jogando por aqui o volante O'Neill. Que está participando muito mais ali, caindo como um meia pela esquerda durante essa partida, né, Léo?
5: É isso, né? A Austrália, ela tem um jogo. Agora o médico limpa a mão dele, ali vai ter que trocar a camisa também. A Austrália está tentando jogar pelos lados do campo, com aproximação, dois, três jogadores. No mesmo local do campo, eles tentam fazer ali uma superioridade numérica, chegar à linha de fundo para fazer cruzamento, mas não estão conseguindo, não. Enquanto é um jogo sem muitas emoções neste primeiro tempo nervoso de Paraguai e Austrália.
0: Metcalf, portanto, já com o atendimento concluído, vai precisar tirar a camisa agora, trocar a camisa que estava com marca de sangue, e vai voltar o camisa 8 australiano, Belotti.
2: Ele fez ali um trabalho, né, com algodão, com outros materiais ali para estancar o sangramento, passou uma faixa na cabeça, não chega a ser uma touca, né, só uma faixa ali que envolve essa parte da testa com a parte de trás da cabeça, e está liberado para voltar assim que trocar de camisa, que está fazendo agora. Então, Metcalf, camisa número 8, joga no São Pauli da Alemanha.
0: Quase 30 minutos do primeiro tempo em Santa Clara, 0 para o Paraguai, 0 para a Austrália. Esse empate daqui a pouco, Arthur Coelho atualiza a situação, como está ficando o grupo D com esse resultado entre Paraguai e Austrália. Esse empate na região da Baía de São Francisco. Tenta sair para ataque a seleção paraguaia, cabeça na bola. Cáceres tentou ligar aqui com o Enciso, mas apareceu para cortar pelo meio o Tircati, saindo lá do lado direito para fazer o corte, cedendo o lateral para o time paraguaio, perto do banco da seleção australiana. Vai para a cobrança Juan Cáceres. 11:30 da noite, horário de Brasília. No cronômetro, Band News FM. 30, meia hora de jogo, 30 minutos, faltando 15 para terminar em Santa Clara. No primeiro tempo, 0 para o Paraguai, 0 para a Austrália. É a última rodada do Grupo D da Copa do Mundo, Arthur Coelho.
4: Yuri, no Grupo D, Estados Unidos, como a gente já falou, já está classificado e por enquanto a Austrália vai...

0: Barulho, tô ouvindo, acho que Ola no estádio de Santa Clara, passando por todo o estádio do San Francisco 49ers. Alderete já no campo de ataque, entregou para Diego Gomes. Diego Gomes virou pela direita para Velasquez. Velasquez para Galassa. Galassa espetado pela ponta direita. Vai tentar enfrentar a marcação. Toca a bola na frente, vai Cáceres. Cáceres passa, tenta passar pelo marcador. Coloca o corpo à frente, Berrit. Berrit ganha e tira ali de perto da grande área. Vai subindo ali do campo de defesa para tocar a bola, Velasquez. Ele ajeita para o Diego Gomes, que volta para Gustavo Gomes. Gustavo Gomes na esquerda para Alderete. Ele sai do círculo central, já passando na linha média. Toca de perna esquerda, voltando para Gustavo Gomes. Gustavo Gomes outra vez na direita para Velasquez. O Paraguai é quem tem a bola. Lá vai para o campo de ataque o Paraguai. Lá vem Velasquez. Velasquez espeta lá para dentro da grande área. Cai no chão, pede a falta o Ávalos, mas recupera a bola a seleção da Austrália. Irvine abre pela direita para Boss. Boss tenta botar velocidade. Pela direita ele faz uma finta e toca no Irancunda. Irancunda tentou voltar, a bola acabou ficando com ele mesmo. Dispara pela direita, Volpato. Irancunda é desarmado. Maidana recupera, dividiu depois com o australiano, ficou caído, mas a bola vai ficar no campo de defesa da Austrália com o Tirkati. Tirkati volta no centro da zaga com Solta. Solta para Harrington. Harrington tem aqui ao seu lado esquerdo a movimentação do Berrit. Ele vai voltar até o Solta, pressionado pelo inciso, tem que tocar na direita para o Tirkati. Tirkati para Boss. Boston Irvine passando, vai para o campo de ataque, toca a bola pelo meio para O'Neill. O'Neill na esquerda para o Metcalf. Metcalf sai do círculo central, abre na esquerda para Berrit. Berrit vai enfrentar a marcação do Cáceres, vem Berrit pro campo de ataque da Austrália, só que aí levou a pegada aqui o Berrit, a arbitragem tá pegando falta em cima do lateral esquerdo do ala esquerdo da Austrália, hein, Belotti?
1: É, o Clemente Turpin não sabia o que fazer, né? Ele demorou uns 2 segundos ali pra apontar de fato o que entendeu dessa jogada, uma falta do camisa número 4, o Cáceres, em cima do jogador australiano, aberto aqui pelo lado esquerdo, exatamente, o Berrit.
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2: Lá em Los Angeles, a Turquia vira sobre os Estados Unidos. Orkuket, o meio-campista, marcou aos 31 minutos do primeiro tempo.
0: Que pena que a Turquia está fazendo isso tão tarde, porque poderia estar brigando por uma vaga dessa. Que pena que essa virada está vindo tão tarde e essa vitória está vindo tão tarde. Para cobrança da falta agora para a seleção australiana. Vai para a batida aqui pelo lado esquerdo o Volpato, o homem das bolas paradas. Na esquerda, cobrança curta do Volpato. O'Neill preparou, levantou direto para a grande área para ninguém. Vai direto para a linha de fundo. Tiro de meta para a seleção do Paraguai. Arthur Coelho, nesse momento, com a vitória, o jogo entre Estados Unidos e Turquia, não muda muito a situação. Mas Paraguai e Austrália, com esse resultado, como é que fica a situação?
2: A Austrália está se classificando com os mesmos 4 pontos do Paraguai. Paraguai vem ali na sequência, mas pelo que eu estou acompanhando aqui dos melhores terceiros colocados, o Paraguai também vai seguindo para a próxima fase como 4º colocado entre as equipes terceiras melhores colocadas na competição.
0: Então tem que torcer para que pelo menos 3 times não consigam passar ali a seleção paraguaia na classificação, não consigam vencer os seus jogos para garantir uma das vagas. Vai para ataque o time da Austrália pela direita, perde a bola por ali, Volpato, ela fica em disputa pelo meio, O'Neill tenta pegar, mas a bola vai sobrando pela direita, Boss tentou ficar com ela, mas a falta vai ser marcada, tá marcada a falta em cima de Boss pelo lado direito, tá aí mais uma falta. Isso aí, repito, barulho do estádio de São Francisco. De São Francisco.
1: Né? Insuportável.
0: É o barulho, som
1: o
0: de aeroporto.
1: O DJ tem que ser demitido hoje, o DJ.
0: Atenção, senhores passageiros. Voo com destino a João Pessoa. Última chamada.
1: Brincadeira esse DJ aí.
0: Pela direita, 35 minutos quase, vai tocar o sinal da Band News FM. Esse sinal que você vai ouvir é bem melhor, ó. Esse aí.
1: Esse eu gosto.
0: Pela direita lá vem O'Neill, abrindo para Volpato. Volpato ataca a Austrália. Volpato contornou o marcador, rolou pelo meio. O'Neill pode bater, queimou pro gol. Defendeu o goleiro. Mais uma defesa feita pelo goleiro. A segunda do Gil no chute do Boss.
1: A Austrália volta a fazer o goleirão do Paraguai trabalhar, né? Muitos minutos depois daquela primeira finalização do Irvine dentro da grande área. Agora foi o O'Neill que sai da direita, traz para dentro e com a perna esquerda bate com a chapa, buscando o canto do goleirão paraguaio. É que a bola não foi lá, acabou indo mais no centro e ficou fácil.
0: Me ocorre ser essa a segunda finalização do jogo todo, né, Léo?
3: Exatamente. O Paraguai não passa do meio de campo praticamente, né? O Paraguai não tá nem saindo com a bola, né? Tá lançando a bola lá para frente para buscar uma primeira bola, segunda bola e começar a construir do campo ofensivo. E a Austrália não tem outra jogada a não ser tentar ali pelo lado direito, colocar 2, 3 jogadores e buscar profundidade, e não consegue também. então não tem finalização.
0: 36 minutos é o primeiro tempo, 0 para o Paraguai.

0: Vai 0 para a Austrália, Harrington lança para o ataque, vai dominando aqui pela direita, Volpato, Metcalf abriu pela direita, agora sim para Volpato, Volpato tem o Boss passando pela direita, tocou, lá vem Boss, Volpato para Boss, dentro da área, rolou para trás, Irvine, não finaliza, rebate dali, tira dali o Cubas, afasta para a defesa do Paraguai, que já tenta sair na contraofensiva, vai escapando pela esquerda, Enciso vai para cima do Ticati, Irvine ajuda, Enciso ainda segura a bola, se aproxima da área, toca na bola Ticati. Manda para a lateral, o Paraguai vai se aproximando do campo de ataque. Eu tô doido para chamar o Daniel Martins para fazer um complemento de lance de ataque do Paraguai. Vamos ver se agora vai acontecer. Fé, Daniel Martins.
1: Deve tá dormindo.
0: Fé.
1: Não, exatamente, tô pensando em tirar um cochilo aqui. Achei que agora o Incis ia me dar algum trabalho, mas nem assim, pô.
0: Lançamento para ataque, a bola foi viva, acabou tocando na bola por aqui. Me pareceu ser o Galassa. Mas era o Ávalos que tocava a bola pela linha de fundo. Daniel Martins, o Paraguai chegou ao campo de ataque.
1: Ele chegou ao campo de ataque, mas sem conseguir finalizar mais uma vez. O lateral dentro da área, o Ávalos tentou dominar, mas acabou batendo nele, indo para a linha de fundo, tiro de meta para a Austrália.
0: Não chegou a ser uma finalização, mas pelo menos o Paraguai passou no meio campo agora, né, Léo Fontes?
2: É, né, foi um latereio, né? Mas o Paraguai quer esse jogo mesmo, né? O Paraguai me parece que não se importa em ficar em terceiro lugar do grupo. Ele quer passar de fase com 4 pontos.
0: Não se importa em possivelmente pegar a Alemanha na próxima fase, né?
2: A próxima fase a gente vê na próxima fase. Estoicismo puro, né? Não posso controlar. O que eu posso controlar? Ganhar o 4 ponto hoje e classificar. O resto a gente vê depois.
0: Vamos ver se o Paraguai vai quebrar um pouquinho disso agora. Segurando lá pela minha esquerda o Cubas, ele vai voltar na direita para o Velasquez. Ainda no campo de defesa, Cáceres ajeita o passe para Diego Gomes. Dividiu, ficou caído, dividida forte por aqui. Diego Gomes caído, a bola sai a lateral para a Austrália. Nada de falta, Diego Gomes já se levantou e a posse de bola é pela esquerda para Berrit, que faz a cobrança para a Austrália. Já no pé do camisa 8, Metcalf tem a aproximação do O'Neill, saindo da marcação do Enciso, ele começa no campo de defesa com o capitão Sulta para o Ticati para Boss. Boss segura atrás para a perna esquerda, devolve para Ticati tem a marcação aqui à sua frente do Ávalos, vai preferir o jogo no Sulter. Sulter ainda no lado esquerdo da zaga para Harrington. Harrington tem movimento a bola para a Austrália, gira o jogo da esquerda para a direita. Sobe novamente para o ataque por aqui Ticati. Ticati tenta o lançamento, mas a bola passa pelo Volpato e vai sobrar apenas para o goleiro paraguaio. Vai dominando por aqui Orlando Gil. Fez 2 defesas, participou do jogo já. Orlando Gil sai jogando pela direita. Gustavo Velasquez espera a marcação aqui do Metcalf e volta na zaga central, complicando a vida do Gustavo Gomes. Agora ele abre na esquerda e o Alderete chuta pro campo de ataque. Só que a bola para no peito do Ticati. Matou com estilo o zagueiro. Ticati dividiu, subiu para marcá-lo lá pelo lado esquerdo. Maidana, a bola saiu pela lateral e é posse de bola de novo para a Austrália. Vai para a cobrança Ticati. O zagueiro coloca a bola pelo meio para O'Neill, que de primeira tentou deslocar para o Boss, mas apareceu para cortar novamente pelo meio Diego Gomes. A sobra vai ficar pela esquerda. Cubas tentou prender a bola, só que a bola sai. O último toque é do jogador australiano Jackson Irvine. Jogou a bola para a lateral. De novo pelo lado direito e esquerdo do ataque da seleção paraguaia. Maidana faz a cobrança para trás, a bola no pé de Alderete. Alderete na retaguarda, toca a bola para Gustavo Gomes. Gustavo Gomes na cabeça do ciclo central, vira de novo de lado, toca de novo na esquerda, domina por aqui Alderete. Alderete para o Cubas. Cubas abre na canhota para Galassa. Galassa tem Maidana passando, prefere o toque curto agora para Enciso. Enciso tenta passar pelo marcador, a dividida foi feita e a bola sai. É lateral para o Paraguai. Corte do Ticati, sobrenome italiano, jogador australiano. Ticati fez o corte, lateral já foi cobrado. Bola para trás, quem domina por aqui é Galassa. Galassa toca pelo centro da zaga para o domínio de Gustavo Gomes dentro do ciclo central. Ele já abre no campo de ataque para Velasquez, que sobe, toca a bola na frente, vem Diego Gomes dominando na passagem do Cáceres. Diego Gomes tentou escapar da marcação, acabou voltando pro Velasquez. Velasquez outra vez vem atravessar o jogo da direita para a esquerda, dominando Alderete, recolhendo e já partindo para ataque, enfrentando a marcação de Irancunda. Ele já outra vez abre para Maidana para Enciso. Enciso tenta passar, não passa pela marcação, recuperou Volpato, vai para ataque. Volpato erra o passe na rebatida. Irvine recuperou, soltou para O'Neill. O'Neill vai voltar no Harrington e aí ele tranquiliza as coisas. Soltar no lançamento direto para o campo de ataque. A Austrália vai tentando se aprofundar, mas a bola foi longa demais. Na esquerda a bola acabou pingando e o Berrit não alcançou. É lateral apenas para a seleção do Paraguai.
2: Berrit é o lateral esquerdo, né? O ala esquerdo da Austrália. Ele espera ali uma jogada para tentar ir ali de fundo. A Austrália predominantemente jogou só pelo lado direito no primeiro tempo, né? Pode tentar. Normalmente os times fazem isso, né? No primeiro tempo força mais um lado, no segundo tempo força mais o outro. Vamos ver se a Austrália vai fazer isso, mas tá realmente difícil, né? Um jogo de aproximação, de tentar, tentativa de chegar à linha de fundo. Muitas vezes o Volpato troca ali com o Irã Okuda, porque o Volpato tem mais estatura ali também para chegar na área e tentar um cabeceio, né? O Okuda é mais baixinho, mas tenta fazer essa troca para ver se entra na defesa do Paraguai, mas tá difícil.
0: É, vamos ver agora, mas houve já o corte do Boas. A tentativa do Maidana, lateral, vai ser cobrado. Galassa, tem pressa. Cobrou pra trás, a bola vai ficando no Cubas. Cubas traz a bola pra sua perna direita. Tem aqui a marcação do Irvine, também do Irangunda. Prefere o toque curto, voltando pra Alderete. Alderete sai do lado esquerdo da defesa pra trabalhar a jogada já na intermediária. A abertura feita na lateral do campo pra Velasquez. Velasquez tem o Cáceres passando, mas quem aparece como opção é Diego Gomes. Diego Gomes volta para Velasquez. Velasquez vai atravessar de novo para Alderete. Alderete recebeu a invertida e abriu na esquerda para Galassa. Maidana vai passando, inciso dentro da área, lançamento para ataque, para Ávalos, dominou em progressão, saiu da marcação do Tircati, foi até a bandeira de escanteio. Ávalos retém a bola, Tircati aperta, recuo feito para Matias Galassa. O Galassa novamente gira o jogo, entrega para Alderete. Alderete colocando-se no campo de ataque, assim como Velasquez, que recebe pela direita. Ele já tá para Cáceres. Cáceres tenta prender a bola, Berrite aperta, bola voltando aqui na intermediária para o Velasquez, e o Velasquez para Gustavo Gomes. São 11h42 da noite, horário de Brasília. No cronômetro Band News FM, 42:50, quase 43 minutos do primeiro tempo em Santa Clara, no estádio do San Francisco 49ers, Levi's Stadium. Definição do grupo D da Copa do Mundo. Nada de gols. Paraguai 0, Austrália também 0. Quase perde a bola a seleção australiana, mas consegue recuperar por aqui o zagueiro. O Tircati, que já rebateu sem perigo para a defesa paraguaia, confirmando 0 Paraguai, 0 Austrália. Arthur Coelho.
3: Yuri, as equipes que vão seguindo para a próxima fase na terceira colocação por enquanto são Suécia, Equador, Bósnia e Herzegovina, Paraguai, Croácia, Coreia do Sul, Argélia e Escócia.
0: Minutos finais do primeiro tempo. Harrington atrai a marcação, rola para Berrit, está no campo de defesa da Austrália. Voltou no Harrington, Berrit levou a pegada e sentiu. Sentiu Berrite pelo lado esquerdo, falta marcada, tá caído o ala esquerdo, Belotti.
4: E mais uma entrada um pouco atrasada do Cáceres, né? Ele não perde viagem não, Cáceres. Bate pra caramba. O lateral direito, paga zagueiro da equipe paraguaia. Agora chegou ele e também chegou por ali o camisa número 8, o Gomes. Os dois acabaram atingindo o jogador australiano, que já tá de pé, Yuri. Isso. Soccer Rules, vem aí.
0: 44 minutos do primeiro tempo. Vai pra... Opa, Daniel Martins.
1: E detalhe que tanto o Cáceres quanto o Diego Gomes, eles estão pendurados, viu? O Cáceres já foi a terceira chegada mais firme dele e não tá com medo de ficar suspenso, não.
0: É, se tomar o cartão amarelo agora, fica fora de uma eventual segunda fase. Zero os cartões, mas quem for suspenso agora, fica fora.
2: É, mas tomar o gol também pode deixar todo mundo fora, né?
0: Exatamente. É antes um fora do que todos. Vai para o ataque a seleção australiana, mas o Boas acabou ficando sem a posse de bola. Tentou ganhar pelo alto inciso, a rebatida foi do Tircati, cedendo o lateral pelo lado esquerdo para a equipe paraguaia. Quem vai para a cobrança lá pela esquerda é Maidana. Alexander Maidana já com as mãos na bola, voltando para Alderete. Alderete olha para frente, tem à sua frente aqui a movimentação de Diego Gomes, o Irancunda na marcação. Ele prefere soltar o jogo aqui no meio, no miolo de zaga, para Gustavo Gomes. Gustavo Gomes para Velasquez, na dividida com o Irancunda, ele lança. Busca o Cáceres no campo de ataque, recuada de cabeça feita pelo Harrington para o goleiro Patrick Beach. Pouco participando do jogo, pouco aparecendo na partida. E aí a plaquinha, Belotti. Aconteceu muita coisa nesse jogo para termos 6 minutos de acréscimo, Léo Fontes?
2: Aconteceu o sangramento do jogador da Austrália, né? E também os 3 minutos de hidratação. 6 minutos foi ali o correto árbitro.
0: Vamos a 51 minutos, quase madrugada de sexta-feira. Boss segurando a bola pela direita para a seleção australiana. Voltou no Tircati, Tircati para Boss. Boss vai começar na zaga com Solter, Solter para Tircati. Tircati atrai a marcação do inciso, volta na pequena área para o goleiro Beach. Beach abrindo na esquerda para Harrington. Harrington sai da área defensiva. Trabalha a jogada com Solter. Solter agora sai da meia-lua. À frente dele tem Gabriel Ávalos. Austrália no campo de defesa. Toque de perna esquerda de Solter para Tircati. Tircati para Boss. Passa ali pela direita. Volpato. Volpato domina. Para Irvine, para Boss, agora pela direita. Lá vem Boss, passa Volpato e ultrapassa. Boss segura, abre na direita. Volpato vai para a área. Volpato, perna esquerda, levantou direto. Defendeu, Gil! levantada de bola, Gil rebate, a bola sai pela lateral, o último toque é do jogador paraguaio, saiu, lateral já cobrada, vai com a bola Berrit, a Austrália tenta abrir o placar, Berrit tenta o cruzamento, a bola bate no Velasquez, vai para a linha de fundo em lateral, Belotti, Gil aparecendo de novo.
4: E é bom de bola o Volpato, né? Ele não pensa duas vezes, quando recebe no mano a mano sempre lá pelo lado direito, costuma balançar e para além disso, levar melhor nas jogadas individuais, o ponta direita de apenas 22 anos de idade. Arremesso manual aqui pela esquerda, Yuri.
0: Já cobrado o Berrit, trabalhou com o O'Neill, recebeu de volta, bom cruzamento, bom nada, bom de melhorar esse cruzamento do Berrit. O cruzamento, a bola vai às costas da meta do goleiro do Paraguai. Tiro de meta apenas pro nosso querido Orlando Gil fazer a cobrança. Sim.
4: Eu falei da juventude aqui do Volpato, né? A média de idade é bem baixa desse time australiano escolhido para hoje. Só 25 anos. São vários atletas sub-23.
0: Pro ataque de novo O'Neill. O'Neill abrindo na esquerda para Berrit. De volta para O'Neill. O'Neill vai começar de novo no trio de zaga. Outra vez trabalhando, começando a construir a jogada do time australiano. Solta. Abre na direita, bem para Volpato. Posta pela direita. Lá vem Volpato. Pode criar a jogada. Pode desequilibrar pela direita. Invade a área. Volpato atrasou para Boss. No pico da área. Boss levantou. Irvine de cabeça. Mais do que do ombro, do que de cabeça. A bola vai para a linha de fundo. É tiro de meta.
4: Jogou meio que de zagueiro, né? Mais um atleta australiano titular que atua no futebol alemão. No São Paulo. E aí ele tava de costas ali pra meta defendida pelo Orlando Gil. Aí tentou meio que dar aquela casquinha pra trás, né? Falhou demais, falhou feio o Irvine. Tiro de meta pro Paraguai.
0: Já temos quase 48 minutos do primeiro tempo. 3 faltando para terminar. Tiro de meta já foi cobrado, só que ninguém foi na bola. Passa pelo Diego Gomes, passa pelo Gabriel Ávalos. É só lateral para a Austrália. Berrit cobrando perto do banco de reservas do Paraguai, do Gustavo Aldares, da Austrália mesmo. Banco de reservas do Tony Popovic. Cobrança feita por Berrit. Irancunda tenta ganhar de cabeça. Rebatida do Paraguai. Tentou ganhar Diego Gomes. A bola vai sobrando no Irvine. Ele já deixa pelo meio. Não consegue ganhar por ali o camisa 20, o Volpato, a bola vai sobrando na direita para o Ticati. Ticati tem a passagem do Boss, tenta trabalhar pela direita, é rebatido ali pelo Galarza e a bola vai para a lateral, bateu ali perto do microfone ambiente, quase foi ali do pessoal que estava acompanhando mais perto e nas câmeras da transmissão oficial da FIFA. Bola voltando à circulação na defesa da Austrália, saindo da retaguarda o jovem Harrington. Harrington aparece ali junto dele, o Solter tocando pelo meio para O'Neill, que já desloca na direita para a subida do Ticati. Ticati já invade o campo de ataque da Austrália, lança a bola na direção do lado esquerdo. Berrit tentou chegar junto dele o Metcalf, só que a rebatida foi feita pelo Cáceres. Tira dali Gustavo Gomes, a bola volta no campo de ataque do Uruguai, ou do Paraguai. Vai, quer dizer, ela fica com Ávalos perde a bola. De novo no Irvine de perna direita, começa a construção da jogada, já soltando para Ticati para Boss, vai passando Volpato aparece agora na meia direita, dominou, recebeu do Boss e agora tocou pelo meio para O'Neill, de volta para Volpato arma na esquerda para o Metcalf, voltando para Harrington e agora a Austrália cadencia a posse de bola. Círculo central, dominando por aqui, Soltar para Irvine. Irvine na direita novamente para o Volpato para Boss. Boss na lateral direita tenta passar na marcação. Chega ao Derete na cobertura, último toque foi no Boss e a lateral para a seleção paraguaia. 49-40, 1 minuto e 20 para terminar o primeiro tempo. Bem cadenciado. Bem estudado, 0 para Paraguai, 0 para Austrália. Por enquanto, as duas seleções, uma, a Austrália se classificando e o Paraguai ficando na dependência dos demais, mas muito provavelmente avançando entre os terceiros colocados. Tem que esperar o restante, claro. Paraguai perdia a bola, acabou sendo derrubado o Cubas. Aí a falta está marcada, porque tentava sair jogando por ali o Volpato, mas tem falta o Paraguai, o Daniel Martins.
1: Exatamente, o Cubas que ia tentar já virar o contra-ataque, fazer essa articulação, acabou sendo derrubado ali na intermediária do campo de defesa do Paraguai. Bola já em jogo.
0: 50 minutos e 20 segundos, faltando 40 segundos para terminar a primeira etapa em São Francisco, em Santa Clara. Bola de novo na defesa da seleção australiana. Por aqui, segurando o Solter, irmão do Solter escocês. Na direita ele vai abrindo a bola para Ticati. A marca por ali o Julio Enciso, a bola vai voltando no Solter na esquerda. Quem vai subindo novamente é Harrington. Harrington tem a aproximação do Berrit. Pelo meio tem O'Neill. Ele prefere tocar voltando para o Solter. Solter tem aqui na marcação o Ávalos e de novo toca curto com o Harrington e a Austrália vai esperando apenas o final do primeiro tempo. Bateram 51 minutos. Lançamento para ataque. Boss tenta ganhar pelo alto. Acabou tropeçando, mas ganhou do Alderete. Vai para a linha de fundo. Último ataque da Austrália. Lá vem Boss. Rolou pela direita. Volpato. Prepara a jogada. Vai para o bico da grande área. Enfrenta o Galarza. Chamou para a perna esquerda. Levantou para a boca do gol. De cabeça faz o corte Cáceres. Bola saindo da grande área. E apita Clément Turpin pela última vez. Final do primeiro tempo em Santa Clara. Nada de gols. 0 para o Paraguai, 0 também para a Austrália. Na última rodada do Grupo D da Copa do Mundo FIFA 2026. Na Band News FM, o intervalo tem o comando de Arthur Coelho.

0: 11 horas e 51 minutos. Yuri, vai tomar uma água, porque daqui a pouquinho tem o segundo tempo. Aqui na Band News FM, você acompanha a partida entre Paraguai e Austrália. Em instantes, portanto, o segundo tempo na narração de Yuri Queiroga, Leonardo Fontes nos comentários, na reportagem de Lucas Belotti e Daniel Martins, a quem eu chamo neste momento. Lucas Belotti, a saída de campo.
1: Bem tranquila, viu, pelos jogadores da Austrália, o Arthur, que tentaram, é verdade, nesse primeiro tempo, né? Mas ao mesmo tempo sabem também que esse empate garante a segunda colocação à equipe da Oceania e a oportunidade de jogar uma fase mata-mata da Copa do Mundo apenas pela terceira vez na história australiana. Vamos ver nesse intervalo, o técnico Tony Popovic tem dois atletas a menos no banco, né? Os dois lesionados, o Matthew Leck e também o Jacob Taliano, e tem jogadores que vinham sendo titulares à disposição, ele acabou trocando, o principal deles, o centroavante Mohamed Touré, que foi titular nas duas primeiras partidas da Austrália. É uma oportunidade aí para quem sabe destravar esse placar por enquanto zerado.
0: Daniel Martins, e o Paraguai?
2: É, vamos ver como o Paraguai volta agora para o segundo tempo. Não quis ter a bola, né? Teve 37% de posse, pouco criou também no ataque e vem sofrendo muito pelo lado esquerdo da defesa. O Volpato está castigando ali o Maidana. Acredito que o Júnior Alonso ficou no banco por ser um dos pendurados e ser um dos jogadores de confiança para ir um possível mata-mata para o Paraguai, mas talvez ele tenha que entrar para dar uma consistência defensiva maior. Vamos ver aí o que o Gustavo Alfaro vai planejar para o segundo tempo desse jogo. Ele que tem como único desfalque o Almirón, o camisa 10 do time que foi suspenso na última partida.
0: Perfeito, perfeito. Daqui a pouquinho, portanto, o segundo tempo de Paraguai e Austrália. Eu quero ouvir em instantes Léo Fontes com a análise deste primeiro tempo. Lembrando que você, ouvinte, pode participar, interagir conosco. Nosso WhatsApp é o 11-999-592-100, 11-999-592-100.
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4: Things 11 horas e 57 minutos. 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Copa do Mundo, Paraguai e Austrália, lá no estádio de São Francisco, em Santa Clara. Por enquanto, 0-0. Mais cedo aconteceram algumas partidas importantes. O Equador venceu a Alemanha por 2-1. Equador que tenta uma classificação, está praticamente classificado na terceira colocação, ele tentando uma posição melhor entre as 8 seleções terceira colocadas. Neste grupo E, a Alemanha se classificou junto com a Costa do Marfim. Costa do Marfim que venceu o Curaçao por 2-0 também hoje. A Tunísia perdeu para a Holanda por 3-1. E o Japão ficou no empate com a Suécia. O Japão vai ser a seleção que vai jogar contra o Brasil, contra a seleção brasileira na próxima segunda-feira. Deixa eu chamar aqui também o Léo Fontes, mas antes, deixa eu mudar a trilha. Pelo menos essa é a sensação que alguns ouvintes estão tendo. Eles estão elogiando bastante a transmissão da Band News FM, o esforço que o Yuri Queiroga está fazendo, que a nossa reportagem também nos comentários. Mas a partida tá nesse clima, Léo Fontes.
5: Tem que ser muito profissional, né? Que ser muito profissional para não desligar tudo.
4: Parabéns, né? A vocês.
5: E ir embora, né? Realmente, o jogo não tá bom, né? Vamos aguardar. Você que tem insônia, né? Fique aí conosco que com certeza mais
4: 40... Deixa eu tirar, senão vai piorar.
5: Mais 45 minutos e você dormirá tranquilamente. Não, mas ó, o jogo vai melhorar no segundo tempo, tá?
4: Vamos lá.
5: Vamos ter fé nisso. Por que que o Paraguai tá jogando assim, né, o Arthur Coelho? Eu acho que tem a ver com essa questão da classificação, né? Se o Paraguai tomar, vamos pensar aqui, tá, no lado paraguaio. O Paraguai agora tá na terceira colocação do grupo e com esse empate ele tá na quarta colocação entre os 8 melhores terceiros colocados, ou seja, ele tá praticamente classificado à próxima fase da Copa do Mundo, tá? Se ele tomar um gol, né, com o saldo que o Paraguai tem hoje, né, de -2, ele vai para um saldo de -3. E aí ele cai para a sétima colocação desses 8 terceiros colocados que se classificam à próxima fase. Sendo que times como Cabo Verde, Bélgica, Congo, Senegal, tem jogos para jogar ainda, né? Então, uma derrota por um gol de diferença praticamente elimina o Paraguai, ali junto com a Escócia, que deve sair também desses 8 primeiros, entre os terceiros colocados, praticamente elimina o Paraguai. Então o Paraguai está pensando no quê? Primeiro, conseguir empatar o jogo, e aí se ele tiver uma escapada, vai tentar fazer o gol e vencer a partida, ficar na segunda colocação do grupo, que é o que ainda pode o Paraguai, né, conseguir. Então dá para entender, né? O time vai enfrentando a equipe da Austrália, fechando os lados do campo, que é por onde a Austrália joga. Então tem sempre um volante e um dos alas por ali, para marcar os jogadores da seleção australiana, mantém a bola longe da sua meta. O goleiro, né, paraguaio fez apenas 2 defesas nesse primeiro tempo, um chute do Irvine logo no começo, numa desatenção da defesa, e depois num cabeceio que ele faz uma defesa também até que tranquila na segunda etapa, né? Então, defesas do goleiro paraguaio foram só apenas essas. E a Austrália, se ela quer alguma coisa a mais, que eu também não acredito, porque a Austrália está passando em segundo. E ela não pode passar em primeiro. Se a Austrália ganhar o jogo, ela não passa os Estados Unidos. Então fica um jogo confortável para o empate nesse momento, né? Você não machuca ninguém, não toma cartão amarelo, tem controle da posse de bola, no caso da Austrália, e vai tentando fazer o gol, mas sem forçar muito também. Por isso, o clima favorável para o 0-0 no primeiro tempo.
4: Perfeito. Daqui a pouquinho a gente continua com o segundo tempo desta partida entre Paraguai e Austrália. Em instantes também a gente conversa com a nossa reportagem. Meia-noite e 2 minutos, já entramos na madrugada de sexta. Sextou, sextou, sextou. Inspiração em nosso grande amigo Maravilha.
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4: Meia-noite, 4 minutos. Este é o som do estádio de São Francisco. No intervalo de Paraguai e Austrália, por enquanto, 0-0. Ninguém marcou neste primeiro tempo. A gente espera mais emoções para este segundo tempo. Mas deixa eu falar rapidamente com o Daniel Martins, diretamente de Belo Horizonte, a nossa equipe de reportagem. Você destacou mais cedo que o Paraguai estava com alguns desfalques, né? Já tem alguma movimentação aí? A gente ainda não consegue ver se vai ter alguma mudança nesse segundo tempo, mas pelo que você analisou deste primeiro tempo, quem é que deve mudar? Quem é que deve entrar e fazer a diferença neste segundo tempo, Daniel?
10: Então, Arthur, a gente viu o lado esquerdo bem frágil, né? Eu cheguei a citar o Júnior Alonso, que tá pendurado, acompanha o Júnior Alonso de perto aqui no Atlético Mineiro, né? Gosta de tomar um cartãozinho, então acho que o técnico do Paraguai tá com medo dele ficar suspenso para a próxima partida, mas ainda assim, acho que ele pode entrar e fazer a diferença do lado esquerdo do Paraguai. Sim. No ataque, para ver se dá uma mudada, né? Acho que o Alex Arce, que é artilheiro da Libertadores, joga pelo Rivadavia, fez 2 gols no Fluminense, inclusive, na Libertadores deste ano, né? Ele pode entrar e dar uma mudada na cara do ataque aí do Paraguai.
4: Perfeito. Vou deixar o Lucas Belotti para o Yuri Queiroga chamar, porque deixa eu logo convocar o nosso amigo narrador.
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12: Sexta-feira, 26 de junho de 2026, meia-noite, 6 minutos, uma ótima sexta-feira, agora Léo Fontes, Lucas Belotti, Daniel Martins, Arthur Coelho, já diria Dirceu Marchioli. Hoje é sexta-feira, então. Sextou.
13: Deixa o Léo Fontes fazer, que ele gosta de falar também sextou.
5: É, o Bernardo gosta mais, eu quero é mais.
12: Estamos já na sexta-feira, 7 minutos desta sexta-feira, equipes voltando pro gramado, e eu prometo a você, esse segundo tempo será uma festa, em campo e no seu rádio. Também diria de seu Marchioli, é uma festa no seu rádio.
14: Pior que tá, não fica, né?
12: Lucas Belotti e Daniel Martins, equipes voltando pro segundo tempo. Paraguai voltando com alguma mudança, você consegue ver daí, ô Daniel?
10: Acho que, pelo que a gente está vendo aqui, o Paraguai sem alterações. Na verdade, vai ter uma alteração agora. Vamos
12: olha aí,
10: conferir
12: ó.
10: Agora para os nossos ouvintes quem vai entrar no Paraguai. Me parece ser o Maurício, tá?
12: Olha aí, ó.
10: Maurício, camisa 11 entrando, saindo o número 26, Alexandre Maidana, o lateral esquerdo. Então sai o lateral esquerdo, entra o meio campo. Parece que o Paraguai vai querer jogar, hein?
12: É, Maurício do Palmeiras, um do Palmeiras, em campo pela seleção Paraguai e Austrália.
14: É a mesma, viu, Yuri? Nenhuma movimentação de trocas, não, pelo lado de Tony Popovic.
12: Vai apitar o árbitro Clément Turpin. Saída de bola para a seleção do Paraguai. Pro lado esquerdo do seu rádio. Austrália pro lado direito. Contagem regressiva. 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Saída da seleção paraguaia, mas a Austrália já recuperou, voltou, tiro direto pro gol, a bola passou à esquerda, bateu Cáceres tentando surpreender o goleiro Beach e a bola foi pela linha de fundo, Daniel.
10: Mudou o dia, mudou a atitude do Paraguai? Gente, estamos surpresos, hein? Belo chute de longe, quase do meio de campo, mas a bola para fora, agora bola já com a Austrália.
12: Maurício em campo no lugar do Maidana, o que muda tática e animicamente para o Paraguai, Léo Fontes.
5: O Paraguai continuou com 3 zagueiros, né? Quem assumiu a lateral esquerda, ou a ala esquerda, foi o Matias Galarza, ele que vai fazer essa função aqui pelo lado esquerdo. Mas também é um jogador de mais saída, né? Um volante canhoto que tem a seleção paraguaia. E com a entrada do Maurício, vai ver o Maurício se posicionando mais por dentro. Agora vem cartão amarelo ali, podia ser até mais do que um amarelo.
12: Pintou um cartãozinho por aqui, não foi, o Belotti?
14: É pro Irvine, né? O cabeceiro número 22, um dos líderes desse elenco da seleção da Austrália, que chegou atrasadaço para cima do inciso. Um pontapé no camisa número 19, que depois caiu em cima da bola, né? E acabou dando um pouco mais de plasticidade para a queda do baixinho atacante paraguaio.
5: Você já caiu assim, com a bunda em cima da bola?
12: Nada, com as costas ali.
14: Tinha aquela bolona grandona que você ficava pulando em cima?
12: Isso, é, mas com as costas, aquilo ali dá uma dor, rapaz.
5: E no Pilates também, né?
14: É tipo bola do Pilates.
12: Diego Gomes na cobrança da falta, a bola veio da meia lua. Lançamento da meia lua, nada, da meia cancha. Lançamento foi feito, corta a defesa da Austrália, a bola vai caindo pela linha de lado. É arremesso para o Paraguai já no campo de ataque. Maurício estava ali perto da bola para fazer a cobrança, vai deixar para o lateral direito Cáceres. Já está se encaminhando para a bola o Juan Cáceres para mandar a bola lá para dentro da grande área da Austrália. Será que o Paraguai vai se engraçar e buscar? Ó, já tem contagem. 3. Já cobrado lateral, para trás, Velasquez ajeitou de volta para Cáceres, na lateral direita de ataque, Cáceres para Velasquez. Velasquez preparou, cruzou na boca do gol, Harrington corta, voltou no Maurício, bateu longe. Falhou o chute do Cubas, para ser justo, a bola acabou passando à esquerda de novo, hein, Daniel?
10: Mal demais o chute do Cubas, a bola passa ao lado direito do gol, chute ali, quase na entrada da área, né? Mas bola para cima, bola da Austrália.
12: Começando o segundo tempo em Santa Clara, 0 para o Paraguai, 0 para a Austrália. Arthur Coelho está acompanhando o outro jogo. Oi. Lá em Los Angeles. Como é que segue aí a partida de Los Angeles, hein, o Arthur Coelho?
13: Aos 3 minutos do segundo tempo, por enquanto, 2-1 Turquia e Estados Unidos.
12: Turquia vencendo a primeira, não serve de muita coisa, já está eliminada. Os Estados Unidos já tem o primeiro lugar garantido no grupo D. Vai para ataque a Austrália, briga pela bola, Irancunda passou, ganhou, invadiu a grande área, tropeçou no marcador, caiu, arbitragem manda seguir. tropeçou ali, houve um contato do Irancunda com o zagueiro Gustavo Gomes, a bola acaba saindo pela lateral, o pessoal da Austrália pediu pênalti e o árbitro mandou seguir com convicção, o lateral inclusive já foi cobrado, a bola no pé de Solta, Solta ajeitou para o Neil, voltando para Solta, Solta ajeita pela direita, vai subindo para ataque agora o Boss, Boss fintou, passou bem aqui pela marcação do Gomes, rolou pelo meio, o Volpato tentou devolver aqui no Boss, que ficou reclamando de falta. Mas a arbitragem mandou seguir e o Paraguai recupera a bola e sai jogando. Galassa apanhou da bola, Galassa, a bola passou por ele e foi para a lateral. É só posse para a seleção do Paraguai, da Austrália aqui pelo lado direito. A gente está vendo a repetição aqui no monitor, na disputa de bola do Alderete, para ser mais exato, com o Irancunda. Léo Fontes, acho que nada.
5: Nada, né? Nada, deu para ver que ele se jogou. Teve uma falta fora da área, né, no primeiro lance, que eles disputam a bola. O Alderete vai no corpo do Irancuda, ali eu marcaria a falta, mas tinha vantagem o Irancuda. E depois ele percebe que não vai conseguir ficar em pé, se joga em outro lance, né? E não é mais para voltar para dar aquela falta.
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13: 2-2 em Turquia, Estados Unidos empatando com o Sebastian Berhalter.
12: Lá vem Maurício para ataque, ajeitou para o meio campo, bateu para o gol, defendeu, Bitch! Primeira defesa do goleiro da Austrália no chute do Maurício do meio da rua, Daniel.
10: A primeira finalização a gol do Paraguai nesse jogo. Maurício veio puxando do meio de campo e chutou de longe, mas a defesa fácil para o goleirão da Austrália.
12: Quase 5 minutos do segundo tempo. Começou mais animado esse segundo tempo, Léo Fontes.
5: É, a entrada do Maurício foi muito boa para a equipe do Paraguai, né? O Ávalos continua como centroavante um pouco mais à frente, só que agora tem Maurício, né, um pouco à direita, Enciso à esquerda, e um time que marca um pouco mais a saída de bola da equipe australiana, né? Fazer uma saída 3-2, 5 jogadores ali na saída. Agora o Paraguai sobe esses 3 jogadores de frente, os meio-campistas também sobem um pouquinho, e aí tiram a saída limpa, né? Tava muito fácil para a Austrália chegar ao campo do Paraguai sem pressão nenhuma na defesa.
12: Você ouviu o toque, 5 minutos do segundo tempo, 0 para o Paraguai, 0 para a Austrália. O Paraguai começando a botar as garrinhas de fora nesse início de segundo tempo. A Austrália tenta responder, mas Irancunda passa na bola. Alderete rebate, tira do campo de defesa. Rebate novamente por aqui, O'Neill deixa para Irvine, que lança para o ataque para a Austrália. Pela direita vai escapando o Boss, vai tentando recompor Galácia. Boss aplica a finta, volta aqui para Volpato, Volpato pelo meio para Irvine. No pico da área, Volpato abriu aqui na direita. Boss recebeu, tocou de volta no Volpato, ele para Irvine, linha de fundo, Irvine cruzou, a bola passa pelo Irancunda, pede desculpas Irancunda, bola cai pelo lado esquerdo para Metcalf, Metcalf domina com a perna direita, vai escapando aqui pela esquerda, Berrit, vem cruzamento do Metcalf, sobe para cortar de cabeça Gustavo Gomes, vem para aliviar e tira dali Diego Gomes, volta no Enciso, Enciso tenta passar pela marcação dupla, livra-se do O'Neill, faz o jogo de corpo, abre na direita, toque feito de Cáceres, voltando aqui pela direita para o Velasquez, dele para o Diego Gomes, dali na direita, a bola tocada para Maurício começa a construir a jogada, virando aqui da direita para a esquerda, entregando aqui pela esquerda para o seu companheiro de Palmeiras, Gustavo Gomes. Aqui na canhota, aliás, é o Alderete quem está com a bola. Gustavo Gomes um pouco mais atrás. Alderete vira pela intermediária, vai começando a subir para o ataque agora o Cubas. Cubas tem pelo meio o Maurício, toca para ele, recolheu o Maurício. Dentro do círculo central, Maurício ajeitou para a ponta esquerda, dominou Diego Gomes. Diego Gomes pede aproximação pela canhota do Galassa, volta o jogo no Maurício. Maurício jogando como joga no Palmeiras, organizando um pouco mais as situações de ataque. Bola tocada de novo no Diego Gomes. Diego Gomes na cabeça do círculo central, tem a opção aqui do Cubas. Cubas se movimenta, recebe, dá a opção, abre na direita agora para o Velasquez. Velasquez tem o Cáceres aberto na direita, prefere voltar o jogo. Gustavo Gomes para Diego Gomes, os dois Gomes da equipe do Paraguai. Lá vem Diego Gomes, prende a bola com a perna esquerda, traz agora para a direita, posta-se na marcação à frente dele, o Irvine. Ele prefere tocar aqui pela direita para o Cubas. Cubas tem Maurício à sua frente, prefere voltar para Diego Gomes. Diego Gomes com calma, vira agora, lança para ataque para ninguém. Lançamento eu não entendi absolutamente bulhufas do que o Diego Gomes foi tentar fazer. Ou quem deveria participar da jogada não leu a intenção do Diego Gomes. Tiro de meta já foi cobrado. Já movimenta a bola. Harrington saiu errado. Recuperou o Paraguai. Maurício tocou na direita. Na verdade, recebeu de volta aqui o Maurício do Cubas. Solta a bola de volta no Cubas. Frente da área. Cubas abre na direita. Cáceres. Cáceres cortou para a perna esquerda. Preparou. Levantou boca do gol. Sobe. Corta de cabeça Harrington. Afasta Irancunda. Sobe para o contra-ataque. Agora a seleção da Austrália. Só que cai no chão. O Volpato sem falta. Manda seguir o árbitro. Recupera Cubas. Cubas solta para Alderete. Alderete pisa no meio campo. Tenta o lançamento. A bola sobe. sobrou. Enciso na frente da área. Tenta marcar, tenta sair da marcação. Não passa aqui pelo último combate. Fica Pitt, que se complica e manda a bola para a linha de fundo. Na fogueira, bola para Patrick Pitt. Mostrou não ter intimidade com a bola. Teve que jogar para escanteio, Daniel.
10: Exatamente, uma bela jogada trabalhada do Paraguai. Mas aí a bola sobrou para o zagueirão da Austrália, que resolveu recuar com o inciso apertando o goleiro Beach, que não teve outra alternativa a chutar a bola para escanteio, e escanteio para o Paraguai.
12: Pela direita, o Paraguai terá escanteio para cobrar. Se aproxima Diego Gomes para levantar a bola lá na área do Socceroos. 8 minutos e 40 quase no segundo tempo, 0 a 0. Torcedor do Paraguai já vai ficando na expectativa. Um golzinho do Paraguai coloca a equipe na segunda colocação. Vem bola levantada, primeira trave, sobe para tirar da defesa, vem o O'Neill e afasta, Volpato completa, rebate com o Maurício, divide com ele, cai, a bola sai pela lateral em arremesso para a seleção da Austrália aqui pela esquerda da defesa. É o Berrit quem vai para a cobrança. O último toque acabou sendo do Maurício, o segundo, a arbitragem. Berrit se aproximando, Léo Fontes. Quem na Austrália ou o que precisa mudar na Austrália depois dessa mudança no Paraguai?
5: Eu acho que nada, né? Porque o Paraguai tá dando contra-ataque, tá correndo para trás, então a Austrália tá numa situação boa. Eu não mexeria na Austrália nesse momento, não. O jogo abriu, não tá tão mais tranquilo para a Austrália jogar, mas também tem as oportunidades de contra-ataque. O Paraguai já tá mostrando algumas fragilidades, principalmente quando põe em velocidade o time australiano.
12: Olha o toque de calcanhar do Volpato, era pro Bossa, apareceu no combate Alderete. Alderete não evita a saída. Bola para lateral, arremesso para a Austrália. Torcedor do Paraguai tenta subir o som. Torcedor do Paraguai tenta aumentar o apoio à sua seleção. 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É lateral para ataque da Austrália. Bola cobrada lá para dentro da grande área. Subiu a defesa do Paraguai para cortar com o Gustavo Gomes. Rebote fora aqui na grande área com o Boss brigando. Boss perdeu. Ticati tentou recuperar e a sobra de Maurício. Calcanhado, Galassa para trás para o Enciso. Enciso subindo da esquerda para o meio. Livrou dois marcadores. Tenta sair do terceiro. Abre na direita. Bola para Cáceres. Cáceres levantou. Nossa! Esse cruzamento do Cáceres foi parar em Los Angeles, Daniel Martins.
10: Olha, eu acho que você foi bondoso em chamar isso de um cruzamento, viu, Yuri? O Cáceres, não sei se ele decidiu chutar pro gol, cruzamento pela direita ali, mas a bola muito longe, e agora tiro de meta para a Austrália.
12: Meia-noite, 18 desta sexta-feira, horário de Brasília, no cronômetro Band News FM. Nessun dorma, em latim, ninguém durma, um clássico da música, um clássico das clássicas, para dizer que temos 11 minutos do segundo tempo, 34 para terminar, em Santa Clara, na Califórnia, grupo D da Copa do Mundo, se definindo, de hoje não passa, 0 para o Paraguai, 0 para a Austrália, Arthur Coelho.
13: Lá em Los Angeles, Yuri Queiroga, ninguém dorme por lá, hein? Por enquanto, 2-2, Turquia e Estados Unidos.
12: Diego Gomes roda a bola para o Paraguai, solta aqui pela esquerda para Alderete. Alderete tem a movimentação lá na frente do Enciso e lança. Bola longa para Enciso, Enciso briga com o Ticati, o zagueiro australiano faz a cobertura, a bola vai para a linha de fundo. Só que o choque foi muito forte do Enciso, ele bate muito forte com a placa de publicidade e do jeito que bateu ficou, viu, Daniel Martins?
10: Pois é, a dividida do Enciso com camisa 3 aqui da Austrália, ele inclusive bateu na placa de anúncios ali, né, comerciais, a placa até dobrou com a força do impacto, mas agora já tá em pé, parece que tá tudo bem com o Enciso.
12: Nossa, a pancada aqui, olha, foi com tudo, acertou toda.
10: Foi forte.
12: Foi muito forte essa pancada aqui do Enciso, o Enciso que já teve uma lesão, aí foi de ordem muscular, né, antes da Copa do Mundo começar. E vai pintar a primeira mudança na seleção da Austrália, Lucas Belotti.
14: Vem aí o Rustich, camisa número 10, no lugar do Volpato. O Volpato fez um bom primeiro tempo, né? Mas aparentemente não agradou tanto assim o treinador. Primeira mexida do Tony Popovic, portanto. Vem aí o camisa número 10, o Rustich, atleta do futebol holandês. Joga no Herax Almelo, na vaga do camisa número
12: 20.
14: 20, Volpato. Tava procurando ele aqui.
12: Volpato, portanto, saindo, e a Austrália já vai para o ataque. Lá pela esquerda, segurando por aqui o Berrit. Berrit para O'Neill. O'Neill na meia esquerda, de volta para Berrit. O Berrit vai começar com o Harrington. Harrington perto do círculo central, atrasa para a chegada do Solter. Solter para a direita, para Tirkati. Tirkati tem a distância, marcando o Julio Enciso. Avança um pouco mais em direção ao meio campo, Tirkati, mas prefere voltar para o capitão Solter. Solter para Harrington. Harrington voltando para Solter. Um pouco com cadenciado o jogo da Austrália. Agora o Solter liga para o campo de ataque. O lançamento é na direção ali do Rustic, que acabou de entrar, mas apareceu o corte da defesa do Paraguai. Volta na esquerda. Toque feito de Berrit para Harrington. Harrington a Solter. E o Solter vai ter que começar tudo com o goleiro Beach. Beach dentro da pequena área. Fintou bem ao Maurício. Saiu bem da marcação e soltou na direita. Sai jogando o Tirkati, que erra. Recupera por ali, Boss. Deixa para Irvine, que bate de primeira. Buscou o Irangunda, mas apareceu o corte do Alderete. Rebate pela direita, Boss. A disputa pelo alto é ganha pelo Boss, que já lança para Irangunda. Ele dispara velocidade pela direita, Irangunda bateu de todo jeito, esse nem cruzou, nem chutou, não achou ninguém na área e desperdiçou uma boa chance para a Austrália, Belotti.
14: Jogada que começa e começa muito bem, né, na ação do ala pelo lado direito, o Bosque de cabeça aciona o Irangunda na velocidade, ataca a lateral da grande área pelo lado direito, e aí não tinha ninguém lá dentro, então ele tentou finalizar, não dá para falar que tentou cruzar não, Yuri. Só que quase mandou a bola na linha lateral, torto, de qualquer jeito, bateu na bola o camisa número 17, apenas 20 anos de idade.
12: Rustic em campo na seleção da Austrália. Perdão, Léo.
5: Não, é isso mesmo, é falar dele. É um jogador que tem ascendentes na Bósnia, né? Ele tem uma temporada de bastante assistências, né, pelo seu time, então tem um bom passe. Ele entra na mesma posição que estava o Volpato.
12: Vamos para o ataque agora com o Irangunda, frente na área, Austrália ataque, Irangunda bate, a bola explode na marcação. Explodiu ali no meio campo no Gustavo Gomes. Ela sobra na direita, Boss abre para Rustic, primeira participação dele. Rustic rolou para trás para Irvine. Jackson Irvine para Rustic, no bico da área ele ajeita para Boss. Boss tenta sair da marcação do Alderete, atrai também Galarza, volta para Irvine. Irvine pelo meio para Rustic, ajeitou, recebeu do Neil, voltou para Rustic, bateu para o gol, a bola explodiu na marcação e sobrou no goleiro. Fica em Orlando Gil na finalização da Austrália, Belotti.
14: Acordou pro jogo, né? O time da Oceania, o Soccer Rules, chegaram com perigo duas vezes seguidas. De novo pelo lado direito, o Rustic participando bastante. Agora tabelinha de pé em pé até a tentativa de finalização da entrada da grande área. Aqui um pouco mais aberto ao lado direito. Travada, perdeu força e ficou nas mãos do Orlando Gil.
12: De peito já ajeitou o Rustic para trás, tentou brigar pela bola, o Boss, ela sobra aqui pela intermediária, vai ficar com o Paraguai. Alderete na esquerda para Galarza, já no campo de ataque, ele ajeita na frente para Enciso, que gira, saiu bem do Tirkati, atrai o Paraguai para ataque, lá vem Enciso, tentou passar pela marcação, mas perdeu a bola para o Tirkati. Irvine tirou dali, a bola vai voltando para Alderete, que rebateu na marcação do Irangunda, soltou pelo meio para Diego Gomes e ficou caído. Tá caído o zagueiro Alderete lá dentro do campo de defesa do Paraguai, Daniel.
10: Pois é, o Alderete foi dar uma isolada com a bola, acabou dividindo a bola com o Irangunda. O Irangunda, que é um touro, né? Pequeno, mas muito forte. Acabou jogando o Alderete pra fora, que tá ali sentindo dores, aparentemente, no joelho. Nossa, a perna dele esticou.
12: A queda foi feia ali com o pé esquerdo, hein? Ele pisa com o pé esquerdo e parece que não só estica, como toda a
10: hiperestendida.
12: Exatamente. O impacto da queda parece que fica concentrado ali no joelho. Tanto que ele já, quando levanta, Léo Fontes, aliás, nem levantou.
10: Não, ele tá sentindo muita dor, hein?
12: Olha só, que situação para o Alderete, Léo.
5: É, se for hiperextensão do joelho, né, pode acabar não só o menisco, né, atingido ali, mas também os ligamentos, né? Então tem que ter cuidado aí, né, o Alderete, que tem sido titular desde o início.
12: Tem um a menos o time paraguaio por enquanto. Alderete está caído e não sei se volta para o jogo. Bola no meio campo, Maurício tentou brigar e vai, levou a pegada e a bola sobra na direita, só que havia falta já. Falta marcada em cima de Irvine. Belotti.
14: O único atleta da Austrália que recebeu cartão amarelo no jogo, né? Agora foi vítima de uma falta um pouco mais dura. Tá mancando o Irvine, uma entrada ali na altura do tornozelo. Na disputa ainda no campo de defesa, o time australiano vai ter a posse de bola, segue 0-0 em Santa Clara, nos Estados Unidos. Yuri Queiroz.
12: pro ataque Rustich, vem pro ataque a seleção australiana, posse, recebeu do Rustich, rolou para trás para Irvine, sempre pela direita, lá vem Irvine, passou por dois, rolou pelo meio, mas apareceu para dar combate pela esquerda Galácia, e a seleção paraguaia tenta responder pela esquerda com inciso, bate em cima do Rustich, briga pela bola, dá duro, posse, só que a bola sai pela lateral, e arremesso para a equipe do Paraguai, o Alderete, mesmo com dores, vai tentar voltar, o Daniel.
10: Exatamente, o Alderete está ali se posicionando, sentindo muita dor aparentemente ainda. Vamos ver se consegue durar durante o jogo, né? Porque foi feia a imagem.
12: Cara, ele tá voltando, Léo Fontes, porque é Copa do Mundo. Se fosse qualquer outra situação, ele não voltava, não.
5: Eu acho que se fosse ligamento cruzado, ele não voltaria, né? Pode ser que ele tenha. Vai ficar com dor no menisco, pode ter tido uma hipertensão também do ligamento colateral, que aí são coisas que o jogador depois trata, né? Vamos ver se ele tá lá, porque consegue, né? Porque o Paraguai tem jogadores no banco de reservas. Aliás, se fosse treinador, eu faria.
12: Tem o Júnior Alonso, né? Tem o Balbuena.
5: Ah, qualquer um, né? Coloca lá, né?
12: Pro ataque agora na direita, Austrália. Lá vem Boss, preparou, levantou, segundo poste, a bola atravessa toda a grande área. Não dá em bola, o Velasquez não consegue tirar. Cai na esquerda, Berrit, brigou com Cáceres, ganhou Berrit, perto da bandeira de escanteio esquerda. Ainda Berrit, atrai Cáceres para marcação, a bola bate na bandeira de escanteio. Não sei se saiu, Berrit ainda com a bola. Saiu! Saiu a bola, é tiro de meta, Belotti.
14: O juiz acho que ele foi meio que induzido pela reação dos jogadores, né? Porque os dois ali ficaram olhando pro juiz e esqueceram da disputa da bola. Aí o juiz falou, se nem vocês acreditam que a bola tá em jogo, quem sou eu para duvidar? Vai lá e marca a saída e a posse pra seleção do Paraguai, pra seleção Albivor.
12: Orlando Gil para cobrança de escanteio, 19 minutos do segundo tempo, 0 para o Paraguai, 0 para a Austrália, bola lançada para o campo de ataque, não consegue dominar por aqui o Maurício, a bola vai ficando viva pelo meio campo, Irancunda desvia de cabeça, Alderete sobra, tá inteiro o Alderete, já deu um pique por ali, já vai para o ataque, lançamento de Galassa, desvia de cabeça, a bola sobrou no inciso, na frente da área, vem para o Paraguai, mas acabou sendo desarmado aqui na volta do O'Neill, recupera Boss, deixou na saudade o marcador, Diego Gomes ficou no chão, mas depois levou a pegada aqui o Boss, sem falta segundo a arbitragem, e o Paraguai já recupera. Gustavo Gomes movimenta, toca na direita para Velasquez para, ele tinha ali a impressão de tocar na direita para o Cáceres e volta no Gustavo Gomes. Tá aí o capitão, Gustavo Gomes do Palmeiras, abre na esquerda, bola tocada agora para o Galassa para Alderete já voltou, já mostrou que tá 100%, lá vem Alderete, já invadindo o campo de ataque, gira, tá marcado pelo Irvine, vai ter que voltar no Gustavo Gomes. Meia-noite, 28 minutos, horário de Brasília, já na sexta-feira, no cronômetro Band News FM. 20 minutos passados, 25 faltando para terminar o segundo tempo. Em Santa Clara, Levi Stadium, estádio do San Francisco 49ers. 0 para o Paraguai, 0 para a Austrália. Definição do Grupo D da Copa do Mundo. Arthur Coelho.
13: Yuri, em meio à Copa do Mundo, tá rolando também a Série B do Campeonato Brasileiro. Hoje, às 7 da noite, tem Novo Horizontino e Vila Nova. Mais cedo, nessa quinta-feira, teve Cuiabá e Londrina. A partida terminou em 2-2.
12: Vai atacando o Paraguai, na direita, Cubas, adiantou para Velasquez tem a sua direita, o Cáceres prefere voltar no Cubas. Cubas, volante, marcado pelo Irancunda, distribui no meio para Maurício. Maurício recua até o Diego Gomes. Diego Gomes abre na esquerda para Alderete. Alderete tem Galassa espetado na esquerda, prefere voltar o jogo. Diego Gomes volta a circular e controlar a posse de bola o Paraguai. Diego Gomes na esquerda para Alderete. Alderete olha para a grande área, tentou cruzamento, a bola foi rasteira e vai e faz o corte. Tenta sair em contra-ataque, Irancunda ajeita para quem vem de trás. Rustich para Irvine para Tircati, ainda na defesa, Tircati joga pelo alto, não prende a bola por aqui o O'Neill, a bola sobra no Rustich, que tentou sair jogando pela direita, só que ele foi desarmado, era o O'Neill que tentava disparar pela direita, e o corte foi feito aqui pelo meio campo, providencialmente pelo Gabriel Ávalos, primeira vez que eu tô citando o nome do Gabriel Ávalos,
10: e vai ser a última,
12: hein, Daniel Martins?
10: Exatamente, Yuri, vai sair o Gabriel Ávalos, número 21, e entrando o Alex Arce, nós destacamos aqui no intervalo, o artilheiro da Libertadores deste ano, ele que é atacante do Rivadavia.
12: Era melhor ter começado com o Arce aí do que o Ávalos.
5: É que é assim, né? O que o treinador pensou no primeiro tempo, né? Muita bola longa. O Ávalos, de repente, pro treinador, né? Poderia ganhar a primeira bola mais do que o Arce. Eu não acho, mas poderia ganhar. É curioso, né? Como é que funcionam as coisas, né? O Paraguai tava num 5-3-2 no primeiro tempo. Ele passou para um 5-2-3. Mas liberou mais os alas, né? E aí o time ataca em 3-2-5, como era o time da Austrália no primeiro tempo. E aí o jogo mudou completamente, né? Postura, um jogador a mais na frente, e de repente a Austrália é quem não consegue jogar no segundo tempo, ofensivamente falando, né? Tem algumas oportunidades para contra-ataque, mas não tem feito com qualidade, né? Que é o que precisa esse time australiano.
12: Na direita, 22 minutos, mesmo, já tem a pausa para hidratação. Antes a Austrália tenta uma espetada no ataque, mas o lançamento não chega ao Irancunda. E o Alderete, e pediu para mudar, hein?
5: Pediu para sair.
12: É aquilo que a gente comentava, Léo. O Alderete foi até onde deu, porque é Copa do Mundo.
5: Mas ele é malucão, né? Porque ele, em vez de ficar lá na zaga, ele começou a passar como ala o tempo todo lá, deixar o Galarza no lugar dele.

0: bom, muito bom.
1: Grande Dirceu Marchioli.
0: Valeu, Dirceu.
1: Momento maravilha dentro da jornada.
0: Pô,
1: da Copa.
0: É uma honra, né? Foi especial pra nós, né? Pô.
2: É, valeu, Dirceu. Me liga aí depois pra perguntar quem tá no programa.
0: Grande lenda do jornalismo.
3: Falar pra ele, né?
2: Cara, esportiva. Me ignorou, velho.
1: Bom, não dá, né? Enquanto isso, enquanto temos a pausa para hidratação, não vai dar mais para o zagueiro Alderete aqui pelo lado do Paraguai, Daniel Martins.
4: É, pois é, o Alderete até tentou continuar em campo, o Léo até destacou aí que ele foi meio malucão mesmo de tentar subir para o ataque, mas acabou que pôs o apoio na perna machucada ali, né? Se não me engano, na perna esquerda. E vai entrar o Alex Arce, ele que é o zagueiro do Lanús, da Argentina. José Canali, perdão. Número 13, ele que é zagueiro do Lanús, da Argentina.
1: Bom, Canali, a gente inclusive já ouviu jogar esse ano, o Léo Fonseca, pelo Lanús na Recopa Sul-Americana, né, contra o Flamengo?
0: Eu não lembro dele, vou te falar a verdade.
1: Não sei se ele é. Assim, ele é um dos titulares da equipe.
0: Não, sim, sim.
1: Mas de fato.
0: Mas realmente não lembro desse jogo. Se o Canali jogou, não, se não estava, não, mas não me chamou a atenção. Eu acho que o Balbuena, né, ele foi mais naquela cota Danilo no Paraguai, né? É um jogador lento, então é meio perigoso pro jogo de hoje, né? A Austrália está jogando no contra-ataque, se tirar o Alderete para colocar um jogador como o Balbuena complica, né? Num bloco baixo de marcação, o time está ganhando, o Balbuena é muito bom no jogo aéreo, seria mais interessante. Porque o Balbuena já saiu do Corinthians na segunda passagem porque estava lento mesmo. Né? Ele vai pro Grêmio e tem uma lesão de ligamento cruzado, né? Que deixa o cara mais lento ainda. Né? Então, assim, acho que a alteração ainda, como já disse o Daniel, tem a ver com alguma coisa com o Júnior Alonso, pode ser o cartão, e que pode ser também algum tipo de contusão, desgaste, que o treinador não quer utilizá-lo hoje para isso.
1: 26 minutos do segundo tempo, pausa para hidratação.
4: Ainda não saiu.
1: O Alderete diz, não, vou ficar. Não quis a mudança, não. O Canali já estava ali pronto para aquecer, já estava aquecendo e sem colete. O Alderete segue. É porque também, eu vou fazer aqui o advogado do diabo também, mas que, aquela coisa, talvez o Alderete e qualquer outro jogador não tenha mais essa oportunidade de jogar uma Copa do Mundo, mas é preciso também pensar no prosseguimento da carreira dele, né?
4: E o Alderete, ele é um dos destaques técnicos do Paraguai, ele é zagueiro do Sunderland, que foi sensação da Premier League desse ano, né? Ficou em sétimo lugar.
0: Não, exato, foi bem, Daniel, é isso aí, eu acho que tem que tomar cuidado com a carreira dele, mas, cara, assim, eu acho que o jogador se conhece muito, né? Se ele tá em campo, sabe o que tá fazendo também.
1: Olha aí, Alderete com a bola, ele chegou a pedir substituição, disse, não, se quero ficar. E já sai jogando no meio campo. Cubas entregando para Maurício. Maurício vai perto do círculo central, tentando trazer para si a marcação do Rustich. Para a bola na frente de Irancunda. E segura a bola para o Paraguai, abrindo na esquerda para Galarza, ex-Vasco. Galarza como um ala pela esquerda. Volta a bola aqui pelo meio campo para Diego Gomes. Espetado para a meia esquerda, ele agora toca para Maurício. Maurício volta para Diego Gomes. Diego Gomes recebe a marcação do Rustich e solta aqui na cabeça do ciclo central para Cubas. Cubas tem a movimentação do Diego Gomes e volta para ele. Recolhe Diego Cubas. O Diego Gomes, quer dizer, voltando aqui na esquerda para o Alderete, de novo curtindo uma de lateral esquerda, ele erra o passe no contrapé do Incisio. Recuperou Irvine, tentou sair em contragolpe aqui para a seleção da Austrália, mas a bola vai voltando no Gomes. Gomes coloca o corpo à frente do Ticati e a bola vai ficando no goleiro Orlando Gil.
0: E você falou de advogado do diabo, eu lembrei de Al Pacino, né? Então agora você vai fazer que eu durma mais tarde ainda hoje, viu?
1: Ximari.
0: Vou ter que ver alguma coisa de Al Pacino hoje.
1: Vai pro ataque o Paraguai. Pela esquerda, lá vem Rúlio Inciso. Lá vem Rúlio Inciso. Pelo meio campo, tocando para Maurício. Maurício tentando descobrir, destravar a marcação da Austrália. Tabelou com Galarza, recebeu de volta. Lá vem Maurício. Pediu pelo meio Gomes. O passe era no Inciso. Voltou no Maurício. Rebateu para Inciso dentro da área. Vai tentando suplantar na marcação. Ele prende a bola, tenta soltar na direita. Bola para Cubas. Tem Cáceres aberto pela direita. Toca. Recolheu Cáceres. Tenta passar o Cubas, só que o Cáceres volta no Velasquez. Velasquez olha na grande área, levanta a bola para a boca do gol, subiu para cortar Ticati para a seleção da Austrália. Volta a bola aqui pela minha esquerda para Diego Gomes, voltando mais ainda para o Galarza. O Galarza vai recomeçar. Sobe para o ataque Alderete, Alderete na esquerda para o Galarza. Galarza levantou para a boca do gol, para ninguém. Cruzamento sem eficiência nenhuma do Galarza. O Daniel Martins.
4: É uma chegada de mais perigo do Paraguai, mas acabou terminando com esse cruzamento.

0: Cruzamento do Galarza, recebeu a bola pela esquerda e a cruzou, acabou cruzando para ninguém. E Yuri, você tinha falado mais cedo do Canali?
1: Sim.
0: O Canali, ele inclusive fez gol no Flamengo na Recopa.
1: Olha, foi na volta, né? Acho que foi no jogo da volta, exato, né? Contra o Flamengo.
2: Por isso que eu não lembro.
0: Tava 2x1 pro Flamengo, ele fez o gol na prorrogação que dava o título já pro Lanús.
1: Vai rolando a bola pelo meio campo, lá vem Irancunda disparando pela intermediária, foi marcado aqui pelo Diego Gomes, desarmado, a bola foi rebatida, tenta pegar pela esquerda por aqui o Metcalf, a bola acaba saindo pela lateral em arremesso que favorece a Austrália e acabou ficando caído por aqui novamente o Diego Gomes. É mais um que fica caído pela equipe paraguaia. E olha,
0: pareceu o Velasquez.
1: O Velasquez, foi o Velasquez, não foi, Daniel?
0: Exatamente, na dividida com o Irancunda, mais uma vítima de uma dividida com o Irancunda, mas esse parece ter sido mais tranquilo, o Velasquez já vai se levantando.
1: Quase 30 minutos do segundo tempo, o Velasquez só agora se levantando, só agora estando de pé, depois do ataque aqui do Irancunda, e só agora a gente vai ter a cobrança do lateral sendo feito para a seleção da Austrália, ou a falta, né, porque aqui foi claramente, pelo que a gente está observando, uma falta para a equipe da Austrália. Você ouviu o relógio? À meia-noite, 38 minutos, no cronômetro Band News FM. Meia hora, 30 minutos, faltando 15 para terminar o segundo tempo em Santa Clara. 0 para o Paraguai, 0 para a Austrália. É o Grupo D da Copa do Mundo, Arthur Coelho.
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1: 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Bola tocada no campo de defesa da seleção australiana. Tirkat abre na direita para Boss. Boss voltou para Tirkat. Tirkat cadencia o jogo, retém a posse de bola, entregando para Solter. Solter agora solta na direita. Vale o jogo de palavras para Boss. Lá vem o chefe. Conseguiu passar pelo Diego Gomes, desarmado. Falta. Falta do Diego Gomes para cima do Boss. E pinta o cartão amarelo, Belotti. Exatamente, Belotti.
5: É o primeiro do Paraguai no jogo, né? O Paraguai. Diego Gomes apelou, foi driblado ali pelo Boss. Bom jogador. O ala pelo lado direito passou fácil, ia partindo em direção ao campo de ataque e foi claramente puxado pela camisa. Posse australiana no campo de ataque, Yuri.
1: Falta para ser cobrada por Tirkat. Agora se colocando lá mais pela direita. E há um problema para a seleção paraguaia, né, o Daniel Martins?
0: Exatamente, com esse cartão, Diego Gomes está suspenso da próxima fase, caso o Paraguai avance.
1: Problemão para o time do Paraguai, para a partida de mata-mata, Léo Fontes.
2: É um problema realmente, né, porque ele é um jogador que estava indo muito bem, mas o Galarza pode fazer essa função também ali por dentro, dá para ajeitar com Cubas e Galarza e colocar um jogador mais aberto para a esquerda. Ou até, né, a própria volta do volante São Paulino,
1: Bobadilha.
2: Dá até arrepio, né, de falar o nome dele.
1: É, que fez um gol contra, bizarro, contra os Estados Unidos, mas enfim, tem bem referenciado no São Paulo, mas não tem feito uma boa Copa do Mundo, tanto que hoje está no banco de reservas.
2: Exato.
1: E ainda não foi acionado, e não sei se será. Vai para o ataque a equipe australiana a 33 do segundo tempo. Já pisa no campo de ataque Jackson Irvine. Toca curto para Boss. Boss recebe a marcação de Galarza. Galarza faz com que ele tenha que andar para trás. E agora gira bem o Boss. Com habilidade, tocou para Irvine, que não tem a mesma habilidade, mas dominou. Toca em progressão para Boss. Escapa pela direita a Austrália. Boss desarmado pelo Galarza. Recompondo bem o volante em Vasco. Jogando para a lateral em arremesso de novo para os Socceroos. A seleção australiana vai tentando ocupar o campo de defesa do Paraguai e vai tentando abrir o marcador. Mesmo com esse empate, daqui a pouco tem a atualização da classificação do Grupo D com o Arthur Coelho. Tá de olho na numeralha deste Grupo D Paraguai, Austrália, Estados Unidos e Turquia. Lateral do campo de ataque já cobrado para Tirkati. Tirkati para Rustic, de volta para Tirkati. Dele para Irvine, para Rustic. Rustic saiu com o bola e tudo. A bola acabou saindo na tentativa de triangulação do ataque da Austrália. E a arbitragem já pegou posse de bola para o Paraguai. Arthur Coelho, de novo. Resultados deste momento vão deixando o grupo D como, Arthur Coelho?
3: Grupo D fica assim por enquanto. Estados Unidos já classificado na primeira colocação. Em segundo lugar fica a Austrália. O Paraguai vem na terceira posição e, pelo que eu estou observando aqui, vai classificando, hein? Pelo menos na quarta colocação entre as seleções melhores terceira colocadas.
1: Com 4 pontos, a chance é muito grande de se classificar entre terceiros colocados. Vamos ver aqui esse ataque da Austrália. Tentou ganhar pelo alto o O'Neill. O'Neill tocou aqui pela direita, agora vai acionando o Boss. Boss tentou tocar para Irangunda, mas o passe não saiu bem feito. Saiu jogando o Diego Gomes, explodiu a bola em cima do Irangunda. E a lateral para a seleção paraguaia com 34-40 do segundo tempo. Léo Fontes, a gente tem uma grande chance de classificar-se com 4 pontos para os terceiros colocados. Agora, também não pode que todo mundo que está em terceiro lugar pontuar.
2: É, não, mas não tem, acho que é impossível isso acontecer, né, também. Quem tem confrontos diretos, vai ter zebra, vai ter a gente buscando alguma coisa, né, fazer um gol na Copa do Mundo. Tudo que está aí quer alguma coisa, né, mesmo os eliminados. E a Turquia dando trabalho dos Estados Unidos hoje, às vezes não tem todo mundo titular, mas está acontecendo isso. Mas o Paraguai faz um segundo tempo melhor, né. Muito mais confortável do que foi a primeira etapa, você ter a bola. O primeiro tempo foi meio perigoso do Paraguai, muito atrás, né? Sistema diferente nesse segundo tempo, com menos um volante, mais um atacante, e soltou mais o time, né? O técnico do Paraguai.
1: Diego Gomes virou aqui pela direita para Velasquez. Velasquez já vai achando Alderete. Alderete já pisando no campo de ataque, tocou do Diego Gomes, a bola quase não chega a ele. Diego Gomes estica para Maurício, que devolve para o Diego Gomes. Ele atrasa mais ainda para Alderete. Já no campo de ataque o Paraguai de novo, lançamento na esquerda para Maurício, que tenta o cruzamento na boca do gol. A bola passa por cima do marcador, passou por cima daqui do Alex Arce, e a bola vai voltar no campo de defesa. Gustavo Gomes ajeita de cabeça para Velasquez. Velasquez agora toca na lateral do campo para o domínio do Cáceres. Cáceres vai voltar um pouco para Cubas. Na cabeça do círculo central para Maurício. Maurício ajeita de perna esquerda, sobe para o campo de ataque o Paraguai. Lançamento para Galácia. Galácia para Enciso. Enciso faz a finta, passa pelo marcador que é o Boss. Prepara o cruzamento, outra finta, abre caminho, bate a bola, explode no Irvine. Sobra na frente da área. Diego Gomes ajeitou para Enciso. Enciso bateu pro gol, a bola passou à direita. Vai pela linha de fundo a finalização de Julio Enciso, Daniel.
0: Exatamente, o Enciso que recebeu um passe do Diego Gomes na entrada da área e acabou finalizando de rasteiro, né? A bola saiu à direita do goleiro Beach. Tiro de meta para a Austrália.
1: Quero dizer o seguinte, a gente já está caminhando aí para 37 minutos do segundo tempo e talvez eu seja o narrador com menor média de gols nessa Copa do Mundo.
2: Você o chama 0-0.
1: É, certeza, 4 jogos narrados, 1 gol.
5: Tenho dúvida que é você.
1: Até aqui, média de 0,25. Média de alguns centroavantes por aí, né?
2: É. Canalha vem aí, hein?
1: Opa! Daqui a pouco mais uma mudança no Paraguai, mas vem para ataque agora o Boss. Ganhou espaço pela direita, passou pelo marcador, cortou para a perna esquerda, bateu para o gol, fraquinho, defendeu o goleiro. Caiu Gil para fazer a defesa. Quase que eu ziquei a mim mesmo, Lucas Belotti.
5: É, Yuri, uma jogada dos mais valiosos jogadores desse elenco da Austrália, né? Ala pela direita do Feyenoord da Holanda, fez uma jogadaça, deixou dois para trás. Ah, podia ter tocado a bola, né? Puxa pra perna canhota, totalmente desequilibrado, tenta chutar e quase recua pro Gil. Gustavo Gomes ficou caído, hein? Depois da dividida.
1: Tá caído ali, sentiu o braço ali, não foi, Daniel?
0: Exatamente, a bruxa tá solta no Paraguai. Gustavo Gomes na dividida, assim, caiu com a mão no ombro esquerdo e tá ainda no chão ali, não é mesmo? Não, já se levantou.
1: Alderete
0: agora,
1: de novo.
0: Alderete agora vai sair, não vai ter jeito, né? No lugar dele vem aí o número 13, o Canali.
2: Tem um poste ali na Austrália pra entrar, hein?
5: Canoli? Esse o Canoli amassava agora.
2: Olha o tamanho do cara, velho. Cara, ó, o zagueiro é baixinho perto dele, ó.
5: O Yuri Queiroga.
3: Meia-noite 46, falando de Canoli, hein?
5: É, amassava o Canoli.
2: É o sacanagem.
5: TT e Andy, que vai entrar daqui a pouco, 1,96m de altura. Mas antes, vamos só confirmar a substituição no Paraguai aí. E saiu mesmo ao direito, né, Daniel?
0: Saiu Alderete, número 3. Entra o José Canali, para o desespero do Arthur. Número 13.
5: com as mexidas na seleção da Austrália, vem o Engelster, camisa 24. Na vaga do 22, Irvine. Irvine amarelado com a 22, vai embora. Entra o Engelster, 24, atleta do futebol local, né? Atua no Sydney FC da Austrália. E o grandalhão Yang vem aí com a 26. Na vaga do Irancunda, 17. Camisa número 26, TT Yang, outro que atua no futebol local. No futebol da Austrália vem aí o grandalhão, 1,96m. Não é o mais alto do time, porque o Sutar tem 1,98m.
1: O camisa 24 da Austrália tem nome de dois pilotos, o Léo Fontes.
4: É.
1: Ocon Ensler. Tem o nome do Esteban Ocon, mas o Ocon é com C e não com K.
4: Mas o Ocon é piloto de quê?
1: Da Fórmula 1. Piloto da Haas na Fórmula 1.
4: Quando isso? Agora?
1: Agora. O Esteban Ocon tá na Fórmula 1.
4: Não, cedo. Tô perguntando que eu não sei mesmo.
1: E do Luca Ensler, que é um piloto de Endurance. É piloto de fábrica da Lamborghini. Ah. Então, o Luca Ensler. Então, agora temos Ocon e Ensler.
4: E o Irvine, que saiu.
1: E o, assim, no lugar do Jackson, que não é o Ed Irvine.
4: Ele tinha nome de piloto também.
1: Exatamente. No lugar do Irvine. Que não é Ed Irvine.
4: Irvine parece um pouco.
1: Esse final de semana tem grande prêmio da Áustria,
4: lembra,
1: né?
4: Lembra um pouco o cantor do Queen, né? Só que com os dentes mais acertados, assim.
5: Tem um bigodão de respeito. Ô, Yuri, posso fazer uma correção aqui?
1: Sim,
5: na
1: sim.
5: Verdade, o grandalhão, o TT Yang, joga no futebol japonês, australiano mesmo. Quer dizer, todos são australianos, mas que joga no futebol australiano. O Engels ter apenas dos dois campeões.
1: Marca de 40 minutos, vai para ataque o Paraguai, vai caminhando pela esquerda, Julio Enciso, enfrenta a marcação de Boss, traz a bola para a perna direita, vai tentando se encaminhar para frente da grande área, prendeu a bola Enciso, solta no meio, Diego Gomes vai ter que voltar no jogo, bola tocada para Canali, Canali para Maurício, Maurício tem Galassa pela esquerda, toca para ele, recolhe Maurício, o Galassa volta para Maurício, Maurício tem pela frente aqui, o Diego Gomes toca, voltando para o Maurício, Maurício recebeu do Diego Gomes, está retendo a bola um pouco mais, e aí vai voltar o jogo na direita para Gustavo Gomes, dele mais à direita indo para Velasquez, Velasquez tem Cáceres espetado na ponta direita, prefere voltar no jogo do Gustavo Gomes, dentro do círculo central, atrai a marcação do Yang, que acabou de entrar e toca a bola voltando aqui para o Canali, Canali de novo para Gustavo Gomes, o capitão paraguaio agora acha o Enciso, Enciso começa a construção aqui pelo meio campo, sai lá do ataque para buscar o jogo na meia esquerda, lá vem Enciso, gira, roda o jogo, toca a bola na frente, errado, a bola não chega até o Alex Arce, bola pela linha do fundo e tiro de meta. Meia-noite, 49 minutos pelo horário de Brasília, no cronômetro Band News FM. 41 minutos passados, faltam 4 minutos para terminar o Grupo D da Copa do Mundo FIFA 2026. 0 para o Paraguai, 0 para a Austrália, em Santa Clara, na Califórnia. Arthur Coelho.
3: E em Los Angeles, Yuri Queiroga, por enquanto 2-2, parece que vai terminar assim também, hein? Faltando aí 4 minutos para encerrar, mais os acréscimos Turquia e Estados Unidos.
1: Rebatida de bola feita pelo goleiro Beach no campo de defesa da Austrália. Vai procurando o Yang. Sobe para ganhar ali pelo alto Gustavo Gomes. Depois o Rustic bateu para onde o nariz apontou. O próprio Rustic vai correndo. Quem rebateu foi o O'Neill. E apenas acompanhou a saída pela linha de lado. O Cáceres lateral para fazer a cobrança. O próprio Juan Cáceres. Léo Fontes caminhando para o jogo. A gente pode dizer que Paraguai e Austrália vieram querendo não correr riscos nessa partida?
4: É, dá pra dizer sim. O Paraguai até que no segundo tempo assumiu mais riscos, né? Pra tentar roubar a segunda colocação do time australiano, mas não conseguiu também. Mas no fundo, a gente sente todo mundo meio preso aí, né? Preso na questão de poder, com um ponto só, conseguir a classificação e tomando um gol, podendo ficar fora, né? Então acho que isso que pegou mais para as duas equipes.
1: Vai saindo com a bola dominada a seleção australiana. Pela direita, Tirkati recebeu do goleiro Beach. Marcado pelo Enciso, ele coloca no centro da zaga para Sulta. O mais alto, 1,98m da seleção australiana. Já movimenta para Harrington. Harrington de novo devolvendo aqui para o Sulta. No meio da zaga, novamente para pela direita, para Tirkati. Tirkati passa o pé por cima da bola, toca a bola na frente. Não consegue dominar o Rustic, aliás o Boss, que na dividida com o Galassa acaba fazendo a falta segundo a arbitragem. Fica sentindo o Boss, mas a falta está marcada.
5: Está marcada a favor da Austrália, né? Ele vai tentar girar o corpo ali para partir em direção ao campo de ataque. O Galarza vem como um trem sem freio. Atinge com muita força a parte de trás ali do joelho do Boas, camisa número 5.
1: Falta já cobrada, bola para trás, vai dominando por aqui, novamente solta, novamente para Harrington, pressionado pelo Maurício, ele tem que tocar na direita para o Solter. Solter estica a bola lá para o campo de ataque, pelo alto desvia a Boas, ela vai chegar ao Yang, vem primeiro para tocar o Rustich. Yang corre para a área, Rustich corta para a esquerda, vai cadenciar de novo, volta aqui para a intermediária, novamente para Tirkati, e o Tirkati para o Solter. Solter para O'Neill, O'Neill para Solter, pela direita para Rustich. A Austrália toca a bola no campo de ataque, lá vem Rustich, tenta acelerar o jogo, toca pelo meio, Yang recebeu, abriu na direita para Boss. Boss tem Galassa na sua frente, ele prefere tocar voltando para o domínio do O'Neill. O'Neill recebendo agora do Boss. Boss devolve, recebeu o Boss aqui do O'Neill, passa no meio de dois o Boss, vai para dentro da grande área, olha o Boss, bateu, colocado para fora! De pé da esquerda, a bola passa riscando a trave do goleiro Orlando Gil. Quase que a viola vai em Caco Belotti.
5: E mais uma jogada construída na individualidade do Boas pelo lado esquerdo, né? Uma trama curta de passes por ali, bem próximo da linha lateral, até ele botar essa bola na meia canela e escapar de dois defensores do Paraguai. Entrou na grande área, bateu colocado perto, muito perto da trave direita do goleiro Gil. Quase que a Austrália sai vencedora do jogo, por enquanto segue 0-0.
1: Quase cai a invencibilidade, quase cai a seca do narrador aqui, Léo Fontes.
4: Quase, né? Mas quase.
1: São 180 com quase 270
4: minutos. 270
1: minutos
4: sem um gol de Yuri Queiroz. Né? Quem perde é a Copa do Mundo, né?
1: Calma, calma. Não é pra tanto, não.
4: Claro que é.
1: E aí vem mais gente, a última na seleção paraguaia, hein, o Daniel Martins?
0: Exatamente. Vem entrar o Júnior Alonso, porque novamente a mina de ouro para a Austrália está sendo esse lado esquerdo do Paraguai. O Júnior Alonso vai entrar para poder dar uma reforçada desse lado esquerdo aí, né? Vamos ver quem sai daqui a pouquinho.
1: E aproveitando aí você em Belo Horizonte, Daniel Martins, o Júnior Alonso que está de saída do Galo, né?
0: Exatamente. É, eu, como atleticano, posso falar, graças a Deus, ele está de saída do Galo. Está indo para o Atlanta United.
1: Está indo para o Atlanta United. E mais um também está vindo, assim como o Júnior Alonso?
0: Exatamente, está vindo junto com ele o Bobadilha, meio campo do São Paulo, número 16.
1: Para jogar os últimos 4 minutos de partida ou
4: menos.
1: Você
4: queria jogar no Galo, pô. Falei, caramba, o Bobadilha foi
0: para o
4: Atlético.
0: Não precisa não, já tem muita gente para a gente reclamar aqui.
1: 46 do segundo tempo, passamos os 45, subiu a placa?
5: Subiu. 5.
1: Vamos a 50 minutos e aí as últimas mudanças do Paraguai sendo processadas, Daniel Martins.
0: Exatamente, saiu amarelado o Diego Gomes para a entrada do número 16, Damián Bobadilha, do São Paulo. E sai o camisa 23, o Galarza, para a entrada do número 6, Júnior Alonso.
1: Léo Fontes, essas últimas da seleção do Paraguai, tem poder de produzir alguma coisa em 3 minutos? Eu sei que a resposta é não, mas...
4: O Paraguai... Ah, cara, sempre tem, né? 3 minutos dá pra fazer muita coisa. 3 minutos.
1: Um segundo, tudo pode mudar.
4: Exato. 3 minutos dá pra fazer até uma família. Agora é o seguinte,
6: né? A gente tem que... É mais.
4: Eu também, sempre. O Alonso entra ali pra realmente tentar segurar um pouquinho aquele lado esquerdo da defesa. E o Boba, ele entra no meio campo pra pegar um pouquinho de ritmo, né? Jogar mais um pouquinho, até porque... ele vai precisar ser utilizado no próximo jogo.
1: 47 minutos, o Paraguai agora tenta ocupar o campo de ataque. Júnior Alonso cobra o lateral, ganha pelo alto Boas, a rebatida é feita, rebatida para Assi, pelo meio para Maurício, dentro da área, bateu para o gol, defendeu o goleirão. Defesa de Beach, a segunda dele no jogo, Daniel Martins.
0: Exatamente, uma bela finalização do Maurício depois de uma bela jogada do Paraguai, que recuperou a bola no meio campo, a jogada rápida ali, o passe para o Maurício, mas a defesa do Beach, Paraguai chegando aí nesse finalzinho de jogo.
1: Faltam 2 minutos e meio para terminar. Beach lança a bola para o ataque da Austrália, vai tentar ganhar pelo alto Boss, de cabeça, desviou para Yang, Yang tentou ganhar, a bola passou, toque para Yang, bateu para o gol, defendeu Gil! Ataque de lá, ataque de cá. O pessoal tá querendo balançar a rede no final do jogo, Belotti.
5: É, o acréscimo foi mais legal, talvez, do que os outros 90 minutos, né, Yuri? Uma chance de cada lado, essa construída pela Austrália com dois caras que vieram do banco. O Rustich, que deu passe, e o grandalhão Yang, 1,96m na finalização. É que a bola veio meio nas costas, aí ele pegou fraco.
1: Se você foi dormir, você perdeu. Se você tá acordado, tá acompanhando o melhor da partida. ataque pela direita, a bola com Velasquez. Velasquez recuando para Gustavo Gomes. Pressiona Yang. 48 e 20 no segundo tempo, vamos até 50. Velasquez não vai se complicar. Volta a bola para Gustavo Gomes. Gustavo Gomes atrai aqui pela direita o Velasquez. Tá marcado, tá cercado ali pelo Metcalf. Tenta o lançamento comprido, tira de cabeça Harrington. Volta pelo meio campo, tentativa de passe feita. Alex Arce ajeitou para Maurício. Maurício para inciso no ataque, apareceu para cortar a zaga. Tira Tirkat. Ela volta pelo meio para O'Neill, que já abre pela direita para Boss. Boss tenta acelerar pela direita, tenta trazer a Austrália para ataque. Quer jogo, Boss. Boss passou por dois. No terceiro ele cai e a arbitragem pega a falta para a Austrália. Em cima do bom ala pela direita, Boss.
5: Ele não perde uma, né, Yuri? Ele tá numa fase, o Boss, que jogou todos os jogos da seleção australiana como titular, né? Tá sendo mantido também até o fim desse aí. Fez mais uma vez fila, passou por três defensores paraguaios, só foi parado na falta do Bobadilha. A Austrália ainda sonha, quem sabe, em terminar essa primeira fase com a melhor campanha em grupos de sua história, né? Seis pontos.
1: Duas vitórias, vai avançando com duas vitórias para a fase de mata-mata. 30 segundos para terminar o jogo em Santa Clara. 49 minutos e meio. Falta levantada, bola para perto da grande área. Cabeceou Júnior Alonso. Maurício tira da zona de perigo. O Paraguai também não quer mais correr riscos. Ganha pelo alto Metcalf. Sobrou ali pela esquerda. Berrit bateu para onde o nariz apontou. A bola vai sobrar no goleiro Orlando Gil, que não vai ter pressa. Esse 0-0 também é conveniente para o Paraguai, que está avançando, que pode enfrentar a Alemanha. Será que vai chutar para o campo de ataque o Gil? Chutou, quebrou para o campo de ataque. Lá pela direita, é para Cáceres. A bola passa por ele e vai para a lateral. E a seca vai continuar. E eu vou para o meu terceiro 0-0 em quatro jogos. E o quarto jogo foi 1-0, que o gol saiu aos 45 do segundo tempo, de Costa do Marfim. Apita o árbitro Clément Turpin. Celebram os australianos, classificados em segundo lugar do grupo D. O Paraguai com 4 pontos fica em terceiro e agora vai ter que esperar outros resultados para saber se se classifica. Provavelmente vai, mas vai ter que esperar o final da rodada. 0 para o Paraguai, 0 para a Austrália. A Austrália com 4 pontos vai avançando para a segunda fase como segunda colocada. Vai pegar o segundo colocado do grupo da Bélgica. O confronto vai ser acessível na Band News FM. Arthur Coelho comanda o pós-jogo.
3: Meia-noite, 59 minutos. E Yuri Queiroga, antes de eu me despedir de você, dá o seu pitaco aí deste jogo entre Austrália e Paraguai.
1: Aquela coisa, no segundo tempo, pessoal, até principalmente o Paraguai voltou até querendo se arriscar mais, mas é o que eu falei com o Léo Fontes. Parece que as duas equipes vieram não querendo correr tantos riscos. Paraguai sabe que com 4 pontos, ele em terceiro lugar, muito provavelmente vai avançar. Tem que acontecer uma sequência que para mim é improvável de resultados, para que o Paraguai fique fora. E se acontecer, pode punir também essa medida também, de principalmente no primeiro tempo, não querer avançar tanto. No segundo tempo até quis mais jogo e abriu mais espaço para os contra-ataques. Mas para a Austrália, fazendo gol ou não fazendo, o empate dava o segundo lugar. Então, para a Austrália, o resultado já estava cômodo. Para o Paraguai, um pouco menos. Mas no fim das contas, as equipes não quiseram se arriscar muito, não. Isso já aconteceu em outras partidas também, que poderiam definir segundo e terceiros colocados. É um efeito dessa nova classificação de grupos com quatro, de uma Copa com 48 seleções e terceiros colocados avançando. Mas também dá essa emoção até o último jogo da última rodada. Vamos ver o que vai acontecer nos próximos para ver como o Paraguai avança, se é que avança. Acho que vai se classificar. Acho que estará entre os melhores terceiros colocados. De minha parte, 0,25 de média, 0,25 gol por jogo de média nesses 4 jogos narrados na primeira fase. Mas tá bacana, trouxemos 4 jogos que a sua característica foram bem interessantes. Ou por muito movimentados, ou por muito táticos, como estão sendo os jogos dessa Copa do Mundo. Arthur Coelho, grande abraço para você. Eu sei que você vai ter informação aí para trazer nesse finalzinho, Arthur Coelho.
3: Exatamente. Lá em Los Angeles, a gente está acompanhando aqui na na programação da Band News FM, o jogo que já estava no finzinho também, a gente anotando todo o placar, e nesse finalzinho parece que teve gol aqui, o replay tá demorando bastante, teve 7 minutos de acréscimo e no finalzinho saiu ali mais um gol, a Turquia fazendo 3-2 sobre os Estados Unidos. Não mudou muita coisa ali na tabela. Yuri, obrigado, valeu.
1: Aquele abraço, valeu Arthur Coelho, até a próxima.
3: Ô Daniel Martins, o que você viu aí na saída do gramado?
0: É, o time do Paraguai saindo até meio cabisbaixo, não como se tivesse feito muita coisa, né, pra mudar o clima por lá. É, foi um jogo bem, bem fraco ofensivamente do Paraguai. Defensivamente eles são muito fortes. É um time que costuma jogar na retranca, né? Se defendendo muito bem, saindo nas bolas esticadas, mas acabou não aproveitando disso hoje, né? Você tem o Gustavo Gomes que tem uma boa saída de bola, fez um lançamento só no jogo. É, mas é isso. O Paraguai sai cabisbaixo porque sabe que se passar, é muito provável que passe, mas se passar, vai pegar uma pedreira, viu, Arthur?
3: Sim, sem dúvida. Estou acompanhando aqui pelas equipes melhores colocadas, né? O Paraguai, por enquanto, na quarta colocação, mas ainda tem alguns jogos. Vamos ver em que posição o Paraguai pode se classificar para a próxima fase. A continua por aí, Daniel, continua por aí, porque daqui a pouquinho eu quero saber se o Paraguai passando, quem é que vai jogar, quem é que não vai, como que ficou depois da partida de hoje, quem levou cartão, quem vai ficar fora. Porque eu quero falar agora com o Lucas Belotti, do lado da Austrália. O que você observou aí na saída de campo?
5: Até agora, muita festa, viu, Arthur? Os jogadores estão reunidos, né, atrás de um dos gols ali, onde está concentrada a maioria, pelo menos, dos torcedores australianos que viajaram da Oceania até os Estados Unidos para acompanhar a seleção. A principal missão da Austrália na primeira fase foi cumprida, né, que era conseguir a classificação. Era um grupo naturalmente acessível, que tinha um cabeça de chave, um anfitrião, os Estados Unidos. Mas a festa mostra muito isso. Ó, os atletas pedindo pra galera gritar, pros torcedores pularem. Agora estão todos ali enfileirados, vão dando as mãos, correm em direção à torcida e levantam juntos as mãos. Uma festa maravilhosa, né? Que mostra um pouquinho da importância dessa classificação para a Austrália. É só a terceira vez que o país vai disputar um mata-mata de Copa do Mundo na história. É a sétima Copa, né? Essa de 2026. De toda a trajetória australiana, segunda vez consecutiva que avança de fase, né? Em 2022, no Qatar, venceu dois jogos da fase de grupos, teve até mais pontuação, 6 ao todo, avançou para a próxima fase, perdeu para a campeã argentina. Em 74 também teve o prazer de disputar um mata-mata. Pelo lado australiano, nenhum jogador suspenso para a próxima fase, os pendurados todos acabaram passando ilesos, né? O Tirkati e o Sutar, os dois zagueiros, é quem estavam nessa condição, além do Boswala pelo lado direito. Mas a seleção australiana tem dois desfalques por lesão, atletas que vão ser reavaliados dia a dia até esse próximo jogo. Vale destacar, a Austrália volta a campo no dia 3 de julho às 3 horas da tarde. São eles o Jacob Taliano, lateral direito, que teve uma distensão na virilha, e também o Matthew Leck, que é um atleta que joga um pouco mais avançado, né? Um ponta mais ou menos pelo lado direito, teve uma lesão na posterior da coxa direita. Então a Austrália vai trabalhar para, quem sabe, ter de volta dois jogadores, o italiano principalmente, o titular absoluto desse time.
3: A Austrália que conseguiu defender o tabu de nunca ter perdido para o Paraguai, né, Belotti?
5: Exatamente, né? Agora amplia essa gama de jogos, são 6 ao todo, com 2 vitórias australianas e 4 empates. Esse foi o primeiro jogo entre eles longe da Austrália, né? Todos os outros 5 amistosos tinham sido em território australiano, em Brisbane, em Sydney, enfim. Todos com a Austrália como mandante, hoje um campo neutro e uma Copa do Mundo. A Austrália seguiu essa sina, viu, Arthur Coelho? Próximo jogo da Austrália, como trouxe o Yuri, né? Do grupo da Bélgica. É o segundo colocado desse grupo de letra G, que para além da Bélgica, tem Nova Zelândia, Irã e Egito. E esse grupo tem uma particularidade, né? Muitos empates, só uma vitória até aqui nessa chave, que foi uma vitória do Egito para cima da Nova Zelândia. Então todo mundo tem matematicamente chance de ser esse segundo colocado. Não dá muito para antecipar os treinamentos, não, pelo lado australiano do Popovic. Vai ter que aguardar a resolução.
3: Perfeito. Daqui a pouquinho eu quero ouvir Léo Fontes.
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3: 1h07, deixa eu ouvir também Léo Fontes, comentarista aqui da Band News FM, desta partida entre Austrália e Paraguai, Paraguai e Austrália, no caso, né? No primeiro tempo, muito morno, né, Léo? Mas no segundo tempo a gente viu ali o Paraguai se defendendo bem e até criou um pouco mais, ali no, da metade para o fim da partida.
4: É verdade, né, Arthur? Tivemos aqui um segundo tempo... Bom, falando do jogo em geral, né? A Austrália teve mais a posse de bola no primeiro tempo, conseguiu 3 finalizações no alvo, mas, assim, uma com perigo, né? Um perigo mais, assim, com uma expectativa de gol maior, né? Podemos dizer assim. Mas, de maneira geral, quase sem perigo nenhum, né? O resultado era bom para as duas equipes, de uma maneira que... garantia praticamente as duas seleções na próxima fase. O Paraguai não está classificado ainda matematicamente, mas deve se classificar, porque já tem 3 seleções que não alcançam o Paraguai, né? Então, na teoria, o Paraguai precisa só de que mais uma seleção não o alcance, né? Então, depois o Belotti pode até explicar isso no destaque final dele, que ele já fez as contas todas. No segundo tempo, o Paraguai saiu de um 5-3-2 para um 5-2-3, colocou mais um atacante, que foi o Maurício, jogador do Palmeiras, tirou um lateral esquerdo, mas trouxe um dos volantes, um dos 3 desse meio de campo para a ala esquerda, e aí o time também começou a ter um pouco mais de posse de bola, atacar o time australiano, que baixou seu bloco de marcação, ficou jogando no contra-ataque, usando sempre o lado direito, né? Uma equipe que foi muito pensa para o lado direito, jogou o tempo todo só pela direita. No segundo tempo, com um pouco menos de perigo do que na primeira etapa, mas com algumas chegadas também importantes. O Paraguai teve 2 finalizações no alvo importantes dadas pelo Maurício, né? Que eu não sei por que é reserva nessa equipe, porque essa equipe é muito limitada do Paraguai. Na frente, quando tem Almiron, principalmente, que é um jogador que tem uma qualidade muito boa... a gente entende um pouquinho, né? Mas quando o Almiron não joga e você tem as seleções que jogaram hoje, né? Os times, os jogadores que jogaram hoje pela seleção paraguaia, não dá para entender muito bem, porque aí Julen Siso, tudo bem, é um grande jogador, mas o Ávalos que jogou, o Arce que entrou, você não precisa ter um centroavante, né, cara? Pode jogar com um atacante, com o Maurício fazendo essa função, com o Almiron fazendo essa função. É como um falso 9, mas é, né, uma escolha aí do treinador. No final das contas, acho que o resultado foi justo, né? Você pega aí as estatísticas, um jogo de poucas finalizações, 19 no total, 12 da Nova Zelândia, da Austrália, e 7 do Paraguai, com 5 no alvo pela seleção da Austrália, mas, como eu disse, né, sem perigo. Para ser uma ideia, né, Arthur, a gente tem aí uma questão... que é analisada pelos supercomputadores, né, que é a expectativa de gols né, com as suas finalizações, quantos gols você mereceria ter feito na partida? A Austrália chegou a 0,58, nem a 0,6. E o Paraguai a 0,25. Né? Então, o 0-0 é muito mais do que justo. E comprovado até pela matemática.
9: Arthur.
3: Yuri.
9: Eu sei que você já se despediu de mim aqui, mas só para...
3: Você tem prioridade.
9: Já que o Léo falou aqui sobre Nova Zelândia, se a Nova Zelândia ganhar da Bélgica, a Bélgica está eliminada. Porque mesmo que ela fique com 3 pontos, mesmo que ela fique em terceiro lugar, fica com 2 pontos. Com 2 pontos não passa.
3: Exatamente. E aqui eu tô vendo entre as melhores na terceira colocação, a Bélgica nem entra nesse ranking aí. Tá na 10ª colocação. Então vai ficar difícil mesmo. Ó, 1h11. Amanhã tem mais futebol aqui na Band News FM. Tem mais jogos. Vou passar aqui a lista rapidamente. Tem a partida entre a Arábia Saudita e Cabo Verde a partir das 9 horas da noite, no mesmo horário, Uruguai e Espanha. Um pouco mais cedo acontece a partida entre Senegal e Iraque pelo grupo I, e a Noruega e a França. Esse joguinho aí, mais ou menos, joguinho meia boca, que vai ter também e vai contar com transmissão aqui na Band News FM. Em instantes, quero ouvir um pouco mais de como é que vai ficar este Paraguai com a nossa reportagem lá em Belo Horizonte. 1h12.
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3: Não tivemos gol em Paraguai e Austrália. Partida ficou no 0-0. E como é que vem o Paraguai passando para a próxima fase? Daniel Martins.
12: Bom, Arthur, passando para a próxima fase, pedreira para o Paraguai, né? Não é como se fosse estender muito a estadia nos Estados Unidos se classificando. Sim. Temos 3 opções, tá? Ou ele pega a Alemanha no dia 29 de junho, na segunda-feira, em Foxborough, ou ele pega o primeiro lugar do grupo I, que vai ser decidido amanhã, entre França e Noruega, e esse jogo seria no dia 30 de junho, no MetLife em New Jersey. A terceira opção é o primeiro lugar do grupo K, que aí ele pega ou Colômbia ou Portugal. Esse jogo que vai ser decidido no sábado, né? O primeiro lugar desse grupo. E ele pegaria o vencedor desses dois no dia 3 de julho no Arrowhead, em Kansas City. O mais provável, fazendo as minhas pesquisas aqui, é que ele pegue o primeiro lugar de França ou Noruega, tendo em vista os resultados prováveis, né? Que vão acontecer ainda nesse fim de semana, até domingo, né, que vai ser o último jogo dessa fase de grupos. As complicações são, para o próximo jogo eles vão estar sem o número 8, o Diego Gomes, que tomou o segundo cartão amarelo, está suspenso. Agora fica a dúvida do Alderete, vamos ver como é que vai ficar essa lesão dele, né? Ele que teve essa hiperextensão no joelho aí durante a partida, parece ter sido uma hiperextensão no joelho, né? O joelho esticou bastante. Mas vai ter de volta o Almirón, camisa 10, que cumpriu suspensão nesse jogo, que foi expulso. Um reforço, mas num futuro aí não tão promissor para o Paraguai, Arthur.
3: É isso. Obrigado, Daniel, pelas suas informações. Muito obrigado pela reportagem, pela equipe aí de Belo Horizonte, muito competente. Até uma próxima.
12: Até uma próxima. Agradeço muito a oportunidade, realizando o sonho aí de participar de uma cobertura de uma Copa do Mundo.
3: Todos nós. Lucas Belotti, seu último destaque.
5: Vamos lá então, Arthur. Tudo pronto com a seleção da Austrália, que vai aguardar apenas a definição do adversário, né? Mas já tem a data também, o horário e o local desse próximo jogo. A segunda fase será no dia 3 de julho, às 3 da tarde, no AT&T Stadium, em Dallas, no Texas. A seleção da Austrália que segue então de olho na recuperação dos já citados dois lesionados, o Licky, atacante, meia pelo lado direito, e o lateral de origem, o Jacob italiano, que segue entregues ao departamento médico. Essa definição do adversário vai acontecer exatamente amanhã, né? Você trazia aqui os jogos, né, dessa rodada que vem aí da Copa. Na verdade, a gente virou o dia amanhã, que é sábado, né? Então a gente virou aqui o dia, mas estou falando amanhã sábado, para quem não conseguiu fazer essa viradinha de calendário, o jogo entre Nova Zelândia e Bélgica e o jogo entre Egito e Irã. Na viradinha vai ser literalmente meia-noite, né? Então esse horário amanhã a Austrália vai estar conhecendo ou prestes a conhecer a adversária ou adversário na primeira fase mata-mata da Copa do Mundo de 2026. A gente já tem seleções classificadas entre as terceiras, são três ao todo, né? Suécia, Equador e Bósnia. Essas três seleções já estão matematicamente classificadas como uma das melhores terceiras, já que não podem ser ultrapassadas por Paraguai, por Senegal, por Escócia, pela Coreia do Sul também. Então tem pelo menos quatro seleções, as quatro piores terceiras apenas que não passam, viu, Arthur Coelho? A gente já tem um mais confronto definido da fase mata-mata. Estados Unidos vai duelar com a Bósnia. Partida que acabou há pouquinho, a seleção americana confirmou a liderança e a Bósnia será adversária de uma das seleções anfitriões na próxima fase da Copa do Mundo. Valeu, Arthur!
3: Valeu, ô Lucas! Um segundinho, já que você reclamou aí que o Dirceu não tinha mandado um recado pra você.
5: Ele se redimiu, né?
3: Se redimiu, obviamente, né? E o nosso amigo Giba conseguiu aqui uma fala importante dele.
5: Tá bom.
13: Lucas Belotti, I love you.
5: I love you, maravilha.
3: Valeu, Lucas Belotti. Ô, Léo Fontes, vou pedir mais 3 minutos e meio pra conversar com você. Daqui 3 minutos e meio, quero seu destaque final. Não vai embora não, hein? 11, aliás, 1:18, Band News FM. 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
1: Uma hora e 22 minutos, Léo Fontes, mais 30 segundinhos seus, já projetando, né, a próxima fase, Estados Unidos e Austrália, seguindo direto, né, deste grupo D para a próxima fase. Paraguai ainda tenta ali uma classificação e acredito que vai conseguir, pelo que a gente está observando aqui, nessas equipes de melhor colocação na terceira posição.
2: É, provavelmente sim, né? Acho que o Paraguai passa também. Tem que acontecer muita coisa absurda aí para o Paraguai não passar de fase. Mas vai pegar aí, né, provavelmente uma seleção muito forte na próxima fase. É, enquanto os Estados Unidos, por exemplo, pega a Bósnia, né, o Canadá contra a África do Sul. A gente está falando aí de quatro seleções, que duas delas estarão nas oitavas de final. É, por essa política, né, da FIFA em colocar três sedes, né, de Copa do Mundo, três seleções que não têm, assim, né, não são campeãs do mundo, né, Estados Unidos e México hoje têm boas seleções, né, mas não são as tops do mundo, né, e com isso você acaba, no Canadá nem vou falar nada, porque é a primeira vez que passa aí de fase e tudo. Então, assim, acho que a gente vai ter alguns times, algumas surpresas nessas oitavas de final e outras equipes que são muito boas, como Holanda e Marrocos e Brasil e Japão, por exemplo, que duas vão ficar fora e não vão ter essa oportunidade que a Bósnia, os Estados Unidos, o Canadá e a África do Sul terão por causa do sorteio dirigido, né? Então, é uma pena, eu pelo menos acho uma pena, porque tanto o Japão como o Brasil, como a Holanda, como o Marrocos, as quatro seleções que duas vão ficar fora mereciam. E tem futebol melhor do que essas outras quatro que eu citei. Sobre a Austrália, é isso, né? Olhar pro amanhã, tentar mais um bom jogo nas oitavas. Tendência é que caia, né, nas oitavas de final. E o próprio Paraguai. O Paraguai pode jogar com a Alemanha, né? Segundo o que o Belotti falou aqui, acho que é o cruzamento mais provável.
3: Ou a França e Noruega também, né? Não tem muito ponto de correr, não. Não fica legal de jeito nenhum.
2: Eu tô com o pé atrás com a Alemanha, cara. Acho que a Alemanha não vai longe, não. Eu tô com essa... E não é impressão, é desempenho, né? Fez 7-1 no Curaçao, mas é uma equipe que não verticaliza jogo, que não tem ponta, que joga muito por dentro. Se você fechar bem a porta para a Alemanha, ela tem dificuldades em atacar. Então, é que o Paraguai também não tem um contra-ataque muito bom, né? Mas a Alemanha será a favorita de qualquer jeito. Mas eu vejo mais oportunidades para o Paraguai passar de fase enfrentando a Alemanha do que a França e a Noruega. Porque aí eu acho que vai ser com a França atropelo, por mais que o Paraguai se defenda bem. E com a Noruega, cara, os caras são muito fortes, são muito grandes. E também estão se divertindo muito nessa Copa. Eu tô com boas vibrações aí, com um bom feeling para a Noruega chegar numas quartas de final de Copa do Mundo, ou quem sabe até numa semifinal, que vai ser uma loucura, mas eu tô com essa impressão aí. E é um pouco de mistura de desempenho da Noruega até agora com essa questão da Noruega tá muito leve para a Copa do Mundo. Não temos compromissos, Haaland falou, né? O Haaland falou. Vamos jogar, se divertir e tal.
3: Perguntaram para ele do jogo da França, ele falou, pra gente tanto faz, eles vão ganhar da gente mesmo, então a gente vai lá só brincar, né? Eles estão nessa
1: e disse que a França seria campeã no final ainda, né?
2: Exato, então, mas eu acho que isso é bom, cara, porque assim, você vai pro jogo concentrado, né, para fazer o que é o seu melhor, que o seu técnico pedir, mas você vai sem peso nenhum, né? E isso pode ser muito bom pra Noruega daqui pra frente, porque o time não é ruim, o time é bom. Né? O time é bom e tem dois caras que desequilibram. Um deles, o próprio Haaland.
3: É, com som de O, né?
2: Haaland. Então, o Haaland, pra que gente é o Haaland. Né? O cometa Haaland. Vai perder essa piada se a gente chamar ele de Haaland. Né? Mas é isso, acho que a Noruega pode também ir até longe nessa competição. Vamos aguardar, né? Teremos novidades. Já temos aí várias partidas definidas, inclusive com transmissão da Band News FM no domingo, 4 da tarde, África do Sul enfrentando o Canadá. E na segunda-feira já temos rodada dupla definida também, né, Arthur Coelho? aqui na Band News FM, o jogo do Brasil, que começa às 14h, mas a gente tem uma preparação já antes. E depois, às 21h30 da noite, abertura de jornada para Holanda e Marrocos.
1: Léo, vai descansar, valeu.
2: Valeu, eu queria falar mais uma meia hora, mas tudo bem.
1: Ah, vamos. Deixa a Stephanie falar um pouquinho, que ela tá aí.
2: Ah, Stephanie
1: pressionando
2: tá aí,
1: a gente.
2: Então
1: deixa. Ah, deixa eu falar, deixa eu falar.
2: É, ela precisa trabalhar um pouquinho. Valeu, valeu, tá, um abraço.
1: Bom, valeu, um abraço. 1h27, Band News FM, aqui o Futebol é Notícia.
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1: 1h29, repassando rapidamente as seleções que já estão classificadas para a próxima fase. A Alemanha está aguardando aí o resultado. África do Sul e Canadá, confronto definido no próximo domingo em Los Angeles. A Holanda e Marrocos também na segunda-feira, vai ter essa partida às 10 horas da noite. Estados Unidos e Bósnia também no dia 1º, na quarta-feira, lá em Santa Clara. O Brasil e Japão, na segunda-feira, com transmissão, claro, aqui na Band News FM. Costa do Marfim também está aguardando resultado, assim como o México, Argentina, Austrália e a Suíça. 1h30 agora.
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teve gol, hein? Yuri Queiroga não narrou o gol. Queria colocar aqui um golzinho no, ao fim. Não foi desta vez. Paraguai e Austrália, lá no estádio de São Francisco, em Santa Clara. Mas tô profetizando aqui, Yuri Queiroga. O próximo jogo vai ter bastante gol, hein? Ah, vai ter gol sim, Yuri Queiroga. E você vai narrar pra gente. É isso, pessoal. Me despeço por aqui. A gente volta a qualquer momento. Tchau, tchau.

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3: 1h37 pelo horário de Brasília. Bom dia para você que acompanha a Band News FM nessa madrugada de sexta, hoje 26 de junho de 2026. Eu, Stephanie Toso, já cheguei por aqui, te faço companhia até às 7 da manhã, atualizando os principais destaques do noticiário nesses próximos

0: O governo do Brasil confirma 2 mortes de brasileiros no terremoto da Venezuela. Tem mais informações chegando direto de Brasília com Rafael Procópio.
1: O Ministério das Relações Exteriores confirmou que 2 brasileiros morreram nos terremotos que atingiram a Venezuela na quarta-feira. A idade das vítimas não foi revelada. No entanto, sabe-se que elas não eram da mesma família, não tinham relações próximas e morreram em locais diferentes. As vítimas são um homem e uma mulher. O Itamaraty afirmou estar prestando assistência aos familiares. Nesta quinta-feira, o presidente Lula autorizou o envio de uma missão humanitária para o país vizinho para auxiliar em diferentes situações. Segundo o Palácio do Planalto, a missão vai ter 44 profissionais, sendo 4 da Secretaria Nacional de Proteção e Defesa Civil, 36 militares do Corpo de Bombeiros dos estados de Minas Gerais, São Paulo e Paraná, além de 4 especialistas da Agência Nacional de Telecomunicações.
0: O Superior Tribunal de Justiça restabelece a acusação de estupro de vulnerável contra João de Deus. Detalhes que chegam com a Ronilma Pinheiro.
2: A ministra Maria Marluce Caldas, do Superior Tribunal de Justiça, restabeleceu a acusação de estupro de vulnerável contra João Teixeira de Faria, conhecido como João de Deus, em um dos processos que investigam abusos sexuais durante atendimentos espirituais realizados no estado de Goiás. Além disso, a magistrada também afastou o reconhecimento da decadência que havia extinguido a punibilidade em casos envolvendo outras 3 vítimas.
0: A influenciadora e advogada Deolane Bezerra vai continuar presa. Fala, Isabela Mota.
3: O Tribunal de Justiça de São Paulo nega o pedido de habeas corpus da defesa de Deolane Bezerra. Ela está presa preventivamente em Tupi Paulista, interior do estado, há cerca de 1 mês. Deolane é suspeita de participar de um esquema de lavagem de dinheiro para o PCC. Os advogados tentaram habeas corpus para uma prisão domiciliar por Deolane ter uma filha menor de idade e também por ser advogada. Ontem, a OAB suspendeu o exercício profissional da influenciadora.
0: E tem mais do esporte aqui na nossa programação. O técnico Carlo Ancelotti fala sobre o papel dos jogadores mais jovens na seleção, que volta a campo já na segunda-feira para o mata-mata da Copa. Aline Fanelli tem todos os detalhes.
4: O técnico Carlo Ancelotti exalta o potencial dos jovens jogadores brasileiros como Rayan. O atacante foi titular na vitória por 3-0 sobre a Escócia e com boa participação, inclusive no primeiro gol do Vini. Ancelotti quer lapidar bem os novos talentos.
5: O jovem leva entusiasmo, leva energia, diferente da um veterano que leva outras coisas, experiência. Então é uma combinação dessas coisas. É óbvio que um jogador jovem como o Rayan, que tem personalidade para jogar 19 anos em uma Copa do Mundo com a camiseta do Brasil, é algo muito, muito importante para ele.
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0: Seguimos por aqui girando o noticiário na Band News FM em mais uma madrugada. A senadora Tereza Leitão, de Pernambuco, assume a liderança do governo no Senado no lugar de Jacques Wagner, sendo a primeira mulher a ocupar o cargo desde a redemocratização. Tem mais detalhes com Márcio Rocha.
1: Com a missão de articular o debate e a aprovação de projetos de interesse da população brasileira, a senadora Tereza Leitão, eleita por Pernambuco, é a nova líder do governo no Senado, no lugar do senador baiano Jacques Wagner. A confirmação veio do próprio presidente Luiz Inácio Lula da Silva, que divulgou um comunicado na internet, afirmando que alguns desses textos prioritários são o fim da escala 6x1 e a PEC da segurança. Também na internet, a senadora disse que vai atuar para fortalecer a articulação entre o Palácio do Planalto, a base aliada e os parlamentares, especialmente os líderes e o presidente do Senado, Davi Alcolumbre. Ela assume o cargo depois que Jacques Wagner decidiu deixar o posto após ser alvo de uma fase recente da Operação Compliance Zero da Polícia Federal, que investiga possíveis irregularidades envolvendo o Banco Master. O inquérito que atinge Jacques Wagner apura um esquema de desvios que soma mais de 3,5 milhões de reais em que o parlamentar é suspeito de participação.
0: A Polícia Federal apreende um estoque de cigarros eletrônicos que são proibidos no Brasil, em Curitiba, no Paraná. Informações com Cleverson Bravo.
2: Um imóvel com estoque de cigarros eletrônicos com venda proibida no Brasil foi alvo de uma operação da Polícia Federal em Curitiba nesta quinta-feira. De acordo com a investigação, o espaço era utilizado como centro de vendas e distribuição dos produtos. Os policiais cumpriram um mandado de busca e apreensão expedido pela Justiça Federal após indícios de negociação dos dispositivos por meio de plataformas virtuais, aplicativos de mensagens e serviços de entrega.
0: Começa a Romaria de Trindade, um dos maiores eventos religiosos do Brasil. Detalhes que chegam com Alexandre Paes.
3: Começa oficialmente nesta sexta-feira a Romaria do Divino Pai Eterno em Trindade, cidade da região metropolitana de Goiânia, que é considerada a capital da fé. Essa é uma das maiores manifestações religiosas do país e que durante os próximos 10 dias deve reunir cerca de 4 milhões de romeiros. A agenda inclui missas praticamente ininterruptas, com procissões, novenas e celebrações que começam ainda de madrugada. O tema do ano de 2026 é Clamamos Abba Pai, reforçando a espiritualidade e a tradição de 180 anos de devoção ao Divino Pai Eterno.
0: O número de mortos nos terremotos que atingiram a Venezuela sobe para 235, segundo o Ministério da Saúde do país. Os dois tremores, de magnitude de até 7,5, atingiram o país na noite de quarta, com menos de um minuto de intervalo. Cerca de 200 pessoas continuam presas sobre os escombros. Duas das vítimas que morreram são brasileiras.

0: que tem carro na pista hoje no Grande Prêmio da Áustria. Quem conta os detalhes é a Isabela Mota.
1: Sexta-feira de treino livre no circuito de Red Bull Ring. É a oportunidade para os pilotos acertarem os carros para a pista que é uma das mais curtas do campeonato. Veloz e com bastante tração, o Grande Prêmio da Áustria sempre proporciona boas ultrapassagens. E esse ano o calor vai ser um ingrediente a mais. Tem alerta de altas temperaturas, os termômetros na região podem chegar a 40 graus e afetar os desempenhos dos pneus. A corrida de domingo tem transmissão da Band News FM com narração do nosso Odinei Edson a partir de 9h20 da manhã, no horário de Brasília.
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3: Nesta sexta-feira, o ar polar mantém a sensação de frio e favorece geadas em áreas serranas do interior de Santa Catarina. Nas capitais, as mínimas alcançam os 9 graus em Florianópolis e 5 graus em Porto Alegre. Enquanto no sudeste, a chuva continua no litoral, no leste e no norte de São Paulo, além de áreas do Triângulo Mineiro, no sul de Minas Gerais e no extremo sul do Rio de Janeiro. Na capital paulista, a chuva ocorre de forma mais fraca e isolada, com mínima de 13 e máxima de 21 graus. Enquanto no centro-oeste, tem previsão de pancadas de chuva no norte de Mato Grosso do Sul, no sul de Mato Grosso e no extremo sul de Goiás. Nas capitais, as máximas alcançam os 25 graus em Cuiabá e Campo Grande. E no nordeste, o dia começa ameno e com chuvas fracas em Salvador, Maceió e em Fortaleza. E no norte do país, o dia começa com sol e tempo firme e com 24 graus em Belém e Macapá. Jade Ramos, da Clima Tempo.
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0: A região de La Guaira, na costa da Venezuela, é a mais impactada pelos terremotos que atingiram o país na quarta-feira. O governo local aguarda ajuda de outros países e já anunciou um fundo de US$ 200 mil para a reconstrução de hospitais e de moradias que vieram abaixo. A Band News FM conversou com a venezuelana Fabiana Yepes, que morou no Brasil por quase 30 anos e retornou recentemente ao país natal. Ela foi entrevistada pelos apresentadores Eduardo Barão e Renan Suquevicius.
1: Nesse momento a gente vai conversar com a Fabiana Yepes, uma venezuelana que já morou aqui no Brasil, para saber como está a situação na Venezuela nesse momento. Fabiana, obrigado por atender aqui a nossa reportagem. Como é que você está? Onde você está? E que informação você tem das pessoas que você conhece, da sua família, dos seus amigos, pessoas que vivem aí na Venezuela também?
2: Obrigada por me chamar, falar aqui um pouco do nosso país. Eu atualmente estou em Caracas, eu cheguei ontem de Maracaibo. Eu moro em Caracas, em Maracaibo, né? Eu cheguei no fim da tarde, mais ou menos umas 3:30 da tarde, e tudo ocorreu por volta das 6:04, né? Inclusive, eu estava vendo o jogo do Brasil e a gente começou a sentir o tremor, né? E foi totalmente inesperado, né? Porque no nosso país não estamos acostumados a ter esse tipo de evento. Teve um há mais ou menos quase 60 anos, que foi em 1967, o mais forte que teve até a história de hoje, né? Foi o de ontem, que foram, na verdade, foram dois, um seguido do outro.
3: Ô Fabiana, conta pra gente como é que foi esse momento. Você estava falando que você estava assistindo o jogo do Brasil, né, na Copa do Mundo, um tempo no Brasil, então sim. Imagino que tem uma afinidade também com o Brasil. Tremeu tudo, descreve pra gente como é que foi o momento do terremoto.
2: Bom, eu estava num prédio, né, no piso 7, no sétimo piso, e eu estava sentada na hora de frente para a televisão, e eu comecei a sentir o chão balançar, e foi aumentando cada vez mais. Nesse momento, eu cheguei perto dos meus amigos que estavam junto com a gente. Ficamos todos abraçados embaixo de uma porta até esperar passar o tremor. Aí, nisso, a gente desceu. Depois que passou tudo, a gente desceu pelas escadas. Tinha muita gente embaixo no prédio. Ficamos sem internet, sem energia elétrica, incomunicados por volta de uma hora, mais ou menos. Algumas pessoas que tinham outra telefonia conseguiam mandar mensagem. Aí, nisso, colapsou um pouco, né, a rede de telefonia. E aí, hoje, atualmente, as informações estão muito dispersas. Soube de aproximadamente 40 prédios que caíram já, que já estão confirmados que caíram na região de La Guaira, que é a região do aeroporto de Maiquetí, aqui de Caracas. E, enfim, a gente ainda não tem noção, né, da gravidade tudo que aconteceu.
1: Você está com luz aí agora, dá para ver ao fundo, está conversando com a gente
2: sim.
1: Por sinal de internet.
2: Sim.
1: Agora está restabelecido, estão restabelecidos esses serviços, né? Fala disso um pouco para nós e
2: sim,
1: onde você passou a noite, como foi a noite.
2: Tá. O serviço de energia, na verdade, que cortou foi no dia de ontem. Logo depois, aqui em Caracas, tem energia na maioria dos lugares, mas na região de La Guaira, que é na região do aeroporto, que eu mencionei anteriormente, é onde não tem luz, é onde a maioria das pessoas que estão precisando de ajuda, porque tem muita gente embaixo dos escombros. Não temos, hoje, não temos estrutura, né? O nosso país, a nossa cidade, não tem estrutura para aguentar esse tipo de tragédia, né? Eu passei a noite na minha casa. Quando tudo ocorreu, eu estava na casa de uns amigos, mas depois eu vim aqui para casa. Não tinha acontecido nada de muito grave. O único que aconteceu foi algumas rachaduras assim nas paredes, mas mais que tudo no friso da pintura. Graças a Deus, no nosso prédio não teve nada grave, mas muitas pessoas embaixo com medo de subir. Porque na região onde eu moro tem prédios muito antigos, inclusive um dos prédios que caiu aqui na capital de Caracas é aqui, no máximo 500 metros do meu prédio, e a gente está nessa situação, né?
3: Que tragédia. E você trouxe um detalhe que não é comum esse tipo de fenômeno acontecer por aí. Chegou a ter algum tipo de alerta prévio? Alguma autoridade veio a público se manifestar com algum tipo de orientação antes do tremor acontecer?
2: Não, não teve nenhum alerta. Na verdade, no ano passado, não sei se vocês souberam, teve também um tremor aqui, só que foi muito mais sutil,
1: leve,
2: né? E aí, muito mais leve, só que muita gente baixou um aplicativo, né, e manda alertas. Então, algumas pessoas receberam esse alerta. Só que a gente tinha a expectativa de que ia ser como no ano passado. Então, pegou todo mundo de surpresa. E com relação às informações, aqui na Venezuela não tem rede de televisão ao vivo, né? A maioria dos canais são todos canais só online, YouTube. Não tem assim um. Obviamente a gente entra e fica sabendo de muitas notícias, só que também tudo ainda está muito recente e não tem informações precisas, né?
1: Você estava falando que a área mais afetada é a área onde fica o aeroporto, que é o aeroporto que atende a capital, mas ele fica numa área distante, já no litoral, né? Imagens que a gente observou também, vídeos que foram feitos ali, mostraram um impacto, inclusive, nesse aeroporto, dificultando o deslocamento das pessoas. Você considera que essa região mais ao norte, de La Guaira, é a que necessita de mais atenção nesse momento? E como é que tem sido esse deslocamento das pessoas entre La Guaira e a Venezuela? Como costuma ser, né? Quanto tempo demora e como é que está acontecendo hoje? Você tem essa informação?
2: O recorrido desde o aeroporto até chegar aqui na cidade de Caracas são aproximadamente 25 a 30 minutos. O aeroporto atualmente está fechado porque foi bem impactado. Inclusive, alguns voos que iam aterrissar ontem foram todos desviados para outras cidades, para a Isla de Margarita, até para Curaçao. Tive informação de que alguns aviões aterrissaram. Tenho uma amiga também que está em Los Roques e ela está presa lá, que não pode sair de Los Roques porque não tem como voltar para Caracas. As pessoas estão incomunicadas porque, como eu disse, em La Guaira não tem energia elétrica agora, nesse momento. Tem muitas pessoas mesmo desaparecidas, muitas pessoas embaixo dos escombros, sem estrutura alguma para ajudar. As pessoas que estão ajudando, obviamente, tem algumas pessoas os órgãos de segurança, mas você vê mais que tudo são voluntários que estão ajudando no resgate, voluntários que estão tirando escombros na mão, sem luva, sem equipamentos de segurança, sem nenhuma estrutura. Então, a gente precisa realmente de muita ajuda.
3: Pois é, isso que eu te perguntar. Aqui nos Estados Unidos, o pessoal, o secretário de Estado, Marco Rubio, disse que vai enviar ajuda humanitária, equipes de resgate, recursos médicos. O que mais está faltando, né? É pessoal de trabalho, é maquinário, enfim, a comida, o que mais está faltando?
2: Olha, acho que atualmente o que falta tudo, né? Ajuda humanitária, ajuda maquinária, comida, água. Agora todo mundo já está se movimentando para doações. Tudo que for de ajuda agora é bem-vindo, né? Sem dúvida.
1: Relato muito duro esse.
2: E essa informação realmente que vão mandar ajuda, esperamos que isso realmente ocorra. A nossa maior expectativa agora é contar com a ajuda de outros países. Sabemos que aqui na Venezuela realmente não temos estrutura. E o tempo vai passando. Hoje de manhã eu vi uns vídeos horríveis, porque hoje também falei com uma amiga que trabalha aqui no Hospital Central de Caracas. Não tem chegado pessoas feridas, então isso, no meu ponto de vista, é um mau sinal, porque vai passando o tempo e as pessoas embaixo dos escombros vão perdendo a possibilidade de respirar, enfim, né?
1: Essa é a questão principal nesse momento, essa corrida contra o tempo para tentar resgatar pessoas que podem estar soterradas. Fabiana Yepes, ela é venezuelana, já morou no Brasil, está de volta no país dela, fazendo esse relato muito importante de como amanhece a Venezuela depois dessa sequência de terremotos. Obrigado, boa sorte, força aí para você e para todo mundo, viu?
2: Obrigada pela oportunidade.
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0: Duas horas, dois minutos. Lembrando, hein, gente, sextou, mas não temos a reprise do É da Coisa por aqui na nossa programação. Volta na semana que vem. Vários dos nossos ouvintes já perguntando se hoje o Tio Rei volta. Ainda não, mas um pouquinho. Aguenta aí que semana que vem ele tá de volta por aqui na nossa programação. Transmissão esportiva, né? Bastante coisa acontecendo também. Ocupa ali a grade do programa ao longo da tarde, mas seguimos por aqui atualizando o noticiário. Você vai ficando bem informado, bem atualizado aqui com a Band News FM nessa janela, tá? Semana que vem volta, tudo ao normal. Seguimos aqui com os principais assuntos do dia. O Procurador-Geral da República, Paulo Gonet, rejeita a proposta de delação premiada do ex-presidente do Banco de Brasília, Paulo Henrique Costa, por falta de informações inéditas e relevantes para as investigações. Ele é investigado na Operação Compliance Zero, que é por um esquema de lavagem de dinheiro e corrupção envolvendo o Banco Master. A PGR concluiu que a proposta tem pouca utilidade e que os fatos apresentados, em sua maior parte, já são de conhecimento das autoridades. O pedido foi arquivado sumariamente. Nos outros assuntos do dia, a justiça solta um dos suspeitos de participação nos assassinatos do indigenista Bruno Pereira e do jornalista Dom Phillips, no Vale do Javari. Detalhes que chegam com a Thaís Gama.
7: A Justiça Federal revoga a prisão domiciliar e concede liberdade plena a Ozenei da Costa Oliveira, que está entre os suspeitos de participação nos assassinatos de Bruno Pereira e Dom Phillips no Vale do Javari. Todas as medidas cautelares impostas a Ozenei também foram revogadas. A decisão é do ministro Ribeiro Dantas, do Superior Tribunal de Justiça, em recurso da defesa de Ozenei após o reconhecimento da falta de provas de envolvimento nos assassinatos. O entendimento levou à exclusão de Ozenei do processo. A defesa afirmou receber a decisão com tranquilidade e destacou a confiança no Poder Judiciário.
0: Voltando ao noticiário internacional, o Brasil envia uma missão humanitária de busca e resgate à Venezuela depois dos terremotos que deixaram mais de 180 pessoas mortas e mais de 1.000 feridas. As equipes vão decolar hoje, saindo de Guarulhos, em São Paulo. A missão reúne 44 profissionais, incluindo bombeiros de Minas Gerais, São Paulo e Paraná, além de especialistas em telecomunicações e médicos, e cães farejadores e equipamentos especializados. No sábado, o Brasil vai enviar um hospital de campanha, medicamentos e insumos de saúde, além de 100 purificadores de água ao país, que está em estado de emergência nacional. Nos outros assuntos, a FIFA autoriza as bandeiras do arco-íris no jogo entre Egito e Irã, que vai acontecer à meia-noite de amanhã. A partida foi batizada de Jogo do Orgulho pelos organizadores locais, apesar dos protestos das duas federações. Os dois países, de maioria muçulmana e onde a homossexualidade é criminalizada, criticaram a iniciativa. A FIFA, entretanto, reafirmou que a Copa do Mundo é um evento inclusivo e que bandeiras que representem orientação sexual e identidade de gênero são permitidas nos estádios por representarem os direitos humanos. E o Alisson comenta a vitória do Brasil contra a Escócia no jogo que garantiu a seleção no mata-mata. Informação que chega com a Aline Fanelli.
8: Titular na vitória por 3-0 sobre a Escócia, Alisson chega a 12 jogos pela seleção brasileira em Copas e iguala Júlio César na terceira posição de goleiros com mais partidas pelo time em mundiais. O jogador fez boas defesas no segundo tempo, mas preferiu destacar o trabalho coletivo.
9: Estamos no caminho certo, né? Sempre pensando que a gente pode melhorar, com muita humildade, sabendo das nossas capacidades também, né? A gente tem um time muito qualificado, um time jovem, uma mistura muito boa com experiência também. E hoje fizemos mais uma vez uma partida muito madura. Todos os jogadores, acho que se eu falar um nome só, eu seria injusto aqui. Mas a nossa linha defensiva muito sólida, porque o meio-campo também foi sólido. E os atacantes também ajudando na marcação. Mais uma vez marcamos gol pressionando alto, né? Uma coisa que a gente visava melhorar bastante. Quando defendemos bloco baixo, fomos muito bem. E lógico, acho que a Escócia foi um adversário difícil, né? Eles botavam muita bola dentro da área, com muita gente dentro da área, e acabaram tendo as chances deles, mas felizmente a gente saiu aí sem sofrer gols, que é importante também.
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0: Atenção, senhoras e senhores, passageiros da Band News FM. Está na hora de embarcar com a gente no nosso programa de viagens. Partiu Band News! O lugar mais inóspito do planeta Terra, com temperaturas que podem chegar aos 90 graus abaixo de zero, ventos de mais de 300 km por hora, território coberto pelo menos por 97% de gelo. Nós estamos no único continente do nosso planeta que não tem uma população permanente. Estamos na Antártica. A gente vai explorar a bordo de um navio muito especial.
1: O Partiu Band News embarcou em uma das viagens mais incríveis, diferentes e únicas que o ser humano pode fazer. Uma aventura de 2 semanas que começou em Ushuaia, na Argentina, no chamado Fim do Mundo. Em um navio de expedição de ultraluxo, cruzamos uma das partes do oceano mais temidas pelos marinheiros. Vimos icebergs gigantescos, quebramos gelos, encaramos temperaturas negativas, nos sentimos minúsculos diante de tantas geleiras. Ficamos cara a cara com dezenas de baleias, focas, elefantes marinhos. Apreciamos a elegância nada sutil dos pinguins. Tudo isso a bordo de uma das embarcações mais modernas, luxuosas e tecnológicas já construídas. Inaugurado em abril de 2023, o Scenic Eclipse 2 é um super iate ou um pequeno navio que foi projetado justamente para fazer cruzeiros de expedição nas regiões polares do nosso planeta. Entre os meses de novembro e início de março, essa maravilha da indústria naval faz viagens regulares para o Polo Sul. Aqui no Brasil, esse tipo de cruzeiro é comercializado pela Veli Representações, que nos convidou para conhecer essa experiência exclusiva. Beyond the Antarctic Circle, além do Círculo Polar Antártico, é o nome oficial da nossa viagem e já indicaria algo único. Nós iríamos chegar ao Polo Sul, alcançar um lugar misterioso e encantador, mas também inóspito e traiçoeiro. No programa de hoje, eu te convido a viajar com a gente para a Antártica.
0: Estamos em um lugar absolutamente remoto abaixo do Círculo Polar Antártico.
2: So they do rely on ice, and if you get further south.
0: Nossa primeira vez aqui no Zodiac com uma neve bastante leve. Tem uma foca ali atrás, então a gente tem de manter uma distância. Tem essas bandeirinhas que limitam o nosso espaço, mas a gente fica relativamente livre para poder explorar o continente gelado. É realmente uma sensação indescritível. A gente vai entrar agora nessa cabana. A pessoa que fica aqui cuidando dela gentilmente deixou a gente gravar e ela disse: você vai entrar numa máquina do tempo. Final dos anos 1950.
1: Essa viagem única pode ser feita por qualquer pessoa, mas é cheia de desafios para quem estava por lá também para gravar.
0: E aí, tudo bem?
3: Tudo bem.
0: O que foi?
3: Bem difícil andar.
0: Nossa. Espera um pouco, eu vou botar minha luva. Eu não tô sentindo minha mão. Nossa senhora.
1: Os poucos perrengues ficaram por conta da nossa equipe de gravação, porque quem tem a chance de embarcar em uma viagem de expedição para a Antártica com o Scenic Eclipse vai ter luxo e conforto do início ao fim.
0: E tudo começa aqui em um hotel muito tradicional de Buenos Aires, eu diria da América do Sul. Nós estamos no Palácio Alvear, esses 5 estrelas que fica no bairro da Recoleta. Esse aqui é o meu quarto, para você passar a sua noite antes de embarcar no navio em um lugar mais do que especial.
1: A viagem começa na capital argentina. Todos os passageiros são convidados a chegar pelo menos um dia antes do embarque no navio. A noite em um dos hotéis 5 estrelas mais tradicionais de Buenos Aires já faz parte da experiência. Fico sabendo ali que estamos em um grupo de 143 passageiros, sendo apenas 4 brasileiros. Mesmo assim, na hora do check-in e primeiras informações sobre o navio, uma grata surpresa.
4: Coutinho, perfeito. Ah, que bonito, tá falando português. Em geral, a gente não tem oportunidade aqui. É todo mundo falar inglês.
1: Em uma confortável sala do Palácio Alvear, com direito a café, sucos e petiscos, recebemos em português as informações de tudo o que iria acontecer até o nosso embarque no navio.
4: Às 6h20 vai começar o café da manhã, vai ser no salão principal, no salão Alvear no menos 3.
1: Tivemos o dia livre em Buenos Aires, onde aproveitamos para almoçar, passear pela Recoleta, jantar e, claro, curtir esse hotel histórico e tradicional. Ajeitamos as coisas e dormimos relativamente cedo, mas bastante ansiosos. Não foi nada difícil acordar cedinho para iniciar a viagem dos sonhos.
4: A 7h10 é partida para o aeroporto. A guia vai dar boarding passes, informações que vocês precisam.
1: Depois do café da manhã, o nosso grupo foi chamado para o ônibus com destino ao Aeroparque, o aeroporto central de Buenos Aires. Em um voo fretado, partimos rumo ao Ushuaia, em uma viagem de mais ou menos 3 horas de duração.
0: É daqui de Ushuaia que a nossa aventura vai começar em si. Aliás, a esmagadora maioria das expedições partem aqui do fim do mundo, dessa cidade argentina. O guia falou algo interessantíssimo que eu não tinha parado para pensar. Talvez esse seja o lugar pelos próximos 13 dias que eu vou ver o verde da grama, do mato, da floresta pela última vez. A partir de agora é só mar e o branco da neve.
3: Welcome to Ushuaia. We're going to the boat. My name is Norberto.
1: O trajeto do pequeno aeroporto até o porto foi feito em um ônibus com guia. Fizemos um curtíssimo city tour pela cidade mais ao sul do planeta, um lugar que certamente vale alguns dias de visita. Mas o nosso destino final estava bem mais ao sul.
3: As we get up to the gangway, there'll be a we'll take you into the lounge and there'll be a nice glass of champagne waiting for you guys there.
1: Depois de uma rápida explicação dada pelo chefe de expedição, Jonathan Furman, entramos no navio.
0: E logo ao entrar aqui no Scenic Eclipse 2, a gente recebe uma champanhe para brindar o início dessa expedição para o continente gelado. Pelos próximos 13 dias estaremos por aqui.
1: Enquanto a gente tomava os nossos drinks, aguardamos num lounge de cores sóbrias e dezenas de sofás e poltronas confortáveis. Não demorou muito tempo para sermos chamados por um funcionário. Passaportes, mais algumas informações, tudo pronto. Um outro funcionário nos acompanhou até a nossa cabine, localizada no deck 6 do iate de luxo. Ainda encantado com o tamanho e o luxo da cabine, eu vou atender a porta.
5: Good afternoon. Hello, Andre. My name is Gigi. I will be your butler in this voyage. Nice to meet you and welcome on board to Scenic Eclipse 2.
1: Gigi se apresenta como o meu mordomo, que vai ficar à nossa disposição durante todos os dias do cruzeiro.
5: Just press the butler button and then it goes to my handphone. Yeah, so my phone is ringing, I will know.
1: Basta clicar no botão escrito mordomo no telefone da cabine que ele estará pronto para me ajudar com o que for preciso.
0: Todas as cabines aqui nesse navio têm varanda. Essa cabine mais simples. Simples acho que não é bem a palavra para a gente usar durante esse cruzeiro. Então vamos embora conhecer a nossa suíte aqui no Scenic Eclipse 2. Belíssima cama, como sempre temos nos cruzeiros. Olha a largura dessa cabine.
6: Tudo incluindo. Lembrando que nesse cruzeiro de expedição tá tudo incluído. Absolutamente tudo. Gorjeta, qualquer coisa que você for comer, beber. Escritóriozinho, vou passar algumas horas naquele escritório. Aqui, a nossa praticamente sala, o tamanho da televisão, ali a varanda.
1: O Scenic Eclipse 2 possui 114 cabines. Nas viagens para a Antártica, há um limite para 200 passageiros. E mais para frente eu vou explicar o motivo. No nosso cruzeiro, já disse, havia 143 hóspedes e 190 tripulantes. São 58 cabines como as que nós ficamos. As de entrada, com confortáveis 32 metros quadrados, 3 metros quadrados de varanda. O maior e mais bem equipado banheiro que eu já vi a bordo de um navio. TV de alta definição, máquina de café, um super binóculo, sofá, poltrona de leitura, frigobar com as bebidas de preferência do passageiro e garrafas de vidro para que você peça ao mordomo que ele as encha com o seu licor, uísque ou qualquer líquido que quiser. Tudo muito funcional e da melhor qualidade. Sobre uma das mesas estavam as nossas parcas, as nossas super capas de frio que nos acompanhariam em todas as expedições e que foram um presente. Todos os hóspedes puderam levá-las para casa. Além dessa cabine, que já deixa bem claro que trata-se de um navio de ultra luxo, há ainda outras 6 suítes superiores, de 40, 52, 110, 115, 185 e 255 metros quadrados. Se quiser saber mais detalhes, quem comercializa esse tipo de cruzeiro no Brasil é a Velle Representações. E eu coloquei mais alguns destaques no meu Instagram. Cadê o Coutinho? Dá uma procurada lá no meu Insta. Cadê o Coutinho? O programa de hoje, gravado durante um cruzeiro de expedição para a Antártica, está só começando. Voltamos já!

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0: 2h24 pelo horário de Brasília. Rapidinho, passando aqui no nosso WhatsApp no 11 999 592 100, o Eduardo Raja falou assim: bom dia, aqui em São Bernardo, alguém amarrou um iceberg de 12 graus, tá um vento gelado. É, gente, seguimos aí de olho nessa onda de frio que tá mantendo as temperaturas baixas em grande parte aqui do Brasil. Mais uma madrugada extremamente fria. E aí tava dando aquela passadinha pelo sul do Brasil, né, olhando temperatura. Urupema com menos 5 graus, já tem lugar batendo menos 7. Região de Bom Jardim da Serra de novo. E hoje não esquenta, tá? Mesmo com o solzinho já voltando a aparecer para boa parte ali do sul, algumas áreas também aqui do sudeste do Brasil, ainda tem expectativa de tardes muito frias. Na cidade de São Paulo, por exemplo, nossa máxima só de 14 graus, então fica difícil ainda esquentar. E aí seguimos com aquela possibilidade, inclusive para garoa, tá? Então hoje aqui em São Paulo, litoral, região metropolitana, ainda com chuvisco, reflexo da infiltração marítima depois da passagem da frente fria, temperatura segue baixa também para as capitais Rio, Belo Horizonte, não esquenta nada em Porto Alegre ao longo da tarde, e aí essa onda de frio deve seguir pelo menos até o domingo. Ó, quem já apareceu para mandar bom dia, linda menina, foi o João Carlos. Ele falou assim: aqui em Santo Amaro, tenho a sensação de que está menos frio do que ontem. Tem um tiquinho mais de nuvem. Ontem estava garoando nesse horário já. E aí a nossa sensação térmica despencou mesmo. Hoje garoou um pouquinho logo no início da madrugada. Agora deu uma boa diminuída. Mas tem a possibilidade de voltar a garoar ainda. E aí a temperatura vai despencando com o passar das horas também. Ali por volta de 4, 5 horas da manhã. E sim, fica bem mais complicado. Bom, vamos nessa, gente. Sigo de olho nas mensagens que chegam por aqui pelo 11 999 592 100. Indo direto com os assuntos em Brasília, a Polícia Federal investiga os desvios de recursos de emendas parlamentares envolvendo o deputado federal Josimar do PL. Detalhes que chegam com Afonso Marangoni.
1: O deputado federal Josimar Maranhãozinho, do PL, é alvo de operação que investiga a suspeita de desvio de recursos públicos oriundos de emendas do chamado orçamento secreto. O advogado especialista em tribunais superiores, Max Telesca, fala sobre a questão.
2: O Supremo Tribunal Federal declarou inconstitucional em virtude de que essas normas, que se traduzem depois em emendas parlamentares, elas buscam burlar a rastreabilidade, a transparência e a publicidade do orçamento público. Isso se trata de realmente de um grande problema que nós temos e que tem sido enfrentado no Supremo Tribunal Federal em alguns processos da relatoria do ministro Flávio Dino.
1: Até o fechamento desta reportagem, o deputado que está licenciado não tinha se pronunciado.
0: Nos outros destaques do dia, a justiça determina um exame de sanidade mental para um homem preso por matar e decapitar a própria mãe em Belo Horizonte. Da capital mineira, as informações com a Josiele Lemos.
3: A justiça solicita um exame de sanidade mental de Richey Glauco Rodrigues Viana, preso por matar e decapitar a própria mãe na última segunda-feira em Belo Horizonte. A avaliação foi determinada pelo primeiro tribunal do júri da capital após pedido da Polícia Civil. O exame será realizado pelo Instituto Médico Legal na próxima segunda-feira. A justiça também deu prazo de 10 dias para a Polícia Civil concluir investigações consideradas essenciais, como a análise dos celulares apreendidos, a apresentação de laudos periciais e a oitiva de testemunhas.
0: Seguindo com os outros assuntos, o pré-candidato à presidência, Flávio Bolsonaro, pede desculpas publicamente à ex-primeira-dama Michele Bolsonaro, depois dela afirmar ter sido maltratada e desrespeitada pelo senador. De Brasília, quem traz mais informações é o repórter Rafael Procópio.
4: O senador Flávio Bolsonaro, do PL, pediu desculpas publicamente a Michele Bolsonaro após ser acusado por ela de humilhação. O pré-candidato à presidência da República usou a internet para se desculpar com a ex-primeira-dama e negar qualquer ofensa. O senador afirmou estar de coração aberto e que nunca teve a intenção de magoá-la. A manifestação ocorre após Michele gravar vídeos afirmando ter sido maltratada por Flávio após desavenças familiares. Em dois vídeos, ela expõe uma briga com Flávio e diz que eles não se falam desde o fim do ano passado. A discussão dos dois envolve a disputa pelo palanque do PL no Ceará. O partido tentou se aliar com o ex-governador Ciro Gomes do PSDB, apoio criticado pela ex-primeira-dama. Após a resposta de Flávio Bolsonaro, Michele negou estar em briga com o enteado.
0: 2h29 e voltamos a falar de esporte aqui na nossa programação. O Brasil enfrenta o Japão nas oitavas de final da Copa do Mundo na próxima segunda, às 14h, no estádio de Houston, no Texas. Japoneses se classificaram em segundo lugar no Grupo F, depois de empatar com a Suécia. A seleção ocupa agora a 17ª posição no ranking da FIFA, enquanto o Brasil aparece em quinto. O Brasil tem no histórico, com 11 vitórias, 2 empates e 1 derrota em 14 confrontos. Já o Japão nunca passou das oitavas de final em uma Copa do Mundo. Lembrando que seguimos, hein, com toda a nossa equipe escalada direto dos Estados Unidos para trazer ainda os principais destaques e as expectativas para a partida que acontece na segunda-feira às 14h.

0: De volta com o programa de hoje, gravado durante um cruzeiro de expedição para a Antártica. Durante duas semanas, estivemos a bordo do Scenic Eclipse 2, um dos navios mais tecnológicos do mundo, projetado justamente para explorar os lugares mais remotos do planeta. Pouco depois de entrarmos no navio, conhecemos a nossa cabine e começamos a nos ambientar. O capitão usou o sistema de alto-falante para passar as primeiras informações da viagem. A passagem de Drake é uma das partes do oceano mais temidas do mundo. Um longo trecho entre a pontinha da América do Sul e a outra pontinha da Península Antártica. De acordo com as primeiras informações meteorológicas, ondas de até 5 metros de altura estavam previstas para o nosso caminho.
1: So please secure any movable objects or valuable objects in your cabins and take any seasickness method if you think that you will need it.
0: Segundo o capitão, o balanço começaria entre meia-noite e uma hora da manhã. Alerta para que todos mantenham itens de valor e alguns objetos mais delicados bem guardados. E para aqueles que possuem estômagos mais sensíveis, se precaverem com remedinhos.
1: Ladies and gentlemen, thank you for attention.
2: 5h20 da tarde por aqui, o capitão acabou, por meio do alto-falante do sistema de comunicação aqui do navio, dar as boas-vindas a todos os passageiros e as primeiras informações. A gente vai zarpar já, daqui a mais ou menos 35 minutos, 40 minutos, por volta das 6 horas da tarde. Vai passar ali pelo canal de Beagle, pelo estreito de Beagle, por mais ou menos 4 horas e a previsão é chegar ali por volta de meia-noite na passagem de Drake. Quanto vai balançar? Não faço a menor ideia. Eu confesso que eu tô um pouquinho apreensivo, mas é a viagem dos sonhos, a gente tem que passar por isso e daqui

0: Remedinho muito bem recomendado pelo meu médico. Vai que, né?
1: Passa um pouquinho das 6 horas da tarde, estamos deixando o continente sul-americano para trás, deixando Ushuaia, está começando a nossa jornada, a nossa expedição rumo à Antártica. Em pouco mais de 2 dias estaremos no continente gelado.
0: Uma embarcação comum demora cerca de 48 horas para cruzar a passagem de Drake. O Scenic Eclipse, que foi projetado para esse tipo de viagem, pode vencer as temidas ondas de forma mais confortável em cerca de 36 horas. No nosso caso, como o nosso objetivo é ir além do Círculo Polar Antártico, a primeira parada seria apenas após 2 dias de navegação. E ao longo do programa, eu vou explicar com mais detalhes sobre o motivo de esse navio ser tão especial para expedições nos polos. Como estávamos no verão, boa parte do lindíssimo Estreito de Beagle foi feita com a luz do dia, e as nossas atenções se dividiam entre conhecer o navio e olhar para a natureza lá fora. Fizemos um rápido tour, exploramos, jantamos em uma das 10 estações gastronômicas e decidimos nos deitar antes de chegar à passagem do Drake.
2: Bom dia, até que eu consegui dormir bem, balançou bastante durante a noite, ainda tá balançando, a gente já tá mar adentro aqui na passagem de Drake. O comandante, em princípio, falou em ondas de cerca de 5 metros, depois corrigiu para pouco mais de 6 metros. É, como eu disse, balançou, mas eu tomei o meu remedinho, e prescrito pelo meu médico, obviamente, e passei super bem. Não posso dizer a mesma coisa da pessoa que está aqui comigo, tadinha, mas agora está bem. Depois o remédio para ela demorou um pouquinho para fazer efeito. É, agora, em alguns momentos parecia que eu estava dormindo realmente num carrinho de montanha-russa. Agora tá balançando um pouco, as coisas tremem aqui, aquele sobe e desce. Em alguns momentos tá um friozinho na barriga.
0: Para falar bem a verdade, foi um balanço menor do que a gente imaginava. Já tinha escutado relatos de coisas assustadoras sobre a passagem de Drake. Balança. Você acorda no meio da noite com aquele sobe e desce? Acorda. Dá medo? Não dá. Tudo no navio continua funcionando normalmente. É possível se locomover, tomando sempre muito cuidado. Se preferir, há serviço de quarto 24 horas. Ah, mas eu vi imagens na internet. Ah, mas um conhecido meu me falou. Sim, eu sei, o Drake não é moleza. Mas saiba que o Scenic Eclipse não está na categoria de ultra luxuoso apenas por conta do tamanho das cabines, da qualidade das camas, das bebidas e das comidas. Trata-se de um navio que foi projetado com uma tecnologia capaz de superar condições adversas com muito mais conforto.
3: One difference with Eclipse, it was actually the first expedition ship purposely built for Antarctica and crossing the Drake.
0: Jason Fletcher, diretor de expedições, explica que o Scenic foi o primeiro navio de expedição construído justamente para a Antártica e para cruzar a passagem de Drake.
3: It allows us to operate about a meter thick of ice.
0: A tecnologia deste navio nos permite operar com gelos de até 1 metro de espessura. Isso faz com que a gente tenha características parecidas com a de um navio quebra-gelos, podendo explorar bem mais ao sul da Antártica.
3: One other type of technology we have that allows us to navigate in the ice and navigate down here is called the dynamic positioning system.
0: Um outro tipo de tecnologia que nós temos e que nos permite navegar no gelo e tão ao sul do planeta é chamada de sistema de posicionamento dinâmico. E nós somos o primeiro navio a ter esse sistema. Sabe o que isso significa? Nós não precisamos soltar a âncora. Isso faz com que esse navio proteja corais, o meio ambiente, a vida marinha. Nós não jogamos a âncora. Quando chegamos ao lugar do nosso destino, o capitão simplesmente aperta um botão e a tecnologia assume. A partir daí, o navio não se move mais. Os computadores, satélites e propulsores vão fazer com que o navio fique parado, sem âncoras. Uma tecnologia capaz de suportar tranquilamente ventos de mais de 90 km por hora e ondas acima de 2 metros.
3: Can hold up to 50 knot winds, up to 2 meter swells pushing against her broadside, and she'll hold.
0: Jason falou também sobre o motivo de a nossa travessia do

0: Drake ter sido relativamente tranquila, mesmo com ondas que chegaram aos 6, 7 metros de altura.
1: Because her stabilizers, one, are oversized. They're about 50% larger than any other expedition ship.
0: Porque os estabilizadores desse navio são muito maiores. Eles são cerca de 50% maiores do que de qualquer outro navio de expedição e apenas 30% menores do que dos maiores navios de cruzeiro do mundo. Então isso faz com que a embarcação enfrente condições adversas muito bem. Agora, por exemplo, nem parece, mas lá fora estão ondas com 3, 4 metros de altura. E nós estamos aqui, estáveis, está tudo muito suave. O Scenic também tem outro sistema chamado de estabilizadores de velocidade zero. Isso significa que quando estamos parados, com o sistema de posicionamento dinâmico ligado, ainda há um outro sistema de estabilizadores em funcionamento. Isso ajuda a manter o navio absolutamente imóvel. São tecnologias que não existem em nenhum outro navio. Depois de tantas explicações, ficou fácil entender por que a temida passagem de Drake não foi nenhum bicho dos mares de sete cabeças para nós. Mas já que ficou tudo relativamente tranquilo, qual a dinâmica então desses dois dias de navegação até a chegada ao continente gelado? Bom, primeiro que você pode simplesmente desfrutar das 10 experiências gastronômicas a bordo, da vasta carta de drinks, vinhos, whiskies, pode descansar no quarto, relaxar no spa, ou então ter o primeiro contato com a completa equipe de especialistas que sempre estão presentes neste tipo de viagem.
2: My name is Natasha, and I'll be one of your naturalists and zodiac drivers.
3: I normally work with the marine mammals.
2: Hi everyone, my name is Leah, I'm from Australia, and I'll be one of your zodiac drivers and naturalist guides.
4: I am a naturalist and marine biologist.
5: Hello, my name is Daniel, I come from Taipei, Taiwan.
6: Hi guys, my name is Kevin from Los Angeles, I'm a zodiac driver and naturalist.
0: Biólogos, naturalistas, ornitólogos, biólogos marinhos, geologistas, glaciologistas. Um total de 20 especialistas a bordo para ajudar, interagir e enriquecer ainda mais o seu cruzeiro. Profissionais que estarão sempre ao seu lado durante as expedições e no próprio navio, dispostos a esclarecer qualquer tipo de dúvida sobre qualquer assunto e que vão ser peça fundamental para deixar essa viagem ainda mais inesquecível. E daqui a pouquinho você vai entender o porquê. O cruzeiro de expedição para a Antártica é tão especial, encantador e único que nós estamos chegando ao final do segundo bloco do programa e ainda nem chegamos à Antártica.
7: Antes da gente descer para o continente gelado, nós precisamos trazer aqui para um áudio, para o lugar principal do navio, os nossos pertences que a gente pretende levar até a nossa expedição na Antártica, em terra firme, digamos assim. Então, por exemplo, se a sua calça é novinha, acabou de comprar, você não precisa trazer para cá, porque ela, teoricamente, não tem algum tipo de material que vai prejudicar, que vai acabar ferindo o meio ambiente mais inóspito que a gente tem aqui no planeta Terra. Aquelas pessoas que estão ali atrás, elas estão passando por uma espécie de inspeção. Então, a gente trouxe todos os nossos equipamentos aqui para cá, no nosso caso, a gente está gravando aqui no cruzeiro, mas trouxemos também as nossas roupas, touca, protetor de orelha, tudo que vai ficar por sobre a nossa roupa e que pode causar algum tipo de dano ao meio ambiente do continente antártico, para eles inspecionarem. Já passei pela inspeção, está tudo bem com todo o meu material, com toda a minha roupa também.
0: Essa inspeção de biossegurança é fundamental para manter o ambiente antártico livre de qualquer intruso, que pode ser um botão solto, um objeto esquecido no bolso, e até mesmo resíduos, poeira, sujeira. Munidos de aspiradores e produtos, os especialistas vão inspecionar, um a um, todos os passageiros, todas as roupas, pertences e acessórios que eles pretendem levar para as expedições. Como eu mencionei, no nosso caso, nossas câmeras, microfones e acessórios eletrônicos também passaram pelo controle. E um único tripé compacto ganhou a permissão para poder tocar o solo antártico após ser devidamente higienizado. Se quiser acompanhar algumas imagens dos bastidores e curiosidades dessa viagem de expedição para a Antártica, eu coloquei um destaque no meu Instagram, Cadê o Coutinho? Esse é o meu perfil do Insta, Cadê o Coutinho? O programa de hoje faz mais uma rápida pausa, voltamos já já.
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0: 2:43 pelo horário de Brasília, a arrecadação federal de maio bate um recorde histórico. Quem explica é o Márcio Rocha.
1: A arrecadação do governo federal com impostos, contribuições e demais receitas durante o mês de maio de 2026 é a maior já registrada para o período desde o início da série histórica, em 1995, de acordo com a Receita Federal. Segundo os dados divulgados pelo governo, o valor chegou a 266 bilhões e 800 milhões de reais, o que significa um crescimento de mais de 10% na comparação com o mesmo mês do ano passado. Na ocasião, a arrecadação federal chegou a 241 bilhões de reais. Ainda de acordo com a Receita Federal, os cinco primeiros meses do ano também registraram uma soma histórica, chegando a 1 trilhão 320 bilhões de reais entre janeiro e maio. O crescimento foi de cerca de 11%, o que significa que esse resultado também é o maior do que o registrado no mesmo período do ano passado.
0: O acionista da Americanas, Carlos Alberto Sicpira, e o filho Jorge Paulo Leman estão entre os alvos da segunda fase de uma operação da Polícia Federal contra fraudes na varejista. Detalhes que chegam com a Gabriela Borgado.
2: O acionista da Americanas, Carlos Alberto Sicupira, e o ex-conselheiro da varejista, Paulo Alberto Leman, estão entre os alvos da segunda fase da Operação Disclosure, da Polícia Federal, contra fraudes cometidas na empresa. A operação desta quinta-feira, que contou com o apoio do Ministério Público Federal, também teve como alvos pessoas ligadas a bancos privados. 9 mandados de busca e apreensão foram cumpridos no Rio de Janeiro e em São Paulo. Segundo a PF, os 9 investigados sabiam das fraudes cometidas na empresa ao longo dos anos. Em nota, a Americanas disse que é a maior interessada no esclarecimento dos fatos.
0: Nos outros destaques, indo direto ao noticiário internacional, equipes de resgate lutam contra o tempo para retirar 200 pessoas ainda presas nos escombros dos terremotos que mataram 235 e feriram mais de 1.500 pessoas na Venezuela. Grupos de moradores das áreas afetadas já registraram mais de 24 mil desaparecidos em plataformas criadas para ajudar famílias e localizar parentes. Os 2 terremotos em sequência atingiram a região norte do país na noite de quarta-feira, derrubando prédios e causando destruição em Caracas e nos arredores. Foram os mais fortes no país em mais de 100 anos. Vários países, entre eles Estados Unidos e Brasil, anunciaram o envio de equipes para auxiliar nas buscas. Indo direto ao estado de Minas Gerais, a Polícia Federal prende um homem em Minas que é suspeito de vender medicamentos controlados sem a receita. Quem traz mais informações é o Pedro Gerinec.
3: Um homem é preso suspeito de tráfico de drogas durante uma operação da Polícia Federal realizada nesta quinta-feira em Ipatinga, no Vale do Rio Doce. A ação, chamada Operação Alquimia, investiga a venda ilegal de medicamentos controlados e de remédios sem procedência. Segundo a PF, o suspeito utilizava um grupo em rede social para comercializar os produtos sem autorização e sem receita médica. Durante a operação, também foram cumpridos 3 mandados de busca e apreensão, onde foram recolhidas caixas de medicamentos controlados e ampolas de substância injetável. O material foi encaminhado para análise e a investigação segue em andamento.

0: 2:47 pelo horário de Brasília. Mudando de assunto aqui na nossa programação, começa o Festival de Parintins, um dos maiores espetáculos culturais do Brasil, no Amazonas. E quem conta todos os detalhes é a repórter Thaís Gama.
1: Começa nesta sexta-feira o 59º Festival Folclórico de Parintins, um dos maiores espetáculos culturais do Brasil. Durante 3 noites, os Bois Bombais Caprichoso e Garantido levam para a arena apresentações marcadas por alegorias grandiosas, lendas amazônicas, música e muita emoção. A expectativa é que milhares de turistas e apaixonados pela cultura popular cheguem na ilha Tupinambá para acompanhar a disputa e movimentar a economia local, além de celebrar as tradições da região. A festa segue até o domingo com um espetáculo das cores azul e vermelho, criatividade e identidade amazônica.

0: Terceiro e último bloco do programa de hoje, gravado durante um cruzeiro de expedição para a Antártica. Estivemos a bordo do Scenic Eclipse 2, um dos mais modernos e tecnológicos navios do mundo, projetado justamente para explorar os polos do planeta. Nos dois primeiros blocos, nós falamos sobre o início da viagem, com uma noite no tradicional e luxuoso Palácio Alvear em Buenos Aires. De lá voamos até Ushuaia, no extremo sul do mundo, e iniciamos a nossa viagem pela temida passagem do Drake. Os dois dias de navegação até a Antártica são tempo suficiente para algumas atividades de extrema importância para um cruzeiro de expedição a um lugar tão único. Já mencionei sobre a equipe de 20 especialistas a bordo, que vão ser fundamentais para enriquecer ainda mais toda a sua experiência. Palestras, workshops, briefings que acontecem no teatro do navio. Mas esqueça aquele teatro clássico, afinal estamos em um iate de luxo, com capacidade para apenas 200 passageiros. Em volta do palco, dezenas de confortáveis poltronas, algumas delas com um sistema elétrico que deixa muita classe executiva de avião com inveja. É neste ambiente que todos os dias nós vamos ficar sabendo o que vai acontecer no dia seguinte. Pois é, um cruzeiro de expedição para a Antártica jamais vai ter um itinerário pronto. As únicas datas certas que sabemos com antecedência é o dia da partida e o dia da volta. Nesta nossa viagem, nós sabemos que teremos 8 dias de expedição pela Península Antártica. Mas onde exatamente?
1: É excitante. Você nunca sabe.
0: John, chefe de expedição do Scenic Eclipse 2, lembra o quão emocionante é nunca saber o que vem pela frente. E é apenas faltando um dia para chegarmos ao continente gelado que nós tivemos as primeiras pistas.
1: The most visited, probably the main part of the Antarctic Peninsula that most ships go to is called the Gerlache Strait.
0: A parte mais visitada, talvez a parte principal da Península Antártica, onde a maioria dos navios vão, é chamada de Gerlache Strait, o Estreito de Gerlache. Aqui, no mapa, vocês podem ver essas duas enormes ilhas e esse estreito. E é aqui que quase todos os navios vão, mas...
1: We're not going to go there. At least not at the beginning.
0: Nós não vamos para lá, pelo menos não no começo da viagem. Não queremos ir onde todo mundo vai, não é mesmo? E eu vou mostrar o porquê. Poucas pessoas têm a chance de ir além do Círculo Polar Antártico, e é justamente o que nós vamos fazer. Vamos a uma região chamada de Crystal Sound. Então, a nossa primeira missão vai ser parar o navio em algum lugar além do Círculo Polar Antártico e explorar uma parte de Crystal Sound. Como vocês podem perceber aqui pelo GPS, há mais de 10 navios neste momento no Estreito de Gerlache. Nós vamos bem mais ao sul, em uma região que quase nenhum turista chega. E é aqui onde nós vamos passar o nosso primeiro dia na Antártica. Neste momento da viagem, nós começamos a entender como vai ser toda a dinâmica durante os 8 dias inteiros que vamos passar navegando pela Antártica. Todos os dias, às 6:30 da tarde, parte da equipe de expedição, liderada pelo John, vai até o teatro fazer um breve resumo de tudo o que vimos no dia e anunciar o que vamos fazer no dia seguinte.
1: Como all these decisions, how do we choose what we do?
0: Mas como nós tomamos essas decisões? Como escolhemos o que vamos fazer no dia seguinte? Aqui eu vou mostrar alguns dos aplicativos meteorológicos que nós consultamos. Nós prestamos atenção ao vento, qual a intensidade do vento e em qual direção ele estará soprando. Também olhamos o tamanho das ondas. Mas em Crystal Sound, como vamos navegar em lugares mais abrigados, as ondas não costumam ser um grande problema. Os Zodiacs, os botes infláveis usados para que todos possam descer do navio para as expedições, são ótimos para passar pelas ondas, pois são muito estáveis.
1: Rain doesn't bother us, snow doesn't bother us, we're still going to run the Zodiacs, but wind is the one thing that can lead us to a point where it becomes unsafe.
0: A chuva não nos incomoda, a neve não nos incomoda, nós ainda vamos poder usar os Zodiacs, mas o vento, esse sim, pode tornar a nossa operação um pouquinho mais insegura. E isso vale para os Zodiacs, para os sobrevoos de helicóptero, para o stand-up paddle e caiaques. Por fim, além dessas atividades especiais, saibam que nós vamos fazer 2 tipos de expedição ao sair do navio, cruzeiros com zodiacs de observação e também exploração em terra.
1: We're just going to have to go and see what we find. And that's again very much part of expedition cruising.
0: E nós teremos de descer para ver o que vamos encontrar. E de novo, essa é a dinâmica. Isso faz parte de um cruzeiro de expedição. A nossa equipe precisa ir na frente, observar as condições e analisar todos os riscos para que vocês, passageiros, possam ter a maior segurança possível.
1: Does that sound like a good plan?
2: Yes.
1: Yes? Excellent.
0: A essa altura, a minha ansiedade só aumentava. Afinal, jamais iria imaginar que um dia eu iria ter a chance de explorar o Polo Sul, ultrapassar o Círculo Polar Antártico. Ficou mais do que claro também que todas as operações são feitas com riscos bem próximos a zero. E aqui está mais uma das vantagens de fazer essa viagem a bordo de um navio tecnológico que foi projetado especificamente para esse tipo de expedição. Jason, diretor de expedições, explica que o fato de o Scenic possuir uma garagem para os Zodiacs praticamente no nível do mar agiliza bastante as operações. Ele acrescenta se tratar de um divisor de águas na indústria dos cruzeiros pela Antártica, já que permite aos hóspedes que eles passem mais tempo em terra em relação a outros navios.
3: Then allows guests to get more time on shore versus other ships.
0: Além de todas as limitações e riscos impostos pelo clima na Antártica, que é inclusive um dos mais imprevisíveis do mundo, há uma série de regras. Trata-se de um continente que não tem cidades, muito menos um governante. Há um tratado em vigência desde 1961. De acordo com o Tratado da Antártica, os países signatários podem explorar algumas partes da península basicamente para fins científicos. Obviamente que precisam cuidar de tudo, proteger o meio ambiente. O Brasil é uma das 50 nações membro desse tratado. Fundada em 1991, a IATO, Associação Internacional das Operadoras de Turismo Antártico, é quem promove o turismo de forma responsável e segura. E há uma série de regras rígidas a serem cumpridas para interferir o mínimo possível no meio ambiente antártico. Por exemplo, cada embarcação tem entre 5 e 5 horas e meia, no máximo, para fazer expedições em terra. E aqui está um dos motivos citados agora há pouco pelo Jason, sobre a vantagem de o Scenic ter montado uma operação tão ágil para colocar e tirar os Zodiacs da água. Os passageiros ganham muito mais tempo de passeio, já que o tempo é limitado pelo regulamento da IATO. Peço ao John, nosso chefe de expedições, para citar outras regras que as operações turísticas precisam seguir.
4: We're a member of IATO.
0: Nós somos membros da IATO. Precisamos seguir uma série de diretrizes sobre, por exemplo, como observamos as focas, como observamos as baleias, as distâncias que precisamos manter dos animais, dos pinguins, os cuidados que precisamos tomar com o petrel gigante, especialmente com os seus ninhos. Diretrizes para lidar com os perigos, como os oferecidos pelas crevasses, as fendas que são formadas no gelo e nos glaciais. Nós temos algumas diretrizes bastante rígidas. Além disso, há certos lugares que são considerados áreas especialmente protegidas ou áreas de gestão especial. E ali existem diretrizes ainda mais restritivas. Com relação aos helicópteros, temos de seguir mais uma outra série de regras. Afinal, nosso navio carrega dois helicópteros e nós oferecemos sobrevoos aos passageiros, mas diante de muitas regras, para não ferir o ambiente, para que o barulho não incomode os animais. Também precisamos manter uma distância dos outros navios. São muitos fatores e diretrizes que precisamos levar em consideração para montar as peças deste quebra-cabeças. Eu achei importante deixar bem claro todos esses detalhes, porque entender a complexidade de um cruzeiro de expedição para a Antártica faz parte de toda a experiência. Isso pode ser um fator determinante na hora de você escolher essa ou aquela companhia. Passagem do Drake mais tranquila, conforto a bordo, operação mais rápida para ter mais tempo em terra, equipe de especialistas, preocupação com os animais e o meio ambiente. Para mim, esses fatores somados tornam o Scenic Eclipse a melhor opção que existe hoje em dia para visitar a Antártica. Como falei durante o programa de hoje, os dois dias de navegação até chegarmos ao nosso destino servem para diversos propósitos. conhecer a equipe de especialistas, saber mais histórias sobre o único continente não habitado do mundo, entender as regras e curtir o navio. Cheguei a comentar que quando o viajante chega à cabine, ele recebe uma parca, um super casaco para as expedições. Além disso, cada um de nós vai precisar de um par de botas especiais para poder descer do navio e enfrentar neve, gelo, chuva e frio. De forma organizada, cada grupo de cabines tem um horário para descer até a mudroom e provar os calçados. Essas botas especiais vão ficar no seu armário, que tem o número da sua cabine durante toda a viagem. Elas vão passar por uma higienização especial antes de sair do navio e também na volta, antes de entrar na embarcação, para não haver troca entre os dois meio ambientes. Você se lembra da biossegurança? As minhas botas, e no meu caso o meu tripé, são os únicos objetos autorizados a tocarem em solo antártico durante as expedições. E, de novo, eles precisam passar por processos de higienização na saída e na volta. O primeiro episódio da nossa série especial gravada na Antártica está chegando ao final. Na semana que vem, nós vamos falar sobre todas as aventuras, encontros com animais, as emoções e surpresas de explorar um dos lugares mais misteriosos da Terra.
2: Momento aqui em que a ponte de comando está lotada, porque foi avistado o primeiro grande iceberg. A gente está chegando na Antártica e todas as pessoas praticamente aqui do navio vieram para a ponte de comando para observar o primeiro iceberg. Eu acho que daqui a pouco as pessoas vão nem mais ligar de ver esse gigante branco flutuando.
0: Se você tiver curiosidade para ver os bastidores dessa viagem, eu coloquei muitas imagens do cruzeiro de expedição para a Antártica no meu Instagram. Cadê o Coutinho? Procure pelo destaque no meu perfil do Insta, Cadê o Coutinho? 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O programa de hoje teve a sonorização final do mestre José Antônio de Araújo Filho. Na semana que vem tem muito mais. Tchau e até a próxima!
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0: Seguimos por aqui girando o noticiário na Band News FM em mais uma madrugada. A senadora Tereza Leitão, de Pernambuco, assume a liderança do governo no Senado no lugar de Jacques Wagner, sendo a primeira mulher a ocupar o cargo desde a redemocratização. Tem mais detalhes com Márcio Rocha.
1: Com a missão de articular o debate e a aprovação de projetos de interesse da população brasileira, a senadora Tereza Leitão, eleita por Pernambuco, é a nova líder do governo no Senado, no lugar do senador baiano Jacques Wagner. A confirmação veio do próprio presidente Luiz Inácio Lula da Silva, que divulgou um comunicado na internet, afirmando que alguns desses textos prioritários são o fim da escala 6x1 e a PEC da segurança. Também na internet, a senadora disse que vai atuar para fortalecer a articulação entre o Palácio do Planalto, a base aliada e os parlamentares, especialmente os líderes e o presidente do Senado, Davi Alcolumbre. Ela assume o cargo depois que Jacques Wagner decidiu deixar o posto após ser alvo de uma fase recente da Operação Compliance Zero da Polícia Federal, que investiga possíveis irregularidades envolvendo o Banco Master. O inquérito que atinge Jacques Wagner apura um esquema de desvios que soma mais de 3,5 milhões de reais em que o parlamentar é suspeito de participação.
0: A Polícia Federal apreende um estoque de cigarros eletrônicos que são proibidos no Brasil, em Curitiba, no Paraná. Informações com Cleberson Bravo.
2: Um imóvel com estoque de cigarros eletrônicos com venda proibida no Brasil foi alvo de uma operação da Polícia Federal em Curitiba nesta quinta-feira. De acordo com a investigação, o espaço era utilizado como centro de vendas e distribuição dos produtos. Os policiais cumpriram um mandado de busca e apreensão expedido pela Justiça Federal após indícios de negociação dos dispositivos por meio de plataformas virtuais, aplicativos de mensagens e serviços de entrega.
0: Começa a Romaria de Trindade, um dos maiores eventos religiosos do Brasil. Detalhes que chegam com Alexandre Paes.
3: Começa oficialmente nesta sexta-feira a Romaria do Divino Pai Eterno em Trindade, cidade da região metropolitana de Goiânia, que é considerada a capital da fé. Essa é uma das maiores manifestações religiosas do país e que durante os próximos 10 dias deve reunir cerca de 4 milhões de romeiros. A agenda inclui missas praticamente ininterruptas, com procissões, novenas e celebrações que começam ainda de madrugada. O tema do ano de 2026 é Clamamos Abba Pai, reforçando a espiritualidade e a tradição de 180 anos de devoção ao Divino Pai Eterno.
0: O número de mortos nos terremotos que atingiram a Venezuela sobe para 235, segundo o Ministério da Saúde do país. Os dois tremores, de magnitude de até 7,5, atingiram o país na noite de quarta, com menos de um minuto de intervalo. Cerca de 200 pessoas continuam presas sobre os escombros. Duas das vítimas que morreram são brasileiras.

0: que tem carro na pista hoje no Grande Prêmio da Áustria. Quem conta os detalhes é a Isabela Mota.
1: Sexta-feira de treino livre no circuito de Red Bull Ring. É a oportunidade para os pilotos acertarem os carros para a pista que é uma das mais curtas do campeonato. Veloz e com bastante tração, o Grande Prêmio da Áustria sempre proporciona boas ultrapassagens. E esse ano o calor vai ser um ingrediente a mais. Tem alerta de altas temperaturas, os termômetros na região podem chegar a 40 graus e afetar os desempenhos dos pneus. A corrida de domingo tem transmissão da Band News FM com narração do nosso Odinei Edson a partir de 9h20 da manhã, no horário de Brasília.
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3: Nesta sexta-feira, o ar polar mantém a sensação de frio e favorece geadas em áreas serranas do interior de Santa Catarina. Nas capitais, as mínimas alcançam os 9 graus em Florianópolis e 5 graus em Porto Alegre. Enquanto no sudeste, a chuva continua no litoral, no leste e no norte de São Paulo, além de áreas do Triângulo Mineiro, no sul de Minas Gerais e no extremo sul do Rio de Janeiro. Na capital paulista, a chuva ocorre de forma mais fraca e isolada, com mínima de 13 e máxima de 21 graus. Enquanto no centro-oeste, tem previsão de pancadas de chuva no norte de Mato Grosso do Sul, no sul de Mato Grosso e no extremo sul de Goiás. Nas capitais, as máximas alcançam os 25 graus em Cuiabá e Campo Grande. E no nordeste, o dia começa ameno e com chuvas fracas em Salvador, Maceió e em Fortaleza. E no norte do país, o dia começa com sol e tempo firme e com 24 graus em Belém e Macapá. Jade Ramos, da Clima Tempo.
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0: Férias de meio de ano chegando e a criançada, os adolescentes e os pais também naquela expectativa para mudar a rotina, pegar a estrada, arrumar as malas e planejar esse momento em família, que é muito bacana. E é sobre isso que a gente vai falar hoje no programa Seus Filhos Especial de Férias. Viagens com crianças, aquelas que precisam de um cuidado especial com os detalhes, viagens com adolescentes e também as férias de quem não vai viajar, quem vai ficar em casa com a criançada, com os adolescentes, dá para ter uma programação muito legal sem embarcar para um outro lugar. Então embarca com a gente aqui no programa Seus Filhos. Você pode acompanhar no Dial, mas também no nosso canal no YouTube. Você pode nos ver, além de ouvir, como sempre, aqui na Band News FM. Eu, Thaís Dias, fico na sua companhia. E nesse programa, viajando com a gente sempre, Roseli Saião. Tudo bem, Roseli?
1: Ah, adoro essas viagens que a gente faz, Thaís.
0: E seguimos juntas por aqui com a mãe da Valen, do Joca e do Dudu, a influenciadora, criadora do perfil Mala de Mãe, Camila Amaral. Camila, obrigado pela sua participação conosco.
2: Olá, muito obrigada a vocês. Estou muito feliz de conversar com vocês hoje.
0: Quando a gente fala de viagem com criança, os detalhes são fundamentais, né? Porque a gente está falando aí de coisas muito específicas, por exemplo, documentação, as necessidades especiais de cada uma dessas crianças que vão embarcar nessa viagem. Fala um pouquinho para a gente sobre o que a gente precisa ter em mente na hora que decide viajar com a criançada.
2: Com certeza. Eu sempre brinco, né? O perrengue, ele vai fazer parte da viagem com as crianças e o que vai mudar tudo é como a gente encara. O que a gente pode fazer para amenizar um pouco isso é se programar, se organizar de forma adequada para minimizar o susto ali na hora da viagem. Então, acho que a gente entra um pouco nessa questão da documentação que você falou, principalmente em viagens internacionais. A questão do visto, validade do passaporte. Já cansei de receber história de famílias que no aeroporto percebeu, ou uma semana antes, ali na véspera da viagem, que o passaporte não era mais válido. E aí fica aquela correria que atrapalha todo o planejamento de uma viagem, né? Olhando um pouco também para a parte mais simples, então, é uma viagem de carro. O que a gente pode fazer para amenizar um pouquinho, né, o tempo de estrada? Ainda mais se você tiver mais de um filho, sabendo que vai existir aquele conflito entre eles. Então, o que dá para a gente levar dentro do carro? O que a gente pode precisar dentro do carro sem ter que parar, pegar na mala, caçar? Outra coisa que eu sempre falo, uma mala bem organizada, né? Sem aquela história do preciso levar o mundo para a viagem, que daí a gente acaba se embananando com a quantidade de coisas que a gente tem de forma desnecessária. Então, acho que é basicamente isso, é a organização, né? Então, escolher o destino, tá todo mundo animado para aquela viagem? Então, agora vamos ver o que a gente efetivamente vai precisar, o que os meus filhos gostam, como eles se acalmam, como eles se divertem. E aí, de fato, aprofundar. Esse pré-viagem, eu acho tão importante quanto a viagem em si.
0: E é sobre isso que eu queria falar com a Roseli agora, né, Roseli? Porque quando a gente fala de viagem com crianças, às vezes ou elas ficam muito empolgadas ou elas ficam preocupadas mesmo, né? Meu filho, por exemplo, ele fica, mas a gente vai para onde? Mas esse lugar eu vou poder mergulhar? Mas eu tenho que levar tudo? Ele é muito preocupado com tudo. Nessa hora de envolver a criança no planejamento, isso é fundamental, né?
1: Sim, é importante, principalmente para crianças, Thaís, a partir dos 6, 7 anos. Antes dos 6 anos, é mais difícil fazer isso, porque a criança fica muito na expectativa e ela não tem a noção de tempo ainda, né? Ou seja, se a gente disser para a criança, olha, daqui 4 dias nós vamos viajar, ela vai toda hora perguntar, mas já foram 4 dias? Nós vamos viajar hoje? Ou se não é hoje, é amanhã? Então, a gente precisa ir levando de acordo com a idade dos filhos. E é importante a gente não permitir que eles fiquem ansiosos em demasia, de modo a atrapalhar o momento de sair de casa e ir para a viagem.
0: Agora, Roseli, eu volto com você aqui, porque criança, viagem, eu acho que viagem, de uma maneira geral, a gente tem que ir com a guarda um pouco mais baixa, né? Porque imprevistos acontecem, como disse agora há pouco a Camila, olha, às vezes chega na hora e vê que teve um problema com o passaporte, com uma documentação, se a gente já vai tenso, parece que isso contamina a viagem, né?
1: Verdade. E, além disso, né, tem uma coisa importante em relação às crianças. A criança em casa se sente absolutamente à vontade, porque a casa para a criança traz uma infraestrutura emocional para ela. É a fortaleza dela, né? Nós, adultos, sabemos sair da nossa intimidade, ir para um local público e sabemos que as regras mudam, que a gente precisa se comportar de modo diferente. Criança não sabe disso. Além dela não saber disso, ela pode ficar um pouco emocionalmente não é muito equilibrada pela mudança, né, do espaço, dela não ter mais aquela confiança no lugar em que ela está. Então, é preciso ir com paciência e não ficar em cima das crianças com regras em demasia. Vamos lembrar, né? Férias é sair da rotina, viajando ou não.
0: Camila, quando a gente está falando de planejamento dessa viagem, eu queria que você viesse para essa conversa para falar para a gente da escolha de um roteiro, porque muitas vezes a gente vai numa empolgação muito grande, né? Ai, mas eu quero ir para um lugar de neve. E aí, nunca foi para um lugar de neve, pega um lugar com frio extremo e a família não está adaptada. É importante conversar com outras pessoas. Como é que a gente faz uma seleção de um roteiro bacana?
2: Eu viajo com os meus filhos desde que eles têm 4 meses de idade. Então, eu passei por fases diferentes. Eles lidam com a viagem de formas diferentes em vários momentos. Mas uma coisa que é um fato, é mais importante do que o destino, é como está o seu estado de espírito. E é seu, não é o da criança. É o do pai, o da mãe, é do adulto responsável que está lá, porque, de fato, a gente vai conduzindo. Então, até no frio extremo, né, seguindo o exemplo que você deu, a gente fez recentemente, faz uns 2 anos, na verdade, que a gente foi para Lapônia. E a gente claramente já sabia que a gente ia pegar muito frio, que ia ser uma viagem, que a gente tinha que estar preparada para aquilo. Mas a gente pegou a tempestade de neve mais forte dos últimos 100 anos na Finlândia e bateu sensação térmica de -140 e tantos graus. Então, era uma coisa que ninguém estava preparado, nem de fato quem morava lá. E aí, em vários momentos, as crianças do lado de fora brincando, achando tudo aquilo muito mágico, mas eles não davam conta, assim, de verdade. E aí, a gente inventou brincadeiras. Então, entendemos que podemos ficar 10 minutos fora que eles dão conta. Depois, vamos correr para dentro e tomar um chocolate quente. Putz, eu daria chocolate quente 5 vezes por dia para os meus filhos em casa? Não daria, mas naquele momento virou uma memória afetiva tão grande. E aí eu acho que a gente junta tudo isso, né? Muito mais do que sobre o destino, é o seu estado de espírito, as escolhas que você faz, daquilo que você está valorizando. Então, eu sempre brinco, a viagem para mim é o meu potinho de memórias afetivas. Então, é isso que eu vou priorizar ali. O resto de alimentação, de regras, horário, educação super rígida, isso vai ficar pro resto do ano inteiro. Mas durante a viagem, essa flexibilidade é muito importante.
0: E, Roseli, é importante exatamente esse ponto, né? Quando a gente está falando de viagem, a gente falou da comida, não, mas tem que manter a rotina de casa, o horário de casa. Se é uma viagem com filhos, a gente precisa também flexibilizar esse momento, como você disse ali, pensar que férias são férias. Como é que você daria de dica aí para esses pais para organizarem mentalmente mesmo? Olha, a gente está viajando e agora está tudo bem, está tranquilo. Nesse momento dá para flexibilizar.
1: Ah, é importante, né, que a família entenda que durante o período escolar, a família tem um tipo de vida com um tipo de horário, né? Acorda certa hora, se arruma com determinada roupa, leva as crianças, vai buscar as crianças, tem que almoçar a tal horário e assim vai. Nas férias, mesmo em casa e principalmente viajando, é preciso entender que tudo muda, principalmente o horário, o tipo de alimentação, como a Camila disse, muda em função do contexto. Então, dependendo do local em que a família está no momento da viagem, precisa se adaptar ao local em que está, né? Pode ser, por exemplo, na casa de parentes, aí vai se adaptar aos costumes dos parentes. Pode ser num outro país que tem outro horário, outros costumes alimentares, aí é se adaptar a isso também. Enfim, é viajar da cabeça aos pés, se jogar na viagem acompanhando o ritmo da própria viagem.
0: Roseli, é importante a gente falar desse ponto, né? Porque a Camila falou, e falou muito bem, que viagens são potinhos de memórias. A gente vai guardando ali. Inclusive, acho que os perrengues normalmente são as melhores histórias das viagens, né? Que a gente vai guardando ali. Olha, mas aconteceu isso. E aí todo mundo lembra, ri, se diverte, volta para aquele momento. Mas quando a gente fala de viagem em família, a gente precisa pensar no todo? Vai ter um momento do passeio para os pais, para os adultos, e aí as crianças precisam entender que pode ser um passeio que eles não curtam tanto, mas vai ter o momento da criançada. É planejar para todo mundo se divertir nessa viagem?
1: Olha, todo mundo precisa se divertir. Às vezes em grupo. É possível, né, divertir-se em grupo com a família. Mesmo que os filhos tenham idades muito diferentes. É preciso considerar, então, um passeio que todos possam aproveitar e cada um vai ter um olhar bem diferente. Então, é importante, sim, que os pais tenham o seu horário. Em casa é assim, não é? Tem um determinado momento que as crianças vão para a cama, se recolhem, e aí é a hora dos pais estarem a sós para conversarem, para namorarem um pouco. Então, é preciso planejar também esse horário dos pais, ou da mãe, ou do pai, quem estiver aí responsável, né, pelas crianças durante a viagem, porque eles também merecem um período mais curto que o das crianças, mas de férias também.
0: A gente vai voltar já com a Roseli, com a dica dela para a viagem com crianças, mas antes eu queria perguntar à Camila sobre esse aspecto da cultura, né? Porque muitas vezes há um impacto cultural e quando a gente fala de crianças, não tem muitas vezes a maturidade para entender. Aí pode acontecer uma saia justa ou uma dificuldade mesmo de adaptação. Nessa hora, o que você pode contar para a gente, né? O que você traria de conselho para as outras famílias?
2: Olha, eu vou dizer que essa é a parte que eu mais amo das viagens, tá? As minhas viagens preferidas foram as mais diferentes justamente por isso. Eu sempre falo, uma criança que cresce acostumada a ver uma cultura diferente, pessoas diferentes, religiões diferentes, ela nunca vai ser uma pessoa preconceituosa. Então, eu amo isso. Eu amo quando eles questionam, eu amo quando eles não entendem. E eu acho que a saia justa, ela tá muito mais no adulto, né, da expectativa que a gente tem em relação aos outros, do que na criança. A criança é um olhar puro, eles não estão falando aquilo por mal, perguntando aquilo por mal. Então, eu não costumo me sentir numa saia justa, eu explico. Tem coisas que a gente não pergunta tão alto, tem coisas que a gente não fala, que você pode chamar a mamãe para um cantinho e perguntar suas dúvidas, até antecipar a criança, né, o que, que é que a gente vai ver diferente nessa viagem. Como as pessoas se comportam diferente, essa questão da comida e de experimentar tudo isso. Eu acho muito legal, no fim, tudo é aprendizado, né? Até essa parte da flexibilidade que a gente falou. Saber sair da rotina é muito importante. Tem muito adulto que até hoje não dá conta da flexibilidade e de lidar com leveza, com as mudanças e tudo. E a cultura entra muito forte nessa parte. É aprendizado atrás de aprendizado. E ainda que não seja uma memória consciente, é algo que fica dentro deles, assim, sabe? É uma construção do ser humano para um adulto sem preconceito, com a cabeça mais aberta, entendendo as possibilidades que existem no mundo, muito, muito além do que a gente está acostumado a viver e ver, né?
0: Camila, trazendo para a gente essa percepção de quem viaja muito e viaja com os filhos, mas eu queria uma dica da Roseli, ela sempre traz no nosso programa, né, aquela dica, aquela orientação para os nossos ouvintes. Roseli, qual é a dica que você preparou, hein?
1: Olha, eu trouxe uma dica bem legal que vai muito no que a Camila estava falando, né? A vivência cultural é viver com o diferente, aprender que o diferente não é superior nem inferior, é diferente. Isso é fundamental para diminuir os preconceitos em relação a qualquer coisa. Então, eu trouxe um site que vai falar muito de viagens com crianças e, inclusive, com bebês. O site, o endereço é pezinhosmundoafora.com.br. E, olha, é para explorar todo o site.
0: pezinhosmundoafora.com.br, essa é a indicação da Roseli. A gente volta já com o programa Seus Filhos. Vamos virar o nosso foco também para viagens com adolescentes. Tem gente que diz que é muito difícil. Será? Eu acho que não, hein? Fica por aí, Roseli Sayão, eu, Thaís Dias e Camila Amaral, do perfil Mala de Mãe. Voltamos para essa conversa com você. Até já.
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4: A nossa ouvinte Renata Guimarães escreve contando que toda vez que liga o aspirador de pó em casa, o cachorro dela começa a latir sem parar e parece querer atacar o aparelho. Manu, por que que isso acontece? Renata, aqui em casa não é com aspirador, é com rodo de passar pano. Menina, é um dragão expelindo fogo pelas ventas para minha Grifinória. E isso é muito mais comum do que você imagina, viu? Para um cachorro, o aspirador reúne várias características que podem ser assustadoras. Ele faz barulho super alto, se movimenta de forma imprevisível, pensa só, e ainda invade o território da casa. Além disso, os cães possuem uma audição muito mais sensível que a nossa. Um ruído que parece apenas um incômodo pra gente pode ser extremamente desconfortável para eles. Alguns cães entendem o aspirador, eu acho que deve ser bem esse o caso aí na tua casa, como uma ameaça e tentam afugentá-lo latindo e avançando. Mas uma boa estratégia, já melhorou bem aqui com a Grifinória, é que você tente associar todas as vezes que esse monstro aspirador de pó aparece, você recompensa, tenta associar esse momento com coisas boas. Mas o importante é dar uma pausa, você conseguir esperar o teu cachorro parar de latir e avançar. A hora que ele ficar quieto, aí sim você recompensa. Caso contrário, ele vai entender que latir e afugentar o aspirador que é para ser recompensado, entendeu? Devagarzinho, vai fazendo a coisa, desmistifica o aspirador para ele, entendeu? Participe também da nossa coluna enviando sua dúvida para elbicho@bandnewsfm.com.br ou então pelo meu Instagram, Manu Carsten.
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0: Vamos falar agora no programa Seus Filhos Especial de Férias, aquelas férias de meio de ano, aquele respiro para os estudantes, mas também para as famílias. Muitas aproveitam para mudar a rotina, para viajar, para embarcar por aí. E é sobre isso que a gente está falando agora. Conversamos bastante sobre viagens com crianças, trouxemos dicas práticas, né, para embarcar nessa viagem com os filhos. E a gente segue no assunto viagem em família, mas agora com filhos adolescentes. Como encaixar esses adolescentes? Muitas vezes parecem difíceis, mas será que é isso mesmo? A gente vai conversar sobre isso a partir de agora. Eu, Thaís Dias, sigo por aqui. Minha companheira sempre, Roseli Saião, também. E nós recebemos nesse programa especial a influenciadora, criadora do perfil Mala de Mãe, Camila Amaral, que segue conosco por aqui. Roseli, quero começar com você para falar sobre essa ideia, né, de que viajar com adolescente é muito difícil, de que eles complicam, que não gostam de nada, que não querem interagir. Mas não é bem assim, né? Se eles estiverem bem engajados, envolvidos nesse projeto da viagem, pode ser uma viagem daquelas inesquecíveis, né?
1: Pode sim, Thaís. É interessante lembrar o período em que esse adolescente foi criança. Será que ele teve o costume de viajar com os pais? Foram viagens assim que o motivaram a conhecer coisas, pessoas, alimentação? Ele se divertiu dessa viagem? Foi legal? Então, isso vai ajudar muito na viagem durante o período da adolescência. É preciso lembrar, Thaís, que a adolescência é o tempo do jovem se emancipar da tutela dos pais. Então, engajando no planejamento da viagem, é possível fazer a previsão de um passeio em que ele faz sozinho, ou pelo menos com alguns colegas. É importante que ele tenha condições de exercer essa emancipação que ele começou. Não se for 13 anos, 14 anos, muito no início, e se ele já não tiver feito isso anteriormente, mais perto da família. Mas pode ser bem legal viajar com adolescente, que dá para trocar conversas, dá para dialogar, dá para refletir a respeito do que eles estão conhecendo e que nunca tinham visto antes.
0: E, Camila, são olhares tão particulares, né? Quando a gente fala dos adolescentes, eles têm percepções que muitas vezes a gente não tem de determinado momento, de determinada vivência. E isso é muito enriquecedor, né? Os pais precisam também estar abertos, e os pais e os familiares. Muitos deles viajam com os avós, por exemplo, com os tios. E é estar aberto para receber também um pouco desse aprendizado e para ter esse novo olhar, né?
2: Com certeza, assim, eu ainda tô no comecinho, a Valentina vai fazer 12 anos agora, então pra mim é uma novidade. Muda muito, eu viajo com ela desde os 4 meses e hoje ela com quase 12 anos. É outra forma de viajar, mas eu acho que essa leveza da gente abrir o espaço pra eles, da gente respeitar a visão deles, o que é legal, o que não é...
0: Agora, então, Roseli, essa é uma questão muito importante da gente trazer para essa conversa, que são os amigos, né? Esse círculo dos adolescentes, eles gostam e são muito vinculados a esse grupo a que eles pertencem. Então, sempre que possível, é bacana também um primo que é mais próximo, um colega, embarcar nessa viagem junto, sempre que possível, reforçando aqui, porque nem sempre é o caso e algumas famílias não têm essa possibilidade. Você acha que é uma boa alternativa para engajar todo mundo e a viagem ficar ainda mais bacana?
1: Olha, se houver a possibilidade, é a melhor coisa que os pais podem fazer é levar uma pessoa próxima da idade do filho, né? E próxima de relacionamento também. Porque, olha, eles se divertem mais quando eles estão em mais de um, né? Muito mais, dão menos trabalho, eles encrencam menos com os pais, porque daí eles têm a própria vida deles para curtir. Então, vale muito a pena levar uma companhia, também adolescente. É só preciso cuidado com a tutela, né? Quando eles estão juntos, eles mudam o comportamento. Aí a norma do grupo é que vale, não é mais a pessoal. Então, é bem importante tutelar aí os passeios que eles fizerem.
0: Agora, Roseli, eu sigo com você, porque você falou dessa ideia de levar ainda, né, um jovem, um colega, um amigo... Mas, muitas vezes, eles querem viajar sem os pais. Viajar sozinhos ou ir para a casa de alguns colegas, de alguns parentes, mas que os pais não possam estar ali presentes no dia a dia. Acham que limitam muito, né, essa viagem. Vamos deixar assim, deixam muito careta essa viagem. Quando é que eu sei que o meu filho pode viajar sozinho com um amigo, com a namorada, com um namorado? Quando é que a gente tem essa percepção de autorizar ou não?
1: É, não é muito fácil para muitos pais, porque a gente começa a observar o filho em casa. Ele tem autonomia para se autocuidar? Ou ele precisa que os pais fiquem falando para ele organizar as roupas, lavar a roupa, se for o caso, colocar para lavar, tomar banho, escovar os dentes? Coisas que, aparentemente, eles aprenderam na infância, mas na adolescência eles têm interesses bem maiores que esses e esquecem com muita facilidade. Então, assim, se o filho tem autonomia em casa, é possível começar a possibilitar que ele viaje com, primeiramente, com outra família, com outros adolescentes, viagens curtas, 1 ou 2 dias,

0: ou mesmo jovens, eles precisam ser engajados para poder comprar essa ideia de uma viagem em família, né?
1: Precisam, isso faz toda a diferença. Então, comprar livros sobre o destino, de repente sobre história daquele lugar que você vai, alguma característica, isso eu sempre fiz. Agora, nessa transição, né, para a caminho da adolescência, os programas, assim, o que, que você tem vontade de fazer lá? Eu já comecei aqui no, pesquisando, né, o que, que é legal para adolescentes nos lugares que a gente vai passar. E sugerir, pesquisar junto. Ela mesma quis montar um roteiro ali com sugestões dela. E assim, tô prestando atenção, tô interessada, quero saber o que você quer. Eu acho que isso faz muita diferença dela aí, assim, com o espírito de fato fazer aquela viagem ser legal, sabe? E de coração aberto, assim.
0: Roseli, a gente está falando de viagem de meio de ano e muitas famílias, aquelas que têm a possibilidade, né, a gente precisa reforçar aqui que o Brasil é tão grande e tão desigual na questão financeira principalmente, aproveitam, né, principalmente ali no meio da adolescência para o final, para usar esse período para um intercâmbio, por exemplo, em que o filho vai acompanhado de alguns tutores, né, mas que é uma viagem um pouco mais livre, com a ideia de um aprendizado ou de um conhecimento mais amplo de um país, de uma região. Você acha que também essas férias de meio de ano têm esse foco e uma boa oportunidade nesse sentido?
2: É uma ótima oportunidade, se os pais podem ter condições de arcar com isso. E já começa antes também, né? Muitas crianças, durante esse período, fazem acampamentos. E eles vão sem os pais, vão se encontrar com outras crianças, e já é uma prévia do intercâmbio. Eles já vão entrar em outro tipo de vivência, outras regras, muitas crianças acompanhando, um número menor de adultos que não são os pais. Tudo isso já prepara, né, para na adolescência, ele fazer um intercâmbio. Agora, é importantíssimo que ele queira fazer.
0: É, porque tem isso, né? Às vezes a gente quer forçar ali, né? Ai, mas é bacana, é importante para você, é legal. E a criança, o adolescente já vai ali meio com mal-humorado, não curte essa ideia ou não se sente seguro, né? Porque há essa ideia de segurança também que envolve essa viagem sozinha quando a gente fala de adolescente, de criança. Roseli, eu queria que você trouxesse aqui para gente a dica. Eu sei que você já falou aí de um site muito bacana para quem vai viajar com os filhos crianças, mas eu sei que tem também uma dica muito interessante sobre viagens com adolescentes.
2: Isso mesmo, Thaís. E eu vou começar lembrando, né, todos os nossos ouvintes, que eu sou uma fã adorosa de livros infantis e, portanto, de filmes de animação. E eu vou indicar uma animação exatamente, parece que é para criança, mas é para adolescente. O título da animação é A Família Mitchell e a Revolta das Máquinas. É uma viagem que o pai faz com a filha adolescente, que entrou na faculdade, ela vai ser cineasta. E aí eles enfrentam aí uma revolução em relação às máquinas. Vale muito a pena assistir em família, as crianças vão curtir de um jeito, ou o adolescente de outro jeito.
0: Repete para a gente, Roseli, o nome então.
2: A Família Mitchell e a Revolta das Máquinas.
0: A gente está falando aqui no programa Seus Filhos sobre férias, nessas férias de meio de ano, nosso foco por aqui. Mas já falamos sobre as crianças, falamos também sobre os adolescentes. A pausa é rápida, te convido a participar conosco pelo e-mail seusfilhos@bandnewsfm.com.br, porque daqui a pouquinho a gente vai falar sobre as férias de meio de ano para quem não vai poder viajar. A família vai trabalhar ou não tem condições financeiras também de embarcar numa viagem agora, mas tem programação legal. Férias podem ser inesquecíveis também sem envolver uma viagem. É sobre isso que a gente vai conversar em instantes. Eu, Thais Dias, Roseli Saião, Camila Amaral, nossa convidada nesse programa de hoje. Não saia daí, a gente está te esperando.
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4: Hoje a gente volta a falar do Claude por aqui, porque, ao que parece, a ferramenta da inteligência artificial da Anthropic, de fato, é a queridinha do momento, hein, Orison?
5: Edu, a bola da vez na indústria de inteligência artificial é mesmo o Claude.

0: um agente da Anthropic. O Claude vem se destacando, né, Edu, especialmente nas funções ligadas à programação, ou seja, quando você usa a inteligência artificial para construir código, né, para construir software, mas não apenas aí. Um levantamento recente feito por uma empresa de análise de mercado nos Estados Unidos chamada Indagari mostra que o Claude vem sendo adotado cada vez mais também por usuários comuns, ou seja, não apenas para aplicações profissionais dentro de empresas, ou para construir softwares, né, dentro dessa questão do código, né, de escrever código, mas também por usuários comuns que até então estavam muito concentrados no ChatGPT da OpenAI e também, né, muito no Gemini do Google, né, o Google que também vem crescendo muito pela capilaridade do Google. De qualquer maneira, nesse cenário da inteligência artificial, a Anthropic, nesse momento, realmente é quem parece estar com os holofotes voltados para ela. O Claude vem se mostrando uma ferramenta muito mais eficiente. Tem até uma história que circula aí sem comprovação de que a própria OpenAI teria usado o Claude para desenvolver o seu GPT-5. De qualquer maneira, a Anthropic ainda permanece longe, né, do ChatGPT. Se a gente compara o Claude com o ChatGPT ainda tem uma adoção muito maior, especialmente fora dos Estados Unidos. Esse movimento de crescimento do Claude, ele está sendo observado muito junto aos consumidores norte-americanos. No resto do mundo, até porque a OpenAI conseguiu criar essa marca, né, do ChatGPT e ela se tornou muito conhecida mundialmente, então no resto do planeta, a OpenAI continua muito à frente da Anthropic. Mas esse movimento, especialmente lá no mercado dos Estados Unidos, aponta que talvez essa tendência possa se espalhar para outros mercados também, né, Edu?
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0: O governo do Brasil confirma 2 mortes de brasileiros no terremoto da Venezuela. Tem mais informações chegando direto de Brasília com Rafael Procópio.
1: O Ministério das Relações Exteriores confirmou que 2 brasileiros morreram nos terremotos que atingiram a Venezuela na quarta-feira. A idade das vítimas não foi revelada. No entanto, sabe-se que elas não eram da mesma família, não tinham relações próximas e morreram em locais diferentes. As vítimas são um homem e uma mulher. O Itamaraty afirmou estar prestando assistência aos familiares. Nesta quinta-feira, o presidente Lula autorizou o envio de uma missão humanitária para o país vizinho para auxiliar em diferentes situações. Segundo o Palácio do Planalto, a missão vai ter 44 profissionais, sendo 4 da Secretaria Nacional de Proteção e Defesa Civil, 36 militares do Corpo de Bombeiros dos estados de Minas Gerais, São Paulo e Paraná, além de 4 especialistas da Agência Nacional de Telecomunicações.
0: O Superior Tribunal de Justiça restabelece a acusação de estupro de vulnerável contra João de Deus. Detalhes que chegam com a Ronilma Pinheiro.
2: A ministra Maria Marluce Caldas, do Superior Tribunal de Justiça, restabeleceu a acusação de estupro de vulnerável contra João Teixeira de Faria, conhecido como João de Deus, em um dos processos que investigam abusos sexuais durante atendimentos espirituais realizados no estado de Goiás. Além disso, a magistrada também afastou o reconhecimento da decadência que havia extinguido a punibilidade em casos envolvendo outras 3 vítimas.
0: A influenciadora e advogada Deolane Bezerra vai continuar presa. Fala, Isabela Mota.
3: O Tribunal de Justiça de São Paulo nega o pedido de habeas corpus da defesa de Deolane Bezerra. Ela está presa preventivamente em Tupi Paulista, interior do estado, há cerca de 1 mês. Deolane é suspeita de participar de um esquema de lavagem de dinheiro para o PCC. Os advogados tentaram habeas corpus para uma prisão domiciliar por Deolane ter uma filha menor de idade e também por ser advogada. Ontem, a OAB suspendeu o exercício profissional da influenciadora.
0: E tem mais do esporte aqui na nossa programação. O técnico Carlo Ancelotti fala sobre o papel dos jogadores mais jovens na seleção, que volta a campo já na segunda-feira para o mata-mata da Copa. Aline Fanelli tem todos os detalhes.
4: O técnico Carlo Ancelotti exalta o potencial dos jovens jogadores brasileiros como Rayan. O atacante foi titular na vitória por 3-0 sobre a Escócia e com boa participação, inclusive no primeiro gol do Vini. Ancelotti quer lapidar bem os novos talentos.
5: O jovem leva entusiasmo, leva energia, diferente da um veterano que leva outras coisas, experiência. Então é uma combinação dessas coisas. É óbvio que um jogador jovem como o Rayan, que tem personalidade para jogar 19 anos em uma Copa do Mundo com a camiseta do Brasil, é algo muito, muito importante para ele.

0: Férias de meio de ano chegando, a programação já começa a ser feita pelas famílias. Algumas vão viajar com as crianças, outras com os adolescentes, mas também tem aquelas pessoas que não vão viajar nessas férias de meio de ano e estão pensando na programação. Mas como é que eu vou fazer para manter o meu filho entretido nesse período em casa? Uma rede de apoio faz toda a diferença e a gente vai falar sobre isso por aqui. Dá para ter um período de descanso tranquilo, mas com bastante diversão? Dá, te garanto. Eu, Thaís Dias, sigo por aqui, Roseli Saião também e Camila Amaral, nossa convidada, influenciadora, criadora do perfil Mala de Mãe. Já estamos reunidas para falar dessas férias em casa. Mas eu quero começar, Roseli, abrindo espaço para a criançada, Camila também, conosco por aqui, a Liz, de 7 anos.
1: Eu sempre fico muito feliz, fico sempre muito ansiosa na hora das minhas férias, porque é um momento que eu amo muito, que eu fico com a minha família, que eu guardo muitas lembranças, tanto que eu vou tirar muitas fotos e quando eu crescer eu vou ver tudo e vou falar, nossa, que saudade de viajar tanto com a minha família. E também que a gente consegue viajar bastante, mais de 2 vezes do ano. Então é isso. Eu gosto muito de viajar e estou muito ansiosa para minhas férias.
0: Roseli, Camila, ali estão ansiosíssima para as férias, mas ela falou que vai viajar. Mas tem muitas famílias, né, com crianças como a Liz, que ficam naquela expectativa para esse período de descanso no meio do ano, mas que não tem essa possibilidade. Dá para usar a criatividade, Roseli, e aproveitar muito em casa também ou na casa dos avós, dos parentes, dos amigos?
2: Como você falou, Thaís, a rede de apoio é fundamental. E olha, uma criança em férias, em casa, com a mãe ou o pai, dá trabalho. Mas 2, 3, 4, 5 crianças juntas dão menos trabalho para o adulto. Por quê, né? Porque aí eles inventam, eles criam. Não é preciso que a mãe ou o pai ou os dois estejam construindo ideias para que eles apenas executem. Não, eles inventam. Basta, sim, preparar um bom lanche ou oferecer os alimentos para que eles preparem o lanche. Dá para fazer muita coisa em casa. Ou na casa dos amigos também, né? As mães poderiam se reunir e fazer um rodízio. Cada dia da semana, as crianças ficam na casa de uma. Olha, dão menos trabalho quando eles estão em grupo.
0: Vamos ouvir agora a Cassiana Santos, que fala exatamente sobre esse ponto da diversão sem viajar. Vamos acompanhar.
3: Eu nem sempre consigo conciliar as minhas férias com as férias de julho, com as férias escolares do meu filho Lucas, de 11 anos. Então, eu costumo dizer que aqui em casa é uma verdadeira operação logística, uma missão, né? Para poder conciliar as férias dele com a nossa rotina de trabalho, que é intensa. Então, no final do expediente, eu tento pegar um cinema, como ele faz o futebol, tem a escolinha de futebol, tentar conciliar da melhor forma, que é quase que impossível, né? A nossa rotina com as férias escolares dele.
0: Camila, você tem 3 filhos, né? A Valen, o Joca e o Dudu. Eu imagino que quando não tem uma viagem, né? No feriado prolongado ou nas férias, precisa também de muita criatividade e sensibilidade também, né? Porque como são 3 filhos, cada um tem uma personalidade. Então, um gosta de sair mais, outro gosta de ficar mais em casa. Como é que você dá conta disso?
4: É uma loucura, né? Eu até brinco que não é que eu dou conta, eu consigo equilibrar. É, até nessas férias mesmo, a gente vai viajar, mas a gente mora em Orlando, então agora são as férias longas, a gente tem 3 meses de férias e a gente vai viajar 3 semanas, o resto é em casa, inclusive já está acontecendo. E eu não posso concordar mais, assim, com a Roseli, porque essa questão de ter mais amigos em casa é o que me salva. Ontem mesmo estavam 6 crianças aqui brincando o dia inteiro e é uma outra demanda. Eu acho que o que mais ajuda é trazer, mais do que em qualquer situação de viagem, essa leveza. Então, calma, agora não é o momento que minha casa vai estar organizada, agora não é o momento que eu vou conseguir colocar meus filhos na cama na hora certa, a alimentação certa. É assim, é leve. E quanto mais dentro de casa, para mim, melhor, assim. Então, eu quero trazer mesmo os amigos para, conforme eles forem crescendo, adolescentes, eles continuarem vindo para cá, continuarem por perto. Mas essa leveza é, acho que é a chave do sucesso, assim, porque senão a gente enlouquece.
0: Esse é um ponto, né, Roseli, bacana da gente trazer aqui, que eu gostei muito da fala da Camila, porque a gente fica se colocando como grande culpado, né, ou se pressionando, porque, olha, eu não consegui viajar, eu não tenho espaço na agenda, ou eu não tenho grana mesmo para viajar com os meus filhos, para que ele viaje sozinho. E aí você fica gerando uma tensão constante e aí acaba descontando isso muitas vezes nesse filho. Nesse momento, é entender o que é possível e tentar, dentro desse possível, fazer o melhor que dá, né?
2: Isso, é isso mesmo, Thaís. O nosso bordão, né? Equilíbrio. Às vezes dá para viajar, às vezes não dá para viajar. Às vezes dá até para viajar, mas não para o local que era tão desejado. Precisa ser mais perto. E, às vezes, as férias são só das crianças, como a gente ouviu, né? Então, é preciso entender que... vamos combinar o seguinte. Sem culpa, mas com responsabilidade. Apenas isso. Nós temos que ter a responsabilidade de ajudar os filhos a curtirem as férias. E vamos lembrar uma coisa, Thaís. A vida familiar durante as férias é a verdadeira vida familiar, porque não tem ninguém de fora determinando horários, nada disso. Então, essa é a verdadeira vida que a família poderia viver se não tivesse compromissos. Cada família vai fazer o seu horário. É diferente do horário regular, quando tem aulas? Pode ser diferente. Depois, tem nova adaptação no retorno às aulas.
0: E tá tudo bem, né? Isso que é importante da gente trazer. Agora a gente tem a palavra também por aqui da Adriana Bispo, que é mãe da Laura.
5: Aqui na minha casa, essa dinâmica funciona diferente, porque nós temos uma criança atípica, uma criança autista, e os autistas, eles não tiram férias. Eles continuam fazendo a terapia normalmente, né? Mas aí a gente sempre tenta colocar alguma atividade diferente, né? Para que eles não sintam esse tempo direto, né? Que eles também possam ter esse momento de lazer, mas continuam as terapias normalmente.
0: E é esse ponto, né, Roseli? Às vezes você não vai ter aquele grande tempo, uma grande viagem, mas pequenos momentos de descontração, de diversão, um cinema, um passeio na pracinha, né? Por, às vezes, uma família que não tem essa oportunidade, uma ida ao parque, isso faz toda a diferença.
2: Olha, o que marcam as férias, a gente ouviu até uma garota aí falar, né? É o convívio com a família. Então, isso pode acontecer de maneira muito simples. Vou usar o seu exemplo. Uma ida à praça. Durante o período escolar, tem todos os compromissos das terapias, por exemplo, e mais o período da escola. Quando está sem essa responsabilidade do horário de ir para a escola, aquele horário pode ser aproveitado para pequenos passeios possíveis ali por perto de casa, a descobrir ali, né, o meio ambiente que cerca a residência da família. Olha, vale muito a pena pela interação que o adulto tem com a criança nesse momento. E isso marca o período de férias.
0: Camila, criatividade também é importante, porque você tem filhos com idades próximas, mas que já geram, por exemplo, alguns conflitos, como a gente falou aqui durante a viagem, mas em casa também o dia todo, né? 7 e 11, eu tenho a Luísa que tem 13 e o Bento com 9. E ela já se acha adolescente, assim, maior, não quer mais brincar com ele, ele quer interagir com ela, gera aquele conflito. É importante também um jogo de cintura para lidar nesse período das férias com os filhos em casa?
4: Ai, com certeza. Aliás, eu acho que esse é o ponto mais difícil, assim, né? Porque é um tal de se provocar, de brigar por tudo e por nada, por besteira. Então, sim, eu acho que a gente tem que ter jogo de cintura, a gente tem que ter uma conversa muito aberta. Esses dias eu falei para eles, vocês entendem que é uma escolha? A gente poderia estar vivendo em paz e feliz ou a gente poderia estar vivendo sempre brigando? O que vocês escolhem? Então, eu acho que sim, a gente tem que ter criatividade e ouvir, entender, né? Tentar não tomar um lado ou um outro. E, de novo, a leveza tira a carga, né? Disso é minha responsabilidade. Por que meus filhos brigam tanto? O que está acontecendo de errado? Não está acontecendo. Está na caixa, todo mundo está igual. Está todo mundo meio maluco com as brigas. E é isso, acho que faz parte, né, da convivência entre eles.
0: Agora, Roseli, eu vou convocar aqui aquela rede de apoio que a gente já mencionou, mas tem uma rede de apoio que ela é muito importante nessa época e pode fazer muita diferença, né? Que são os avós, por exemplo. Para aquelas famílias que têm a oportunidade, os avós, os tios, os padrinhos, que são ali muito, muito próximos dessas crianças, eles podem, né, ser esse ponto de baixar a pressão também, quando a coisa vai tomando ali, ai, não, já estamos em casa há muito tempo, dá um passeio com o avô, dividir as brincadeiras da infância dos avós, né? Porque aí é um tipo de brincadeira completamente diferente. Isso também é muito legal, né?
2: Nossa, é assim que as tradições familiares passam de uma geração para outra. Eu acho lindo esse momento em que os avós curtem os netos, seja num passeio, seja num dia ou no final de semana na casa dos avós. Olha, mudam os costumes, muda a alimentação, as histórias contadas são bem diferentes. E muitas crianças ficam tentando assim, fazer a imagem das histórias que os seus avós contam de quando seus pais eram crianças. Porque para eles é difícil entender, né? Nossa, esse meu pai, essa minha mãe, eles já foram crianças como eu sou agora. Então é muito legal esse apoio. E um parêntese para os pais, deixa os avós mimarem, porque as crianças sabem que isso é com os avós, com os pais é diferente.
0: Agora, Roseli, para fechar essa conversa por aqui, é bacana a gente trazer também opções para esses pais, para essas famílias, né? Há muitas bibliotecas públicas, há aquele círculo, né, também da escola que tem a biblioteca, que você já pode pegar um livro emprestado antes do período das férias para poder ler nesse intervalo das aulas. A troca de livros é muito legal e eu sei que você vai trazer uma dica exatamente nesse sentido.
2: Eu trouxe uma dica, Thaís, de livros, né? Mas aí eu fiquei pensando em fazer um programa composto na família que pode ter assim, crianças de várias idades, adolescente. Eu pensei em eles fazerem assim, uma pesquisa a respeito do Mágico de Oz. Nós temos várias leituras e releituras do Mágico de Oz em livro. E nós temos muitas filmagens, a primeira e depois muitas outras, a respeito da mesma história, o Mágico de Oz. Seria bem interessante fazer uma pesquisa usando só esse tema, né? O Mágico de Oz. Isso abre a criatividade. Olha, eles podem fazer fantasias, eles podem fazer um sumário, né, filmado, eles podem dramatizar a história, eles podem fazer pequenos vídeos, o adolescente adora fazer isso. Então, é usar esse tipo de criatividade, pegar uma obra e abrir tudo o que há a respeito daquela obra única.
0: Tá aí a dica da Roseli, já anotei por aqui. E a gente vai levar isso adiante, Roseli. Lá em casa, a onda do momento são os animes, mas também agora o Michael Jackson, por causa da biografia. O Bento falou que agora vai fazer cosplay do Michael Jackson. Vou mandar um vídeo depois para vocês verem como é que ficou esse cosplay. Quero
2: adorei.
0: Agradecer aos nossos ouvintes aqui pela participação no programa Seus Filhos, especial sobre férias. As férias de meio de ano estão chegando e a gente te convida sempre a participar conosco, a ajudar, né, essa função do nosso programa nesse planejamento. Ficou com alguma dúvida? Quer mandar para a gente? Nosso e-mail é seusfilhos@bandnewsfm.com.br. Você pode nos acionar nas redes sociais, @RoseliSaião, Roseli com Y, Saião também, ou @ThaísBDias, Thaís com H. Lembrando que fica sempre esse canal de comunicação. E se você quiser compartilhar o nosso programa, ouvir mais uma vez, ver mais uma vez, está disponível no site da Band News FM, no nosso canal do YouTube e nos principais tocadores de áudio. Fica a minha dica aqui, principalmente para você que está pensando em viajar com os filhos, passa no perfil da Camila Amaral, que foi a nossa convidada desse programa especial de hoje. Mala de Mãe é muito bacana, tem muitas informações práticas mesmo para o dia a dia, para quem está pensando em viajar. E você viaja simplesmente sem sair de casa também, dando uma passada lá no perfil da Camila, a quem eu agradeço pela participação hoje por aqui. Camila, um beijo grande para você.
4: Um beijo, muito obrigada. Que delícia de conversa.
0: E olha, eu quero agradecer ainda, né, a produção da Beatriz Andrade, também a operação aqui do nosso estúdio hoje do Rafael Henrique e a sonorização do José Antônio de Araújo. Um beijo especial para os nossos ouvintes e, lógico, meu carinho, meu abraço apertado para minha companheira de todos os dias por aqui no programa Seus Filhos, Roseli Saião. Um beijo para você, Roseli.
2: Beijo, Thaís. Como sempre, é adorável essa conversa. Obrigada, Camila. Foi uma delícia conversar com você. E muito carinho para os nossos ouvintes.
0: Continue ligado, porque os seus filhos você só ouve aqui na Band News FM.
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7: Hoje eu quero falar de ovo, ovo cozido. Na verdade, a gente tem sempre uma dúvida, né, com relação a quanto tempo cozinhar o ovo, as pessoas me perguntam muito. Primeira informação importante para todo mundo é que os ovos, eles têm tamanhos diferentes, né? Então, em teoria, a gente tem ovo de galinha a partir de 40 gramas até 70, uma diferença bem grandona. Então, óbvio que nunca, não adianta eu ser um gênio e falar, olha, essa é a fórmula secreta, que não dá pra acertar sempre, porque realmente, dependendo do tamanho do ovo, isso vai variar. E aí, outro porém, que eu acho importante todo mundo saber, é que o ovo pode estar gelado e o ovo pode estar em temperatura ambiente. E isso também faz diferença. O ovo gelado vai demorar mais pra cozinhar e o ovo que tá em temperatura ambiente vai cozinhar mais rápido. Isso posto, de maneira geral, para ovos médios, eu falo de um ovo... ovo de supermercado, que vai ter entre 50 e 60 gramas, que é o padrão que a gente compra, você pode usar a seguinte fórmula. Seguinte, bota o ovo na água fria, seja ele gelado ou em temperatura ambiente. Começa a aquecer, então, todo mundo junto, a água e o ovo. A partir da fervura, 3 minutos você vai ter o ovo ainda com a gema mole e 7 minutos você vai ter o ovo firme, o ovo duro. Costuma funcionar assim que eu faço aqui na minha casa. De vez em quando a gente erra? Erra. Vocês também podem errar, mas essa é uma média que dá pra usar sempre. Se você quiser, você pode falar comigo pelo e-mail hojepode@bandnewsfm.com.br ou pelas redes sociais no @carolecrema. Pode pedir receita, dica, fala comigo, eu vou adorar.
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9: 4:04. Bom dia gelado para você que tá aqui na Band News FM. Tava lendo a mensagem da Dona Kemi falando, olha, a todos, muito frio. Bom dia, Dona Kemi por aí também. Já chegou o Ari da Moca falando assim, olha, eu me senti em uma sauna fria. Tá um breu lá fora. Fim dos tempos? É, gente, tá complicado. A visibilidade tá bem comprometida aqui na cidade, inclusive com um pouco de neblina, ainda tá muito úmido. E a temperatura continua caindo, ó. Agora, em média, 10 graus na cidade. Tá bem gelado mesmo, a umidade tá muito alta. Então, nessas próximas horas, tem a possibilidade aí de uma neblina, uma névoa. Não só aqui na cidade de São Paulo, tá? Litoral também, algumas áreas entre litoral, de Santa Catarina e Paraná. Então, complica mais a visibilidade nesse início de manhã. O João Carlos tá mandando mensagem pra cá falando assim, olha, aqui em Santo Amaro com uma garoa por agora, viu? É, e ainda seguimos assim ao longo dessa sexta. Então, nada de sol por aqui. Ainda a possibilidade para essa garoa, um chuvisco mais leve, nada de temporal também ou de volume alto, mas com a temperatura extremamente baixa. Hoje mais um dia em que a máxima não deve passar aí dos 18 graus na cidade. Seguimos assim até o fim de semana, tá? Sábado e domingo, pelo menos, vai dar para ver o solzinho aparecendo por aqui de novo. Mas não esquenta tanto, tá? A onda de frio que continua aí atuando no país até pelo menos o início da próxima semana. E aí São Paulo, Rio, Minas, todo o sul do país, inclusive norte agora, já sente essa influência da queda mais significativa das mínimas e das temperaturas máximas também. Vamos nessa? Nesses próximos minutos, eu, Stephanie Toso, faço mais um giro pelo noticiário por aqui na nossa programação. O Procurador-Geral da República, Paulo Gonet, rejeita a proposta de delação premiada do ex-presidente do Banco de Brasília, Paulo Henrique Costa, por falta de informações inéditas e relevantes para as investigações. Ele é investigado na Operação Compliance Zero, que apura um esquema de lavagem de dinheiro e corrupção envolvendo o Banco Master. A PGR concluiu que a proposta tem pouca utilidade e que os fatos apresentados, em sua maior parte, já são de conhecimento das autoridades. O pedido foi arquivado sumariamente. Nos outros assuntos do dia, a justiça solta um dos suspeitos de participação nos assassinatos do indigenista Bruno Pereira e do jornalista Dom Phillips, no Vale do Javari. Os detalhes chegam com a Thaís Gama.
10: A Justiça Federal revoga a prisão domiciliar e concede liberdade plena a Ozenei da Costa Oliveira, que está entre os suspeitos de participação nos assassinatos de Bruno Pereira e Dom Phillips no Vale do Javari. Todas as medidas cautelares impostas a Ozenei também foram revogadas. A decisão é do ministro Ribeiro Dantas, do Superior Tribunal de Justiça, em recurso da defesa de Ozenei após o reconhecimento da falta de provas de envolvimento nos assassinatos. O entendimento levou à exclusão de Ozenei do processo. A defesa afirmou receber a decisão com tranquilidade e destacou a confiança no Poder Judiciário.
9: O Brasil envia uma missão humanitária de busca e resgate à Venezuela depois dos terremotos que deixaram mais de 200 pessoas mortas e mais de 1.000 feridas. As equipes vão decolar hoje, saindo de Guarulhos, em São Paulo. A missão reúne 44 profissionais, incluindo bombeiros de Minas Gerais, São Paulo e Paraná, além de especialistas em telecomunicações e médicos, e cães farejadores e equipamentos especializados. No sábado, o Brasil vai enviar um hospital de campanha, medicamentos, insumos de saúde e 100 purificadores de água ao país, que está em estado de emergência nacional.

0: começa o Festival de Parintins, um dos maiores espetáculos culturais do Brasil, no Amazonas. Quem traz todos os detalhes é a Thaís Gama.
1: Começa nesta sexta-feira o 59º Festival Folclórico de Parintins, um dos maiores espetáculos culturais do Brasil. Durante 3 noites, os Bois Bombais Caprichoso e Garantido levam para a arena apresentações marcadas por alegorias grandiosas, lendas amazônicas, música e muita emoção. A expectativa é que milhares de turistas e apaixonados pela cultura popular cheguem na ilha Tupinambá para acompanhar a disputa e movimentar a economia local, além de celebrar as tradições da região. A festa segue até o domingo com o espetáculo das cores azul e vermelho, criatividade e identidade amazônica.

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1: Quatro horas, nove minutos, reloginho virando para 4:10. A região de La Guaira, na costa da Venezuela, foi a mais impactada pelos terremotos que atingiram o país na noite da última quarta-feira. O governo local aguarda ajuda de outros países e já anunciou um fundo de $200 mil para a reconstrução de hospitais e moradias que vieram abaixo. A Band News FM conversou com a venezuelana Fabiana Yepes, que morou no Brasil por quase 30 anos e retornou recentemente ao país natal. Ela foi entrevistada pelos apresentadores Eduardo Barão e Renan Suquevicius.
2: Nesse momento a gente vai conversar com a Fabiana Yepes, uma venezuelana que já morou aqui no Brasil, para saber como está a situação na Venezuela nesse momento. Fabiana, obrigado por atender aqui a nossa reportagem. Como é que você está? Onde você está? E que informação você tem das pessoas que você conhece, da sua família, dos seus amigos, pessoas que vivem aí na Venezuela também?
3: Obrigada por me chamar, falar aqui um pouco do nosso país. Eu atualmente estou em Caracas, eu cheguei ontem de Maracaibo. Eu moro em Caracas, em Maracaibo, né? Eu cheguei no fim da tarde, mais ou menos umas 3:30 da tarde, e tudo ocorreu por volta das 6:04, né? Inclusive, eu estava vendo o jogo do Brasil e a gente começou a sentir o tremor, né? E foi totalmente inesperado, né? Porque no nosso país não estamos acostumados a ter esse tipo de evento. Teve um há mais ou menos quase 60 anos, que foi em 1967, o mais forte que teve até a história de hoje, né? Foi o de ontem, que foram, na verdade, foram dois, um seguido do outro.
4: Ô Fabiana, conta pra gente como é que foi esse momento. Você estava falando que você estava assistindo o jogo do Brasil, né, na Copa do Mundo, um tempo no Brasil, então sim, imagino que tem uma afinidade também com o Brasil. Tremeu tudo, descreve pra gente como é que foi o momento do terremoto.
3: Bom, eu estava num prédio, né, no piso 7, no sétimo piso, e eu estava sentada na hora de frente para a televisão, e eu comecei a sentir o chão balançar. E foi aumentando cada vez mais. Nesse momento, eu cheguei perto dos meus amigos que estavam junto com a gente. Ficamos todos abraçados embaixo de uma porta até esperar passar o tremor. Aí, nisso, a gente desceu. Depois que passou tudo, a gente desceu pelas escadas. Tinha muita gente embaixo no prédio. Ficamos sem internet, sem energia elétrica, incomunicados por volta de uma hora, mais ou menos. Algumas pessoas que tinham outra telefonia conseguiam mandar mensagem, aí nisso colapsou um pouco, né, a rede de telefonia. E aí hoje, atualmente, as informações estão muito dispersas. Soube de aproximadamente 40 prédios que caíram já, que já estão confirmados que caíram na região de La Guaira, que é a região do aeroporto de Maiquetí, aqui de Caracas. E, enfim, a gente ainda não tem noção, né, da gravidade tudo que aconteceu.
2: Você está com luz aí agora, dá para ver ao fundo, está conversando com a gente. Sim. Por sinal de internet. Agora está restabelecido, estão restabelecidos esses serviços, né? Fala disso um pouco para nós e onde você passou a noite, como foi a noite.
3: Tá. O serviço de energia, na verdade, que cortou foi no dia de ontem. Logo depois, aqui em Caracas, tem energia na maioria dos lugares, mas na região de La Guaira, que é na região do aeroporto, que eu mencionei anteriormente, é onde não tem luz, é onde a maioria das pessoas que estão precisando de ajuda, porque tem muita gente embaixo dos escombros. Não temos estrutura, né? O nosso país, a nossa cidade, não tem estrutura para aguentar esse tipo de tragédia, né? Eu passei a noite na minha casa. Quando tudo ocorreu, eu estava na casa de uns amigos, mas depois eu vim aqui para casa. Não tinha acontecido nada de muito grave. O único que aconteceu foi algumas rachaduras assim nas paredes, mas mais que tudo no friso da pintura. Graças a Deus, no nosso prédio não teve nada grave. Mas muitas pessoas embaixo, com medo de subir, porque na região onde eu moro tem prédios muito antigos, inclusive um dos prédios que caiu aqui na capital de Caracas é aqui, no máximo 500 metros do meu prédio, e a gente está nessa situação, né?
4: Que tragédia. E você
3: Sim.
4: trouxe um detalhe, que não é comum esse tipo de, fenômeno acontecer, por aí. Chegou a ter algum tipo de alerta prévio? Alguma autoridade veio a público se manifestar com algum tipo de orientação antes do tremor acontecer?
3: Não, não teve nenhum alerta. Na verdade, no ano passado, não sei se vocês souberam, teve também um tremor aqui, só que foi muito mais
2: Leve.
3: sutil, né? E aí, muita gente, muito mais leve, só que muita gente baixou um aplicativo, né, que e manda alertas. Então, algumas pessoas receberam esse alerta. Só que a gente tinha a expectativa de que ia ser como no ano passado. Então, pegou todo mundo de surpresa. E com relação às informações, aqui na Venezuela não tem rede de televisão ao vivo, né? Tudo, a maioria dos canais são todos canais só online, YouTube. Então, não tem assim um. Obviamente a gente entra e fica sabendo de muitas notícias, só que também tudo ainda está muito recente e não tem informações precisas, né?
2: Você estava falando que a área mais afetada é a área onde fica o aeroporto, que é o aeroporto que atende a capital, mas ele fica numa área distante, já no litoral, né? Imagens que a gente observou também, vídeos que foram feitos ali, mostraram um impacto, inclusive, nesse aeroporto, dificultando o deslocamento das pessoas. Você considera que essa região mais ao norte, de La Guaira, é a que necessita de mais atenção nesse momento? E como é que tem sido esse deslocamento das pessoas entre La Guaira e a Venezuela, como costuma ser, né? Quanto tempo demora e como é que está acontecendo hoje? Você tem essa informação?
3: O recorrido desde o aeroporto até chegar aqui na cidade de Caracas são aproximadamente 25 a 30 minutos. O aeroporto atualmente está fechado porque foi bem impactado. Inclusive, alguns voos que iam aterrissar ontem foram todos desviados para outras cidades, para a Isla de Margarita, até para Curaçao. Tive informação de que alguns aviões aterrissaram. Tenho uma amiga também que está em Los Roques e ela está presa lá, que não pode sair de Los Roques porque não tem como voltar para Caracas. As pessoas estão incomunicadas porque, como eu disse, em La Guaira não tem energia elétrica agora, nesse momento. Tem muitas pessoas mesmo desaparecidas, muitas pessoas embaixo dos escombros, sem estrutura alguma para ajudar. As pessoas que estão ajudando, obviamente, tem algumas pessoas os órgãos de segurança, mas você vê mais que tudo são voluntários que estão ajudando no resgate, voluntários que estão tirando escombros na mão, sem luva, sem equipamentos de segurança, sem nenhuma estrutura. Então, a gente precisa realmente de muita ajuda.
4: Pois é, isso que eu te perguntar. Aqui nos Estados Unidos, o pessoal, o secretário de Estado, Marco Rubio, disse que vai enviar ajuda humanitária, equipes de resgate, recursos médicos. O que mais está faltando, né? É pessoal de trabalho, é maquinário, enfim, comida. O que mais está faltando?
3: Olha, acho que atualmente o que fa é, falta tudo, né? Ajuda humanitária, ajuda maquinária, comida, água. Agora todo mundo já está se movimentando para doações. Tudo que for de ajuda agora é bem-vindo, né? Sem dúvida.
2: Relato muito duro esse que.
3: E essa informação realmente que vão mandar ajuda, esperamos que isso realmente ocorra. A nossa maior expectativa agora é contar com a ajuda de outros países,
2: Aí, o tempo tá.
3: porque sabemos que aqui na Venezuela realmente não temos estrutura. E o tempo vai passando. Hoje de manhã eu vi uns vídeos horríveis, porque hoje também falei com uma amiga que trabalha aqui no Hospital Central de Caracas. Não tem chegado pessoas feridas, então isso, no meu ponto de vista, é um mau sinal, porque vai passando o tempo e as pessoas embaixo dos escombros vão perdendo a possibilidade de respirar, enfim, né?
2: Essa é a questão principal nesse momento, essa corrida contra o tempo para tentar resgatar pessoas que podem estar soterradas. Fabiana Yepes, ela é venezuelana, já morou no Brasil, está de volta no país dela, fazendo esse relato muito importante de como está, como amanhece a Venezuela depois dessa sequência de terremotos. Obrigado, boa sorte, força aí para você e para todo mundo, viu?
3: Obrigada pela oportunidade.
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1: 4h22, a Polícia Federal investiga desvios de recursos de emendas parlamentares envolvendo o deputado federal Josimar Maranhãozinho, do PL. Detalhes que chegam direto de Brasília com o repórter Afonso Marangoni.
6: O deputado federal Josimar Maranhãozinho, do PL, é alvo de operação que investiga a suspeita de desvio de recursos públicos oriundos de emendas do chamado orçamento secreto. O advogado especialista em tribunais superiores, Max Telesca, fala sobre a questão.
7: O Supremo Tribunal Federal declarou inconstitucional em virtude de que essas normas, que se traduzem depois em emendas parlamentares, elas buscam burlar a rastreabilidade, a transparência, a publicidade do orçamento público. Isso se trata de realmente de um grande problema que nós temos e que tem sido enfrentado no Supremo Tribunal Federal em alguns processos da relatoria do ministro Flávio Dino.
6: Até o fechamento desta reportagem, o deputado que está licenciado não tinha se pronunciado.
1: No estado de Minas Gerais, a justiça determina um exame de sanidade mental para o homem preso por matar e decapitar a própria mãe em Belo Horizonte. Informações com a Josiele Lemos.
8: A justiça solicita um exame de sanidade mental de Richie Glauco Rodrigues Viana, preso por matar e decapitar a própria mãe na última segunda-feira em Belo Horizonte. A avaliação foi determinada pelo primeiro tribunal do júri da capital após pedido da Polícia Civil. O exame será realizado pelo Instituto Médico Legal na próxima segunda-feira. A justiça também deu prazo de 10 dias para a Polícia Civil concluir investigações consideradas essenciais, como a análise dos celulares apreendidos, a apresentação de laudos periciais e a oitiva de testemunhas.
1: O pré-candidato à presidência, Flávio Bolsonaro, pede desculpas publicamente à ex-primeira-dama Michele Bolsonaro, depois dela afirmar ter sido maltratada e desrespeitada pelo senador. Informações com Rafael Procópio.
9: O senador Flávio Bolsonaro, do PL, pediu desculpas publicamente a Michele Bolsonaro após ser acusado por ela de humilhação. O pré-candidato à presidência da República usou a internet para se desculpar com a ex-primeira-dama e negar qualquer ofensa. O senador afirmou estar de coração aberto e que nunca teve a intenção de magoá-la. A manifestação ocorre após Michele gravar vídeos afirmando ter sido maltratada por Flávio após desavenças familiares. Em dois vídeos, ela expõe uma briga com Flávio e diz que eles não se falam desde o fim do ano passado. A discussão dos dois envolve a disputa pelo palanque do PL no Ceará. O partido tentou se aliar com o ex-governador Ciro Gomes do PSDB, apoio criticado pela ex-primeira-dama. Após a resposta de Flávio Bolsonaro, Michele negou estar em briga com o enteado.
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0: 4:25, girando os nossos destaques por aqui, o psiquiatra Daniel Barros aborda a ansiedade de um ponto diferente. Como será que ela afeta jogadores que batem pênalti? Ele traz dados e uma análise sobre esse assunto. O colunista da Band News FM conversou com Michele Trombelli, Carlos Andreasa e Ivan Brandão.
1: Um dos maiores momentos em Copas do Mundo, Dr. Daniel, Andreasa, Michele, é aquela cena em 94 do Roberto Baggio chutando a bola lá na casa do Barão, onde o Barão mora hoje, ele morava lá na época, e atônito, olhando para o nada, porque tinha acabado de perder o pênalti e assim o título, né? Tem outras coisas também que envolvem aquela disputa de pênalti, que é o fato do Romário não ser um batedor de pênalti, ter batido no peito e falado, chá comigo, bateu e fez o gol dele, né? Não era lá um batedor de pênalti. Na semana passada, ou retrasado, não sei qual foi a última vez que a gente teve jornal aqui, a gente falou dessa história do cumprimento, né, o doutor? Do toque, do vamos lá, o tapa nas costas, esse contato entre os jogadores. Aí eu falei do pênalti daquela galera que fica ali, naquele momento que o time fica abraçado, esperando o companheiro cobrar o pênalti. A gente deixou essa encomenda para essa semana em que falaríamos o que diz a ciência sobre o momento do pênalti. É sorte, é loteria, é preparo, é cabeça. E você, costuma bater em que canto, hein, doutor Daniel?
2: Eu fecho o olho e meto a bomba de olho fechado, viu, Ivan?
3: Isso aí, doutor, é dizer a verdade. A grande maioria dos cobradores de pênaltis profissionais fecham o olho e batem. Vem papinho de técnica, é isso. Fecha o olho, bate e seja o que Deus quiser.
2: E torce. Mas você sabe que eu fui dar uma olhada nos pênaltis, né? Na última Copa, quando a gente foi eliminado, né? E aí tinha aquela história que o Neymar não entrou e não bateu e devia ter entrado e batido. Eu, como vocês já conhecem aqui nosso padrão no Humanamente, fui atrás de evidências e descobri, meu, é muito interessante, um trabalho de um psicólogo norueguês, Geir Jordet, sei lá como fala o nome dele em norueguês, mas o cara é obcecado por pênalti, assim, estuda do ponto de vista psicológico mesmo, de comportamento, e tem um monte de publicação científica sobre o assunto. Ele estudou todas as decisões por pênaltis em Copa do Mundo desde 1976, avaliou Eurocopa, Champions League, enfim, fez um arrazoado. E aí, eu lembrei disso, porque o Ivan perguntou, né, daquele momento que o time fica lá torcendo e tal, e imagina que, avaliando tudo isso, esse psicólogo, ele tem dados e estatísticas para um monte de coisa, né? E ele mostrou que a cobrança de pênaltis faz parte de um esporte coletivo de fato, né? Não é um momento individual e muito menos uma loteria. Ele viu nas análises dele que os times unidos, que comemoram cada gol, que estão ali abraçados, que estão muito mais juntos, né? E estimulando os seus companheiros que estão batendo pênaltis, eles saem vitoriosos em nada menos do que 80% das vezes. Isso faz muita diferença. E a cena do Baggio, ela explica também por que você tem essa dúvida, né? O bom batedor tem que ir primeiro, tem que ir depois, você já gasta o cara, guarda né, o talento para depois. Não, você tem que pôr na frente, você tem que ir e deixar os caras que vão converter realmente fazerem o gol. Por quê? Porque um dos fatores que está associado à perda dos pênaltis é o nervosismo, é o estresse. Quanto maior o nosso estresse, mais a gente se foca no problema. Então, tem até estudos que mostram que os jogadores com mais estresse ficam olhando para o goleiro e aí batem em cima do goleiro, né? Igual quando você não quer entrar no buraco, você fica olhando para o buraco, você vai direto para o buraco, né? Então, quanto menor a pressão, menor a chance de errar. E aí tem esse outro dado muito interessante, que quando o jogador, o seu chute, né, pode fazer com que o seu time ganhe, do tipo, se eu chutar, o meu time tem mais chance, a pressão existe. Mas quando o sujeito vai bater o pênalti e ele está naquele espírito, se eu errar, meu time está eliminado, a pressão é muito maior. E quando a pressão é muito maior, eles erram mais. Nessa situação em que o pênalti pode fazer o seu time ser eliminado, os jogadores têm muito mais chance de errar o pênalti do que quando o seu gol pode só aumentar a chance de ganhar. Então, você tem que botar quem cobra bem logo de cara, porque ali naquele momento ele só está assim, se eu chutar aumenta a chance do meu time ganhar, e você vai aliviando a pressão em cima dos próximos batedores. Muita ciência, muito dado.
4: Ô, doutor, mas aí o inverso também acontece, porque aí se você coloca os melhores no início, beleza, eles ampliam essa margem para que aqueles que batem menos, né? Mas ao mesmo tempo você vai deixando aqueles que batem pior, mas pro fim, em algum momento isso vai, entendeu?
1: Mas aí ele já é ruim, né?
4: Aí ele já é ruim mesmo, com pressão, sem pressão.
1: Ele já sabe.
2: Não, mas... mas justamente, se você tem o sujeito que vai bater primeiro e ele bate bem, ele tem menos pressão, então ele tem mais chance de converter o gol.
4: Ah.
2: E aí vai ficando provavelmente menos pressão para quem tá depois, né? Porque assim, não, ele não fica naquela situação de se eu errar, meu time é eliminado. Sabe aquele momento em que se eu bater para igual foi o Baggio, né? Se ele batesse para fora, a Itália perderia e ele foi naquele momento de maior pressão. Final de Copa do Mundo, bateu lá na casa do Barão.
1: E aí tem duas questões basilares aí, né? E aí, obviamente, a gente poderia ampliar isso aqui. Pode virar um humanamente inteiro, viu, professor, o doutor? Porque é o seguinte, o time que hoje olha, enxerga para essa questão mental, né? O Danilo, nosso capitão lateral, fala muito disso, né, que ele gosta da psicologia e que ele traz isso, né, a seleção brasileira voltou a ter uma psicóloga depois de não sei quanto tempo, mostra também que um jogador, seja ele o craque do time ou mais barrela, batendo o quinto pênalti, se ele tá com a saúde mental em dia, de repente a ciência pode colocar uma porcentagem maior de chance de, mesmo com a pressão, ele fazer o gol e mesmo que não fizer, lidar com aquela situação melhor do que lidou o Baggio, né? Porque até hoje, nas entrevistas, aquilo ali machuca muito ele, né? Ele ter perdido aquele pênalti que ele não queria bater, ou pelo menos dizem aí as histórias do futebol, né? Como faz diferença ter um tipo de profissional desse e esses caras estarem bem da cabeça também, né?
2: Com certeza. Os estudos desse psicólogo, Ivan, mostram que o nervosismo, ele interfere mais com as estatísticas, né, de conversão de pênaltis do que o preparo físico do jogador. Né, quando você vê quão bem ele está fisicamente preparado e quão mentalmente ele está tranquilo ou nervoso, o nervosismo pesa mais na hora do pênalti, né? Não na correria do jogo, mas na hora do pênalti é a cabeça que manda. Então, de fato, isso faz muita diferença e os goleiros percebem. É muito interessante. Quando você vê que o jogador está mais nervoso, nessas situações de mais nervosismo, são os momentos que o goleiro mais espera o jogador bater, porque meio que percebe de alguma maneira o nervosismo e acha que pode defender, e de fato acabam defendendo mais.
1: Minha mãe é craque nisso, Andreasa. Ela olha o cara indo pra bola e fala, ih, esse aí não vai, isso aí vai errar. Aí ele vai lá e erra. Só
3: ela
1: olha
3: sente,
1: no olho,
3: ela
1: ih,
3: sente.
1: Esse aí não...
3: Ela tem a sensibilidade. Na última Copa, o Militão, né? Quando ele pegou a bola, foi brincando com a bola, fez rindo pra bola, ele deu todos os indicativos

0: Neymar em campo, ele é o primeiro a bater. Segundo a tese do Dr. Daniel, certo? Neymar Júnior é o primeiro a bater, certo?
1: E é saco.
2: Batido, hein?
0: Tá bom.
1: É barbante. Nossa,
3: me deu taquicardia só de ouvir o Andraza falando numa situação dessa. Olha, vou te falar, viu? Porque é isso, viu? Se é ruim da cabeça, doente do pé, aí tão perdido, mas vai dar tudo certo. Espero que a gente não tenha...
4: É só o Neymar, é só o Neymar. Qualquer coisa é só o Neymar ouvir o Dr. Daniel, fechar o olho e chumbar no meio do gol.
0: Isso. É saco, vambora. Eu quero dizer o seguinte, se eu sou o técnico da seleção para bater o primeiro pênalti entre o Neymar e o Douglas Santos, que faz uma Copa corretíssima, diga-se de passagem, eu escolho o Douglas, muito bom, tá? Jogador. Sem dúvida.
4: Ainda bem que o Andreas é comentarista de política, doutor. deixa o Ancelotti. Ele tem um plano.
3: Ah, esperamos. Obrigada, beijo, doutor Daniel.
2: Valeu, gente. Até mais.
3: Beijo. Vai, Brasil.
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6: Depois de publicar um vídeo criticando a posição de Flávio Bolsonaro e dizendo ter sido maltratada e humilhada pelo filho do ex-presidente, Michele Bolsonaro nega que haja uma briga na família. O âncora e colunista da Band News FM, Carlos Andreasa, avalia que não há como negar o impacto do discurso na campanha eleitoral. Ele conversou com Carla Bigato e Luiz Megali.
7: Hora de conversar com Carlos Andreasa. Nosso assunto é... Bom, enquanto estávamos distraídos com a Copa do Mundo, Michele Bolsonaro divulgava um vídeo explosivo que já teve réplica e tréplica.
0: Um vídeo muito ruim para o Flávio Bolsonaro, né? Não dá para tapar a gravidade da situação para ele se um dos objetivos propalados pela campanha é chegar ao público feminino. Não dá para considerar algo irrelevante, sem impacto, o fato de a presidente do PL Mulher, Michele Bolsonaro, que ao longo dos últimos anos, e aqui é preciso fazer um reconhecimento político para o trabalho dela, constituiu objetivamente, materialmente, 27 diretórios do PL Mulher Brasil adentro. Alguém que tem voz sobre o público feminino dito conservador e especialmente, e aqui eu vou generalizar, nuances à parte, e especialmente sobre o público feminino evangélico, de que Flávio Bolsonaro precisa decisivamente. Esta mulher, Michele Bolsonaro, foi a público num vídeo dizer que Flávio, pré-candidato à presidência da República, à direita, que precisa do eleitor feminino, a maltratou, a humilhou, a desrespeitou, a desqualificou, dizendo que ela não poderia estar, a rigor, não poderia estar sentada na mesa. A aspa correta é: ele foi muito ríspido, me desrespeitou e me maltratou ao telefone. Eu não tinha feito nada contra ele. Ele disse que seria melhor eu ficar fora das decisões do partido. Disse que eu havia chegado ontem e não entendia nada de política. No momento em que, além de buscar esse público, o sujeito está emparedado por ter sido pego na rede de Vorcaro, aliás, deitado na mesma rede que o algoz Xandão, o que gera um curto-circuito, no momento em que poderia tentar capitalizar o fato de Jacques Wagner, que é um representante importante do governo Lula, ter sido pego nessa mesma rede, vem essa nova bomba. Isso aqui tem um impacto muito grande. Independentemente de fazerem as pazes, de dizerem que não há briga, objetivamente não há, e eu digo não haverá, pode haver no discurso, na palavra, não haverá o apoio de Michele Bolsonaro a Flávio Bolsonaro. Mas mais importante do que não haver o apoio, é não haver o apoio nos termos em que ela colocou essa questão. É um homem que maltrata uma mulher que, segundo ela mesma disse, com impacto para o público ao qual ela fala, ela disse que não faz nada em política sem conversar antes com o marido, com Jair Bolsonaro. Tem uma camada também de traição dos filhos, porque ela fala desse bolsonarismo puro sangue, ela não tem sangue Bolsonaro, né? Então ela é uma pária nesse sistema, no puro sanguismo bolsonarista, ela dizendo que é uma coordenação dos filhos contra ela, o que seria, portanto, um desrespeito àquilo que determina Jair Bolsonaro. Não dá para diminuir o impacto disso para a campanha, para a pré-campanha de Flávio Bolsonaro, Luiz Megalho.
7: Muito bem, Andreasa. E na vitrolinha?
0: Para que negar, Jorge Aragão, um dos maiores de todos os tempos. O disco para levar para a Ilha Deserta, um Jorge. Para que negar, samba dele com JB.
7: Cara, os títulos do Andreasa aqui, os títulos que o Andreasa escolhe, que não tem relação ao...

0: alguma com o noticiário.
1: Imagina.
0: Que são realmente sempre muito oportunos.
2: Digamos assim. Sem querer, tudo sem querer. Querer.
0: Tudo sem querer.
1: O vídeo de Michelle Bolsonaro aí, poderia ser mais direto.
0: Mas é o craque, né? O craque tá lá amarrando a chuteira, a bola bate direto no calcanhar e entra no ângulo. Andreasa, bom trabalho pra você, até.
2: Beijo.

0: âncora do Band News no meio do dia e do Jornal da Band, Eduardo Eineg, analisa a fala da ex-primeira-dama Michelle Bolsonaro. Para o Eineg, na família Bolsonaro, roupa suja não se lava em casa, mas sim em público. Você acompanha o comentário completo do jornalista.
1: Nós vamos falar dela, vamos falar da Michelle Bolsonaro. Teve bafafá, teve confusão. Teve confusão na esquerda e teve confusão na direita, né? Mas teve a sensação, que foi o jogo do Brasil, né? Que foi uma coisa extraordinária, sair ganhando. E a gente acompanhou o placar, eu e a Adriana Araújo apresentando o jornal. E não dá. Alguém vai falar, mas vocês viram o jogo. Como que vai ver o jogo? Você está apresentando o jornal? Então, quando você apresenta um jornal, é diferente de você fazer comentários. Você está apresentando um jornal, é um ritmo. Ferretti e a Larissa sabem exatamente o que é isso, e é importante que você saiba. Você tem uma lista de reportagens, durante 1h10, tem os intervalos, naturalmente, uma lista de reportagens, 50 reportagens, pouco mais do que isso, textos que você vai ler. Tem algumas reportagens que você chama, dizendo, e agora vamos a Brasília falar com fulano de tal, que também está perdendo o jogo. Falar com fulano de tal. Isso é, a gente chama o cara. A gente lê um negócio que no jornalismo... O jornalismo tem umas palavras que são incríveis. Uhum. A gente chama de cabeça. Como é que você lê uma cabeça? Você não é neurologista, mas a gente aqui acha que a gente lê cabeça, né? Aqui a gente não é Deus, mas a gente faz matéria. A gente faz matéria, fizemos uma matéria. Como assim? A gente fez matéria. O jornalista faz matéria e lê cabeça.
2: Lê pé.
1: Lê pé é aquela... Depois que vem a reportagem, no final se diz. Procurada Larissa Biscaia, disse através de advogados, uma notinha. Aqui a câmera já está de volta no estúdio, pé. Então a gente lê pé, podólogo. Não, podólogo não lê pé, conserta o pé, né?
2: É,
1: então
2: pé.
1: A gente lê pé, um vidente de pé. A gente lê cabeça, a gente faz matéria e mais. E mais. Às vezes fala assim, agora é uma cabeça dividida. A gente vive conflitos. O que é uma cabeça dividida? Eu leio um pedaço, a Adriana lê outro pedaço. Então, um lê um pedaço, outro lê um pedaço. É cabeça dividida. E tem uma outra que, na primeira vez que eu vi, tomei um susto, que é assim, o Eineg vai ler uma nota pelada. Como assim? Como assim? Puxa, calma, gente, isso aqui é uma empresa séria, de família. O que é uma nota pelada? Pelada é aquilo que não tem nenhum tipo de cobertura de imagem, ou seja, a minha voz e o meu rosto aparecem ao mesmo tempo enquanto eu estou lendo. Quando você está lendo, tem uma outra que chama off vivo, que você lê... A sua voz aparece, mas as imagens em cima são... não é você. Então é muito engraçado. Nota pelada, cabeça dividida, fazer matéria. Então você faz tudo isso durante 1h10 e o Brasil tava jogando. Não dá para você. E às vezes, para você saber, você tem uma ordem, né? A gente tem um negócio chamado espelho, que tem a sequência das reportagens. Não sei porque chama espelho, mas tem a sequência das reportagens. Mas, às vezes, você espera que um determinado repórter possa entrar ao vivo de um certo lugar, mas dá um problema técnico e ele não vai entrar. Então, você tem que pegar uma reportagem que ia entrar dali a 15 minutos, puxar para cima e o repórter vai lá para baixo. Mas, às vezes, lá para baixo já não adianta mais. Aí cai a entrada do repórter. Às vezes, você vai prever que vai entrar 4 repórteres, então 3. E, às vezes, acontece uma notícia de última hora... E o mesmo repórter que entrar uma vez, entra 3. Aí você tem que derrubar umas reportagens. Então você fica muito alerta o tempo inteiro. Eles falam, agora você faz isso, agora vai aquilo. Ah. Então, não é algo que você possa fazer junto com alguma coisa. Tipo, ler um livro, escrever uma poesia, assistir um jogo de futebol. Não dá, você fica concentrado. Claro que sai o gol, você escuta até da UTI, né? De qualquer lugar que você esteja, você consegue escutar. Acabou de passar o nosso inspirador Fernando Mitre. Então eu escutava. Só que teve um gol que não valeu, né? Teve um gol que não valeu. Então, mas foi muito interessante. Agora, eu queria dizer que ontem aconteceu, e aí se a gente deu no Jornal da Band, e isso depois repercutiu muito, né, na política, que foi o vídeo da Michelle Bolsonaro. O vídeo da Michelle Bolsonaro. Michelle Bolsonaro, a ex-primeira-dama, resolveu dar uma sapatada no Flávio Bolsonaro. Oh, mas não foi uma sapatada? Chinelada? Ah, não, foi com pantufa. Pode ser com pantufa, chama como você quiser. Agora, só tem duas coisas que você pode fazer quando você está numa campanha. Você apoia ou você está contra. Porque neutro é estar contra. Se a mulher do presidente Bolsonaro, ou seja, se a madrasta, né, do Flávio Bolsonaro tem ressalvas e comentários a fazer e fala em apunhalada, fala que foi apunhalada, fala que ele telefonou para ela e que foi ríspido, que foi duro, que foi mal, ela foi maltratada, que ela foi humilhada e tal. Gente, tem gente querendo valorizar isso, falando, isso, veja, é um posicionamento político institucional, ela está tentando falar. Eu não sei o que ela está tentando. Eu sei que o que ela fez foi uma sapatada na cabeça do Flávio Bolsonaro, na cabeça do candidato. E você fica pensando o seguinte, ela quer mesmo que o Flávio Bolsonaro ganhe? Será que ela quer que o Flávio Bolsonaro ganhe? Será que ela não prefere que ele perca e saia menor para ela? Não sei, eu não sei. Eu tenho a menor ideia. O que eu sei é que ontem a gente terminou o dia na política com duas coisas. Primeiro, o Lula dando uma chinelada no Jacques Wagner. E o segundo, a Michelle Bolsonaro dando uma chinelada no Flávio Bolsonaro. Então, tem dois caras que tomaram chinelada. Um foi o candidato da esquerda que deu uma chinelada, o outro foi o candidato da direita que tomou uma chinelada. E o candidato da esquerda que deu uma chinelada demorou, mas se afastou. Porque o Jacques Wagner, fazendo o que fez, passava a impressão de que tinha gente mais forte do que ele apoiando o que ele fazia. Desculpa, o Jacques Wagner tem um desafio patrimonial. Explicar o patrimônio que ele tem hoje é um desafio. Eu não estou dizendo que ele não consegue, mas acho que ele vai ter que pensar um pouquinho antes de explicar. O Jacques Wagner tem um apartamento, aliás, tem dois apartamentos num prédio caríssimo de Salvador. Se somar o valor de mercado, dá mais dinheiro do que o bom senso aceita para a compra feita por um senador que garante que não tem CNPJ, que só tem CPF. Se ele fosse consultor, advogado, dentista, médico, cirurgião, sei lá, ganhasse um dinheiro de outras coisas que a gente sabe, aí talvez fosse possível, mas é estranho. Parece que não é possível. Mas deve ser, porque ele deve declarar na Receita Federal. Mas seria bom que ele viesse a público, até para tirar essa dúvida, que muita gente comentou, muita gente escreveu, olha, o apartamento dele lá, ele tem um patrimônio de uns 20 milhões, 18 milhões. Não significa que ele pagou isso. Você pode comprar um imóvel numa área que valoriza muito, quando você comprou não valia isso tudo, e passou a valorizar. Mas por que um cara que tem um patrimônio que já é respeitável precisa da ajuda de um banqueiro, se submete a um banqueiro pedinte, né? Coisa feia, me dá um dinheiro aí, me antecipa, e aí depois eu pago, depois eu recompro. Uma vergonha. Você só pede isso? Olha, eu acho que eu não pediria isso para ninguém. Mas se eu fosse escolher alguém para pedir, teria que ser uma pessoa com quem eu tivesse uma relação muito próxima, um parente, né? Pô, você pode me emprestar, você que é meu parente rico, me empresta um dinheiro, mas tem que ser muita intimidade, é amigo de 40 anos, amigo de, né, de uma vida, para você pedir esse tanto não, mas para você pedir um favor, né? Eu vou comprar um carro, tá faltando 20 mil, você me empresta 20 mil? Tem que ser um amigão, né? Porque não é uma coisa trivial. Ele vai lá e pede 2 milhões 450 mil reais pro cara. Porra, isso eu nunca vi na vida. 2 milhões 450 mil reais pro cara. Aí depois eu recompro. Não faz o menor sentido um troço desse. Então, ele tá, como eu falei, com o pé na esterco, sabe? O pé na esterco, nojento. E tinha que ser afastado, o Lula fez bem dar uma sapatada nele. No caso da Michelle Bolsonaro, tá muito esquisito. Essa história tá muito esquisita. O telefonema que o Flávio deu para ela, segundo ela, foi em novembro do ano passado. De lá para cá não aconteceu chongas. Não aconteceu nada. Segundo ela, não aconteceu nada. Mas ela atribui a certos posts e coisinhas, né, colocados na rede social, que deixou ela tiririca. Tá, quais? Porque ela teve o cuidado de mostrar no vídeo dela reportagens, recortes. Por que ela não ilustrou com essas entradas de pessoas que estão detonando ela? Ela não tem couro grosso? Tem que ter couro grosso. E aí não é misoginia, papel da mulher, papel do homem. É o seguinte, entrou na política, é couro grosso. Então, como ela tem couro grosso, ela fez isso de caso pensado. Aliás, um excelente vídeo. Excelente vídeo. Bem montado, bem interpretado, bem escrito. Ela dá pausas e daí ela pega uma taça, não é um copo, né? É uma taça, porque ela tem uma... É uma coisa interessante que ela tem uma Bic, não é uma caneta bacana, e uma taça. É uma taça meio religiosa, assim. Aí ela para, toma água, volta, sem afobação nenhuma. As palavras são ditas. Se você aproximar, você vê que o olhinho dela está mexendo, que ela está lendo. Então você consegue ver que ela está lendo. Mas está lendo muito bem. É um texto bem montado. Um texto que vai e volta. Não é um texto que se perde. Não é um texto bolsonariano. Daquele estilo do Jair, que falava tudo meio de improviso. Não, não, não. Coisa racional, bem feita. Ali tem hora de trabalho, sabe? Ali leu, releu, releu, montou, voltou. É um texto longo. É um texto bem longo, mas muito bem montado. Então tá de parabéns. Conseguiu produzir o estrago que queria, tenho certeza. Era esse o objetivo, missão cumprida. Mas é um tiro que ela dá no Flávio Bolsonaro. E o Flávio Bolsonaro hoje foi lá e respondeu. Ela também soltou um... Não, veja, eu continuo na campanha... Então, não queria, não tirem a coisa do contexto. Qual o contexto? O que tinha a coisa do contexto? Ela, e qualquer evangélico, quando cita a Bíblia, eu falo dos evangélicos, que são os que mais citam a Bíblia, tiram tudo do contexto. Imagina, você vai citar tudo dentro de um contexto. Você tira uma passagem, um trecho qualquer, cita uma frasinha e vem com aquelas citações. Pô, pelo amor de Deus, você vê às vezes esses deputados evangélicos falando, eles citam 300 mil passagens, tudo fora de contexto. O contexto, gente, o contexto é a vida. Se você for citar tudo no contexto, tem que... Não, tudo tira do contexto. Tudo tira do contexto. O corte que ela faz e ela pôs na rede social, tirou do contexto. Tirou do contexto. Ela não contou o que tinha acontecido antes, não contou o que aconteceu depois. E depois, tem um lado aí, todo mundo falando em nome do Jair, né? Todo mundo falando em nome do Jair. O Jair disse, o Jair falou, e uma hora é a mulher que tem que ser respeitada, mas uma outra hora é a servidão ao marido. O marido mandando. Marido mandou, eu tô lá fazendo por ordem do meu marido. Aí tem hora que... Aí é o papel da mulher. Como assim? Tem que escolher, né? Ou bem você tem uma liderança, ou bem você tá cumprindo a missão dada pelo seu marido, né? Ah, é um mix das duas coisas. Foi o que ela tentou vender. Mas quando ela, sim, ela lá pelas tantas fala que o estopim desse vídeo, em que ela critica o Flávio Bolsonaro por um telefonema grosseiro, mal criado, que ela diz ter ocorrido, e eu acho importante que, em se tratando de conversas sem prova, sem testemunha, sem áudio, o do Flávio Bolsonaro pedindo dinheiro para o Daniel Vorkard, não precisa ter nada, gente. Tá lá, ele disse aquilo. Mas eu não sei se o Flávio Bolsonaro foi mal criado. Eu sei que ela disse que ele foi. É até onde eu posso ir, porque, ao contrário do que eu falava há pouco, que a gente lê cabeça, a gente não lê cabeça, a gente só lê algo que a gente chama de cabeça. Nós não podemos entrar na cabeça das pessoas e assumir que o que elas estão dizendo é verdade. A gente pode assumir que ela disse isso, porque isso ela disse. Ele me tratou de forma mal criada. Ele foi mal criado. Eu fui humilhado. Eu me senti humilhado. Mas nós não podemos dizer que ele a humilhou, porque eu não sei. Agora, se tivesse o áudio, a gente poderia fazer o nosso próprio julgamento. Mas ela diz ter se sentido assim. Eu não posso nem dizer que ela se sentiu assim. Eu posso dizer que ela diz ter se sentido assim. Porque na política, tudo é jogo. Tudo é jogo. Até quando a pessoa está falando a verdade, ela está jogando. Porque sempre tem a opção de não falar a verdade. E a maioria não fala toda a verdade. Então, quando alguém está falando toda a verdade, também é resultado de um cálculo político. E você nunca vai saber o que é a verdade, o que não é a verdade, a não ser que tenha um áudio. Mas, no caso dela, ela diz que a confusão começa no Ceará, aonde teria sido fechado um acordo para uma determinada candidatura, para o Eduardo Girão, e que daí o partido fechou o apoio ao Ciro. Agora vem cá, o Girão, ele é de que partido? É do Novo. O Ciro, agora, o 30º partido dele, 45º, sei lá, virou PSDB, de novo, que ele já foi de tudo, né, o Ciro. Mas, então, não é que o partido ia lançar um candidato, o partido ia ficar ou com o Novo ou com o PSDB. Aí quis o partido ficar com o Ciro Gomes, que é um candidato forte. Aí ela, porque ela resolveu, porque diz ela que o Jair, não sei o que, resolveu, aí fizeram um acordo para fazer o Girão e que depois ficaram para o Ciro. Vem cá, eles defendem um partido que seja ditatorial, que tenha um proprietário. Quer dizer, o Jair Bolsonaro agora vai dizer tudo o que tem que acontecer o tempo inteiro. Valdemar Costa Neto tem que dizer tudo o que vai acontecer o tempo inteiro. Não é assim que funciona. Não é assim numa empresa, não é assim num partido. Você tem que fazer alianças, tem que respeitar as diferenças regionais, tem que respeitar as diferenças pessoais. Muitas vezes pessoas de um mesmo partido não se entendem, mas elas estão aliadas. E nesse caso, a prova disso é que dentro da família Bolsonaro, quanto mais no PL do Ceará, na família Bolsonaro, madrasta e enteado não se entendem. Estão disputando. Aliás, ali dentro, ninguém segura a mão de ninguém. Ninguém segura a mão de ninguém. E você vê claramente Eduardo, Carlos, Flávio e na outra ponta, Michele Bolsonaro. E ela fez questão de deixar isso bem claro, que ela está em outro diapasão, mas com pretensão política. Porque quem não tem pretensão política não grava um vídeo como aquele que ela gravou. Quem não está preocupado com o dia de amanhã, para saber que espaço vai ocupar, não grava um vídeo como esse que ela gravou. E aí vem o Flávio Bolsonaro e hoje pede desculpas, dizendo que em nenhum momento quis maltratá-la, humilhá-la, etc., para tentar dar uma apagada nesse incêndio. Veja, encerrado mais esse episódio, né, e o que é um vexame para a sociedade brasileira, né? A gente quer discutir ideias, quer discutir propostas, quer discutir projetos, quer o país discutindo uma maneira de melhorar a educação, melhorar a saúde, e essa mixórdia, né, que a gente está vendo. O Lula tem que afastar um senador pidão de dinheiro, o candidato do PL, que os dois, portanto, que estão na primeira, né, no primeiro lugar, né, o Lula em primeiro e ele em segundo, o candidato tomando um sabão da madrasta, por coisa, eu disse que, ele disse que, aí ele responde que ela disse que, quer dizer, sabe, é coisinha de família levada ao público, é coisa horrorosa. Então, e a gente querendo, como é que a gente vai discutir ideias num ambiente desse, né? Um ambiente que o presidente afasta um cara porque ele está metido num rolo e a outra família metida num rolo também. Que, aliás, tem rolo também. Tem o rolo do telefonema do Vorcaro para pedir dinheiro para financiar o filme, que essa é uma coisa que ainda não foi resolvida. Flávio Bolsonaro não mostrou um contrato até agora. Gente, todo mundo opera com um contrato. O sujeito que ganha um salário mínimo tem um contrato de trabalho. O camarada que vai comprar alguma coisa e pagar em prestação tem contrato. Plano de saúde tem contrato. Tudo tem contrato. Aí o cara vai pegar 24 milhões de dólares e não faz um contrato? Tem que ter um contrato. Da data, né? Tem que ter um contrato. Não tem as notas dos pagamentos? Não tem uma proposta comercial? O mínimo seria uma proposta e um contrato. O encanador manda uma proposta para você. Ó, eu quero que você resolva aquele problema da luz. Já eu mando uma proposta para o senhor aprovar, essa, a proposta vale por 10 dias. Aí ele manda lá. Tanto vai custar, troca os fios, pendura umas lâmpadas e está tudo resolvido. Assim, com lâmpada é assim, né? Imagina com 24 milhões de dólares que fala tudo certinho, não tem erro, passa no, né, no screener daquela... Então, tem alguma coisa errada aí. Então, as duas campanhas principais metidas no enrosco. Esse enrosco de hoje com o Flávio Bolsonaro, imagino que o Lula adorou, né? A campanha do PT está adorando, porque fala, dá uma apagadinha na lambança do Jacques Wagner. Vamos acompanhar, porque vai ter desdobramento, isso não para por aí. Essa campanha está ficando muito interessante, vai ficar ainda mais, porque agora nós estamos indo em clima de Copa, como eu falava ontem, ninguém está muito aí para a campanha, a não ser quando tem esses bafafá, aí fica divertido. Mas daqui a pouco esse troço ainda vai pegar, e eu tenho certeza que nós estamos só começando. Se vai mudar o cenário, se o Lula vai ganhar a eleição, se o Flávio Bolsonaro vai ganhar a eleição... O Renan Santos acorda todo dia de manhã achando que ele pode ganhar a eleição. Tem gente que acha isso também. O Ronaldo Caiado acorda de manhã, penteia aquele cabelão dele e fala, ah, eu vou ganhar a eleição. O Zema também, com os bonequinhos, toda vez ele fala com um bonequinho daqueles e diz que pode ganhar a eleição. Vamos ver, vai ser divertido. Não sei se você concorda ou discorda, essa é a opinião que eu tenho sobre o assunto.
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0: 52. Bom dia para você que está conosco aqui no nosso Expresso São Paulo, começando mais um dia, hoje sexta-feira, dia 26 de junho de 2026. Carolina Ercolim por aqui, sigo com você até às 7 horas da manhã, girando informação, trazendo tudo que é notícia, tudo que é importante para você. Manhã fria, hein? Manhã fria de sexta-feira. Eu passei a noite inteira com raiva porque coloquei pouca coberta, fiquei com preguiça de levantar e aí você fica naquela discussão mental sobre se vale a pena ou não. Eu acordei, sabe quando você acorda meio até um pouco encolhido? Estou aqui tentando me alongar um pouco. Mas é isso, muito frio durante a madrugada, a temperatura agora na marca dos 12 graus, mas a mínima foi de 8 em algumas regiões aqui, como a Zona Sul. A gente já vai ter a Jade Ramos trazendo esse panorama para você. Acordamos hoje já sabendo, né, que Japão será o nosso próximo rival na seleção, a seleção brasileira que pega segunda-feira, então o Japão no confronto na Copa do Mundo, jogou bem ontem contra a Suécia, todo mundo olhando esse jogo, né, dali ia sair o nosso adversário e assim saiu, então todo mundo agora entendendo um pouco mais como jogam os japoneses, se preparando para o que vem por aí. Também dou bom dia para os nossos ouvintes que estão por aqui, mandando mensagem, como a norma da aclimação. Tá aqui falando sobre batalha cultural. É, hoje tem batalha cultural com o Rio de Janeiro. Empate, hein? Viemos de um belíssimo empate, para não falar que a gente gostaria de ter ganhado. Mas sim, foi um fim de semana de grandes atrações, né? O último. E o Pablo Fernandes já vem aqui trazer toda a malemolência dele e a sua definição sempre, às vezes questionada, né? É, às vezes questionada. Mas sempre muito bem-vinda para trazer aqui a programação cultural para você. Deixa eu ver quem mais está por aqui. A Júlia de Uberaba, mandando mensagem. Sexta chegou, bom fim de semana. Pois é, Júlia, tá adiantada. Obrigada. Fábio do Morumbi também por aqui. Ó. O pessoal tá lembrando da Batalha Cultural. Aliás, se vocês tiverem sugestões, mandem também, tá? A gente inclui. O Dorinho de Barueri também está por aqui. É, o Oberdan, falando dos Galácticos. Né, o nosso trio aqui. Hoje, aliás, estou meio defasada. Estou por aqui. A Luana Pereira está no nosso plantão da madrugada. Fábio França já vocês chega por aqui. Mas vou seguindo com você. Também tem o Diogo Dourado. Estamos há 30 minutos esperando aparecer um trem aqui na Barra Funda. Não aparece nada de trem sentido Itaquera. Qual é a linha, Diogo? Conta aqui para a gente também estar dando uma olhada. Estava dando uma geral aqui no transporte público. Não tem nada que... É, tem aviso, né, de que algum problema nesse início de operação. Tem outro ouvinte também falando da Barra Funda. É, mandem para cá qual que é a linha direitinho e quanto tempo vocês estão na plataforma, a gente vai dar uma olhadinha. Também o Sérgio de Carapicuíba por aqui, Baeta de Barcelona conversando conosco. Tá falando aqui, ó, falou que Brasil em primeiro, Japão em segundo, é a previsão dele do bolão, deu certo. Muito bom. Então é isso, a gente gira informações, trazendo sempre toda a atualização também da Copa do Mundo, né? Nossa equipe gigante ali nos Estados Unidos, espalhadas e acompanhando as principais seleções do país. Agora são 5:06. A sexta-feira de Copa do Mundo marca essa definição dos classificados em mais três grupos. Quem fala pra gente primeiro aqui é o Lucas Belotti. Oi, Lucas.
1: O duelo entre Noruega e França vai definir hoje a liderança da chave de letra I da Copa do Mundo. As seleções da Europa entram em campo às 16h, com transmissão Band News FM na voz de Marcelo Duó. Pelo mesmo grupo, Senegal e Iraque se enfrentam ainda sonhando com uma vaga entre os terceiros. Mais tarde, às 21h, o destaque fica para a Espanha e Uruguai, na chave H. A Fúria precisa vencer para garantir a liderança, sem depender de outros resultados, enquanto a Celeste também necessita dos 3 pontos para avançar de fase. A Band News FM transmite mais esse jogo na voz de Anderson Gonçalves. Na mesma chave e horário, e ainda brigando por classificação, temos Arábia Saudita e Cabo Verde em campo. Fechando a sexta de Copa do Mundo, a definição é no Grupo G, um dos mais embolados até aqui. Única seleção que venceu, o Egito joga pelo empate contra o Irã para seguir na Copa. Empatadas com 2 pontos, Bélgica e Nova Zelândia se enfrentam em outro duelo decisivo. Em ambos os embates, a bola rola à meia-noite, na madrugada de hoje para amanhã.
0: Boa! Nesta quinta-feira, outros três grupos tiveram a última rodada. A definição do Grupo F colocou o Japão no caminho do Brasil na segunda fase. Os asiáticos empataram com a Suécia por 1-1 em Dallas e ficaram em segundo lugar. O resultado fez com que o time escandinavo também se classificasse na terceira posição. No outro jogo, a Holanda, que passou em primeiro, superou o saco de pancadas Tunísia por 3-1 em Kansas City. Pelo grupo D, Paraguai e Austrália, que brigavam pelo segundo lugar da chave, empataram sem gols em Santa Clara. Na outra partida, os já classificados Estados Unidos perderam para a já eliminada Turquia por 3-2 em Los Angeles. Essa todo mundo errou no bolão. O grupo D terminou com os norte-americanos em primeiro, a Austrália em segundo, o Paraguai em terceiro e a Turquia em quarto. O grupo E teve a grande zebra do dia. O Equador ganhou da Alemanha por 2-1 em Nova Jersey e já está garantido como um dos melhores terceiros colocados que avançaram para a segunda fase. Jogo emocionante, né? O pessoal equatoriano, a torcida estava às lágrimas depois dessa partida. Ao mesmo tempo, na Filadélfia, a Costa do Marfim ganhou de Curaçao por 2-0. E com isso, o grupo E, terminou com a Alemanha em primeiro lugar, aí Costa do Marfim em segundo, Paraguai em terceiro e Curaçao, Equador, aliás, né? É, Equador em segundo, Paraguai em terceiro e Equador em segundo. Ah, sim, é verdade. Costa do Marfim em segundo, Equador em terceiro e Curaçao em quarto. O Ministério das Relações Exteriores diz que está prestando assistência às famílias de dois brasileiros mortos no terremoto que atingiu a Venezuela. De acordo com a pasta, as vítimas são um homem e uma mulher que não tiveram as identidades reveladas. Os dois não eram da mesma família nem estavam no mesmo local no momento da tragédia. Uma das mortes ocorreu em Caracas, a outra nos arredores da capital venezuelana. O número total de mortes em razão do terremoto pode subir e já chega a 235. Hoje, um avião KC-30 da Força Aérea Brasileira vai decolar do aeroporto de Guarulhos, em São Paulo, com destino ao país vizinho. A aeronave vai levar 36 bombeiros de três estados, São Paulo, Minas Gerais e Paraná, além de quatro técnicos da Defesa Civil Nacional e outros quatro da Anatel. As equipes vão atuar na operação de busca e resgate de vítimas. Entre os equipamentos que serão cedidos estão purificadores de água com painel solar, medicamentos, material para cirurgia e peças para um hospital de campanha. A justiça determina o bloqueio de R$54 bilhões em bens de investigados por fraudes nas Americanas. Ontem, uma nova operação da Polícia Federal mirou os acionistas da empresa e executivos ligados a bancos. Foram cumpridos mandados de busca e apreensão em São Paulo e no Rio de Janeiro. E entre os alvos estão o acionista Carlos Alberto Sicupira e Paulo Alberto Leman, filho de Jorge Paulo Leman. A investigação busca esclarecer se eles sabiam e participaram da fraude contábil que levou a um rombo nas contas das Americanas. Em 2023, a empresa pediu a recuperação judicial para a revelação de inconsistências que mascaravam uma dívida total de mais de R$43 bilhões. Os acionistas da Americanas afirmaram que colaboraram com as investigações desde o início e que foram enganados pela antiga diretoria da empresa. Uma operação prende um vereador e revela que uma empresa de ônibus que recebe subsídios milionários da Prefeitura da capital estava sob o controle do PCC. O prefeito Ricardo Nunes determinou ontem uma intervenção na aviação Transunião. Os detalhes chegam com Adele Robichet.
2: O Ministério Público e a Polícia Civil de São Paulo deflagram a Operação Última Parada contra um esquema de lavagem de dinheiro do PCC dentro de uma empresa de ônibus que recebeu R$180 milhões em subsídios da Prefeitura só nos primeiros 5 meses do ano. Entre os presos está o vereador Senival Moura, do PT, apontado como o verdadeiro controlador da Transunião. A investigação aponta que o PCC infiltrou a empresa para lavar dinheiro e participar de licitações públicas milionárias. A Justiça determinou o bloqueio de R$194 milhões em contas, o sequestro de 21 imóveis, 117 veículos e 3 embarcações. A diretoria da empresa foi afastada e a prefeitura comunicada para garantir a continuidade do serviço.
0: 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Os ouvintes também estão falando de uma manhã fria aqui na capital paulista, hein? O Daniel de Calcaia do Alto tá falando que tá garoando, inclusive, na Raposo Tavares. Tem gente aqui falando que o tempo tá nublado no Jaraguá, também, zona oeste da capital. Esse ouvinte é o que não assina, mas final de telefone 7009. A Stephanie Toso vai dar um panorama pra gente do que esperar para essa sexta. Oi, Stephanie.
2: O frio continua sendo destaque no final desta semana em todo o estado de São Paulo, hoje ainda com temperaturas baixas ao longo da tarde na capital, em áreas do interior e do litoral. Ainda devido à presença de ventos úmidos que sopram do mar contra o continente, tem a possibilidade para garoar em vários momentos ao longo do dia, tanto na região metropolitana quanto em áreas do litoral e municípios mais próximos, ao sul de Minas. Hoje, regiões como São Pedro, São Carlos, até mesmo Ribeirão Preto, Franca e Barretos podem ter uma garoa mais localizada e com a sensação de frio que continua no decorrer do dia. Na capital, a expectativa é que a máxima não passe dos 19 graus, com o tempo bem fechado ainda em toda a região metropolitana. No fim de semana, o sol volta a aparecer entre nuvens, tanto no sábado quanto no domingo, mas a temperatura ainda continua baixa nos dois dias.
0: A gente fala da Defesa Civil do Estado de São Paulo, que está de prontidão para prestar ajuda humanitária na Venezuela. O país ainda busca por vítimas após dois terremotos de 7,2 e 7,5 graus registrados na noite de quarta-feira. A estrutura do Estado foi colocada à disposição da Venezuela e da ONU, que coordenam a ação de entidades internacionais no país. O capitão da Defesa Civil de São Paulo, Maxwell Souza, diz que as equipes estão prontas para embarcar caso chegue uma solicitação formal e destaca a experiência do órgão no apoio a sobreviventes de desastres.
3: Vai cadastrar a família, vai verificar pontos de montagem de abrigo, vamos verificar triagem de material de ajuda humanitária, vamos catalogar todo mundo. Dá um exemplo para vocês aqui. Pega uma família, vem o pai e a mãe, e a primeira pergunta que a gente faz numa entrevista é: em quantos vocês são? Somos em 5, cadê os outros dois? Não sei. E aí a gente vai entrevistar que roupa que estava, aonde foi a última vez que vocês viram eles, e a gente vai alimentando um sistema de computação que vai chegando para as equipes que estão lá na ponta da linha.
0: Ah, o capitão da Defesa Civil de São Paulo, Maxwell Souza, destaca que equipes de outros órgãos do Estado também podem ser acionadas para atuar com outras funções.
3: Então a gente está pronto aqui, temos condição de apoiar tanto com agentes de defesa civil, também como engenheiros e geólogos dos institutos paulistas, tanto o IPT quanto o IPA, o Corpo de Bombeiros, que inclusive é referência no mundo em busca e salvamento em estruturas colapsadas. Embora nós, graças a Deus, não tenhamos esse tipo de evento no nosso país, no nosso estado, mas nós temos uma equipe do Corpo de Bombeiros que é especializada, é o GAED. Eles possuem não só treinamento internacional, inclusive, pela própria ONU, mas equipamentos também.
0: Pois é, e a gente está, então, de olho, né, no número de mortos, que já passam de 200, e tem a expectativa, né, de um número ser ainda maior. Uma operação da Polícia de São Paulo teve como alvo uma empresa de ônibus suspeita de lavar dinheiro do PCC. Entre os presos está um vereador do PT. O principal alvo da investigação é a TransUnião, que é responsável pela operação de 50 linhas de ônibus e transporta mais de 260 mil passageiros por dia. A empresa recebeu 180 milhões de reais em subsídios da prefeitura só no primeiro semestre desse ano. Segundo as investigações, o vereador Senival Moura, preso ontem de manhã, faria parte de um esquema de lavagem de dinheiro do PCC dentro do sistema de ônibus da cidade. E desde 2007, Senival do PT é vereador na capital paulista, na maior cidade do país. Ele construiu a trajetória política ligada aos operadores de transporte alternativo, conhecido como os perueiros. Em seu sexto mandato, ocupa os cargos de primeiro secretário na mesa diretora e é presidente da Comissão de Trânsito, Transporte e Atividade Econômica. O promotor de justiça, Lincoln Gaquia, explica essa operação de ontem.
4: Nós não estamos atacando o poder legislativo, mas dizendo que o crime organizado está se infiltrando em todos os poderes.
0: Segundo o Ministério Público, a TransUnião era usada para ocultar e lavar recursos do PCC. Além do vereador Senival Moura, a operação desta quinta-feira também prendeu o Jair Ramos de Freitas, que é diretor informal da TransUnião, e Devanil de Souza Nascimento, motorista e homem de confiança do vereador. Em 2022, O Jornal da Band mostrou que a empresa era investigada por suspeitas de ligação com o PCC e por possíveis esquemas de lavagem de dinheiro. E nessa época também surgiram investigações sobre a relação de Lourival de França Monário, atual presidente da empresa, com pessoas ligadas à família de Marcola, o chefão do PCC. O vereador Senival Moura também foi investigado na época. A Transunião, porém, continuou operando normalmente no Sistema Municipal de Transporte. Agora, a Justiça determinou o afastamento de toda a diretoria da empresa e deu à Prefeitura a missão de definir se assume o controle da operação ou se repassa as linhas para outras concessionárias. No momento, a empresa está interditada pela Administração Municipal. A Transunião é a terceira empresa de ônibus da capital paulista, alvo da polícia e da justiça, por suspeita de envolvimento com o primeiro comando da capital. O presidente da empresa está na Itália. As autoridades pretendem pedir a inclusão do nome dele na difusão vermelha da Interpol. Em nota, o PT de São Paulo disse que não compactua com qualquer prática ilícita e que todos os fatos devem ser rigorosamente apurados. O partido disse que encaminhou o caso à comissão de ética, o que pode levar até à expulsão do vereador. A defesa de Senival Moura nega as acusações. Às 5h19, o deputado Maranhãozinho é alvo de buscas da PF em operação sobre a suspeita de desvio de emendas. Lá de Brasília, fala Afonso Marangoni.
5: O deputado federal Josimar Maranhãozinho, do PL, é alvo de operação que investiga a suspeita de desvio de recursos públicos oriundos de emendas do chamado orçamento secreto. Segundo a Polícia Federal, os valores teriam sido operacionalizados por intermédio da Companhia de Desenvolvimento dos Vales do São Francisco e do Parnaíba, a Codevasf. Posteriormente, de acordo com a investigação, os recursos foram direcionados à contratação de empresas supostamente vinculadas, direta ou indiretamente, ao grupo investigado. Os alvos da Operação Afluente podem responder pelos crimes de corrupção passiva, corrupção ativa, peculato, lavagem de capitais e organização criminosa. 18 mandados de busca e apreensão no Distrito Federal, em Goiás e no Maranhão, foram autorizados pelo ministro do Supremo Tribunal Federal, Flávio Dino. O advogado especialista em tribunais superiores, Marques Telesca, fala sobre a questão do orçamento secreto.
6: O Supremo Tribunal Federal declarou inconstitucional em virtude de que essas normas, que se traduzem depois em emendas parlamentares, elas buscam burlar a rastreabilidade, a transparência, a publicidade do orçamento público. Isso se trata de realmente de um grande problema que nós temos e que tem sido enfrentado no Supremo Tribunal Federal em alguns processos da relatoria do ministro Flávio Dino.
5: Em março, Josimar Maranhãozinho, que está licenciado do mandato na Câmara dos Deputados, foi condenado pelo Supremo por desvio de emendas. No processo, a Procuradoria-Geral da República apontou que o parlamentar coordenava a destinação das emendas. A PGR citou também que ele monitorava a liberação dos recursos e controlava planilhas de pagamento, além de realizar cobranças de propina quando necessário. Até o fechamento desta reportagem, o deputado não tinha se pronunciado. A Codevasf repudiou todo e qualquer desvio na administração pública e disse que provê suporte integral ao trabalho das autoridades policiais e da justiça.
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0: Tem ouvinte falando que está na estação Grajaú, sem trem há mais de 20 minutos, linha 9, sentido Osasco, com problemas. Nosso ouvinte Anderson Silva, que manda inclusive uma foto com as plataformas lotadas e o pessoal passando um frio ali do lado de fora, esperando o ônibus e nenhuma informação. A gente está checando aqui pelo sistema, né, e pelas concessionárias, está tudo normal, não está nenhum tipo de aviso aqui falando de problemas na linha 9. Ali sobre trilhos. A gente vai continuar dando uma olhada, vai atualizando a gente. Se outros ouvintes também tiverem com problemas, pode mandar mensagem pra gente. O atacante Vinícius Júnior se torna o maior artilheiro da seleção brasileira na era Ancelotti. Conta tudo, Aline Fanelli.
8: Vice-artilheiro da Copa do Mundo ao lado de Mbappé e Haaland, o atacante Vinícius Júnior assume a artilharia da era Ancelotti na seleção brasileira. Com os dois gols marcados na vitória sobre a Escócia por 3-0, ele chegou a 7 com o treinador italiano e superou o Estevão, que tem 5 e ficou fora da Copa por lesão. Com 4 gols em 3 partidas, Vini se junta a Jairzinho, Romário, Ronaldo Fenômeno e Rivaldo na lista de atletas que balançaram as redes nos primeiros jogos de um Mundial. O curioso é que na edição em que todos esses alcançaram o mesmo feito, o Brasil foi campeão, com Jairzinho em 1970, Romário em 94 e Ronaldo e Rivaldo em 2002. A seleção brasileira voltará a campo na segunda-feira pela primeira fase de mata-mata do Mundial. A equipe enfrentará o Japão às 2 da tarde do horário de Brasília, em Houston.
0: O júri do caso Gritsbach fica para fevereiro do ano que vem. 3 policiais militares são acusados de participar da execução do empresário que era delator do PCC, Larissa Biscaia.
2: Está marcado para começar no dia 22 de fevereiro do ano que vem o júri popular dos 3 policiais militares acusados de participar do assassinato de Vinícius Gritsbach. O empresário, que era delator do PCC, foi executado no Aeroporto Internacional de Guarulhos em novembro de 2024. O julgamento começou nesta semana, no dia 22 de junho, só que foi anulado cerca de 9 horas depois. A interrupção aconteceu porque um dos advogados de defesa deixou o plenário em meio a uma discussão com o promotor de justiça. Os 3 PMs, que são o tenente Fernando Genauro da Silva, o cabo Denis Antônio Martins e o soldado Juan Silva Rodrigues seguem presos preventivamente até o julgamento.
0: Mais de 20 veículos utilizados para o transporte clandestino de passageiros no aeroporto de Congonhas foram autuados ou apreendidos nesta semana. Isabela Mota.
9: A concessionária Aena e a Polícia Militar intensificam as ações de fiscalização do transporte de passageiros no entorno do aeroporto de Congonhas, na zona sul da capital. Além dos 20 carros autuados nesta semana, 5 pessoas suspeitas de agir como arrastadores foram identificadas. Elas seriam responsáveis por atrair passageiros para o transporte clandestino. As ações de fiscalização, a partir de agora, são permanentes, realizadas sempre em datas aleatórias, sem aviso prévio. Hoje, o transporte de passageiros pode ser feito por taxistas e motoristas de aplicativo atuando por uma plataforma.
0: A Câmara Municipal de São Paulo aprova, em segunda votação, um projeto de lei de diretrizes orçamentárias de 2027 para a capital paulista. O orçamento estimado é de R$ 138 bilhões, quase 10 bilhões a mais do que a LDO desse ano. A proposta tramitou pelo plenário de forma simbólica. Apenas as bancadas do PSOL e do PT, partidos de oposição, se posicionaram contra nesta quarta-feira. O projeto encaminhado pela Prefeitura tem como prioridade os setores de infraestrutura e sustentabilidade. Entre as obras de mobilidade estão o início do túnel Sena Madureira, na Zona Sul, que foi suspenso pela Justiça. O texto também prevê recursos para a requalificação da Avenida Presidente Juscelino Kubitschek, na Zona Sul. As obras de prolongamento da Avenida Marquês de São Vicente, que pode permitir a desativação do Minhocão, também estão na lista. A Câmara agora entra em recesso com a próxima sessão convocada para 5 de agosto. Será enterrado hoje o corpo do homem que foi morto por um policial militar de folga durante uma discussão no trânsito. O crime aconteceu na tarde de quarta-feira, quando o PM Kelvin Camilo da Silva se desentendeu com Ricardo Rocha da Silva, de 25 anos. O pai dele, Edgar Batista da Silva, de 42, interveio e, ao perceber que o agente estava armado, acabou baleado. Ele chegou a ser socorrido, mas não resistiu. O PM Kelvin Camilo foi preso em flagrante e encaminhado ao presídio militar Romão Gomes, na zona norte da capital. Bom dia, Arthur Covre.
10: Bom dia, Carol Ercolim. Bom dia, ouvintes da Band News FM. Estamos cedo aqui com muita prestação de serviço, atualizando os principais destaques desta sexta-feira que demora, mas chega.
0: Tá certo. Falar sobre o pré-candidato do PT ao governo de São Paulo, Fernando Haddad, que cita a gestão de Márcio França no estado em 2018 como um dos fatores que fizeram o político do PSDB ser escolhido como vice na chapa. As outras duas opções eram Simone Tebet e Marina Silva, que devem concorrer ao Senado. Márcio França foi o vice-governador entre 2015 e 2018 e assumiu São Paulo na reta final da gestão Geraldo Alckmin, que se licenciou para disputar a presidência. Haddad ainda destacou a experiência de França em outras áreas do governo do estado como fatores que pesaram nessa decisão.
11: E sobretudo pela experiência no governo do estado como vice-governador, secretário de duas pastas importantes no governo Alckmin, depois governador de São Paulo, que concorreu à reeleição e teve um desempenho extraordinário, teve quase 50% dos votos, convidei ele então para figurar na condição de vice-governador na chapa. Comuniquei a Marina e Simone dessa decisão.
0: Já o agora pré-candidato a vice-governador de São Paulo, Márcio França, fez críticas ao atual comandante do estado, Tarcísio de Freitas.
12: É uma pessoa menor do que a cadeira do governo de São Paulo. É alguém que precisa de uma orientação para decidir. Falar com o chefe para poder decidir. E isso é muito ruim, porque diminui também o tamanho do estado de São Paulo. São Paulo não tem inovado. Se você perguntar qual é a marca do governo de São Paulo hoje, talvez a venda da Sabesp e o pedágio Free Flow. São as duas coisas assim mais marcantes. Não teve uma obra nova, uma ideia nova.
0: Já Marina Silva foi questionada sobre assumir o compromisso de cumprir o mandato no Senado se for eleita e não se licenciar para ser ministra, caso o presidente Lula seja reeleito.
13: O presidente Lula vai ter a composição do seu governo a partir do que vai ser esse quarto mandato. O que eu e a Simone estamos nos dispondo é sermos senadoras por São Paulo. Essa questão de quem vai ser a futura equipe do presidente é algo que é decisão exclusiva dele.
0: Marina Silva ainda afirmou que ajudou São Paulo mais como ministra do Meio Ambiente do que como deputada federal, apesar de dizer que reconhece a importância do cargo no Legislativo.
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0: Olha, tem ouvinte falando de trânsito ruim, de acidente, na verdade. A gente tem o registro da linha 9, sentido Osasco, estação Grajaú, sem trem há mais de 20 minutos, segundo o nosso ouvinte. Tem também o Gil Bala, que está passando ali pela região do Jabaquara, e tem informações para a gente. Fala, Gil. Bom dia para você.
14: Bom dia, Luana. Bom dia, Carol. É o Gil Bala. Passei ali pelo túnel Maria Maluf, e quando você passa, termina o túnel sentido aeroporto, Jabaquara, sim, passa por cima da Imigrantes. Ali tem uma saída à direita, que você vai ali pro Jabaquara, você vai pro metrô São Judas. Então teve uma colisão ali entre dois veículos, e um tá ocupando bem a faixa da direita, bem na entradinha ali já, né? E ali ele vai travar tudo ali para trás, porque daqui a pouco começa o horário de pico. Era bom a CET dar uma passada aqui para remover pelo menos um veículo que não consegue sair do lugar, porque ele bateu forte, então estragou toda a frente do carro. Tá. E o outro tá na faixa zebrada, né? O que bateu na traseira, né? Só tá os dois motoristas ali, não tem polícia, não tem CET, não tem nada ali. Não teve vítima, pelo que eu vi. Tá. Mas era bom só para remover o veículo, tá bom? Valeu, bom dia.
0: Fechou. Obrigada, Gil, pela informação, por compartilhar aqui com o nosso ouvinte. E também o Ronaldo fala de um caminhão quebrado na Avenida Politécnica com a Corifeu de Azevedo Marques, sentido marginal. O trânsito já vai apertar, exatamente, né? Porque o fluxo de veículos vai ficar grandão daqui a pouco. 5:30, hora, Arthur Covre, de a gente ir lá pro Rio de Janeiro.
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0: Bom dia, Rio de Janeiro. Tudo bem por aí? Como é que vocês estão?
15: Bom dia.
16: Bom dia.
15: Tudo certo? Animado. Tudo bem? Beleza, Carol?
0: Tudo bem. Hoje eu tenho reforço, hein?
17: Bom dia.
15: Opa!
0: Arthur Covre aqui como conosco. Vai?
17: Tudo bem?
15: Grande Arthur.
16: Fala, Arthur.
17: Prazer estar aqui. Uma honra estar aqui.
15: Reforço roqueiro,
16: Estavam precisando de reforço, que eles estão perdendo sempre. Aí fala
0: para
16: assim,
0: com isso, que empatou semana passada. Por aqui tá muito frio, hein, gente? Só dá uma passadinha, temperatura na marca dos 12 graus. Madrugada foi bastante gelada. Ontem à tarde foi muito, muito gelado. E hoje começamos com garoa por aqui.
15: Aqui também tem uma chuvinha fina, um chuvisco, né, do Rio, 19 graus, parece até menos aqui em Botafogo, na Zona Sul, mas a previsão é de uma ligeira elevação na temperatura máxima de 25 graus, ainda é muito frio pra gente, chuva vai perdendo força ao longo do dia.
0: Bom, vamos chamar então o nosso convidado especial, que tá aqui já.
15: Jurado.
0: Pronto pra entrar em cena.
15: Ele só entra com música.
0: É, ele tava
15: com os demos. É demo.
0: Ele está tirando a roupa, porque ele não podia ter tirado antes. Poderia. Se a gente ganhar 5,32, tudo bem.
10: Aquele andar
0: vai.
10: Clássico, característico.
0: Você vai presenciar estudos. Hoje, Arthur Covre, um ícone do rádio brasileiro.
10: Depois de todos esses anos nessa indústria vital, isso nunca tinha me acontecido.
0: Entendeu? É isso que já deve nos dar alguma sorte. Bom dia, Pablo, tudo bem?
18: Bom dia, bom dia, bom dia. Meio gripadinho.
0: Todo mundo com voz meio grave aqui hoje.
18: É, tá bagunçado.
15: Esse tempinho não é fácil.
0: Bom, gente, eu acho que vocês podem começar por aí, vai.
15: Vamos aquecer então, vamos embora pra cima, José Paulo Santos.
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15: Samba na cozinha. E vai ser lá, no andar aí no Renascença Clube, tradicional casa da Zona Norte Carioca, amanhã, 14h. Música, gastronomia, Moacir Luz, Velha Guarda da Portela e ele, Dudu Nobre, que faz o convite agora. Fala, Dudu.
20: Alô, alô, rapaziada da Band News, Dudu Nobre na área. É o seguinte, dia 27, vou estar chegando lá no Renascença, Samba na Cozinha, um evento que reúne samba, gastronomia, a partir das 14 horas. Vai ter a minha participação, Moacir Luz, Marcelinho Moreira, Velha Guarda da Portela e, ó, muita gastronomia e samba pra rapaziada. Vamos lá dar um café, é samba na cozinha. Valeu, valeu!
0: Demais!
15: Aquela feijoada maravilhosa, cervejinha gelada pra quem curte, mas também tem agora um encontro histórico, um reencontro.
16: Essa pedrada aqui.

0: com o grupo Revelação, para que a gente possa fazer essa turnê e reviver emoções. Então venham com a gente, vai ser muito bacana.
1: Com certeza, esse reencontro Xande com a galera do Revelação. Mas a agenda tá pesada, porque hoje esgotou, mas amanhã tem ingresso ainda pro Roupa Nova. Show extras, 9 horas da noite no Qual Stage / ingressos a partir aí de R$100. Diga quem é você. Roupa Nova é sempre uma sensação. José Paulo Sobral, e também tem um festival bacana no Jockey Club com várias atrações, né?
2: Entre essas atrações, essa aqui, ó. Vai ter Marisa Monte, Pretinho da Serrinha, Marina Sena também, ó.
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2: Isso amanhã no Jockey Club, na Gávea.
1: Ingresso tá um pouquinho puxado, é um festival, R$640, mas tem várias atrações por lá. E só pra gente fechar por enquanto a nossa agenda, é aqui do ladinho, se vocês quiserem considerar ou não, mas o Rei Roberto Carlos vai inaugurar a nova Arena Niterói, a partir das 20h30, num espaço que vai unir esporte, cultura, lazer, entretenimento e com a inauguração com o Rei. Então, Roberto Carlos, amanhã, a partir das 20h30, é bem pertinho das barcas aqui da Ponte Rio Niterói na descida, o Rei inaugurando essa nova arena, equipamento esportivo e cultural do Rio de Janeiro, indoor, bem moderno, bem bacana. 5h36, a bola tá com vocês.
4: Muito bem, então vamos lá. A gente começa aqui com Bola na Área. Porque tem clima de Copa, né? Então a Arena Brasileira no Ibirapuera, que está recebendo aquela série de shows até o fim do Mundial, e nesse fim de semana tem Jota Quest, Tony Garrido, Paralamas do Sucesso e Samuel Rosa, que vai estar por lá, enfim, é um ícone, né? Toda vez que a gente fala de Copa do Mundo, tem essa música do futebol. Ingressos a partir de R$100. Domingo também tem showzão da cantora e atriz Emanuele Araújo, do álbum Corra para o Mar. Tem imersão na sonoridade da Bahia, influências musicais dos anos 90. É isso mesmo, Emanuele?
5: Alô, alô, meus amigos da Band News, programaço Batalha Cultural, sou eu aqui passando para fazer um convite muito especial, dia 28 de junho, um domingão, às 19 horas, no Bona Casa de Música, o primeiro show do meu álbum Corra para o Mar. Vai ser aquela noite de Bahia total, dançante, e eu tô muito feliz com esse dia e espero todos vocês lá. Até já!
4: Que demais! Ela se apresenta no Bona, Casa de Música, fica aqui no Sumaré, ingressos a partir de R$70. Vai ter também...
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1: Tá frio, né?
7: Ana Carolina fez escutar bastante.
4: Fez, né? Tem diversão pra família, tem gelo. Talvez seja por isso que a gente chegou com essa frente fria gelada aqui em São Paulo, porque começou nessa semana... A temporada do Disney on Ice, que estreou então em dois endereços, no Ginásio do Ibirapuera e no Vibra. Tem ainda dois brasileiros integrando o elenco do show, a Marcele Cataldo e o Bernardo Pissurno. E o Bernardo tá por aqui. Fala, Bernardo.
8: Oi, pessoal da Band News, meu nome é Bernardo, aqui do Disney on Ice, apresentando Festa em Família, e estreamos em São Paulo e chegaremos também na Vibra semana que vem, a partir do dia 2 de julho. Então, garanto seus ingressos que o show tá incrível.
4: Ingressos a partir de R$25.
7: Isso é muito legal, velho. É muito legal. Tradicional. Isso tem sei lá quantos anos, assim, 30 anos, 20 e tantos anos. É muito legal.
4: É um visual...
1: É muito bacana.
7: É muito
4: legal. Impactante, né? Tem patinação. Não é algo que é muito simples e fácil de associar aqui para o brasileiro. E é um show belíssimo. Então, ingressos disponíveis no site da Fever. E também temos outra coisa para a família.
9: Sou a Mônica.
4: Gosta, Arthur?
7: Sim.
4: Gosta.
7: Opa.
4: Um desfile de carros alegóricos temáticos da Turma da Mônica, que vai tocar e vai tomar o sambódromo do Anhembi aqui em São Paulo, domingão. É uma ação que celebra os 90 anos do Maurício de Souza, completados em outubro do ano passado.

0: Acessos gratuitos, tá? Na faixa esse aqui, devem ser retirados só no site do Instituto Maurício de Souza. E em cena tem mais de 400 artistas e carros alegóricos, personagens. Vai ser uma festa bonita pra galera.
1: Só, quando eu tinha uns 7, 8 anos, 6, 7, eu escrevi uma carta pros estúdios Maurício de Souza, que ficava na Rua do Curtume. Ficava na Marquês de São Vicente, ali bem no início, perto da Lapa, aqui em São Paulo. E eu escrevi a carta e... tamanha foi minha felicidade, acho que não era comum alguém fazer isso. Eles me responderam e mandaram, assim, legal. Um bloquinho de pintar.
0: Olha.
1: Eles responderam a carta e fizeram os desenhos da Mônica, do Cebolinha, tipo, personalizados, tipo, responder obrigado, Arthur, por não sei o quê e tal.
0: Bonitinho.
1: E mandaram até um filme de... acho que devia ter filme da Turma da Mônica à época, e eles mandaram o negativo.
0: Nossa!
1: Do filme. E eu tenho eu vou trazer qualquer dia aí.
0: Que demais.
1: Que eu guardei até hoje, porque foi uma felicidade, assim, nossa, eu não esperava, né, que eles fossem responder. E eles tiveram esse carinho, acho que não só comigo, né?
0: Sim,
1: devem
0: claro.
1: Ter com outras crianças também.
0: É, eu escrevia e meu nome aparecia, assim, no gibi, assim. Ah,
2: anos 80.
0: Violina, saudade.
2: Eu aprendi a ler lendo o gibi da Puton, da Mônica.
1: Todo mundo.
2: Acho que a nossa geração, principalmente, aprendeu.
0: E pra fechar, Arthur, o que tem aí?
1: Fenômeno pop dos anos 80, né? Banda Kid Abelha se reencontra 10 anos após a separação. A turnê Eu Tive um Sonho passou pelo Rio de Janeiro, aliás, chega à capital paulista agora. Repertório que promete sucessos como Lágrimas e Chuva, Nada Sei e Como Eu Quero, né?
0: O que você precisa. E é isso, gente. Cardápio apresentado aqui para os nossos.
2: Estarei
0: amigos.
2: Lá.
1: Estará lá?
2: Estarei lá amanhã.
0: Quê?
2: Estarei lá.
3: Semana passada o Zezinho foi também. Kid Abelha, lá. Né, Zé?
0: Que demais, que demais.
2: E hoje também foi numa apresentação do maestro João Carlos Martins hoje.
0: Nossa, mas tá culturalzinho,
2: hein? No Teatro Máscara. É, hoje eu tô...
0: tá de folga, pelo jeito.
2: Convidado. Vambora.
1: Eu tô de plantão, mas tá tudo certo. Ó, Nubank Park, Avenida Francisco Matarazzo, né? Na Água Branca, número 1705, região oeste de São Paulo. Então, amanhã, 8h30 da noite, ingressos a partir de R$240 a pista.
2: Cara, tá difícil de novo, né?
0: Ah, vem com S. Vem com S.
2: Eu acho que hoje eu vou adotar um critério diferente. Acho que eu vou pela pluralidade.
0: Tá. Você tá um pouco fanho mesmo, né?
2: É, eu tô.
0: É o quê? Você vai adotar o quê, então?
2: Um critério diferente.
0: Então, antes você falou...
2: Pluralidade.
0: Tá, vai.
2: Cara, eu vou com São Paulo, que eu acho que tem opções diferentes pra vários públicos. E assim, apesar de que o Rio tá muito bom, mas eu acho que São Paulo tem uma...
0: É, eles têm Dudu Nobre, né?
2: É,
0: acho que pesou bem ali.
2: Eu acho que hoje eu vou com São Paulo por essa diferença de opções, pelas opções que oferecem nesse fim
1: leque,
2: de semana.
1: Leque de
2: opções. É o leque de opções. Hoje eu vou com São Paulo.
0: Então tá bom. Arthur deu, tá. Arthur deu sorte.
2: Uma sequência de quantas vitórias, Rio de Janeiro?
0: Sei lá, 4, 5.
3: 4 vitórias e um empate mequetrefe, que você e hoje você também tá passando um paninho, porque o Dudu Nobre hoje arrebentou, o Xande
4: não, e outra coisa,
2: é
4: uma pluralidade de argumentos também dele, cada semana é um...
3: Cada um critério, essa é a arbitragem, vamos ter que chamar um VAR aqui, né? Tô brincando, Pablo. Não, eu acho que você tem todo o direito de fazer a escolha que você quiser.
4: Agora,
3: sendo contestado,
2: mas você vai concordar.
3: No STJD.
4: E o Roberto Carlos escuta a gente nessa hora, né?
2: Isso é verdade, cara. Não é verdade. Eu acho que pra ser justo, eu vou empatar de novo, vai. Tem que ser.
0: Só ter dito, entraram com recurso e você acolheu?
2: Eu acho que sim, eu vou aceitar esse recurso.
3: Foi muito pesado, roupa nova.
2: Vou aceitar o recurso.
3: O Nobre com revelação junto com o Xande mandaram um vídeo.
2: Pablo de Moraes aceita o recurso.
3: Então tá certo. Então tá certo.
2: Tá, empate mais uma vez.
3: Aí favorável. Aí você vai ficar bonzinho pra esses shows. Volta campeão mesmo com essa gripezinha aí, tá?
2: E agora vamos ver, né, São Paulo? Semana que vem vocês precisam conseguir essa vitória.
0: Agora você manda a responsa pra cá, né? Vai lá.
1: Eu não tenho essa responsabilidade.
0: Vai pra lá,
2: eu aceitei
0: vai pra
2: o recurso,
0: lá.
2: Eu acho que o recurso, o argumento foi bom.
0: Tá bom.
2: Tá, vamos nessa.
0: Valeu, gente, obrigada.
3: Um beijo melhoras, hein? Um beijo pra vocês.
4: Valeu, pessoal.
0: Semana. Até semana que vem.
3: Tchau, tchau.
1: Tchau, tchau.
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6: Hoje a gente volta a falar do Claude por aqui, porque, ao que parece, a ferramenta da inteligência artificial da Anthropic, de fato, é a queridinha do momento, hein, Morrison?
7: Edu, a bola da vez na indústria de inteligência artificial é mesmo o Claude, o agente da Anthropic. O Claude vem se destacando, né, Edu, especialmente nas funções ligadas à programação, ou seja, quando você usa a inteligência artificial para construir código, né, para construir software, mas não apenas aí. Um levantamento recente feito por uma empresa de análise de mercado nos Estados Unidos chamada Indagari mostra que o Claude vem sendo adotado cada vez mais também por usuários comuns, ou seja, não apenas para aplicações profissionais dentro de empresas, ou para construir softwares, né, dentro dessa questão do código, né, de escrever código, mas também por usuários comuns que até então estavam muito concentrados no ChatGPT da OpenAI e também, né, muito no Gemini do Google, né, o Google que também vem crescendo muito pela capilaridade do Google. De qualquer maneira, nesse cenário da inteligência artificial, a Anthropic, nesse momento, realmente é quem parece estar com os holofotes voltados para ela. O Claude vem se mostrando uma ferramenta muito mais eficiente. Tem até uma história que circula aí sem comprovação de que a própria OpenAI teria usado o Claude para desenvolver o seu GPT-5. De qualquer maneira, a Anthropic ainda permanece longe, né, do ChatGPT. Se a gente compara o Claude com o ChatGPT ainda tem uma adoção muito maior, especialmente fora dos Estados Unidos. Esse movimento de crescimento do Claude, ele está sendo observado muito junto aos consumidores norte-americanos. No resto do mundo, até porque a OpenAI conseguiu criar essa marca, né, do ChatGPT e ela se tornou muito conhecida mundialmente, então no resto do planeta a OpenAI continua muito à frente da Anthropic. Mas esse movimento, especialmente lá no mercado dos Estados Unidos, aponta que talvez essa tendência possa se espalhar para outros mercados também, né, Edu?
6: Claude, ChatGPT e as mudanças do mundo da inteligência artificial são assuntos recorrentes por aqui na coluna de tecnologia, que você encontra também no nosso site, o bandnewsfm.com.br, na aba Colunistas, procura por tecnologia que tem tudo lá.
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1: Bom, a gente segue aqui com os principais destaques. Copa do Mundo, o Japão será adversário do Brasil na segunda fase do Mundial. Os detalhes com a Aline Fanelli.
9: A seleção brasileira enfrentará o Japão na próxima fase da Copa do Mundo de 2026. Ontem, o time japonês empatou por 1-1 com a Suécia e ficou com a segunda colocação do Grupo F. A Holanda encerrou a fase como líder dessa chave ao vencer a Tunísia por 3-1. No ano passado, a seleção brasileira enfrentou o Japão em um amistoso. Saiu vencendo por 2-0, mas levou a virada por 3-2. O Brasil inicia a preparação hoje, à 1 da tarde do horário de Brasília, com treino no CT Columbia Park em Nova Jersey. A partida será na segunda-feira, às 2 da tarde do horário de Brasília e 12:00 do horário de Houston. O estádio é coberto e um dos 3 desta Copa que são climatizados. A viagem da delegação brasileira será amanhã no período da tarde.
0: Um treinamento da Polícia Militar com gás atinge um colégio e 7 crianças passam mal na Zona Sul de São Paulo. Quem vai contar pra gente é o Arthur Coelho.
10: A Secretaria de Segurança Pública instaura um procedimento administrativo para apurar um treinamento da Polícia Militar com o uso de bomba de gás próximo de uma escola. A prática que ocorreu nesta quinta-feira resultou em 7 crianças passando mal numa instituição de ensino do Jardim São Luís, na Zona Sul. O gás alcançou o interior da escola. As atividades escolares foram interrompidas e o Corpo de Bombeiros e o SAMU foram acionados. As crianças receberam atendimento inicial e foram encaminhadas para a avaliação médica. A pasta da segurança disse que assim que a situação foi identificada, a atividade foi interrompida e as equipes da PM prestaram atendimento.
1: Ocorrência da madrugada, segundo o Corpo de Bombeiros, houve um incêndio em Cidade Ademar, na Rua Maria de Rohan, número 25. O fogo em uma residência. A equipe dos bombeiros atuou para realizar o combate. Duas vítimas com queimaduras, né? Uma mulher com 45 anos, uma criança de 9, era mãe e filho. E ambos socorridos ao PS da Pedreira, 5 viaturas empenhadas de acordo com o Corpo de Bombeiros.
0: O Instituto Butantan pede ajuda para avançar num estudo que analisa o reforço da vacina contra a gripe em idosos, Augusto Vale.
11: O Instituto Butantan ainda procura quase 1000 pessoas para o estudo da vacina que quer aumentar a proteção contra a gripe em idosos a partir de 60 anos. Segundo o órgão, para que a análise ocorra, 7.200 pessoas devem se voluntariar. Os participantes, sejam homens ou mulheres, precisam estar saudáveis ou, caso tenha alguma comorbidade, como diabetes e hipertensão, devem estar clinicamente estáveis. Além disso, não serão incluídos indivíduos com imunodeficiência ou doenças não estabilizadas. A nova vacina possui um reforço na composição, com o objetivo de ampliar a proteção contra a gripe em idosos que naturalmente possuem imunidade reduzida e são mais suscetíveis a complicações, hospitalizações e mortes pelo vírus. Além da capital e do ABC, o estudo está sendo conduzido em outros 7 centros de pesquisas pelo estado: Campinas, Valinhos, Ribeirão Preto, Serrana e São José do Rio Preto.
1: A Receita Federal em São Paulo vai realizar mais um leilão com itens apreendidos, alguns abandonados. Quem traz os destaques é a Juliana Nogueira.
12: 232 lotes, que incluem smartphones, relógios inteligentes e notebooks, serão leiloados pela Receita Federal em São Paulo no dia 30. Tudo será feito de forma eletrônica para pessoas físicas e jurídicas. A sessão para lance está prevista para começar às 10 da manhã do dia 30 de junho, pelo horário de Brasília. Videogames, carros, instrumentos musicais, perfumes também estão na lista de mercadorias que serão leiloadas. Para participar, é preciso acessar o sistema de leilão eletrônico por meio do Centro Virtual de Atendimento ao Contribuinte até o dia 29.
0: E vamos falar de... Deixa eu ver, faz de novo, deixa eu ver. Nossa, eu quero sempre! Trilha ao vivo de Fórmula 1. Tem carro na pista hoje no Grande Prêmio da Áustria. Fala, Isabela Mota.
13: Sexta-feira de treino livre no circuito de Red Bull Ring. É a oportunidade para os pilotos acertarem os carros para a pista que é uma das mais curtas do campeonato. Veloz e com bastante tração, o Grande Prêmio da Áustria sempre proporciona boas ultrapassagens e esse ano o calor vai ser um ingrediente a mais. Tem alerta de altas temperaturas, os termômetros na região podem chegar a 40 graus e afetar os desempenhos dos pneus. A corrida de domingo tem transmissão da Band News FM com narração do nosso Odinei Edson a partir de 9:20 da manhã, no horário de Brasília.
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1: Mês de junho, já acabando, hoje 26, né, de junho, então já tá chegando ao final, mas ainda dá tempo, hein, você que gosta de festa junina, quer aproveitar até o último dia, dá tempo de curtir algumas festas em diferentes regiões aqui de São Paulo. Rafael Dourador tem os detalhes.
14: Elas ainda estão por todos os lados, de leste a oeste, de norte a sul. Dentre as muitas festas juninas desse fim de semana, uma tem tudo para atrair quem curte um cenário curioso e cheio de história.
15: São João, São João, São João, a fogueira está queimando.
14: O Arraiá da Vila Maria Zélia, no Belenzinho, é realizado na primeira vila operária do Brasil, fundada há mais de 100 anos. Como conta o organizador do evento, Jameson Farias, presidente da Sociedade Amigos da Vila Maria Zélia.
16: Era praticamente uma cidade, fundada em 1917 pelo industrial George Street para abrigar os trabalhadores da Companhia Nacional de Tecidos de Juta. Por conta de toda essa história e arquitetura única, ela foi tombada em 1992 pelo Condefat e pelo Compresp. É um lugar lindo, cheio de charme, história e muita energia.
15: Festa junina é tradição.
14: Agora, se você está na Zona Norte, uma dica é a Festa Junina da Paróquia Santo Antônio da Vila Mazei, que acontece no período noturno, no sábado e domingo. A Amanda Cardoso participou no fim de semana passado e recomenda.
17: A comida é muito boa mesmo. A música ao vivo, o bingo. Esse fim de semana mesmo, eu ganhei um São Miguel Arcanjo no bingo. Eu fiquei muito feliz porque eu sempre quis uma imagem de São Miguel Arcanjo. Dá pra fazer um rolê bem legal, sabe?
14: Pra você que é da Zona Sul, o Festival do Rango no Ipiranga te espera com aulas de forró, oficina de circo e espaço kids. E dá até pra levar o bichinho de estimação, já que a festa também aceita a entrada de pets. Pra fechar os quatro cantos da cidade, tem ainda a última chance pra curtir a festa junina da paróquia da Vila Madalena. Ela acontece na Rua Girassol, das 6 da tarde às 10 da noite. Quem sabe você não ganha um prêmio no bingo.
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0: Tem ouvinte que tá falando sobre o tempo, especialmente, né, na Anchieta, porque agora esse friozinho... A gente pegou neblina aqui pertinho da Band, que é no Morumbi. Ali em São Bernardo do Campo sempre tem, né? Porque vem aquelas vezes frente fria da Serra do Mar e sobe até ali as cidades do ABC. Conta aí.
19: Bom dia, Band News FM. Aqui quem fala é o Júlio de São Bernardo do Campo.
0: Oi, Júlio.
19: Trafegando aqui pela Anchieta, sentido São Paulo. É, tudo tranquilo por aqui, só muito nevoeiro, uma chuva fina, toda tensão aí no volante. E vai, Brasil! E em um segundo tudo pode mudar.
0: Valeu, Júlio, pela informação.
1: Brasil, Brasil.
0: Tem também o Cláudio falando de uma ocorrência ali na região do...
20: Bom dia, Band News FM, Transamérica, São Paulo. Só para informar que aqui, próximo ao Transamérica,
0: tá,
20: onde tem eventos aqui, eu não conheço muito essa região. Eu passo aqui todos os dias, mas é aqui perto onde tem a Ponte Transamérica.
0: Tá.
20: Houve um atropelamento, parece que é um morador de rua, e está causando já um trânsito muito grande aqui já. Tem um caminhão quebrado, não sei se foi o caminhão que atropelou a pessoa, mas já está causando um grande congestionamento aqui. Ok? Bom dia. Band News FM. Em um segundo tudo pode mudar.
0: Valeu, Cláudio.
1: E, Carol, tem mais uma aqui da Renata. Bom dia, Band News. Definitivamente, transporte público não está normal neste momento. A linha 3 vermelha acumulando pessoas nas plataformas, demora na circulação das composições. É Renata, de Cidade Tiradentes. É mais uma reclamação aqui, é um relato da linha 3 vermelha, com muita gente espera maior nas plataformas.
0: É, mas cedo os ouvintes estavam falando da linha 9, com muito tempo ali na estação, até chegar um trem, 20 minutos e não tinha chegado ainda. Se o nosso ouvinte ainda estiver na escuta, quiser falar se conseguiu alguma coisa ali, manda mensagem para a gente. Tem aqui também o Maurício de São Paulo, do Jabaquara, estava feliz.
21: Bom dia, Band News.
1: Bom dia.
21: E viva São Paulo! Até que enfim, hein? Até que enfim! Ótimo dia a todos e bom final de semana.
1: E
21: vai,
1: cultural?
21: Brasil, hein?
0: Da Batalha Cultural. Foi antes do recurso.
1: Exatamente. Foi antes do...
0: Foi antes de impetrar o recurso e dar favorável.
1: E o Pablo conceder.
0: Pro empate, é isso
1: favorável.
0: Aí. Tá certo. Aí, tudo bem, valeu pouco. A gente ficou feliz por um tempo. Valeu, nosso ouvinte Maurício. Agora são 5h59.
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4: O Corinthians pagou ontem o salário dos jogadores e da comissão técnica, que estavam atrasados desde o quinto dia útil desse mês. O Timão, apesar de regularizar os vencimentos registrados em carteira, a diretoria não efetuou o pagamento dos direitos de imagem, que venceu no último dia 20. Foi o segundo mês consecutivo em que o Corinthians atrasou a remuneração do elenco profissional. Timão registrou um prejuízo de 168 milhões nos primeiros quatro meses do ano, valor 130% acima do previsto no orçamento aprovado no final de 2025. Corinthians segue sob transfer ban imposto pela FIFA devido a uma dívida com o Philadelphia Union dos Estados Unidos pela contratação do volante Martínez em 2024. O valor devido aos norte-americanos é de aproximadamente 8 milhões de reais. E para fechar, o Vasco ainda não oficializou o novo treinador desde a demissão de Renato Gaúcho, ocorrida no último dia 18 deste mês. Dito tudo isso, eu diria, eu quero é mais.
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0: Ah, já vamos abrir essa hora em clima de Brasil. Bom dia para você que está conosco no Expresso São Paulo. Bem-vindo, bem-vinda. Vamos até às 7 horas da manhã, girando a informação por aqui, mas falando muito de seleção brasileira. Nosso ouvinte está circulando pela cidade de São Paulo, mandando para a gente as ocorrências. Tá frio, né? Tá frio, tá garoando, tá aquele clima que você fala, não levantei da cama, não fiz isso, mas fez. Porque hoje tem que trabalhar, tem que estudar, tem que fazer, correr atrás dos compromissos. Mas é isso, temperatura bastante amena aqui na cidade de São Paulo, trânsito ainda fluindo, tem um pessoal que está reclamando do transporte público, a gente está tentando ver aqui se tem realmente alguma ocorrência, porque pelas concessionárias está tudo tranquilo. Tudo sussa também por aí, Fábio França? Bom dia para você.
25: Fala, Carolina Ercolim. Bom dia para você. Bom dia também para todo mundo ligado, sintonizado na Band News FM. Vamos nessa, né? Na segunda hora do Expresso São Paulo, 6:03 pelo horário de Brasília, 5:03 aqui no horário de Nova Jersey. Por aqui tá chovendo hoje. Temperatura tá agradável, 19 graus, mas tá chovendo. É, tá chovendo e deve permanecer assim durante toda a manhã. Mas vai esquentar, a gente vai chegar uns 29 hoje, né? Tem treinamento da seleção brasileira, hein? Brasil volta a treinar hoje, já conhecendo o seu adversário. Os japoneses serão adversários da seleção brasileira na próxima segunda-feira. Ontem deu Japão, né? Na classificação ali, na segunda posição. Porque o jogo foi meio xoxo.
0: Posso mostrar pra você?
25: Cadê?
0: Minha trilha?
25: Claro que sim.
0: Oh, Jaspion. Ah, garoto, eu sabia que você ia acertar.
25: Eu sabia essa música inteira em japonês, inclusive.
0: Então, eu também.
25: Mas não sabe, assim, provavelmente eu cantava tudo errado.
0: Com
25: né?
0: certeza, eu também.
25: Olha lá.

0: maravilha, né? Tinha a versão em português, né, também.
1: Tinha, mas não era tão legal.
0: Não, não era, obviamente não era. Olha lá. Que maravilha. Era Jaspion pela liberdade. Jaspion. Gente,
1: Omega,
0: vamos nessa.
1: Omega,
0: já tô...
1: Omega. Vai, vai.
0: Omega. Eu não lembro. Agora vem pro Jaspion. Bom isso, cara.
1: É.
0: Eu não perdi a um.
1: É muito bom.
0: Então tem Brasil e Japão. É muito bom. Tem Brasil e Japão na próxima fase. Os japoneses ficaram no empate ontem com a Suécia. Foi um jogo meio xoxo. Primeiro tempo horroroso. Estavam os dois ali com medo de perder, né? E aí o Japão abriu o placar. A Suécia logo na sequência empatou. E no final do jogo foi uma pressão sueca danada. Quase que a Suécia conseguiu virar. O goleirão japonês foi o destaque do jogo. Por pouco, realmente, a Suécia não entra no caminho do Brasil. O goleiro japonês impediu. E aí teremos Brasil e Japão, né? Ontem, portanto, tivemos Japão 1, Suécia 1, Tunísia 1, Holanda 3. Então, dois confrontos definidos aí. Teremos Holanda e Marrocos, Brasil e Japão. A Suécia vai se classificar aí como um dos melhores terceiros colocados, já está classificada, e aguarda o adversário. Ontem tivemos também a vitória de Costa do Marfim sobre Curaçao por 2-0 e a vitória surpreendente do Equador... 2-1 para cima da Alemanha no finalzinho do jogo. O Equador virou o jogo. A gente tem esse gol marcado aí pelo Equador, porque foi uma emoção danada no fim da partida. Jogadores equatorianos chorando, técnico BKSS chorando também, porque o Equador garantiu a classificação também na terceira posição. Vamos ouvir aí o gol da vitória do Equador. Foi emocionante ontem.
2: Tome levantamento para dentro da gol! Gonzalo Plata!

0: faz o gol da virada para uma festa incrível da torcida equatoriana. Com esse resultado, o Equador vai terminando em terceiro do seu grupo, vai virando para cima da Alemanha, vai seguindo na Copa do Mundo. Gonzalo Plata, cruzamento para dentro da área, tem desvio pelo pau e ele aparece como a flecha, toca na bola, vence Manuel Neuer. O Equador vai fazendo o que é necessário.
1: Que maravilha, é a narração do Jussiê Cunha para o gol da virada do Equador. O Equador também garantiu classificação à próxima fase. A Alemanha passou em primeiro, Costa do Marfim em segundo, Equador na terceira posição. E pelo grupo D tivemos a derrota dos Estados Unidos, 3-2 para a Turquia. Turquia venceu, mas está eliminada. Os Estados Unidos perderam, mas mesmo assim se classificaram na primeira posição do grupo. E um empate horroroso, 0-0, Paraguai e Austrália. A Austrália se classificou em segundo. E o Paraguai provavelmente vai passar também como um dos melhores terceiros colocados. Time horroroso do Paraguai, hein? Mas vai se classificar, né? Pelo jeito tá pintando isso também. Foram os jogos de ontem, gente. Hoje a gente tem mais partidas que definem classificações, né? Às 9 da noite tem Cabo Verde e Arábia Saudita, tem Uruguai e Espanha, jogaço com transmissão da Band News FM. Mais cedo, às 4 da tarde, tem Senegal e Iraque e outro jogaço com transmissão da Band News FM, Noruega e França. Jogo que define a liderança deste grupo, né? São jogos de hoje pela Copa do Mundo, mais uma rodada da Copa. E aí, meia-noite, lá no fim do dia, já virando de hoje para amanhã, tem Egito e Irã, Nova Zelândia e Bélgica. A seleção brasileira volta a treinar hoje, como eu disse. Treinamento no CT que fica aqui pertinho, CT Columbia Park, fica 3 km daqui de onde estamos. Treino a 1 hora da tarde, depois 4:30 tem entrevista coletiva.
2: Nos outros destaques, chega a 235 o número de mortos e milhares de pessoas continuam desaparecidas após os terremotos na Venezuela. O Itamaraty confirmou ontem a morte de 2 brasileiros por causa dos tremores. Lá de Brasília, informa o Rafael Procópio.
3: O Ministério das Relações Exteriores confirmou que 2 brasileiros morreram nos terremotos que atingiram a Venezuela na quarta-feira. A idade das vítimas não foi revelada. No entanto, sabe-se que elas não eram da mesma família, não tinham relações próximas e morreram em locais diferentes. As vítimas são um homem e uma mulher. O Itamaraty afirmou estar prestando assistência aos familiares. Nesta quinta-feira, o presidente Lula autorizou o envio de uma missão humanitária para o país vizinho para auxiliar em diferentes situações. Segundo o Palácio do Planalto, a missão vai ter 44 profissionais, sendo 4 da Secretaria Nacional de Proteção e Defesa Civil, 36 militares do Corpo de Bombeiros dos estados de Minas Gerais, São Paulo e Paraná, além de 4 especialistas da Agência Nacional de Telecomunicações.
2: A polícia continua as buscas pelo motorista suspeito de matar um caminhoneiro a facadas após uma discussão de trânsito na Avenida Marginal Pinheiros, na Zona Sul da capital. O crime aconteceu na altura da ponte João Dias, na madrugada de ontem, depois que os 2 condutores desceram dos veículos e começaram a brigar. Segundo testemunhas, o suspeito golpeou a vítima com uma faca e fugiu logo em seguida. Equipes de resgate foram acionadas, mas o caminhoneiro não resistiu aos ferimentos. Morreu no local. A polícia analisa imagens de câmera de segurança para identificar e localizar o autor do homicídio, né? Uma ocorrência que a gente tratou aqui durante toda a manhã de ontem. Márcio França será o vice na chapa de Fernando Haddad na disputa pelo governo paulista. Humberto Ferretti.
4: O pré-candidato do PT ao governo de São Paulo, Fernando Haddad, cita a gestão de Márcio França no estado em 2018 como um dos fatores que fizeram o político do PSB ser escolhido como vice na chapa. As outras opções eram Simone Tebet e Marina Silva, que devem concorrer ao Senado. Márcio França foi o vice-governador entre 2015 e 2018 e assumiu São Paulo na reta final da gestão Geraldo Alckmin, que se licenciou para disputar a presidência. Após o anúncio, França disse que o atual governador Tarcísio de Freitas não está à altura do cargo, enquanto Marina Silva não assumiu um compromisso público de permanecer no Senado, caso seja eleita, mesmo se for convidada para ser ministra em um eventual novo governo Lula.
2: 6:10, já a previsão do tempo para você.
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2: Jadir Ramos já está conosco para trazer a previsão do tempo para essa sexta-feira, mas, claro, espiando para o fim de semana. Tudo bem, Jade? Bom dia para você.
3: Bom dia, Carol, todos os nossos ouvintes. Nessa manhã de sexta-feira, a frente fria já está mais deslocada entre o litoral norte de São Paulo e o Rio de Janeiro. E aí o tempo começou hoje na Grande São Paulo bastante nublado, dia com garoas, né? Amanhã com garoas, mínima de 12, máxima de 19 graus e com condição de chuvas mais frequentes até o final do dia, Carol.
2: Jade, queria entender um pouquinho se essa umidade vai permanecer, né? Porque a previsão do tempo, pelo menos quando a gente vê aqui nos nossos dispositivos eletrônicos, é que vai abrir um pouquinho mais no fim de semana. Mas abrir mais não quer dizer que vai deixar de estar frio, é isso mesmo?
3: Isso mesmo, amanhã começa bastante gelada no final de semana. Ainda tem condição, né, para essas chuvas mais frequentes hoje, mas ao longo do dia já deve começar a reduzir. E aí, mais no final de semana, no sábado, temperaturas aí alcançando até os 19 graus aqui na Grande São Paulo. E no domingo, o sol aparece realmente com mais força, até as máximas alcançando os 25 graus, Carol.
2: E para terminar, queria saber também de segunda-feira, se essa temperatura vai estar um pouquinho mais elevada no domingo, podemos crer que na segunda-feira, lá para umas 2 da tarde, assim, vai estar um tempo bom também para a gente assistir a seleção brasileira?
3: Sim, vai ser um dia bastante estável, com tempo firme e as temperaturas alcançando até os 24 graus. Então, apesar da manhãzinha gelada, vai ter sol, tanto no domingo como na segunda-feira. E aí é um tempo mais estável aí. Para quem tá esperando o sol, ele vai voltar.
2: Eba. Então tá bom. Jade, obrigada, viu? Bom Jade, trabalho, obrigada, até daqui a pouco.
3: Obrigada, ótimo dia, ótimo final de semana para todos.
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0: Eu acho que eu... A gente vai falar sobre o aumento dos preços, que perde o ritmo, mas o custo de vida segue em alta, de acordo com a prévia da inflação divulgada pelo IBGE. É um destaque que o Daniel Henrique vai trazer para a gente já já aqui na nossa programação. Só queria reforçar, enquanto isso, que tem muita gente reclamando do transporte público sobre trilhos hoje. Então, na linha 3 vermelha, o nosso ouvinte Gilberto está dizendo que está lenta, começando a ficar lotado na estação Brás do metrô. Se você também tiver com alguma dificuldade no transporte público, manda para cá, a gente está checando essas informações, tá? 999-592-100. Daniel Henrique falando então da inflação.
1: A prévia da inflação em junho fica em 0,41%. Segundo o IBGE, o resultado ficou 0,21 ponto percentual abaixo da taxa de maio. Dos 9 grupos de produtos e serviços pesquisados, 7 tiveram alta no mês. A maior variação foi no grupo de alimentação e bebidas, de 0,74%. O setor foi influenciado pela alimentação no domicílio, com destaque para as altas da batata inglesa, do tomate, do feijão carioca e da cebola. Em seguida, aparece o grupo de habitação, com alta de 0,72%, impactado pela energia elétrica residencial, que subiu 2,04% no mês. No ano, o IPCA 15 acumula alta de 3,45% e nos últimos 12 meses, de 4,8%.
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0: E tem acidente na marginal do Rio Tietê, para você que está no sentido da Zona Leste, é pertinho da ponte do Piqueri. Isso está causando lentidão para você que está saindo do Cebolão. Inclusive, isso já influencia a chegada à capital pela Bandeirantes, pela Anhanguera e pela Castelo Branco. Então, as três rodovias aqui que servem a Zona Oeste da Grande São Paulo estão com o trânsito já bem mais carregado por conta desse acidente que aconteceu na pista expressa, tá? Local e central funcionam ainda melhor no sentido da Zona Leste. Outro ponto que eu chamo a atenção é ali no Complexo Viário Maria Maluf, para você que está saindo da Tancredo Neves, indo em direção à marginal do Rio Pinheiros pela Avenida dos Bandeirantes. Tem um acidente ali e aí a gente sabe que enrosca bastante, porque pega o pessoal que está vindo da Imigrantes, que está chegando da Tancredo Neves, tentando acessar a Bandeirantes, que é um grande corredor, inclusive para veículos de grande porte, no sentido da marginal. Então tem esse acidente ali que está prejudicando a vida do motorista. Tá com algum problema circulando pela capital paulista? Manda para cá, 999-592-100.
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0: Hora do Pancadão, 6h20. Ó!
1: O Japão será adversário do Brasil na próxima fase da Copa do Mundo. Ontem os japoneses empataram com a Suécia por 1-1. A Tunísia perdeu da Holanda por 3-1. A Holanda está classificada também e vai enfrentar Marrocos. Holanda em primeiro, Japão em segundo. A Suécia, terceira colocada, também se classificou. Ainda ontem, o Equador de virada bateu a Alemanha por 2-1. E Curaçao perdeu para a Costa do Marfim por 2-0. Neste grupo, a Alemanha passou em primeiro, a Costa do Marfim em segundo. O Equador também se classificou na terceira posição. Pelo grupo D, Paraguai e Austrália ficaram um horroroso 0-0. Enquanto os Estados Unidos perderam da Turquia por 3-2. Mesmo assim, o time norte-americano passou na primeira posição. A Austrália foi a segunda colocada. O Paraguai deve se classificar em terceiro.
0: A Anchieta tem o trânsito difícil só na região de semáforos, a partir do 11 ao 10. Essa é a boa notícia, porque no restante da rodovia ali, no trecho do ABC Paulista, o tráfego está bom. A Imigrante está com o trânsito um pouquinho mais carregado por conta de um acidente que aconteceu ali no Complexo Viário Maria Maluf.
1: Hoje, pelo Grupo I, tem com transmissão da Band News FM um grande jogo, hein? Às 16h, Noruega e França. Pelo mesmo grupo, tem Senegal e Iraque. Pelo Grupo H, também com transmissão da Band News FM, Uruguai encara a Espanha. Cabo Verde pega a Arábia Saudita. E na madrugada, já no início da madrugada, meia-noite, tem Egito e Irã. Tem também Nova Zelândia e Bélgica.
0: Dutra.
1: E depois de se classificar no primeiro lugar, o Carol, no grupo C, a seleção brasileira começa hoje a preparação para a segunda fase da Copa do Mundo. Tem treino hoje, hein? O elenco comandado por Carlo Ancelotti trabalha no CT de Columbia Park, aqui em Nova Jersey, visando, claro, já a partida decisiva de segunda contra o Japão.
0: Eles que estão muito longe da Dutra, que está com problemas, ainda bem. Para o motorista que está seguindo na direção da marginal do Rio Tietê, trânsito por conta de um acidente bem ali no pé da ponte, que dá acesso à Dutra, e Ayrton Senna também está com dificuldade. Então, todo mundo acaba funilando-se ali na passagem para o motorista que está tentando chegar à marginal do Rio Tietê. O Ministério das Relações Exteriores diz que está prestando assistência às famílias de dois brasileiros mortos no terremoto que atingiu a Venezuela. De acordo com a pasta, as vítimas são um homem e uma mulher, que não tiveram as identidades reveladas. O último balanço divulgado indica um número total de 235 mortes em razão dos dois tremores registrados na quarta-feira. A justiça determina o bloqueio de 54 bilhões de reais em bens de investigados por fraudes nas Americanas. Ontem, uma nova operação da Polícia Federal mirou os acionistas da empresa e executivos ligados a bancos. Entre os alvos estão o acionista Carlos Alberto Sicupira e Paulo Alberto Lehmann, que é filho de Jorge Paulo Lehmann. No transporte público, ouvintes reclamam da linha 3 vermelha do metrô, mas segundo o metrô, não há nenhum tipo de interferência e o transporte sobre trilhos ocorre sem outra intercorrência. Os nossos ouvintes mandam mensagem para cá com um panorama também mais difícil na linha 9, né, sobre trilhos. E a empresa também não fala sobre nenhuma ocorrência à Via Mobilidade. Prefeito da capital, Ricardo Nunes, decreta intervenção na empresa de ônibus Transunião após a operação policial que levou à prisão do vereador Senival Moura. A justiça determinou o bloqueio de 194 milhões de reais em contas, o sequestro de 21 imóveis, 117 veículos e 3 embarcações relacionadas aos alvos da investigação. Márcio França será o vice na chapa de Fernando Haddad na disputa pelo governo paulista. A coligação liderada pelo PT também terá Marina Silva e Simone Tebet como candidatas ao Senado. Procurador-Geral da República sugere aguardar o fim das investigações sobre a arma de Jair Bolsonaro apreendida com um segurança dele no Distrito Federal para tomar uma decisão sobre a extensão da prisão domiciliar do ex-presidente. Para Paulo Gonê, apenas com o fim do inquérito será possível ter mais elementos para avaliar se o caso configura uma falta grave. E países europeus prorrogam até a noite desta sexta-feira o alerta vermelho diante das altas temperaturas que atingem o continente. A expectativa é que os termômetros cheguem aos 41 graus hoje em algumas localidades do continente.
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0: São 6h27. Os terremotos de magnitude 7,2 e 7,5 na Venezuela deixam um rastro de destruição pelo país. Os moradores ainda vivem momentos de terror com pessoas soterradas, sob escombros e quase 1.000 feridos. O número de mortes pode subir e já chega a 235. O Ministério das Relações Exteriores confirmou ontem que um cidadão e uma cidadã brasileiros morreram por causa do tremor. A venezuelana Fabiana Yepes viveu quase 30 anos no Brasil e atualmente mora em Maracaibo, mas estava em Caracas nesse momento do terremoto. E ela acompanhava o jogo do Brasil, né, quando os tremores começaram. Em entrevista à Band News FM, Fabiana relatou o medo que passou ao lado dos amigos.
5: Inclusive, eu estava vendo o jogo do Brasil e a gente começou a sentir o tremor, né? E foi totalmente inesperado, né? Porque no nosso país não estamos acostumados a ter esse tipo de evento. Teve um há mais ou menos quase 60 anos, que foi em 1967. E eu estava sentada na hora de frente para a televisão e eu comecei a sentir o chão balançar. E foi aumentando cada vez mais. Nesse momento, cheguei perto dos meus amigos que estavam junto com a gente. Ficamos todos abraçados embaixo de uma porta até esperar passar o tremor.
0: Todos da família da Fabiana estão bem, mas ela relata muita destruição na capital venezuelana e principalmente em La Guaira, região litorânea, onde fica o aeroporto internacional.
5: O serviço de energia, na verdade, que cortou foi no dia de ontem. Logo depois, aqui em Caracas, tem energia na maioria dos lugares, mas na região de La Guaira, que é na região do aeroporto, é onde não tem luz, é onde a maioria das pessoas que estão precisando de ajuda, porque tem muita gente embaixo dos escombros. Não temos estrutura, né? O nosso país, a nossa cidade não tem estrutura para aguentar esse tipo de tragédia, né?
0: Não, é isso, né? O que a gente está chegando de informação aqui é de Caracas, que não é o epicentro realmente desse terremoto. Essas cidades onde o tremor foi muito mais forte, a comunicação foi interrompida e as pessoas estão tendo dificuldade para encontrar esses serviços básicos, né? Que é instrumento de segurança, capacete, luvas, né? Pás para tentar ajudar. Muito voluntário ali também trabalhando para tentar tirar as pessoas nesses escombros, e a gente sabe que a sobrevida, né, a chance de encontrar pessoas com vidas, especialmente nesses primeiros momentos, são maiores. Fabiana diz ainda que as notícias são bastante desencontradas por causa da imprensa controlada pelo governo e que apenas alguns moradores receberam algum tipo de alerta de terremoto pelo celular.
5: Só que a gente tinha a expectativa de que ia ser como no ano passado. Então, pegou todo mundo de surpresa. E com relação às informações, aqui na Venezuela não tem rede de televisão ao vivo, né? A maioria dos canais são todos canais só online, YouTube. Não tem assim um... obviamente a gente entra e fica sabendo de muitas notícias, só que também tudo ainda está muito recente e não tem informações precisas.
0: Em pouco mais de 100 anos, a Venezuela já enfrentou ao menos 7 grandes terremotos que deixaram centenas de mortos. Ainda assim, as construções mais antigas não estão preparadas para fortes abalos sísmicos. Nesta quarta, muitos prédios desabaram também em Chacao, na região metropolitana de Caracas. A venezuelana Marinês Mendes, que também morou no Brasil por muitos anos e hoje vive novamente no país, sentiu fortemente os tremores na capital. Em entrevista à Band News FM, ela conta que uma das regiões mais afetadas desta vez foi justamente a que mais sofreu com um forte terremoto há 60 anos.
6: No 67 teve um terremoto muito forte também, morreram muitas pessoas, minha mãe perdeu a melhor amiga dela. E lá, onde caíram os prédios, agora foi o mesmo onde caíram os prédios naquele ano. Deve ter alguns por cair, porque ficaram muito maltratados. Em um país tão golpeado por toda a situação, mais um golpe, que desespero. Eu sempre tive medo de perder tudo, sabe? Tua história, tuas lembranças, tuas conquistas, e você ficar com uma mão na frente e outra atrás.
0: A presidente interina da Venezuela, Delcy Rodríguez, classificou o estado de La Guaira como uma verdadeira tragédia que se tornou uma zona de desastre. Prefeito da capital, Ricardo Nunes, falando aqui agora, né, de assuntos locais, decretou a intervenção na empresa de ônibus que foi alvo de uma operação policial ontem. Guilherme Oliveira tem as informações para a gente. Tudo bem, Gui? Bom dia.
7: Tudo bem, Carol? Bom dia para você, para quem nos acompanha aqui na Band News FM. Sim, Prefeitura de São Paulo escolheu Ângelo Fede para ser o interventor nessa operação da empresa de ônibus TransUnião. O Ângelo, que atua há 49 anos na SP Trans, já conduziu 9 intervenções aqui na cidade, entre elas a da também empresa de transporte coletivo UpBus. Essa decisão foi tomada ontem pelo prefeito Ricardo Nunes e por outros membros da gestão municipal. Esse decreto de intervenção e o nome do Ângelo Fede saíram ontem numa edição extra do Diário Oficial aqui da cidade. A Prefeitura de São Paulo garante que o serviço seguirá pleno às mais de 50 linhas de ônibus na Zona Leste de São Paulo, que atendem 262 mil passageiros diariamente. Gestão municipal também disse que fornecedores e funcionários vão receber normalmente. E por que a gente está falando dessa intervenção na TransUnião? Porque a empresa do transporte coletivo foi alvo ontem de uma operação da Polícia Civil com o Ministério Público de São Paulo, que mirou o envolvimento, a ligação do PCC com a empresa de ônibus. Não só isso, como uma participação também significativa do vereador do PT, o Senival Moura. Segundo as investigações, o vereador, ele seria, além de articulador político desse esquema do PCC com a empresa de ônibus, ele seria uma das lideranças desse esquema, teria grande influência nesse esquema de lavagem de dinheiro e a infiltração do crime organizado

0: Departamento Estadual de Investigações Criminais, Ronaldo Saieg.
1: Em 2020, quando o Adalto foi um homicídio decretado, já colocamos aí a digital do PCC logo no início deste filme, porque ele foi morto por estar desviando dinheiro da empresa. Isso é típico de crime organizado e mais especificamente de PCC. O vereador, na época, teria sido perdoado, porque ele também estava nesse desfalque. Ele foi perdoado pelo partido em razão do ressarcimento do prejuízo que eles haviam desviado. Então, começa daí este filme com a participação já do vereador. Depois, no desenrolar das investigações, foi encontrado na casa do Adalto documentos que comprovavam que o vereador compunha a integrização das cotas, quadro societário, inclusive como proprietário de alguns ônibus.
0: Bom, na operação de ontem, três pessoas que foram presas, incluindo o vereador Cenival Moura, e outras duas foram presas em flagrante, porque durante mandados de busca e apreensão, os policiais chegaram numa localidade em que havia quatro fuzis. E essas pessoas estavam responsáveis por esses fuzis, por isso que foram presas em flagrante. Só no ano passado, a Transunião movimentou mais de 300 milhões de reais entre dinheiro lícito e ilícito. No primeiro semestre desse ano, a empresa recebeu 180 milhões de reais em subvenção da Prefeitura de São Paulo, justamente para atuar no transporte público da cidade. Por isso que é muito difícil identificar uma fraude ou uma infiltração como essa, porque, segundo as autoridades, há uma mistura do dinheiro lícito com o dinheiro ilícito. Não é a primeira vez que isso acontece. Em 2024, a gente lembra que outras duas empresas do transporte coletivo estavam em ligação direta com o PCC, com o crime organizado, a UpBus e a Transwolf, que passaram por uma intervenção, assim como vai acontecer com a TransUnião, e foram substituídas depois por outras empresas. Quem falou sobre isso, Carol, foi o promotor do GAECO, do Ministério Público, o Lincoln Gakia. Ele não responsabilizou apenas essa gestão atual, mas sim todas as prefeituras. Vamos acompanhar.
2: Que eu tenho alertado é a necessidade, eu chamo até de compliance anti-máfia, né? Para que haja uma melhoria, né, da verificação, dos protocolos de integridade, para que essas empresas possam fazer parte das licitações, para que esses contratos sejam prorrogados. Lembrando que as empresas estão prestando serviço, algumas são inclusive bem avaliadas, os servidores não são ligados à organização criminosa. E esse é o grande problema, que é a mescla de capital, você usar uma empresa lícita, né, para você trazer dinheiro oriundo do tráfico internacional, de outras atividades da organização criminosa, e mesclar esse dinheiro.
0: Bom, só para a gente encerrar, Carol, nosso Pablo Fernandes, nosso chefe da Band News FM,
3: Sim.
0: talvez eu tenha me enganado ali no início da sonora. Adalto nunca foi vereador. Adalto Soares foi presidente da TransUnião. O único vereador envolvido nesse caso é o Cenival Moura. Então, se eu cometi um ato falho, não vereador, apenas o Cenival. Adalto Soares nunca foi vereador, apenas presidente da TransUnião, executado pelo PCC.
3: Perfeito. Obrigada, viu, Guilherme? Bom trabalho para você.
0: Abraço.
3: Luiz Felipe Nunes já está aqui no nosso estúdio para trazer as últimas novidades em relação ao cenário eleitoral aqui no estado de São Paulo. Tudo bem, Lu? Bom dia para você.
4: Muito bom dia, Carol. Bom dia para você que nos acompanha na Band News FM. Último passo, última novidade, a definição de Fernando Haddad, ex-prefeito da capital, ex-ministro da Fazenda, para escolher o vice na chapa dele. Agora será Márcio França. Existia uma indefinição entre Márcio França, Simone Tebet, ambos do PSB, e também Marina Silva, da Rede Sustentabilidade. A definição é de que França será o candidato a vice e Simone e Marina serão candidatas ao Senado. Elas lideram as últimas pesquisas. A gente trouxe um levantamento recente da Paraná Pesquisas que indica justamente isso. Fernando Haddad ontem fez um anúncio seguido de uma entrevista coletiva na região do Pacaembu, zona oeste de São Paulo, e justificou a escolha por Márcio França.
5: Eu, como ex-prefeito de São Paulo, ele como ex-governador, vamos poder atuar em todo o território do estado com muita desenvoltura. Conhecemos os problemas que estão sendo enfrentados, sabemos das enormes debilidades do atual governo. governo que deixa muito a desejar em praticamente todas as áreas.

0: campo da educação, da segurança pública, das finanças, do combate à corrupção.
1: Já o governador Tarcísio de Freitas, pré-candidato à reeleição, aproveitou uma das agendas, um dos compromissos, para ressaltar o trabalho do vice dele, Felício Ramute, hoje no MDB, que deve ser o candidato também na chapa para essa reeleição. Tarcísio falou sobre o trabalho de Felício na Cracolândia e citou o fato de que, segundo o governo do estado de São Paulo, a Cracolândia não existe mais.
2: Ali vai nascer prédio da CDHU, ali vai ter o Boulevard da Cultura, ali vai ter o Hub de Inovação, onde a gente vai incubar startups de tecnologia, e ali vai ter o Centro Administrativo de São Paulo. Ali vai ter o VLT, vai ser uma situação completamente diferente. O Centro de São Paulo vai renascer, porque a gente acredita, e não existe impossível. Então, Feliz, obrigado por tudo.
1: Pré-campanha nas ruas, governador Tarcísio de Freitas tem apenas até o próximo sábado, dia 4, para entregar obras. Depois disso, ele não pode participar mais dessas entregas por conta do período eleitoral. Carol.
3: Muito obrigada, Luiz. São 6h41.
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3: México, Espanha e Argentina são as equipes que ainda não sofreram gols nessa Copa do Mundo. As defesas não foram vazadas. Das três seleções, apenas o México já jogou três vezes. A Espanha ainda joga a terceira rodada, a Argentina também ainda joga a terceira rodada. Já o Brasil tem o quarto melhor ataque da competição, marcou 7 gols. Pode ser ultrapassado, porque a gente ainda tem vários times para jogar, várias seleções para jogarem nessa terceira rodada. Mas um outro detalhe interessante é que dos 7 gols marcados pelo Brasil, na verdade, todos eles foram feitos por 2 jogadores apenas. Vinícius Júnior fez 4, Matheus Cunha fez 3 gols.
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3: Já são 4, hein? São 4 confrontos definidos para a segunda fase da Copa do Mundo, não é isso não, Yuri Queiroga?
4: Além de Brasil e Japão, outras 3 partidas já estão conhecidas para o primeiro mata-mata da Copa do Mundo. A primeira delas será no domingo entre Canadá e África do Sul em Los Angeles. Na segunda-feira, mesmo dia em que a seleção brasileira entra em campo, Holanda e Marrocos vão jogar em Monterrey, no México, às 10 da noite. Na quarta que vem, os Estados Unidos vão encarar a Bósnia em Santa Clara, na Califórnia. A Alemanha espera um dos terceiros colocados, que pode ser o Paraguai. Em situação semelhante está o México, que aguarda Equador ou Escócia. A Suíça também espera o fim da rodada para conhecer ser o adversário. Já a Argentina vai pegar o segundo colocado do Grupo H, que pode ser qualquer um dos 4 times da chave: Cabo Verde, Arábia Saudita, Uruguai ou, numa chance mais remota, a Espanha.
5: Tereza Leitão é a nova líder do governo no Senado. De Brasília, informa Márcio Rocha.
6: Com a missão de articular o debate e a aprovação de projetos de interesse da população brasileira, a senadora Tereza Leitão, eleita por Pernambuco, é a nova líder do governo no Senado, no lugar do senador baiano Jax Wagner. A confirmação veio do próprio presidente Luiz Inácio Lula da Silva, que divulgou um comunicado na internet, afirmando que alguns desses textos prioritários são o fim da escala 6x1 e a PEC da segurança. Também na internet, a senadora disse que vai atuar para fortalecer a articulação entre o Palácio do Planalto, a base aliada e os parlamentares, especialmente os líderes e o presidente do Senado, Davi Alcolumbre. Ela assume o cargo depois que Jax Wagner decidiu deixar o posto após ser alvo de uma fase recente da Operação Compliance Zero da Polícia Federal, que investiga possíveis irregularidades envolvendo o Banco Master. Nos bastidores, havia expectativa de que o senador saísse por conta própria, em uma tentativa de reduzir desgastes políticos e evitar impactos na campanha de reeleição de Lula.
5: A influenciadora e advogada Deolane Bezerra vai continuar presa, fala Isabela Mota.
7: O Tribunal de Justiça de São Paulo nega o pedido de habeas corpus da defesa de Deolane Bezerra. Ela está presa preventivamente em Tupi Paulista, interior do estado, há cerca de um mês. Deolane é suspeita de participar de um esquema de lavagem de dinheiro para o PCC. Os advogados tentaram habeas corpus para uma prisão domiciliar por Deolane ter uma filha menor de idade e também por ser advogada.
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5: Alisson Ramos, por onde você anda? Bom dia para você.
8: Bom dia, Carolina Ercolim. Para você, para o ouvinte da Band News FM na manhã desta sexta-feira, destaque inicial do trânsito para a condição da Radial Leste, que tem trânsito já intenso ali na altura da passagem pela Praça de Vinolândia até o metrô Guilhermina Esperança e também na altura da Avenida Aricanduva. Depois dali, o trânsito é bem intenso, carregado, mas não chega a parar até o final. Para quem vai no sentido do bairro agora, a Radial Leste tem boas condições. 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
4: Minhas caras, meus caros, Flávio Bolsonaro se deu conta da besteira que fez inicialmente ao subestimar o vídeo de Michele. Se vocês se lembram, pouco antes da partida do Brasil contra a Escócia, ele pegou e disse que estava lá, feliz vendo o jogo e que nada nem ninguém iriam aborrecê-lo. Estava se referindo de maneira coberta ao vídeo da madrasta. Bom, o vídeo caiu como uma bomba nas redes sociais, na sua campanha, na sua candidatura. Para vocês terem uma ideia, entre a noite de quarta e a manhã de quinta, considerando os temas políticos, né? O vídeo da Michele e a questão Jacques Wagner foram os dois mais comentados. Considerando esses dois, o caso Michele representou 76% das menções e a esmagadora maioria negativa a Flávio, né? Bom, então, e aí ele já tinha feito uma nota àquela altura, mas não adiantava, ele teve de gravar um vídeo e gravou um vídeo. Repetiu a besteira de dizer que ele é marido, ele é pai de duas filhas e, portanto, não maltrataria sua mulher e suas filhas, e não faria o mesmo com aquela que é casada com seu pai. Fica parecendo que é o grau de parentesco que determina esse respeito. Besteira. Apelou à religião, né? Diz que e se vitimizou um pouco, está longe da sua casa, não pode orar com as suas filhas, mas que recebeu um manto como missão do pai, que tudo que ele faz é porque o pai ordena, ou o pai tem ciência de tudo. Um pouco respondendo a Michele, contestando a Michele, mas buscando aproximação com ela, se desculpou, né? E fez um convite explícito para que ela participe de um encontro na quarta-feira com mulheres conservadoras. Bom, o que se sabe do vídeo é que Michele havia falado a Damares, queria sim divulgar o vídeo, que tinha mobilizado uma equipe de profissionais, e o vídeo é um vídeo feito por profissionais, com coisas ali meticulosamente colocadas no cenário. A alusão dela à linguagem de Libras, a alusão a Israel, muito caro aos evangélicos, né? Imagens do próprio Bolsonaro, diplomas que ela recebeu na sua trajetória política. E aí a campanha do Flávio agora, vão pedir desculpa, tentar tirar isso da frente e ver se descola logo uma vice-mulher, porque esse é o grupo que mais foi atingido pela mensagem de Michele, né? Que foi muito clara ali em dizer que foi desrespeitada, que foi humilhada, né? Que Flávio disse que ela não entende nada. Bom, isso não pega bem. E insisto, Michele não é alguém que os irmãos consigam esmagar como fizeram com outras lideranças, né? Então a coisa se complicou para ele, definitivamente. André Mendonça será o relator do caso Dark Horse, aquele do pedido de dinheiro do Flávio. Pergunta: haverá mandado de busca e apreensão? Estamos falando de 60 milhões com evidências de que o dinheiro foi usado ou indícios, vai, para a Caixa 2, né? Se o caso Jacques Wagner mereceu um mandado de busca e apreensão, e não estou dizendo que não, pergunto. E Dark Horse? Veremos, né, o que vai fazer o ministro. É isso aí.
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9: Detalhe do trânsito agora do corredor norte-sul, onde o motorista que vai no sentido do aeroporto de Congonhas enfrenta a lentidão da Ponte das Bandeiras até a Avenida do Estado e ali da Pinacoteca até o túnel Anhangabaú. Depois segue intenso o caminho, mas já dá para ir um pouquinho melhor. Para Santana agora, lentidão na saída do aeroporto, mas o restante do caminho pelo corredor tem trânsito intenso, sem paradas agora, dá para seguir também. 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

0: Tem um ouvinte nosso que estava aqui falando que o Jaspion denunciou na cidade, Fábio Franz. E ele cantou junto aqui porque ele sabia a letra inteirinha e achava que falava japonês com 15 anos.
1: Eu também.
0: Todo mundo,
1: e
0: né?
1: Achava que entendia. E achava que a tradução da música em português era a tradução assim perfeita, exata. Gente, agora eu já sei falar japonês, olha só.
0: Bom, é isso. Fábio, obrigada mais uma vez. A gente está de volta aí no fim de semana com o Plantão. Vem aí o jornal Band News com o Fábio, com o Megali, valeu. Com a Carlinha. Valeu.
1: Tchau, gente.
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4: 7:01, um ótimo dia a você, meu querido ouvinte da Band News FM, eu sou Luiz Megali, vamos juntos até as 9:25 da manhã com muita informação e prestação de serviços nesta sexta-feira, 26 de junho de 2026, 26062026. Não é um palíndromo, mas é uma data muito interessante, falaremos sobre isso durante muito tempo. 26062026. Time de colunistas da Band News escalado hoje com Mônica Bergamo, Felipe Killing, Eduardo Barão dos Estados Unidos, Rodrigo Arango de Brasília, Carlos Andreasa com o comentário político, Juliana Rosa com os números da economia e o jornal, obviamente, acrescido de toda a turma lá dos Estados Unidos. Conhecemos o nosso adversário, Carla Bigato. Bom dia para você.
5: Bom dia, Megali. Bom dia para os nossos adversários. Bom dia para o Fábio França. Daqui a pouquinho vai falar dos Estados Unidos. A gente gostou, né?
4: Gostou. Konnichiwa para os nossos adversários, né?
5: Assusta um pouco menos, digamos assim. Deixa eu trazer um
4: você
5: bom
4: sabe
5: dia.
4: Sabe qual é o histórico do Brasil com o Japão?
5: Posso só mandar um beijo antes? O Vitor Júnior Pinheiro mandou mensagem dizendo o seguinte. Carla, bom dia. Desculpa a intimidade que ele mandou pelo Instagram, né? Mas é que a gente está junto todos os dias pelo rádio, das 7 até as 7h10. E amanhã, dia 26, é aniversário dela. Anitta, do Colégio Rosário de Porto Alegre.
4: Olha aí.
5: Anitta tá fazendo 14 anos, Megali. Aí ele pediu pra gente mandar um beijo e parabéns pra ela. Anitta, do Colégio Rosário de Porto Alegre. Deve estar passando um frio, né, hoje
4: Nossa
5: de manhã.
4: Nossa senhora.
5: Agora sim, desculpa, o histórico.
4: Não, problema nenhum. 15 jogos, 12 vitórias, 2 empates e 1 derrota. Alguém dirá, mas a única derrota foi no último jogo. Foi agora, em 2025. Sim, é verdade. Mas daquele time, de outubro do ano passado, só 4 jogadores permanecem titulares. Ah, eu vou puxar de cabeça Casemiro, Vinícius Júnior, Bruno Guimarães e mais um. Que eu tô esquecendo agora. Rafinha não. Paquetá. Casemiro, Paquetá, Bruno Guimarães e Vini. Esses 4 aí eram titulares. Os demais eram todos reservas, os que entraram no segundo tempo ou não foram convocados ou não são titulares. Então, era uma outra seleção, era uma outra situação. E a gente vai, obviamente, acionar o nosso pessoal nos Estados Unidos para falar sobre esse jogo de daqui a 3 dias, que está na nossa cabeça e não sairá até segunda-feira. Nesse horário maravilhoso das 2 da tarde, segunda-feira vai ser um fim de semana prolongado. Todo mundo apresentado escalado, só falta ele, meu galo. Toca a bateria.
5: Brasil vai encarar o Japão na briga por uma vaga nas oitavas de final da Copa do Mundo. Ontem a seleção japonesa empatou com a Suécia por 1-1, ficou com o segundo lugar do grupo F. A primeira posição ficou com a Holanda, que vai pegar o Marrocos nessa fase, primeira fase do mata-mata, ou fase 16avos. Mais cedo, cara, foi muito emocionante o jogo entre Equador e Alemanha. O Equador bateu a Alemanha de virada por 2-1, se garantiu no mata-mata. E foi, assim, uma comemoração de título. Foi bonito de ver aquilo, né? Dá pra fazer várias analogias, vários paralelos com a vida, né? Da meta que você estabelece pra você, uma meta possível de cumprir.
4: Super emocionante, né?
5: Meu Deus, aquilo foi demais, de virada. Quando a Alemanha fez 1-0 aos 2 minutos do primeiro tempo, falei, lascou. Os caras vão tomar 7, ó, aí, mais um 7.
4: Me motivou a ligar pra um amigo meu equatoriano, com quem eu não falava fazia 10 anos. Perdi o contato. Ah, liguei pro cara. Rony, parabéns, querido. O cara tava enlouquecido.
5: Não é? Como Nossa. Se fosse um título. Exatamente. É. Bom, hoje são mais 6 jogos. Espanha e Uruguai. Cabo Verde, Arábia Saudita, Senegal, Iraque, Noruega e França, Irã e Egito e Nova Zelândia e Bélgica. O Fábio França falando ao vivo, direto dos Estados Unidos, nessa apresentação do jornal Band News todos os dias durante a Copa. Fábio, ainda dá para sentir essa emoção aí que os equatorianos sentiram ao bater a Alemanha ou você já está anestesiado de Copa? Bom dia.
6: Não fica anestesiado de Copa nunca. Ontem, aliás, sobre isso, foi muito legal de ver, porque a gente transmitiu essa partida, né? Equador e Alemanha. A gente estava aqui no estúdio, Bernardo Ramos, Mauro Betting e eu, porque o Bernardo estava comentando essa partida. O Mauro estava assistindo ao finalzinho do jogo, porque ia comentar a partida seguinte entre Japão e Bélgica. E a comemoração dos equatorianos foi tão grande. E no final do jogo, a câmera focalizava ali, crianças assim, 4, 5, 6 anos de idade, equatorianos chorando, aos prantos, e assim, a gente comentou justamente isso. Cara, olha que legal isso, né? Copa do Mundo é incrível, porque proporciona essa emoção, né? Aí você via crianças de 4, 5, 6 anos chorando, aí a câmera ia para outra pessoa, tinha um senhor de 60 e tantos anos chorando também com a emoção dos equatorianos e os jogadores fazendo festa no meio de campo com o técnico Bekacese também enlouquecido. Então, Copa do Mundo é isso. Não dá para ficar anestesiado, não. É esse clichê que a gente fala, né? De uns tempos para cá. Não é só futebol, né? Mas a Copa do Mundo deixa isso escancarado. Porque realmente a emoção é grande e tomou conta dos equatorianos. Aliás, tem um detalhe. Aqui pertinho de onde nós estamos, tem um restaurante, vejam só, ouçam só também, tem um restaurante italiano aqui perto e eu almoço lá com frequência porque aqui pertinho não dá tempo de ir para muito longe e tal, fica, sei lá, 1 quilômetro daqui, nem isso. E aí nesse restaurante italiano, o gerente é egípcio, o maître é equatoriano, o garçom também é equatoriano. Eu só não encontrei italiano lá ainda, mas tudo bem. E aí, eu tenho que ir lá hoje. Eu não sei o nome dele ainda, porque eu chamo ele de meu amigo. E aí eu chego lá, a gente foi conversando sobre futebol o tempo todo, ele tá completamente desiludido com a seleção do Equador. Ele fala, a gente não vai fazer nenhum gol na Copa, que coisa horrorosa, empatamos com o Curaçao 0-0. Ele não tinha esperança nenhuma. Eu quero ver hoje como é que ele vai estar.
5: Não, demais. E assim, pra Curaçao também, né, Fábio? Na primeira participação em Copas, já pontuou, cara. Não saiu zerado. O Curaçao fez um pontinho. Vai brincando.
6: E para essas seleções isso vale muito, né? Às vezes fazer um gol vale muito. O Curaçao fez também, né? Mas de fato foi emocionante essa partida entre Equador e Alemanha. Equador garantiu a classificação como um dos melhores terceiros colocados. Já temos, portanto, 4 confrontos definidos da próxima fase: África do Sul e Canadá, Holanda e Marrocos, Estados Unidos e Bósnia. O time norte-americano perdeu ontem, né? Para a Turquia por 3-2, mas garantiu a primeira posição do grupo, além de Brasil e Japão. Esses são os 4 confrontos já definidos para a próxima fase da Copa do Mundo. Eu falava sobre ontem, né? Os Estados Unidos perderam para a Turquia por 3-2, teve um empate horroroso entre Austrália e Paraguai, 0-0, mas mesmo assim os dois times devem se classificar para a próxima fase. O Equador bateu a Alemanha por 2-1, como dissemos, Costa do Marfim venceu o Curaçao por 2-0, Alemanha em primeiro, Costa do Marfim em segundo, Equador em terceiro, classificados também. E ontem, pelo Grupo F, a Holanda venceu a Tunísia, como era esperado, por 3-1. Japão e Suécia empataram 1-1. Japão e Suécia empataram 1-1. Foi um jogo muito ruim no primeiro tempo. A gente prestou atenção nesse jogo, porque daí sairia o adversário do Brasil. O Japão abriu o placar, a Suécia empatou logo na sequência com um golaço e pressionou até o fim, hein? O goleiro japonês garantiu o empate, foi o melhor jogador em campo, porque a Suécia, nos últimos 15, 20 minutos, pressionou demais o Japão para conseguir a virada e não conseguiu quase. Foi por pouco que a Suécia não entra no caminho do Brasil. Então, portanto, serão os japoneses, mesmo adversários do Brasil, na próxima fase. Vamos falar de seleção brasileira, então? Vamos emendar para girar a nossa reportagem? A Aline Fanelli está com a gente porque hoje a seleção volta a trabalhar. Ontem teve folga, depois da classificação, depois da boa vitória sobre a Escócia, a classificação na primeira colocação do grupo. Ontem folga. E hoje a seleção volta a trabalhar aqui em Nova Jersey. Não é isso não, Aline Fanelli? Bom dia para você.
7: Oi, Fábio, bom dia para você, para quem está acompanhando a gente, para o pessoal lá do estúdio. Hoje temos uma chuvinha por aqui, tá? Uma leve chuva, temperatura na casa dos 20 graus. A temperatura vai chegar aos 30 graus por volta de 4 da tarde. Não temos aquele sol, aquele céu aberto hoje na previsão do tempo. Um dia mais ameno, digamos assim, para a seleção brasileira retomar os treinamentos. E como ontem foi folga, as atividades de hoje elas vão ser realizadas uma horinha mais tarde do que no horário usual. Então, o treino do Brasil vai ser ao meio-dia do horário local, 1 da tarde do horário de Brasília, e a entrevista coletiva que a gente vai acompanhar às 4:30 da tarde do horário de Brasília. E vai ser um período de preparação bem rápido para a seleção brasileira por aqui, né? Porque treina hoje e treina amanhã pela manhã, e amanhã mesmo, neste sábado, já vai para Houston, uma viagem de cerca de 4 horas. E tem um detalhe, né? Vocês falavam também no início sobre o horário do jogo, segunda-feira às 2 da tarde, para a gente lá em Houston, o jogo vai ser realizado ao meio-dia. E aí podem pensar, nossa, mas meio-dia e não está calor, não tem questão do tempo. Mas o estádio de Houston é um dos 3 únicos climatizados. Ele é climatizado e ele é fechado. Então a questão da temperatura não vai ser um problema para a seleção brasileira. O Megali destacava sobre o último amistoso contra o Japão, que o Brasil perdeu de virada por 3-2. E aí eu estava olhando o elenco daquela data FIFA, que foi em outubro do ano passado. Para vocês terem uma noção, dos 26 relacionados pelo Ancelotti para os amistosos contra a Coreia do Sul, que o Brasil goleou por 5-0, e contra o Japão, que depois perdeu por 3-2, apenas 8 jogadores estão nesta convocação da Copa do Mundo de 2026. No primeiro jogo contra a Coreia do Sul, 5 foram utilizados como titulares: Gabriel Magalhães, Douglas Santos, Bruno Guimarães, Casemiro, Vinícius Júnior e Matheus Cunha. E depois, no jogo contra o Japão, estes 4 que o Megali citou no início do nosso jornal. Então, aquela data FIFA, ela era uma data FIFA para o Ancelotti fazer testes. E a seleção brasileira enfrentava adversários de escolas diferentes, visando já confrontos nesta Copa do Mundo de 2026, e veio a calhar que o Brasil vai enfrentar a seleção japonesa mais uma vez. Então era uma data FIFA mais de testes para o Ancelotti, tanto é que tem jogadores que não foram nem cogitados como convocados, outros lesionados, é verdade, como o Éder Militão, o Rodrigo e o Estevão, 3 jogadores que estariam nesta convocação, nesta Copa do Mundo, caso não tivessem se lesionado antes do período e sem recuperação a tempo. Então, era um amistoso mais nesse sentido. O Brasil abre 2-0, depois leva a virada por 3-2 e agora nesta situação diferente de mata-mata na segunda-feira que a gente vai acompanhar. Então, o Brasil vai fazer o último treino antes deste jogo lá em Houston, na parte da manhã, e a gente vai acompanhar a entrevista coletiva do técnico Carlo Ancelotti. Existe uma ideia da CBF de colocar o Neymar nesta entrevista junto com o Ancelotti, mas ainda não temos esta confirmação. O Neymar entrou no segundo tempo por alguns minutos. A tendência é que ele entre cada vez mais, mas também para a gente entender o cenário em que o Neymar está. Ele vai continuar treinando normalmente, não tem nenhum tipo de restrição, mas ainda longe do que o time apresenta, especialmente quando a gente fala em ritmo de jogo, que é bastante natural, porque ele ficou fora há muito tempo e precisa ainda alcançar uma intensidade de jogo, que a gente vai acompanhar se o Ancelotti vai fazer isso no jogo contra o Japão, no segundo tempo, em algum momento, porque agora valendo a classificação para as oitavas de final. Mas é isso, então. Hoje a gente deve acompanhar um treino mais leve para quem foi titular e jogou mais tempo contra a equipe da Escócia na última partida. E aí sim, amanhã e domingo com essa preparação mais intensa. Então o período de preparação ele está apertando um pouco mais e agora com mais um deslocamento, o que é bom para a seleção brasileira. Avançando para as oitavas de final, aí não tem viagem. Aí o jogo é no MetLife Stadium, em Nova Jersey mesmo. Então fica mais tranquila a delegação nesse sentido. Não tem um deslocamento tão grande. Agora este sim, para Houston, vai ser o deslocamento mais grande, de cerca de 4 horas, Fábio.
6: É, e aí a logística era importante por causa disso, né? Ficar em primeiro era importante por causa disso, porque a seleção brasileira não muda de base. Chegando até a final, e a gente espera que chegue lá no dia 19 no MetLife, o Brasil não precisa sair de Nova Jersey. Se o Brasil ficasse em segundo, já havia ali um burburinho de que a base sairia de Nova Jersey e iria para Houston. haveria essa possibilidade. Mas, como o Brasil ainda bem se classificou em primeiro, o planejamento inicial permanece. O Brasil evolui em campo e evolui também na logística. Então, né, Aline, vai aprendendo, né? Dessa vez vai 2 dias antes pro local do jogo, para não passar aquele perrengue do Ancelotti atrasar para a coletiva, né?
7: Ah, exatamente, eu comentei isso com eles quando eles informaram que iam 2 dias antes, falei, ah, então agora vocês aprenderam, né, vai no sábado, no período ali tarde para noite, até para fazer atividade lá, né, a questão do fuso também, que vai ser 1 hora a menos para a gente em relação ao que a gente está aqui em Nova Jersey, 2 horas a menos para o Brasil, e aí todo o protocolo da entrevista, então vamos fazer tudo com mais tranquilidade, né, Fábio França, a gente já vai estar lá para acompanhar tudo.
6: É isso, muito Fabio, bem. Aline Fanelli com as informações da seleção, Megali.
4: Até como informação aí ao ouvinte que está pensando numa aventura americana de última hora, ontem, animadíssimo com a Copa do Mundo, falei, quer saber, deixa eu contar uma viagenzinha aqui, quanto é que sairia aí para Nova York, passar uma semaninha ali, durmo na casa do Barão, não gasto nada, e vejo um joguinho, qualquer um. E aí tinha um jogo no MetLife de quartas de final, eu não sei se é do Brasil ou não, é indefinido, mas é o único jogo nesse período em que eu talvez conseguisse uma semaninha de férias. A passagem dá pra encarar,
7: quartas,
4: cara.
7: Quartas não é do Brasil.
4: Não é do Brasil? É. Mas enfim, seria um jogo não, de quartas.
6: O Brasil joga quartas não. Em Miami.
4: Estaria valendo. R$4.500 uma passagem. Tá, e de volta. Ok, barato não é.
5: Mas não é um absurdo.
4: Não, não é. É menos de $1.000. Uhum. Ok, dá pra dividir em 10 vezes. Pô, tô quase em Nova York. Aí fui ver o ingresso, meu irmão, o mais baratinho, $2.500. E aí eu falei, quanto será que tá o mais caro? Já que eu já tô morto mesmo?
5: Vamos ver.
4: $35.000.
5: O quê?
4: O mais caro.
6: O quê que é 35 mil?
4: O ingresso mais caro.
5: Ah. Pra essa partida aí
4: na de página quartas. Oficial, tá? Não é em site de revenda, não. Pra essa meu partida Deus. De quartas de final no MetLife Stadium.
5: Você tem direito a quê? Você chegou a ver?
4: Você pode dormir de conchinha com o artilheiro do jogo.
5: Tá. Uhum. Tem que ser, né?
4: E beijar o goleiro na boca.
5: Não, e de barriga cheia, né? Você tem que comer aquela carne aí, do agora... com ouro.
4: Mas eu não sei, deve ser um assento no meio do gramado. Times, né? E você não sabe nem quais são os times. É. Não, mas dá pra fazer uma simulação.
6: Você pode xingar o artilheiro do jogo pra ver se vale a pena ou não, tem que saber quais são os times.
5: Então acho que é do lado do Infantino e você tem direito de xingar o Infantino o jogo inteiro.
4: Pode ser.
5: Deve ser, né?
4: Ou você fica naquela tribuna do lado do Cafu, né? Do Roberto Carlos, Fenômeno.
5: Isso.
4: Mas é isso, cara. Até dá pra encarar uma viagem pra Nova York, mas você vai ficar chupando o dedo lá em Manhattan. Não vai chegar nem perto do MetLife Stadium, a não ser que já fim de vender o carro. Portanto, Fabio, a gente se vê na volta.
6: Tá certo. Ô Aline, então depois tem treino, logo depois do almoço, e no fim da tarde coletiva você acompanha e conta pra gente, combinado?
7: Sim, estarei lá acompanhando tudo. A gente não sabe qual atleta vai falar ainda. Alguns não falaram. O Hendrick ainda não falou, por exemplo. A gente está de olho em quem ainda não falou para ver a possibilidade.
6: Tá bom, então. Valeu, Aline Fanelli, com as informações da Seleção Brasileira. Antes de chamar o Maurício Ferreira, o Maurício tem informações importantes para a gente também, porque hoje ele acompanha Espanha e Uruguai, que é um baita jogo, né? O Uruguai precisa vencer de qualquer maneira para se classificar à próxima fase. Um empate, muito provavelmente, tira o Uruguai da próxima fase. E ontem o Maurício acompanhou Suécia e Japão, que foi o jogo que definiu o adversário do Brasil, né? Já vou lá para Dallas conversar com o Maurício, mas só um detalhe. O Megali trazia aí retrospecto do confronto entre Brasil e Japão e trouxe números, claro, envolvendo as seleções principais, e é assim que a gente conta. Só que lá em 96 foi a primeira vez que o Brasil perdeu para o Japão. Foi em 1996, na Olimpíada. Então, na estatística, não entra como jogo profissional, porque era um time olímpico. Só que aquele time olímpico do Brasil tinha Dida, Aldair, Ronaldo, Rivaldo, Bebeto, né? Para a Olimpíada, o treinador em 96 levava 3 jogadores acima de 23 anos. Na época, ele levou Dida, Bebeto e Aldair. Provavelmente Rivaldo e Ronaldo ainda tinham idade, enfim, mas o Brasil tomou 1-0 do Japão numa lambança do Aldair e do Dida, que trombaram. Vocês certamente vão se lembrar disso, Carly Megali. Eles trombaram numa bola que veio, uma bola perdida, Os dois trombaram, ela sobrou ali para o japonês, o Japão venceu aquela partida. Foi a primeira vez que o Brasil perdeu para o Japão, lá em 96, lá se vão 30 anos, mas marcou a história aí, porque ninguém esperava por aquele resultado.
4: Fabio,
5: né? Pergunta... Tem bala perdida normalmente, né? Provocando tragédias. Nesse caso aí, foi a bola perdida que provocou a tragédia.
4: Bola perdida. Boa pergunta do Alexandre aqui. FIFA divulga a renda dos jogos? A público não, e renda.
6: Não divulga.
4: Não tem?
6: Só aparece no telão do estádio o número de ingressos vendidos. E normalmente tem aparecido full house.
4: É. Né?
6: Porque em quase todos os jogos os estádios estão lotados com todos os ingressos vendidos. Os do Brasil, nos três, full house lá. Com todos
4: se
6: os
4: a gente fizer
6: vendidos.
4: Uma conta de padaria aqui, dá um valor... Cara,
6: nossa, estratosférico, é que não cabe no telão, né? Então por isso que eles não colocam.
4: É, né? Por isso, exato.
6: Muito zero.
4: Muito zero.
6: Vamos para Dallas, gente?
4: Bora.
6: Maurício Ferreira tá com a gente. Vai lá, Mal, tem assuntos importantes hoje, hein? Porque tem um jogaço à noite, Uruguai e Espanha, e ontem você acompanhou o adversário do Brasil. Maurício, bom dia.
8: Tudo bem, Fabio? Ótimo dia a você e a todo mundo que acompanha por aqui a Band News FM. Exatamente, né? Um primeiro tempo muito ruim ontem aqui no estádio de Dallas, nesse empate entre Japão e Suécia, que depois confirmaria, né, a seleção japonesa como adversária do Brasil na segunda fase da Copa do Mundo. Melhorou um pouco na segunda etapa, né? Tivemos o gol marcado pelo Maeda e aí numa jogada bem trabalhada dos japoneses. Depois o Elanga deixou tudo igual. E por pouco não foi a Suécia, tá? Que se classificou na segunda posição para encarar o Brasil, porque os é um Suzuki ontem salvou a seleção japonesa no segundo tempo. E acho que a dúvida principal agora, né, Fabio, é qual Japão vai enfrentar o Brasil na próxima segunda-feira? O da estreia contra a Holanda, né, no empate em 2-2 também aqui em Dallas, ou esse recorte que nós temos do jogo de ontem contra a seleção da Suécia, né? Então, foram duas seleções japonesas completamente distintas aqui na Copa do Mundo de 2026 e, claro, né, tem a goleada por 4-0 para cima da Tunísia na segunda rodada, que aí é uma seleção mais próxima em termos de desempenho, aqui empatou com a Holanda no primeiro compromisso por aqui. Então, ontem, de fato, né, uma performance muito abaixo dos japoneses, os próximos adversários do Brasil aqui na Copa. Segunda-feira, 14h, pelo horário de Brasília, em Houston, aqui no estado do Texas. E tem problemas, tá? Ainda a seleção japonesa. Além de todos os cortes que foram realizados antes da Copa, ainda o Takefusa Kubo, né, jogador da Real Sociedad, não tem presença garantida no jogo diante do Brasil. Tem sido um dos principais jogadores, né? Atuou na estreia contra a Holanda, sofreu uma lesão no joelho e ainda não se recuperou. Portanto, não tem presença garantida na partida contra o Brasil para uma seleção que já perdeu. O Endo, volante do Liverpool, também está sem o Minamino, sem o Mitoma. Seriam quatro jogadores que são peças-chave nesse time do Hajime Moriyasu e que estão fora, então estariam fora. Três, claro, né? Já confirmadas, nem estão aqui na Copa, mas essa possibilidade de que o Kubo também seja desfalque, então, nesse duelo pela segunda fase da Copa do Mundo. Ontem nós acompanhamos a partida aqui no estádio de Dallas e me pareceu também, né, Fabio, uma seleção japonesa que coletivamente ela parece bem encaixada, né, que tem jogadores que sabem jogar em transição, que escapam rápido também e que trabalham bem com a bola, né, o gol foi construído dessa maneira, mas que defensivamente não é uma equipe sólida, né, por isso ontem uma boa performance do Zion Suzuki para segurar o empate e colocar os japoneses na segunda colocação desse grupo, mas com uma estatura muito baixa também, né? O time que entrou em campo ontem tinha a média de 1,82 de altura, e isso pode ser algo também positivo para a seleção brasileira na próxima segunda-feira. Depois do jogo, acompanhei a entrevista coletiva do Hajime Moriyasu e perguntei a ele justamente sobre essa partida de segunda, se ele entendia e ele concordava que o Japão é azarão contra o Brasil, ou se nesse momento ele enxerga aí uma possibilidade de que as duas seleções estejam no mesmo nível. Na visão dele, com muito respeito à seleção brasileira, e elogiou muito a história do Brasil, tudo que o Ancelotti também já fez e construiu na sua trajetória no futebol, mas ele está convicto de que o jogo vai ser bem parelho. E aí ele relembrou esse amistoso do ano passado. Ó, enfrentamos o Brasil em 2025, vencemos, então nós já demos provas do que a gente pode fazer num nível desse de enfrentamento, e meus jogadores sabem do que eles são capazes. Então ele está indo nessa linha até, de certa forma, assim, motivacional também com os atletas, mostrando que já venceram o Brasil em 2025 e que podem mais uma vez aqui nessa Copa agora de 2026, nesse duelo na segunda fase. Então entende o Hajime Moriyasu que há sim um cenário de equilíbrio para essa partida na próxima segunda-feira. Arigato! Sayonara!
5: Tava faltando um El-Chan, né? Teve El-Chan contra o Egito. Aí tem Arigachan. E quem vai falar de Arigachan, da recepção do torcedor brasileiro deste adversário, próximo adversário do Brasil na Copa, é o Vinícius Calisto, falando ao vivo, direto do Rio de Janeiro. Não tá aparecendo muito bem o Rio, que tá tudo nublado. O Calisto tá usando um casacão, ele tá de japona nessa manhã de sexta-feira, mas o torcedor, como é que tá aí no Rio de Janeiro? Tá animado, não tá? Tem alguém aí do seu lado, Calisto? Bom dia.
9: Fala, Carlinha. Muito bom dia pra você, Megalha, todos os nossos ouvintes aqui na Band News FM. Carlinha, olha só, sexta-feira, dia nublado aqui no Rio de Janeiro, não da forma que o carioca gosta, e opiniões divididas, tá? Estão, assim, com um pezinho atrás depois desse nosso adversário aí nessa segunda fase, já fase de mata-mata, a seleção muito organizada do Japão. Tem quem está empolgado, até porque somos uma seleção pentacampeã do mundo, tem que estar empolgado sim. Mas tem uma galera que tá, de fato, com o pé atrás, mesmo com a vitória convincente agora na última quarta-feira por 3-0 contra a Escócia. E eu vou chamar o meu camarada aqui. Chega aqui, meu compadre, Claudeir. Claudeir é guardador de carro aqui na Zona Sul, onde eu tô no Largo do Machado, uma praça que bem do lado de Laranjeiras, próximo ao Corcovado, aqui ponto turístico ali na frente. E eu tava trocando uma ideia com ele antes de entrar aqui no ar com vocês, e ele é uma dessas pessoas que não estão tão otimistas assim com a seleção brasileira, porque ele acha a seleção do Japão muito organizada. Claudeir, bom dia, meu camarada. Bom dia. Tá ao vivo aqui na Band News FM, obrigado pela tua participação. Me conta, você não tá otimista com a seleção brasileira, por quê?
10: Não estou não, sou brasileiro, nós não desistimos nunca, mas temos que ser realistas. O Brasil não está nos convencendo. Vai ser 2-0 o Japão.
9: Tu já acha que vai ser 2-0 o Japão?
10: 2-0 o Japão. O Japão está bem melhor do que o Brasil, bem organizado.
9: Mas e se o Brasil ganhar? Acontece o quê? Aí tu vai secar o Brasil nas oitavas?
10: Não, não. Aí vai estar me convencendo um pouco.
9: Ah, aí já começa, aí, né? Já
10: começa a mudar a história. Ô,
11: que isso, mas, mano?
9: É, aí, ó, o Megali tá falando aqui, você tá muito pessimista,
11: não,
9: cara.
11: O organizado vai limpar as gavetas lá em casa, então.
10: A realidade é o que que ele tá nos
11: tamanho
10: mostrando.
11: Tamanho do Brasil, tamanho do Japão,
10: as outras seleções aí foi contra o Marrocos, contra a Escócia, botou os 20 primeiros minutos do primeiro tempo, botou o Brasil pra dançar, pô.
9: Então, aqui, então, agora a gente tem um acordo. Se o Brasil ganhar bem do Japão, tu começa a torcer pelo Brasil.
10: Começa a torcer pelo Brasil.
9: Aí. Das oitavas pra frente.
10: Das oitavas pra frente.
9: Então tá aí o acordo feito. Se o Brasil só vai convencer o nosso Claudeir se passar bem pelo Japão. Aí das oitavas pra frente, ele volta a torcer.
11: Pô, o Claudeir não se vende fácil, hein?
5: Não.
11: Nós, em compensação...
5: Nossa senhora! Nós,
11: qualquer golzinho...
5: Tô completamente iludida já. Eu
11: também.
5: Tava assim, não, mas eu não
11: virei
5: tô
11: a chave.
5: Mas eu não tô iludida ainda com o título. Acho que a gente passa e passa mais e chega nas quartas. Tava achando que ia cair pro Japão. Agora eu já não sei. Agora eu já tô um pouco mais confiante. Bernardo e Fábio aqui de volta, né, galera? Ô, Calisto, beijo pra você. Bom trabalho.
9: Beijo, meus queridos. Bom trabalho.
11: Não é, gente. Tudo bem, o Japão tá organizado, mas em Copa do Mundo o Brasil não pode se permitir ser eliminado pro Japão, vocês concordam? Bélgica e Croácia já foram humilhações demais.
6: Diga aí, Bernardo Ramos, bom dia pra você.
12: Bom dia, Fábio, bom dia, Megali, Carla. Sim, o Brasil é melhor do que o Japão. O Japão, como trouxe o Maurício, perdeu dois jogadores muito importantes. Talvez os melhores jogadores antes da Copa do Mundo, né? O Mitoma e o Minamino. E ainda perdeu o Takefusa Kubo durante a competição. Quer dizer, é um Japão enfraquecido ainda que vai enfrentar o Brasil. O Japão que joga com três zagueiros, quatro meio-campistas, meio que três atacantes, ou mais dois meio-campistas e um atacante à frente. Ou seja, é um time muito organizado. O gol do Japão contra a Suécia ontem mostra bem o que é essa seleção japonesa.
6: Mauro Betting com a gente? Vamos nessa!
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6: Ai, Mauro, você acompanhou aqui ao meu lado a classificação japonesa. Aliás, a classificação de suecos e japoneses, né, com o Japão pegando o Brasil. O que que você achou, hein, Mauro? Bom dia.
14: Bom dia, tudo que vocês falaram em cima do Bernardo, o 3-4-2-1 não muda muito, mas perdeu três dos melhores, ou os três melhores jogadores para provavelmente segunda-feira em Houston. Sofreu mais do que deveria contra uma Suécia, que não é grande coisa e também não foi, e ainda assim o Japão se complicou. Mas na dúvida é só ver o gol do Japão. Os caras sabem o que fazer com a bola, sabem contra golpear. Tem dificuldade sim no jogo aéreo, aliás, historicamente, mas vem numa sequência de três Copas do Mundo muito boas. O Japão chegou para ficar desde o primeiro Mundial que a seleção japonesa disputou lá em 98. É uma das nove seleções que estão em todos os Mundiais. Sim, mas agora aumenta com 48 seleções, eu sei, mas não é por acaso não. O Japão tem feito bons jogadores, tem uma boa equipe, disciplina, aquela coisa até abusando do estereótipo, sim. Mas se eu tava um pouco preocupado pelo que o Brasil não vinha fazendo e pelo que o Japão vinha fazendo, eu acho que nessa última rodada você viu um viés de alta da seleção brasileira, e não de baixa do Japão, mas talvez não seja tudo aquilo. E a pressão, sim, de enfrentar um Brasil no mata pode pesar se a favor da seleção brasileira. Eu vou dizer que depois da rodada dos dois jogos, eu estou mais confiante, e é isso, para ganhar do Japão, legal. Aí venha quem vier e acho que pelo encaminhamento vai ser Noruega, aí a gente continua com riscos, mas assim, com capacidade real de aquele meu sonho, quase que delírio do Brasil, chegar pelo menos até as semifinais, sim. Mas vai depender muito desse caminho do que vai acontecer com Portugal. Se Portugal chegar em segundo, há uma chance real de dar Espanha e Portugal já, que era a minha final antecipada. Não quer dizer a final antecipada, era a final que eu esperava, né? Então pode mudar algumas coisas, mas aí abrindo esse caminho, tá de repente um Brasil-Argentina. Aí é questão de gosto saber para quem que a gente vai sofrer, e muito, se a gente chegar até a fase semifinal.
5: Mauro, a gente falou um pouco mais cedo do Equador, né? Da virada do Equador sobre a Alemanha. Queria suas considerações aí, pinceladas de emoção.
14: Então, o Equador, cara, é assim, é uma coisa que a gente tem que estudar, quer dizer, a gente estudar, tem que estudar, né? É um exemplo porque, assim, o Equador, até o início deste século, era melhor que a Venezuela, né? Aquela coisa, enfim, né, do futebol. E a Venezuela já não tem sido mais Venezuela, o Equador tem sido muito melhor do que Bolívia, que era mais ou menos o mesmo nível, do que Chile, do que Paraguai, do que foi segunda colocada nas eliminatórias. E tem um trabalho de base excelente, muito levado pela Independiente del Valle, que é outro exemplo de clube para a América do Sul e para o mundo. E o futebol equatoriano para o mundo mesmo. Um nível de jogadores de alta qualidade, né? E sobretudo Moisés Caicedo, seu meio-campista, jogador que é referência no Chelsea, campeão do mundo. É por aí, assim. Então você tem bons zagueiros, o Pati, o zagueiro titular do Paris Saint-Germain, bicampeão europeu, campeão do mundo lá contra o Flamengo também. E com revelações estão vindo também, né? Então, como você pode mudar de patamar positivamente? Porque tem seleções como a minha esquadra azurra que nem vem para a Copa, e seleções como o Equador, que não era o esperado, tá? Eu achava até que quase que ontem, até porque a Alemanha que fosse empatar, mas não levar a virada do jeito que virou e com substância, com consistência equatoriana. É outra linda história de Copa do Mundo, mas não chega, digamos, a ser surpresa por tudo que o Equador faz há pelo menos uns 20 anos melhorando o nível e agora chegando nesse nível de competição, não como atletas, mas como seleção nacional também.
4: Valeu, Mauro!
14: Até mais tarde, gente, já embarcando hoje para Houston.
4: Bernardo e Fábio, alguma última palavra?
6: Não, só dizendo que o desfalque do Kubo realmente é realmente sério para o Japão. O Kubo, na verdade, é um dos três jogadores com nomes de forma geométrica melhores que já disputaram a Copa do Mundo.
5: É verdade. Né?
6: O Kubo, Redondo da Colômbia e do Redondo da Argentina.
4: É.
6: Negócio inacreditável, vai ser um desfalque realmente pesado para
12: o
6: Japão.
12: O cara desse time é um jogador chamado Kamada, joga no Crystal Palace na Premier League, é meio campista.
6: Tá bom, então.
4: Muito
6: Vamos
4: bem.
6: Vamos nessa, gente.
5: Tá difícil, né?
4: Nós já tivemos o quarteto mágico e o Japão perdeu o cubo mágico.
5: Olha, valeu, a gente Fabiola. Tá segurando o Chan aqui por causa dos trocadilhos. Perdeu
4: tem,
5: o Metono.
4: Tem
5: o Sugawara.
6: E só uma correção histórica, gente, desculpa. Eu citei aquela Olimpíada de 96. Não vai mudar muita coisa, mas é bom a gente confirmar. Quem não tinha idade olímpica ali era o Rivaldo. Então, Rivaldo, Bebeto e Aldair foram os três fora de idade olímpica. Ronaldo e Dida tinham idade olímpica e esse timaço perdeu para o Japão de 1-0.
4: Muito bem. Isso aí, né, aquela... A gente está amadurecendo, né? Acho que depois de 7 anos juntos aqui, a gente deixar passar um Sugawara e um Mitoma.
5: Tamo bem.
4: Tamo bem. Valeu, gente!
5: Agora Agora são 7h34, a gente muda completamente a chave, porque enquanto uma parte do mundo, e uma parte nossa, né, celebra e acompanha os jogos da Copa do Mundo, uma outra parte está chorando com a tragédia que se abateu sobre a Venezuela, aqueles terremotos, né, foram dois terremotos na sequência e mais alguns outros abalos secundários que provocaram uma verdadeira tragédia que a gente ainda nem sabe o tamanho. Por enquanto, números oficiais, 235 mortos, entre eles estão dois brasileiros, milhares de pessoas ficaram feridas, ainda tem muita gente debaixo dos escombros. O Arthur Covre está por aqui para trazer a atualização desses números, e aí eu queria perguntar para vocês, né? Por enquanto, nenhum tipo de manifestação de um minuto de silêncio, por exemplo, na Copa, ou de lembrar dessas pessoas na Copa do Mundo, lembrando que a Copa, que acontece além do Canadá e no México, nos Estados Unidos, que foi o país que promoveu uma invasão à Venezuela.
11: O Equador jogou ontem, o Equador faz fronteira com a Venezuela, é um vizinho, né? Tem pessoas que se conhecem ali.
5: Sim.
11: Era um bom momento para, pelo menos, né, relembrar o que está acontecendo, chamar atenção para o que está acontecendo
5: ali. Prestar solidariedade, é. Diga, Arthur Covre, bom dia.
15: Bom dia. Além das 235

0: pessoas desaparecidas, né? Então, esses números vão subindo a cada momento. Esses números das 235 mortes, dos feridos, foram divulgados pelo próprio ministro da Saúde, mas ainda vão aumentar, porque tem muita gente desaparecida, né? Dezenas de milhares de pessoas estão desaparecidas em meio aos escombros, moradores com casas destruídas, os socorristas seguem procurando por essas pessoas. E muitos desses moradores desses prédios destruídos, a gente observa as imagens impressionantes agora, quem nos acompanha pelo nosso canal no YouTube, as pessoas não têm para onde ir. Então elas seguem pelas ruas, seguem em parques, o governo vai tentando abrigar essas pessoas da melhor forma, né, em estádios de beisebol, em escolas, e a região mais atingida da cidade portuária de La Guaira, né, segundo as autoridades locais, mas também muitos danos em Caracas, em áreas vizinhas, e há uma tentativa do governo de evitar que essas pessoas durmam pelas ruas diante da falta de segurança e tudo mais, e da falta de estrutura, né? Com relação aos trabalhos de resgate, a gente tem visto muitos relatos de venezuelanos impressionados com falta de estrutura. Tem bombeiro, por exemplo, usando o celular pessoal, a luz do celular pessoal, para poder tentar encontrar alguém, falta de equipamento especializado. E entre os mortos há dois brasileiros. Segundo o Ministério das Relações Exteriores do Brasil, são dois, uma cidadã e um cidadão brasileiros, não entraram em detalhes. As vítimas não eram da mesma família, faleceram em desabamentos diferentes. O presidente Lula disse ter conversado com a presidente interina da Venezuela, Delcy Rodríguez, prometeu enviar ainda nessa manhã uma missão humanitária de busca e resgate em avião da FAB, vai sair de Guarulhos com 36 bombeiros, e esse grupo reúne bombeiros de São Paulo, Minas Gerais, Paraná, quatro técnicos da Defesa Civil Nacional, quatro técnicos da Agência Nacional de Telecomunicações, vão ainda 9 toneladas de equipamentos para ajudar na busca, socorro às vítimas, e amanhã deve sair um avião com equipamentos para montagem de um hospital de campanha, 100 purificadores de água com painel solar, medicamentos e material médico para cirurgias. Então, o Brasil ajudando, o Estado de São Paulo também vai enviar a equipe da Defesa Civil, falamos ontem com o Capitão Maxwell aqui na nossa programação local, União Europeia, o próprio Estados Unidos também. Então, a chegada humanitária deve chegar, a chegada internacional de ajuda humanitária deve chegar logo mais.
1: Muito bem. É uma imagem mais dramática que a outra, né? Prédios residenciais com 15 andares repartidos no meio. E há uma imagem que eu vi ontem que é desesperadora, não sei se vocês viram, que é um rapaz descendo, correndo. Sim. Vários lances de escada de um prédio, né? Uma espécie de saída de emergência. Bom, escada de prédio, né? E aí, à medida que ele vai descendo, a cada andar que ele desce, o nível de destruição, a quantidade de escombros, de pedras no chão, de paredes destruídas e de fios, cabos retorcidos, vai aumentando. E você fica se perguntando como é que aquilo vai acabar e se aquele prédio vai ficar em pé. Porque quanto mais para baixo, mais destruído tá. Será que esse prédio não vai desabar com esse rapaz aí dentro? No final ele acaba saindo, mas é um desespero completo. Olha os prédios, olha esse prédio. A gente está com uma imagem de um prédio em cima de uma montanha, de uns 12 andares.
2: Completamente destruído.
1: De
2: cima a baixo, né? Não tem um andar que ficou intacto. Ainda que houvesse, é um prédio que está condenado, vai ter que ser destruído. Uns
1: vergalhões, né? Uma estrutura firme. É a manifestação mais violenta, né, da natureza, justamente num país que tem sido tão castigado pelas decisões dos seres humanos, né?
2: E as imagens que chegam, que a gente tem acesso, elas são muito impressionantes e, pelo menos em mim, elas provocam assim, sentimentos que muitas vezes eu tento até desviar. E aí eu me lembro e falo, não, eu sou jornalista, eu tenho que ver isso. Tem aquela imagem dos pescadores que estão em La Guaira e que observam ali aquelas colunas de... parece fumaça, mas na verdade é poeira desses prédios que desabaram, que vieram abaixo. Então é uma visão, né, o ponto de vista do mar, olhando para a terra, os prédios inteiros desabando em partes diferentes da cidade. E esses homens que estavam ali trabalhando, né, na pescaria no mar, muito preocupados, dizendo como é que está a minha casa, como é que está a minha família. Tem aquele outro homem, um cidadão, que corre enquanto ele vai filmando, e aí o celular, ele vira a câmera para ele, né? Acontece ali no meio desse desespero dele, o rosto, o olhar de desespero dele, as pessoas gritando. Tem as imagens do aeroporto, né? Uma boa parte do aeroporto acabou vindo abaixo, desabando, e as pessoas ali sem entender o que estava acontecendo, é terremoto, não é? O Megali estava olhando agora para uma imagem que a gente exibiu aqui na nossa live do casal de idosos, né? Uma senhora bem velhinha, numa cadeira de rodas, enquanto

0: que um outro idoso dá as mãos para ela ali, o apartamento inteiro balançando, os dois gatinhos no sofá, em desespero também, os dois ali de mãos dadas, esperando passar esse tremor.
1: Sabe uma cena que me chamou a atenção, não vou nem tentar interpretá-la, mas acredito que uns psicólogos e sociólogos vão, que é um programa de TV que está rolando, quando começa a chacoalhar a imagem, a mesa, e tem quatro jovens ali, e uma delas, aparentemente sem saber o que fazer, olha para o celular. Para quê? Uhum. O que, que o celular vai poder te ajudar naquele momento? Mas é como se a cabeça entrasse num tilt e todas as respostas estivessem aqui. Bom, o que eu preciso nesse momento vai estar aqui. Ela vai lá e olha para a tela do celular enquanto a terra está chacoalhando.
0: Olha lá.
1: Olha, ó. Olha para o celular. Uhum. Uma confusão,
0: bem
1: né?
0: Observado, mental. É. Como enquanto se... os outros estão assim, me jogam embaixo da mesa.
1: Como se a segurança estivesse aqui.
0: É.
1: É uma imagem bastante representativa dos nossos tempos. Valeu, Arthur.
0: Valeu. Volta com mais informações sobre a Venezuela um pouquinho mais tarde.
1: Aqui no Brasil, a campanha de Flávio Bolsonaro avalia escolher uma mulher como vice na chapa para tentar conter o efeito Michele. O senador já enfrenta a resistência, né, entre o eleitorado feminino e o quanto o vídeo da madrasta pode ter complicado ainda mais a situação do Flávio. A gente só vai saber com as pesquisas, mas certamente ajudar não ajuda. Ontem o PL divulgou uma nota, afirmou que respeita as opiniões e convicções individuais de cada integrante. E temos mais de Brasília com Afonso Marangoni. Bom dia, Marangoni.
2: Exatamente. Bom dia, Megali, Carla, todo mundo que nos acompanha. O presidente nacional do PL, Valdemar Costa Neto, disse que Michele e Flávio Bolsonaro conhecem muito bem o ex-presidente da República e sabem do grande respeito que ele tem às convicções e aos pensamentos individuais. Ele destacou que divergências fazem parte de qualquer ambiente vivo, plural e comprometido com ideias. Segundo escreveu então Valdemar Costa Neto, essas ideias divergentes não enfraquecem o partido, ao contrário, tornam os integrantes mais maduros e mais preparados para os desafios. Ele finalizou dizendo que assim que falar pessoalmente com os dois envolvidos aí, vai se manifestar publicamente, mas já adianta que admira a coragem dos que defendem aquilo que acreditam. Então esse foi o discurso oficial do PL, embora a gente saiba que no partido essa declaração de Michele Bolsonaro caiu como uma bomba e que os integrantes ainda estão tentando digerir os efeitos que isso pode ter sim para a campanha do senador. Ele já tinha o desejo de ter uma mulher como candidata a vice-presidente, mas isso aumentou depois, então, destas declarações todas da ex-primeira-dama Michele Bolsonaro.
1: Bom, em entrevista à repórter Kelly Matos, do Grupo RBS, o presidente do PL disse que o assunto é muito sério e que, se não houver solução, vai prejudicar a campanha de Flávio Bolsonaro.
3: Se nós não nos entendermos, nós perdemos a eleição e quem vai pagar é o Bolsonaro. Então, eu estou aqui em Miami, estou indo para São Paulo, antecipei minha viagem, porque isso é muito sério. A Michele tem um preço para nós que não tem, o que ela fez pelo PL, mulher no Brasil, não tem preço. O Flávio está com a eleição quase empatada com o Lula. Eu tenho que conversar com a Michele chegando e com o Flávio. Nós temos que acertar isso aí. Se não acertar isso aí, nós já vamos sair perdendo em casa. Vamos ter que acertar.
1: Sobre a aliança com Ciro Gomes no Ceará, Valdemar disse que é preciso convencer Michele Bolsonaro.
3: O Ciro fala mal, ele briga até com o irmão. Briga até com a família toda. É o jeito dele. Agora, o que que acontece? Não trata-se da nossa preferência. O Ciro é um homem sério, que tem muitos defeitos. Ele teve defeitos de atacar todo mundo. Mas é o único que tem chance de vencer o PT. Se nós não formos com ele, o governador do Ceará vai ser o PT. Se nós formos com ele, ele ganha a eleição.
4: Mas nesse caso aí, a Michele tem que ser convencida?
3: Temos que ser convencida, nós não podemos. Ela quer só que troque o candidato ao Senado. Nós temos que respeitar a estrutura de lá.
1: Ciro Gomes, falando à TV Jangadeiro, disse que não viu o vídeo de Michele Bolsonaro. Tá bom.
5: Eu juro pra você que eu não vi o vídeo.
6: 27 minutos.
5: E não vou ver. Isso é uma questão do PL Nacional e envolve coisas muito mais complexas do que a nossa paróquia aqui e tal. Eu sigo aqui tranquilo, porque o eixo do nosso entendimento aqui é um projeto de emancipação do Ceará que nós consideramos que está sendo muito maltratado. sob o ponto de vista do domínio das facções criminosas sobre o nosso território, sob o ponto de vista da hiperpartidarização da estrutura de saúde pública do Estado, sob o ponto de vista da economia do Estado e a participação na política nacional, ela é extremamente constrangedora por dois polos. Então, não é possível que eu trate desse assunto. Portanto, eu só respeito o problema do PL, o PL que vai resolver isso daí. Então, pergunta para o PL.
1: Bom, e do outro lado, né, do PT, ou no governo, Lula escolheu a substituta de Jax Wagner como líder do governo no Senado, será Tereza Leitão, do PT de Pernambuco, que já chega com a missão de articular a votação do fim da escala 6x1 e da PEC da segurança. Todo mundo já sabe a essa altura, Jax Wagner deixou o cargo depois de ter o nome envolvido no escândalo do Master. Mais informações com Afonso Marangoni. Foi uma surpresa a escolha da Tereza Leitão, Marangoni?
2: Pois é, Megali, não foi uma surpresa. Existiam sim outros nomes possíveis, principalmente Camilo Santana, que foi ministro da Educação, mas ele está muito focado na eleição do Ceará e já tinha manifestado que não tinha o desejo de assumir outras funções agora. Tereza Leitão, ela está no meio do mandato de senadora, então ela não tem essa urgência, né, de disputar as eleições e vai ter mais tempo para ficar em Brasília e tentar articular aí justamente com o presidente do Senado, Davi Alcolumbre. A função dela não é fácil, porque, por exemplo, o tema da escala 6x1 está travado, né, por decisão do presidente do Senado. Vamos ver como ela vai conseguir avançar com isso. Essa substituição foi anunciada pelo presidente Lula nas redes sociais. Ele disse que ela assume justamente com a missão de articular o debate para aprovação de projetos de interesse da população brasileira. Aí cita justamente a escala 6x1 e também PEC da segurança. A Tereza Leitão, ela afirmou que vai atuar para fortalecer a articulação entre Palácio do Planalto, base aliada e especialmente com o Alcolumbre. A senadora diz querer contribuir para a construção de consensos e para o avanço de pautas de interesse do governo e do povo brasileiro, alinhada com o presidente. Citou fim da escala 6x1, PEC da segurança pública. A gente vai seguir acompanhando, mas o fato é que essa questão agora deixa o Palácio do Planalto mais tranquilo, porque dissocia, né, a questão do Jax Wagner e Banco Master com o entorno ali do presidente Lula.
1: Valeu, Marangoni, bom trabalho.
2: Até.
0: No centro do escândalo do Master, Daniel Vorcaro voltou ao presídio conhecido como Papudinha, em Brasília. A decisão foi tomada pelo ministro do STF, André Mendonça, depois do banqueiro ter mais uma delação recusada. Ontem, a PGR rejeitou outra colaboração, a do ex-presidente do BRB, Paulo Henrique Costa, e quem vai trazer mais detalhes para a gente dessa história é o Gabriel Marques. Diga, Gabriel.
6: Oi, Carla, muito bom dia para você e a todos que nos acompanham. A Procuradoria-Geral da República rejeitou essa delação premiada de Paulo Henrique Costa, que é o ex-presidente do Banco de Brasília. Esse documento agora segue sob análise da Polícia Federal, mas a tendência é também que a corporação rejeite essa proposta. Num primeiro momento, a expectativa era que fosse um documento robusto, inclusive com informações que pudessem ligar, inclusive, a políticos aqui do Distrito Federal e trazer mais detalhes envolvendo o escândalo do Banco Master, o que provavelmente não aconteceu e por isso foi rejeitado pela Procuradoria-Geral da República. Paulo Henrique Costa está preso desde abril, durante a quarta fase da Operação Complice Zero. Ele é suspeito de receber propina através de imóveis de luxo de Daniel Vorcaro para permitir e facilitar também transações entre o Banco Master e o Banco de Brasília. Transações, inclusive, fraudulentas, que estima-se ali um rombo de quase 20 bilhões de reais nas contas aqui da instituição pública da capital. Ainda falando sobre Daniel Vorcaro, né, esse ex-banqueiro, ele foi transferido ontem, no início, né, da noite de ontem, para uma cela das dependências do 19º Batalhão da Polícia Militar aqui em Brasília, a chamada Papudinha, que fica dentro do complexo penitenciário da Papuda. Ele estava preso na superintendência da Polícia Federal enquanto negociava uma proposta de delação premiada com a Polícia Federal e também com a Procuradoria-Geral da República. Como essas negociações não avançaram, né, não foi aceita a delação premiada, o ministro do Supremo Tribunal Federal, André Mendonça, determinou a transferência agora para a Papudinha. Ele chegou a ser transferido no início da noite de ontem. O ministro André Mendonça também fez um pedido ao diretor do presídio para que ele fique isolado, uma área, e também não tenha contato com outros investigados da Operação Compliance Zero, que investigam justamente, né, esses rombos envolvendo o Banco Master. Volto com vocês.
0: Valeu, Gabriel. Faltam 10 para as 8.
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0: 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Tem destaque do trânsito chegando com ele, com o Robson Ramos. Será que hoje vai ter fofocóptero?
1: Tem que ter, sexta-feira?
0: Sexta-feira tem que ter, né? Ah, mas, Megali, você lembra que coisa de... quantas semanas?
1: O Robson ganha muito bem pra isso.
0: Ganha muito bem pra isso. E aí o Gustavo, nosso queridíssimo colega aqui da Band News, estava lembrando que o Robson Ramos recentemente trouxe um fofocopa, né, que é um fofocóptero especial, foi no dia 29 de maio, segundo o Gustavo Santos, que eu chamo de Lima, trouxe aqui que o Brasil cairia para o Japão, ia perder para o Japão na Copa, lembra?
1: Lembro.
0: Na verdade, não foi uma previsão do Robson. Foi uma previsão de um matemático alemão,
1: foi
0: não
1: um
0: era
1: matemático
0: isso?
1: Europeu, não, europeu, não me lembro se é alemão.
0: Isso, e aí ele, né, ele acertou acho que as três últimas Copas, e aí agora os dados dele mostravam isso, que o Brasil perderia para o Japão. Vamos ver.
1: Ele acertou os vencedores e todos os cruzamentos,
0: das três
1: não?
0: As três últimas edições ele acertou...
1: Ele acertou que ia dar Argentina na última?
0: A gente pode pedir pro Robson dar uma relembrada nessa história aí pra gente. Ô, Robson, mas antes, começa falando de informação do trânsito das rodovias. Vamos falar de Via Dutra, vai, bom dia.
10: Bom dia, Carla Bigato. Pra você, pro ouvinte da Band News FM, mais uma vez, pro Luiz Megali também, na manhã da sexta-feira, destaque inicial de rodovias, a saída da Dutra na capital paulista, tem trânsito lento. Aliás, o motorista enfrenta lentidão na Dutra logo depois que deixa ali a Fernão Dias, na altura do quilômetro 228. Dali até o 231, pela pista lateral. Pela pista expressa, a lentidão já tá praticamente na chegada aqui à Vila Maria, entre o quilômetro 230 e o 231. Quem sai no sentido do Rio de Janeiro pela Dutra agora vai com boas condições. 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
0: Tem mais informação do trânsito, agora uma ocorrência numa região próxima aqui da Band, do Grupo Bandeirantes Arthur Covre. Tem os detalhes, Giga Arthur.
11: Para quem desce saindo da Avenida Morumbi e vai descer Oscar Americano, houve o capotamento de um veículo agora há pouco, em frente ao Hospital São Luís, na altura do hospital, bem conhecido ali para quem passa por essa região. E o trânsito está bem congestionado agora para quem pretende descer em direção à região ali da Ponte Cidade Jardim. para seguir o caminho. Então é bom evitar a descida pelo Oscar Americano. Outra informação, Carla e ouvintes, a gente entrou em contato com o aeroporto de Congonhas, porque hoje o dia amanheceu com muita névoa.
0: Foi.
11: Mas segundo a concessionária responsável pela administração do terminal, não houve qualquer tipo de prejuízo aos embarques, às saídas e chegadas no aeroporto de Congonhas.
0: E as atualizações aqui ao longo do dia. Obrigada, viu, Arthur?
11: Até mais.
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2: Ouvinte perguntando da Sheila, né? Eu ia responder agora. A Gláucia.
3: A gente não falou da Sheila hoje.
2: É. A Sheila, ela tá em pé.
3: A gente esquece rápido dela quando ela não tá aqui, né? Em questão de 3 segundos, é como se ela nunca tivesse existido na nossa
2: mãe. Deus do céu. A Sheila tirou uma semana de férias. Ela foi para os Estados Unidos e acompanhou a partida Inter Brasil e Escócia no estádio.
3: Uhum.
2: Né? Como é que chama mesmo o estádio? Esqueci.
3: MetLife Stadium.
2: Não, não foi no MetLife.
3: Ah, não, ela foi no estádio de Miami.
2: É, esqueci o nome do estádio.
3: O de Miami é o... Eu quero lembrar sozinho.
2: Tá, não vamos andar. A gente vai lembrar daqui a pouquinho. Gláucia, ela como deu muita sorte para a seleção brasileira, a gente resolveu deixar a Sheila lá e fazê-la seguir a seleção e acompanhar nos estádios cada uma das partidas. Mentira. Ela volta na semana que vem
3: você
2: aqui.
3: Você viu que fez a Leves? A Leves, que fabrica calça, roupas.
2: Não.
3: Tem um estádio lá que se chama Leves ou Levi's Stadium.
2: Uhum.
3: Tem o logotipo da Leves, né? O logotipo da Leves é... Tem uma moldura vermelha ali, né? Tipo um símbolo do Batman mal desenhado.
2: Uhum.
3: É, escrito Leves dentro. E aí, por uma questão de naming rights, a empresa não se acertou com a FIFA. E aí eles foram lá e colocaram um pano em cima desse logotipo. Aí o que fez a Leves? Mudou o seu logotipo. Durante a Copa do Mundo, o logotipo da Leves nos comerciais, nos outdoors, até nas calças, acho... É o logotipo como
2: desse
3: se tivesse tapado
2: coberto?
3: Com um pano.
2: Olha, você está tentando me calar?
3: Exato.
2: Né?
3: Você está tentando me calar, você está mansplaining o meu logotipo.
2: Gaslighting, mansplaining.
3: Um truquezinho que eles usaram pro logo deles continuar visível. Agora é assim, agora é com um pano coberto também pra gente.
2: É o Hard Rock Stadium.
3: Hard Rock
2: Obrigada,
3: Stadium.
2: Gente. Os ouvintes são demais e mandaram a colinha aqui pra gente. Então, segunda-feira, a Sheila tá de volta. Já já a gente
3: nomes
2: tem...
3: legais, né?
2: Uhum.
3: Hard Rock Stadium, Leves Stadium. Não é o Murumbis, mas eles chegam lá.
2: Eles chegam lá. Bom, o Arthur Colvir falou de aeroporto há pouco, né? Falou do aeroporto de Congonhas, que está operando normalmente, apesar da visibilidade comprometida. Agora, se você passa por Cumbica, pelo aeroporto internacional de Guarulhos, vai perceber uma movimentação policial diferente, mas é porque tem uma operação sendo realizada... nesta sexta-feira, uma operação que busca identificar e prender responsáveis por aqueles táxis clandestinos. Hoje, o líder, né, o homem apontado como líder dessa quadrilha, foi preso na segunda fase dessa operação. Ele seria conhecido como Zóio, segundo a polícia diz. Foi localizado no próprio aeroporto enquanto aguardava novas vítimas. Além do mandado de prisão temporária, policiais cumprem também mandados de busca e apreensão endereços ligados a esse investigado e outros envolvidos. Eles são conhecidos como arrastadores, atuam há anos no aeroporto de Guarulhos e as vítimas, quase sempre idosos, turistas, estrangeiros, são atraídos por ofertas de corridas com valores abaixo da concorrência, mas ao chegar ao destino, o motorista tranca as portas, ameaça o passageiro e exige que ele pague um valor muito além do que foi combinado inicialmente. Então a gente vai trazer também mais detalhes dessa operação daqui a pouquinho.
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2: Hora de conversar com a Jade Ramos. A gente tem só 30 segundos para conversar hoje, Jade. Vamos falar sobre frio. Frio que deu uma trégua nessa manhã em São Paulo. Ainda tá friozinho, mas não tão frio quanto ontem. Como é que fica a temperatura hoje? Bom dia.
4: Bom dia, Carla, Megali, todos os nossos ouvintes. Para hoje ainda condição de frio, temperaturas alcançando os 19 graus de máxima, mas a boa notícia é que o sol já começa a aparecer no final de semana. No domingo, as temperaturas alcançando aí os 24 graus, entre até 25. E a segunda-feira também, no dia do jogo, vai fazer sol aqui em São Paulo. Carla.
2: Perfeito. Jade, a gente volta a conversar um pouquinho mais tarde no Band News São Paulo. A Márcia está dizendo trégua, socorro. A gente tem a temperatura além do quase nos 19 graus, né? Quase 20 graus, como a Jade disse ontem, 13. Anteontem, 13 graus de temperatura à tarde. Então já é alguma coisa. Um beijo, Jade. Até mais tarde.
4: Um beijo.
2: 8 e 2.
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10: Eu sou o Sérgio Weib e este é o Minuto da Cibersegurança. Na minha companhia, fundador e CEO da Eritron, João Brásio. João, como as empresas reagem ou deveriam reagir mediante a um ataque cibernético?
11: Com velocidade e precisão cirúrgica. 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Mas acredite, muitas delas, na hora do calor da emoção que a coisa acontece, não seguem as próprias regras que foram traçadas para este ataque. O segundo problema, não trazem uma consultoria externa que vem com precisão, vem com skills técnicas e a frieza necessária para a resposta desse incidente.
10: Muito bom, obrigado, João Brásio. Este é o Minuto da Cibersegurança.
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0: Barão tá acumulando milhagens em Nova York. O que é isso aí, Carla?
1: É uma música inédita sobre Nova York que a gente nunca tocou. Eu acho.
0: Cara, sabe o que acabou de me ocorrer que a gente não tocou até agora de bandas legais nova-iorquinas e isso é um crime? É, Beast Boys.
1: Nossa, mesmo, né?
0: Você parou uma do Beast Boys pra. Né, Barão? É. Não, não é? Fomos ao show do Beast Boys no Olímpia, lembra?
2: Isso até agora. Ô, rapaz, lógico que eu lembro. E é um hino aqui de Nova York, né? Tem vários hinos do Beast Boys aqui de Nova York. Bom dia pra você, Megali, pra Carlinha, pra todo mundo aí no Brasil. Um clima de ressaca hoje, né? Depois da primeira derrota da seleção americana ontem pra Turquia. Os Estados Unidos terminaram em primeiro no grupo, mas ontem não foram bem contra a seleção turca, que tá eliminada. Ficou em último lugar no grupo. Tanto é que a transmissão aqui nos Estados Unidos parou de mostrar os jogadores em campo e começou a mostrar os atores na arquibancada, nas numeradas, nos camarotes, né, no estádio que você estava falando agora há pouco, Megali, o Levis, o Levi's Stadium, né, que fica em Santa Clara, onde nós estudamos lá atrás, e lá tinham muitos atores famosos, Leonardo DiCaprio estava presente, Ashton Kutcher, e ali tinha uma imagem muito louca, né, dos dois personagens principais do Clube da Luta. De um lado, Brad Pitt, do outro, Edward Norton. E começaram a brincar que até hoje o Edward Norton está vendo coisa, conversando por 90 minutos ali. É, para quem viu o filme sabe do que eu estou falando. É,
0: no jogo spoilers.
2: De ontem, mas o americano segue adiante. No spoilers.
1: Ele quebrou a regra número um. Nunca fale sobre o Clube da Luta.
2: Número um.
0: E aí, você quebra a regra, vamos fazer o quê?
2: Nunca
0: te bater?
2: Fale sobre o Clube da Luta. Você vai participar do Clube da Luta. Ô Megali, sabe que ontem eu senti pela primeira vez o espírito da Copa do Mundo, essa história que tanto falavam antes de começar o Mundial, porque, rapaz, os equatorianos fizeram uma festa tão maravilhosa aqui em Nova York, venceram os alemães, conseguiram se classificar com aquele gol do Gonzalo Plata, e pela primeira vez eu tive o tal do delay, né, que tá tentando falar no Brasil, o atraso, né, as rádios sempre chegam primeiro, mas ontem o vizinho meu gritou gol do Equador, o gol da vitória, o gol do Plata contra a Alemanha, classificando a seleção do Equador, antes de eu acompanhar a imagem na minha televisão. Então, tive pela primeira vez essa história. E hoje eu estou em frente a uma das padarias, das boulangeries, da bakery, como falam por aqui, que tem uma rede aqui em Nova York, eu estou no meio da cidade, em Midtown, que é justamente a Paris Baguette, né, que tem justamente esse nome, em homenagem à França. Agora há pouco, inclusive, fiz umas imagens lá dentro. Cheguei e falei as poucas palavras que eu sei em francês, né? Ça va, bonjour, croissant, café, s'il vous plaît. E a pessoa falou para mim, não entendi nada que você falou, né? Então, digamos que você falar francês ali não vai ajudar em absolutamente nada. Mas tem uns pães bem gostosos nessa padaria. E hoje a França entra em campo, né? Vai jogar justamente contra a seleção da Noruega. As duas estão invictas até agora na competição. É o Haaland, que a quinta série B descobriu que se fala Haaland, o nome do sensacional atacante do Manchester City, que entra em campo justamente contra os franceses. Sabe que esse negócio tá pegando, rola. É o negócio que a quinta série B ficou feliz da vida em conhecer. E agora, né, é bom o Brasil ficar de olho nessa partida. Como as duas seleções estão empatadas, a França é a favoritaça nas casas de apostas aqui nos Estados Unidos, mas vai que dá uma zebra e a França perde, a França pode pegar o Brasil lá na frente caso o Brasil passe pelo Japão. Então é bom ficar esperto com esse jogo aí, França e Noruega, abrindo hoje os trabalhos aqui na Band News FM, com o Mbappé em campo, claro que a França é favorita, mas vai saber se tem um enrosco e o Brasil logo de cara, depois, tomara, passando pelo Japão, encara a França no domingo, no outro domingo, aqui no MetLife também, em Nova Jersey, Megali.
0: Barão tá poucas ideias hoje, né?
1: Tá.
0: Eu tava genuinamente perguntando, eu não sabia que Haaland se pronunciava Haaland. Pra mim foi uma novidade, o Barão já foi lá e chupou o pau da barraca. Temos, Carlinha? No sleep
2: till! Aê!
0: Meu Deus do céu, como isso é bom! E eles foram melhorando com os anos. Barão, bom trabalho pra você, até.
2: Aqui, Megali, Carlinha, peguei um croissantzinho.
0: Croissant
2: americano aqui de 3 metros de altura. Aqui vai ser meu café da manhã hoje, depois da semana etílica que tivemos aqui em Nova York. Viva Beast Boys, beijo pra vocês.
0: Beijo,
2: pessoal.
0: Até.
1: Amei a palavra café.
0: Café.
1: Do francês do Barão.
0: Caprichero,
1: café. Café.
0: Café.
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0: Hora de conversar com Mônica Bergamo. A gente ainda está tentando entender, né, 100% a motivação da Michelle Bolsonaro ao gravar aquele vídeo em que falava a respeito de Flávio. Mas se não entendemos a motivação, entendemos os efeitos. E a Michelle, que andava meio escanteada, voltou para o centro do palco. Mônica, bom dia para você.
1: É isso, Megali. Bom dia a todos. Voltou para o jogo em grandíssimo estilo, né, Megali? Os vídeos em que ela critica o Flávio Bolsonaro tiveram mais de 32 milhões de visualizações em 24 horas, Megali. Agora já deve estar mais, né? Mas até ontem à noite, em 24 horas, 32 milhões de visualizações estancaram uma perda que ela vinha tendo de seguidores contínua, tá? Nas redes sociais e fizeram com que ela voltasse a ganhar adeptos. A gente viu ontem aí pesquisas falando, ah, foi bem, foi mal, a maioria criticou, a maioria tinha criticado, mas ela tinha tido grande apoio, mas o fato é que ela voltou ao jogo, ela que estava quieta e perdendo a importância política, né, quieta e perdendo seguidores, né? De acordo com o levantamento da Ativa Web Data Lab, que acompanha a evolução da audiência digital de diversos perfis em diferentes plataformas, o da Michelle tinha passado por um período de retração, vinha passando por um período de retração contínua nos últimos 2 meses. Tinha perdido 50 mil seguidores, né? Esse fenômeno coincidiu, inclusive, essa perda, esse esvaziamento, esse início de esvaziamento, porque ela tem milhões de seguidores nas redes, a Michelle, ela tem 8 milhões. Então, ela que sempre crescia, começou a cair, né, num fenômeno que coincidiu com a decisão dela de se afastar do debate político. Mas a curva agora, depois desses vídeos bombásticos, se inverteu e ela voltou rapidamente a ganhar seguidores nessas primeiras 24 horas depois da disseminação desses vídeos. Ô Megali, esse relatório ele vai descrevendo um pouco a força da Michelle nas redes. Ele diz que esse fenômeno de recuperação evidencia a força de mobilização da comunidade digital dela quando ela assume um protagonismo no debate público. Por isso ela é tão temida também pelos próprios enteados. Não querem brigar, ficaram quietos, pediram desculpas. Eles que são tão briguentos, né, com todo mundo, com ela, pisaram no freio, deram 10 passos para trás, desculpa para cá, silêncio para lá, né? O que que diz ainda o relatório? Que mesmo quando ela está em queda, ela preserva esse ativo digital de ter uma comunidade altamente engajada de mulheres, público feminino e público cristão, né? Nas primeiras horas em que ela colocou esse vídeo no ar, estava em pleno jogo do Brasil, você se lembra disso, né, Megali?
0: Pois é.
1: Hã?
0: É curioso, sim, né? Estrategicamente nem parecia ali uma boa ideia você colocar o vídeo naquele instante. Mas
1: parece uma péssima ideia, pode ter sido uma má ideia, mas pois o fato é, olha que curioso, esse relatório que foi acompanhando a evolução da disseminação desses vídeos nas redes, diz que ela alcançou, no começo, quando ela coloca isso no ar, ela atinge a bolha dela de forma muito violenta, muito rápida, e ela teve 80% de manifestações favoráveis a ela, né? Que foram impulsionadas por essa base fiel. Mulheres, perfis cristãos, lideranças evangélicas, eleitores conservadores, né? Que falavam o quê nas redes? A Michelle falou a verdade, ela teve coragem, ela defende princípios, ela continua sendo a maior liderança feminina da direita. Então ela foi vista pelos apoiadores como alguém que preferiu manter princípios em vez de fazer concessões políticas, né? Então ela foi muito aplaudida também por defender a identidade ideológica do movimento conservador, etc. Essas foram as frases principais capturadas aí nesse trabalho. Porém, Megali, você vê, como a gente se engana, né? A gente achou uma má ideia. Foi uma boa ideia, porque quando ela coloca esse vídeo no ar, quem é muito mobilizado em torno dela deixou de ver o jogo, pelo visto, ouviu o jogo e ao mesmo tempo ficou interagindo com o vídeo dela. Depois, passadas 24 horas, aí a audiência se ampliou. E aí o apoio a ela começou a cair, né? Caiu de 80% para 60%, né? Por quê? Porque rompeu essa bolha, ampliou o contraditório, os vídeos passaram a ser comentados também por influenciadores, perfis humorísticos, né, da oposição aos Bolsonaros, por apoiadores do Flávio, pela imprensa, e essa expansão reduziu o percentual de apoio a ela. Então ela passou a ser criticada. Quais eram as críticas? Ela divide a direita, lava a roupa suja da família em público, não poderia fazer isso, tá atacando o próprio enteado, etc. Agora, o mais curioso é que, no primeiro momento, apoio, muito apoio a ela. Segundo momento, amplia a audiência, críticas, cai o apoio. Mas o que aconteceu e que era óbvio de acontecer, os vídeos migraram da política para o entretenimento. E aí começaram os memes, né, Megali? Então, as expressões mais recorrentes, segundo esse trabalho da Ativa Web, DataLab, as expressões mais recorrentes usadas nesses memes foram: meu galego, pipoca, briguem mais, fogo no parquinho.
2: Desculpa, gente, não consigo.
0: Não é que briguem mais, é um meme,
2: Briguem
0: né?
2: mais.
0: Exato, é do patinho, né? Do pato comendo
2: Briguem.
0: pipoca, né? Briguem, desgraçados,
1: E
0: briguem.
1: meu
0: Isso é do
1: galego, que
0: cupom.
1: ela fala o meu galego. A Janja fala o meu marido, ela fala o meu galego. Então também virou meme, meu galego. E Lula no primeiro turno. Aliás, virou um meme, Lula no primeiro turno, e os opositores, os que criticaram ela pela via da direita, falaram muito isso também, né, nas redes. Você quer eleger o Lula no primeiro turno, Michele? Como é que você faz um ataque desse ao Flávio? Então, tá aí agora as redes mais divididas, a partir do momento em que essa audiência explodiu e vieram os contraditórios. Mas esses memes é que são sensacionais, né, Megan?
0: Muito. E quando eu penso na Michelle se digladiando com os filhos do Bolsonaro, eu penso no Denilson driblando quatro turcos da Copa do Mundo de 98, cara, ou 2002, sei lá. Lembra aquela foto famosa dos quatro turcos correndo desesperados atrás do Denilson, leve com a bola? Cara, essa galera, o 01, 02, 03 e o
1: 04.
0: Guerreiro antissistema de Balneário Camboriú, esses caras juntos não têm metade da massa cinzenta da inteligência política da Michelle. Eles acham que ela não sabe das coisas, mas ela sabe muito mais que eles. Ela tem muito. Basta ver o vídeo. Basta ver o vídeo como ele é bem feito, como ele traz símbolos, né, discretos, porém perceptíveis, como ela mexe ali com. O Oineg falava sobre isso ontem, né? Ela pausa na hora certa, ela não tem pressa para entregar a mensagem, ela mostra ali uma serenidade. E aí, se talvez não tenha sido uma grande ideia divulgar isso no dia do Jogo do Brasil, o Flávio vai lá e dá uma força ao divulgar um vídeo completamente cínico, usando a camisa do Brasil, ou seja, aproximando o assunto do Jogo do Brasil e dizendo: nada vai me abalar, nada, sendo condescendente com aquela que estava ganhando dele de goleada. Cara, se o cara for peitar a Michelle, ele vai ficar. Vai beijar o chão. Né? Porque ela sabe o que está fazendo. Né? A gente talvez não saiba, mas ela sabe para onde ela
1: A
0: está indo.
1: briga não é boa para ninguém, né, Megalha? A briga não é boa para
0: Então,
1: ninguém, mas quando a gente, para nenhum deles,
0: para
1: né?
0: ela, não
1: Todos
0: é?
1: têm a perder com essa briga, né? Mas o que está em disputa aí, quando a gente se distancia um pouco mais do momento ali, quer dizer, será que a Michelle está brigando mesmo porque tem uma senadora lá no Ceará, que nananã, que talvez não seja? Não, né? Eu acho que a briga aí, ela tem um pano de fundo maior, que é: quem vai levar adiante o sobrenome Bolsonaro nas urnas e na política? É a madrasta deles ou são eles? Né? O Bolsonaro vai decidir pela mulher dele ou pelos filhos dele? Porque é incompatível, todo mundo que tem família sabe disso, né? É bem difícil você conciliar madrasta com enteados a ponto de dividir um legado, né?
0: Muito.
1: E isso está se mostrando aí, dividir o patrimônio, né? Em geral, assim, os enteados deixam a madrasta levar tudo e tudo bem, ou vou levar metade, tudo bem? Não, é assim que funciona, né? Mesmo entre irmãos, a briga é sempre, às vezes, muito ácida, mas é mais fácil o entendimento entre irmãos do que entre enteados e madrastas. Isso é da natureza, isso é qualquer pessoa que tem família sabe que existe. Não é uma dificuldade, tem muitas famílias harmoniosas, muitas famílias harmoniosas que conseguem fazer essa convivência.
0: Mas essa não é
1: Mas
0: uma
1: quando se trata
0: delas.
1: de levar um legado. Hã?
0: Essa não é uma delas.
1: essa não é uma delas, né? E quando se trata de falar, bom, quem vai levar o legado adiante, não é apenas uma convivência familiar, um almoço, um jantar, férias, não. É quem vai levar esse legado adiante, quem vai ser o herdeiro político, claro, né? E eles não têm nenhuma vontade, nenhum desejo e nenhuma intenção, e nem, não dão nenhum sinal de que concordem que seja ela.
0: É, mas aí
1: e eu... ela acha que tem direito, claro, porque além de ela ser a mulher do Jair Bolsonaro, ela tem uma luz própria, um brilho próprio, uma liderança própria. Então essa é a briga intestina aí. E o pano de fundo, eu não acredito que é, ah, porque uma mulher lá do Ceará, não, eu quero ela e eles não querem, né? E o Ciro xingou meu marido. Isso, poxa, né? O general Augusto Heleno chamava o Centrão de ladrão, né? Lembra que ele falava, se pegar, pega, se gritar pega ladrão, não fica um? E o Centrão veio e fez acordo com o Bolsonaro e sustentou os dois últimos anos do governo dele em uma aliança profunda, né? Então isso não é motivo, né? É. O Megali na não, política.
0: Não, é. Enfim, Mônica Bergamo volta com outros assuntos sempre exclusivos segunda-feira. Bom fim de semana, Mônica.
1: Até.
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0: Hora de conversar com Felipe Killing. Killing, como é que caiu aí na seleção brasileira, a notícia de que os japoneses serão nossos adversários na segunda-feira. Bom dia para você.
7: Tudo bom, Megali? Bom dia a você, bom dia a Carla e a todos que nos acompanham. Um adversário que o Brasil conhece, viu? Inclusive fez um amistoso contra o Japão e eu estava lá em outubro do ano passado. O Brasil acabou perdendo a partida, mas vale destacar que foi um Brasil totalmente diferente daquele que tinha goleado a Coreia do Sul. Eu acho que vocês lembram, né, a fase preparatória para a Copa do Mundo, a CBF escolheu seleções de escolas diferentes. Então fez um amistoso na Ásia contra países asiáticos, depois amistosos na Europa contra países africanos e aí fez amistosos aqui nos Estados Unidos contra países europeus. Mas naquela oportunidade lá na Ásia, o Brasil estava com um time bastante diferente em relação àquele que goleou a Coreia do Sul, teve um erro individual que também custou caro e o Brasil acabou perdendo. Mas esse time do Japão, ele não é simples, viu? É um time que não perdeu nessa Copa do Mundo, empatou com a Holanda, por exemplo, empatou ontem contra a Suécia. É um time rápido, é um time que sabe se defender, então o Brasil precisa estar muito atento. Mas a verdade é a seguinte: o Ancelotti foi contratado para esse tipo de jogo, né? Vamos combinar, a fase de grupos permitiu que ele fizesse alguns ajustes na seleção, mas poucos treinadores no mundo conhecem esse ambiente de mata-mata tão bem como o Ancelotti. É o cara que mais venceu a Liga dos Campeões 5 vezes, chegou em 6 finais, venceu a Champions com o Milan, venceu a Champions com o Real Madrid. E venceu muitas vezes não tendo a posse de bola, não sendo aquele time com o futebol mais bonito, mas ele encontrava formas de vencer. É um cara que, na minha opinião, além de ser bom treinador, também tem sorte, e sorte é importante. Momentos em que o Courtois no Real Madrid fazia defesas espetaculares, que o Vini resolvia uma partida, mas foi o Real Madrid que chegou a eliminar o Manchester City, por exemplo, que estava jogando muita bola. Então, o Ancelotti foi contratado justamente para isso, para a fase mata-mata, porque a fase de grupos permite alguns erros. A fase mata-mata só permite uma precisão, e ele vai ter que ter muita precisão nas escolhas e nas decisões. Então, acho que o Japão não é um time simples, mas eu confio que o Ancelotti vai encontrar um plano para a gente vencer esse jogo.
0: Eu também. Eu, aliás, retomei toda a confiança que o Ancelotti estava perdendo. Lembra que a gente começou a pegar no pé do Ancelotti, que tudo que ele falava a gente achava ruim?
2: Uhum.
0: Imagina, confio de olho fechado nesse cara. Esse cara, jura? Nossa senhora, pulo num penhasco se ele mandar. Tenho certeza que lá embaixo vai virar um colchão de flores. Quilim! Bom trabalho pra
2: sete
0: você.
2: Palmas, né? de profundidade.
0: Bom trabalho pra você, até.
7: Até mais. Até. A gente fala de Houston na segunda-feira, viu?
2: Opa! Houston, we have a problem.
0: Beijão, até.
7: Não, have a solution.
8: Segunda recorde nos domicílios brasileiros. Segundo pesquisadores da Fundação Getúlio Vargas, entre 2021 e 2025, o Brasil teve uma recuperação recorde da renda domiciliar per capita, que alcançou R$ 2.264. Enquanto a taxa de pobreza recuou de 39,1% para 25,1% da população. Já a extrema pobreza caiu de 12% para 4%. Contudo, o crescimento da renda ainda não foi suficiente para reduzir de forma mais ampla as desigualdades regionais. Norte e Nordeste ainda têm 38% e 42% de suas populações abaixo da linha de pobreza. Em resumo, o Brasil melhorou seus indicadores recentes e precisa fazer ainda mais contra a desigualdade regional. É isso, um abraço e até a próxima.
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2: 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Sextou, julho tá chegando, e para alegria de estudantes e desespero de alguns pais e também responsáveis, as férias escolares batem a porta. Eu não sei você que tá ouvindo aqui a Band News FM, mas para mim junho voou. Eu tinha tanta coisa planejada ou para planejar e para organizar, não deu tempo, passou, eu nem percebi. Tem gente que deixa junho para fazer essa programação das viagens, né, de férias escolares. Será que ainda dá tempo? Será que ainda dá para encontrar preços acessíveis que cabem no orçamento, que cabem no nosso bolso? A Renata Flores está por aqui para nos ajudar com alguns conselhos, algumas dicas. Ainda dá tempo de planejar a viagem de férias, Renata? Bom dia para você.
14: Oi, Carla, bom dia. 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Estou entrando aqui pelo celular. 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Pensar em uma viagem normalmente é assim, né? Quanto mais complexa, mais antecedência é necessário para esse planejamento. E julho tá batendo a porta, né? Tá aí, uma semana. Então, mais viável, eu considero, é procurar destinos com aquela boa rede hoteleira, boa oferta de linhas aéreas. A gente tem aqui no Mercosul cidades perfeitas para ir, né? Buenos Aires, Santiago, Montevidéu, ou então as nossas capitais brasileiras, Salvador, Rio de Janeiro, Belo Horizonte, ainda dá tempo e tem muita opção.
2: Uhum. Bom, gostei dessas cidades que você citou aí, Buenos Aires, Santiago, delícia, ou dentro mesmo do nosso Brasil, Rio de Janeiro, Salvador, Porto Seguro, de repente tem tanta coisa bonita nessa área do sul da Bahia. Ô, Renata, mas a gente sabe que assim, quando tem bastante antecedência, os preços eles ficam mais domáveis, digamos assim, né? Mais domesticados. 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
2: 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Renata, bom fim de semana para você. Um beijo até segunda-feira.
14: Um beijo, até segunda, Carla.
2: Agora 8h33.
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0: Perguntou, escreveu pra cá, pro WhatsApp da Band News, tá desde ontem perguntando, né? Segunda-feira vai ter rodízio municipal de veículos em São Paulo, no centro expandido, porque tem jogo do Brasil na Copa. Na sexta... sexta é hoje. No último dia, quarta-feira, foi o dia do jogo do Brasil, a prefeitura suspendeu o período da tarde barra noite do rodízio na cidade, você lembra, né? Agora, na segunda-feira, atenção... O rodízio municipal de veículos será mantido normalmente na segunda-feira, dia da partida do Brasil contra o Japão. Rodízio valendo normalmente, carros com placas de final 1 e 2 não vão poder circular no centro expandido. Nos períodos da manhã e da tarde, o mesmo vai valer para as restrições dos caminhões e dos fretados.
1: Será, então que, é isso. Será que é definitivo isso?
0: É. É.
1: Qual a explicação, Pablito, de ter ocorrido uma...
0: Horário, né? O horário da partida de quarta-feira...
1: 2 da tarde,
0: coincidia,
1: né?
0: Não, dá então coincidia as... com o rodízio, entre 5 e 8, é, entendeu? Era sentido, 7 né? horas da noite o horário do jogo do Brasil. Agora é as 2 horas da tarde.
1: O rodízio acaba às 10, né? 4 horas antes.
0: Às 10 da manhã, isso. Ou então às 5 horas da tarde.
1: É, dá pra entender.
0: Então é, não dá. Agora, lembra que a gente falou, né? De Brasil e Japão...
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0: Nós obrigamos Robson Ramos a relembrar aquele fofocóptero dele, Robson.
3: Ai, Carla Bigato, você me perguntou do alemão, hein?
0: É.
3: Não queria lembrar desse cara, não. Mas vamos lá, só para lembrar o que ele falou. A gente falou aqui, né?
0: Uhum.
3: Lá no mês de maio. Matemático alemão, economista Joachim Klimant. Ele faz estudos matemáticos, modelos matemáticos, né? Ele criou lá modelos matemáticos que definem o que acontece na Copa do Mundo. Com essa metodologia, já acertou 3 Copas, as 3 últimas, e disse que nessa Copa a campeã seria a Holanda, com Portugal como vice, e que o Brasil seria primeiro da sua chave e eliminado pelo Japão. Meu Deus do céu.
0: Aff.
3: Não é possível, gente.
0: Não, eu espero que não, né? Também espero que não.
3: Ele ainda falou, deixa eu ver se eu lembro as combinações aqui que o Megali queria lembrar, né?
0: É.
1: Peraí, que eu tô
3: Mas,
1: abrindo
3: se não
1: aqui.
3: Me engano, Holanda chega à final eliminando a Espanha. E a Portugal chega, a Holanda chega eliminando a França, Portugal chega eliminando a Espanha depois de ter,
1: é isso aí.
3: De ter passado pela Argentina primeiro.
1: Que loucura, é isso mesmo.
3: Não,
0: Holanda
3: não,
0: campeã.
3: Com isso. Ó, eu tava tão desesperado com esse tema que eu fui atrás de mais informações para ver se não tem uma brecha.
0: É.
3: Eu achei 2.
0: Tá.
3: O próprio Klimant diz que pelo menos 50% do resultado de campo tem que contar com a sorte. Segundo, que os modelos não são perfeitos, eles estão sujeitos ao que pode acontecer em campo, erro de arbitragem, um dia melhor de outro time sobre o outro, enfim. E também vi uma informação de que, apesar de ter acertado as 3 últimas Copas, no resultado jogo a jogo, o acerto do Klimant é só de 26%.
0: Eita.
3: 74% dos resultados dos jogos ele erra. Então aqui, ó, batendo, atenção.
0: Ele tá falando do torneio como um todo,
3: vamos
0: entendeu?
3: Quebrar essa maldição aí,
1: esse ele erra,
3: modelo
1: 74?
3: Matemático desse alemão aí.
0: É, mas ele acertou campeão e outras chaves.
3: Agora eu vou falar do trânsito.
1: Sorte.
3: Está aqui no caminho do motorista, que está na passagem agora pela Marginal Pinheiros para Interlagos, enfrentando trânsito lento entre o Cebolão e o metade ali da Rainha da USP. Depois dá uma melhoradinha, mas ainda segue muito intenso o caminho até o Jockey Club. Para Castelo Branco, nesse mesmo trecho, o caminho vai bem. 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
1: Sabe por quê?
0: Ah.
1: Tudo bem, ele é um matemático, ele tem um modelo matemático que funcionou e ele mesmo disse que ficou surpreso quando previu que a Alemanha ganharia uma Copa aqui no Brasil, porque um europeu nunca tinha ganhado uma Copa na América do Sul e isso aconteceu. Mas se ele erra 74% dos jogos, ele tá desafiando a própria matemática, porque se você chutar todos os jogos, de olho fechado, sem saber em quem você tá apostando, a matemática diz que você vai acertar 33% das previsões. E ele acerta 24%. Então, tudo bem, de alguma maneira, no final, deu certo. Nas últimas 3 Copas. Mas, jogo a jogo, o nível de acerto dele é muito baixo.
0: Uhum. No bolão, esse cara já perde muito mais do que ganha.
1: É.
0: Agora, a ideia dele, justamente no início de apresentar esse modelo, né? Era provar que a matemática não poderia adiantar resultados de Copa do Mundo. Ele estava tentando provar que ele não ia conseguir fazer, entendeu?
1: E aí dançou.
0: E aí dançou. Ele começou a acertar. Acertou
1: ele tentou errar.

0: Ah, mas errou.
1: Ele tentou errar. Você tá vendo? Você entendeu o que tá acontecendo?
0: É, viva. A matemática. Ai, é fascinante mesmo. Não é? Mas dessa vez ele vai se mostrar certo.
1: Vamos ver.
0: Ao errar.
1: Ai, Robson Ramos, fala aí da Zona Sul, vai, por favor.
2: Avenida Interlagos, Carla, para quem vai no sentido do centro, tem lentidão na altura do cruzamento com as Nações Unidas, também do Shopping Center até a Iervantes Sajiquian e da Rua José Neves até a Praça Ministro Pedro Chaves, e pro bairro a lentidão começa na frente do shopping e vai até a Nossa Senhora do Sabará, porque teve um carro quebrado por ali, depois melhora. 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
1: 8h42.
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1: Hora de conversar com o Rodrigo Orengo. Orengo, a gente começa a flertar com a ideia de não haver uma delação premiada, no caso Master, ou ainda é cedo para fazer essa previsão? Bom dia para você.
2: Muito bom dia, Megali. Carla, bom dia a todos. Megali, o cenário desenhado, por enquanto, é esse. Viu? Porque já há negativas tanto para Paulo Henrique Costa quanto para Vorkaro. No caso de Vorkaro, que é aí o pivô de todo o escândalo, são duas tentativas já de delação premiada. E agora a transferência dele para Papudinha. Inclusive, o ministro André Mendonça, relator do caso no Supremo Tribunal Federal, deixou claro que não tem nada a ver com a delação, né? Mas ele já teve duas tentativas negadas e agora vai ficar lá na Papudinha, tem um espaço maior, mas não tem o acesso aos advogados que tinha na Polícia Federal. Aliás, ele tinha ido para a Polícia Federal justamente para ter ali um contato mais próximo com os advogados em meio a uma negociação de delação premiada. E agora, Paulo Henrique Costa, ex-presidente do BRB, também tem a tentativa de delação premiada negada pela Procuradoria-Geral da República. E, Megali, a perspectiva neste momento é que a Polícia Federal também deve negar. Até porque o que a gente está vendo são decisões muito parecidas da Procuradoria e da Polícia Federal. Para lembrar, quando se faz uma delação, há uma negociação com as duas corporações, né? E depois tem que ter a chancela ainda do ministro André Mendonça, que é o relator desse caso. Agora, o que está pegando aí nesses dois casos? Eles não estão trazendo fatos novos. E mais do que isso, há uma avaliação aqui em Brasília que é uma tentativa de blindagem. Então, no caso do Vorkaro, é aquela história da delação seletiva. Em vez de delatar todo mundo, tem lá uma delação por partes. E como a investigação já andou muito rapidamente, tem que lembrar que são 9 celulares apreendidos. Em função desses celulares, das informações, tivemos diversas outras operações. Então, não há grandes novidades, né? Então, falta ineditismo. É isso que coloca lá o procurador-geral Paulo Gonet sobre, por exemplo, a delação de Paulo Henrique Costa. Chega a falar que os elementos são débeis. Então, agora para eles, resta tentar apresentar uma última cartada que apresente muitas novidades, o que é difícil nesse momento. Por enquanto, Vorkaro continua aqui e vai permanecer na Papudinha, um pouco longe da Polícia Federal.
1: Muito bem. Orengo, bom fim de semana, até segunda.
2: Bom fim de semana, até mais.
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1: Oh!
5: Faltam 10 para as 9.
1: Opa!
5: O primeiro trecho da linha 6 laranja do metrô vai ser inaugurado na semana que vem.
1: Uau!
5: Lágrimas assim, ó, rolando pelo meu rosto. Inicialmente, as 6 estações vão funcionar de segunda a sexta, em horário reduzido, entre 10 da manhã e 3 da tarde. Não haverá cobrança de passagem. O trecho inclui as estações Perdizes, Sesc Pompeia, Água Branca,
1: Pompeia tá
5: Santa
1: pronta?
5: Marina. Tá pronta, cara. Tá pronta e tá linda. Tá parecendo um shopping aquilo lá. Freguesia do Ó e João Paulo I. Até o final de 2026, outras 3 paradas devem começar a funcionar. Brasilândia, Maristela, Itaberaba, Hospital Vila Penteado. Prometida para 2010, a linha 6 laranja deve ficar totalmente pronta somente no ano que vem, aí com a inauguração de mais 6 estações, né? A PUC Cardoso de Almeida, FAP, Pacaembu, 14 Bis, Saracura.
1: Bom, e na linha 17 Ouro, os passageiros terão de fazer transferência para acessar a nova estação Washington Luiz. Sem querer fazer rima aqui, informações com o Thiago Muniz.
9: Megali, o metrô deve inaugurar na semana que vem a estação Washington Luiz da linha 17 Ouro. E os passageiros que forem utilizar essa parada precisam ficar atentos. Isso porque a linha 17 tem uma das extremidades, terminando numa bifurcação em formato de Y. Como podem observar as pessoas que estão vendo a nossa transmissão pelo YouTube, pelas TVs Fast. Então, é uma configuração diferente das demais linhas do sistema que possuem apenas uma parada final. Essa ilustração é do jornal Folha de São Paulo, que antecipou essa notícia. Atualmente, a linha vai da estação Morumbi, que se interliga com a linha Nova Esmeralda, até a estação Aeroporto de Congonhas. Com a inauguração da estação Washington Luiz, os passageiros deverão escolher se vão terminar a viagem em Washington Luiz ou no aeroporto. Se o usuário for para o aeroporto saindo das demais estações, ele não precisa fazer nada, é só permanecer no mesmo trem. No entanto, se ele for em direção ao Washington Luiz, ele precisará descer na estação Brooklyn Paulista e de lá pegar um outro trem. Da mesma maneira, se ele estiver saindo de Washington Luiz para ir no sentido Morumbi, ele precisará também fazer baldeação em Brooklyn Paulista. A linha 17 Ouro permanece funcionando na operação assistida com entrada gratuita e horário limitado, de segunda a sexta-feira, das 10 da manhã às 3 da tarde.
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10: Carla, vou falar de rodovias agora com destaque para a condição de quem está na Bandeirantes, na chegada a São Paulo. Tranquila, viu? Tão tranquila que não tem congestionamento agora. Quem vem de Campinas a São Paulo, vem praticamente com o trânsito todo tranquilo e quando chega na cidade, entra direto ali na Marginal Tietê sem problemas. No sentido do interior, a condição pela rodovia dos Bandeirantes agora é de trânsito bom. 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
10: Pelo corredor da Avenida dos Bandeirantes, agora no sentido Marginal Pinheiros, tem trânsito intenso ali na altura do viaduto Jabaquara. Só vai ficar lento mesmo a partir da Alameda dos Inhambiquaras. E aí vai mal até a Praça Cananduba e também tem lentidão no acesso à Marginal. Para Imigrantes, trânsito intenso agora, mas sem informação de congestionamento em toda a extensão da Bandeirantes. 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
5: A mãe do menino que quase foi sequestrado na Zona Leste de São Paulo e o ex-companheiro dela podem ter sido assassinados pelo Tribunal do Crime. Os corpos de Caroline e Hamilton foram encontrados na última sexta-feira em uma área de mata na região de Guaianazes. Ambos tinham sinal de espancamento e asfixia mecânica. As investigações, segundo as investigações, né, Hamilton teria planejado raptar o menino depois de suspeitar que ele sofria maus tratos. A criança só não foi levada porque moradores perceberam a ação e conseguiram contê-lo. O vereador Senival Moura pode ser expulso do PT depois de ser alvo de uma ação do Ministério Público e da Polícia Civil. Ontem, o político foi preso por suspeita de ligação com o esquema de lavagem de dinheiro do PCC por meio da aviação TransUnião. A companhia opera 50 linhas na Zona Leste, transporta 260 mil passageiros por dia e, por decisão do prefeito Ricardo Nunes, será administrada pela SP Trans. A intervenção tem como objetivo garantir o funcionamento do transporte público, preservar empregos e cumprir os contratos em vigor. De acordo com o MP, Senival Moura chegou a ser condenado à morte pelo PCC por desviar dinheiro da facção. No entanto, ele acabou perdoado em razão da influência política e pela capacidade de ressarcir os prejuízos.
1: Com apoio da Prefeitura de São Paulo, a Polícia Militar retira lombadas instaladas na favela de Paraisópolis, na Zona Sul. A estrutura, segundo a PM, ou as estruturas, foram colocadas nas ruas para dificultar operações de combate ao crime organizado. Só ontem, pelo menos 30 obstáculos foram retirados. As lombadas foram identificadas em operações recentes e atrapalhavam a circulação de viaturas e de veículos de emergência.
5: Rodízio Municipal de Veículos hoje valendo normalmente na capital paulista e reforçando a informação que a gente trouxe um pouquinho mais cedo. Na segunda-feira, dia de jogo do Brasil, o rodízio municipal será assim mantido. Ou seja, os carros com placas de final 1 e 2 não vão poder circular no centro expandido no período da manhã e também da tarde. O mesmo vai valer para as restrições aos caminhões e aos fretados. Agora 8h58.
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24: Eu sou o Sérgio Aib e está começando agora o Minuto do Empreendedor, apresentado pelo BTG Pactual Empresas, que tem entre os seus propósitos ajudar os empresários e empreendedores a alcançarem o sucesso. Na minha companhia, Emílio Sanches, CEO da Estapar. Emílio, na sua opinião, quais valores e atributos os jovens empresários e empreendedores devem praticar para alcançar o sucesso?
25: Sérgio, eu acho que nos dias de hoje, os jovens estão com muita pressa. A dica que eu poderia dar é resiliência. Tenha tranquilidade, porque tudo acaba dando certo. Trabalhe, se esforce, estude e a sorte ajuda essa turma. Tendo resiliência, a sorte vem e se estiver pronto para isso, a posição vai ser sua.
24: Muito obrigado, Emílio Sanches, CEO da Estapar. 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
1: Hora de conversar com Carlos Andreasa, por determinação de Edson Fachin, André Mendonça será o relator do caso Dark Horse no STF. O que a gente pode esperar a partir de agora, Andreasa? Bom dia.
27: Bom dia, Megali, Carla Bigato, bom dia, meus amores. Investigação, né, Luiz Megali? Porque era o que faltava. Faltava formalização, havendo a notícia crime, havendo essa demanda, faltava formalização sobre quem seria o relator. Inicialmente, o movimento do PT, é uma notícia crime apresentada pelo PT, buscava, por motivos óbvios, devo dizer, Alexandre de Moraes, queria colocar a investigação, o que seria a investigação, no conjunto dos inquéritos xandônicos, associando ao golpe a tese de que o dinheiro para o filme Dark Horse, enviado com várias fachadas, padrão vorcárico, enviado para os Estados Unidos, supostamente, essa é a tese, supostamente para financiar o filme, teria, na prática, financiado Eduardo Bolsonaro e, portanto, o movimento de coação contra o Supremo no momento em que se julgava Bolsonaro e o movimento golpista. Essa é a tese. E por essa razão se tentava colocar isso sob Alexandre de Moraes. Seria um absurdo Alexandre de Moraes ser relator de qualquer ação que tratasse de Banco Master e de Daniel Vorkari, em função das suas relações, que essas sim também mereceriam investigações. Isso à parte, Fachin, tecnicamente, aliás, acolhendo, né, o que fora a sugestão do Ministério Público Federal, da PGR, Fachin decidiu, com base técnica, que por prevenção ficará com André Mendonça, porque no final das contas é compliance zero, é matéria vorkárica, o relator é André Mendonça. Isso significando, do ponto de vista prático, e o Supremo se configurando, infelizmente, numa casa especialmente política, isso se configurando num fortalecimento de André Mendonça. Veja, em outras épocas, Megali, sem dúvida nenhuma, Alexandre de Moraes, não tivesse ele, a sua questão em xeque, não tivesse ele também enfraquecido, não tivesse ele, com você generoso aqui, sob várias dúvidas em relação às suas relações com Daniel Vorkari, Alexandre de Moraes mataria no peito e ficaria com essa ação consigo, não abriria a mão dela, independentemente das suas relações com Vorkari. Não tenho dúvida disso. Então, aí tem um enfraquecimento, uma admissão de fraqueza de Alexandre de Moraes e, por outro lado, um fortalecimento de André Mendonça. Ao mesmo tempo fortalecimento, ao mesmo tempo pressão extraordinária, sem precedentes sobre Mendonça de agora em diante, porque, sendo relator da matéria master, pela primeira vez estará nas suas mãos providências que precisam desbordar, se transformar em investigação sobre o filho Flávio Bolsonaro, candidato, pré-candidato à presidência, filho do presidente que o indicou para ministro do Supremo. Então, está diante de si, objetivamente, uma investigação que precisa ser feita sobre Flávio Bolsonaro e as suas relações com Daniel Vorkari. Então, os olhos do mundo Estão todos na Copa do Mundo, essa é a verdade. Mas o que restar de olhos nesse período, o que restar de olhos estará sob André Mendonça, nós certamente, exigindo que essa investigação ocorra. E aí, o que você quer dizer com isso, Andreasa? Não, eu não sei o que, que será. Eu não sei qual é o produto da investigação. Pode ser que ao fim da investigação se verifique que o dinheiro foi todo mesmo, extraordinariamente, 10 milhões de dólares de Vorkaro para o filme, pode ser. Mas é preciso que haja uma investigação. E é o que a gente vai cobrar agora, a bola claramente posta, as condições postas para que a investigação aconteça sob André Mendonça, Luiz Megalho.
1: E na nossa vitrolinha, Andreasa?
27: Na nossa vitrolinha, para serenar. Na nossa violinha, o Paulinho da Viola, para serenar. O grande Paulinho da Viola cantando Lenço, um clássico. Reparem nos arranjos de violão e cuíca nessa introdução. Samba de Monarco e Chico Santana para a rapaziada da Portela. Um beijo, meus amores.
1: Um beijo, bom trabalho.

0: doido, cara. Isso é bom demais. O clipe, antigamente existia um conceito, meninado, de chamado videoclipe. Que você divulgava a música por meio de um vídeo, um pequeno filme, né? De duração da mesma música. Às vezes os do Michael Jackson eram mais longos, em que você contava historinhas. E esse clipe conta uma história que ninguém entende direito, ali, de uns personagens dos anos 70, em Nova York. Ou era Los Angeles. Mas enfim, os Beast Boys são nova-iorquinos e o Barão tá num lugar bem nova-iorquino. É, por vários motivos, né? Bons e ruins, né, Barão?
1: É isso aí, Megali, Calinha. Ó, eu tô aqui, atrás de mim tá a estação Óculos, né? Logo ali atrás tá o World Trade Center, mas aqui mais perto há um painel do Eduardo Cobra, artista gráfico brasileiro, que tem um trabalho maravilhoso espalhado aqui por Nova York. Eu tava até agora há pouco lá dentro dessa estação, que tem um trem que liga Nova Jersey aqui para Nova York. Tá toda decorada, com um monte de bandeirinha e tal, mas a gente foi gentilmente retirado pelo segurança, que falou, sem autorização não pode, mesmo sendo ouvinte da Band News FM, do Megali e da Carla, a gente foi aqui do lado de fora. Eu tô falando da gente, porque eu tenho o prazer de receber aqui o Jaime Ribeiro, jornalista. Jaime, vem cá, por favor, do blog A Grande Maçã. Jaime é um grande amigo que eu tenho aqui em Nova York, e por onde eu passo, o Jaime tá. Tá para cima, tá para baixo, com grupos de turistas. Ô Jaime, primeira coisa que eu queria te perguntar, você que tá trabalhando tanto tempo com turismo aqui, já trabalhou com a gente na Band, tem uma diferença do turista que vem aproveitar a cidade pro turista torcedor brasileiro nessa Copa do Mundo?
2: Olha, bom dia a todos, bom dia Megali, Carla, Barão, é o seguinte, porque eles têm tempo muito reduzido na cidade, né? Então eles querem, vão ao jogo e de repente ficam mais dois, três dias na cidade, já estão que tem que ou seguir a seleção, ou voltar para o Brasil, né? Então eles precisam conhecer a cidade, que é uma grande metrópole, né? Muita coisa para conhecer em pouco tempo. Então o perfil é aquele perfil de turista acelerado, sabe, Barão? Aquele que precisa conhecer os lugares e muitas vezes conhece, mas não conhece, né? Porque aquela coisa, hashtag eu fui, hashtag eu tava, né? Passa pro próximo ponto e vai, e nessa.
1: Então, tira a foto só, posta no Instagram e vambora.
2: Só para dizer que foi, que conheceu. E às vezes, né, sai com aquela sensação de que não deu tempo, né, de ver tudo, porque é uma cidade que tem muita coisa para conhecer, né?
1: E o pessoal tava otimista no começo, acho que mais ou menos, né? Agora acho que deu uma engrenada com a seleção, né?
2: Embalou. Agora embalou e com razão, né? Acho que o resultado deixa a torcida mais otimista, sem dúvida alguma.
1: Ô Megali, cara, sabe que o Jaime ele é muito paciente. Eu já falei para ele que eu não tenho a paciência que ele tem. Porque tem aqueles pedidos tradicionais de turista, né? Primeiro qual é o banheiro mais perto, né? O segundo é, tem algum carregador? O cara tá no meio do Central Park, tem algum carregador? Que tipo de pergunta você já ouviu, Jaime, que você teve que engolir e tocar?
2: É engraçado essa história do banheiro, né? Eu falo que banheiro em Nova York é uma situação que é assim, é quando você tem a necessidade ou quando você tem a oportunidade, muito mais até a oportunidade, né? Se você teve a oportunidade e não tá tão necessitado, vai mesmo assim, né? Pra garantir. Mas a gente que mora aqui sabe que não é tão... Essa história do banheiro, da falta de banheiro em Nova York, é um pouco de lenda, viu, Barão? Porque, na verdade, existem banheiros na cidade. Só que, realmente, o turista, quando está vindo pela primeira vez, não sabe onde eles estão, né? Outra coisa que é muito comum é como é que economiza na Broadway. As pessoas querem economizar, né? Em tempos do dólar muito alto, e os ingressos da Broadway não são baratos, realmente, eu concordo. Mas sempre tem um jeito, tem um truque, né? Para você assistir os musicais, os teatros da Broadway economizando. Então, é uma pergunta muito recorrente.
1: E tem a história da tip, né? A famosa tip, a gorjeta, né? Que no Brasil é a história dos 10%. Aqui, rapaziada, sentou em qualquer lugar para comer, vai ter que deixar ali uns 18%, 20%. E aí, muitas vezes o brasileiro, não, mas peraí, no meu país é 10%. Sim, mas aqui a realidade é outra. E muita gente torce o nariz, né, Jaime?
2: É verdade. E também torce o nariz quando a conta chega ali sem você pedir a conta, né? Eles já botam ali que é para você poder agilizar, liberar a mesa para o próximo cliente, né? Isso é muito comum também.
0: E a conta não vem com a gorjeta calculada, isso é importante, né?
1: Não vem com a gorjeta.
0: Você faz esse cálculo de cabeça.
1: Tem que fazer ali a conta na calculadora, ou na calculadora de frente do Megali, consegue fazer essas contas direto. Ô Megali, Carlinha, na última entrada aqui, eu falei sobre como que fala o nome do atacante da seleção da Noruega, craque do Manchester City, e o Megali ficou um pouco assustado, porque a gente sempre chamou o Haaland, que tem vários As no nome, Erling, com várias vogais, né, de Erling Haaland. Mas digamos que não é bem assim que pronuncia o nome do craque da seleção da Noruega. Ô Carlinha, não sei se o Pablo disponibilizou pra gente aí o vídeo do próprio Haaland falando, para alegria da quinta Série B, que Haaland não é Haaland. Haaland é o quê? Fala aí, Haaland.
3: Erling Haaland. Erling Haaland.
4: Haaland rola?
5: Erling Haaland.
1: Haaland rola, tá vendo só? É isso, Haaland rola é o nome.
4: Quem diria, hein?
1: É Erling Haaland. Na verdade, vamos nessa, Haaland. Tá vendo só, Megari?
4: Te rala e rola, pra não falar outra coisa que o Barão falou. Barão, um abraço pra você e pro Jaime.
1: Abraço pra vocês também, valeu, até mais.

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4: Bem rapidinho para repassar as nossas transmissões de hoje. A partir das 15h30 tem Noruega e França, vai ser em Boston esse jogo, a narração é de Marcelo Duó. E aí às 20h30 tem Uruguai e Espanha, a narração de Silva Júnior, jogo que vai ser em Guadalajara.
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0: Hora de conversar com Juliana Rosa. O Brasil tem um grande problema de renda, tem problema de endividamento, mas pelo menos não tem de desemprego. Esse continua comportadinho, né, Ju? Bom dia para você.
1: Pois é, a gente continua tendo uma taxa de desemprego muito baixa, recorde histórico, viu, Megali? Bom dia para você, para Carla, bom dia para você que está aqui com a gente na Rádio Band News. Olha, o IBGE divulgou agora há pouco a taxa de desemprego referente ao trimestre que se encerra no mês de maio. E houve uma queda da taxa de desemprego quando você olha aqui o número de abril. O número de maio mostra a taxa de desemprego em 5,6%, em abril estava 8. Normalmente vai se aproximando ali quando você compara sempre começos de ano com o passar dos meses, a taxa de desemprego normalmente vai caindo, porque é sazonal, todo ano acontece isso, começo de ano tem aquela dispensa de trabalhadores temporários, depois a economia vai aquecendo e a segunda metade do ano vai melhorando por conta da produção para as festas de fim de ano. Além dessa questão sazonal, além disso, a gente tem uma taxa de desemprego que continua muito baixa no Brasil. 5,6 é a menor taxa de desemprego que o país já teve. E também a gente vai acompanhando que o rendimento, os salários, eles crescem se você compara com um ano atrás. Por exemplo, a gente tinha uma renda média do trabalho de um ano atrás em torno de R$ 3.500. Agora está em 3.700. Agora, o que é importante a gente começar a acompanhar a partir de agora, né? A gente começa a ver que essa taxa de juros alta, o alto endividamento das famílias, inflação pesada, né, gente, que a gente falou aqui ontem, começa a ver ali algum alento, mas comida principalmente muito cara, a gente está vendo que a economia está começando a meio que crescer bem mais devagarzinho, está meio que andando de lado, o mercado de trabalho está um pouco nessa atuada também. Então, a discussão daqui até o final do ano, assim, é o quanto que a gente tem duas forças atuando ao mesmo tempo, né? Se por um lado a gente tem essa dificuldade da economia crescer com endividamento, inflação, taxa de juros, por outro, a gente é tem ano eleitoral, o governo estimulando muito a economia. Então, tem essas duas forças atuando, o que deve fazer a economia ir crescendo mais devagar daqui até o final do ano, mas ainda tendo aí um mercado de trabalho forte, enfim, um crescimento aí acima de 2%, pessoal.
0: Muito bem, Ju. Bom fim de semana, até segunda.
1: Até, um beijo.
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2: E aí, Robson Ramos?
3: Carla, daqui a pouco tem mais história boa aí, hein?
2: Tá.
3: É, tem fofoquinha sim, tem. Já vamos contar o que é. Deixa eu dar o destaque agora. Chegada a São Paulo aqui pela Anchieta, com trânsito melhor do que nos outros dias também. Não, melhor nada, pior, viu? Tem muita lentidão pela pista central agora, desde o quilômetro 14 ainda em São Bernardo, até a chegada ao 10, no acesso à Rua Vergueiro. Pela via lateral, lentidão do 11 até o 10 e o trecho urbano segue travado até a altura da Rua Salvador Pires de Lima. Para quem vai no sentido do ABC, ali pelo trecho urbano da Anchieta, trânsito lento na entrada, mas logo depois dali a condição melhora. 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
2: Tá. Fofocóptero hoje vai ser um pouquinho mais tarde no Band News São Paulo. Então, não sai daí, hein? É pra segurar a audiência mesmo.
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4: 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Agora 9h26.
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6: Não há tempo para mais nada. Obrigado pelo carinho, pela companhia. Até amanhã, gente. 7 horas da manhã. Estou aqui. Carla vai para casa e curte o fim de semana. E segunda-feira estamos todos de volta. Até.
4: Beijo,
6: até
4: segunda.
7: Pois venho acompanhar.
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0: me perguntou qual é o nome dessa música e eu não soube responder, eu não sei nem se ela tem nome. Ela foi composta por encomenda pelo Simoninha pra ser vinheta aqui da casa.
1: É.
0: Da Band.
1: Da Copa do Mundo. Pegou, né? Essa música pegou.
0: Pegou muito. Eu não sei qual é o nome.
1: Eu alguém também
0: sabe
1: não.
0: Sabe da redação?
2: Trilha oficial da Copa do Mundo.
0: Trilha oficial featuring Simoninha.
1: É, tema seleção cantada tem aqui. Aqui é Brasil Copa, é assim que ela tá salva aqui no nosso sistema. Bom dia para você ligado no Band News São Paulo, primeira edição desta sexta. Sextou, segunda-feira tem Jogo do Brasil às 14h. Vai ter rodízio municipal de veículos valendo normalmente na cidade de São Paulo. Segunda-feira, Sheila Magalhães estará de volta por aqui. Nessa sexta, Carolina Ercolim conosco. Carol, bom dia mais uma vez.
2: Ohayô.
1: Ohayô. Que é bom dia. Ohayô é o quê, gente? Ohayô é bom dia?
2: Ohayô é bom dia, né, em japonês?
0: É bom dia.
1: E konnichiwa?
0: Konnichiwa é olá,
1: boa
0: não é?
1: Boa tarde.
0: Olá, oi.
2: Eu acho que é boa noite, hein?
0: Boa noite?
1: Boa noite,
2: será?
1: Konnichiwa.
0: E arigato. Arigato.
1: Arigato, obrigado.
2: Obrigado.
0: E senshigoro.
2: No 1, 2, 3, né?
0: Isso. E mizu.
2: Mizu, não sei.
0: Água. É miso, né?
2: E banjo.
0: Banjo é aquele instrumento que o americano
1: banjo,
0: toca.
1: Aquele que toca.
0: O banjo.
1: É.
0: Igual o brasileiro gosta do cavaquinho.
1: É isso, gente.
0: Ô, gente, sabia que um ouvinte aqui, ele disse que vai para os Estados Unidos e ouviu o Barão falando da gorjeta lá e ele quis saber mais sobre isso. Gorjeta de R$18, né? É a média de R$18, é um número esquisito, né? Mas 15 os caras consideram pouco e a partir de 20 eles acham satisfatório. E esse ouvinte perguntou se isso é obrigatório em Nova York. Obrigatório não é nem aqui, né? Você pode, se quiser, se recusar a pagar os 10%, mas é de uma tremenda deselegância. A não ser que o garçom tenha sido extremamente mal educado com você, que é uma coisa que, convenhamos, quase nunca acontece, né? Lá não é obrigatório, não vem na conta, mas isso é esperado. Vai ser muito, muito, vai pegar muito mal se você não deixar nada.
1: Uhum.
0: Mas muito. E o americano meio que não guarda isso pra ele, né? É bem provável que o garçom te interpele na saída e diga, escuta, qual é? Por que você fez isso? Ele vai fazer isso.
1: O que eu fiz pra você?
0: Agora, se você quiser isso...
1: Vai rolar um que eu fiz pra você.
0: Por que o senhor fez isso
1: comigo? E não é só em restaurante não, né?
0: Não.
1: Teve um amigo, tem um amigo meu que na barbearia, ele foi interpelado pelo barbeiro. Como assim? Você não gostou do corte? O que aconteceu? E aí rolou isso, escalou pra uma discussão. Sabia? Porque ele não deixou a tip, não deixou a gorjeta.
0: Barbeiro, o cara que leva sua mala, eles esperam mesmo. E isso é tão confuso, os caras lá entendem, mas a gente tem alguma dificuldade, né? Na época em que eu morei lá, a gente foi fazer um exame de sangue e ficamos na dúvida se a gente dava uma tip pra enfermeira.
2: Oh, boa pergunta, hein?
0: Falei, cara, será que a gente dá? Porque se a gente der, isso pode ser ofensivo, mas e se as pessoas dão e a gente não der, também pode.
2: Mas você sabe que eu fui garçonete, né, nos Estados Unidos, e aí, na minha temporada, eu era ajudante, na verdade. E aí, o bolo que chegava de tips, a gente tinha que colocar uma porcentagem maior para quem era garçom, e quem era ajudante era um pouquinho só.
0: Ah,
2: tipinho. Era um tipinho.
0: Bus girl?
2: Era busser, exatamente.
0: Aquela que...
2: E aí, eu ficava limpando a mesa, trocando copo, colocando ali óleo no pratinho pro pessoal molhar o pão, cortar o pão, enfim, fazendo essas coisas. E aí eu lembro que era um momento muito esperado. Toda semana a gente dividia as tips. E aí depois a gente saía pra se divertir, digamos assim.
1: Boa.
0: Então é isso, cultural aqui. Aqui é tão cultural que já vem na conta, né? Embutido. E lá também é. Só que o valor lá é maior. Então se você não quiser ser...
1: Deselegante
0: e não quiser ser intimidado na saída do restaurante, porque isso vai acontecer, deixa lá tipo pro cara, o cara tá trabalhando.
2: Fast food não, né?
0: Não, fast food não.
2: Tá. Que é autoatendimento.
1: Será que ele colocou já nas contas antes de embarcar pros Estados Unidos? Ô, Fábio França, você colocou aí o contingente, né? Uma graninha contingenciada pras gorjetas no seu orçamento, na sua conta?
0: Lembrei de mais uma antes de chamar
3: pois
0: o Fábio.
3: E tem,
0: desculpa,
3: né?
0: Fábio, vai lá.
3: Não, e tem mesmo, né? E é isso, não vem, eu vi ainda há pouco o Megali conversando com o Barão, não vem ali incluído. Então, quer dizer, você tem que fazer a conta. Isso é que mais me incomoda. Pagar a gorjeta ali, tudo bem, foi o serviço prestado. Pô, mas você tem que fazer a conta, cara. É difícil às vezes.
1: É difícil.
3: Porque
1: dólar,
3: ele,
1: né?
3: Ele coloca a variação. Você quer dar 18%, 20% ou 23% ou 22%, alguma coisa assim. Tem algumas alternativas. Pô, precisa fazer a conta de 18% em cima de uma conta que deu $36.78. Pô, se você não tiver calculadora, é difícil.
0: É, é difícil.
3: E aí eu acabo arredondando ali.
0: Arredonda para 20.
3: Mas é... É, então, né? É complicado. Gente, vocês estavam falando da música, que é belíssima aí, né? A trilha sonora da Band News FM. Foi composta entre 17 e 18, ali para a Copa de 18. A música é do Jairzinho. Foi o Jair que fez.
0: Não,
3: a música.
0: Simoninha?
3: A produção é do Simoninha.
0: Produção, ah, Simoninha, tá. Pra... produção do Simoninha.
1: É. É. Jair Oliveira, a produção música, musical a do Simoninha, do... interpretação do Lino Cris.
3: Acho que é o Lino. Lino é, Cris. Exatamente, o Lino.
1: Thiago Muniz,
3: canta
1: que
3: demais
1: aí
3: a música também. Ah, é, é, tá sabendo, hein, Tiagão? É. É isso. O Jairzinho, inclusive, na época morava aqui nos Estados Unidos, deve estar morando por aqui ainda. Mas eu lembro, na época da confecção da música, ficava esse contato com o Jair nos Estados Unidos, Simoninha no Brasil e tal, e saiu essa belezura aí, que é a trilha sonora, que embala a seleção brasileira na Band News FM. Por falar em seleção brasileira, a Aline Fanelli já está com a gente. Vamos nessa? Conversar com a Aline? Porque tem treino hoje no começo da tarde, entrevista coletiva no final da tarde. A Aline acompanha até ainda pouquinho. Estava chovendo aqui em Nova Jersey. O tempo não está lá essas coisas. Embora não esteja frio, a garoa vai e volta. Continua assim, Aline. Bom dia para você.
1: A carinha da Aline, ela tá aparecendo na tela. Será que ela tá ouvindo a gente já? Você tá ouvindo, Aline?
3: Acho que não. Olha lá, ela tá com uma carinha de quem não tá ouvindo, gente. Ô, Coutinho, faça a cara de quem tá ouvindo. Maurício,
0: Coutinho, faça a cara de Coutinho, quem tá ouvindo. Cara de quem tá gostando demais.
1: Carinha dele. Faz carinha
0: de quem tá gostando. Faz carinha de quem tá gostando demais. Vai, Coutinho.
3: Então, Coutinho.
0: Ah lá, tá ouvindo, tá ouvindo.
3: Maurício também tá gostando demais.
1: Ele pôs o indicador no lado inferior e deu uma jogadinha
3: André
1: de homem.
3: André Coutinho, que faz as contas das chips rapidamente. André Coutinho já tá acostumado. Tá em Miami, Coutinho. Bom dia pra você. Acho que a Aline tá ouvindo agora porque ela deu risada. Mas agora vamos com o Coutinho. Fala, Coutinho.
4: Tudo bem, Fábio, bom dia a vocês. Que vergonha, já começa a primeira participação fazendo carinha de quem tá gostando demais. Eu não sei aí em Nova York como tá, mas aqui em Miami, a esmagadora maioria dos estabelecimentos já fazem a conta pra gente, já vem ali no finalzinho da conta os 18%, e quanto é o 18%, 20%, 22% e assim por diante, já vem a conta feita ali embaixo, e aí depois você tem que somar, e é o problema.
0: É, mas
4: aí
0: somar a gente sabe, vai, multiplicar por fração, mais fácil. Somar a gente consegue.
3: A minha não vem consegue. Ponta, às não, vezes... vem lá a porcentagem, eu tenho que fazer a porcentagem e depois ainda
0: que você maltrata o garçom, Fábio, pra nós que somos legais, eles quebram.
1: Mas é que tem muito brasileiro em Miami, né, então provavelmente

0: foi mal
1: protesto
0: profissional.
1: Protesto é levar moeda no bolso no restaurante, não é? Ficar sacolejando barulhinho aí, ninguém mais
0: tá. Ela não vejo a hora do cara ser mal educado comigo.
1: É, que programação.
0: Mas diga lá, Coutinho.
2: Só para mudar essa página de gorjeta da minha parte aqui, tem muitos lugares aqui, muitos serviços nos Estados Unidos que o salário de quem faz o serviço ou é extremamente pequeno, quase simbólico, ou às vezes ele nem ganha. Então é por isso que é importante você dar a gorjeta, né? Às vezes ele só ganha a gorjeta ou só sobrevive com a gorjeta. E mais um detalhe, se você está num grupo grande, e aí depende do estabelecimento, às vezes eles consideram um grupo grande 4 ou mais pessoas, a gorjeta já vem na conta. Então isso para o brasileiro ficar esperto também. Às vezes já vem os 18% mínimos na conta, assim como a gente está acostumado no Brasil, e aí vem uma gorjeta extra de 3, 5, 7%. Então ficar esperto quando você estiver em um grupo grande. Bom, vamos lá, vamos falar de Portugal, porque daqui a pouquinho o Portugal vai para o Hard Rock Stadium, que foi o palco da vitória do Brasil por 3-0 sobre a Escócia. Sábado tem o jogo mais concorrido da história das Copas do Mundo. Portugal e Colômbia, aqui em Miami. Jamais em uma Copa do Mundo houve tanta procura por ingresso, de acordo com a FIFA, como esse Portugal e Colômbia. E é um jogo que vale a primeira colocação da chave. A Colômbia está na frente de Portugal. Portugal precisa vencer a Colômbia para ficar em primeiro lugar. Mas o assunto ontem em Portugal não foi esse. Foi o jogador mais bonito da Copa do Mundo. Houve uma enquete nas redes sociais, na internet, que elegeu mais uma vez, ele é bicampeão, Pedro Neto, jogou pelo Chelsea, aqui mesmo nos Estados Unidos, na Copa do Mundo, no Mundial de Clubes, que foi vencido pelo Chelsea, e ele foi eleito mais uma vez o mais bonito da Copa do Mundo. O repórter mais bonito, que também esteve no Mundial e está por aqui, é o Maurício Ferreira, mas dentro de campo, atacante de Portugal, Pedro Neto, e ele arrancou gargalhadas na entrevista de ontem, porque ele foi questionado. Pedro, te surpreende, te causa admiração você ter sido eleito mais uma vez o mais bonito de uma competição? E ouça só o que ele respondeu.
3: Acho que não é nada de admiração, uma coisa completamente normal, e acho que nem foi tema no balneário, porque o grupo estava todo com uma opinião unânime sobre eu ser o mais bonito.
2: Absolutamente normal, nenhum tipo de admiração. E no vestiário, olha lá, o Maurício é mais bonito, gente.
4: Muito mais.
0: O Maurício é mais bonito.
4: Mais bonito.
0: Mas eu acho que o Pedro me levaria em lugares mais legais, sabe? Em restaurantes mais refinados.
4: Mas eu acho que o Maurício tem um charme um pouco mais, assim, mais estilo e um charme mais sofisticado. Chega o Pedro muito bruto.
0: O Maurício talvez quebrasse meu coração, entendeu? Eu acho que o Pedro me levaria pra viajar pra Europa. Mas enfim, são realmente dois caras muito bonitos. Isso, o Maurício.
2: Bom, dentro de campo, então, Portugal busca. Dentro de campo, Portugal busca a primeira colocação da chave.
5: Muito falso. Vai enfrentar
2: o adversário mais.
0: Pô, gente.
4: Deixa pronto, que eu acabou? Deixo agora. Vamos parar de te interromper, André.
2: Falamos todo mundo junto.
6: Vai, Coutinho.
2: É só para falar que dentro de campo, Portugal enfrenta a Colômbia, então, com Pedro Neto ou sem Pedro Neto, com bonito ou não bonito. E a situação é a seguinte: se Portugal ficar em primeiro lugar, enfrenta um terceiro colocado. Se Portugal ficar em segundo lugar, enfrenta Inglaterra, Croácia ou Gana. Então é mais jogo Portugal ir para cima da Colômbia e tentar a primeira colocação da chave. E a Colômbia, por outro lado, vai jogar pelo empate para garantir essa primeira posição. O jogo é aqui amanhã em Miami.
6: Muito bem, André Coutinho com a gente, Maurício Ferreira já deu um oi. Vamos para Dallas então, para falar com o Maurício Ferreira, que ontem acompanhou Suécia e Japão. Desse jogo saiu o adversário do Brasil, né? O Japão empatou, ficou na segunda posição. Hoje o Maurício acompanha Espanha e Uruguai, é só jogão, gente, com cobertura da Band News FM. Fala, Mal, bom dia.
5: Tudo bem, Fabio? Mais uma vez um ótimo dia a você, a todo mundo ligado aqui na Band News FM, a nossa equipe. Agradeço todos os elogios, mas eu não acredito em nada do que vocês disseram, tá bom? Principalmente no que disse André Coutinho. Mas vamos lá, porque hoje tem um jogão também e que vai definir esse grupo que tem Espanha, que tem Uruguai, que tem Cabo Verde e que também tem Arábia Saudita, chave H da Copa do Mundo. E os nossos companheiros sul-americanos, né, a seleção uruguaia, numa situação delicada, porque empataram os dois primeiros jogos e, na teoria, os dois jogos mais fáceis, né, contra Cabo Verde e também contra Arábia Saudita. Hoje tem uma missão dificílima, encarar os atuais campeões da Eurocopa e uma

0: A seleção que o Uruguai jamais venceu em toda a história. O Uruguai jamais conseguiu uma vitória para cima da seleção espanhola. Precisa hoje desse resultado positivo para avançar com uma vitória, né? E aí não depender de nenhum outro resultado a essa segunda fase da Copa do Mundo. Se tiver um empate nesse jogo de hoje, o Uruguai chegaria aos 3 pontos e permaneceria ali com o saldo de gols zerado. A depender ainda da sequência, né? Dos outros grupos, dos outros jogos que ainda serão realizados, há uma possibilidade, mesmo que mínima, de classificação do Uruguai com 3 pontos e o saldo de gols zerado. Existe essa possibilidade ainda matematicamente, mas para um conforto maior, para o Uruguai não ter que ficar até sábado, secando os outros adversários, sonhando com essa vaga na segunda fase, precisa hoje vencer a seleção da Espanha no duelo que será disputado no estádio de Akron, em Guadalajara, no México. Pelo lado dos espanhóis, situação mais confortável, um empate já garante praticamente a liderança do grupo, né? Até pelo saldo de gols, como venceu por goleada a Arábia Saudita por 4-0. A tendência é que, mesmo numa vitória de Cabo Verde para cima dos sauditas, isso não seja com uma margem como essa. Então, o um empate talvez já seja o suficiente para os espanhóis garantirem essa liderança do grupo na Copa do Mundo e aí depois já pensar também em todo o desenho do mata-mata. Jogo esse que será às 9 da noite pelo horário de Brasília e a gente vai contar tudo aqui na Band News FM, simultaneamente. Arábia Saudita e Cabo Verde, a gente vai ficar de olho também.
1: O Fabio, amanhã é o último dia, né, dos jogos da primeira fase. Meu Deus, que é a parte mais
2: Sim.
1: legal, né? Que são muitos jogos todos os dias. Agora começa a
2: Domingo já
1: fase
2: começa outra
1: mais
2: fase.
1: do sofrimento. E ao contrário de outras Copas, não haverá nenhum dia de descanso, né? Que é aquele dia triste, que
2: Então,
1: não tem futebol nenhum. Tem jogo no sábado
2: porque
1: e no
2: tem uma
1: domingo.
2: fase a mais, né? Ai, que
1: É porque
2: delícia.
1: tem uma fase a mais, né? Então,
2: Quando é que a gente
1: normalmente, quando
2: vai
1: acabava a
2: ter?
1: primeira fase para ir para as oitavas, tinha um dia de descanso.
2: Quando é que vai ter esse
1: Rapaz,
2: dia?
1: eu acho que não vai ter, hein?
2: Não,
1: Deixa eu... Só
2: entre
1: lá para o
2: as.
1: fim, né? É, semifinal e
2: Só
1: final
2: lá
1: tem
2: para o
1: que ter.
2: fim.
1: Deixa eu...
2: É. É,
1: Só
2: não,
1: a tabelinha
2: claro, estou
1: responde.
2: dizendo, até quartas de final eu acho que não tem, cara, porque já
1: A
2: emenda
1: ver.
2: oitavas com quartas.
1: Vamos ver. É, não tem,
2: Antes.
1: ó. Ó, até as
2: Um,
1: oitavas, de fato, não
2: dois,
1: tem. Entre 16 avos e oitavas, não, vai direto. E aí, entre oitavas e
2: Dia
1: quartas,
2: 8.
1: tem um dia. Dia
2: Dia
1: 8.
2: 8 de julho, exatamente, é aí que
1: Depois
2: começa.
1: das quartas, 2 dias de folga antes das duas
2: Isso.
1: semifinais. E depois das semifinais, que dia é esse?
2: Deve ser
1: São
2: 4
1: sexta,
2: dias.
1: dois
2: Sábado ou
1: dias. Não, não,
2: domingo.
1: 2 dias. 15, 16, 17. 2 dias, aí disputa de terceiro e quarto.
3: Ah,
1: E
3: tá.
1: aí a
3: E aí
1: final.
3: depois a final.
1: Isso aí.
3: Tá.
2: Muito bem, é isso. Então, dia 8 de julho vai ser o primeiro dia de folga na Copa. A Copa começou dia 11 de junho, quase um mês direto, né, com o futebol. Mal, valeu. Bom trabalho para você. Obrigado.
0: Valeu, pessoal.
2: Ô,
0: Até já.
2: Aline
0: Boa sequência.
2: Fanelli. Obrigado, Mal. Aline Fanelli com as informações da seleção brasileira, hein? Seleção que treina hoje na hora do almoço e depois no fim da tarde tem entrevista depois de um dia de folga ontem. Aline, bom dia.
4: Oi, Fábio, bom dia para você, para quem está acompanhando a gente. A seleção brasileira, como você disse, vai treinar hoje um pouquinho mais tarde, né, do que o horário usual, que é 11 da manhã aqui para a gente. Hoje a atividade comandada pelo técnico Carlo Ancelotti vai ser ao meio-dia do nosso horário, 1 da tarde do horário de Brasília. Na segunda. Frente a Pão, em Houston, e vai ser a primeira vez que o técnico Carlo Ancelotti poderá repetir uma escalação do Brasil. Ele já tem 15 jogos no comando da seleção brasileira e ainda não conseguiu. Agora ele vai poder repetir, caso ele queira, não é? Ele tem todos os jogadores que ele utilizou como titulares contra a Escócia à disposição. Então fica a critério do treinador italiano. O destaque, claro, é Vinícius Júnior em 7 jogos de Copas, 4 gols marcados e ele é o artilheiro agora isolado da era Carlo Ancelotti na seleção brasileira. O Estevão tinha 5 gols e ocupava esse posto. Agora o posto é do Vinícius Júnior que chegou a 7 gols desde que o Ancelotti assumiu a seleção brasileira. Então, meio-dia para a gente aqui, a atividade que a gente vai acompanhar só os 15 minutos iniciais. Como sempre, um pouquinho mais tarde, justamente pela questão da folga, a seleção brasileira chegou já na madrugada de Kingston para Nova Jersey, saiu direto de Miami para cá, nem dormiu por lá. E aí, às 4h30 da tarde do horário de Brasília, uma entrevista coletiva que a gente vai acompanhar na seleção e vai ser a única aqui entre o jogo da Escócia e agora o próximo jogo contra o Japão, porque a próxima entrevista que a gente vai acompanhar já vai ser no domingo, do Ancelotti e mais um jogador.
3: Travou. Entrevista coletiva, né, Fábio? A gente tá de olho, então
2: pra saber vai ser em Houston, fala. Do Ancelotti, não dá pra saber ainda qual será o jogador que vai conceder essa entrevista com o Ancelotti. E a seleção brasileira aprendeu, né? Porque, assim, para Miami foi um perrengue danado. A seleção saiu um dia antes e as entrevistas coletivas oficiais são obrigatoriamente concedidas no estádio da partida. E aí atrasou o voo de Nova Jersey para Miami, vocês se lembram? O Ancelotti concederia essa entrevista pouco depois das 8 da noite, atrasou tudo. A entrevista foi lá para perto das 10 da noite, a CBF nem queria mais que houvesse a entrevista, a FIFA corretamente bateu o pé, porque aí foi um problema de logística da seleção brasileira, e dessa vez o Brasil viaja 2 dias antes, não é isso? Uhum. Eu não sei se a Aline está ok de novo ou não, se não tiver, ela volta daqui a pouco na programação, trazendo mais detalhes, mais informações da seleção brasileira.
3: Tá sim.
2: Com o treinamento, tá sim? Com o treinamento no início da tarde e a entrevista no fim da tarde. Complementa, Aline, por favor.
3: Tava sim. Tá não.
2: Ah, não tem problema, então. É isso, gente. Brasil treina no começo da tarde, entrevista no fim da tarde, a Aline tá acompanhando e a gente traz as informações pra vocês.
1: Fechado, o Beckham anda de 10 a 0 nesses caras todos aí.
3: Nos bonitões?
1: É, o Beckham hoje. Com a idade que ele tá hoje, uh-huh. 60 anos de idade quase, cara.
3: Não achei o bonitão tão bonitão
1: não,
3: assim.
1: Não, é o cara bem apessoado.
3: Sou mais Fábio França, André Coutinho e Maurício Ferreira.
1: Ah, mas aí
3: os três
1: também,
3: batem ele.
1: Aí também,
3: fácil,
1: covardia.
3: Fácil.
1: Você sabe qual foi a pessoa mais bonita que eu já vi em toda a minha vida? Ao vivo, foi numa Copa do Mundo, Fabio. Você tava na Copa da África do Sul, não, né? Mas eu e o Boixá no pátio, né? Depois do almoço, a gente tava ali tomando um aperitivo e eu vim olhando as pessoas passando, né? E aí passa uma moça que a gente olha para aquilo e fala, meu Deus do céu, cara, que mulher bonita, que olhos são esses? Que cabelo, que... A gente olhou um pro outro e falou, eu nunca vi uma mulher tão bonita na minha vida. Concordamos. Depois a gente descobriu, era uma repórter espanhola chamada Sara Carbonero, que era namorada do Casillas, lembra, Fabio? Uhum.
2: Casillas,
3: maravilhosa.
1: A Espanha foi Sara Carbonero, cara, procurem Sara Carbonero em 2010. Assim, o ser mais perfeito já construído por Deus. E quando terminou a Copa do Mundo, ela foi entrevistar o Casillas, o namorado.
3: E eles se beijaram, né?
1: E ele foi lá, cara, ele tava doido pra beijá-la, né? Pra comemorar, olha aí. E ele falou, cara, dane-se. Foi lá e beijou a repórter.
3: Foi. Uhum.
1: Ao vivo. É. Fez muito bem.
5: O nosso ouvinte Francisco fala, Pedro Neto tem sorte que Ronaldinho Gaúcho não tá competindo.
3: Ah, aí ó, nem o Lúcio, nem o Rivaldo. Tá bom. Fábio...
1: Bonito de corpo.
3: Fábio, bom trabalho pra você por aí.
2: Valeu, gente, até.
3: Bom, já que a gente tá falando sobre temas palpitantes da Copa do Mundo... Fofocopa!
1: Aê!
3: Fofocopa! Fofocopa, um nome que é invenção de Michele Trombelli, né? É uma variação de fofocóptero, uma fofoca relacionada à Copa do Mundo e seus personagens, né, Robson Ramos?
6: Ei, Laia! Vamos falar da vida dos outros. Uhum. Com um detalhe importante aqui, hein, Carla Bigato, Megali?
3: Qual?
6: Quando aconteceu o inverso do que eu vou contar agora, nós contamos em primeira mão aqui também. Você vê que o nosso quadro no boletim de trânsito tá virando até furazói dos outros.
3: Ah, então. É Virgínia. Virgínia e Vini, com
1: só
3: certeza.
6: Estamos falando de Vinícius Júnior, o jogador. Ai. Virgínia Fonseca, a influenciadora.
3: Uhum.
6: Por quê? Porque assim como demos a notícia da separação dos dois 3 meses atrás, mais ou menos, 2 meses?
3: 15 de maio.
6: Não faz tanto tempo assim também. É. Agora estamos trazendo a informação de que o casal voltou.
3: Olha!
6: Muito bem. Agora já...
1: As flores
6: falou,
1: são dele?
6: Assim, oficialmente, deu declarações. Nem precisa dar, né? Até porque o Vini tem que ficar concentrado em fazer um gol por jogo.
3: Ou mais.
6: Entenda como quiser. E ele tá fazendo. Mas a história é que, inclusive, nas redes sociais da Virgínia já dá pra
1: perceber isso. De outro jeito.
6: Tem foto dos dois e já tem um combinadinho ali. Depois da Copa, vão para Ibiza. Ah. É, vão pegar aquele solzão da costa espanhola e vão aproveitar bastante. Tá tudo muito bem pelo que se apurou por aí. Opa. Mas a gente vai vendo aos pouquinhos
7: como é que se desenrola essa história.
6: E se acabar de novo, a gente conta aqui também. Deixa eu falar do trânsito agora, para quem está na Avenida do Estado, no sentido da Marginal do Tietê, enfrentando trânsito lento, ali na altura da passagem pela Avenida Tereza Cristina. Depois dali a condição melhor, aí tem lentidão entre a Avenida Mercúrio e a passagem ali pela São Caetano, para Ipiranga, lentidão da Cruzeiro do Sul até o Mercadão. Depois dali a condição melhora bem. 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
3: Bom, e reforçando aqui a informação de que o rodízio municipal de veículos vai funcionar normalmente na segunda-feira, tá? No dia do Jogo do Brasil. Ou seja, carros com placas de final 1 e 2 não vão poder circular no centro expandido tanto durante a manhã quanto durante a tarde. Se circularem, serão multados. As restrições para caminhões e ônibus fretados também em relação à circulação a faixas e corredores de ônibus estão mantidas normalmente durante todo o dia. E no caso da Zona Azul, como sempre, vale a sinalização de cada local.
5: E chega a 589 o número de mortos por causa dos terremotos que atingiram a Venezuela na quarta-feira. Número que foi atualizado agora há pouco pela presidente interina, Delcy Rodrigues. Outras 2.980 pessoas ficaram feridas, de acordo com o balanço mais recente. O Ministério das Relações Exteriores diz que está prestando assistência às famílias de dois brasileiros mortos no terremoto que atingiu a Venezuela. De acordo com a pasta, as vítimas são um homem e uma mulher, que não tiveram as identidades reveladas. Os dois não eram da mesma família, nem estavam no mesmo local no momento da tragédia. Uma das mortes confirmadas ontem ocorreu em Caracas e a outra nos arredores da capital venezuelana. Um avião da FAB decola nesta manhã do aeroporto de Guarulhos com equipes de busca brasileiras. A Adele Rubichet tem detalhes para a gente.
8: O governo de São Paulo envia hoje uma equipe de 15 profissionais, incluindo bombeiros militares, médicos e um cão de busca, para integrar a missão brasileira de ajuda humanitária na Venezuela após os terremotos que mataram 235 pessoas. A equipe paulista é especializada em operações de busca e salvamento em estruturas colapsadas e atuará por 15 dias nas áreas afetadas, em cooperação com o governo federal. A missão brasileira reúne 44 profissionais dos corpos de bombeiros de São Paulo, Minas Gerais e Paraná, além de especialistas da Anatel e da Defesa Civil Nacional. Em 2023, equipes paulistas já haviam integrado a Missão Brasileira de Resposta ao Terremoto na Turquia, em operações de busca e salvamento reconhecidas internacionalmente.
1: O primeiro trecho da linha 6 laranja do metrô será inaugurado na próxima semana. Diga lá, Gustavo Santos.
9: Após anos de espera, a inauguração do primeiro trecho da linha 6 laranja está prevista para segunda-feira. Ainda em fase de testes, o trecho tem aproximadamente 5 quilômetros e vai conectar a Zona Norte à Zona Oeste de São Paulo. Neste primeiro momento, vão funcionar 6 paradas: João Paulo I, Freguesia do Ó, Santa Marina, Água Branca, Sesc Pompeia e Perdizes. A linha estará no sistema de operação assistida, com horário reduzido, das 10 horas da manhã às 3 da tarde, de segunda a sexta-feira, com exceção aos feriados.
3: E o metrô deve inaugurar na semana que vem a estação Washington Luiz, da linha 17 Ouro, e os passageiros que forem utilizar essa parada precisam ficar atentos. Isso porque a linha 17 tem uma das extremidades terminando numa bifurcação, formato de Y. Como é que é, então? O funcionamento é diferente das demais linhas do sistema, que possuem apenas uma parada final. Atualmente, quem vai da estação Morumbi, né, que é a primeira aqui da linha 17 Ouro, que faz a interligação com a linha 9 Esmeralda, até a estação Aeroporto de Congonhas, é a única opção até o momento, né? Você entrou na linha, na estação Morumbi, desceu no aeroporto. A partir da semana que vem, vai ter uma outra parada. Mas entrou na estação Morumbi, como é que faz? Vai ter que descer uma antes. Então o usuário vai ter que descer na estação Brooklyn Paulista e aí de lá pegar um outro trem específico para a estação Washington Luiz, tá bom? Tem que pegar uma outra composição. Da mesma maneira, quem estiver saindo da Washington Luiz no sentido Morumbi vai ter que fazer uma baldeação também no Brooklyn Paulista. Então saiu da Washington Luiz, tem que descer na Brooklyn Paulista para ir pegar o trem para a estação Morumbi.
1: Pode parecer um aborrecimento, mas isso é super comum em cidades que têm muitos ramais de metrô e aeroportos servidos pelo metrô.
3: Londres é assim.
1: Londres é assim, Nova York é assim, Coreia, Seul é assim. Então pode parecer um aborrecimento no começo, mas você vai se acostumar. Rapidamente, e é sinal de que a malha aqui em São Paulo está crescendo.
3: É isso, e pode crescer para outros lados também, não isso. Tem que seguir aquele traçado, né? Então pode, a partir da Washington Luiz, crescer para outros, ter outras ramificações, assim a gente espera.
1: E tá, né? Os governos anteriores têm feito investimentos em transporte ferroviário, né? São Paulo ficou muito tempo inaugurando uma estação a cada 10 anos. Era um acontecimento, lembra? Agora a gente toda hora está noticiando aqui a abertura de uma nova linha, uma licitação sendo feita. Demorou, mas parece que essa cidade resolveu entender a importância do transporte de massa, né? Inclusive, eu estava ouvindo a programação do Rio de Janeiro com o Rodolfo Schneider, né? Agora a gente está falando só para São Paulo, o Rodolfo está lá falando para o Rio e a rede está toda dividida. Eles tendo um debate ali sobre transporte público, citando São Paulo como exemplo. O Rodolfo mora aqui, né? Citando São Paulo como exemplo. Pô, São Paulo toda hora tá inaugurando linha, a gente não inaugura uma desde a Olimpíada.
3: É.
1: Que foi a linha 4, né? A extensão da linha 4 lá pra Barra da Tijuca. Então, devagarzinho tá acontecendo.
3: É, mas assim, uma observação. Já viajamos, né? Pela Band News FM para outra cidade, saindo do aeroporto de Congonhas, eu não consegui usar ainda essa linha. A linha 17 Ouro.
1: Eu achei que você fosse usar semana passada.
3: Então, mas o horário não permitiu, né?
1: Ah,
3: porque ela tá funcionando em horário ainda, aquele horário de teste.
1: Limitado, né?
5: Das 10 às 15.
7: Das 10 às 3 de segunda a sexta-feira, das 10 da manhã às 3 da tarde. E a partir do dia 1º de outubro que ela deve ampliar, vai conseguir operação no mesmo horário do metrô, das 4h40 à meia-noite e cobrando passagem daí.
3: É, a Larissa Biscaia tá aqui. Tava apurando, não, então. É, ótimo, tava apurando, tem essa informação na ponta da língua e foi isso. Porque a gente chegou em dias críticos, né? A gente chegou na sexta-feira de Jogo do Brasil. Que, ó, muito tempo pra conseguir.
5: Perfeito.
3: Ia ser perfeito.
1: Olha o que aconteceu, Carol. A Carla, no dia anterior, foi lá e me mandou a minha passagem. Falou, fiz o check-in pra você. Eu, nossa, Carla, que gentil. Porque as passagens são emitidas junto, né?
5: Sim.
1: Falei, Carla, que gentileza. Que bicho te mordeu.
3: Eu sempre faço, educação, não vem não.
1: Educação,
3: eu sempre faço,
1: legal,
3: todas. Eu faço as nossas.
5: Isso é amizade, hein?
1: Faz, Aí a gente vai, entra no avião, a Carla tá lá na poltrona 3A. E eu na 32J.
3: Não foi, eu consegui um upgrade dessa vez. E o Megali ficou no meio.
5: Parabéns.
1: Eu falei, agora entendi. Aí, quando a gente chega em Congonhas, eu vou lá pra sala de embarque, esteira. Cadê a Carla? A Carla foi embora. Ela fez tudo isso pra fugir de passar 2 horas no carro comigo, cara. Eu entendi o recado.
3: Que absurdo.
1: Eu entendi o recado.
3: Que absurdo.
1: Ela preferiu pegar Uber, pagar.
5: Em vez de dividir.
1: Mentira, carinha.
3: Ai, nunca mais vou fazer isso.
1: Tô brincando, cara.
3: Não, mas foi sem querer. Porque assim, a gente normalmente pega as poltronas um do lado do outro, né? E aí eu peguei uma... Éramos nós dois.
1: E a gente tem um acordo. Quem sai primeiro não espera os outros, né?
3: Isso,
1: geralmente
3: vale.
1: É a Sheila, porque a Sheila é passageira VIP.
5: Entendi.
3: A Sheila vai,
1: não
3: vaza.
1: Espera, não tem problema.
3: E aí eu fui. Tava lá na frente e vazei. E entre nós... É nome de programa da Band News... Entre nós havia uma excursão de estudantes do ensino médio.
5: Parabéns!
3: Foi ótimo. E o voo atrasou uma hora, né, Megali?
1: Maravilhoso. Atrasou 1h30 para sair.
3: Ai, meu Deus do céu. Vamos voltar aqui para São Paulo.
5: Vamos falar dessa operação, né, que está de olho no transporte público aqui. Prefeito Ricardo Nunes, que decretou a intervenção de uma empresa de ônibus depois da operação que levou à prisão de um vereador do PT. Larissa Biscaia já está por aqui e vai trazer os detalhes para a gente e atualizações. Oi, Larissa.
7: Oi, Carol, bom dia. Até dezembro, a SP Trans fica responsável pelas 50 linhas de ônibus que são da TransUnião. Prefeito Ricardo Nunes decretou essa intervenção na empresa depois da operação contra um esquema de lavagem de dinheiro do PCC no transporte público. Segundo a apuração da Polícia Civil e do Ministério Público, essa empresa, em 2025, foi usada para lavar mais de 300 milhões de reais do PCC. A intervenção foi anunciada na quinta, a operação foi na quarta-feira, que terminou com a prisão desse vereador, do Senival Moura. E aí ontem, a intervenção foi publicada em uma edição extra do Diário Oficial aqui da cidade. Intervenção que é válida por 6 meses, portanto vai até dezembro. Além disso, a prefeitura também criou um comitê de intervenção que vai fiscalizar, acompanhar toda essa operação. Ele é formado por representantes da Controladoria Geral do Município, da Secretaria Municipal da Fazenda e também da Controladoria e da Procuradoria Geral do Município, e pela Secretaria Municipal da Fazenda.
1: Márcio França será vice na chapa de Fernando Haddad na disputa pelo governo paulista. Márcio França já foi governador, tem tem muito mais entrada no interior, né? Nos representantes do agro do que o Haddad. A ideia é essa, né, Ferretti? Buscar voto no interior? Tá aqui o Humberto Ferretti com as informações. Bom dia, Ferretti.
10: Fala, Megali. Bom dia para você, bom dia a todos. Exatamente isso. O próprio Fernando Haddad, que é o pré-candidato do PT, disse ao anunciar o Márcio França, do PSB, que a escolha foi exatamente por conta da experiência do Márcio França em cargos aqui no estado de São Paulo. O Márcio França já foi secretário estadual, foi vice-governador do Geraldo Alckmin, que atualmente é vice-presidente da República, e foi governador em 2018, no finalzinho da gestão Geraldo Alckmin, quando ele se licenciou para disputar a presidência da República. As outras opções eram a Marina Silva e a Simone Tebet, que vão disputar cadeiras no Senado. Logo depois de ter sido indicado, o Márcio França, ao lado do Fernando Haddad, disse, entre outras coisas, que o atual governador, o Tarcísio de Freitas, não está à altura do cargo. E a Marina Silva, que agora vai concorrer ao Senado, foi questionada sobre se assumiria um compromisso público de, caso eleita, permanecer no Senado e não se licenciar para assumir um ministério num eventual novo governo Lula. A Marina disse que não dá para falar em futuro agora e não assumiu esse compromisso público.
1: Curiosidade, não é a primeira vez que um França, que não tem parentesco com o nosso Fábio, é vice do Haddad. O Haddad já foi candidato em 2022, perdeu para o Tarcísio, né, agora vai ter uma revanche agora, tendo Lúcia França, né, que é professora da rede estadual, como a sua vice.
10: Esposa do Márcio França.
1: Esposa do próprio Márcio França. Então, já tem uma entrada ali na família. Valeu, Ferretti.
10: Valeu, gente.
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3: De volta aqui ao Band News São Paulo, Robson Ramos.
6: Carla Bigato, tô de volta aqui no nosso Band News São Paulo para falar mais do trânsito. O destaque agora é da rodovia Castelo Branco, que tem boas condições na chegada a São Paulo nesta sexta, viu? O trânsito é um pouco mais amarrado ali na região de Osasco. Mesmo assim, não tem congestionamento, dá para chegar bem até a marginal. Já quem vai no sentido do interior, reduz um pouquinho só a velocidade perto do trevo de Barueri, mas também dá para passar com tranquilidade agora. 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
3: 10h04 em 1 minuto e meio tem atualização da previsão do tempo.
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5: São 10 horas e 6 minutos. A gente vai falar com a Jade Ramos para atualizar essa previsão. Daqui dos nossos estúdios não dá para ver sol. Dá para ver que não está chovendo, mas tempo nublado aqui na zona sul da cidade. Vamos entender como é que fica esse tempo também para o fim de semana. E quem sabe, segunda-feira, tipo umas 2 da tarde. Tudo bem, Jade? Bom dia para você.
18: Bom dia, Carol, Carla, todos os nossos ouvintes. Estamos com tempo europeu quase aqui em São Paulo, né? Praticamente, temperaturas agora alcançando os 14 graus e ao longo da tarde o tempo ainda continua bastante nublado, temperatura máxima alcançando os 19 graus. E essa massa de ar polar termina hoje, mas ainda tem manhã gelada amanhã aqui em São Paulo, no sábado, e aí as temperaturas ainda ficam amenas, mas à tarde a temperatura já começa a subir. E aí atenção no domingo que vai fazer sol, né, aqui em São Paulo, vai poder aproveitar, quem está querendo muito agora começar a ver o sol aqui em São Paulo, vai começar a ver a partir do domingo. Na segunda-feira, as temperaturas alcançando os 24 graus e o tempo já começa a ficar mais firme, muito diferente da semana dessa semana em que a gente teve muita chuva aqui em São Paulo. Semana que vem já começa a esquentar e até trazer um tempo mais estável aqui para o estado.
5: 24 graus Carol. É bom, né?
3: Nossa, domingo vai ser o dia do churrasco, né? É. Então, churrasco, Copa do Mundo, esperando para o jogo do Brasil, que delícia. E aí, segunda, sem previsão de chuva, então, de forma alguma, né, Jade?
18: É, sem previsão de chuva, algumas áreas de instabilidade começam a avançar no sul do país, no Rio Grande do Sul, áreas do Paraná podem ter pancadas de chuva, e aí a atenção fica mais para o oeste do estado de São Paulo, que pode ter até algumas pancadas mais isoladas, mas sem acumulados significativos. O tempo deve realmente começar a ficar mais estável, com o sol e também a temperatura subindo. No interior, as temperaturas ficam até mais elevadas do que aqui na Grande São Paulo. Por conta da circulação marítima, aqui até fica mais ameno do que no interior. Então, as máximas ficam mais elevadas, podem alcançar até os 26, 27 graus em Ribeirão Preto, Barretos, região de Araçatuba, que é geralmente mais quente do que aqui na Grande São Paulo.
3: Ô Jade, a gente deve ter o tempo mais firme ao longo da próxima semana. A Carol, Carolina Ercolim, estava me contando fora do ar, e eu fiquei, assim, pessoalmente tocada, porque ela falou de... Passou muito frio na última madrugada, porque a gente vem tendo dias frios, né? A temperatura não sobe, não dá tempo de aquecer, por exemplo, os ambientes, né? Os imóveis. Então, fica tudo gelado quando você entra à noite para dormir. Por mais que tenha coberta ali disponível, o ambiente tá frio, né? Então, a temperatura deve subir nesse fim de semana e vai se manter mais elevada?
18: Sim, ela se mantém mais elevada, pelo menos nos primeiros dias da semana, e aí ainda fica aquela... A gente está no inverno, então ainda fica aquele tempo mais agradável aqui na Grande São Paulo. Temperaturas não alcançam os 30 graus, mas vai ficar um tempo mais próximo aí dos 25, 26 graus, pelo menos no começo da semana. E aí mais para o final da semana, também ainda sem previsão de chuvas com acumulados significativos. Porém, né, nós temos o El Niño, ele já está avançando, e alguns estudos indicam que nesse período do inverno nós temos o avanço de frentes frias mais força, mais rapidamente passando pelo país. Então, a possibilidade de nós termos novas frentes frias entrando e avançando pelo estado de São Paulo continua, tem condição para pancadas de chuva, então ainda podem aí na próxima quinzena termos novas frentes frias. No momento, na semana que vem, ainda com tempo bastante estável.
5: Olha, tem ouvinte aqui perguntando sobre amanhã à noite, que vai ter show no Allianz do Kid Abelha. E aí a nossa ouvinte está super interessada em saber se realmente não vai chover à noite, pelo menos. É a Carla que está perguntando. E tem uma outra encomenda aqui, você já emenda aí, Jade, que é a nossa ouvinte que está fazendo a mala, porque a filha dela vai participar de um campeonato de natação em Brasília, vai passar uma semana lá, falou que eu preciso fechar a mala até hoje à noite e não sabe o que pôr ali, como é que vai estar o tempo para esse campeonato de natação infantil em Brasília.
18: Brasília, nós tivemos uma surpresa, né? Porque nessa época é muito seco por lá e nesse ano de 2026 as chuvas começaram a acontecer no período seco. Até tivemos nessa semana temperaturas muito amenas, próximas dos 15, 13 graus em Brasília, e as chuvas também acontecendo por lá. Agora a condição continua desse tempo mais firme, manhã bastante gelada, temperaturas alcançando até os 27, 28 graus, o tempo ainda promete ficar bem seco por lá. Mas os modelos climáticos projetam chuvas até mais intensas do que a gente vem vendo nos anos anteriores por Brasília. Então, existe a possibilidade de termos aí pancadas de chuva isoladas. Nesse final de semana, especialmente, né, nós temos aí tempo bastante firme por lá e também as temperaturas elevadas. e o tempo mais seco.
3: Tava gostoso.
18: Máximas aí próximas dos 26, 27 graus.
3: Isso, igual na última semana. Então, ó, leva, claro, né, o casaquinho, porque dá aquela sensação de frio pela manhã, principalmente. Mas a temperatura sobe e aí fica gostoso durante a tarde. É,
5: agradável.
3: Sabe? Que dia que é o show do Kid Abelha mesmo?
5: Sábado.
3: Sábado agora, em São Paulo.
5: É.
3: Previsão, tem chuva, Jade?
18: Não, tranquilo. Esse show aí vai dar para aproveitar, ótimo. Né? Nós temos aí temperaturas bastante agradáveis. É, e até, assim, à noite, para quem vai pro evento, vai poder aproveitar. Mas tem que levar aquele casaquinho, nada de roupa leve, porque ainda não vai... É fazer aquele calorão, né, o calor intenso, nada disso. Então tem que ir com pelo menos uma roupa levinha, não usar roupa leve durante esse evento aí, levar um casaco.
5: Fechou. Jade, obrigada, viu? Bom fim de semana para você.
18: Obrigada, um beijo para vocês.
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5: São 10 horas e 14 minutos. Falando de eleição, especialmente por aqui, né, em São Paulo, o PT e os partidos aliados definem a chapa para a disputa ao governo do estado e as duas vagas paulistas no Senado. As informações chegam com o Luiz Felipe Nunes. Bom dia, Luiz Felipe.
23: Muito bom dia para todo mundo que nos acompanha na Band News FM. Movimentações no cenário político de São Paulo na eleição para o governo, que pode ser uma eleição diferente de outras que já vimos, porque neste momento temos apenas dois candidatos com grandes representações nas pesquisas eleitorais. Tivemos diversas desistências, por isso, no quadro eleitoral, Tarcísio de Freitas, do Republicanos, e Fernando Haddad, do Partido dos Trabalhadores, são os únicos que se apresentam como candidatos ou pré-candidatos, porque não estamos no período eleitoral, até agora. Fernando Haddad fez um anúncio para revelar que o candidato a vice na chapa dele será Márcio França, ex-governador do estado de São Paulo durante um período de 6 meses, no ano de 2018, quando Geraldo Alckmin desistiu do governo para tentar a candidatura à presidência da República. E Fernando Haddad, neste anúncio, falou sobre os motivos para escolher o ex-governador do estado.
24: Eu, como ex-prefeito de São Paulo, ele como ex-governador, vamos poder atuar em todo o território do estado com muita desenvoltura. Conhecemos os problemas que estão sendo enfrentados, sabemos das enormes debilidades do atual governo que deixa muito a desejar em praticamente todas as áreas, no campo da educação, da segurança pública, das finanças, do combate à corrupção.
23: Tarcísio de Freitas aproveitou a agenda ontem para fazer elogios ao próprio vice, Felício Ramute, do MDB, recém-filiado ao partido e que cuidou na agenda do governo do estado de São Paulo da Cracolândia, que o governo de São Paulo afirma que acabou. Vamos escutar o que disse Tarcísio de Freitas sobre a ação de Felício Ramute nessa questão.
25: Ali vai nascer prédio da CDHU, ali vai ter
0: o Boulevard da Cultura. Ali vai ter o Hub de Inovação, onde a gente vai incubar startups de tecnologia. E ali vai ter o Centro Administrativo de São Paulo. Ali vai ter o VLT. Vai ser uma situação completamente diferente. O Centro de São Paulo vai renascer, porque a gente acredita. E não existe impossível. Então, Feliz, obrigado por tudo.
23: Tarcísio, que tem até sábado que vem, dia 4, para realizar entregas de obras. Depois disso, não é permitido que um pré-candidato ou candidato faça isso enquanto está no cargo. Justamente por este motivo, até semana que vem, a agenda do Tarcísio está cheia. Ele vai participar de eventos em São Paulo, hoje, inclusive, na Zona Leste. E na semana que vem, participará da entrega parcial de 6 estações da linha 6 Laranja, do Transporte Sobre Trilhos de São Paulo, gerida pela Acciona. Não será a entrega completa, mas Tarcísio deve fazer esse anúncio e essa inauguração ou no dia 1 ou no dia 2. Vai depender da agenda dele, de acordo com a nossa apuração, com uma operação assistida no primeiro momento, aquela operação clássica que sempre acontece no começo de linha, entre 10 horas da manhã e 3 da tarde, num primeiro momento, de maneira gratuita.
3: Valeu, Luiz Felipe.
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3: E você, Robson Ramos, conta o quê?
6: Carla, Rebouças agora no sentido do centro, tem lentidão na passagem pelo túnel Fernando Vieira de Melo até a Joaquim Antunes. Também tem lentidão entre a Avenida Brasil e Oscar Freire e no acesso à Avenida Paulista. Para o bairro, trânsito lento da Capote Valente até Henrique Schaumann e da Cônigo Eugênio Leite até a passagem pela Pedroso de Moraes. Depois dali a condição melhora para quem está indo no sentido da Marginal. 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
4: Hoje eu quero falar de ovo, ovo cozido. Na verdade, a gente tem sempre uma dúvida, né, com relação a quanto tempo cozinhar o ovo, as pessoas me perguntam muito. Primeira informação importante para todo mundo é que os ovos, eles têm tamanhos diferentes, né? Então, em teoria, a gente tem ovo de galinha a partir de 40 gramas até 70, uma diferença bem grandona. Então, óbvio que nunca, não adianta eu ser um gênio e falar, olha, essa é a fórmula secreta, que não dá pra acertar sempre, porque realmente, dependendo do tamanho do ovo, isso vai variar. E aí, outro porém, que eu acho importante todo mundo saber, é que o ovo pode estar gelado e o ovo pode estar em temperatura ambiente. E isso também faz diferença. O ovo gelado vai demorar mais pra cozinhar e o ovo que tá em temperatura ambiente vai cozinhar mais rápido. Isso posto, de maneira geral, para ovos médios, eu falo de um ovo, ovo de supermercado que vai ter entre 50 e 60 gramas, que é o padrão que a gente compra, você pode usar a seguinte fórmula. Seguinte, bota o ovo na água fria, seja ele gelado ou em temperatura ambiente. Começa a aquecer, então, todo mundo junto, a água e o ovo. A partir da fervura, 3 minutos você vai ter o ovo ainda com a gema mole e 7 minutos você vai ter o ovo firme, o ovo duro. Costuma funcionar assim que eu faço aqui na minha casa. De vez em quando a gente erra? Erra. Vocês também podem errar, mas essa é uma média que dá pra usar sempre. Se você quiser, você pode falar comigo pelo e-mail hojepode@bandnewsfm.com.br ou pelas redes sociais no @carolecrema. Pode pedir receita, dica, fala comigo, eu vou adorar.
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3: Dez horas 21 minutos pelo horário de Brasília. O valor do pedágio das rodovias Anchieta e Imigrantes, esse valor vai subir na quarta-feira da semana que vem e não serão as únicas com reajuste na tarifa. O aumento de até 5% vale para todas as estradas do estado. Cônego Domênico Rangoni, Padre Manuel da Nóbrega, Tamoios, Anhanguera, Bandeirantes, Castelo Branco, entre outras. O reajuste foi homologado pela Agência de Transportes do Estado de São Paulo, que é quem autoriza esses aumentos anuais nos contratos de concessão. Não há relação com o sistema Free Flow, com previsão de operar em alguns dias, né, nas litorâneas. A tarifa das rodovias Anchieta e Imigrantes vai passar de R$ 38,70 para R$ 40,60 e segue líder como uma das mais altas do país. Quando o pedágio sem cancelas for inaugurado, aí a tarifa passará a ser de R$ 20,30 por trecho.
7: Quando é que pagar pedágio ficou mais caro que uma refeição, hein?
3: Pois é, gente.
7: Caramba.
3: É.
7: Que eu confesso, eu vou pouco à praia. Quando vou, eu Ubatuba, né?
3: Que?
7: Meu Deus. Então, é brincadeira,
3: quando
7: gente.
3: Quando você pensa em pedágio, em praça de pedágio, você associa uns trocados, a moedas, né? Você para ali.
7: Antigamente a gente
3: procurava. Pensa em R$ 40 e 60 centavos em moeda. É.
7: Né? Pensa, eu tenho moedinha aí. Alguém tem aí umas notinhas? Cara, R$ 40 é dinheiro grosso.
3: É. Uma nota de 50 você não recebe nem 10 de troco mais. Porque R$ 40,60 é quase 41.
5: É, e agora está nessa indefinição, porque a Artesp está fazendo e está autorizando, né, que a Ecovias faça um período de testes do pedágio Free Flow. Há uma expectativa que se comece em 1º de julho, mas nem a Ecovias nem a Artesp estão confirmando essa data. Então, a gente imagina que vá ser justamente para não ter essa manchete negativa, que é o dos R$ 40, porque se começa... No dia 1º, já começa a R$ 20,30 para cada trecho, para descida e para subida. Mas é isso, a gente está de olho na semana que vem, porque deve ter essa novidade aí no radar.
7: No radar, quase literalmente, né?
5: Estou?
7: Fiz uma viagem para Marília um dia desses, e a gente vai lá no tagzinho, né? Então, abre e cancela, você nem sente. Aí depois a gente foi ver quanto que a gente gastou nessa viagem. Cara, um tanque de gasolina de pedágio. É uma nota... Ok, são estradas maravilhosas, mas é muito caro o pedágio em São Paulo. Sempre foi, né?
3: É.
7: Sempre foi, mas agora parece que... Ué, parece que piorou?
3: É, no começo estava ruim, agora parece que piorou. Parece que piorou.
5: Bom, a gente fala também sobre um treinamento da Polícia Militar com gás que atinge um colégio e 7 crianças passam mal aqui na Zona Sul de São Paulo. O Arthur Coelho traz o detalhe.
10: A Secretaria de Segurança Pública instaura um procedimento administrativo para apurar um treinamento da Polícia Militar com o uso de bomba de gás próximo de uma escola. A prática que ocorreu nesta quinta-feira resultou em 7 crianças passando mal numa instituição de ensino do Jardim São Luís, na Zona Sul. O gás alcançou o interior da escola. As atividades escolares foram interrompidas e o Corpo de Bombeiros e o SAMU foram acionados. As crianças receberam atendimento inicial e foram encaminhadas para a avaliação médica. A pasta da segurança disse que assim que a situação foi identificada, a atividade foi interrompida e as equipes da PM prestaram atendimento.
7: Bom, a gente fala agora de dois casos quase iguais que aconteceram num espaço de tempo muito curto. Pessoas que morreram assassinadas depois de discussões no trânsito, que talvez seja o motivo mais estúpido pelo qual você pode ser morto, porque geralmente uma discussão no trânsito nasce de uma distração. Ninguém sai fechando os outros para provocar a fúria do motorista, do motorista vizinho. Uma distração que causa uma revolta, um dedo do meio levantado, um xingamento. O cara saca a arma e mete bala na pessoa, tira a vida de alguém e acaba com a própria vida por causa disso. A polícia de São Paulo continua as buscas por um homem acusado de matar um caminhoneiro depois de uma discussão na Marginal. Detalhes com Stephanie Toso.
11: A Polícia Civil continua as buscas pelo motorista suspeito de matar um caminhoneiro a facadas após uma discussão de trânsito na Marginal Pinheiros, zona sul de São Paulo. O crime aconteceu na altura da Ponte João Dias, na madrugada de quinta-feira, depois que os dois condutores desceram dos veículos e começaram a brigar. Segundo as testemunhas, o suspeito golpeou a vítima com uma faca e fugiu logo em seguida. Equipes de resgate foram acionadas, mas o caminhoneiro não resistiu aos ferimentos e morreu no local. A polícia agora analisa imagens de câmeras de segurança para tentar identificar e localizar o autor do homicídio.
7: Será enterrado hoje o corpo do homem que foi morto por um policial militar de folga durante uma discussão no trânsito. O crime aconteceu na quarta-feira, quando o PM Kelvin Camilo da Silva se desentendeu com Ricardo Rocha da Silva, de 25 anos. Aí o pai do Ricardo, ao perceber, né, que o agente estava armado, foi lá, interveio e foi baleado. Chegou a ser socorrido, não resistiu, e o PM Kelvin Camilo foi preso em flagrante e segue lá no presídio militar Romão Gomes, na Zona Norte.
11: O Instituto Butantan pede ajuda para avançar num estudo que analisa o reforço da vacina contra a gripe em idosos. O destaque é de Augusto Vale.
12: O Instituto Butantan ainda procura quase 1.000 pessoas para o estudo da vacina que quer aumentar a proteção contra a gripe em idosos a partir de 60 anos. Segundo o órgão, para que a análise ocorra, 7.200 pessoas devem se voluntariar. Os participantes, sejam homens ou mulheres, precisam estar saudáveis ou, caso tenha alguma comorbidade como diabetes e hipertensão, devem estar clinicamente estáveis. Além disso, não serão incluídos indivíduos com imunodeficiência ou doenças não estabilizadas. A nova vacina possui um reforço na composição, com o objetivo de ampliar a proteção contra a gripe em idosos que naturalmente possuem imunidade reduzida e são mais suscetíveis a complicações, hospitalizações e mortes pelo vírus. Além da capital e do ABC, o estudo está sendo conduzido em outros 7 centros de pesquisas pelo estado: Campinas, Valinhos, Ribeirão Preto, Serrana e São José do Rio Preto.
5: E fim de semana é de velocidade aqui na Band News FM. Destaque da Fórmula 1 vem com Luiz Fernando Ramos.
13: Já tivemos carros na pista no circuito de Red Bull Ring em preparação para o Grande Prêmio da Áustria e o domínio do primeiro treino livre do final de semana foi da equipe Mercedes. Kimi Antonelli, mais veloz, 1 minuto 7 segundos, 796 milésimos. George Russell, logo a seguir, a 40 milésimos do seu companheiro de equipe. Oscar Piastri, da McLaren, ficou em terceiro. Max Verstappen, da Red Bull, foi o quarto colocado. Lewis Hamilton, o quinto colocado. O brasileiro Gabriel Bortoleto não andou nesse primeiro treino livre. A Audi deu espaço para um jovem piloto, Paul Aron, que ficou em 17º. Mas Bortoleto volta daqui a pouco à pista, a partir do meio-dia do horário de Brasília, para a segunda sessão de treinos livres desta sexta-feira. O Grande Prêmio da Áustria acontece domingo, largada às 10 horas da manhã.
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6: Rodovia Raposo Tavares tem trânsito bom para quem passa ali pela Granja Viana. Vai ter lentidão já quando chega à capital. A partir do quilômetro 13 até o 12, depois do 11 até o 10, no acesso à Rua Sapetuba, ali no Butantã. Quem vai no sentido do interior vai com boas condições pela Raposo Tavares agora. 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
5: 10:30.
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5: Estamos na área nessa sexta-feira, 26 de junho, feriado nacional no Equador. Decretado pelo presidente do país depois da vitória de virada sobre a Alemanha. Resultado que levou o Equador à fase do mata-mata da Copa depois de duas décadas e por isso hoje a gente vai falar sobre metas reais. O Equador quer ganhar uma Copa do Mundo? É claro que quer. Mas colocar o título como meta é pedir para se frustrar. Será que o Hexa é uma meta real para a seleção brasileira? Por aqui hoje, Carolina Ercolim, Sara Tavares e Aline Fanelli. Aline, que está seguindo a seleção brasileira. Imagino que não haja, ou será que há, outra meta
3: falada pela CBF, anunciada pela CBF, Aline?
14: Oi, Carlinha. Não, a meta é o hexacampeonato, claro, né? A busca pelo título. A gente sabe que é um trabalho difícil para a seleção brasileira por toda a bagunça que foi o último ciclo, com várias trocas de treinadores. O Ancelotti há apenas um ano no comando da seleção brasileira, é pouco tempo, mas a gente tem que acreditar, entender que o time está evoluindo. Mostrou um bom futebol na última partida, foi bem consistente, apesar de algumas críticas ainda, de algum ponto ou outro da seleção, especialmente acho que no segundo tempo ali, quando o Ancelotti começa a fazer as alterações. Os nossos comentaristas falaram sobre isso na nossa transmissão, que o time acabou ficando um pouco desorganizado naquele momento, mas a meta que eles falam é a meta do título, e acho que não tem como ser diferente, né, o discurso. Porque a seleção brasileira, com 5 títulos, a maior campeã mundial, precisa ter esse discurso de buscar o 6º título, com certeza. E aí, na prática, a gente vê o time, jogo a jogo, observando as situações. Como essa situação do Equador? É futebol. Futebol venceu, o Equador venceu a Alemanha. Então, tudo pode acontecer, né? Em um segundo, tudo pode mudar, afinal de contas. Eu acho que a gente tem que jogar pro universo, ó. Joga pro universo, entendeu? A gente vai chegar na final, dia 19 de julho a gente vai estar lá e vamos seguir em busca desse título, porque o universo devolve, entendeu? Não adianta a gente ficar, ai, não sei, ai, mas será? Ai, mas não, vamos jogar pro universo, vamos estar lá na final, dia 19, aqui em Nova Jersey, e é isso aí.
3: Sara Tavares, será que o universo vai ajudar nessa? Será que oitavas já tá de bom tamanho para essa seleção brasileira?
15: Não, jamais, jamais. O foco é o título, é o hexa. Se vamos chegar ou não, não sabemos, né? A gente vai acompanhar aí essa jornada de mais algumas semanas, espero, né, que já não acabe na segunda, mas o foco tem que ser o título, né, a gente tem esse viralatismo, assim, de não reconhecer o Brasil como um dos grandes, já faz um tempo que a gente não ganha uma Copa, é verdade, os mais jovens aqui da redação não viram o Brasil ser campeão, né, então eles ficam com esse pé atrás, mas nós mais velhos temos que mostrar que o Brasil sim é um dos grandes, é o maior de todos no futebol e a gente tem total condição de ganhar o Hexa. A gente vai ganhar ou não, não sei, mas a gente tem condições, a gente tá no bolo ali dos favoritos, né? Não tenho dúvidas disso.
3: Quem é que faz parte desse bolo dos favoritos? Vai, Alemanha,
15: Argentina, França,
5: Espanha,
3: Inglaterra, será que... Enfim, é grande, né? Mas eu tô falando de meta real. Dá pra chegar e dá pra levar.
15: Dá pra chegar. Portugal, por que não?
3: Ah, Portugal sempre chega ali na reta final e não passa, né? Portugal, sei lá.
15: Eu falava até aqui na redação outro dia que é muito difícil você entrar no hall dos campeões de Copa, né?
3: É
15: muito difícil. Então, Portugal tá um degrau abaixo dos outros,
3: tá,
15: né? Uhum. Que já foram campeões. Mas não é impossível, né?
3: Não.
15: Pode ganhar.
5: Você sabe que eu tava de olho aqui nas previsões, né? Tem aquela Opta Analytics, que é um grande banco de inteligência artificial preditiva, que tá colocando o Brasil, por exemplo, considerado favorito no duelo contra o Japão, com 62% de probabilidade de passar para as oitavas. Aí, após os jogos de quinta, de ontem, a ferramenta deu as predições, apontando que o Japão tem, então, portanto, 38% chance de superar a seleção do Carlo Ancelotti, mas continua ali com os top 10. Espanha, com mais chance de vencer a Copa, França, Inglaterra, Argentina, Portugal e aí em sexto, Brasil, com 6%.
15: Tá bom, sexto tá bom, a gente quer a sexta taça.
3: A Sara Tavares está encontrando, encontrando sinais, fortes sinais, Aline Fanelli.
14: Se tiver 1% de chance, tenha 99% de fé.
3: Ah, Aline, boa, gente, tá bom. Mas eu achei interessante essa participação e toda a comemoração do Equador, porque mostra que na Copa, além da seleção que levar, que ganhar, outras 47 vão participar, parece uma bobagem, parece discurso de autoajuda, mas cada uma com uma jornada diferente, com comemorações diferentes, com pequenas metas sendo atingidas, alcançadas diferentes, né? Então acho que dá pra gente fazer muito um paralelo com a nossa vida, porque às vezes a gente fala, ah, eu quero ganhar um Oscar.
5: É.
3: Tá, você já fez teatro, você é atriz, né? Não, vá nas suas metas aí do dia a dia, você vai alcançando uma a uma para não se frustrar demais também,
5: né,
3: Carol?
5: O técnico do Equador ontem, né, o Sebastián Becasese, foi para torcida, né? Ele tava pendendo, ele tava com praticamente o contrato de encerramento, né, de serviços prestados à seleção ali, pronto para assinar. Tava um baita clima ali e no final das contas ganhou uma sobrevida, foi para torcida, super se empolgou ali. A jornada dele, eu acho que foi exitosa até agora, né?
3: Delícia. E aí, Sara?
15: Eu gostei do que o Ancelotti disse na coletiva, que o Brasil, o foco dele não é que o Brasil jogue bem, e sim que ganhe a Copa. E é isso, tem que ganhar a Copa. 1-0, se for todo jogo 1-0, a gente é campeão dia 19. Então,
3: é isso aí.
15: Tá tudo bem.
3: 1-0 é goleada, Aline Fanelli. Aline Fanelli, Sara
16: Tavares. No final das contas, o que importa são os 3 pontos, né?
3: Com certeza, muito importante. O importante são os 3 pontos. Carolina Ercolim, Sara Tavares, Aline Fanelli, no Tem Mulher que Volta na semana que vem. Beijo, gente.
5: Tchau.
3: Tchau.
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0: podem ser assustadoras. Ele faz barulho super alto, se movimenta de forma imprevisível, pensa só, e ainda invade o território da casa. Além disso, os cães possuem uma audição muito mais sensível que a nossa. Um ruído que parece apenas um incômodo pra gente pode ser extremamente desconfortável para eles. Alguns cães entendem o aspirador, eu acho que deve ser bem esse o caso aí na tua casa, como uma ameaça e tentam afugentá-lo latindo e avançando. Mas uma boa estratégia, já melhorou bem aqui com a Grifinória, é que você tente associar todas as vezes que esse monstro aspirador de pó aparece, você recompensa, tenta associar esse momento com coisas boas. Mas o importante é dar uma pausa, você conseguir esperar o teu cachorro parar de latir e avançar. A hora que ele ficar quieto, aí sim você recompensa. Caso contrário, ele vai entender que latir e afugentar o aspirador que é para ser recompensado, entendeu? Devagarzinho, vai fazendo a coisa, desmistifica o aspirador para ele, entendeu? Participe também da nossa coluna enviando sua dúvida para elbicho@bandnewsfm.com.br ou então pelo meu Instagram, Manu Karsten. 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
4: Temos planos já para esse fim de semana? Eu tenho, cara. Pergunta e já respondo. É que... Festa junina, gente.
5: Festa junina qual?
4: Junho tá acabando, mas ainda dá tempo de curtir algumas festas em diferentes regiões da cidade. Perto de casa, no fim de semana passado, teve uma muito boa ali na Praça da Nascente. Festa
6: de
4: responsa.
6: Bairro, assim?
4: Festa de bairro.
6: Legal.
4: E agora tem... Ai, deixa eu encontrar o nome da cervejaria. Uma cervejaria nova, Megalha, a sua cara, você vai adorar.
5: É?
4: Bem raiz, assim, numa pracinha... Bem na frente da Praça da... Na Praça da Nascente,
5: qual
4: mesmo.
5: É
4: ali, região da,
5: Nascente?
4: Da Pompeia. Ela fica entre a Miranda e... Você lembra onde eram o Botões Clássicos antes? Não, né? Então, mas é por ali.
5: Botões região Clássicos? Da Pompeia. O que é isso?
4: É um bar...
5: Ah.
4: Que vende camisa de time e que tem campeonato de futebol de botões.
5: Ah, sei.
4: Então,
5: sei onde
4: Botões
5: é, claro.
4: Clássicos, exatamente. Claro. Uhum. Então, é bem ali, bem
5: tá.
4: Pertinho dali.
5: Tá.
4: E nesse fim de semana tem uma festa por ali e é o meu...
6: Target.
4: Isso.
6: Boa.
4: Meu destino, Carolina Ercolim. Você já
5: olha
4: tem
5: aí,
4: programa?
6: Tenho aqui. É Morumbi.
4: Ah, verdade, né? Nossa. Vocês dois.
6: Mas depois dá pra... 13.

0: Carol fica até mais tarde, né? Mas eu saio cedinho. Mas depois nós dois temos o mesmo compromisso.
1: É, então, ó.
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3: Elas ainda estão por todos os lados, de leste a oeste, de norte a sul. Dentre as muitas festas juninas desse fim de semana, uma tem tudo para atrair quem curte um cenário curioso e cheio de história.
4: São João, São João, São João, a fogueira está queimando.
3: O Arraiá da Vila Maria Zélia, no Belenzinho, é realizado na primeira vila operária do Brasil, fundada há mais de 100 anos. Como conta o organizador do evento, Jameson Farias, presidente da Sociedade Amigos da Vila Maria Zélia.
5: Era praticamente uma cidade, fundada em 1917 pelo industrial George Street para abrigar os trabalhadores da Companhia Nacional de Tecidos de Juta. Por conta de toda essa história e arquitetura única, ela foi tombada em 1992 pelo Condefat e pelo Compresp. É um lugar lindo, cheio de charme, história e muita energia.
4: Festa junina,
3: agora, se você está na Zona Norte, uma dica é a Festa Junina da Paróquia Santo Antônio da Vila Mazei, que acontece no período noturno, no sábado e domingo. A Amanda Cardoso participou no fim de semana passado e recomenda.
6: A comida é muito boa mesmo. A música ao vivo, o bingo. Esse fim de semana mesmo, eu ganhei um São Miguel Arcanjo no bingo. Eu fiquei muito feliz porque eu sempre quis uma imagem de São Miguel Arcanjo. Dá pra fazer um rolê bem legal, sabe?
3: Pra você que é da Zona Sul, o Festival do Rango no Ipiranga te espera com aulas de forró, oficina de circo e espaço kids. E dá até pra levar o bichinho de estimação, já que a festa também aceita a entrada de pets. Pra fechar os quatro cantos da cidade, tem ainda a última chance pra curtir a festa junina da paróquia da Vila Madalena. Ela acontece na Rua Girassol, das 6 da tarde às 10 da noite. Quem sabe você não ganha um prêmio no bingo.
1: Sabe, Carolina Ercolim, olha, é a festa junina da cervejaria Catimba, que vai ser ali na Praça Rio dos Campos, que fica bem pertinho da Praça da Nascente.
7: Vamos ver se eu passo lá.
1: Fica a dica.
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1: Robson Ramos.
8: Na Avenida 9 de Julho, caminho para o centro, tem lentidão na passagem ali pelo cruzamento com a São Gabriel, depois entre a Avenida Brasil e Alameda Lorena, também tem lentidão, e dali para frente o caminho é bom até o centro. Para quem vai para o bairro, lentidão ali na passagem pela Praça 14 Bis, até perto do túnel 9 de julho, depois lentidão ali no eixo central, um pouquinho antes da passagem pela Rua Estados Unidos, e lá no final da Rua Rússia, até o túnel Max Pfeffer, também tem trânsito lento. 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
1: André Coutinho viajando, está nos Estados Unidos. Ô Coutinho, e a gente recebeu aqui essa informação de que o Consulado-Geral do Brasil em Houston emitiu um alerta para o risco de furtos na cidade. Que história é essa, Couto?
7: Tudo bem, Carla? Bom dia a você mais uma vez, a todos que acompanham a Band News FM. Houston, we had a problem. É o consulado geral de brasileiro em Houston soltou esse comunicado por meio das redes sociais e rapidamente esse comunicado se espalhou entre as comunidades de torcedores que estão aqui nos Estados Unidos, se organizando justamente para acompanhar a partida da próxima segunda-feira entre Brasil e Japão a partir das 14h pelo horário de Brasília. Atenção à comunidade brasileira que vai visitar Houston, etc e tal, diz o comunicado. Furtos de laptops, celulares, documentos e outros objetos de valor são relativamente frequentes em Houston, especialmente quando esses itens são deixados dentro de veículos estacionados. Mesmo quando escondidos, eles podem ser identificados por criminosos que utilizam equipamentos eletrônicos para detectar a presença desses objetos. Então eles têm tecnologia para detectar que tem tecnologia dentro dos carros para eles poderem arrombar os carros e roubar esses eletrônicos. Portanto, não deixe documentos, bolsas, mochilas, itens de valor, mesmo que aparentemente fora da vista. A melhor prevenção é levar os pertences com você ou então guardá-los em local seguro. Compartilhe essa informação quando você visitar Houston, nos Estados Unidos. Que coisa, né? O consulado geral brasileiro dando esse alerta aos torcedores que vão à partida da próxima segunda-feira entre Brasil e Japão. Isso à parte, Houston é uma cidade muito legal, viu, Carla?
1: Pois é, Coutinho, mas será que é porque os brasileiros têm essa percepção de cidade segura e ficam mais distraídos andando por aí? Tá rolando uma onda mesmo de furtos? O que motivou, será, a divulgação desse alerta?
7: Provavelmente é isso, É a primeira ponderação. O brasileiro está acostumado que nos Estados Unidos é tudo absolutamente seguro. E esse alerta do Consulado Geral Brasileiro em Houston vale também aqui para a Flórida. Brasileiros que... Mas aqui não tem... Que eu saiba, não existe essa tecnologia que os criminosos acabam utilizando. É curioso, porque aqui na Flórida diz o seguinte: quando você vai para outlet, para shopping center, e você enche o seu carro de compras, não deixe essas compras abertas quando você, por exemplo, vai para um restaurante, num estacionamento aberto, porque há criminosos que agem aqui na Flórida para arrombar o seu carro e levar os seus pertences, as suas compras, que ficam à mostra no carro. Mas aqui existe esse alerta já de muito tempo para coisas que estão à mostra. A pessoa está passando, o criminoso está passando, dá aquela bisolhada ali no carro, vê compra, vê alguma coisa, arromba o carro para poder subtrair o seu pertence. Em Houston, o que chama a atenção, Carla, é justamente esses equipamentos eletrônicos que são usados pelos criminosos, de acordo com esse alerta do consulado geral. Então, eles utilizam algum tipo de dispositivo para saber que ali dentro do carro tem algo de valor, tem algum equipamento eletrônico, e aí eles vão arrombar o carro. Então, mesmo que você esconda, diz o consulado geral, bote debaixo do banco, muito bem escondido, eles são capazes de saber que ali tem algum item de valor, principalmente eletrônico. Isso é que chama a atenção. Para mim, uma grande novidade.
1: Uhum. Saber que tá. O pessoal vai às compras, deixa no carro, vai voltar sem. Coutinho, bom trabalho para você. Um beijo, bom fim de semana.
7: Valeu, até mais tarde, até daqui a pouco.
1: Em dois minutinhos, Bernardo Ramos por aqui.

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8: Hora de conversar com o Bernardo Ramos. Olha aí, já temos alguns jogos definidos na fase de 16avos de final da Copa do Mundo. O primeiro acontece neste domingo, transmissão da Band News FM, África do Sul e Canadá. Jogo isolado no domingão. Na segunda-feira, 3 partidas, Carla. Brasil e Japão, às 2 da tarde. Às 5h30, tem Alemanha contra adversário ainda indefinido, será um terceiro colocado qualquer aí. E às 10 da noite, Holanda e Marrocos, tá? Então, já vá colocando aí na sua agenda, é um dia inteirinho de futebol. A partir das 2, claro. Então, inteirinho não é. E aí, no dia 30 de junho, Costa do Marfim contra adversário a ser definido, um jogo que ainda não tem nenhuma definição, e o México joga, isso é terça-feira, contra o terceiro, algum terceiro colocado, as possibilidades são muitas, às 10 horas da noite. Quer dizer, muito futebol semana que vem. E como é que tá ficando essa divisão de cruzamentos aí, Bera? Não sei se você já teve a oportunidade de fazer a sua simulação. Mais uma vez, bom dia para você.
9: Bom dia, Megali, tudo bom? Um abraço a você, a Carla, a quem nos acompanha na Band News FM. É difícil fazer esse exercício por conta dos terceiros colocados, né? Você sabe que essa história toda começa em 1986, com 24 seleções. Na verdade, a Copa da Espanha em 82 já foi disputada com 24 seleções. Só que classificavam-se 12, que eram divididos em 4 grupos de 3. Aí, em 86, começa essa história dos 4 melhores terceiros classificados às oitavas de final. Isso perdura por 90 e 94, e aí com 32 seleções em 1998, acaba ficando mais fácil, né? Porque havia já a definição do grupo contra tal grupo, primeiro contra segundo. Então, durante 3 Copas do Mundo, viveu-se essa questão dos terceiros, do suspense até a última rodada. Eu não gosto. Acho que quebra um pouco a isonomia da competição. Por quê? Tem muita gente que vai jogar já sabendo o que precisa fazer para se classificar em terceiro lugar. Por exemplo, a Escócia não sabia. Tudo bem, tomou uma pancada do Brasil de 3-0, poderia ter sido mais. Mas a Escócia, por exemplo, está no bolo aí e não sabe. Vai ter que ficar treinando aqui nos Estados Unidos sem saber. Vai te esperando até sábado para saber se vai se classificar ou não para a segunda fase da Copa do Mundo, né? Então, eu acho, apenas acho, tá, Megali? Não tenho nenhuma informação aqui, que a FIFA vai rever isso no curto prazo. Isso significa que em 2030 podemos ter 64 seleções. Aí voltaria aquele formato de primeiro contra segundo e segunda fase também, antes das oitavas de final. Então acho que seria por aí.
8: Bom, onde é que você vai enfiar tanto jogo, Berda? Porque 64... Se com 48 seleções a quantidade de jogos aumentou o quê? Nos 80%, quase dobrou. como é que a gente ia ter... Onde é que a gente ia botar tanto jogo?
9: Você gosta de AC/DC, não gosta?
8: Bastante.
9: Você conhece uma música chamada Money Talks?
8: Sim. Come on, come on. Você parece aí, Carla. É, quando a grana aparece, dá-se um jeito, né?
9: Dá-se um jeito. A próxima Copa do Mundo vai ter 6 países. Vai ser sediada em 6 países. Uruguai, Argentina, fusos Paraguai, diferentes. Marrocos, Portugal e Espanha. Quer dizer, isso não é um problema para a FIFA, não. Desde que haja dinheiro envolvido, e aí com mais seleções lucra-se mais com venda de direitos, com publicidade. É assim, é normal, é assim que funciona e é assim que tem que funcionar mesmo. Mas é um negócio, virou definitivamente um negócio. E aqui nessa Copa do Mundo tem uma particularidade que é a parada para hidratação, é o início da parada para hidratação. Esse período do jogo, essa parada para hidratação, é comercializada. Então, aqui nas transmissões dos Estados Unidos, a gente vê publicidade nesses intervalos, entendeu?
8: Parece que a Fox faturou só com isso aí coisa de US$200 milhões. Só com os breaks vendidos nessa parada para hidratação. Os caras estão hidratando a própria conta bancária. Beninha, então eu até ia fazer mais uma pergunta, mas se eu fizer mais uma pergunta, a gente perde um pouquinho de AC/DC. Então, bom trabalho para você, bom fim de semana, até.
9: Somos mais Brian Johnson e Angus Young, né, Megali?
8: Dá para entender. Um beijão.
9: Beijo, tchau.
10: Bom, Band News São Paulo termina por aqui. Semana que vem tem mais, hein?
8: Amanhã eu e Carol estaremos aqui às 7 horas da manhã. Tá feito o convite.
10: É isso aí. Sheila Magalhães volta na segunda-feira, que é o Band News São Paulo. Bom fim de semana, gente.
11: Valeu, gente. Sempre um prazer.

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0: Good morning, ótima manhã para todo mundo ligado com a gente aqui na Band News FM. Tá começando mais um Band News Station especial de Copa do Mundo, com chuva, com garoa agora aqui em Nova York, para nossa alegria, para estragar meu penteado nesta sexta-feira. Ainda bem, rapaziada, estamos aqui na região do Battery Park, na parte sul de Manhattan. Para quem estiver acompanhando as imagens agora, tem um gramado maravilhoso do meu lado esquerdo, com os prédios todos aqui do setor financeiro da ilha de Manhattan. Tem aqui o pessoal que vai caminhar, passear, praticar atividade física. E do meu lado direito, justamente o Rio Hudson, que justamente separa Nova York de Nova Jersey. Mas é isso aí, é clima de Copa do Mundo, com a perspectiva, claro, e atenção para os jogos de hoje e também para segunda-feira. O Brasil já sabe o adversário na sequência dessa Copa do Mundo. Brasil e Japão, mata-mata. Quem passar segue adiante, quem perder está fora da Copa do Mundo. Tomara que o Brasil tenha sorte, tenha sucesso contra a seleção japonesa. Mas antes de falar mais sobre Copa do Mundo, deixa eu dar meu bom dia para o nosso Renan Suquevicius, que está na área. Fala, Renan!
1: Fala, Barão, bom dia para você, para os nossos ouvintes. Por aqui também tempo fechado, mas as temperaturas estão bem diferentes na comparação com os Estados Unidos. Aí tá calorzinho, pelo menos, né?
0: Tá calorzinho, rapaz. Sabe aquela chuva que para, continua, aquela garoa que vai e volta? Só espero que não detone os nossos aparelhos aqui da Band News ao longo do programa. Se entrar água, meu amigo, vai ser complicado. Ô Renan, eu imagino que todo mundo está acompanhando a Copa do Mundo com atenção para a sequência do caminho da seleção brasileira. Óbvio que tem que passar segunda-feira pela seleção japonesa, confronto que já está definido. Mas torcendo pela vitória do Brasil na segunda-feira, eu já estou de olho no domingo. Por que eu estou de olho no domingo, né? Porque caso o Brasil avance no jogo de segunda-feira, ele volta aqui para Nova York, na verdade para Nova Jersey, né? Para o estádio MetLife. E o provável adversário do Brasil pode sair no jogo de logo mais, quando a seleção da França, que é, na teoria, a favorita, né, nas casas de apostas, está liderando, a França encara a seleção da Noruega. Então pode ser que o adversário do Brasil saia, evidentemente, desse confronto, caso o Brasil passe, caso o Noruega e França passem, mas pode ser um confronto do próximo domingo, não desse final de semana, do outro, caso, evidentemente, a seleção brasileira siga adiante na competição. Mas antes de mais, Renan, solta a vinhetinha aí, que tem muita Copa do Mundo aqui no nosso Band News Station.
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0: DJ Renan Suquevicius, incrível. Renan tá mandando ver músicas bacanas, uma atrás da outra. Quando o helicóptero levando algum magnata passa em cima da minha cabeça aqui em Nova York. Por falar em magnata, vamos conversar com a Aline Fanelli. A Aline está voando nessa Copa do Mundo, acompanhando a seleção brasileira, sempre lugares maravilhosos de perto. Acompanha dentro o raciocínio do Carlo Ancelotti. E agora o Ancelotti vai ter que planejar muito bem, né, Aline? Segunda-feira, Brasil e Japão, Brasil já conhecendo o adversário. Sei lá se vai ter mudança na comparação com o último jogo. O Ancelotti disse que encontrou finalmente o time depois de tantas trocas, problemas com contusão. E aí, Aline, o Brasil e Japão no horizonte na próxima segunda-feira. Fala, Aline, bom dia pra você.
5: Oi, Barão, bom dia pra você e pra quem tá acompanhando a gente. É, como você destacou, vai ser a primeira vez que o Ancelotti vai poder repetir uma escalação. Ele ainda não conseguiu em 15 jogos com a seleção brasileira, então pra partida contra o Japão, esta é uma possibilidade. No ano passado, o Brasil perdeu do Japão em um amistoso realizado no mês de outubro. Foi aquela data FIFA em que o Brasil goleia a Coreia do Sul por 5-0, depois, na partida contra o Japão, abre 2-0 e sofre uma virada por 3-2. Mas naquela época, o Ancelotti estava fazendo alguns testes e mexia bastante no time titular. Então, por exemplo, dos jogadores que estão aqui nesta Copa do Mundo de 2026, contra a Coreia do Sul, só 5 deles foram titulares e 3 estavam no banco. E aí depois, contra o Japão, eram 4 entre os titulares e 4 no banco de reservas. Então tinha Casemiro, Bruno Guimarães, Vini Júnior, Lucas Paquetá, Gabriel Magalhães, Douglas Santos e Matheus Cunha. Outros jogadores que estariam aqui, como Militão, Estevão e Rodrigo, estavam naquela data FIFA, mas como lesionados, não vieram para esta Copa do Mundo. Então, aquela foi a única derrota da seleção brasileira para a seleção do Japão. Vale lembrar deste detalhe, justamente, que era uma equipe bastante modificada, porque naquela época o Ancelotti estava fazendo muitos testes. Tinha o Hugo Souza como goleiro, João Gomes, André. Então, muitos jogadores que não vieram a ser convocados para esta Copa do Mundo de 2026. Geralmente, né, Barão, neste horário que a gente conversa, às vezes eu tô lá no CT Columbia Park já, mas hoje o treino ele é um pouquinho mais tarde. Então, assim que a gente terminar por aqui, eu vou pegar o carro aqui da equipe da Band News FM e vou lá pro CT, porque o treino vai ser a 1 da tarde do horário de Brasília hoje. Os jogadores tiveram 100% de folga ontem, foram encontrar as famílias, ter um descanso e hoje retomam as atividades. E aí às 4:30 da tarde do horário de Brasília tem a entrevista coletiva que ainda não foi divulgada pra gente sobre o jogador escolhido pra falar conosco hoje. E aí agora é tudo dinâmico, né, Barão? A gente voou ontem de volta e amanhã a gente já vai pra Houston, assim como a seleção brasileira, com treinamento na parte da manhã, às 10:30 do horário de Brasília, e a viagem no período da tarde pro Brasil fazer o último treinamento já no estádio de Houston, no domingo, para a partida da segunda-feira. Lembrando que a partida para a gente que estará lá no estádio, ela vai ser ao meio-dia, 2 da tarde do horário de Brasília. Mas não tem problema, porque o estádio de Houston ele tem cobertura e ele é climatizado, um dos únicos 3 desta Copa do Mundo que são climatizados. E aí a gente vai para lá também então, Barão, acompanhar a seleção brasileira, claro, já nessa reapresentação. Hoje deve ser uma atividade um pouco mais leve, até para recuperação física de quem atuou mais tempo, e aí efetivamente amanhã e domingo com os treinamentos focados na partida contra o Japão.
0: Ô, Aline, eu fiquei só com uma curiosidade importantíssima referente à sua entrada, né? Você falou que os jogadores da seleção brasileira tiveram 100% de folga. Eu queria que você explicasse isso para todo mundo, porque às vezes a galera não entende, não trabalha com futebol, não é jornalista. Jornalista, às vezes, vai olhar a escala e está escrito ali, olha, hoje você vai ter 14,5% de folga. Né? Então está lá escrito justamente na escala. O que é 100% de folga para os jogadores, Aline?
5: Ah, ontem foi basicamente isso que eu tive, viu, Barão? Porque ontem foi só aeroporto, né? Então a gente deixou o hotel às 9 da manhã e chegamos aqui a Nova Jersey efetivamente às 6 da tarde. Então foi basicamente 14,5% de folga. O 100% significa o seguinte: nas outras folgas que os jogadores tiveram, eles ainda tiveram que fazer uma atividade no hotel. Então, uma academia, algo regenerativo, tiveram uma programação. E aí, no período da tarde barra noite, eles saíam para folga, como o pós-jogo do Haiti e o pós-jogo de Marrocos. Ontem não, ontem foi diferente. Eles chegaram na madrugada de quinta-feira pra cá, e aí não teve nenhuma programação, e efetivamente foi a folga desde o início da manhã, então com a reapresentação no período noturno para a seleção brasileira.
0: Muito bem explicado, né? Tá explicado agora, vista que é um cara que não trabalha muito, só tem às vezes 11,2, 14,8, menos Aline Fanelli, que quase sempre tem 200% de folga, só que não. Aline, bom trabalho para você, um grande beijo. Daqui a pouco tem mais bola rolando aqui na Band News FM, já já com um jogão, hein? Já já tem França jogando contra a seleção justamente da Noruega. As duas seleções estão invictas até agora na competição. Mbappé do lado, Haaland do outro. Depois tem Senegal e Iraque. Tem Cabo Verde e Arábia Saudita. Tem um jogo importantíssimo para a seleção do Uruguai. Uruguai contra a Espanha, Nova Zelândia, Bélgica, Egito e Irã. Mas, o nosso querido André Coutinho, que nunca tem 100%, já está de olho no jogo de amanhã. Partida entre Colômbia e Portugal. Ô Coutinho, o Cristiano Ronaldo vai entrar em campo ou não vai, Couto? Bom dia para você.
6: Que a união vença. Que entra.
7: Tudo bem, Barão?
6: Imagino que sim. Nossa, entrou a música junto, eu falei, quem tá falando junto comigo em português de Portugal? Bem na hora que você me chamou. O Cristiano Ronaldo, ainda mais depois da volta por cima, como ele tá cantando agora, fez os dois gols da goleada de Portugal sobre o Uzbequistão, mais do que confirmado no ataque de Portugal, provavelmente ao lado do Pedro Neto, a gente falava um pouquinho mais cedo para os ouvintes de São Paulo, Pedro Neto eleito o jogador mais bonito da Copa do Mundo de 2026, assim como já tinha sido eleito o jogador mais bonito do Mundial, quando ele veio aqui para os Estados Unidos para atuar pelo Chelsea. Pedro Neto conversou com os profissionais da imprensa, com a gente ontem aqui no treino de Portugal. Portugal já vai fazer mais um treino no Hard Rock Stadium. O técnico Roberto Martínez vai conceder uma entrevista coletiva ao meio-dia daqui, 1h pelo horário de Brasília. E uma das grandes questões é porque esse grupo de Portugal ainda está em aberto. Portugal tem 4 pontos, acabou tropeçando diante da República Democrática do Congo. A Colômbia tem 6 pontos, 2 jogos e 2 vitórias. E eles vão jogar aqui amanhã, 8h30 pelo horário de Brasília, para definir a primeira posição. O Pedro Neto foi questionado pelos jornalistas. Afinal, vocês olham isso? Primeiro, segundo, o caminho, o que, que é mais fácil para Portugal, e ele foi direto, ele não mentiu não. Diga lá, Pedro Neto.
8: Sendo sincero, às vezes nós olhamos quais são as situações que podem acontecer, estaria a mentir se não olhássemos o que é que poderia acontecer caso ficássemos em segundo ou em terceiro, mas tal como tu disseste, achaste que o mais importante, e sendo português, e a mentalidade que nós temos é sempre ser os melhores, e como é óbvio, vamos encarar a Colômbia para ficar em primeiro, não sabendo o que é que poderá acontecer, até nos outros grupos. Mas a nossa mentalidade é acabar em primeiro, e é isso que vamos para o jogo fazer, é fazer um grande jogo e acabar em primeiro lugar.
6: Achei legal porque normalmente a resposta protocolar do jogador é dizer não, quem quer ser campeão não olha adversário, a gente não está preocupado com isso, vamos jogar sempre para ganhar. Ele confessou que claro que a comissão técnica, os atletas olham a tabela, olham o caminho e percebem o que fica mais tranquilo, ou teoricamente mais tranquilo. E para Portugal realmente mais tranquilo, ou para a Colômbia, né, que disputa a primeira posição com Portugal, é realmente ficar em primeiro, porque ouçam só, se Portugal ficar em primeiro, Portugal vai encarar um dos melhores terceiros colocados, que teoricamente é uma seleção mais fraca. Se Portugal ficar em segundo, pega o segundo colocado do grupo L, que é Inglaterra, Croácia ou Gana. Então, teoricamente, um adversário mais complicado. Amanhã, aqui em Miami, Hard Rock Stadium, tem Portugal e Colômbia, o jogo mais disputado da história de todas as Copas. Nunca, jamais, em Copas do Mundo, houve tanta procura por ingressos como esse Portugal e Colômbia.
0: Que loucura, né? Que loucura. Eu fico imaginando, qualquer jogo aqui tá lotando, né? O jogo que você fala, não vai ter ninguém para ver essa pelada, tá lotado o estádio, né? Eu fico imaginando como vai ser esse Portugal e Colômbia, a torcida colombiana que faz uma festa, como a torcida portuguesa também. Vai ser muito legal, nosso André Coutinho vai estar acompanhando. Bom trabalho aí, Couto. Ó, aqui em Nova York,
6: valeu.
0: Todo dia tem gente passeando para lá, valeu, passeando para cá. Ontem eram os equatorianos, Renan, que fizeram uma festa maravilhosa, na partida contra a seleção da Alemanha, né? Os equatorianos conquistaram a vaga ali em terceiro lugar no grupo, precisavam vencer os alemães, passaram e fizeram uma festa bonita. Então tá muito legal aqui em Nova York nos últimos dias acompanhar as diferentes torcidas. Quem sabe, né, os brasileiros de volta, caso passem, o Brasil passe pelo Japão, a torcida é essa, claro, já que no domingo da outra semana aí o Brasil seguiria adiante. Pode pegar a França, sei lá, eu acho que não, né? Pode pegar a Noruega, é um adversário mais provável. E hoje, mais uma vez, tenho o prazer de receber aqui no nosso Band News Station o Jaime Ribeiro. O Jaime é jornalista, tem o portal maravilhoso A Grande Maçã. Estava conversando com a gente mais cedo, Jaime, sobre essa presença de muitos turistas, muitos brasileiros. Você mora aqui há muito tempo, né? É bacana ver a cidade desse jeito, né, Jaime?
9: É verdade. A gente estava acompanhando, né, a expectativa toda pré-Copa, e depois, quando a Copa começa efetivamente, a gente vê os torcedores chegando. E é realmente, é muito legal ver, acompanhar de perto, estar aqui. Eu estou aqui há 15 anos, eu estava comentando. Né, que em setembro eu completo 15 anos aqui em Nova York. Não parece, parece que eu cheguei ontem. Mas é muito interessante ver isso pela primeira vez, né, em 15 anos aqui.
0: É muito bacana. Nova York é meio Babel, né? Então você tem gente do mundo inteiro. Em época de Copa do Mundo ainda mais. Ô Renan, já me estava lembrando, rapaz, aqui na frente tem Estátua da Liberdade, não vou nem mostrar que não vai aparecer. Mas foi um presente francês para os americanos.
9: Verdade, né, é verdade. Tem tudo a ver com o jogo de hoje, né, contra a Noruega. A gente está olhando para a Estátua da Liberdade aqui, que nem todo mundo sabe, mas é mais alta que o Cristo Redentor do Rio de Janeiro. Não parece, né? O nosso Cristo é muito mais imponente, né? Está no alto da montanha do Corcovado, mas ela é. O fato é que ela é alguns centímetros mais alta. Sabia disso,
0: não,
9: Barão?
0: Não, não sabia, não.
9: E tem um arquiteto, né, o Berthold, e o engenheiro, o Eiffel, da Torre Eiffel, Gustavo Eiffel, franceses, os dois, e eles construíram o monumento, né? Então, um presente da França, exatamente.
0: Ô, Renan, o Jaime conhece tudo de Nova York. Ele tava me explicando, inclusive, que essa área onde a gente está agora foi aterrada, na verdade, né? Antes era só um... É uma areia, praticamente, do Rio Hudson. Não tinha ideia. E hoje, rapaz, é arranha-céu para tudo quanto é lado. Mas um dos grandes diferenciais do Jaime... O Jaime sabe literalmente tudo de Nova York, mas ele tem uns tours tão bacanas que são mostrando lugares que aparecem em filmes, em séries. Inclusive, o pessoal tá com alguns vídeos aí. No tour que você faz, Jaime, são vários em lugares diferentes aqui da ilha. O pessoal pode soltar, inclusive... Sempre tem espaços que aparecem nos filmes, né?
9: Sempre, sempre. E eu, exatamente, a ideia é fazer um tour que a gente chama de movie tour, né? Porque eu vou passando pelos cenários, nas locações dos filmes e das séries que todo mundo ama assistir. E realmente, Nova York é, sem dúvida alguma, a cidade do mundo mais retratada, né, nos filmes, né? Cenário de muitos filmes. A gente poderia ficar aqui até o ano que vem. Muita coisa aconteceu e acontece aqui todo dia, né?
0: O Pablo Fernandes não mandou, acho que o pessoal da live aí, se o pessoal da live tiver, pode soltar, inclusive, o vídeo. Mas de qualquer... Aê, garoto, aí sim. A gente tá acompanhando o quê, Jaime? Conta aí.
9: Essa aí é a Princesa Gisele, do filme Encantada. O filme fez muito sucesso, da Disney, há alguns anos, e ela sai da tampa de um bueiro, olha lá, no meio da Times Square. E é um desenho animado, depois vira live action. Nessa parte aí é a atriz Amy Stone, se não me engano, e aí ela tá ali, ó, chegando no Central Park.
0: E a galera fica na Times Square, né? E a galera vai lá. Se tiver mais outras imagens, a gente pode botar no Pupuí. Famoso, né? Tem o prédio do Friends também, que o pessoal adora da série.
9: Sim, é uma das esquinas mais fotografadas, fica no Village. Essa é uma imagem do filme do Tom Cruise, que é considerada, Barão, a cena mais cara produzida por um diretor de cinema. Esse filme é do ano 2000.
0: É o Magnolia, né?
9: É o Vanilla Sky. Ele chega nessa Ferrari e é incrível, porque a cidade estava lotada, fervilhando, mas eles conseguiram esvaziar a Times Square. E é uma única cena, custou mais de $1 milhão.
0: Que demais, que demais.
9: Para ser produzida.
0: E o Jaime vai contando, passeando com a galera por aqui. Agora um pouco também ritmo de Copa do Mundo com a torcida e tudo mais. Aí é outro filme, né, Jaime?
9: Esqueceram de Mim, que é um clássico do Natal,
0: do,
9: né?
0: Do Central Park.
9: Sabendo essa neve, porque o filme se passa em dezembro, olha que curiosidade bacana, gente. Essa é uma neve artificial, porque eles gravaram o filme em outubro, né? Antes da alta estação começar. Dezembro, muitos turistas, o garotinho, né, o Macaulay Culkin, já era um grande astro. Esse foi o segundo filme, então ele já estava muito conhecido. Eles tiveram que driblar o assédio e gravaram num período de baixa estação e trouxeram neve artificial para o Central Park.
0: Muito legal, é muito
9: tá
0: legal.
9: É.
0: Bom, acompanha o trabalho do Jaime na Grande Maçã. Você vai acompanhar também esses passeios todos. Tem o Caça-Fantasmas e por aí vai. O Jaime, muito bacana hoje, desde cedo, com a gente aqui na programação especial da Band News FM, de Copa. E o Jaime é um grande amigo que eu tenho aqui em Nova York. Jaime, obrigado pela presença.
9: Valeu, Barão. Obrigado. Valeu pelo convite.
0: Valeu. Vamos lá, Renan.
1: Vamos às outras notícias importantes dessa sexta-feira, dia 26 de junho de 2026, falando da situação grave na Venezuela. Subiu para 589 o número de pessoas mortas depois de dois terremotos de 7,2 e 7,5 graus registrados no país. Já o total de feridos chega a quase 3 mil. O Itamaraty confirmou que pelo menos dois brasileiros morreram. O órgão não divulgou detalhes, né? O Itamaraty não deu detalhes dessas duas vítimas. Disse apenas que são um homem e uma mulher e que estão prestando assistência consular às famílias.
0: O Brasil está enviando ajuda humanitária à Venezuela. Quem tem detalhes para a gente é o Márcio Rocha.
7: Uma aeronave KC-390 da Força Aérea Brasileira decolou por volta das 10 horas da manhã desta sexta-feira em direção à Venezuela. O país foi atingido por pelo menos 2 fortes tremores na última quarta-feira e o número de desaparecidos passa de 40 mil. Em nota, a Força Aérea Brasileira informou que a aeronave do primeiro grupo de transporte de tropa Esquadrão Zeus decolou da Base Aérea de São Paulo em Guarulhos, com um grupo coordenado pela Agência Brasileira de Cooperação do Ministério das Relações Exteriores. A missão vai contar com uma equipe de busca e resgate urbano, nível pesado, reunindo profissionais da Secretaria Nacional de Proteção e Defesa Civil, militares do Corpo de Bombeiros dos Estados de Minas Gerais, São Paulo e Paraná, além de especialistas da Agência Nacional de Telecomunicações.
1: Cerca de 2 milhões de pessoas são obrigadas a deixar suas casas numa área de risco no Japão por conta da chegada do tufão Mekala. Autoridades alertam para a possibilidade de inundações, deslizamentos e transbordamento de rios. Mais de 200 voos foram cancelados. O tufão já passou por Taiwan, onde cerca de 6 milhões de pessoas foram impactadas, entre outras coisas, pelo cancelamento de aulas e o fechamento de empresas. Não há informação a respeito de vítimas.
0: O banqueiro Daniel Vorcaro deve mudar de cadeia. A gente vai até Brasília. Quem está acompanhando e tem detalhes para a gente é o Afonso Marangoni.
10: Sim, Barão. O Daniel Vorcaro já foi transferido, deixou a superintendência da Polícia Federal aqui em Brasília e foi para Papudinha. Esta transferência atende a uma determinação do ministro do Supremo Tribunal Federal, André Mendonça. Ele, então, atendeu a solicitação da Polícia Federal, que já vinha pedindo há um tempo que ele deixasse ali a superintendência, que é destinada apenas para presos que estão de passagem. E não é o caso, portanto, do Daniel Vorcaro. O que Mendonça colocou de observação é que a administração da Papudinha deve avisar ao Supremo Tribunal Federal qualquer tipo de ameaça, coação, intimidação de Daniel Vorcaro ou de pessoas ali que estejam na Papudinha, por causa que esse caso, né, do Banco Master é realmente muito sensível. Ele também não pode entrar em contato com presos que estão envolvidos também no escândalo do Banco Master e também presos na Papudinha, como é o caso de Paulo Henrique Costa, que foi presidente do Banco de Brasília. Daniel Vorcaro, que chegou a ficar na superintendência negociando delação premiada, mas foram 2 tentativas de acordo que não avançaram. Agora, portanto, ele já passou a primeira noite na Papudinha.
1: Obrigado, Marangoni, pelas suas informações. A gente fala agora de uma operação policial contra o tráfico de armas no Rio de Janeiro. Fala, Vinícius Calisto.
11: Um traficante internacional de armas está entre os 5 presos na operação da Polícia Civil em Rio das Pedras, na zona sudoeste do Rio. Com ele, os agentes apreenderam 2 fuzis, 2 pistolas e 2 motocicletas. A ação da delegacia especializada em armas, munições e explosivos mira um grupo acusado de fornecer mais de 10 mil cartuchos de munição de fuzil e pistola para os grupos criminosos. As investigações identificaram um esquema de fraude cadastral para compra ilegal de munição e acessórios de armamento. Os bandidos utilizavam documentos falsificados de colecionadores, atiradores desportivos e caçadores. Eles compravam os produtos junto a uma empresa especializada no estado de Santa Catarina e também com uma fabricante de munição.
0: Dados divulgados pelo IBGE revelam que mais de 6 milhões de brasileiros estão desempregados. Informações com Daniel Henrique.
12: A taxa de desocupação do país no trimestre encerrado em maio deste ano fica em 5,6%, com 6 milhões e 100 mil desempregados. Segundo o IBGE, que divulgou os dados da Pesquisa Nacional por Amostra de Domicílios Contínua nesta sexta-feira, o resultado representa estabilidade se comparado ao trimestre de dezembro de 2025 a fevereiro de 2026, que ficou em 5,8%, com 6 milhões e 200 mil desocupados. Já na comparação com o mesmo trimestre do ano passado, houve queda de 0,6 ponto percentual. A população ocupada registrou alta de 0,5% no trimestre e aumento de 0,8% no ano. O rendimento real habitual de todos os trabalhos, de R$ 3.726, também ficou estável no trimestre.
1: A gente fala agora de cultura por aqui. Cerca de 120 mil turistas devem acompanhar a disputa entre os bois Garantido e Caprichoso no Amazonas, no norte do país. A gente está falando de uma das festas mais tradicionais que acontecem no norte, em Parintins. As informações estão chegando do Amazonas com a Tawane Costa.
5: Um dos maiores maiores espetáculos culturais do Brasil, o Festival Folclórico de Parintins, começa nesta sexta-feira no Amazonas. Os Bois Bumbás Caprichoso e Garantido, durante 3 noites, levam para a arena apresentações marcadas por alegorias grandiosas, lendas amazônicas, música e muita emoção. A expectativa é de que mais de 120 mil turistas e apaixonados pela cultura popular cheguem à Ilha Tupinambarana para acompanhar a disputa e movimentar a economia local, além de celebrar as tradições da região. A festa segue até o domingo com um espetáculo das cores azul e vermelho, muita criatividade e identidade amazônica.
0: Cara, Brasil é um negócio maravilhoso, né? Brasil é sensacional, é caprichoso, é garantido, é carnaval e é São João também. Ah, se tem São João, vamos pro Nordeste. A Janiele Azevedo tem mais informações pra gente sobre a festa junina. Vamos lá.
13: Mais uma noite de casa cheia nesta sexta-feira. O principal destaque da programação do maior São João do mundo é o cantor Xan de Avião. A festa também terá shows de Natan, Kátia e Aduílio e Ranieri Gomes. O São João de Campina Grande segue até o dia 5 de julho, somando 33 dias de programação. A expectativa é receber mais de 3 milhões e meio de visitantes e movimentar mais de 800 milhões de reais na economia. Os portões do Parque do Povo abrem às 5 da tarde e a programação musical começa no início da noite.
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14: A sexta-feira será marcada pelo ar polar que mantém a sensação de frio no centro-sul do país. Na região sul, as temperaturas máximas alcançam os 17 graus em Porto Alegre e 19 graus em Florianópolis, e o tempo segue mais firme. Já no sudeste, a chuva continua entre o litoral e o leste de São Paulo, além do sul de Minas Gerais e no Rio de Janeiro, e as máximas alcançam os 19 graus na capital paulista e 25 graus em Belo Horizonte. Enquanto no centro-oeste faz calor à tarde, a máxima alcança os 27 graus em Brasília. E as chuvas ocorrem de forma isolada em áreas de Mato Grosso do Sul, no sul de Mato Grosso e no sul de Goiás. Já no nordeste, a chuva ganha força entre o litoral da Bahia e o Rio Grande do Norte, com destaque para Recife, onde as pancadas de chuva podem vir com acumulados mais significativos. E no norte do país, as capitais seguem com tempo firme e faz 31 graus em Manaus e Macapá. Jade Ramos, da Clima Tempo.
1: Aqui na cidade de São Paulo, o tempo ainda fechado, mas tem um sol tentando aparecer, tá se esforçando, viu? Não dá para dizer que o sol não tá tentando trabalhar e aparecer aqui na capital paulista. O dia começou com muita névoa, tempo fechado, mas a temperatura já subiu. Hoje, agora, nesse momento, a gente tem mais do que a máxima que atingimos ontem, que ficou aí perto dos 15, 16 graus. Agora já tá fazendo 17 em algumas regiões da capital paulista, com esse solzinho aparecendo. Essa é mesmo a mesma previsão da meteorologia. O sol pode aparecer, no entanto, ainda tem chuvas isoladas em alguns pontos da região metropolitana. O tempo volta a ficar firme no fim de semana com essa trégua nas chuvas. Para amanhã, sábado, mínima de 14, máxima de 23. O dia ainda começa com muito nevoeiro, uma névoa úmida em alguns trechos, mas logo essa névoa vai se dissipando e aí o sol aparece. No domingo, as condições se mantêm, mínima de 14, máxima de 25. O sol já aparece no comecinho do dia e a umidade até que cai durante a tarde de domingo, se aproximando dos 50%.
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1: Fala, Robson Ramos.
15: Mais informações do trânsito aqui no nosso Band News Station. Vou falar agora a condição do caminho do motorista que está na Avenida do Estado. Quem vai no sentido marginal do Tietê por ali, enfrenta a lentidão na altura da Avenida Tereza Cristina até a Praça Alberto Leon. E depois dali, lentidão ali no meio do Parque Dom Pedro II até a passagem pela Rua São Caetano. Tem lentidão para o Ipiranga, da Cruzeiro do Sul até o Mercadão e lá na frente, entre aliás paulistanos e a Rua dos Patriotas. 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
1: Fez um novo amigo aí, Barão?
0: É, então, rapaz, ele apareceu aqui, gente boa. Estamos conversando aqui durante o programa, né? Para quem estiver vendo as imagens aí, um passarinho super bacana. Mas já abandonou, né? Ele é tímido. Ele é muito tímido, não queria aparecer aqui no programa. Mas vamos nessa.
1: É, acho que eu já assisti ele naquele filme Birds, do Hitchcock, né? Não é ele? Ele não fez aquele filme?
0: Não, não, esse aqui é mais bonitinho. É, chama Sparrow alguma coisa, ele muda de cor. Ah, é uma figuraça, passarinho.
1: Vamos falar mais do seu caminho.
15: Destaque de rodovias mais uma vez. A Rodovia dos Bandeirantes agora apresenta trânsito lento na chegada entre o 16 e o 13 ali no acesso à Marginal. Pela alça da pista central, a lentidão se estende até a altura da ponte do Piqueri. Quem sai agora no sentido do interior pela Bandeirantes vai bem. 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

0: falar agora, rapaz, ou não?
1: Temos 45 segundos.
0: Ótimo, é isso que eu preciso. Seguinte, rapaziada, segunda-feira vai ser aquele dia bacana, né? O pessoal vai pro trabalho e tal e vai querer sair correndo para acompanhar o jogo do Brasil. Então, se programa direitinho, Brasil com transmissão aqui da Band News FM, Brasil e Japão, mas segunda-feira vai ser aquele dia para pegar. Já deu trânsito complicado no último jogo do Brasil, galera saindo desesperada pro boteco, para casa. Então, segunda-feira promete ser parecido, né, Renan?
1: O metrô, inclusive, informou aqui a nossa redação que vai ter um reforço na frota de trens para o jogo entre Brasil e Japão na próxima segunda, entre às 14 horas, né, essa partida aí. Então uma estratégia foi montada para fazer com que haja um deslocamento das pessoas sem tanto problema. Depois do horário de pico da manhã, entre 11 e 14 vai ter um reforço da frota. Então vão antecipar o horário de pico do metrô. Essa é basicamente a informação para atender as pessoas.
0: Fique ligado com a gente na Band News FM, programação mais ainda especial na segunda-feira no Esquenta para Brasil e Japão.
1: 11h34.
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1: Deixa eu falar aqui de uma informação, talvez você que esteja acompanhando a gente tenha recebido já essa imagem, e é bom, né, a gente como veículo de comunicação aqui trazer informação. E se trata mesmo de uma imagem real, não é imagem gerada por inteligência artificial, de um avião que se chocou contra o prédio mais alto de Pequim, na China. Uma imagem impressionante. Ele bate ali na estrutura, dá para ver a parte de trás caindo, que está ainda mais preservada, né? Mas o restante vem caindo do céu como se fosse papel, assim. É muito impressionante como é frágil a estrutura, né? A polícia isolou a área desse edifício, o China Zoom, depois desse acidente ou incidente. As causas estão sendo investigadas. As imagens registram justamente a queda ali depois da colisão contra esse prédio. Não há informação a respeito das vítimas, quantas pessoas estavam dentro desse avião. Parece ser um avião de pequeno porte e, como eu disse, né, a estrutura ali do avião vai caindo como se fosse papel. E no prédio causou muito pouco diante dessa estrutura gigantesca. Duas janelas foram quebradas. É o que dá para ver do lado de fora, obviamente não tem informação de pessoas feridas dentro do prédio, mas do lado de fora o que se vê, duas janelinhas desse prédio gigantesco danificadas por causa dessa batida que aconteceu na China. É um prédio de 108 andares.
2: Ô, Renan.
1: Pois não.
2: Voltando a falar da Copa do Mundo, estou com dois aqui, voluntários de Senegal. What's your name, my friend?
3: Oh, Babacar.
2: Babacar.

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1: Mais do trânsito com destaque da Francisco Matarazzo no caminho para o centro, com lentidão pesada quando passa ali pelo estádio do Palmeiras. A partir do estádio até o viaduto Antártica. Depois dali tem um trecho mais carregado no início do elevado João Goulart, mas depois melhora. E para quem vai para o bairro, tem um ponto de lentidão pequeno ali na altura da Doutora Adolfo Pinto. Depois dali a condição melhora bem. 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
4: Vamos tirar algumas notícias aqui de São Paulo para você que nos acompanha na frequência da Band News FM na nossa região. A gente está de olho nas notícias que movimentam a cidade nessa sexta-feira. A reforma do estádio do Ibirapuera deve ficar pronta nas próximas semanas. O prazo inicial era o fim de junho, mas vai precisar ser esticado por mais alguns dias por causa da chuva, de acordo com o governo do estado. A expectativa é de que o espaço possa receber o Troféu Brasileiro de Atletismo já no fim de julho.
5: Olha, o valor do pedágio das rodovias Anchieta e Imigrantes, que ligam São Paulo ao litoral, vão subir, como está no contrato, né? Em 1º de julho. Reajuste foi homologado pela Agência de Transportes, que é quem autoriza justamente esses aumentos. É o pedágio mais caro do Brasil, é um dos mais caros do mundo e agora, a partir de 1º de julho, vai ficar mais salgado ainda. Então, a tarifa para os carros passará de R$ 38,70 para R$ 40,60. R$ 40,60 para o carro descer a serra aí no sistema Anchieta Imigrantes, né?
4: A Polícia Militar, com apoio da Prefeitura de São Paulo, começa a retirar lombadas irregulares de Paraisópolis, na Zona Sul. Segundo a corporação, as estruturas foram instaladas pelo crime organizado para dificultar a circulação de viaturas e o atendimento de ocorrências.
5: Segue foragido o homem que matou um caminhoneiro a facadas na Marginal do Pinheiros, em São Paulo. O caso foi na manhã de ontem, na altura do Jockey Club, na pista sentido Interlagos. Informações iniciais apontam que o motivo do crime foi um acidente, uma batida, entre um caminhão e um carro ainda não identificado.
4: A linha 6 laranja do metrô começa a funcionar sem cobrança de tarifa e com horário reduzido nos primeiros dias da operação. As primeiras estações, João Paulo I, Freguesia do Ó, Santa Marina, Água Branca, Sesc Pompeia e Perdizes, serão abertas na semana que vem e vão funcionar de segunda a sexta entre 10 da manhã e 3 da tarde. 11h46.
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0: A gente trouxe no começo do jornal o destaque da economia, do emprego, né? Caiu para 5,6% em maio, melhor resultado para o mês em 14 anos. Tem índices aqui da economia também para destacar nessa sexta-feira. Dólar recuando, dólar comercial com uma redução de 0,25%, valendo R$ 5,16. Euro em alta de 0,11%, valendo R$ 5,89. E aqui no Brasil, a Bolsa operando numa alta de 0,25%, aos 172.424 pontos.
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0: Luiz Fernando Ramos.
3: Já tivemos carros na pista no circuito de Red Bull Ring, preparação para o Grande Prêmio da Áustria, e o domínio do primeiro treino livre do final de semana foi da equipe Mercedes. Kimi Antonelli mais veloz, 1 minuto 7 segundos, 796 milésimos. George Russell logo a seguir a 40 milésimos do seu companheiro de equipe. Oscar Piastri da McLaren ficou em terceiro. Max Verstappen da Red Bull foi o quarto colocado. Lewis Hamilton o quinto colocado. O brasileiro Gabriel Bortoleto não andou nesse primeiro treino livre. A Audi deu espaço para um jovem piloto, Paul Aaron, que ficou em 17º, mas Bortoleto volta daqui a pouco à pista, a partir do meio-dia do horário de Brasília, para a segunda sessão de treinos livres desta sexta-feira. O Grande Prêmio da Áustria acontece domingo, largada às 10 horas da manhã.
4: Ô Renan, para quem estiver vendo as imagens agora, né? A gente está mostrando aqui uma das balsas que faz a travessia justamente entre os dois estados. Aqui é o Rio Hudson, essa é a balsa que está deixando agora aqui justamente esse local, que é um atracadouro, né, das balsas todas, para quem estiver vendo as imagens. Eu estou na parte sul da ilha de Manhattan, e do outro lado fica justamente o estado de Nova Jersey, fica ali Jersey City. Então a balsa já está indo embora ali, está indo para o outro lado. Essa é uma das partes legais também aqui de Nova York. Você pode se deslocar por meio de metrô, de trem, de busão e tal, mas você usa também o Rio Hudson para fazer esse deslocamento. E do outro lado está aqui o pessoal brincando, se divertindo, e mais os arranha-céus, prédios gigantescos que tem aqui nessa parte sul da ilha de Manhattan, mostrando um pouco da cidade onde eu moro há 6 anos, aqui em Nova York, nesse clima de Copa do Mundo. Renan?
0: Uma coisa meio Santos-Guarujá, né? Niterói, Rio de Janeiro, isso. Salvador, ilha de Taparica.
4: Exatamente.
0: Mesma vibe.
4: Ótimo.

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1: Agora com a Débora Mendonça.
2: Um ótimo dia, Renan, Barão e a todos. Rua Engenheiro Oscar Americano, no Morumbi, liberada do capotamento da manhã de hoje, por volta de 8 horas da manhã, no sentido do centro. Trânsito já normalizado por ali. E observo próximo à Ponte Cidade Jardim, bem congestionada no sentido centro, reflexo de ocorrência no túnel Max Pfeffer. Então, antes da saída da Brigadeiro Faria Lima, o motorista tem tanto a pista local como a pista do túnel, com velocidade reduzida agora. Sem dificuldade para quem está na Cidade Jardim para cruzar a ponte no sentido bairro. Agora, no sentido do centro, vale cruzar para Juscelino Kubitschek, pode utilizar o túnel por ali, ou cruzar pela ponte Eusébio Matoso, sendo que, na sequência, Rebouças é um caminho pesado. 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
2: Tem ocorrência na Rádio Leste sentido centro, trânsito já congestionando desde a estação Guilhermina Esperança até o viaduto Engenheiro Alberto Badra, o Aricanduva. A Alvinópolis, que é paralela, pertinho da estação Penha, já está comprometida. O motorista segue melhor pela Vila Matilde, utilizando a José Mascarenhas, ou pela Amador Bueno da Veiga. Tem um trecho que não é mão, mas o motorista segue o fluxo em direção à Aricanduva com melhores condições. 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
1: Ainda falando do seu caminho, tem lentidão na Castelo Branco, sentido São Paulo, do quilômetro 15 até o 13, por excesso de veículos, mas sem informação de problemas agora. A gente estava falando da operação especial do metrô na segunda-feira por causa do jogo do Brasil, deslocando o horário de pico, trazendo para mais cedo, logo na sequência do horário de pico da manhã, por causa do jogo às 2 da tarde. E eu já te conto aqui como é que está a circulação, né? A situação dos trens, tudo certo no metrô, também nos trens urbanos, na CPTM, nas empresas concessionárias que administram os ramais. E uma outra informação importante que a gente trouxe agora há pouco, o começo da operação na semana que vem, da linha 6 laranja, ainda naquele esquema como está a linha 17 ouro do monotrilho, ainda naquela chamada operação transitória, ainda não está no período todo, não precisa pagar passagem, mas já dá para utilizar os trens por ali, essa ligação entre a zona norte e a zona oeste da cidade de São Paulo pelos trilhos, linha 6 laranja. Agora 11h57, atenção rede.

0: vivo nesse palco. Muito bem, encerramento mais brasileiro do que nunca, Renan.
1: Gilberto Gil, hoje ele está fazendo aniversário, completando 84 anos. Uma das trajetórias mais marcantes da música brasileira. E para comemorar, ele disponibilizou nas plataformas digitais a primeira de 4 partes da turnê de despedida, intitulada Tempo Rei. Shows belíssimos, eu tive o privilégio de acompanhar um deles aqui em São Paulo, nas redes sociais. Gil também recebeu parabéns de outros grandes nomes da música brasileira, como o parceiro Caetano Veloso e também a Maria Bethânia e ainda Djavan. Vamos celebrar Gilberto Gil e o Brasil de maneira geral, né? Já nesse esquenta, começando na sexta-feira, o esquenta para segunda-feira, quando a gente vai celebrar o Brasil dentro de campo.
0: Tomara. Um abraço pro Gil, querido ouvinte aqui da Band News FM. Band News Station fica por aqui. A gente volta na próxima segunda-feira com esquenta, aí sim, oficial para Brasil e Japão. Tem muita Copa do Mundo no final de semana, hoje também. Vai começar o Band News no meio do dia. Grande abraço, Renan. Até mais.
1: Bom fim de semana, até segunda.

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0: Meio-dia, um minuto, agora meio-dia e um. Oi, oi, boa tarde pra você que tá ligadinho junto com a gente aqui na programação da Band News FM. Tá começando mais um Band News no meio do dia. Hoje é sexta-feira, dia 26 de junho de 2026, ela tarda, mas não falha. Tanta gente esperando a sexta-feira, né? Se bem que agora a gente tá ansioso pra segunda, pra ver o Brasil jogar de novo. Eu sou a Larissa Biscaia, fico por aqui até as duas da tarde. Não fico sozinha, isso jamais. Junto comigo tá ele, Humberto Ferretti. Boa tarde.
1: Fala, Larissa. Boa tarde pra você, pra todo mundo ligado no Band News no meio do dia. Vamos juntos até as duas da tarde, você, eu e os ouvintes. Deveria ter mais alguém aqui? Deveria, mas não tem.
0: Falta de alguém.
1: Fazer o quê? Então vamos a gente. Tô brincando, gente. Eduardo Nega, de fato, não está aqui hoje. Tinha compromissos já assumidos previamente. Volta conosco na terça-feira. Não volta na segunda, porque a Larissa já citou. Segunda tem jogo do Brasil. Será no horário do nosso Band News no meio do dia. Portanto, não teremos jornal excepcionalmente na segunda-feira.
0: Mas verdade, é para ficar na Band News.
1: É para ficar na Band News FM. O jogo, para ser exato, contra o Japão, é às duas da tarde, só que obviamente você já está acostumado, a Band News FM faz um baita do pré-jogo com a equipe nos Estados Unidos, com a equipe acompanhando a torcida em várias capitais do Brasil, portanto já a partir das primeiras horas da manhã e depois a partir do meio-dia oficialmente, você já vai acompanhar toda a movimentação para o duelo entre Brasil, que fará 3 gols, e Japão, que fará 1.
0: E tá cedo pra pedir palpite, já que você já deu a sua previsão do futuro?
1: Não, pra esse jogo eu tô tranquilo. Pode pedir pro povo aí, depois eu já não garanto nada. Porque depois entendi. Do Japão pode vir pedreira.
0: Repete, qual que é o teu placar?
1: 3-1 Brasil.
0: 3-1 pro Brasil, diz Humberto Ferretti. Você ouvinte, você que tá nos acompanhando pela TV, pelo YouTube, me conta, qual que é o teu palpite? O WhatsApp tá aberto pra você, é o nosso 11 999 592 100. Claro que não precisa mandar só o palpite. Manda aquele boa tarde pra gente, dúvidas também, por que não? Só não esquece de se identificar. Assina essa mensagem aí. É o 11 999 592 100. Bom, e nos principais assuntos do dia, o Itamaraty confirma a morte de 2 brasileiros em decorrência daqueles terremotos que atingiram a Venezuela na última quarta-feira. Identidade dessas vítimas não foi divulgada. O que a gente sabe até agora é que são um homem e uma mulher. No total, as autoridades da Venezuela já confirmam 589 mortes e quase 3 mil pessoas feridas por causa dos abalos que sacudiram todo o país. O Brasil enviou ajuda humanitária à Venezuela. Quem tem mais informações para a gente é o Márcio Rocha.
2: Deve chegar a qualquer momento na Venezuela o avião da Força Aérea Brasileira que leva a missão de busca e resgate que vai atuar no salvamento das vítimas e terremotos que atingiram o país. A missão humanitária brasileira é composta de 44 profissionais da Defesa Civil e também dos corpos de bombeiros militares de Minas Gerais, São Paulo e Paraná. Especialistas da Anatel também vão atuar, utilizando antenas direcionais para localizar sinais de celulares sobre os escombros, justamente para auxiliar as equipes de busca e resgate. Um outro voo deve partir do Brasil no sábado, levando para a Venezuela um hospital de campanha. A bordo estarão médicos, remédios, insumos para a saúde e purificadores de água.
1: Tem dados atualizados sobre o desemprego no Brasil que saíram agora há pouco. Fala, Daniel Henrique.
3: A taxa de desocupação do país no trimestre encerrado em maio deste ano fica em 5,6%, com 6 milhões e 100 mil desempregados. Segundo o IBGE, que divulgou os dados da Pesquisa Nacional por Amostra de Domicílios Contínua nesta sexta-feira, o resultado representa estabilidade se comparado ao trimestre de dezembro de 2025 a fevereiro de 2026, que ficou em 5,8%, com 6 milhões e 200 mil desocupados. Já na comparação com o mesmo trimestre do ano passado, houve queda de 0,6 ponto percentual. A população ocupada registrou alta de 0,5% no trimestre e aumento de 0,8% no ano. O rendimento real habitual de todos os trabalhos, de R$ 3.726, também ficou estável no trimestre.
0: Uma empresa suspeita de ligação com o PCC é contratada pela PM do Rio de Janeiro. Fala, Gabriela Morgado.
4: A Polícia Militar do Rio tem um contrato ativo para o fornecimento de combustíveis com uma empresa investigada por ligação com o PCC. O nome da rede Sol Fuel Distribuidora foi citado na Operação Carbono Oculto, contra um esquema de importação irregular, adulteração de combustível e sonegação de impostos comandado pela organização criminosa. No Rio, o contrato com a empresa foi assinado pela PM em março de 2025. Em nota, a Polícia Militar afirmou que mantém fiscalização permanente sobre a execução contratual e que, para não pôr em risco a continuidade do serviço, abriu uma nova licitação.
1: Bandidos usam aplicativos de relacionamento para cometer crimes na Bahia. Fala aí, Jefferson Gonçalves.
5: Duas pessoas são presas em Salvador por roubos, extorsões e estupros contra vítimas atraídas por aplicativos de relacionamento. De acordo com a Polícia Civil, após os encontros, elas eram convidadas para um local mais reservado, onde eram obrigadas a desbloquear celulares, realizar transferências, além de terem bens levados. Algumas delas também sofriam agressões físicas e violência sexual. Ao menos 5 inquéritos policiais subsidiaram a Operação Pilot.
0: E um esquema de lavagem de dinheiro envolvendo venda de carros é descoberto no norte do país. Jordânia Gama.
6: A Polícia Federal cumpre 16 mandados de busca e apreensão em 11 endereços de Boa Vista, Roraima, nesta sexta-feira. As ações são parte da Operação Testa de Ferro, que investiga um suposto esquema de lavagem de dinheiro por meio da compra, circulação e revenda de veículos. As investigações apontam indícios de uso de terceiros para ocultar patrimônio e disfarçar a origem dos recursos, além de movimentações financeiras incompatíveis e negociações sem justificativa econômica. O material recolhido será analisado e deve ajudar no avanço das investigações.
1: Hoje tem Brasil em quadra. A seleção masculina de vôlei joga daqui a pouco, às 15h, contra a Itália pela segunda semana, da fase classificatória da Liga das Nações. O Brasil vem de derrota diante da Ucrânia. O líbero Mike destacou a qualidade dos italianos, mas disse que a seleção tem armas para vencer a equipe europeia.
7: A seleção da Itália é uma seleção muito qualificada, todo mundo sabe disso, e todo jogo pra gente é um jogo extremamente importante, é um jogo difícil. É uma equipe que tem um saque muito forte, um bloqueio forte, e o nosso intuito é conseguir neutralizar bastante e bem o saque deles, principalmente a nossa linha de passe, conseguir pelo menos arredondar o passe ali nos saques bombas, os saques de altas velocidades, e conseguir jogar com o bloqueio deles, até porque é um bloqueio muito alto, então a gente precisa estar driblando isso pra gente conseguir sobressair no jogo e focar no nosso sistema defensivo, sistema de bloco e defesa, pra gente conseguir gerar contra-ataque e sobressair diante da partida, que vai ser extremamente importante.
0: Meio-dia, 8 minutos agora. Daqui a pouco a gente volta a falar de esporte, volta a falar de Copa do Mundo também. Mas nós vamos ao Rio de Janeiro. Tem operação da Polícia Civil por lá, mirando traficantes de armas. Daniel Henrique está com a gente, tem mais informações. Fala, Daniel, boa tarde para você.
8: Na verdade, Larissa, Luana por aqui.
0: E oi, Luana.
8: Nessa operação da Polícia Civil... nessa operação da Polícia Civil em Rio das Pedras, nós tivemos 2 presos, entre eles um traficante internacional de drogas. Operação em Rio das Pedras, favela da zona sudoeste do Rio. Com ele, os agentes apreenderam 2 fuzis, 2 pistolas e 2 motocicletas. A operação segue em andamento. A ação da delegacia especializada em armas, munição e explosivos, a Desarme, que mira um grupo acusado de fornecer mais de 10 mil cartuchos de munição de fuzil e pistola para grupos criminosos. As investigações identificaram um esquema de fraude cadastral para compra ilegal de munição e acessórios de armamentos. Os bandidos utilizavam documentos falsificados de CACs, que são os colecionadores, atiradores esportivos e caçadores, e compravam produtos junto a uma empresa especializada no estado de Santa Catarina e também com uma fabricante de munição. A favela Rio das Pedras, eu lembro, tem sido alvo de tiroteios diários por conta de uma disputa territorial entre criminosos rivais. De acordo com fontes da Band News FM, criminosos do Comando Vermelho estão tentando invadir a comunidade através da Lagoa de Marapendi. Em menos de uma semana, 2 artefatos explosivos foram lançados por criminosos na região através de drones. Nesses episódios, um inocente ficou ferido.
0: Muito bem, direto do Rio de Janeiro, Luana Bernardes, espaço aberto para qualquer atualização. Luana, obrigada.
8: Valeu.
1: Agora, 12h10, a gente muda um pouco o assunto. Vamos falar de festa junina? Na verdade, festa junina já está que nem carnaval, né? Tem a festa junina em junho, óbvio. Junina vem de junho. Agora, começa em maio e termina em julho, né?
0: Não, e daí esse ano a gente ainda tem uma dificuldade com a festa junina, porque ela ficou não de lado, mas assim...
1: Tá junto com a Copa.
0: Foi atropelada pela Copa. Eu fui numa festa, acho que umas 2 semanas atrás, que era Copa Junina. Você podia ou de xadrez ou com camisa do Brasil.
1: E bandeirinha tudo em verde e amarelo.
0: E bandeirinha em verde e amarelo. Aí facilitou, né? Aí ficou um pouco mais fácil.
1: Mas é isso, a Copa vai seguir até, se eu não me engano, 19 de julho, aí, que é a data da final. E aí você vai ter ainda 11 dias de julho pra curtir festa junina, porque é isso, tem pré-carnaval, carnaval e pós-carnaval.
0: Festa
1: agora
0: julina.
1: Tem... É isso, pré-festa junina, festa junina e pós-festa junina ou festa julina. Fato é que a festa junina é muito forte em todo o Brasil, mas principalmente no Nordeste. E a gente vai para João Pessoa para falar com o Cacá Barbosa. Fala, Cacá!
0: Peraí que a gente não tá ouvindo. Opa. O Cacá. Tô
1: Nós
0: vendo
1: vemos,
0: Cacá.
1: Mas não ouvimos o Cacá. Que passa.
0: Então, e daí pro ouvinte saber, Ferrete, já veio de xadrez, já tá pensando na festa junina?
1: Não, foi aleatório mesmo.
0: Você sabe que na segunda-feira a gente vai ter festa junina aqui na rádio, então a gente tem que
1: junto
0: preparar
1: com
0: junto com o copo. E aí, vem de Brasil ou vem de xadrez?
1: Rapaz, eu vou estar envolvido na cobertura aqui, eu vou ter que vir de Brasil,
0: ah,
1: né?
0: Você vai vir
1: mas
0: de Brasil.
1: Enfim, mas fim de semana tem festa junina lá no bairro, estarei, depois daqui duas fins de semana tem no condomínio, em São Paulo tem muito isso. Pra quem, enfim. Eu não sei se em outros lugares do Brasil isso é comum. São Paulo, a gente está acostumado a ver condomínios enormes com 3, 4 prédios. Aí moram 1.000, 1.500 pessoas, 2.000 pessoas no condomínio. Então as pessoas fazem festa junina dentro do condomínio. No meu condomínio tem gente que monta barraca para vender coisa. Enfim, é festa, festa grande. Então ainda vai ter no mês de julho, as festas juninas continuam.
0: Bom, agora sim a gente consegue contato com o Cacá Barbosa. Fala, Cacá. Boa tarde para você.
9: Olá, olá Larissa, Ferrete, amigos que acompanham o Band News no meio do dia. Pois é, fim de semana, mais um fim de semana de muito forró no Parque do Povo. É programação desta sexta-feira do maior São João do Mundo em Campina Grande, no Agreste da Paraíba. Pega fogo hoje. Hoje tem Chão de Avião, é a principal atração da noite de hoje no Parque do Povo. Chão de Avião, além de Natan e a dupla Kátia Silene e Aduílio Mendes, além do cantor Ranieri Gomes. Isso para hoje em Campina Grande, no Parque do Povo. Para amanhã, as atrações são Zé Vaqueiro, Felipe Amorim, Thalita Mel e Estela Alves. E fechando o penúltimo fim de semana do maior São João do Mundo, que vai até o dia 5, tem Simone Mendes, Japãozinho, Mara Pavanelli e Nicásia Brasil. Essa é a 43ª edição do maior São João do Mundo. Começou no último dia 3 de junho, como eu falei, vai até o dia 5 de julho. Este é o penúltimo final de semana da festa. E a expectativa é, ao final do evento, terem sido contabilizadas aí mais de 3,5 milhões de pessoas passando pelo Parque do Povo ao longo desses 33 dias de festa, movimentando mais de 800 milhões de reais na economia. Lembrando que os portões do Parque do Povo, eles abrem sempre às 5 da tarde e a programação começa no início da noite. Volto com vocês, deixando o convite para virem a Campina Grande e curtirem esses últimos dias do maior São João do Mundo. Até o dia 5 dá tempo de garantir e vir para Campina Grande. Volto com vocês.
0: E dá vontade de conhecer, hein?
1: Pô, falei da festa junina do condomínio.
0: É, e você vai lá,
1: falando
0: São
1: do maior
0: João.
1: São João do mundo. Também não conheço, tenho vontade.
0: E a gente tá com trilha sonora especial, inclusive. Os artistas que o Cacá citou, Chão de Avião e Thalita Mel.
1: Eu vou me candidatar na próxima eleição, não nessa, né? Essa não dá mais tempo.
0: Vai.
1: Porque aí se eu virar parlamentar... Tem isso, né? Você pega.
0: Você tem essa vantagem.
1: Pega férias, pega folga nesse período, tudo remunerado,
0: dá
1: anda
0: pra
1: ali.
0: O São João.
1: Isso aí, o pessoal vai lá pro São João, vai pra Parintins, que também nesse fim de semana tem a disputa
0: é
1: ali entre os bois Caprichoso e Garantido,
0: Caprichoso,
1: que é outra manifestação. Eu não conheço, mas já vi muita imagem, é um negócio espetacular.
0: Então, você sabe que eles já participaram da abertura do Festival de Curitiba, do Festival
1: Sério?
0: De Teatro em 2024, se eu não me engano. Eles levaram os bois de Parintins e foi muito,
1: caramba,
0: muito, muito legal.
1: É muito
0: sensacional.
1: Bonito, eu imagino.
0: É gigante,
1: tenho vontade de conhecer.
0: É outra proporção. Tem muita festa boa pra gente conhecer no
1: muita.
0: Brasil ainda. E de frio, Ferrete, você gosta?
1: Médio.
0: Médio?
1: Hoje tá melhor em São Paulo, pelo menos, porque de 13, 14 subiu pra 20 a temperatura. Tá ok.
0: Melhorou bastante.
1: Melhorou.
0: Então, não sei quantos graus que tá lá em Porto Alegre. Só sei que o frio chegou com tudo no sul do país. Henrique Tanger, conta pra gente. Muito frio por aí? Boa tarde pra você.
1: Congelou?
0: Congelou, Henrique. Congelou, Henrique Tanja, de tanto frio.
1: A bola quicou, eu tive que fazer o trocadilho, né?
0: Mas olha só, o que a gente vem acompanhando nos últimos dias é justamente uma massa de ar polar que está atuando principalmente sobre o sul e um pouquinho do sudeste do país. Essa massa de ar polar que atua de forma muito intensa por lá. Inclusive, a gente viu até imagens, o pessoal que deixou, falávamos sobre isso aqui ontem. O pessoal que deixou a torneira aberta e a água congelou. Agora sim eu tô vendo o Henrique Tanger.
1: Descongelado.
0: E aí, Henrique, descongelou quantos graus por aí?
10: Tranquilo aqui em Porto Alegre, 11 graus neste momento, mas durante a manhã a gente teve um dos dias mais frios aqui em Porto Alegre no ano inteiro, 3,7 graus, medição do IMET, foi quase um recorde, só não foi porque quarta-feira fez ainda mais frio, 3,3 graus. Então a gente está competindo um dia após o outro para ver qual que é o mais frio. Para quem não nos acompanha em imagens, hoje eu tive que tirar até o cachecol do armário, não teve como, muito frio por aqui, me posicionei no sol para falar com vocês. Além de Porto Alegre, no interior principalmente, a gente teve umas temperaturas negativas. Aqui a gente não chegou a isso, mas no interior do Rio Grande do Sul, sim. Menos 1,9 graus em Soledade e menos 0,7 em Vacaria. Aqui no Rio Grande do Sul, muito frio. Em Santa Catarina, pior ainda, pessoal. Santa Catarina, situação mais grave ainda, menos 8 graus em Fazenda Velha e menos 6,3 em Caminhos da Neve. Por lá, um frio ainda mais intenso. A expectativa por aqui é de que essa massa de ar polar continue atuando, pelo menos até amanhã, quando aí sim chega a chuva por aqui. A gente deve ter muita chuva na próxima semana, então a gente passando por esse período de transição. Dia mais frio do ano, agora a semana mais chuvosa. A gente está nesse meio termo agora, nessa transição aqui no Rio Grande do Sul.
0: E vamos ver se dá uma quebra para os próximos dias. As imagens que o Henrique estava mostrando para a gente, lindíssimas, porque essas cenas do frio são muito bonitas, apesar de muito congelantes. E aí o Henrique fazia esse registro, realmente a gente tem... Bom, eu sou do Sul, né? Então consigo falar com propriedade do frio que faz naquela região, nos três estados ali do Sul, justamente congelando, como disse o Henrique. Henrique, você tá perto da redação para fazer essa entrada? Você tá na rua, na reportagem hoje? Qual que é a situação?
10: Eu tô perto da redação, mas vim me desloquei aqui pra rua. Tava no solzinho esperando ser chamado aqui e agora vim pra sombra pra imagem ficar melhor. Mas admito que antes de entrar no ar eu tava no solzinho aqui, pessoal. Não tem como ficar fora do sol. Quando vem um vento, então, a sensação térmica fica mais baixa ainda. Então a gente tá dando um jeitinho pra fugir desse frio.
0: Então faz isso, vai se agasalhar, volta pra redação, vai ficar no quentinho que não é fácil a vida do repórter de rua. Valeu, Henrique. Bom trabalho pra você.
10: Obrigado, pessoal. Até mais.
1: Nunca peguei esse frio todo, não sei nem como é.
0: Sério?
1: Peguei zero grau em Campos do Jordão uma vez. Campos do Jordão é uma cidade do interior do estado, de São Paulo, para quem não conhece. Se eu não me engano, é a cidade mais alta do Brasil. Fica no topo da Serra da Mantiqueira, em torno de 2 mil metros de altitude. Mas não faz tanto frio como no sul, em Gramado, menos 2. Mas menos 9, menos 11... Faço nem ideia de como seja. Em Gramado, eu tava dentro do hotel, com ar-condicionado. Só botei a cabecinha pra fora de madrugada. Madrugada, quase meia-noite antes de dormir, pra sentir, voltei pra dentro. Mas não faço ideia de como é, não. Não sei
0: gelado,
1: se eu quero fazer.
0: Te
1: eu acredito.
0: Não, e ainda assim...
1: Você falando, eu acredito.
0: Curitiba, essa época do ano, você fica ali entre, vai, dias com 2, com 4 graus. Em agosto é o terror, porque em agosto sempre tem alguma semana de agosto que faz tipo 0. E daí a máxima é 10. Então você não sente um aquecer ao longo do dia.
1: E você
0: é embaçado.
1: Tendo temperaturas assim ao longo do dia é diferente, porque mesmo quando eu estive em Gramado ou em Campos do Jordão, durante o dia eram 11, 12 graus. Eu nunca tive a sensação, igual algumas pessoas têm no sul, de ter que trabalhar com 3 graus.
0: Ah, é ruim.
1: Também não quero ter,
0: cê,
1: tá?
0: Você vai com muitas camadas, né?
1: Eu imagino.
0: Esse é o detalhe. Você vai com uma blusa de lã, aí um casaco, aí um cachecol, aí um cachecol maior e assim vai. Bom, vamos para um lugar que faz um pouquinho mais de calor, pode ser?
1: Vamos.
0: Começa hoje, gente, justamente o Festival de Parintins. A gente vinha comentando por aqui. O Rafael Campos traz mais informações. Rafael, quero saber, é caprichoso ou é garantido?
11: Aí você me complica, hein? Muito boa tarde para vocês que nos acompanham. Boa tarde a todos. Ó, aqui é clubismo total, viu? Para você que é do Sul aí, sabe que lá tem o Grenal, né? Sabe que ali é complicado. É, aqui funciona mais ou menos assim, viu? Vermelho e azul. Mas eu não tenho vergonha de falar, não, eu sou caprichoso, sou torcedor.
0: Ah, eu também, que é o boi azul.
11: Azul e branco. Assim como tem muitos... É, exatamente.
1: Ele tá
11: assim
1: de
11: como
1: azul.
11: Tem muitos torcedores... do boi vermelho e branco por aqui, né? E tô de azul, inclusive, hoje, exatamente. Justamente para essa estreia do Festival Folclórico de Parintins. É a 59ª edição. Nós teremos 3 dias de apresentação no Bumbódromo de Parintins. É isso mesmo, né? É o Bumbódromo por causa dos bois bombás, né? A gente faz essa adaptação. É na cidade de Parintins, que fica a 369 quilômetros da capital Manaus, de onde falo nesse momento. E nós teremos 3 dias de praticamente uma ópera a céu aberto, né? Onde as duas agremiações, os bois bombás, Caprichoso e Garantido, apresentam ali um pouco da cultura amazônica e um pouco da cultura indígena. Então a gente tem 3 dias de apresentação, funciona mais ou menos como o carnaval, tá, do Rio de Janeiro, onde carros alegóricos são utilizados, onde um corpo de dança, um corpo musical também são usados, né? Então tem elementos da música, elementos do teatro, elementos cênicos, para representar a cultura amazônica, né? Exclusivamente a cultura amazônica, é o que é apresentado dentro do Bumbódromo de Parintins. E aí cada agremiação tem o seu tema. O Caprichoso entra com o tema Brinquedo que Canta Seu Chão, que é uma homenagem às origens da agremiação folclórica, do boi bumbá caprichoso, o boi de pano, que é inspirado ali na cultura do Maranhão, né, mas foi adaptado aqui para o Amazonas. E o Garantido entra com o Portal do Encantamento, que é justamente falando um pouquinho sobre a magia da Amazônia, a magia da nossa região aqui com a cultura indígena e a cultura ribeirinha. E aí são pelo menos ali 20 itens que são apresentados, entre itens coletivos, como tribos indígenas, conjunto folclórico, e tem os itens individuais, né? Que são figuras como o pajé, que é o grande xamã da tribo, ou a cunhamporanga, que é a mulher mais bonita da tribo. E aí, todos esses itens são avaliados por um corpo de jurados, e depois dos 3 dias de festival, sempre no último fim de semana de junho, a gente tem na segunda-feira a apuração para saber quem vence. A cidade é dividida lá, viu? Metade azul e branco, metade vermelho e branco. Só que agora tá todo mundo misturado, né?
0: Que sensacional. E olha só, para a Band News FM tá fácil, porque a nossa logo é em azul, vermelho e branco. Então, ó, ninguém pode acusar a Band News FM tá torcendo para um, tá torcendo para outro. Eu, particularmente, vou ficar caprichoso, vou junto ali com o Rafael. Ferret, você vai de caprichoso ou garantido?
1: Não, eu não vou me manifestar, não. Um dia eu vou para lá visitar, os caras já esperam no aeroporto para falar. Então, aquele dia você falou que torce para tal lado. Não, eu vou admirar o espetáculo, não vou tomar partido.
0: Tá bom. A gente aceita essa desculpinha por hoje, pelo menos. Rafael, obrigada, viu? Bom trabalho pra você.
11: Grande abraço.

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2: Agora, meio-dia e 24, a gente faz contato com os Estados Unidos porque a seleção brasileira se prepara para o jogo de segunda-feira contra o Japão, 14h no horário de Brasília. A cobertura total e especial da Band News FM já é mata-mata, hein, gente? Quem perder, volta para casa, isso a partir de domingo. Os jogos de hoje e amanhã ainda não são mata-mata, tá? O próximo jogo do Brasil já é mata-mata, perdeu, vai embora, empatou, tem prorrogação e pênalti. Quem tá na cola da seleção brasileira, você já sabe, é a Aline Fanelli. Fala, Aline, boa tarde.
3: Oi, Ferrete, boa tarde para você e para quem está acompanhando a gente. Aqui não tem esse negócio, não. Ninguém quer voltar para casa, não. A gente quer continuar aqui. Deixa isso aí para outro lado. Segunda-feira, hein? Brasil e Japão, valendo vaga nas oitavas de final da Copa do Mundo de 2026. Eu estou no CT Columbia Park. Daqui a pouquinho, 1h do horário de Brasília, a seleção brasileira vai fazer o primeiro treinamento em preparação para a partida decisiva. Ontem, os jogadores tiveram o dia todo de folga depois da viagem de volta de Miami, e a gente vai acompanhar os 15 minutos iniciais desta atividade. E agora o cronograma, ele é um pouco mais apertado para a seleção brasileira. Então, por exemplo, amanhã o treinamento vai ser às 10h30 da manhã do horário de Brasília, e no período da tarde a delegação já vai viajar para Houston, ou seja, 2 dias antes da partida contra o Japão, que é até mais cedo para a gente no horário de lá. Vai ser 2h do horário de Brasília, e em Houston vai ser 12h, no estádio que é climatizado. Abertura, inclusive. Então, o Brasil vai fazer um treino amanhã, viaja, e no domingo vai treinar no estádio. Depois a gente vai acompanhar a entrevista coletiva do técnico Carlo Ancelotti. Hoje o Rayan vai conversar com a gente, ele que ganhou a oportunidade entre os titulares da seleção brasileira na última partida e pode ser titular novamente. O Ancelotti pode repetir a escalação pela primeira vez, o que ele não conseguiu até agora ainda na seleção brasileira, e a gente vai conversar com ele às 16h30 do horário de Brasília no hotel da seleção brasileira. Então daqui a pouquinho eu vou lá para fora para acompanhar toda essa atividade, um aquecimento, né? Aquela parte de preparação física que a gente vê, e depois, no período da tarde, a entrevista do Rayan.
2: Valeu, Aline. A gente, a qualquer momento, vai ter a Aline Fanelli de novo aqui na programação. Aline, só rapidinho, não sei se deu para ter alguma impressão. Pessoal, você está acostumado a acompanhar também sorteio de Libertadores, por exemplo. Aí, quando sai o adversário de determinado time, a câmera que está ali transmitindo vai no rosto do dirigente para ver se ele dá um sorriso, se ele faz uma cara mais fechada. Reações após a definição de que o Japão está pela frente?
3: Agora que a gente vai encontrar com eles, né, Ferretti? Porque como essa tem à noite, tava todo mundo de folga, a gente ainda não teve muito esse contato, mas acho que era até meio esperado, tá? Então não é nenhum tipo de surpresa, nada que choque, né? Até porque no ano passado, justamente a ideia da comissão técnica da seleção brasileira era fazer amistosos com diferentes escolas de futebol, justamente para esse conhecimento. E o Brasil fez um amistoso contra o Japão, perdeu, é verdade, de virada por 3-2, mas naquele jogo só 8 jogadores que estão aqui na Copa do Mundo de...
4: Ih, travou a Aline Fanelli. Opa!
3: Voltei?
4: Voltou. Aline, você vinha falando sobre o último amistoso que a gente acabou perdendo para o Japão. E depois?
3: Isso, que boa parte do time diferente do que está aqui hoje nessa Copa do Mundo. Até falando de evolução da seleção brasileira, era um momento de testes ali do Ancelotti, então ele fazia várias alterações no time titular e foi a única derrota do Brasil para a seleção do Japão. A gente espera um resultado diferente na segunda-feira, né, Lari?
4: A gente espera, a gente torce. Obrigada, Aline, pelas informações. Bom trabalho aí para você.
3: Obrigada, beijo, até mais.
4: Valeu. Bom, e aí, falando sobre esse clima de torcida, sobre essa expectativa toda, tem gente que tá otimista rua fora. Será? Será, gente, que o Hexa vem? Vinícius Calisto, conta pra gente o que os torcedores estão achando. Boa tarde.
5: Oi, pessoal, muito boa tarde a todos. Estou aqui na zona sul da capital fluminense, aqui em Botafogo. E, claro, grande expectativa para essa segunda fase da Copa do Mundo. Já mata-mata, Brasil vai pegar o Japão, uma seleção organizada. Muitos aí queriam pegar a Suécia porque achavam que era mais fácil. O Japão, de fato, tem uma boa seleção, mas o Brasil está crescendo na competição, né? Empatou primeiro com o Marrocos, depois ganhou bem do Haiti, fez um jogo ainda melhor contra a Escócia. Mas, claro, que a gente veio às ruas para ouvir o que essa galera tá pensando para esse próximo jogo, já jogo de mata-mata, não dá para perder contra o Japão. Vou chamar aqui meu camarada, chega aqui meu amigo, primeiro, muito obrigado pela sua participação aqui com a gente, fala o teu nome por favor.
6: É, João Fábio.
5: João Fábio, tô vendo que você é vascaíno, já vi que ele tá com a moto dele estacionada aqui, ó, tá ali a motinha, ó, com o escudo do Vasco ali, e tem representante do Vasco lá na seleção, jogando bem, virou titular agora, no, quase fez um golzinho, né, cara? O que, tu sentiu ali quando o Rayan saiu cara a cara?
6: Pois é, eu tô vendo mais a Copa por causa do Rayan, né?
5: É.
6: Então, eu achei que ele, nesse jogo ele ia produzir mais, ia mais pra cima que no primeiro, todo mundo ficou achando que ele ficou mais tímido, né? Mas eu creio em Deus aí que ele vai, até as últimas rodadas aí que o Brasil vai ser campeão, que ele vai dar o máximo e vamos ser campeão sim, com o Rayan, com todo mundo lá, o Bruno Guimarães, o goleiro tá bem também lá, o Ellison,
5: Alisson,
6: né? Alisson, né?
5: Isso.
6: Então...
5: E aí me fala um pouquinho desse adversário, o Japão, tu acha que vai ser pedreira, o que você tá achando?
6: Ah, cara, pedreira não vai ser não, né, porque...
5: É o Japão, né?
6: Mas é bom sempre tomar cuidado, né,
5: é.
6: Porque tem seleções aí que ontem mesmo o Equador ganhou da Alemanha, então não é tão fácil como a gente pensa, né,
5: Exato.
6: E fosse bem antigamente a gente saberia que quase ia ganhar fácil, né, mas hoje em dia a gente segura mais a onda de ser favorito, né.
5: É isso aí. Então, pezinho no chão, essa é a opinião dos nossos torcedores. E claro, aqui na Band News FM você vai ficar ligado na opinião dos outros torcedores, não só aqui na Zona Sul, mas também em outros pontos da cidade.
2: Tá certo, Vinícius Calixto, flamenguista, tendo que falar do Rayan, que não sei se dá pra falar que é ídolo do Vasco, mas enfim, jogou no Vasco.
4: O Vasco,
2: né?
4: Tem ídolo?
2: Persona não grata em São Januário. Você, Larissa Biscaia, nunca passe por lá depois dessa. Aproveitar, pegar o gancho dessa participação do Calixto. Pessoal, de fato, aqui no nosso WhatsApp, tá confiante.
4: É.
2: 11 para quem tá fora de São Paulo, 999-592-100. Boa tarde, Larissa e Ferretti. 3-1 Brasil. A Neuza do Jardim Vista Alegre aqui de São Paulo é o mesmo placar que eu. O Renato Moreira tá dizendo o seguinte... O Japão é bom em muita coisa, mas no futebol não dá pra comparar. Tá botando 4-0 aqui. Acho exagerado.
4: 4-0 é bastante coisa.
2: Mas enfim...
4: Ele combinou com a seleção brasileira?
2: E com a japonesa também, né?
4: É, tem que combinar com o goleiro do Japão também.
2: Tem que combinar com quem tá dos dois lados. Final de telefone 9693. Boa tarde, 2-0 Brasil em cima do Japão. E tá dizendo... Olha só, a ouvinte... A Iuzete veio o nome dela. Quem foi um hater.
4: Sempre participa.
2: O Eneg faz falta. Ele não tem ninguém pra zoar vocês hoje. Que coisa, né? Tá certo, Iuzete.
4: Tá bom, Iuzete.
2: Pô, a gente
4: entendi,
2: se zoa aqui,
4: então,
2: tá
4: a gente
2: tudo
4: se zoa,
2: certo.
4: Não tem problema.
2: Não tem
4: muito... participação em áudio também.
2: Opa,
4: vamos
2: lá.
4: Ouvir. Terezinha.
7: Ah, bom dia.
4: Bom dia.
7: Eu sou Terezinha, sou de São Paulo, mas no momento estou morando em Uberlândia, mas não deixo de ouvir vocês. Meu palpite no jogo para segunda é de 2-0.
4: 2-0. Achei seguro, achei tranquilo. Mais do que os 4-0 do nosso amigo agora há pouco.
2: Pode acontecer, acho pouco provável, mas...
4: Tem mais participação aí?
2: Aproveitar pegando o gancho, a gente tá falando de Copa do Mundo, mas só pra não deixar o pessoal... Agora chegou um 4-1 Brasil aqui,
4: louco.
2: Do Rodrigues, de Brasília. Enfim, tomara que vocês estejam certos e eu não, né? Só pra não perder, pra não deixar o pessoal no vácuo, que a gente aleatoriamente falou sobre o frio. E tem gente aqui falando... Rapaz, pior que agora eu perdi mensagem aqui. Tinha um ouvinte falando pra você me levar pra Curitiba.
4: Ah,
2: ela
4: é.
2: Falou que vai me levar, que a mãe dela vai preparar um jantar especial.
4: Falei?
2: Lá. Falou assim, a dona...
4: Larissa, convida ele pra vir pra Curitiba, pra ver o sol de luz de geladeira. O Mauro que mandou essa mensagem pra cá.
2: Tá
4: aquele
2: certo.
4: Sol, luz de geladeira, já sabe por quê, né? Ilumina e não esquenta.
2: E não esquenta nada.
4: Bem dessa época do ano.
2: O Daniel de Pindamonhangaba, Pindamonhangaba é do lado de Campos do Jordão. Ele tá esclarecendo aqui, realmente a cidade mais alta do Brasil, mas é abaixo de 2 mil metros. Segundo ele, oficialmente 1.628 metros. E aí ele cita, inclusive, Urupema, como uma das cidades que vem na sequência, 1.425. Urupema é uma das cidades que tá toda hora batendo recorde de frio. Mas
4: sim.
2: Urupema tá em Santa Catarina. Então, é mais baixa, porém tá numa região... de fato mais fria.
4: Ó, Vivi, nosso ouvinte de Porto Alegre. Gente, em Porto Alegre agora tá 14 graus, mas a noite é congelante. Passar frio em Gramado é chique. É verdade, pelos preços das coisas em Gramado, é chiquérrimo isso. Passar frio em Gramado. Também acho, hein, Vivi? Tem mais participações chegando por aqui, a gente vai registrando aqui ao longo da programação. Ó, tem gente um pouco chateada com o meu comentário sobre o Vasco.
2: Ah, acabei de ver.
4: Desculpa, gente.
2: Tá tomando bronca aqui, falei pra você.
4: Tô tomando
2: você,
4: bronca,
2: né?
4: Previsível.

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3: Um levantamento da Associação da Indústria Farmacêutica de Pesquisa identificou que 67 protocolos de medicamentos com parecer favorável da Comissão Nacional de Incorporação de Tecnologias no Sistema Único de Saúde ainda não haviam sido incluídos nos protocolos clínicos e diretrizes terapêuticas do SUS entre 2018 e 2024. Entre eles, 12 eram voltados a doenças raras. A médica hematologista Joana Cury explica que, depois da Conitec, vem a elaboração do protocolo clínico e diretrizes terapêuticas.
4: Está incorporado, ótimo, mas para quem? Para que doença? Dentro da doença, será que são todos os pacientes ou é um nicho específico? Não usa essas drogas, muitas vezes é uma novidade. E essa novidade precisa ter uma orientação padrão para que todos possam seguir.
3: Para ouvir mais esse assunto, acesse a conversa inteira no canal do YouTube da Band News FM.
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Meio-dia, 38 minutos, atenção, hein? A gente vem falando do jogo do Brasil, expectativa grande para segunda-feira e, atenção, o rodízio funciona normalmente na segunda-feira. Na última quarta, que o jogo do Brasil era às 7 da noite, a gente teve a suspensão do rodízio na segunda parte do dia.

0: estão liberadas na hora do jogo, um horário de almoço estendido, da 1 às 4, ou eventualmente acompanhar o jogo na empresa. Não imagino, pelo que eu ouvi, que a manutenção do rodízio vá causar um grande impacto. Mas se o ouvinte eventualmente quiser mandar pra gente como serão as coisas na empresa dele, 11-999-592-100. Rapidamente, um destaque sobre segurança pública. A Polícia Militar, com apoio da Prefeitura, começa a retirar lombadas irregulares em Paraisópolis, na Zona Sul. Segundo a corporação, as estruturas foram instaladas pelo crime organizado para dificultar a circulação de viaturas e o atendimento de ocorrências. Essas lombadas foram identificadas após o aumento das operações realizadas na comunidade. Segundo a Secretaria de Segurança Pública, só neste ano, as ações em Paraisópolis resultaram na apreensão de mais de 2 toneladas de drogas e armas de fogo. Como são muitas lombadas, as operações vão se estender por alguns dias, até porque a retirada dessas estruturas depende da disponibilidade de equipamentos e de mão de obra por parte da prefeitura.
1: 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Bom, e aproveitando o gancho que a gente estava falando aí de mobilidade, vamos falar de trânsito. Fala aí, Débora Mendonça, boa tarde para você.
2: No corredor norte-sul tem congestionamento no sentido Interlagos. A fila começa na Rubem Berta, na altura do viaduto 11 de junho, vai até a área de embarque e desembarque de Congonhas. No sentido do centro e marginal do Tietê, a lentidão começa no mesmo ponto, viaduto 11 de junho, na Rubem Berta, termina junto ao viaduto Tutóia. Vias paralelas agora com melhores condições, como o corredor Jabaquara e Domingos de Moraes. A Ibirapuera melhor somente no sentido parque. 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
2: O Rodoanel segue com obra na pista interna, pertinho da represa Guarapiranga, logo depois dela, no quilômetro 45 da pista interna. Tem congestionamento desde os 50. É o único problema agora do Rodoanel, que tem a pista externa livre em toda extensão. 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
8: O Corinthians, com o retorno das atividades do CT Joaquim Grava depois das férias, a diretoria trabalha para resolver pendências e definir os próximos passos do timão na intertemporada. As prioridades são regularizar os pagamentos em atraso aos jogadores que ainda não receberam os direitos de imagem e derrubar o transfer ban imposto pela FIFA em razão da dívida com Philadelphia União dos Estados Unidos pela contratação do volante Martínez em 2024. O valor devido aos norte-americanos é de quase R$ 8 milhões. O Corinthians, com as pendências regularizadas, deve se movimentar em busca de reforços pontuais. O Timão quer contratar jogadores em fim de contrato ou por empréstimo. Nos últimos 6 meses, o clube contratou 8 jogadores, sendo 5 em definitivo

0: e 3 por empréstimo. Corinthians tem a meta de arrecadar 25 milhões de euros, que dá cerca de 148 milhões, com negociações na janela, que será aberta dia 20 de julho. O Timão volta a jogar pelo Campeonato Brasileiro dia 23 de julho contra o Remo na Neoquímica Arena. Dito tudo isso, eu diria, eu quero é mais.
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5: Agora, meio-dia e 45, o governo de São Paulo confirma 3 novos casos de sarampo na capital paulista e também em Guarulhos. A doença foi registrada em crianças com idades entre 6 meses e 1 ano. Duas não possuíam histórico de vacinação. São 2 meninos e uma menina sem registro de viagem recente. Todos ficaram, depois de um tempo, curados. A origem da infecção é investigada. Com essas confirmações, o estado soma 5 casos de sarampo neste ano. Os dois primeiros eram importados, um bebê de 6 meses e um homem de 42 anos, que tiveram a doença em março e abril, respectivamente. 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

0: Economia, você já sabe que é com ela, Juliana Rosa, sempre com a gente. Ju, tem queda no desemprego, tá batendo ali valor histórico. De onde vem essa queda? O que que explica ela? Boa tarde para você.
1: Tudo bom, Lari? Boa tarde para você, para o Ferretti. Boa tarde para você que está aqui com a gente na Rádio Band News FM. Olha, ô Lari, você sabe que hoje cedo a gente trouxe, assim que saiu esse dado aqui, por volta de 9 da manhã, que é sempre o horário que o IBGE divulga os indicadores, e o número foi mais uma vez bom, né, porque mostra uma queda da taxa de desemprego. Foi 5,6% a taxa de desemprego do mês de maio. É sempre trimestral, então eles pegam os últimos meses, os últimos 3 meses, e aí quando você compara com o número de abril, caiu 5,8% para 5,6% entre abril e maio. Também, além de ser a menor taxa de desemprego da história para esse período, é uma taxa de desemprego que mostra que o mercado de trabalho ele ainda está forte, né? Um mercado de trabalho resiliente. Muita gente até me mandou até mensagem, viu, Lari Ferretti, nas redes sociais aí da rádio, falando que não sentem essa melhora. Enfim, muitas vezes, né, a gente traz aqui indicadores que as pessoas não percebem ali, para mim não está bom e tal. Acho que tem muito a ver, Lari, com o fato de que a gente tem uma renda, né, um salário médio hoje no Brasil que é muito baixo. Então, por mais que as pessoas tenham oportunidade de trabalhar e tal, além da questão do salário, a questão da informalidade também, que é alta. Então, muitas vezes a situação melhora, mas ela não melhora, enfim, a ponto de chegar numa situação hoje de oportunidade de trabalho que as pessoas gostariam, né, e mereceriam, né, se a gente tivesse hoje uma outra realidade. Mas dentro aí da nossa realidade, a gente continua tendo um desemprego baixo, um mercado de trabalho que é positivo. Aí tem duas questões também importantes. Uma que nessa época do ano, daqui ali até o final do ano, normalmente a taxa de desemprego vai caindo. Começa o ano mais alto e vai caindo. Então tem um efeito sazonal, todo ano acontece isso. Isso está acontecendo de novo porque começo de ano tem aquela dispensa de trabalhadores temporários de Natal, e aí sobe a taxa de desemprego, e ao longo do ano, segunda metade do ano agora, normalmente dá uma aquecida, porque tem contratação para produzir mais e tal. Então tem esse movimento. Mas além disso, a taxa de desemprego no país, ela está num patamar muito baixo, né? Então ela mostra que a gente historicamente, né, comparando com as nossas realidades passadas, a gente está com desemprego em patamares historicamente muito baixos. Agora, o que é importante também notar? A gente meio que chegou numa espécie de piso, né? É difícil cair muito abaixo disso. Então, é meio que como se a gente estivesse acomodando agora, né? A gente não vai ter taxa de desemprego de 3%, enfim, né? Enfim, tudo pode acontecer, né? Mas não é a realidade desse momento. Então, a gente já conseguiu colocar para dentro do mercado de trabalho por conta de tecnologia, enfim, outras questões também que vieram para ficar, uma taxa de desemprego que acomodou mais oportunidade de trabalho, isso é bom. Mas a gente meio que entrou agora num período de acomodação, porque quando você expurga esses movimentos que são pontuais ali, né, de Natal e tal, é uma taxa de desemprego que está meio que circulando nesses patamares dos 5,5%. E o salário, que eu acho que é importante também a gente olhar, porque o Banco Central tem falado muito aí da preocupação com a inflação, a taxa de juros alta, né? E o salário subindo muito rapidamente. Então, o salário médio hoje no Brasil está em R$ 3.700. Um ano atrás estava em R$ 3.500. Então, a gente está tendo um ganho salarial já descontando a inflação, tá? Agora, esses dados de hoje estão mostrando uma ligeira queda. E nos últimos meses a gente vê um crescimento cada vez menor. Então também acho que entra nessa leitura aí, conversando aqui com especialistas, de que a gente está meio que acomodando também o mercado de trabalho, acomodando num patamar bom, né, nesse recorde histórico, mas como se tivesse entrado ali numa certa estabilidade. Também a gente vendo aí o fôlego de crescimento da economia também começando a ficar menor, né, com esse endividamento muito alto da população, inflação e tudo mais. Então, é aquilo, a gente meio que vai continuar bem crescendo, mas aos poucos, ao que parece, vai perdendo fôlego aí, o ritmo da economia.
0: Tá certo, economia com ela, Juliana Rosa. A Ju vai ajudando a gente a entender esse cenário, números e números, e a Ju traduz sempre. Valeu, Ju, bom fim de semana.
1: Para vocês também, um beijo.

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0: Agora, meio-dia, 56 minutos, até o mês de dezembro, é a SP Trans que vai ficar responsável por as 50 linhas de ônibus da TransUnião. O prefeito Ricardo Nunes decretou essa intervenção na empresa depois daquela operação de quarta-feira contra um esquema de lavagem de dinheiro do PCC no transporte público. Foi essa operação que, inclusive, terminou com a prisão de um vereador aqui de São Paulo, o vereador Senival Moura, que estava envolvido nesse esquema, suspeito de estar envolvido nesse esquema. Bom, a intervenção foi anunciada ontem, publicada em uma edição extra do Diário Oficial do Município, válida por 6 meses, portanto, vence em dezembro. Além disso, a Prefeitura anunciou a criação de um comitê de intervenção, representado ali por várias partes da cidade, vários órgãos da cidade, para acompanhar essa intervenção e entender melhor como é que ela vai funcionar.
1: E está marcada para terça-feira a inauguração da estação Washington Luiz da linha 17 Ouro do Transporte sobre Trilhos de São Paulo, que liga a estação Campo Belo do metrô ao aeroporto de Congonhas. No entanto, gente, para chegar na estação Washington Luiz, será preciso fazer uma baldeação na estação Brooklyn Paulista. Isso acontece porque o monotrilho foi construído em Y. A gente já explicou. Ele vai ali com um trilho normal até determinado ponto e aí, a partir desse determinado ponto, você escolhe se vai para essa nova estação, Washington Luiz, ou se vai para a estação do aeroporto de Congonhas. A partir da estação Brooklyn Paulista, se você ficar no mesmo trem, você vai para o aeroporto. Se você descer e pegar um outro trem, você chega na rodovia Washington Luiz. Lembrando que a linha 17 Ouro era uma promessa para a Copa do Mundo, não para essa agora. Se fosse para essa, estaria tudo certo. Para de 2014, aqui no Brasil. Porém, ela foi entregue há pouco tempo e funciona, por enquanto, de segunda a sexta-feira, entre 10 da manhã e 3 da tarde, sem a cobrança de passagem. A previsão é que ela passe a funcionar em horário normal e com cobrança da tarifa a partir de 1º de outubro. E o governo do estado, aproveitando, também confirmou que as primeiras estações da linha laranja do metrô, que serão abertas na semana que vem, vão funcionar nesse mesmo esquema, tá? De segunda a sexta, em horário reduzido, entre 10 da manhã e 3 da tarde, e sem a cobrança de tarifa. É um procedimento normal sempre que uma linha nova ou uma estação nova é inaugurada.
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8: Boa tarde, Band News. Sou Eduardo. Essa é a foto aí da Marginal, sentido Ayrton Senna. Tá causando maior trânsito aí por causa dessa obra. Felizmente.
0: Que trecho, Humberto Ferretti?
1: Pista central da Marginal do Rio Tietê, no sentido Zona Leste, um pouquinho antes da ponte da Casa Verde. A imagem mostra ali um trator, um caminhão de obras, estão mexendo aparentemente num bueiro. Numa sexta-feira que não é um dia de muito trânsito, mas num horário que é um horário de movimento, portanto, situação tensa por lá, muita gente perdendo tempo nesse trecho da Marginal Tietê.
0: E você pode fazer que nem o Eduardo, mandar seu ponto de congestionamento, teu ponto de lentidão pra cá, 11-999-592-100.
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0: Olha só, ninguém pode dizer que aqui no programa a gente não tem um negócio constante.
1: Ah, sim.
0: Ontem foi 1:02, hoje 1:02. Ferretinho olhou no relógio e esperou dar 1:03.
1: Se Eduardo Enegue estivesse aqui, diria cada coisa.
0: Ele não ia ficar muito feliz com a gente, não. Mas tudo bem, a gente sempre tem na semana que vem outra chance de acertar o relógio. Sempre uma eterna tentativa, né?
1: É isso, até o fim do ano.
0: Gente, seguimos por aqui. Segundo ato, segunda parte do Band News no meio do dia. Como você percebeu, hoje sem Eduardo Enegue, tá resolvendo algumas coisas, tem compromissos hoje. Volta na semana que vem. Lembrando que segunda-feira também não tem Band News no meio do dia, por causa do jogo Brasil e Japão, avançando ali, tentando chegar nas oitavas de final da Copa do Mundo. Você acompanha a transmissão completa por aqui, tem o pré-jogo começando mais cedo ali no horário do Band News no meio do dia, e os ouvintes estão mandando os palpites. Daqui a pouco a gente registra tudo por aqui. No noticiário, a apuração do Supremo Tribunal Federal sobre o financiamento do filme do ex-presidente Jair Bolsonaro fica com o ministro André Mendonça. Informações de Brasília com Afonso Marangoni.
2: O presidente do Supremo Tribunal Federal, Edson Fachin, decide que a investigação sobre o filme Dark Horse deve ficar com o ministro André Mendonça. Ele se alinhou à posição do Procurador-Geral da República, Paulo Gonet. Foi o deputado Lindbergh Farias, do PT, quem pediu uma investigação sobre os valores solicitados pelo senador Flávio Bolsonaro, do PL, ao dono do Banco Master, Daniel Vorcaro. A notícia-crime do parlamentar foi apresentada no inquérito relatado por Alexandre de Moraes, que levou à condenação de Eduardo Bolsonaro por coação à justiça. Mas o ministro decidiu encaminhar à presidência da corte a decisão se cabia a ele ou não ser o responsável pelo pedido.
3: Ainda não há definição sobre o futuro da prisão domiciliar humanitária do ex-presidente Jair Bolsonaro. Ainda de Brasília, quem tem os detalhes é o Márcio Rocha.
4: A expectativa da defesa do ex-presidente Jair Bolsonaro é que a decisão do ministro Alexandre de Moraes do Supremo Tribunal Federal de prorrogar ou não a prisão domiciliar dele só será divulgada na próxima semana. Para os advogados, o motivo para o atraso é o prazo dado para que a Procuradoria-Geral da República se pronuncie sobre o assunto. Além disso, após essa manifestação, Moraes vai dar outras 48 horas para que a própria defesa se manifeste. Por isso, para os advogados, esses prazos só devem começar a contar a partir da próxima segunda-feira. Moraes espera ainda que a PGR fale sobre o caso da arma de Bolsonaro encontrada com o servidor do Gabinete de Segurança Institucional, já que descreveu o episódio como falta grave.
0: A filha do presidente do clube do Ceará é ameaçada com uma bomba, fala Moisés Mororó.
5: A Polícia Civil investiga a ameaça feita à família do presidente do Ceará Sporting Clube, João Paulo Silva, após a filha dele receber uma bomba e uma carta com ataques dentro de uma caixa de chocolates entregues no curso de teatro. Segundo o dirigente, a menina sofreu um ataque de pânico. O caso é apurado pela Delegacia de Repressão às Ações Criminosas Organizadas, enquanto Ceará e Fortaleza divulgaram notas de repúdio ao episódio.
3: Um homem preso por feminicídio em Minas Gerais vai a júri popular. Quem tem o destaque é o Paulo Xavier.
6: O homem acusado de matar a ex-companheira na frente da filha do casal de 5 anos vai a júri popular. A decisão da justiça também mantém a prisão preventiva do réu. O crime foi em 31 de dezembro, na região oeste de Belo Horizonte. Segundo o Ministério Público, o homem invadiu a casa da vítima e atirou várias vezes contra a mulher enquanto ela estava no quarto com a criança. O réu vai responder por feminicídio e vai ficar preso até o julgamento pelo Tribunal do Júri.
0: Suspeita de feminicídio também no Paraná, Lorena Pelanda.
7: A polícia investiga se uma escrivã da Polícia Federal de 45 anos foi vítima de feminicídio em Cascavel, na região oeste do Paraná. O corpo dela foi encontrado em casa na noite de quarta-feira. O suspeito de envolvimento é o marido dela, um militar da reserva do Exército, que foi preso em flagrante. Pouco antes do crime, o casal estava em um estabelecimento onde assistia a um jogo e teria discutido. Em depoimento, o suspeito relatou que entrou na casa e, ao perceber que a esposa havia ficado no veículo, teria ido verificar e a encontrou já morta com um tiro na cabeça.
3: Milhões de fiéis participam da Romaria do Divino Pai Eterno em Goiás. Quem tem os detalhes é o Alexandre Paes.
8: Oi, Lariette, muito boa tarde para vocês e quem acompanha a Rede Band News FM. A gente está falando ao vivo de dentro do Santuário Basílica do Divino Pai Eterno em Trindade, onde acontece a maior Romaria do Brasil, um dos movimentos peregrinos que traz fiéis de toda parte do país, vindos de São Paulo, Minas Gerais, Rio Grande do Sul, e hoje a cidade já está bem movimentada. A programação aqui do Santuário Basílica segue praticamente sem interrupções, com várias celebrações realizadas em hora para receber os peregrinos que vêm, percorrendo cerca de 18 quilômetros de Goiânia a pé até a cidade de Trindade, que fica na região metropolitana. É uma programação que deve durar cerca de 10 dias, reunindo aproximadamente 4 milhões e meio de peregrinos e romeiros, vindos também de cavalo, mulas e carros de boi, como manda a tradição rural desde o achado aí do Constantino, que é a pessoa que achou esse medalhão com a imagem do Divino Pai Eterno. Neste ano, a Romaria completa 186 anos e durante os próximos 10 dias, a gente traz as atualizações aqui na rede Band News FM. Eu volto com vocês.
0: Valeu, Alexandre, pelas informações. A gente vai agora ao Nordeste do país. Uma cidade na Paraíba tem a maior pamonha do Brasil. Fala aí, Janiele Azevedo.
9: A cidade de Caporã, na região metropolitana de João Pessoa, entra para a história dos festejos juninos ao conquistar o recorde da maior pamonha do Brasil. A iguaria pesou 1 tonelada e 380 quilos e teve a marca homologada pelo Ranking Brasil durante a abertura oficial do São João do município. A receita impressiona. Foram utilizadas cerca de 25 mil espigas de milho, 200 quilos de açúcar, 60 quilos de margarina, 300 litros de leite, além de sal e palhas de milho para montar. A produção mobilizou mais de 500 pessoas e, após a certificação, a pamonha gigante foi fatiada e distribuída gratuitamente ao público, rendendo entre 5 e 6 mil porções.
0: Meu Deus!
1: Pra quem não viu as imagens, ela chegou de caminhonete.
0: Ela chegou, é...
1: A pamonha, né?
0: Gente, é literalmente, pensa uma caçamba de caminhonete tomada por uma pamonha gigante. Uma tonelada, que a Janiele falou?
1: Isso...
0: Gente do céu, eu não sei como é que eu continuo o noticiário depois dessa, que eu tô impactada.
1: E o pessoal pegando com tacho,
0: pegando com tacho, gigantes
1: sensacional. Pra poder botar no pratinho.
0: Muito Só no Brasil, muito bom.
1: Mudando de assunto, gente, a etapa de Saquarema do Campeonato Mundial de Surf tem um brasileiro campeão. Fala aí, Daniel Nascimento.
10: O brasileiro Iago Dora vence o italiano Leonardo Fioravanti e é campeão da etapa de Saquarema da Liga Mundial de Surf. A semifinal e a final da etapa ocorreram na manhã desta sexta-feira. Essa é a segunda vez que Iago vence a etapa do Rio de Janeiro. Mais cedo, ele havia derrotado o australiano Ethan Ewing. Iago agora busca o bicampeonato mundial de surf para manter a força da Brazilian Storm, o apelido da delegação brasileira, que garantiu o título em 6 das últimas 7 temporadas.
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0: E na Copa do Mundo, hein? Mais 4 jogos dão continuidade hoje à primeira fase, 4 horas da tarde, daqui a pouquinho, hein? Grupo I, Senegal e Iraque jogam em Toronto. No mesmo horário, também pelo Grupo I, tem Noruega e França em Boston, com transmissão da Band News FM na voz do Marcelo Duó. Grupo H, Cabo Verde e Arábia Saudita se enfrentam às 9 horas da noite em Guadalajara. No mesmo horário, tem pelo Grupo H Uruguai e Espanha, com transmissão da Band News FM, comando do narrador Anderson Gonçalves. Vamos falar desse jogaço aí entre uruguaios e espanhóis? Fala, Maurício Ferreira, boa tarde!
13: Fala, pessoal, ótimo dia a vocês e a todo mundo que acompanha por aqui a Band News FM. Uma sexta-feira com cara de decisão para a seleção do Uruguai aqui na Copa do Mundo de 2026. Isso porque uma vaga na segunda fase do torneio será decidida, definida justamente no jogo mais difícil desse Grupo H. Seleção de Marcelo Bielsa, que acabou tropeçando diante dos adversários mais acessíveis, né? Empate com a Arábia Saudita, empate com Cabo Verde, e hoje às 9 da noite pelo horário de Brasília, vai encarar a Espanha e, precisando da vitória, para se classificar sem depender de nenhum outro resultado. Jogo esse às 9 da noite pelo horário de Brasília, com transmissão para toda a rede Band News FM. O Uruguai, então, se vencer, chega aos 5 pontos, ultrapassa os próprios espanhóis e garantem a classificação. Há possibilidade em caso de empate, mas aí dependeria também de uma combinação de resultados com outro duelo desse grupo no mesmo horário entre Cabo Verde e Arábia Saudita. Então, para não depender de ninguém, precisa bater a Espanha, uma das favoritas aqui à Copa do Mundo e a atual campeã da Eurocopa. Um empate colocaria a seleção celeste ainda nessa condição de acompanhar o outro resultado do grupo para saber como vai ficar a classificação final, critérios de desempate, pode terminar empatada em número de pontuação ali com a seleção de Cabo Verde. Então, tudo isso a gente vai atualizando ao longo dos 90 minutos. Ontem, já no palco do jogo em Guadalajara, no México, o Marcelo Bielsa destacou a necessidade do espírito competitivo, de brigar por cada bola, de brigar por cada metro do campo, para que a seleção do Uruguai possa vencer a Espanha logo mais nesse compromisso.
11: Como uma final, onde nenhum detalhe pode não considerar-se, e a disposição para disputar cada metro, cada pelota, vai ser máxima.
13: E apesar das exibições ruins na Copa, a expectativa é que o Bielsa não mexa tanto assim nessa escalação, inclusive com a manutenção do goleiro experiente Muslera, que tem sido muito criticado, principalmente pela atuação no empate em 2-2 com a seleção de Cabo Verde, mas a tendência é que o Bielsa mantenha essa espinha dorsal da seleção do Uruguai nos dois primeiros jogos aqui da Copa do Mundo. Com transmissão da Band News FM, então, para toda a rede, Uruguai e Espanha entram em campo às 9 da noite, horário de Brasília, para definição também dos classificados desse grupo H da Copa do Mundo.
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3: Agora 1:15, a gente continua falando sobre Copa do Mundo e eu faço contato com Miami, nos Estados Unidos, com o meu parceiro André Coutinho. E eu tô lendo aqui o seguinte: as autoridades de Miami estão preocupadas com o grande número de torcedores brasileiros e argentinos. O que, que o senhor tá aprontando aí que o Trump tá preocupado, Coutinho? Boa tarde.
15: Tudo bem? Não é o presidente. Por enquanto, não. Por enquanto é aqui na Flórida, aqui em Miami, porque haverá jogos grandiosos neste final de semana. Amanhã a Argentina não joga aqui, mas a FanFest acaba recebendo um número gigantesco de argentinos, e na segunda-feira é o Brasil. E tem uma outra preocupação paralela, essa gigantesca também. Amanhã Portugal e Colômbia vão se enfrentar aqui para definir o primeiro lugar do Grupo K. E há muitos colombianos, mais colombianos do que vão caber dentro do estádio do Hard Rock Stadium, que é bem aqui atrás de onde eu estou falando exatamente neste momento. Então, por isso, já há alguns alertas das autoridades para o que pode acontecer por aqui amanhã. Sabadão, tem muita gente que vem para Miami, para as praias, para curtir o final de semana, e os torcedores estarão por aqui e virão para cá também. Então, o que, aconteceu? A FanFest oficial de Miami, ela já lotou pela primeira vez e fecharam as portas no dia justamente do jogo do Brasil. Quem não conseguiu ingresso para ir ao Hard Rock Stadium acabou optando por ir para a FanFest, e a FanFest tem uma capacidade máxima de 35 mil torcedores. Eles tiveram que fechar as portas da FanFest, ninguém mais entrava porque atingiu a capacidade máxima. Já recebemos um alerta de que amanhã deve acontecer a mesma coisa para as partidas de amanhã. Para a partida entre Colômbia e Portugal, quem não tem ingresso, e esse jogo é o jogo
16: com a maior procura por ingressos da história de todas as Copas do Mundo. Muita gente procurando ingressos para a Colômbia e Portugal. E muita gente não vai conseguir entrar no estádio, vai acabar indo para a FIFA Fan Festival. E por isso eles pedem para chegar o mais cedo possível para que você consiga arrumar um lugar. E tem uma outra preocupação que chegou agora há pouco, que é da polícia de Miami. Eu vou até ler o boletim aqui da polícia. O Departamento de Polícia de Miami alerta que neste sábado haverá grandes multidões e trânsito pesado no centro da cidade e também nas proximidades do jogo entre Colômbia e Portugal. Então pede que as pessoas, residentes, visitantes, usuários de transporte se planejem e aguardem e esperem por grandes aglomerações em diversos locais. Vai ser uma loucura esse Colômbia e Portugal amanhã aqui em Miami.
3: Aliás, um dos grandes jogos da primeira fase da Copa do Mundo. A gente transmite dois grandes jogos hoje. Para mim, assim, falar em grande jogo, quando a gente olha no papel, às vezes o jogo chega na prática, é uma porcaria, ninguém faz gol, 0-0, sem emoção. Para mim, o grande jogo da primeira fase deve ser o jogo que a Band News FM transmite às 16h entre Noruega e França, valendo a liderança do grupo, com Haaland do lado e Mbappé do outro. Agora, Espanha e Uruguai é um jogaço, Portugal e Colômbia também um outro jogaço, e aí, Coutinho, amanhã, eu li aqui torcedores brasileiros e argentinos, há uma rivalidade no futebol, obviamente. Mas a gente não tem um histórico de briga, não é um Palmeiras e Corinthians, não é um Fla-Flu. A preocupação das autoridades não é essa, é com o excesso de pessoas na cidade, né?
16: Isso, boa, boa, bem lembrado, viu, Ferretti? Bem lembrado, não é com argentinos e brasileiros brigando entre si ou aglomerando entre si, até porque o jogo da Argentina é amanhã, o jogo do Brasil é apenas na segunda-feira, mas são jogos que causam certo alerta, porque tem muita gente aqui. Miami é uma das cidades mais latinas dos Estados Unidos, então há muitos latinos por aqui, e tem acontecido um fenômeno, eu tenho acompanhado aqui em Miami, a gente já está aqui há 17 dias, se não me engano, que é um fenômeno que é muito bacana. Quando joga o Brasil, os latinos se unem para torcer pelo Brasil, e querem ver a festa da torcida brasileira. Então, esses jogos têm causado uma certa tensão e uma aglomeração de pessoas, não só pelos países envolvidos, ou cidadãos e turistas dos países envolvidos. Mas quando joga o Brasil, atrai a atenção de mexicanos, hondurenhos, argentinos, sim, colombianos, uruguaios, paraguaios, todo mundo querendo ver o Brasil e querendo ver a festa do brasileiro. E assim acontece com a Argentina, assim vai acontecer com a Colômbia amanhã. Então, essa é a preocupação. Jogos desses times de grandes massas, times que atraem grandes multidões, a polícia tem ficado preocupada. É uma preocupação mais para dizer, ó, sair de casa, não tem nada a ver com o jogo, fique esperto, você vai ficar parado 3 horas no trânsito, você vai encontrar confusão, mas confusão no sentido de barulho, festa. Até agora, nada de desordem foi ou muito grande foi registrado aqui em Miami, não.
0: Ô, Coutinho, e tá me chamando a atenção que pela primeira vez essa semana você tá entrando de um lugar fechado. Nesse dia você passou muito calor, ficou ali e vai voltar bronzeado da Copa. Tempo deu uma virada aí ou é impressão minha?
16: Deu uma virada no sentido de não tem sol, mas tá 32 graus agora. Eita. Eu vou até contar pra vocês, como não, pra não deixar mentir, ó.
0: 32 graus em Miami.
3: Só não tá sol, mas tá.
0: E o Coutinho tava mostrando a tela do celular, gente, justamente na previsão do tempo, e dava pra ver ali no, na previsão, marcado tudo em vermelho, tipo assim, vai esquentar muito, sensação de tempo abafadíssimo que deve estar por aí.
16: Tá bastante. E eu tô aqui numa antessala porque Portugal, neste momento, o técnico Roberto Martínez está no Hard Rock Stadium, neste momento, falando, conversando com os jornalistas. Depois eu vou trazer mais detalhes sobre essa entrevista coletiva que, neste momento, está o técnico de Portugal concedendo. Sempre no dia antes, acho que a gente já explicou isso algumas vezes, né? Um dia antes das partidas, os técnicos vão aos estádios que vão acontecer as partidas obrigatoriamente para uma entrevista coletiva com os jornalistas credenciados. E, neste momento, está acontecendo do Roberto Martínez, técnico de Portugal. Daqui a 2 horas é o técnico da Colômbia quem vai falar por aqui.
0: Tá certo, vamos liberar o Coutinho para ele continuar com os corres por lá. Valeu, Coutinho, bom trabalho.
16: Até daqui a pouquinho, valeu, tchau, tchau.

0: 1h22, agora 1h22. Depois de anos de espera, a inauguração do primeiro trecho da linha 6 Laranja está prevista para segunda-feira. Ainda em fase de testes, o trecho tem aproximadamente 5 quilômetros e vai conectar a Zona Norte à Zona Oeste. Nesse primeiro momento, vão funcionar 6 paradas: João Paulo I, Freguesia do Ó, Santa Marina, Água Branca, Sesc Pompeia e Perdizes. Linha A vai estar no sistema de operação assistida, horário reduzido, das 10 da manhã às 3 da tarde, de segunda a sexta-feira, com exceção dos feriados. Essa linha, você comentou aqui no ar uma vez, Ferretti, não comentou, que era quase uma lenda urbana?
1: Eu fui...
0: Cobriu a inauguração dela?
1: Eu cobri o lançamento em 2008. Foi num evento no Largo da Matriz da Freguesia do Ó.
0: Quase 20 anos atrás.
1: Quase 20 anos. Eu tava lá na cobertura. Depois, em 2015, já tinham se passado 7 anos... Na marginal do Rio Tietê, onde vai ser, se eu não me engano, a estação Freguesia, do lado do prédio, o antigo prédio da Editora Abril. Em 2015, 7 anos depois do anúncio, teve o início das obras. Eu também cobri. E agora em 2026...
0: Vai cobrir o lançamento.
1: Eu, a princípio, não estou escalado para cobrir, mas eu moro. Morava na Freguesia do Ó, inclusive. Hoje moro na Zona Oeste, mais ou menos perto. Então, vou pegar. Não dá para ir a pé de casa até alguma das estações. Mas é rápido para fazer. Não, eu vou fazer o teste e vou contar aqui na Band News FM na semana que vem como é que foi essa experiência.
0: Uma boa.
1: Mudando de assunto, gente, a capela da Nossa Senhora das Almas dos Aflitos, que fica na Liberdade, será reinaugurada amanhã. Ela está fechada para reforma desde abril de 2025 e é considerada um dos marcos mais importantes da memória negra indígena em São Paulo e que vai reabrir em uma cerimônia com missa, lavagem da capela e manifestações culturais. A programação gratuita também celebra os 247 anos da capela, que fica no bairro que é associado à cultura japonesa, aliás, onde muita gente vai acompanhar também Brasil e Japão na segunda-feira. A Capela dos Aflitos foi construída dentro do Cemitério dos Aflitos, onde eram sepultadas pessoas escravizadas, indígenas e pobres condenados à morte, que eram executados ou enforcados. Em 2018, uma obra para a construção de um prédio na Rua Galvão Bueno revelou as primeiras ossadas e a área então se tornou um sítio arqueológico.
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2: Tem acidente na Luiz Inácio de Anhangabaú, sentido centro, bloqueio parcial na altura da Maria da Fré, que é bem pertinho já da Dianópolis e do viaduto Grande São Paulo. Congestionamento alcançando a Salim Farah Maluf. Alternativa, Rua Orfanato ou Avenida Zelina, dependendo de motorista estar indo em direção à Avenida do Estado. Vale também seguir por dentro da Moca. Se você está na Paes de Barros ou mesmo na Salim Maluf, não chegue até Anhangabaú, já corte o caminho para a Avenida do Estado pelo Viaduto São Carlos. 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
2: Avenida Salim Sara Maluf, com o trânsito mais lento no sentido marginal do Tietê. Fila começando pouco depois da Abel Ferreira, para primeiro a pista local, e o congestionamento só termina na Ulisses Cruz, que é o semáforo que antecede a ponte do Tatuapé. Vale em vias alternativas pelo Belém, pela Água Rasa ou Tatuapé. Agora, para quem segue no sentido Vila Prudente, a ponte do Tatuapé tem trânsito lento, mas depois a Salim funciona até em Anhangabaú. A lentidão mesmo pelo acidente na Anhangabaú começa ali na altura da Salim, mas por enquanto não compromete a avenida. 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
11: Hoje a gente volta a falar do Claude por aqui, porque, ao que parece, a ferramenta da inteligência artificial da Anthropic, de fato, é a queridinha do momento, hein, Orison?
12: Edu, a bola da vez na indústria de inteligência artificial é mesmo o Claude, o agente da Anthropic. O Claude vem se destacando, né, Edu, especialmente nas funções ligadas à programação, ou seja, quando você usa a inteligência artificial para construir código, né, para construir software, mas não apenas aí. Um levantamento recente feito por uma empresa de análise de mercado nos Estados Unidos chamada Indagari mostra que o Claude vem sendo adotado cada vez mais também por usuários comuns, ou seja, não apenas para aplicações profissionais dentro de empresas, ou para construir softwares, né, dentro dessa questão do código, né, de escrever código, mas também por usuários comuns que até então estavam muito concentrados no ChatGPT da OpenAI e também, né, muito no Gemini do Google, né, o Google que também vem crescendo muito pela capilaridade do Google. De qualquer maneira, nesse cenário da inteligência artificial, a Anthropic, nesse momento, realmente é quem parece estar com os holofotes voltados para ela. O Claude vem se mostrando uma ferramenta muito mais eficiente. Tem até uma história que circula aí sem comprovação de que a própria OpenAI teria usado o Claude para desenvolver o seu GPT-5. De qualquer maneira, a Anthropic ainda permanece longe, né, do ChatGPT. Se a gente compara o Claude com o ChatGPT ainda tem uma adoção muito maior, especialmente fora dos Estados Unidos. Esse movimento de crescimento do Claude, ele está sendo observado muito junto aos consumidores norte-americanos. No resto do mundo, até porque a OpenAI conseguiu criar essa marca, né, do ChatGPT, e ela se tornou muito conhecida mundialmente. Então, no resto do planeta, a OpenAI continua muito à frente da Anthropic. Mas esse movimento, especialmente lá no mercado dos Estados Unidos, aponta que talvez essa tendência possa se espalhar para outros mercados também, né, Edu?
11: Claude, ChatGPT e as mudanças do mundo da inteligência artificial são assuntos recorrentes por aqui na coluna de tecnologia, que você encontra também no nosso site, o bandnewsfm.com.br, na aba Colunistas, procura por tecnologia, que tem tudo lá.
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0: Humberto Ferretti, eu
1: pois
0: tô
1: não.
0: com medo.
1: Ah.
0: Que é o seguinte, a gente vai chamar o André Coutinho mais uma vez, ele que tá lá em Miami.
1: Tá trabalhando muito o Coutinho também.
0: Tá trabalhando pra caramba. E daí o Matheus Jung, nosso produtor, chegou e falou assim, tem uma música de Cabo Verde na pasta. Eu falei, nossa, mas que música é essa? Uma música conhecida? Ele falou, não, mas eu sou bem criativo. Então vou soltar a música e daí a gente chama o Coutinho, mas eu tô com medo, ó. Coutinho já tá com a gente. Tô com medo do que vem, vamos escutar. E o Matheus tá dançando na redação, essa é a melhor parte.
1: É uma música animada, pô.
0: Mas olha só, Cabo Verde, que agora é a nossa sensação da Copa do Mundo, pode fazer história se conseguir se classificar pro mata-mata. Tem chances, Coutinho? Fala aí.
22: Tudo bem? Tem. Ou se tem chance, viu, Larissa? Ele fala essa música fala do Tubarão Azul, né? Que é o apelido de Cabo Verde, se eu não me engano, no comecinho. É, vamos, Tubarão Azul. Eu falo alguma coisa assim, pelo menos foi o que eu entendi. Aqui à distância, gostei da música, parabéns ao Matheus. É, Cabo Verde é o seguinte, precisa vencer a Arábia Saudita. Cabo Verde já empatou com o Uruguai, empatou com a Espanha, tem 2 pontos ganhos e precisa vencer a Arábia Saudita. A partida começa às 9 horas da noite pelo horário de Brasília. O jogo que acontece em Houston vai ser o palco justamente de Brasil e Japão. Hoje à noite, então, 9 horas da noite pelo horário de Brasília, a Band News FM transmite Uruguai e Espanha, mas a nossa equipe de plantão vai estar ligadinha em tudo que acontecer para Cabo Verde e Arábia Saudita. Qualquer vitória de Cabo Verde coloca os cabo-verdianos na próxima fase da Copa do Mundo 2026. Isso é muito legal. E já, Cabo Verde já é queridinha do mundo, em especial dos brasileiros, por falar em português também, por ter o goleiro Vozinha, que é muito carisma. É, e ontem, o técnico Bubista, na famosa entrevista coletiva de um dia antes do jogo, esbanjou carisma mais uma vez. A entrevista estava se encaminhando para o final e um jornalista brasileiro perguntou para o Bubista se ele poderia falar do Vinícius Júnior, que ele também está se candidatando a ser um dos melhores jogadores da Copa do Mundo. Havia feito 2 gols, 3, né? Se o Raton mexicano não tivesse tirado aquele gol na a mão grande do nosso Vinícius Júnior. E aí o funcionário da FIFA rapidamente interrompeu. Pergunte ao Carlo Ancelotti. Ele só vai responder sobre Cabo Verde. Aí o jornalista ficou meio desconcertado ali e fez uma pergunta sobre motivação e tal. Só que o Bubista é muito carisma. Ele respondeu que estão super motivados, que vão tentar fazer história e tal. E depois falando assim, deu um sorrisinho e falou assim, sobre o Vinícius Júnior, eu também acho ele um dos grandes jogadores. Está desempenhando um ótimo papel. A seleção brasileira é uma seleção fortíssima e eu tenho certeza de que o Brasil vai longe nessa Copa do Mundo. Então, hoje todos torcendo por Cabo Verde, quer dizer, todos, eu falo só por mim, viu, Larissa e Humberto Ferretti.
0: E todo o carisma que o pessoal de Cabo Verde tá esbanjando, né? Você falou do Vozinha, que acabou adotado pela torcida brasileira, agora o técnico vem na mesma linha, vamos ver. Nossa torcida vai para Cabo Verde se classificar. Quem mais que tá no grupo de Cabo Verde? Você sabe de cabeça?
1: Eu ia falar exatamente sobre isso, porque a classificação de Cabo Verde, que já com... O Coutinho falou alguma coisa?
0: Falou que tem.
1: Fala aí, Coutinho.
22: Diga lá, perdão. É o delay, a gente se atropela, né? Perdão. Tem Espanha e Uruguai, né?
1: É isso.
22: Espanha e Uruguai, independentemente do que acontecer entre Espanha e Uruguai, o

0: Então é essa, o Cabo Verde conseguiu, até agora, o mais difícil, que era não perder para o Uruguai e não perder para a Espanha. Teoricamente, ganhar da Arábia Saudita é a missão menos complicada para a seleção de Cabo Verde. E a gente tem, no caso de uma vitória de Cabo Verde e da Espanha, a possibilidade real de eliminação do Uruguai. O Uruguai é bom destacar, bola não é grande coisa hoje, com todo respeito aos nossos vizinhos uruguaios. Não é uma grande seleção, mas é o Uruguai, é o primeiro campeão do mundo, é dono de dois títulos, é uma potência do futebol sul-americano. E a gente pode, de fato, ter uma grande seleção, pelo menos pela história, mais pela... Também não é um time horroroso, tá? Mas hoje é mais história do que bola, uma grande seleção sendo eliminada na primeira fase. Uma questão interessante pra gente acompanhar hoje.
1: E talvez o único sul-americano eliminado, né? Brasil Sim. tá lá, Argentina tá lá... O Equador está lá, o Paraguai provavelmente se classifica, depois daquele 0x0 horroroso de ontem com a Austrália, e agora joga toda a bomba sul-americana nas mãos, no colo do Uruguai.
2: Vamos ver no que dá. André Coutinho volta ao longo da programação. Valeu, Coutinho, bom trabalho aí.
1: Obrigado, até mais tarde.

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1: Bom, e além do Tubarão Azul, vamos dar uma olhada no trânsito aqui em São Paulo mesmo. Fala, Débora Mendonça.
2: Avenida Francisco Matarazzo, congestionada no sentido da Lapa, do início da passagem pelo Parque da Água Branca até o Estádio do Palmeiras. Tem congestionamento também no sentido centro pela Clélia, metade da via da Duílio em diante. Nesse caso, vale acessar a Coriolano depois da Rua Cláudio, porque antes disso ela é contramão, mas a partir da Crasso você faz bem esse acesso e segue também pela Venâncio Aires como alternativa. 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
2: Trânsito dando sinal de melhora na marginal do Tietê sentido rodovia Ayrton Senna, porque era um bloco só de congestionamento desde o Cebolão até a ponte da Casa Verde. Ali na Casa Verde acontece manutenção de asfalto na pista central. É um trecho de 4 faixas, 2 estão bloqueadas. Agora temos uma abertura no trânsito já entre a ponte Comunidade Húngara e um pouquinho antes da ponte Freguesia do Ó. Mas não dá para se animar tanto, já que ainda tem esses 2 blocos longos de lentidão. Então, a partir da ponte do Piquiri, vale muito sair para a Marquês de São Vicente, que agora é um caminho tranquilo. 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
1: Agora, 1h44, o governo do estado deve inaugurar nos próximos dias, ou reinaugurar, no caso, ele está passando por uma reforma, o estádio do Ibirapuera. Está fechado há muito tempo por conta de uma obra de modernização, uma obra que custou quase 90 milhões de reais. O próprio governo do estado previa a entrega ainda no mês de julho, mas diz que ela vai atrasar um pouquinho por conta das chuvas. Ainda assim, está prevista para o fim de julho a realização do troféu, de uma etapa do Troféu Brasil de Atletismo no local. A pista vai ser de primeiro mundo, adequada, pelo menos é a promessa, aos padrões internacionais para receber grandes competições. Por isso, a tendência é que talvez em mais 10, 15 dias a gente tenha a reabertura do estádio do Ibirapuera, um dos principais palcos históricos do atletismo aqui em São Paulo.
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5: Empreender é um risco, principalmente para quem tem vários planos e não tem um foco definido. 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
8: h 48, o presidente Lula pede um minuto de silêncio durante uma agenda em Santa Catarina pelas vítimas dos dois terremotos seguidos na Venezuela. Fala Márcio Rocha.
9: O ministro da Defesa, José Múcio, deve ir para a Venezuela na semana que vem e discutir com o governo local sobre como será o auxílio do governo brasileiro ao país que foi atingido por dois terremotos nos últimos dias. A determinação foi do presidente Luiz Inácio Lula da Silva, que participou do lançamento da fragata Cunha Moreira em Itajaí, Santa Catarina. O anúncio foi feito no mesmo momento que o Palácio do Planalto enviou um avião da Força Aérea Brasileira para uma missão humanitária para trabalhar na recuperação da Venezuela. São 44 profissionais, entre eles 4 da Secretaria Nacional de Proteção e Defesa Civil. Eles vão atuar no salvamento de vítimas que ainda estão presas nos escombros, sendo que médicos, cães farejadores e equipamentos necessários às operações de busca e resgate também vão trabalhar na missão.
1: O banqueiro Daniel Vorcaro troca de cadeia. Fala aí, Afonso Marangoni.
9: O ministro da Defesa, José Múcio, deve ir para a Venezuela.
8: Esse é o Márcio Rocha, agora sim. Fala, Afonso Marangoni.
10: O dono do Banco Master, Daniel Vorcaro, passa a primeira noite na papudinha. Ele deixou a superintendência da Polícia Federal após decisão do ministro do Supremo Tribunal Federal, André Mendonça. O banqueiro estava no local desde março, permitindo maior interação com os advogados enquanto negociava uma delação premiada. No entanto, as duas versões apresentadas pela defesa PF ao Ministério Público foram rejeitadas. A Polícia Federal pediu a transferência sob argumento de que o local só tem cela para presos de passagem, o que não é o caso do ex-banqueiro que cumpre prisão preventiva sem prazo determinado.
8: Bom, e a gente olha aqui para São Paulo porque a ABF Franchising Expo, que é a maior feira de franquias do mundo, segue até amanhã aqui na capital paulista. Quem está por lá é o Arthur Coelho, traz os detalhes. Fala, Arthur, boa tarde.
11: Muito boa tarde a todos. Hoje eu quero falar de franquia. Você que está na audiência da Band News FM acompanhando pela Fest TV, já está de olho em alguma marca, quer ser um franqueado? Hoje eu quero conversar com você. Eu estou na ABF Franchise Expo, na Zona Norte da capital paulista, no Expo Center Norte. Esta feira é um ambiente que foi pensado para reunir marcas, especialistas, empreendedores, para justamente aquelas pessoas que estão avaliando em ser um franqueado. Aqui o empresário, ele vai encontrar oportunidades de franquia, vai conversar diretamente com grandes marcas, modelos, negócios, antes de pensar em investir, vai poder fazer um comparativo de preços também. Eu já encontrei diversas marcas, tem marcas de academia, marcas de supermercado, e uma marca bem interessante foi a da empresa Maria Brasileira, que oferece serviços de faxineira, diarista e também aquela limpeza pós-obra, sabe? Aquela limpeza difícil muitas das vezes de você conseguir um profissional para fazer este serviço, essa empresa oferece. Eu conversei com a Juliana Pitelli, a diretora de expansão e sócio da Maria Brasileira, e ela explicou um pouco mais desse trabalho.
12: A nossa marca hoje, ela tem 13 anos de existência, então a pessoa que compra uma franquia da Maria Brasileira, ela pode trabalhar no modelo home office, então não é necessário que o candidato tenha um ponto comercial, né, de rua. Isso acaba facilitando muito, né, a gestão do negócio. Nós temos também um aplicativo, então a pessoa consegue gerir a sua operação de qualquer local onde ela está. O cliente pode fazer a compra pelo WhatsApp, pode fazer a compra pelo e-commerce, pelo aplicativo, então facilita muito essa gestão.
11: É isso, tem muito mais, hein, por aqui. Eu vou falar ao longo da nossa programação, porque a ABF acontece em 4 dias, vai até este sábado. É um espaço de 34 mil metros quadrados, então já viu, hein? São diversas marcas e há uma expectativa de 60 mil visitantes. Eu volto aí com vocês.
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2: Chegada a São Paulo pela Rodovia dos Bandeirantes com a fila crescendo, já são 4 quilômetros congestionados no trecho final. Bem melhor pela Rodovia Anhanguera, apesar de quase 2 quilômetros também ruins demais na pista expressa e 1,5 quilômetro na pista local. 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
8: Débora Mendonça.
2: Rua da Consolação com trânsito lento no sentido centro, desde a Avenida Paulista até a Dona Antônia de Queiroz. Bem melhor seguir pela Bela Sintra, pela Rua Augusta ou pela Frei Caneca. 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
9: Agora 1h57, só rapidinho antes da previsão do tempo, rolou um burburinho, uma muvuca agora na redação.
8: Ah, eu vi uma
9: ali.
8: Movimentação, uma pressa.
9: É, gente, pra lá e pra cá. E eu dei uma saidinha ali no comercial. O que aconteceu, gente? Adriana Araújo trouxe canjica.
8: Olha tá só, ali, demais.
9: Ali.
8: Demais.
9: Quer dizer, o pote é grande, a quantidade do que tá dentro já diminuiu bastante, porque atacaram ali, né?
8: Mas faltam 3 minutos pro programa acabar, eu acho.
9: Não,
8: que você consegue
9: vai
8: chegar
9: tempo.
8: Na canjica.
9: Quem tá na redação já comeu, então a gente consegue sair e aproveitar também. Obrigado, viu, Adriana? Gente, falando sobre previsão do tempo, já destacamos aqui que as coisas melhoraram um pouquinho, pelo menos para quem não gosta muito de frio. Ainda tá frio, mas nada comparado aos 13, 14 graus que a gente teve ontem e anteontem. Hoje, segundo o Centro de Gerenciamento de Emergências da Prefeitura, a temperatura pode ficar um pouquinho acima dos 20 graus. Pro fim de semana, o tempo volta a ficar firme com uma trégua em relação à chuva. Hoje eu já não peguei chuva. Ontem, anteontem, peguei um pouquinho. Garoa, hoje, pelo menos no meu trajeto, tempo seco o tempo inteiro. Sábado de manhã, previsão de muitas nuvens, porém que vão se dissipar e ao longo do dia a gente deve ter céu mais aberto, o que favorece que o sol chegue à superfície e as temperaturas aumentem. Amanhã, mínima de 14, máxima de 23 graus, sem chuva.
8: E ao som da torcida de Cabo Verde, encerrando o Band News no meio do dia, encerrando a semana que vem, aliás, encerrando a semana, na semana que vem, lembrando que a gente volta só na terça, segunda transmissão especial. Vamos ver se o Brasil vai passar do Japão.
9: A gente nem sabe se a gente volta na terça, porque não tem a tabela ainda, agora tem essa imprevisibilidade.
8: Ai, você me deixou chateada agora?
9: Eu falei terça, mas é isso, se eventualmente tiver um outro jogo terça, mas isso a gente só vai saber com a definição. Agora a Copa do Mundo é dia a dia daqui pra frente, meu povo, mas segunda nesse horário tem Brasil e Japão, hein?
8: Vamos indo e vamos vendo. Ferrete, bom fim de semana.
9: Valeu, valeu, Larissa, valeu, gente.
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0: no ar. Como vão vocês? Como vai você? Conforme o prometido, Marquinhos Satã. Quem escolheu foi o Ivan Brandão. O nome desse samba é Jogo de Azar, se eu não me engano, do composição do Luiz Carlos e do Dedé Paraíso. Se não me engano, o Marquinhos Satã, minha gente, para quem não conhece, é um dos mais, uma das mais belas vozes, timbres da história do samba como cantor. Olha o que vocês estão ouvindo, olha a voz dessa criança. Grande Marquinhos Satã. Hoje não vai dar tempo de contar a história sobre o Marquinhos Satã que eu tinha prometido. A gente toca Marquinhos Satã no outro dia, quando tiver com mais tempo. E eu conto uma historinha minha com ele. Lindo samba, bela escola. Como vai você, Michele Trombelli?
1: Eu vou bem. Tem Marcele também aqui na composição de Jogo de Azar.
0: Perdão a Marcele.
1: E música escolhida pelo nosso Ivan Brandão. Hoje a gente tem um Tem Método um pouco mais curto, mas não tão curto assim. Seguiremos aí até 3h30, onde ou quando a gente passa a bola para nossa transmissão da Copa do Mundo. E é claro que a gente vai falar bastante sobre isso. Tem Marcelo Duó também, que vai daqui a pouquinho vem com a gente conversar. Ele que vai narrar Noruega e França diretamente de Boston, com toda a nossa equipe Apostos. Ainda tem Uruguai e Espanha. O clima tá tenso lá entre os brothers do Uruguai. Tem muita notícia sobre Copa e outros assuntos. E aí, Ivan Brandão, tudo certo?
2: Tudo bom, Michele Trombelli, Carlos Andreasa, coisa linda, Marquinhos Satã. Programa curto o bastante para que você, xandonicamente, corte nossos microfones a qualquer momento, pois, apesar de curto, estamos falantes hoje, tem muito assunto para se tratar por aqui no Tem Método.
1: Vamos embora, então, que o tempo...
0: Não sem antes eu dizer, porque vocês não falaram, que embora eu tenha errado o placar... Acertamos, Ivan, também a vitória do Equador,
2: Platinha,
0: histórica sobre a Alemanha. E eu disse aqui, vencerá com gol dele, Gonzalo Plata, e lá foi, e lá fez, histórico, decisivo. Por isso estou habilitado a dizer, hoje, com todos os problemas, o Uruguai vencerá a Espanha, e o gol da vitória será de um jogador reserva, Nico de la Cruz. Podem anotar.
1: Andreasa, tá impossível.
0: Não é Jogo de Azar o nome da música? Eu tô jogando, vou lançando, vou bravateando.
1: Vocês viram lá. Que é até feriado nacional no Equador, né? Depois da vitória de ontem, gente, de virada.
2: Merecido.
0: Muito emocionante. Muito bem, o Mundo Real se impõe, o ex-controlador do Master. É lindo isso, o ex-controlador do Master. Obstrutor de justiça, ocultador de patrimônio, chefe, segundo a Polícia Federal, chefe de milícia, razão porque está preso preventivamente, para que o ministro Gilmar Mendes não se empolgue. Chefe de milícia, com acesso aos sistemas da Polícia Federal, do Ministério Público Federal, tudo a milhão, grande investidor no cinema nacional, grande investidor na hotelaria nacional, um amante dos serviços advocatícios, um estimulador da atividade advocatícia no Brasil. Ele, Daniel Vorcaro, já está na papudinha. Daqui a pouco vão dizer, foi para a papudinha de novo para forçar a delação? Querem forçar a delação dele? Foi para a papudinha após determinação do ministro André Mendonça, do STF. Em meio a isso, a Procuradoria-Geral da República rejeita a proposta. Talvez estejamos aí entrando numa quadra de maturidade republicana em termos de delação premiada. Eu ainda deixo as minhas barbas de molho. Mas, de repente, se estará chegando a um lugar em que se rejeita a delação premiada e acabou. Insuficiente, não presta. Para que não se faça com eles, naquela ocasião ninguém estava preocupado que era golpista, né? Para que não se faça com eles, com os Vorcaro, com Paulo Henrique Costa, o que fizeram com Mauro Cid. Já que está na moda fazer discurso sobre coação, pressão, tortura, pau de arara do século XXI sobre potenciais delatores, não é isso? São forçados a delatar preventivas longuíssimas. Talvez a gente esteja entrando num momento em que se rejeita proposta de delação premiada de quem está usando essa ferramenta meramente para ganhar tempo, para procrastinar, para enrolar, para esperar uma mão amiga. E não sem razão, porque a mão amiga vem e virá. E virá, e virá. Cedo ou tarde para ele, para Daniel Vorcaro virá. Em meio a isso, dizia a PGR, rejeita a proposta de delação de Paulo Henrique Costa, ex-presidente do BRB. Mais informações sobre os dois assuntos com ele, Afonso Barangoni. Fala, Afonso.
3: Boa tarde, Andreasa, Michele, Ivan, todo mundo que nos acompanha aqui no Tem Método. Então, Daniel Vorcaro já passou a primeira noite na Papudinha. Ele foi transferido ontem, no início da noite, por decisão do ministro André Mendonça. Ele atendeu aos apelos da Polícia Federal, que já não é de hoje, pedia para que ele deixasse a superintendência. A PF alega que ali ela tem estrutura para presos de passagem, e que não é o caso do Daniel Vorcaro, que está justamente preso por tempo indeterminado. O ministro André Mendonça, nessa decisão, tomou uma série de cuidados, dizendo, por exemplo, que ali no 19º Batalhão da Polícia Militar do Distrito Federal é necessário garantir que ele não vai ter contato com outros presos da Operação Compliance Zero, né, que foram alvo da Operação Compliance Zero. E não é sem razão, porque Paulo Henrique Costa, ex-presidente do BRB, também está numa das instalações da Papudinha. Agora, tem uma questão curiosa, Andreasa, Michele, Ivan, que no despacho o ministro também demonstra muita preocupação com a integridade física de Daniel Vorcaro. Ele diz assim que a administração da Papudinha deve informar imediatamente ao Supremo qualquer episódio de ameaça, intimidação, constrangimento, coação ou tentativa de interferência relacionado a Vorcaro ou a outros presos da Compliance Zero. E aí ele diz mais, assim, ó, especialmente caso algum preso venha ameaçar ou intimidar outro. E aí diz que essa comunicação deverá ser acompanhada sempre que possível da descrição objetiva do ocorrido, da identificação dos envolvidos e também das medidas administrativas adotadas para cessar o risco. Isso porque, e aí o André Mendonça disse textualmente numa sessão da turma no Supremo Tribunal Federal, de que o caso Master é muito grande e que Daniel Vorcaro, então, é visado, inclusive, neste sentido, né, de alguma ameaça à integridade dele. Só para passar para vocês, dizer que, de fato, a Procuradoria-Geral da República decidiu não avançar com o acordo de delação premiada do Paulo Henrique Costa, ele que fez lá um esboço, né, uma primeira versão, mas que foi considerada insuficiente pela Procuradoria-Geral da República. Então, até o presente momento, realmente sem nenhuma delação à vista no caso do Master.
0: Afonso, rapidamente aqui sobre delação premiada, pessoal, Michele, Ivan, eu estava nos últimos dias dando uma estudada, tentando entender o futuro da situação, por exemplo, da delação premiada de Daniel Vorcaro. E me corrijam se vocês tiverem outra informação e se os nossos ouvintes também tiverem outra informação e quiserem corrigir, por favor, façam. Mas eu entendi que, primeiro, nada impede que Daniel Vorcaro apresente, nada impede formalmente, mesmo tendo sido rejeitadas já duas vezes propostas de delação dele, nada impede que ele apresente uma terceira proposta. Nada impede, certo? A questão sendo o termo de confidencialidade que ele assinou, e isso, portanto, no âmbito do Supremo Tribunal Federal, estabelecido um processo para acordo de delação, a questão sendo o futuro disso. Me parece agora, e talvez isso também seja fundamento para que ele saia da Polícia Federal e vá para a Papudinha, eu entendi que, nesse momento, havendo duas delações rejeitadas e o encerramento de negociação, esse termo de confidencialidade assinado e que nos trouxe até aqui, cai. Portanto, cai o contrato, vou usar essa palavra, assinado com o Supremo Tribunal Federal. Se ele quiser apresentar uma nova proposta de delação, teria de começar do zero. Portanto, iniciar o processo com uma nova assinatura de termos de confidencialidade, a partir do que seriam apresentados, terceira opção, mas num novo processo, novo cardápio de anexos para delação premiada. Então, eu entendi que nós voltamos a um lugar anterior, caso Daniel Vorcaro queira delatar. A segunda questão é a seguinte:
4: muito boa e correta, e tem de ser com todo preso, com todo mundo que está sob custódia do Estado, muito justa, correta preocupação com a segurança de Daniel Vorcaro, na papudinha. Mas da mesma forma tem de ser na Polícia Federal. Porque não nos esqueçamos que o tal sicário, falecido sicário, outrora capanga, miliciano de Daniel Vorcaro, segundo a Polícia Federal, matou-se dentro da Polícia Federal, em Minas Gerais, em Belo Horizonte. Não nos esqueçamos disso, porque saiu da Polícia Federal, onde estava em segurança, que bom, e foi para Papudinha preocupado com segurança. Tem que ter preocupação com segurança, com a segurança em todo lugar. Não nos esqueçamos do que aconteceu com o sicário, que se matou dentro da Polícia Federal em Belo Horizonte. Obrigado, Afonso Marangoni.
3: Até.
2: É a bem da verdade sobre a papudinha, né, Andreasa? É muito diferente do que é um presídio normal, né? Quando a defesa, obviamente, precisa estar preocupada, né? A gente está falando de celas de 65 metros quadrados, maiores do que muitos apartamentos aí de pessoas que nos escutam. Tem uma UBS, né, uma unidade básica de saúde lá dentro da papudinha, que é uma sala de... É um lugar onde ficam presos com prerrogativa de Estado Maior, né, advogados, autoridades. E não é um lugar super lotado, né? Quando o Jair Bolsonaro esteve lá, eram 52 presos. Anderson Torres, a Paulo Henrique Costa, né, o ex-presidente do PRV, que ele não pode ter contato. Silvinei Vasquez, que era o diretor da PRF, né? Então tem uma... Não é como se fosse jogar Vorcaro, né, num presídio superlotado, em péssimas condições, com as celas de 6 metros quadrados, muitas vezes com mais de uma pessoa ocupando esse espaço, né? Enfim, mas a gente vai acompanhar aí os próximos passos, até porque a defesa seguirá também no seu papel, né, de tentar tirá-lo de lá. Um outro assunto aqui que envolve... mais ou menos, mas envolve o Banco Master, é a história do filme Dark Horse, né? O filme que conta a história e trajetória política do ex-presidente Jair Bolsonaro. E havia uma notícia crime apresentada ao Supremo Tribunal Federal pelo Lindbergh Farias, deputado federal do Partido dos Trabalhadores, e que seria relatado por Alexandre de Moraes. Mas agora, por uma determinação do presidente do Supremo Tribunal Federal, a investigação vai ficar a cargo, sob responsabilidade do ministro André Mendonça. Uma decisão que, inclusive, acolhe um entendimento, um pedido feito pela Procuradoria-Geral da República, chancelada pela área técnica do Supremo, que apontam conexão entre a notícia-crime, que foi apresentada pelo Lindbergh Farias, e alguns outros procedimentos já sob investigação ali na batuta de André Mendonça. Edson Fachin diz que a redistribuição desse caso ocorre por prevenção. Mas é interessante, é uma prevenção de ofício, né? O pedido de Lindbergh foi inicialmente apresentado no inquérito que investigava a atuação internacional do ex-deputado federal Eduardo Bolsonaro, e esse sim estava sob a relatoria de Alexandre de Moraes.
4: Alexandre de Moraes não poderia ser o relator de qualquer assunto que tocasse em Master e em Vorcaro, certo? Porque no mundo real em que nós não vivemos nesse caso, nesse mundo real, Alexandre de Moraes deveria estar sendo investigado sobre suas relações com Daniel Vorcaro. Nesse caso aqui, que o Ivan nos relatou, tem duas notícias, pelo menos duas notícias importantes. A primeira é uma certa expressão de fraqueza de Alexandre de Moraes, porque em outros tempos, não estivesse ele com a sua condição em xeque, em função das relações com Vorcaro, em outros tempos, em hipótese nenhuma, ele abriria mão dessa relatoria. Porque, no final das contas, ele criou as condições para que isso acontecesse. Em nenhum momento ele deixaria de tentar ser o relator desse assunto. Então tem uma comunicação aí. A segunda, e é a mais importante, eu acho, é que agora, e me parece correto tecnicamente que seja por prevenção o relator André Mendonça, nesse caso, é compliance zero, é o caso Master, ainda que haja a hipótese de Lindbergh, de que o dinheiro de Vorcaro, que seria para o filme, teria na verdade financiado o Eduardo Bolsonaro e, portanto, a sua coação desde os Estados Unidos, tecnicamente aqui nós estamos falando de caso Master, origem, matriz, Master. Aqui, portanto, agora que está designado o relator, André Mendonça, postas as condições, turma, para que as relações de Flávio Bolsonaro com Daniel Vorcaro sejam investigadas. Esse é o fato novo aqui. Há relator designado para uma investigação importante que precisa ser feita. sobre as relações e o trânsito de dinheiros, porque a coisa é truncada, é esquisita. O padrão vorcárico está dado ali. As investigações sobre relação de Flávio Bolsonaro com a rede vorcárica. Esse é o fato novo. E sobre isso, portanto, fortalecido politicamente André Mendonça, ao mesmo tempo sob pressão sem precedentes. Porque, afinal de contas, falei mais cedo sobre isso, afinal de contas, André Mendonça é ministro do Supremo indicado por Jair Bolsonaro, pai de Flávio Bolsonaro, aquele que precisa ser investigado e cuja investigação, prosperando, estará sob cuidado, sob gestão do ministro André Mendonça.
1: Bom, e só para fechar aqui, por hora, a questão que envolve ainda o Banco Master, porque o Banco Central decretou a liquidação extrajudicial da Sefer Investimentos, que é suspeita de envolvimento no caso Master. Segundo a autoridade monetária, a empresa é acusada de graves violações às normas legais. A Sefer foi alvo da segunda fase da Operação Compliance Zero da Polícia Federal lá atrás. A suspeita é que o dono da instituição, Benjamin Botelho de Almeida, tem atuado como operador financeiro do dono do Master, Daniel Vorcaro, e agido como uma espécie de cérebro por trás da complexa teia de fundos de investimento e de compra e venda de títulos podres, a chamada teia vorcária. 2:19.
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1: E aí, rola o medinho do Japão? Ou tá todo mundo de boa, suave?
4: Ah, cara, eu não tenho. Medinho não tenho, mas o time do Japão é bom, tá? Será o melhor time, será sem dúvida.
1: Mas tá desfalcado, tá desfalcado.
4: Sim, mas será o melhor time que o Brasil enfrentará nessa Copa até aqui, sem dúvida nenhuma.
1: Ah, sim.
2: O Japão tem um coletivo muito forte, né? Mas era uma outra seleção que enfrentou o Japão. E que perdeu do Japão no amistoso. Só que eu fico com medo só de um negócio. Eu não tenho medo do Japão, né? Mas é que na minha simulação da Copa deu Japão na final. E aí vai ser muito ruim pra gente.
1: E tem uns videntes aí falando isso também. Ah, eu tô nervosa. Confesso que eu tô nervosa.
4: Porque, Mi, eu acho até que o Brasil é favorito contra o Japão, certo? Uhum. E isso com base na autoridade do último jogo que fez. Bom jogo contra a Escócia. O lance é o seguinte. É que a última vez que o Brasil e o Japão se enfrentaram na Copa, em 2006, faz 20 anos, o Brasil atropelou, o técnico era o Zico do Japão, e a gente não tinha a menor dúvida, nenhuma dúvida, de que o Brasil ganharia, a questão era o placar. Agora, por méritos do futebol japonês, não será absurdo o Japão ganhar. Esse é que é o ponto. Acho que o Brasil é o favorito, mas não será absurdo o Japão ganhar.
1: Sim. Bom, vamos saber então como é que está a preparação da seleção brasileira para esse confronto na segunda-feira, inclusive num horário cheio de método, né? Porque vai ser às 14h, segunda-feira, é claro, com a transmissão aqui da Band News FM. Aline Fanelli está com a gente. Fala, Aline.
7: Oi, pessoal. Ótima tarde para vocês. A seleção brasileira está treinando agora. É a reapresentação do time depois da vitória para cima da Escócia por 3-0. Ontem os jogadores tiveram folga, então não houve nenhuma atividade. À noite eles voltaram ao hotel da seleção brasileira aqui em Nova Jersey. Neste momento no gramado, nem todos os titulares trabalham. Dos 11 que começaram a última partida, só Vinícius Júnior, Rayan e Douglas Santos estão na atividade. Isso porque a comissão técnica faz aquele chamado controle de carga a preocupação com a questão física dos atletas de recuperação, porque os períodos podem ser curtos entre uma partida e outra, então isso é necessário. Até porque na segunda-feira o Brasil já enfrenta o Japão em Houston e a viagem já é neste sábado, depois do treino da parte da manhã. O Vini, aliás, é o único que não chegou a fazer esse controle de carga em nenhum momento. Depois de todas as partidas, nos treinos que a gente acompanhou, ele esteve no campo com toda a delegação. Isso não preocupa, claro, amanhã os jogadores estarão no campo e a tendência é que o técnico Carlo Ancelotti repita a escalação que ele utilizou contra a Escócia na partida contra o Japão na segunda-feira. Hoje, às 16h30 do horário de Brasília, a gente vai acompanhar a entrevista coletiva do Rayan, ele que ganhou a oportunidade entre os titulares, foi bem, já tinha substituído o Rafinha contra o Haiti no primeiro tempo e foi titular contra a Escócia. A tendência é que ele se mantenha entre os 11 iniciais que vão enfrentar o Japão. Já é a fase mata-mata, ou seja, quem perder está eliminado. O Brasil, no domingo, vai treinar no estádio de Houston, que é um dos 3 estádios climatizados desta Copa do Mundo. A partida lá vai ser 12h do horário local, 14h do horário de Brasília, questão do fuso de 2 horas de diferença, e o estádio é climatizado, então não tem nenhum tipo de questão com relação à temperatura, como, por exemplo, o calor de Miami, que a gente passou na última quarta-feira. Eu vou acompanhando esses detalhes e depois eu volto com as palavras do Rayan na entrevista que a gente vai acompanhar. Até mais.
1: Valeu, Aline Fanelli, então, falando diretamente dos Estados Unidos. Agora duas...
4: Posso dizer uma coisa?
1: Sim, senhor.
4: De repente, Ivan, de repente eu fiquei otimista, Ivan. De repente eu me animei. Dentro dos limites da minha possibilidade, porque vocês viram que eu considero a hipótese do Japão vencer o Brasil.
8: É, porque agora há pouco você falou assim, eu até acho que o Brasil...
1: É favorito.
4: É favorito. Mas é até onde eu vou. É o meu otimismo. Eu tô otimista.
1: Você tá melhor...
4: De repente, otimista.
1: Você tá melhor do que o senhor que foi entrevistado pelo Vinícius Calisto hoje cedo. Que falou, eu não tô acreditando no Brasil. Eu só vou começar a torcer pro Brasil depois que passar pelo Japão. Aí eu vou acreditar que a coisa tá... Você tá melhor que
4: ele.
1: Olha
4: só, o que eu ia dizer é o seguinte. Eu vejo o menino Rayan. Eu vejo o Rayan jogando. E não quero fazer comparações, não, que façam carga sobre ele. Mas ele é uma fortaleza. Ele é um... tanque, ele me lembra Jairzinho, o furacão da Copa. Ora, moleque. Olha aí, olha, gostou, olha. Né?
1: É.
4: Gostou.
8: Não, Jairzinho. Jairzinho é aquele que perguntaram pra ele, né? Qual o zagueiro mais difícil que você enfrentou, que mais te deu medo? Aí ele falou, nenhum.
4: É isso que a gente precisa.
1: Autoestima lá em cima.
4: Ora, moleque!
1: A sua teoria de ontem é que fez sucesso com os ouvintes e a gente vai continuar assim. Acho que a gente pode falar bastante do Neymar pra gerar essa cortina de fumaça e não ficar falando tanto dos outros, entendeu?
4: A função social de menino Ney não é a função futebolística, é a função social.
1: Tá funcionando, tá funcionando. Vamos falar baixinho.
4: Vocalicamente, sim.
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1: Oi, Débora Mendonça, sexta-feira, o que você conta pra gente do trânsito? Começamos por onde? Boa tarde.
9: Oi, Michele, ótima tarde. A Marginal do Tietê hoje tem serviços de manutenção de asfalto acontecendo no sentido rodovia Ayrton Senna, na altura da ponte da Casa Verde. Mas o congestionamento está bem espalhado pela Tietê, impactando inclusive rodovias na chegada à capital. A lentidão vai da Castelo Branco até a rodovia dos Bandeirantes, ou seja, do Cebolão até a ponte Ulisses Guimarães, também a partir da ponte do Limão até a ponte da Vila Guilherme, todas as pistas comprometidas. O caminho não está fácil também pela Clélia, mas já vale a sequência pela Matarazzo, sentido centro, e vale também a Marquês de São Vicente. 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
1: E tem mais informação do trânsito nessa gelada São Paulo, mas não tão gelada assim, né, Débora Mendonça?
9: Michele, hoje não tão frio quanto ontem, sol querendo dar as caras em algumas regiões da cidade, mas o tempo ainda está bastante tenebroso e tem muito congestionamento. Chegada muito ruim a São Paulo pela Rodovia dos Bandeirantes com 4 quilômetros de congestionamento. A Castelo Branco tem 3 quilômetros congestionados pelas duas pistas até o Cebolão. E a Anhanguera é uma opção um pouco melhor, apesar de também congestionada por 3 quilômetros a pista expressa na chegada à Marginal do Tietê, e com a pista local sendo vantagem, apesar de 1,5 km de fila. 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
1: Agora 2 horas e 29 minutos. O primeiro trecho da linha 6 laranja do metrô será inaugurado na semana que vem. Conta mais pra gente, Gustavo Santos.
14: Após anos de espera, a inauguração do primeiro trecho da linha 6 laranja está prevista para segunda-feira. Ainda em fase de testes, o trecho tem aproximadamente 5 quilômetros e vai conectar a Zona Norte à Zona Oeste de São Paulo. Neste primeiro momento, vão funcionar 6 paradas: João Paulo I, Freguesia do Ó, Santa Marina, Água Branca, Sesc Pompeia e Perdizes. A linha estará no sistema de operação assistida, com horário reduzido, das 10 horas da manhã às 3 da tarde, de segunda a sexta-feira, com exceção aos feriados.
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0: Estamos começando a coluna Giro Business. O tema da semana, o setor de shopping center. E na minha companhia, o CEO da Allos, Rafael Salles. Sustentabilidade, urbanismo, tecnologia, novas tendências. Isso de fato vem mudando e promovendo uma revolução no setor de shopping center. Nesse sentido, como o setor vem trabalhando na busca de inovação, de adaptação, pensando, por exemplo, em 10 anos. O que será dos shopping centers daqui 10 anos no Brasil?
1: Sérgio, o shopping ele tem uma função de realmente de organizar a vida na cidade. Isso é diretamente importante para a sustentabilidade da vida nas cidades. Então, existe um conceito de cidade de 15 minutos, né? A cidade toda 15 minutos. E o shopping deve ser um dos elementos mais importantes para que isso aconteça. Junto com escolas, junto com os hospitais. E num shopping center, em alguns dos nossos, você tem tanto escolas quanto hospitais, quanto tudo acontecendo ao redor. Então, essa função social, combinada com a necessidade de se organizar essa vida urbana, permite que o shopping tenha uma contribuição muito, muito além do que ser o centro de consumo de antigamente. E eu acho que é isso que vai ser a tendência nos próximos 10 anos. Provavelmente cada dia mais sendo um local, um destino de solução, de dia a dia, de prazer e de se encontrar, né? Então isso faz com que as cidades sejam mais sustentáveis por ter um shopping próximo.
0: Uma pergunta bem objetiva. Quais os medos, quais os riscos que um shopping center enfrenta?
1: Hoje o grande desafio é lidar com a regulação caótica que a gente vive com cada autoridade e cada nível de poder interferindo na atividade econômica, né? A gente vê um país realmente muito influenciado por esse excesso de regulação e excesso de mão do Estado na nossa economia.
0: Bem-vindo ao Giro Business, Rafael Salles, que é o CEO da Allos e meu entrevistado durante toda a semana.
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10: 2:35, estamos de volta e aqui apreensivos e acompanhando ainda os resgates dramáticos quando há possibilidade de resgate na Venezuela em decorrência dos terremotos que atingiram o país, sobretudo a região metropolitana e também parte do litoral ali próximo a Caracas. Agora há pouco foi confirmado pelas autoridades locais que o número de mortes passou de 920. A última atualização que a gente tinha era coisa ali de 580 mortos, mas a gente sabe e sabia e continua sabendo que esse número vai aumentar ainda mais, porque ainda são muitos os desaparecidos. Há um conflito de informação, porque o governo fala em dezenas de desaparecidos, mas o relato de familiares, as listas que são divulgadas ali, mostram ainda milhares de desaparecidos. É claro que muitos desses nomes podem estar dobrados nessas listas, mas o fato é que há um desespero total. A gente tem visto, né, Andreas? Eu vi agora há pouco uma reportagem do jornal Folha de São Paulo, falando justamente sobre parentes, mães que estão com as próprias mãos tentando tirar as pedras, porque ainda tem esperança, obviamente, de encontrar pessoas com vida. Eu conversei agora há pouco com uma amiga minha que mora em Caracas, graças a Deus a família dela está bem, e ela falou assim, a gente tem conhecidos que estão tapeados, eles falam, que estão soterrados, mas que as pessoas conseguem escutá-los. Só que não há equipes suficientes para fazer esse resgate. Conforme o tempo vai passando, a situação vai ficando mais desesperadora e mais crítica. Ela falou, ela é professora em Caracas, e ela falou, tem a senhora que ajuda na limpeza da escola, que foi resgatada ontem, com vida, ela está bem, está no hospital, está se recuperando, mas quando sair do hospital não sabe para onde vai. Então, é um drama seguido do outro, e ainda com essa falta de infraestrutura. Ontem a gente falou aqui que a região de La Guaira foi classificada pelo governo da Venezuela como zona de desastre. A presidente interina, Delcy Rodrigues, afirmou que essa decisão foi tomada porque a região foi a mais afetada pelos tremores. Eu estava vendo estimativas de que cerca de 100 prédios podem ter simplesmente caído, ido abaixo. Eles falavam em torno de 20, 30, e agora já tem essa estimativa de até 100 edifícios. E aí, quando a gente vê as imagens, a gente vê uma destruição completa, a compactação desses edifícios mesmo, um andar em cima do outro, que dificulta ainda mais as buscas e coloca em risco até os agentes que estão fazendo essas buscas, porque se elas não forem muito bem coordenadas, isso pode desabar ainda mais e colocar ali em risco outras pessoas também. Então, uma situação muito complicada. Há muitos desaparecidos, muitos feridos. La Guaira fica ali no litoral e é justamente onde tem o aeroporto internacional, que também foi atingido, também foi fechado. E a gente segue acompanhando, inclusive com a atuação do governo brasileiro, né, Andreasa?
4: Isso, a questão estrutural, falta de estrutura grave na Venezuela tem a ver com a pobreza, com a falta de recursos. O que não falta, felizmente, nunca falta em momentos como esse, é a solidariedade da comunidade internacional, e especialmente brasileira. Após determinação do presidente Lula, a FAB enviou hoje uma aeronave KC-390 para a Venezuela, levando uma série de insumos essenciais. Segundo o Ministério da Defesa, médicos, cães farejadores, equipamentos especializados na missão humanitária brasileira estão a caminho do país. A aeronave leva ainda 12 toneladas de material de apoio. Infelizmente, durante a tragédia, o Itamaraty confirmou a morte de 2 brasileiros. As vítimas são um homem e uma mulher.
10: Agora 2:39, vamos mudar de assunto, porque a gente tem informação chegando diretamente da ABF Expo, a maior feira de franquias do mundo.

0: Fast Treino, que ela tem uma proposta interessante. Muitas das vezes, para você entrar numa academia, começar a treinar, você precisa adquirir um plano de até um ano. Mas aqui é diferente. Você compra um ticket, você entra na academia, você malha o corpo todo, sai, vai para o seu compromisso e não tem nenhum vínculo com a empresa. Então, essa é uma proposta, são das mais variadas propostas que estão por aqui expondo os seus produtos. Eu conversei há pouco com o Tom Moreira Leite, que é o presidente da ABF, e ele explicou quais são as marcas e o que o empresário vai encontrar aqui.
1: Nós temos aqui mais de 300, quase 400 marcas expondo. Temos franqueadores expondo, então temos redes dos mais diferentes segmentos. Temos calçados, alimentação, serviços educacionais, serviços estéticos, academias, serviços financeiros. Tem toda uma gama de marcas e de redes.
0: É isso, pessoal. Eu sigo por aqui acompanhando, vendo outras marcas, vendo as inovações e trago ao longo da programação na Band News FM.
2: Valeu, Arthur. Agora 2 horas 41 minutos.
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2: Bora acionar. Débora Mendonça, mais uma vez, está de olho no trânsito. Sexta-feira não costuma ser dos piores dias mais, já faz algum tempo aqui em São Paulo. Mas ainda assim, sempre tem um enrosco ou outro, né, Débora? Fala de onde agora?
4: Na Avenida Luiz Inácio de Anhaia Melo, já bem melhor em relação ao acidente que aconteceu pouco antes da 1h entre 4 veículos na aproximação ao viaduto Grande São Paulo. Agora o caminho para o centro só tem lentidão a partir da Paz de Barros em diante. É um trecho curtinho até o viaduto, mas quem preferir seguir por alternativas encontra boas condições na Orfanato, também no viaduto Capitão Pacheco e Chaves. 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
4: Atenção a serviços que serão realizados no Rodoanel à noite de hoje até domingo, até a madrugada de domingo para segunda. Sempre entre 10 da noite e 5 da manhã do dia seguinte, haverá bloqueio parcial da pista externa entre os quilômetros 3 e 6 e nos momentos de bloqueio haverá comboio. Então pode haver lentidão no Rodoanel na pista externa no período da noite. Serviços que acontecem a partir da noite de hoje até a noite do domingo para segunda. 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
1: Agora 2h45. Prepara o bolso, viu? Porque o preço do pedágio em São Paulo vai subir nos próximos dias. Normalmente isso sempre acontece, né? No comecinho de julho. Fala pra gente, Carolina Ercolim.
2: O valor do rodízio das rodovias Anchieta Imigrantes vai subir logo mais, em 1º de julho, e elas não são as únicas com reajuste na tarifa. O aumento de até 5% vale para todas as estradas do estado. Cônego Domênico Rangoni, Padre Manuel da Nóbrega, Tamoios, Anhanguera, Bandeirantes, Castelo Branco. O reajuste foi homologado pela Agência de Transportes do Estado de São Paulo, que é quem autoriza esses aumentos anuais nos contratos de concessão. Isso não tem nada a ver com o sistema Free Flow, com previsão de operar em alguns dias nas litorâneas. A tarifa das rodovias Anchieta Imigrantes passará de R$ 38,70 para R$ 40,60 e segue líder como uma das mais altas do país. Quando o pedágio sem cancelas for inaugurado, a tarifa passará a ser de R$ 20,30 por trecho.
1: É, o valor do pedágio, então, vai subir, viu? Como a Carol bem disse aí, a partir de 1º de julho, prepare-se, é bem sempre no mês, né, de férias escolares, muita gente vai pegar a estrada. 2h46.
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5: A nossa ouvinte Renata Guimarães escreve contando que toda vez que liga o aspirador de pó em casa, o cachorro dela começa a latir sem parar e parece querer atacar o aparelho. Manu, por que que isso acontece? Renata, aqui em casa não é com aspirador, é com rodo de passar pano. Menina, é um dragão expelindo fogo pelas ventas para minha Grifinória. E isso é muito mais comum do que você imagina, viu? Para um cachorro, o aspirador reúne várias características que podem ser assustadoras. Ele faz barulho super alto, se movimenta de forma imprevisível, pensa só, e ainda invade o território da casa. Além disso, os cães possuem uma audição muito mais sensível que a nossa. Um ruído que parece apenas um incômodo pra gente pode ser extremamente desconfortável para eles. Alguns cães entendem o aspirador, eu acho que deve ser bem esse o caso aí na tua casa, como uma ameaça e tentam afugentá-lo latindo e avançando. Mas uma boa estratégia, já melhorou bem aqui com a Grifinória, é que você tente associar todas as vezes que esse monstro aspirador de pó aparece, você recompensa, tenta associar esse momento com coisas boas. Mas o importante é dar uma pausa, você conseguir esperar o teu cachorro parar de latir e avançar. A hora que ele ficar quieto, aí sim você recompensa. Caso contrário, ele vai entender que latir e afugentar o aspirador que é para ser recompensado. Entendeu? Devagarzinho vai fazendo a coisa, desmistifica o aspirador para ele, entendeu? Participe também da nossa coluna enviando sua dúvida para elbicho@bandnewsfm.com.br ou então pelo meu Instagram, Manu Carsten.
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3: Ó, caçapa!

0: Como vai você, meu irmão?
1: Que momento. Carlos Andreasa, tudo jóia com você, com a Michelle. Um beijo pra vocês. Oi. De volta. Esperando aqui, já aquecendo o gogó, porque daqui a pouco tem jogo, tem transmissão na Band News FM.
2: Ó, remada. Ou será que vamos de...
1: Eu vou contar uma coisinha pra vocês, bem baixinho pra ninguém ouvir, só a gente, tá? A França é o Brasil no jogo de hoje, viu? Eles precisam ganhar esse jogo, pelo amor de Deus, que é melhor enfrentar ou Noruega ou Costa do Marfim, se passar do Japão, vai passar do Japão, porque pegar a França agora, eu não quero. É, e aí, eu vi a escalação acabou de sair. E aí, para nosso delírio, a Noruega poupou uma galera. O Haaland tá no banco, o Odegaard tá no banco, o Nusa tá no banco. Os principais jogadores deles estão no banco de reservas. E a França vem com quase todo mundo. Só não vai jogar quem machucou. O Saliba não vai jogar, vai jogar o Lacroix no lugar. E o Koné vai jogar no meio campo no lugar do Rabiot. O resto é o time deles completinho. E deixa ser assim... Porque eu não sei vocês, mas eu não gostaria de pegar a França agora, não. Espera a gente ficar um pouquinho mais pronto.
2: Eu tô com medo do Japão, do ó. Você vem falar da França, não, sabe? Calma. Cada problema no seu momento.
1: É, não, mas vai dar tudo certo. Deixa eu dizer uma coisa pra vocês. Vai dar tudo certo. Porque o Japão é correria, né? Estão jogando muito bem, tem mais coletivo do que a gente, tudo mais. A Escócia também a gente tava com medinho, não tava? Então, 3-0. O Japão joga e deixa a gente jogar, entendeu? Então eu confio, acho que até o Brasil pode tomar um golzinho deles, mas eu acho que dá Brasil em Houston na segunda-feira pra gente ir pras oitavas de final e ver o que vai acontecer aí, porque se a Noruega passar em segundo, aí Noruega e Costa do Marfim pode acontecer qualquer coisa. E aí é um pouquinho mais acessível pra gente, né? Pegar a França logo de cara, aí, pô, eu vou ter que tomar calmante, gente.
2: É.
3: Mas a Noruega pega quem na próxima fase?
1: A Holanda tá do lado da Alemanha, passar, lá do outro lado, rapaz. É, a Holanda já passou em primeiro, né? Já tá certo isso. Deixa eu dar uma olhadinha aqui pra vocês. A gente já consegue confirmar essa informação. Mas ela tá do outro lado da chave lá. O lado que tem Alemanha, o lado que tem...
3: Não, mas que eu digo assim, pra gente pegar a Noruega tem que passar também pelo primeiro confronto
1: pela
3: que
1: Costa
3: vai
1: do
3: pegar
1: Marfim.
3: Na...
1: Entendeu? Porque o Brasil passou em primeiro do grupo dele... Esse é o segundo do grupo, o grupo da França. A gente está olhando para as oitavas. A gente agora vai pegar o Japão, Sim. que é o segundo do grupo da Holanda. Então, no chaveamento, quem passar, pega do outro lado. Se passarem, também tem essa, né? Além de Brasil e Japão, Costa do Marfim e o segundo desse grupo aqui vão se enfrentar. Então, se a França perder o jogo, é Costa do Marfim e França. E aí vai para o caminho Sim. do Brasil. Se a França Por ganhar isso, ou empatar... Aí a Noruega cai para segundo, e aí a Noruega ou Costa do Marfim que a gente pega depois nas oitavas de final, passando pela seleção japonesa.
0: O Duó, tendo acompanhado, visto quase todos os jogos e projetando esse cenário, eu até acho a seleção do Japão, acho que o Brasil é favorito contra o Japão, falávamos sobre isso
1: Também
0: agora há pouco, um bom jogo. Mas eu acho o Japão mais desafiador pela forma de que você falou, joga e deixa jogar, mas joga mais desafiador do que talvez Noruega ou Costa do Marfim, tá? É, então, temos que torcer muito, eu pelo menos vou torcer muito para a França passar, para a França ganhar, ficar em primeiro e esse chaveamento se encaminhar aí para a gente, porque projeta pelo menos os quartas de final, né? Uma chegada até as quartas de final. Acho que nesse cenário não seria absurdo chegar nesse lugar, certo?
1: Não seria absurdo, não. E aí depois, né, a gente estaria no lado de baixo da chave. É, tem um caminho interessante para o Brasil se ficar tudo do jeito que está e o Brasil conseguir melhorar. O Japão tem uma coisa, o Japão é muito rápido, é um time que corre muito, mas no duelo físico ele costuma ter desvantagem. Tá? Eu estava olhando as estatísticas, o Japão não consegue ganhar 50% dos seus duelos. E isso, para um jogo Sim. como o da seleção brasileira, pode ser importante. Então a gente tem essa vantagem. Agora, contra a Costa do Marfim ou Noruega, aí já muda um pouco a figura, né?
2: Mas aí, falando em estatística, eu estava vendo aqui, falando assim, o Japão não é um time alto, né? Mas a média é 1,81? Gente, que média alta! Mas aí, se for olhar a média do Brasil, não sei se o número que eu vi é o mais apurado e mais recente, mas é 1,82? Não é, é tanta diferença assim?
1: Não, não é tanta diferença não. A Noruega, por exemplo, a maioria tem mais de 1,85. É, a média chega perto de 1,90. Então, ontem, tem esse probleminha.
2: Bósnia e Noruega são os mais altos.
1: Os mais altos. Os,
0: mas olha só, o elenco mais ontem alto. No jogo Suécia e Japão, em determinado momento, a Suécia passou a investir quase que essencialmente em cruzamentos para a área. E faria um gol, certo? Aliás, um belo gol. Sob bombardeio, a defesa do Japão se saiu bem. Idem o goleiro. Uma boa atuação. Então, cresceu muito do ponto de vista defensivo e de capacidade de defender por cima com a cabeça o Japão. Agora, é interessante isso que o Marcelo Duval falou sobre a questão física e do combate, né? Do mano a mano, da questão física. Porque me parece que o Japão, no segundo tempo ontem, fez o gol, teve uma certa acomodação, talvez, mas especialmente a Suécia empatou na base da imposição física, claramente. Foi uma pressão, quase ganhou o jogo a Suécia na base da carga física. Então é um ótimo ponto o do Duó, inclusive porque os jogadores do Brasil, o ataque do Brasil, um Ryan da vida, é muita força, né, Duó?
1: Eu até vendo no campo, né, o jogo contra a Escócia, a gente ganhou muito duelo físico, que eu falo, aquela dividida pela bola, aquele tranco que você dá no adversário para dar uma desequilibrada e roubar a bola dele. O Brasil fez isso, o Danilo fez muito isso, o Casemiro fez muito isso, o Paquetá fez muito isso, fora o Ryan lá, que fez pressão, e os gols do Brasil saíram muito dos pés dele nessa pressão na saída de bola do time adversário. Então como o Japão agride, o Brasil pode ter duas saídas: fazer o que fez contra a Escócia e tentar fazer um gol rápido, ou se recuar um pouquinho e ter campo para contra-atacar, que é aquilo que o Ancelotti mais gosta, colocar os jogadores bons nossos em velocidade para fazer o Japão correr para trás. Então acho que o Brasil tem boas chances, viu? Não é... é lógico, tem um certo equilíbrio, mas acho que o Brasil é favorito para ganhar o jogo, sim, segunda-feira. Estou acreditando fortemente nisso.
2: Bom, e Marcelo Duó, daqui a pouquinho, comandando aí a nossa transmissão Noruega e França. Fala, quer falar mais alguma coisa? Diga.
0: Eu quero falar rapidamente, fazer uma proposição para todos vocês, rapidamente, certo? Sim, respeitando, senhor, o relógio, que é o seguinte. Vocês falaram sobre a Noruega, a torcida da Noruega, e fizeram aquele se referiram à torcida da Noruega remando, certo? Remando. Na arquibancada da Noruega, vocês são os remadores ou o camarada aboletado, relaxado no meio da remação, deixando a rapaziada levar, a vida levar, sem remar? Eu já digo logo, eu sou o camarada sentado, aboletado. Eu sou o cara, aliás, todo mundo remando, eu lá. Me levem.
2: Vamos simular rapidinho aqui a remada. E aí o André Asa faz todo mundo pra direita aqui, pra ficar bonitinho. E o André Asa pra quem tá acompanhando no rádio, eu aconselho você a entrar nas nossas plataformas digitais, porque afinal vai...
1: Pra ver a gente pagar esse mico aqui.
2: Ninguém vai bater, ninguém vai bater.
3: Mas cadê o som?
2: Não, é que eu já mudei. Eu já mudei aqui do YouTube. Não deu. Pra quem tá...
3: Eu seria esse, o cara do megafone.
2: E o André Asa Bronco. O André Asa Bronco no meio de tudo isso. Tá uma maravilha. E com delay, o nosso U, cada um no horário. Então vamos terminar assim, porque o Marcelo Duó deu a letra.
0: Aqui é Jovem Fly, irmão. Aqui é Jovem Fly, irmão.
2: Somos todos França hoje, então, hein?
3: Eu me recuso a torcer pra França. Eu me recuso a ter medo do Japão. Vocês são tudo malucos, Duó.

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2: Grande Prêmio da Áustria nesse fim de semana, já tivemos treinos livres. Fala, Luiz Fernando Ramos.
3: Domínio do líder do Mundial nos treinos livres para o Grande Prêmio da Áustria. Kimi Antonelli mais rápido nas duas sessões, o piloto da Mercedes marcando o melhor tempo do dia, 1 minuto 7 segundos 14 milésimos. A McLaren mostrou força, colocou Oscar Piastri em segundo, Lando Norris na terceira colocação, Max Verstappen da Red Bull ficou em quarto, Lewis Hamilton da Ferrari em quinto, George Russell da Mercedes foi o sexto colocado, o brasileiro Gabriel Bortoleto ficou em décimo. Amanhã, sábado, treino de classificação, a corrida, Grande Prêmio da Áustria no domingo, largada às 10 horas da manhã.

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5: Ah, ainda dá tempo, hein? Mês de junho chegando aí na reta final e a gente tem algumas sugestões para você de arraiás espalhados por diferentes regiões da capital paulista, de leste, oeste, norte, sul. E sabe quem conta para a gente? É o nosso Rafael Dourador. Fala, Rafa!
6: Elas ainda estão por todos os lados, de leste a oeste, de norte a sul. Dentre as muitas festas juninas desse fim de semana, uma tem tudo para atrair quem curte um cenário curioso e cheio de história.
7: São João, São João, São João, a fogueira está queimando.
6: O Arraiá da Vila Maria Zélia, no Belenzinho, é realizado na primeira vila operária do Brasil, fundada há mais de 100 anos. Como conta o organizador do evento, Jameson Farias, presidente da Sociedade Amigos da Vila Maria Zélia.
8: Era praticamente uma cidade, fundada em 1917 pelo industrial George Street para abrigar os trabalhadores da Companhia Nacional de Tecidos de Juta. Por conta de toda essa história e arquitetura única, ela foi tombada em 1992 pelo Condefat e pelo Compresp. É um lugar lindo, cheio de charme, história e muita energia.
7: Festa junina é tradição.
6: Agora, se você está na Zona Norte, uma dica é a Festa Junina da Paróquia Santo Antônio da Vila Mazei, que acontece no período noturno, no sábado e domingo. A Amanda Cardoso participou no fim de semana passado e recomenda.
9: A comida é muito boa mesmo. A música ao vivo, o bingo. Esse fim de semana mesmo, eu ganhei um São Miguel Arcanjo no bingo. Eu fiquei muito feliz porque eu sempre quis uma imagem de São Miguel Arcanjo. Dá pra fazer um rolê bem legal, sabe?
6: Pra você que é da Zona Sul, o Festival do Rango no Ipiranga te espera com aulas de forró, oficina de circo e espaço kids. E dá até pra levar o bichinho de estimação, já que a festa também aceita a entrada de pets. Pra fechar os quatro cantos da cidade, tem ainda a última chance pra curtir a festa junina da paróquia da Vila Madalena. Ela acontece na Rua Girassol, das 6 da tarde às 10 da noite. Quem sabe você não ganha um prêmio no bingo.
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0: Achei que o André já tava com saudades.
1: Vocês sabem? Copa, o André Asa, ele,
2: estamos
1: ele
2: de volta. Entrega. Não, eu tenho que dizer pra vocês, eu sou uma pessoa, eu sou uma boa pessoa e sou suscetível aos encantos, absolutamente apaixonado pela Copa do Mundo, e devo dizer que me peguei ontem ou anteontem cantando Dai Dai, eu passei a gostar dessa música. A música é ruim, obviamente ruim, mas eu passei a gostar dela. Eu canto essa canção, eu faço dancinhas com, inclusive sendo repreendido duramente pela minha filha, faço dancinhas com ela. E eu estou até preocupado, porque eu estou acreditando. A magia da Copa do Mundo.
0: Ai, pede pra alguém filmar, volta, por favor, já que você nunca faria isso aqui pra gente, a dancinha. Pede pra alguém da sua família lá, alguém filmar esse momento, por favor.
2: Não, eu já não acabei de falar que a minha filha me proibiu de dançar. Ela falou que, papai, você não pode fazer isso, papai. A minha filha entrou naquela fase em que ela tem vergonha do pai. Uma fase gloriosa. E eu adoro dançar na frente dela. Aquelas coisas, né?
1: Chega na
2: Muito
1: escola
2: bem.
1: Buzinando.
2: Esse é o... Isso. Esse é o Tem Método, certo? Esse é o Tem Método, Sem Método. Eu sou Carlos Andreasa, ela é Michele Trombelli, ele e Ivan Brandão. E vamos que vamos, Brandão.
1: Vamos que vamos. Em meio à crise do bolsonarismo, ou dentro do bolsonarismo, né? Michele Bolsonaro, Fernanda Bolsonaro, que é a mulher de Flávio Bolsonaro, publicaram trechos bíblicos nas redes sociais que podem ser vistas como indiretas. Rapaz... A ex-primeira-dama fez referência a um versículo que fala sobre falsa testemunha. E a mulher do senador e pré-candidato à presidência da República citou um trecho que fala sobre uma língua mentirosa. As reações ocorreram após o vídeo de Michele Bolsonaro, que foi publicado durante a semana, e falamos aqui. Na gravação, ela fala que Flávio Bolsonaro a maltratou, humilhou ela também ali durante uma conversa por telefone. E pouco tempo depois, o senador tentou se explicar, minimizou as declarações da ex-primeira-dama.
2: Não tem como comentar esse assunto. Realmente não tenho meios de comentar esse assunto nesse momento, de modo que vou para o próximo item aqui da nossa pauta com a Fernanda Caldas. Taxa de desemprego em 5,6% no trimestre até maio, menor taxa para o período. Fernanda Caldas, e aí, Fê, o que você nos conta? Boa tarde.
3: Boa tarde para você, Andrasa, para todo mundo que está acompanhando o Tem Método. 6 milhões e 100 mil desempregados, segundo o IBGE, que divulgou esses dados hoje. O resultado está representando uma estabilidade se comparado ao trimestre de dezembro do ano passado e também considerando o período entre dezembro e fevereiro de 2026, que ficou aí em 5,8%. Com 6 milhões e 200 mil desocupados. Já na comparação com o mesmo trimestre do ano passado, teve uma queda de 0,6 ponto percentual. A gente conversou, inclusive, com pessoas que estão ainda em busca de oportunidades de emprego no mercado, dizendo que perceberam uma pequena melhora na oferta do número de vagas, mas que ainda tem essa dificuldade de se inserir no mercado. A população ocupada, segundo o IBGE, registrou uma alta de 0,5% no trimestre e um aumento de 0,8% no ano, e o número de empregados no setor privado com carteira assinada foi de mais de 39 milhões, representando estabilidade, assim como o número de empregados sem carteira no setor privado, que foi de cerca de 13 milhões. A taxa de informalidade foi de 37,3% da população ocupada, enquanto foram registrados 26 milhões de trabalhadores por conta própria. Então também mostra essa tendência de muita taxa de informalidade e de trabalhadores que fazem ali o serviço por conta própria e não tem aí, portanto, a carteira assinada.
2: Muito obrigado. Fernanda Caldas, aqui comigo no Rio de Janeiro.
0: Agora, 3 horas 13 minutos, os ministros Alexandre de Moraes, Flávio Dino, Cristiano Zanin e Gilmar Mendes, do STF, divulgam um voto conjunto para liberar parte dos penduricalhos que tinham sido barrados na decisão da corte sobre supersalários. Isso foi em março desse ano. Eles defenderam que fique autorizado o pagamento de adicionais, como férias não usufruídas, plantões judiciais, licença-prêmio e verbas retroativas já reconhecidas antes da tese que foi fixada em março pelo Supremo Tribunal Federal. As cifras, no entanto, ficam submetidas ao limite de 35% do subsídio, ou seja, do vencimento básico do magistrado. Isso significa que o número de penduricalhos liberados foi ampliado, mas eles não poderão superar o teto estabelecido anteriormente pelo STF. Essa mudança só vai passar a valer depois do fim do julgamento sobre o tema, que segue aberto até a próxima terça-feira, e hoje teve esse voto conjunto, então, de 4 ministros do STF. Três e 14 agora.

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5: 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Já tem fila 1,5 km antes da Bel Ferreira e vai assim até a Celso Garcia. Melhor cortar caminho pela Avenida Sapopemba ou já cortar também o Jardim Anália Franco e o Tatuapé. 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
6: O Corinthians, com o retorno das atividades do CT Joaquim Grava depois das férias, a diretoria trabalha para resolver pendências e definir os próximos passos do Timão na intertemporada. As prioridades são regularizar os pagamentos em atraso aos jogadores que ainda não receberam os direitos de imagem e derrubar o transfer ban imposto pela FIFA em razão da dívida com Philadelphia União dos Estados Unidos pela contratação do volante Martínez em 2024. O valor devido aos norte-americanos é de quase 8 milhões de reais. O Corinthians, com as pendências regularizadas, deve se movimentar em busca de reforços pontuais. O Timão quer contratar jogadores em fim de contrato ou por empréstimo. Nos últimos 6 meses, o clube contratou 8 jogadores, sendo 5 em definitivo e 3 por empréstimo. Corinthians tem a meta de arrecadar 25 milhões de euros, que dá cerca de 148 milhões, com negociações na janela, que será aberta dia 20 de julho. O Timão volta a jogar pelo Campeonato Brasileiro dia 23 de julho contra o Remo na Neoquímica Arena. Dito tudo isso, eu diria, eu quero é mais.
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5: Radial Leste já muito boa para o centro, diminuiu aquela lentidão que seguia até o viaduto Engenheiro Alberto Badra, agora somente a alça de saída da Radial sentido centro para o Alberto Badra no sentido da Tietê é que tem o trânsito mais pesado. Radial mesmo boa até o centro e no sentido bairro é tráfego intenso do viaduto Glicério até a aproximação ao Guadalajara, o viaduto do Belém. Depois disso, tudo livre até Itaquera. 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
4: Agora 3 horas e 19 minutos, temos 19, 20 graus, 20 a máxima prevista para hoje, então atingimos com sucesso. E tem solzinho brilhando aí entre algumas nuvens em diferentes regiões da capital. Tem possibilidade de chuvisco, principalmente no período da noite ainda. Amanhã a gente já segue com um tempo um pouco mais seco. A gente pode começar com um chuvisco e aí já vai ficando seco. E aí é uma beleza, máxima de 23, 25. Semana que vem tem máxima de 26, sol brilhando. Semana que vem vai ser bem melhor do que essa em relação ao frio e também a esse cinza, né? Que sempre deixa o humor um pouquinho mais afetado, abalado. Com sol, as coisas ficam melhores. Então tá aí, vai melhorando aos poucos. Teremos um Jogo do Brasil segunda-feira. Um calorzinho de outono, que é aquele calorzinho que não esquenta muito, não. E sol brilhando aqui em São Paulo. 3h20.
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10: Hoje eu quero falar de ovo. Ovo cozido. Na verdade, a gente tem sempre uma dúvida, né, com relação a quanto tempo cozinhar o ovo. As pessoas me perguntam muito. Primeira informação importante para todo mundo é que os ovos, eles têm tamanhos diferentes, né? Então, em teoria, a gente tem ovo de galinha a partir de 40 gramas até 70. Uma diferença bem grandona. Então, óbvio que nunca, não adianta eu ser um gênio e falar, olha, essa é a fórmula secreta, que não dá pra acertar sempre, porque realmente, dependendo do tamanho do ovo, isso vai variar. E aí, outro porém, que eu acho importante todo mundo saber, é que o ovo pode estar gelado e o ovo pode estar em temperatura ambiente. E isso também faz diferença. O ovo gelado vai demorar mais pra cozinhar e o ovo que tá em temperatura ambiente vai cozinhar mais rápido. Isso posto, de maneira geral, para ovos médios, eu falo de um ovo, ovo de supermercado que vai ter entre 50 e 60 gramas, que é o padrão que a gente compra, você pode usar a seguinte fórmula. Seguinte, bota o ovo na água fria, seja ele gelado ou em temperatura ambiente. Começa a aquecer, então todo mundo junto, a água e o ovo. A partir da fervura, 3 minutos você vai ter o ovo ainda com a gema mole e 7 minutos você vai ter o ovo firme, o ovo duro. Costuma funcionar assim que eu faço aqui na minha casa. De vez em quando a gente erra? Erra. Vocês também podem errar, mas essa é uma média que dá pra usar sempre. E se você quiser, você pode falar comigo pelo e-mail hojepode@bandnewsfm.com.br ou pelas redes sociais no @carolecrema. Pode pedir receita, dica, fala comigo, eu vou adorar.
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11: Sou eu, né? 3h22. Um dia depois de deixar a liderança do governo no Senado, Jax Wagner afirmou à Folha que reclamou com o presidente Lula envolvendo a atuação da Polícia Federal na operação de qual foi alvo. O parlamentar se incomodou com a divulgação da foto com cédulas de moeda estrangeira apreendidas no apartamento onde vive em Brasília. Para ele, isso violou a orientação do ministro André Mendonça, do STF, que determinou que a busca e apreensão fosse de maneira discreta por causa do caráter sigiloso da investigação. Na entrevista, Jax Wagner disse que desconhece governador ou prefeito que não se relacione com empresários e disse que é ridículo supor que o recebimento de 2 convites para um show configure favorecimento. Por fim, ele revelou que os valores pagos pelo Banco Master para a empresa da nora dele são maiores do que os 3 milhões e meio divulgados e defendeu que esse dinheiro tem origem legal.
12: Os valores estão muito... Os valores, aí eu não falo em dinheiro, valores mesmo, princípios, né? Os valores da rede Vorkarika são milionários, espetaculares. Impressionante como os homens públicos no Brasil perderam a noção de valor e de responsabilidade republicana, né? As pessoas não veem gravidades em andar de jatinho de empresário, serve para ministro do Supremo também, em andar de jatinho de empresário, como se jatinhos aparecessem para pessoas comuns, como se acesso a jatinhos, como se ingressos que custaram milhares de dólares fossem dados para as pessoas, digamos assim, quaisquer comuns, para nós, assim, como se não fosse restritiva a natureza de um homem público com poder, com caneta, em função disso, tendo de desconfiar se aquelas relações, aquelas amizades com empresários não derivariam de um sujeito em busca de contrapartida da parte dos senhores. Então vai se banalizando isso. O outro dia foi o Hugo Mota, não viu problema em aceitar viajar com Vorcaro, no avião de Vorcaro, com Vorcaro, para Portugal e ficar hospedado no hotel 5 estrelas, a não sei quantos milhares, com Vorcaro. O outro não acha problema. Cláudio Castro não acha problema, Ciro Nogueira não acha problema. Clube do Uísque, gastança de uísque, charutada, tudo pago por empresário com interesses no Supremo. Jacques Wagner também não vê problema nisso. Não vê. Tá tudo normal. Tudo certo.
4: Bom, eu só quero dizer que hoje, então, a gente encerra mais cedo o nosso Tem Método com disciplina japonesa, porque afinal estamos antes do horário. E,
11: sim. Ainda, né?
4: E com música escolhida pelo nosso ouvinte, ó.
11: Pode saber se. O que vocês acham? Podem me responder depois. Se tivesse parada para hidratação, o Brasil teria tomado 7-1 da Alemanha? Ou o Filipão conseguiria dar uma diminuída no ritmos?
12: Não, ficaria... não teria tomado 7-1 porque não teria saído 7-1 porque todo mundo sairia de campo. Fugiríamos de campo. Abandonaríamos o estádio. Era a senha.
4: Você viu aquele meme falando, eu não consigo falar de pausa para hidratação sem imaginar os jogadores lá hidratando o cabelo, assim, aí tem inteligência artificial, todos Sim. eles lá, o Haaland, todo mundo lá, fazendo uma hidratação no cabelo, é maravilhoso. Ó, estamos terminando com... Ataúfo Alves, pois é, foi aqui o pedido do nosso ouvinte Felipe. Então, assim, a gente termina... E passa a bola para a transmissão da Band News FM desse jogão. França e Noruega com Marcelo Duó, Bernardo Ramos, Renato Manso, Lucas Belotti, Danilo Queiroz, Bruno Camarão. Apenas uma das duas partidas que a Band News FM vai transmitir hoje. E olha, segunda-feira não teremos o Tem Método, mas vai Brasil. A gente volta a se falar aqui na terça.
11: Bernardo Ramos e Bruno Camarão, que beleza. Dois rubro-negros, um esconde. Um beijo.
12: Sim, pra vocês. Exatamente. Beijo, meus amores.
4: Valeu, gente. Beijo. Pois é.

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7: 3h29.
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0: 3:32, ótima tarde a você sintonizado na programação da Rádio Band News FM para mais uma transmissão especial da Copa do Mundo FIFA 2026. É hora do jogo 61 do principal torneio de seleções do planeta. Noruega e França medindo forças pelo Grupo I. A definição de quem vai ser primeiro e segundo colocados nesta disputa especial. A reta final já vai começar a partir de domingo, a segunda fase da competição, mas ainda por esta chave tem este jogo, colocando frente a frente jogadores importantes do futebol europeu. Quem vai levar a melhor? Noruega e França. Em menos de meia hora a bola rola diretamente de Boston e você, claro, acompanha tudo por aqui. Narração do Marcelo Duó, comentários do Bernardo Ramos e do Renato Manso. Reportagens do Lucas Belotti e do Danilo Queiroz. Eu, Bruno Camarão, te faço companhia neste pré-jogo, durante o plantão esportivo e após o apito final. Tudo sobre a Copa do Mundo FIFA 2026 você ouve aqui, na voz oficial do torneio. 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
13: Time, time,
0: Os vikings noruegueses contra as superestrelas da França. Quem vai levar melhor em instantes? A bola rola diretamente de Boston. E você confere tudo aqui na Rádio Band News FM. As primeiras informações da reportagem, começando com o lado mandante. A Noruega hoje joga como dona da casa. Será que de fato vai se impor como uma autêntica mandante? O Danilo Queiroz traz as primeiras informações da Noruega, diretamente dos países nórdicos. Mentira, diretamente de Fortaleza. Fala aí, Danilo, tudo bem com você? Ótima tarde.
7: Não há diferença nenhuma. Ótima tarde para você, Bruno Camarão. Excelente tarde para o ouvinte que acompanham na Band News FM em todo o Brasil. Não há diferença, basicamente a mesma temperatura, sobretudo aqui no estúdio onde estamos. E a equipe da Noruega não se impõe, pelo menos com a escalação, porque o time está quase 100% modificado do que jogou a sua última partida na Copa do Mundo contra Senegal e venceu por 3-2. Eu digo quase porque o Arnes está no time e ele esteve naquele jogo, e é só. Nos outros 10 jogadores, as 10 posições da seleção, modificações. Uma delas por contusão, já que o Ryerson, ele sentiu uma contusão muscular, fica até no banco, mas sem condição de jogo, não tem condição, está em tratamento o lateral direito da seleção. Mas toda a outra formação que nós vimos contra Senegal, não veremos nessa partida contra a França. Até imagino que o técnico, o Steyl Solbakken, deve já estar pensando na Costa do Marfim.
0: Será que já está pensando? Imagino que sim, porque as mudanças são muito claras. Do outro lado, será que a França também vem totalmente modificada ou vem com força máxima? Lucas Belotti acompanha os passos dos Blues. Diga lá, Belotti, ótima tarde para você também. Cadê o Belotti? Agora sim, diga lá, Belotti.
13: Tudo bem? Abraço a você, a todo mundo ligado aqui na programação Band News FM. Nada disso, viu, Bruno Camarão? A França tem praticamente força máxima. Um desfalque tá no banco de reservas, né? O Didier Deschamps foi liberado para acompanhar o velório da mãe na Europa e vai ser representado pelo assistente técnico Guy Stéphane. No time titular, ele faz uma troca, digamos assim, por questões físicas, né? Vai pro banco de reservas o Saliba, que tinha atuado todos os minutos até aqui na Copa, e o Lacroix, camisa número 26, é a dupla de Upamecano no sistema defensivo. De resto, ele desfaz algumas trocas que tinha feito na partida contra o Iraque. Théo Hernandes volta para a lateral esquerda na vaga do Dinier. O Tchouaméni volta para o meio-campo, mas hoje editando uma dupla inédita com o Manu Correa.

partida especial. Porém, em termos de classificação, nada muda. Rápida parada, voltamos já com a análise de Bernardo Ramos e Renato Manso. 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
4: 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A bola rola instantes em Boston para Noruega e França. Você acompanha tudo aqui na Band News FM com a análise de Bernardo Ramos e Renato Manso, começando com o Berna. Grande Bernardo Ramos, fale sobre a expectativa para esse jogo. Noruega completamente modificada. Já entregou os pontos, nem vai querer desafiar a França. Ótima tarde para você.
5: Fala, camarão. Um grande abraço a você, quem nos acompanha na Band News FM. Me parece que sim. Me parece que o técnico Stadson Bakken está poupando para o confronto contra a Costa do Marfim, mais provável, na segunda fase da Copa do Mundo. E faz uma alteração muito ousada, porque ele coloca o Alcines, que é o meia-direita no Benfica, como um lateral. Ele poderia ter colocado o Marcus Pedersen do Torino, que inclusive entrou na partida contra o Senegal no lugar do Riasson e acabou fazendo o primeiro gol da equipe nórdica, né? Então ele faz uma alteração muito ousada, pega o meia-direita e o coloca na lateral. Muito provavelmente essa deve ser a formação inicial da Noruega. Só que tem bons jogadores aí, como um Berg, né, que fez história com a camisa do Bodo Glimt na última edição da UEFA Champions League, o grande maestro daquele time. O Oscar Bob, que já jogou no Manchester City, hoje está no Fulham, atuando mais pelo lado direito. E o Sheldrup, né, que joga no Benfica, atua pelo lado esquerdo. E o centroavante é o Strand Larsen, que passou pelo Wolverhampton, hoje está no Crystal Palace, né? Ou seja, tem jogadores de qualidade aqui. Se não vai conseguir desafiar a França, pode pelo menos fazer um jogo um pouquinho complicado. A França, diante das escalações que a gente vê, é bem favorita para o confronto.
4: É. Tá com o Bernardo também, Renato Manso. Não precisa nem jogar, já deu França. Ou muita calma nessa hora. Os Vikings podem remar rumo à vitória em Boston. Ótima tarde para você.
6: Ótima tarde, camarão, a todo mundo que acompanha a gente na Band News FM. É, cravar a vitória é sempre muito complexo, mas a própria postura da Noruega depois de ter conseguido avançar de fase já era uma postura de um time consciente dos seus limites, né? O próprio Haaland, a grande estrela dessa equipe, falava, foi perguntado sobre título, ele meio que... Pô, vocês estão de brincadeira falar sobre título, né? A gente vai até onde der, sabe que tem outros favoritos e já é um orgulho para a Noruega, depois de 28 anos, voltar a se classificar, a disputar uma Copa do Mundo e se classificar para a fase seguinte. Então, o que é que o Steck faz? Ele...

0: Ele poupa, ele guarda todo o time, inclusive o Pedersen, que, como falou bem o Bernardo, é o lateral direito por conta da lesão do titular. E aí coloca um time extremamente alternativo para pegar uma França que já era favorita. Então é aquele pensamento: pô, já vou enfrentar uma França muito complicada, muito difícil. Uhum. Para que vou desgastar o meu time? E a França, por outro lado, tem de onde tirar, pode jogar com o time titular, poupou nos últimos jogos e vem para confirmar o seu favoritismo e vencer mais uma vez. Mas vamos aguardar a bola rolar, eu sempre gosto de prudência.
1: Muito bem, ó, a gente sai da beira-mar de Fortaleza, a beira-mar mais linda do Brasil e do mundo, por que não? E vamos diretamente para onde não tem mar, mas tem muito bar, a Savassi, lá em Belo Horizonte. O Eliseu Júnior vai trazer a história de quem? Tem um casal aí que tá torcendo para a França, é isso aí, Eliseu, ótima tarde para você.
2: Boa tarde para vocês no estúdio. Estou aqui diretamente da Savassi, em Belo Horizonte, um bairro boêmio aqui da capital. Um bar onde que franceses irão se reunir para acompanhar essa partida de logo mais. Inclusive, já estou com um aqui, Joffer e a namorada Luísa. Todo mundo bem empolgado aí com a partida de hoje.
3: Prazer.
2: Vai da França, Joffer?
3: Oi?
2: Vai da França?
3: Sim.
2: França,
3: claro, vamos esperar. Como já falei, é um jogo muito importante, o GE, que é muito difícil porque as franceses não queremos encontrar o Brasil, né? Durante os oitavos de final, só vamos esperar para a França, mas tempo tudo. Vamos ver, seria difícil, todo mundo sabe que é difícil de jogar contra a Noruega, contra a Haaland e isso. Então vamos ver.
2: O Joffer que está confiante. Agora quero perguntar para a Luísa. Luísa, você tá torcendo, tá com a camisa da França, torcendo para a França e acompanhando o namorado, é claro. Agora, em um possível confronto, Brasil e França, como que fica o coração da Luísa?
4: É difícil, mas eu tenho minha escolha, eu vou para a França. O coração é francês. Mas eu, assim como ele, eu também espero que isso não aconteça tão cedo.
3: Vamos morrer agora.
4: Se for na final, é legal, porque aí se a França ganhar, eu estarei feliz, se o Brasil ganhar, eu estarei feliz. Mas nas oitavas, é muito cedo.
2: É isso, pessoal. Vamos seguir acompanhando aqui, fazendo toda essa cobertura direto desse bar aqui na Savassi, onde muitos franceses vão chegando aqui para acompanhar essa partida. E eu trago tudo para vocês aí no
1: decorrer da
2: partida, no pré-jogo, pós-jogo. É isso, eu volto com
1: vocês. Valeu, Eliseu. Abraço para você e para os franceses aí. É isso. Né? Não faz muita amizade aí, não. Franceses legais até a página 2. Na hora que cruzar com o Brasil, se cruzar, aí o bicho pega, até porque nosso retrospecto contra os caras não é nada bom. 3h48, rápida parada na volta, o Marcelo Do assume o microfone Band News FM. Tudo de Noruega e França, diretamente de Boston, a terra dos Celtics. Já já voltamos com as emoções da Copa do Mundo FIFA 2026 aqui. 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
4: E aí, aquele abraço, boa tarde, bem-vindos, bem-vindas, ouvintes Band News FM em todo o Brasil. Hora de Copa do Mundo, hora de futebol, times entrando em campo no Gillette Stadium, estádio de Boston, a casa de Tom Brady, o melhor de todos no futebol americano, a casa do New England Patriots, no futebol americano da NFL, recebe um dos principais jogos dessa primeira fase do Mundial. França e Noruega, Noruega e França frente a frente, lutando pelo primeiro lugar do grupo nessa Copa do Mundo, é o grupo I, grupo que cruza de certa maneira com a seleção brasileira, se o Brasil passar do Japão na fase de 16 avos, o segundo adversário sai daí desse confronto, se a França vencer o jogo, a França sai do caminho do Brasil, entra a Noruega, mesmo que empate, a Noruega tem que vencer o jogo para ficar em primeiro do grupo. E aí a França enfrentaria, se o Brasil passar do Japão, a seleção brasileira nas oitavas de final. Isso está em jogo lá e também pra gente. Então, tá muito claro pra quem que você deve torcer no jogo de hoje, não é verdade? Alê, leblê, França e Noruega, e no gramado do estádio de Boston, em Foxborough, região metropolitana de Boston, uma das grandes capitais aqui dos Estados Unidos. Times nesse momento pisando no gramado. Eu quero mais um destaque na reportagem Band News FM, falando da França. E aí, Lucas Belotti, boa tarde!
5: Tudo bem, Duan? Boa tarde a você e a todo o nosso ouvinte ligado e sintonizado. É uma seleção francesa que, apesar do domínio recente em Copas, busca hoje apenas pela segunda vez em sua história terminar a primeira fase, a de grupos de um Mundial com 100% de aproveitamento. Algo que só ocorreu em 1998, na campanha dentro de casa, quando os Le Bleus venceram Dinamarca, Arábia Saudita e África do Sul. Em 18, quando foram campeões, empataram. No ano passado, tiveram uma derrota na fase de grupos. Vamos ver agora em 2026.
4: Manchete da seleção da Noruega, o Haaland tá no banco, né, Danilo Queiroz? Boa tarde!
6: É isso que eu ia dizer, Duó. Ótima tarde. Por opção do técnico Sobaken, vai ficar no banco de reservas o Haaland, ele artilheiro da seleção e em todos os tempos da seleção norueguesa, são 59 gols e 6 assistências em 52 jogos. A média do homem é acima de um gol por partida. E para esse jogo, um reforço que pediu o departamento médico foi que os atletas não tomassem mais café. Ficou proibido o café depois de muitos atletas estarem com cãibras diante de Senegal.
4: Hino da Noruega no estádio em Boston.

Hino nacional da Noruega. Feito, admitido, né, no final do século passado, sentimento de patriotismo norueguês no hino nacional. E agora um dos hinos mais famosos do mundo. Vem aí a Marseleza.

0: Abaixo a tirania, o hino da França, Marselhesa, executado no estádio em Boston. As escalações dos times que fazem o espetáculo nesta Copa do Mundo para tentar fazer história, avançar como em 1998, quando bateu o Brasil. Aí vem a Noruega! A escalação norueguesa.
1: Selvig é o goleiro com a camisa número 13. Na lateral direita, o Olsnes com a 14. Na zaga, Falkner 25 e Østgaard com a camisa número 4. Na esquerda, o Jokan com a camisa número 15 é o lateral. No meio campo, dois jogadores de mais marcação, Berg com a 6 e o Choltvet com a camisa número 18. Já um pouco mais à frente, Asgard, 19, Bob com a camisa 22 e o Sheldrup com a camisa 21 na frente. Larsen é o número 11 no ataque do técnico Steyl Solbakken.
0: Quem está no banco, Danilão?
1: Olha, no banco de reservas são 14 jogadores, porque hoje um no departamento médico, mas dois goleiros, o Nylan e o Tandik. O Pedersen, o Riverson é o jogador que está no departamento médico, no banco, mas sem condição de entrar. Adier é uma outra opção para o gol. Hedin para a zaga. O Longas para a zaga. Wolf é lateral esquerdo. O Chorsby com a opção de meio campo. Berg com a opção de volante. Odegaard, outro jogador de meio. E para o ataque, o Sorloff. O Haaland, que deveria muito bem estar em campo, o Nusa e o Raut são as opções que tem no banco de reservas o técnico Steyl Solbakken.
0: Para enfrentar a seleção da Noruega em busca do primeiro lugar do grupo e em busca de mais um título mundial, a favorita França!
2: Seleção número 3 no ranking FIFA, escalada com 16, o goleiro Mike Manhã. Na defesa, 5 Koundé, 4 Pamecano, 26 Lacroix e 19 Théo Hernandes. Meio campo de 8 Tchouaméni, 6 Manu Koné e 11 Olise. Mais à frente, 7 Dembélé, 20 Désiré Doué, 10 o artilheiro histórico Kylian Mbappé. Hoje o time comandado pelo auxiliar Guy Stéphane.
0: E no banco?
2: Brissamba, Rissé, Malo Gusto, Dinier, Thuram, Barcola, Kanté, Rabiot, Konaté, Saliba, Zaire, Merri, Lucas Hernandes, Matetá, Cherki e Akliushi.
0: Para tomar conta do espetáculo no estádio em Boston, fique de olho no apito.
1: Michael Oliver,
2: assistido por
1: árbitro inglês.
2: Stuart Buart, da Inglaterra, e James May Warren, também do país da Rainha.
0: Muito bem, times apresentados, tudo pronto, definido para o jogo. Os jogadores fazendo um minuto de silêncio no centro do gramado em homenagem à mãe de Didier Deschamps, técnico francês que faleceu nas últimas horas. Ele não está, por isso, disponível no jogo. Foi lá para os trâmites, né, para a despedida, para as últimas despedidas da sua mãe. Os comentaristas da Band News FM falam do jogo. Bernardo Ramos, o que esperar? Esse é jogão de bola, hein, meu querido? Boa tarde.
3: Fala, meu amigo Marcelo Duó. Estamos aqui para mais uma transmissão de um grande jogo de futebol. E aí a questão passa pela escalação da Noruega, um time quase que totalmente reserva, versus uma França que vem com aquilo que tem de melhor. Há algumas mudanças. Lacroix entra no lugar de Saliba, e aí tem uma questão importante. Lacroix joga no Crystal Palace num sistema de 3 zagueiros. E agora vai jogar numa linha de 4. Então a França pode ter alguma dificuldade defensiva, embora não vá encarar Erling Haaland para essa partida.
0: Olha só o minuto de silêncio lá em Boston. Máximo respeito, aplausos. Em homenagem à mãe de Didier Deschamps, falecida. Renato Manso, quero ouvi-lo também, comentarista Band News FM, direto de Fortaleza. O que esperar de Noruega e França, Renatão? Boa tarde!
4: Ótima tarde para você, Duó, para todo mundo que acompanha a gente. Primeiro, exaltar como essa parada, o respeito, um minuto de silêncio é bonito de ser praticado, né? Uma comoção geral por conta do falecimento da mãe do Didier Deschamps. É bonito ver a educação funcionando na prática, né? Em simples gestos. Mas falando do jogo especificamente, dizer que a França já era favorita para esse confronto e se torna ainda mais por manter uma equipe base, né, faz algumas mudanças como o Bernardo já explicou, mas vem com aquilo que tem de melhor no seu ataque, né, o setor mais forte dessa equipe. E a Noruega poupa seus titulares, tenta fazer um jogo físico, um jogo competitivo, e quem sabe no segundo tempo a gente não veja os melhores jogadores dessa equipe norueguesa em campo.
0: Vai começar a partida no estádio em Foxborough, no Gillette Stadium, a casa do New England Patriots. Contagem regressiva. 5, 4, 3, 2, 1. Vai ser autorizada a saída pela seleção da Noruega. Apita o árbitro. Começou! Tá rolando o jogo na Band News FM. Em Boston tem Noruega e França, grupo I, última rodada da fase de grupos. É a disputa pelo primeiro lugar do grupo e já vem a França para o campo de ataque na ponta direita. Mbappé recebeu, tá na área, bateu cruzado na trave! Ela explode no poste, no travessão, cai do outro lado com Doué. Ele ajeita a bola na entrada da área, trabalha o jogo outra vez aqui o Kone. Kone domina pela meia do campo, entregando a bola pela meia direita. Vem Mbappé, tentou brigar, perdeu a bola. Tira Berg, afasta para a Noruega. Ela bate volta a volta aqui na metade do campo. Domina outra vez a equipe francesa com Theo Hernandes, recuando para o goleiro. Manhã fica com ela. Toca de primeira para o Pamecano. O Pamecano recebe na zaga central, camisa 4. A França no uniforme maravilhoso. Uma camisa que não é branca, né? Um azul muito clarinho, quase branco. Meias e calções da mesma cor. Uniforme número 2 da França. Noruega todinha de vermelho para esse grande confronto da última rodada da fase de grupos da Copa do Mundo. O outro jogo do grupo está rolando também agora. Não é isso, Bruno Camarão? Boa tarde, Camarão.
5: Tudo bem, Edu? Ótima tarde para você e a todos sintonizados. Senegal e Iraque em Toronto. Duas equipes já descartadas da possibilidade de classificação, zeradas no torneio, mas quem sabe, né? Uma vitória para uma despedida de peito estufado. 9 da noite tem Cabo Verde, Arábia Saudita, além de Uruguai e Espanha. 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
0: A voz oficial da Copa, França e Noruega, 0-0, primeiro minuto e meio de jogo. Vem o time da França, Doué pela ponta esquerda, a quarta bola por dentro, tem 2 na marcação, ele toca em cima do juiz. Michael Oliver. Experiente, árbitro da Premier League, maior daqueles que eu não gosto muito, Bernardo.
3: Apitou Brasil e Croácia, né, na Copa de 2022, né? Michael Oliver.
0: Tradicional, árbitro inglês, apitando o jogo. Ele estava mal posicionado, a bola bateu nele, vai dar a bola ao chão para o Kone. Sai jogando camisa 6, atleta da Roma, da Itália. O time da França tem a bola no campo de ataque. Bola enfiada aqui pelo setor direito. Dembélé! Bola de ouro, deixou a bola passar, a bola acabou saindo pela linha de lado lateral para a seleção da Noruega fazendo a batida. 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Noruega no ataque, se joga na grande área, o atleta norueguês. Tentou chegar o Asgard ali pela ponta esquerda, o árbitro não deu nada, sai pro jogo a seleção da França. Aqui na direita, Theo Hernandes é quem domina, vem descendo pro campo de ataque pelo setor esquerdo. Ele ajeita a bola lateralmente para Désiré Doué, por dentro faz o passe, vem buscar jogo na intermediária. A França acelera Mbappé da metade do campo, ele vira pra direita, o passe era pra Dembélé. Se adianta pro corte, Bjorkan tira pra equipe norueguesa, insistiu na pressão, sobra a bola pra Dembélé, pra Olise no meio, passou por ele, caiu no Doué, pra Olise, tudo de primeira. Doué pela direita, por baixo, chega na cobertura, tira por baixo do jeito que dá o Asgard. Ela bate e volta, volta para a seleção da França de novo. Dembélé para Mbappé na área, marcado pelo Ostigar, tentou levar e sai da grande área pela ponta direita. E Ostigar continua em cima, tenta o toque, desvio, zagueiro por baixo, a bola sai. Lateral para a seleção da França bater na direita. 3 minutos é o começo de jogo. 0-0, França e Noruega. Posse de bola para a seleção francesa de novo. Vem trazendo o jogo no campo defensivo. O Pamecano bem adiantado. Já no campo de ataque pela direita, ele solta a bola por dentro a Kone. Kone deixa a bola na esquerda para Theo Hernandes, fazendo a armação na sua intermediária ofensiva. A seleção da França. Ele toca na bola de volta para Kone. Kone deixa a bola na meia direita, trazendo para o corredor central. Vira o jogo para Dembélé, aberto na ponta direita. Domina com estilo na banda do campo. Por dentro tem a chegada do Koundé. Ele preferiu levar para o fundo. Tá cercado, tá marcado pelo Bjorkan. Tentou cruzamento, botou na área, chegou com o dedo, deu pra trás, a bola fica na pequena área, afasta o perigo, Fetner, voltou, espalma, seu Vick, volta a bola pra de novo, na entrada da área, o Dembélé jogou no meio, o Kone chega atrasado, que pressão, Doué, no bico da grande área, tentou botar lá dentro no tumulto, mergulha de cabeça e afasta o Falkner. Bom, bombardeio francês. Rapaz, Belotti!
2: É bola na trave, é defesaça do goleiro Selvig. Tudo isso antes dos 5 primeiros minutos de jogo. Do escanteio batido.
0: Olha a França com todo o seu volume. Olise, Michel Olise, outra vez na ponta esquerda. Volta a bola para Theo Hernandes, puxa para o cruzamento, não tem espaço. Vem por dentro, Olise, pede bola, pediu, recebeu, deixou passar. A bola cai com o Duê pela meia esquerda. Ajeita na entrada da área, queima no gol por baixo. Selvig faz a defesa com tranquilidade. O goleiro Watford, Lucas.
2: Pegou meio fraco na bola, parece ter chutado mais justinho do que propriamente arredondo. Desirê Duê de muito longe, arriscou. Bola vai fraca, rasteira nas mãos do Selvig.
0: Pressão, hein, seu Bernardo Ramos?
3: Pois é, a França começa muito forte com uma mudança tática importante que a gente viu no segundo tempo do jogo contra a Senegal. Dembélé joga como um ponta direito e o Olise mais centralizado perto do Mbappé. Essa dupla pode dar caldo.
0: Noruega tenta partir rápido em contra-ataque, bola pelo setor esquerdo, a inversão acontece com o Bob, vem buscando o jogador do Fulham pela ponta direita, passa com ele o lateral, Orsnes chega junto, ele corta pra dentro, fecha o jogo, Orsnes tinha passado, ele fica com a bola, Bob na meia direita, tenta o domínio, tem inversão na esquerda por aqui, ele preferiu um passe muito forte, na sequência falta. Falta para a França, o pé na frente ali do Condé, consegue a infração, aprecia a equipe francesa. Falta cometida pelo Schelderup. É isso, né, Danilo?
1: Isso. Eu ia sair com a bola o Condé e o Schelderup sabia muito bem o que estava fazendo. Ele parou para não dar um contra-ataque para a seleção francesa.
0: 5h40, primeiro tempo, 0x0, Noruega e França. Começa bem o jogo em Boston. Sai para o jogo Olise, aqui vem buscar jogo na intermediária. Coné na frente dele, pede jogo. Ele deixa a bola para a esquerda, agora para Theo Hernandes na linha do meio campo. Ele tenta passar pela marcação. Bob da Duna na frente dele na marcação. A bola sobra com Duê. Escapa bem também do marcador, traz a bola por dentro. Retoma a Noruega. Arsner tentou brigar, a bola bateu, voltou. Recuperado pelo Mbappé, que vira o jogo. Para a direita, para Dembélé. Passa Duê por dentro, pede jogo. Vai para a grande área, Dembélé. Cortou para a direita, tenta bater para o gol. Caçapa!

0: do melhor do mundo. Ousmane Dembélé abre a lata da Noruega com 6 minutos e 40 do primeiro tempo. Numa inversão de cinema do Mbappé, caindo de primeira, da meia esquerda ele vira para a direita. Condição do Dembélé vai ser analisada pelo impedimento semiautomático. Ele vai para a grande área, corta o Bjorkan, bate de pé direito, a bola passa na frente do Selvik, morre na direita do gol norueguês. Antes dos 10 minutos, a França abre o placar em Boston. Esse time é demais. 1 a 0 vence a França, Belotti.
1: Futebol parece simples, com o quarteto ofensivo da França. Parece fácil de jogar, Marcelo Duó. É Doré, é Doué, tem Pelé, é Olisse, é Kylian Mbappé. Todo mundo se associando. Dessa vez, do camisa 10, artilheiro histórico da França, para o Dembélé, que marca apenas o segundo gol dele em Copas do Mundo. 9º com a camisa dos Leblancs. E ficou até barato para esse começo do jogo. A França faz valer o favoritismo e o Dembélé honra aquela bola dourada que ele tem na estante de casa. 1 a 0 para os franceses.
0: 1 a 0, a França vence e vem de novo, insaciável o time francês. Tá caído o Mbappé na grande área, vem Koné deixando com a batida do Doué de novo no meio do gol. Tranquilo, Selvik que faz a defesa, a rede balança, a Band News FM confere.
2: No outro jogo do grupo, Abdoulaye Seck, o zagueirão de Senegal, abre o marcador contra o Iraque. As duas equipes zeradas, mas com esse resultado, o Senegal vai chegando a 3 pontos e se coloca no grupo dos 8 mais bem terceiros colocados, dos terceiros colocados com mais pontos. O saldo ainda não é tão bom, menos 2, mas nesse instante Senegal aparece como 7º melhor terceiro colocado. Este gol, nesse instante, vai colocando o Senegal na próxima fase da Copa do Mundo.
0: Renato Manso, começo de jogo, 8:30, primeiro tempo, 1 a 0 França. Que belo gol da França, Renato!
3: Ao estilo bem francês, né? Uma roubada de bola numa zona intermediária. O Mbappé levanta a cabeça, vê a ultrapassagem do Dembélé pela direita. E aí o Dembélé vive uma fase, né? Eu digo fase, mas assim, já são 2-3 anos que ele está no altíssimo nível. E aí o zagueiro tenta marcar o pé esquerdo, que é o pé mais dominante, né? Mas como um grande ambidestro, traz a bola para o pé direito e faz um golaço. É comprovando, né? Esses 8 minutos iniciais, 8 para 9 minutos, comprovam a superioridade da França, não só no jogo, mas como uma das principais seleções da Copa.
0: Bernardo Ramos, com o time titular da Noruega, já seria difícil. Com o time B, fica mais ainda.
4: E se demole, vai tomar uma pancada, Duó. São 5 finalizações em 7 minutos para a seleção francesa. E aí é o seguinte, o Renato foi cirúrgico, né? Porque a bola chega no pé do Dembélé, que pé ele vai chutar? Ele é ambidestro. Você não sabe se ele é destro, se ele é canhoto, ele bate com enorme competência com as duas pernas. Agora, tudo começou com um ótimo Manu Koné, que roubou a bola no meio de campo.
0: Trabalha novamente a seleção da França aqui no setor intermediário, pelo setor direito. Bola recuada para o Pamecano, que vai voltar no goleiro. Começa tudo de novo a seleção da França. Sai da área, sai jogando com o pé direito amanhã. Ele volta a bola para o Pamecano. Pamecano toca a frente e recebe de volta aqui na sua intermediária para o Tchouaméni. Na marca de 10 minutos, rouba a bola Noruega no ataque. Bola rolada para o Bob, tira o zagueiro. Voltou na entrada da área, batida amanhã. Faz a defesa no chute do Larsen, Danilo.
5: O chute foi forte, o Larsen tentou o lado esquerdo, mas o Manhã estava ligado, foi lá, caiu para a esquerda, defesa.
0: Relógio da Band News FM marca, você confere, 10:30 jogados, etapa inicial, lá vem a Noruega de novo, bola roubada na saída da França, Bob pela direita, ajeitou com o pé esquerdo, saiu para a tabela com o Larsen, cortou para o lado, que tentou passar, não conseguiu. Tira a defesa francesa novamente aqui no campo de defesa pela esquerda. Confirma o placar, Band News FM. Copa do Mundo FIFA 2026, grupo I, última rodada da fase classificatória. França 1-0 Noruega, lá vem a França. Dembélé de novo, meteu na área, vem Mbappé, domina, sai com ela pelo lado direito depois do toque do zagueiro. Tira Ostigar, gera lateral que a França cobra rapidamente. A França está em outra rotação. Dembélé, volta a bola de novo aqui para Condé pela direita. Tem por dentro Olise pedindo, ele deixa para Tchouaméni. Tchouaméni na entrada da grande área, circula, domina, sai para a tabela com Olise. Recebeu de volta do Tchouaméni, vem Koné. Tentou escapar do marcador, Larsen vem em cima, ele volta a bola. De primeira o tapa do Lacroix, de novo aqui na esquerda. Cruzamento do Theo Hernandes, segundo poste, Mbappé fechou. Deu no segundo pau, ninguém chegou. A bola sobra tranquila para o Arsners. dá um bico, lateral do Benfica, joga a bola para fora e eu confirmo. 1 para a França, 0 para a Noruega. Bruno Camarão.
2: No outro jogo da chave do O, o Senegal abriu o marcador diante da seleção do Iraque. 1-0 com este resultado, o gol do Sek de cabeça. Senegal vai avançando como um dos melhores terceiros colocados. Ainda hoje, definição do Grupo H, com Cabo Verde do Vozinha, que deve ir pro Vozão, e Arábia Saudita, além de Uruguai e Espanha. Jogo lá em Guadalajara.
0: 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Rouba a França na saída da Noruega. Mbappé de frente. Para o Lise entrou, bateu, pegou o goleiro. Falkner desvia a bola, deixa mais fraco, o goleiro vai lá e pega. Belotti.
1: E o Mbappé hoje está de garçom, viu, Marcelo Duono? Uma boa pressão alta na França, deu resultado, roubada de bola. Ele deixa o Olise na cara do gol. O jogador do Bayern de Munique falhou, demorou para tomar a decisão. Quando bateu, já tinha o defensor para travá-lo. Segue 1-0 para os franceses.
4: Ô, Duó, a gente entende o pragmatismo, né, do técnico Stade Sobaken. Mas assim, não dá para abrir mão desse jeito contra a França. Largou completamente. Pode tomar uma pancada histórica o time da Noruega.
0: Derrubado o jogador norueguês aqui no campo de ataque na ponta direita. Está caído novamente por aqui o atacante. Era o Larsen caindo por ali na falta do Tchouaméni, né, Danilo?
5: Isso. A tentativa era pelo lado direito. A falta aconteceu e vem bola contra a área do Manhã.
0: Preocupado Manhã aos 13 minutos do primeiro tempo. A Noruega agora se prepara para atacar na bola parada. Jogadores gigantões lá da Noruega vão para a grande área. Berg se prepara para a cobrança. Larsen vai para a boca do gol. Ostigar, zagueirão, também está lá. Dorsivet também está por ali. Os três ali no segundo poste. Volta todo o time francês. Levanta o braço esquerdo, Patrick Berg. Vai para a cobrança. O camisa número 6, capitão do time. Se prepara. Bob sai da frente da área. Bola fica um pouco atrás aqui do bico direito da área. Vem cruzamento forte. Segundo poste. Tira de cabeça a defesa. Afasta lá no alto. Tira o Pamecano. Ela volta lá na ponta. Schelderup vai tentar no mano. Partiu para cima do Koundé. Dobrou a marcação. Ele se perdeu. Perdeu a bola. Conseguiu recuperar. Vem o Olise em cima dele. Ele consegue voltar um tantinho. Vem o Ostigar no cruzamento. Bola desviada na pequena área. Pitou Larsen. Inacreditável! Minha Nossa Senhora dos gols perdidos, valei-me! Ele tira do Pamecano na linha de frente da pequena área. Rolou um pé alto até. Ele bate de pé direito por baixo da bola e perde um gol feito, Danilo!
5: Mais sorte do que qualidade para ficar com a bola. Levantou muito a perna, mas foi o francês que falhou. A bola sobra para o Larsen e aí a situação dele é de marcar o gol. Tá de cara, com tudo para fazer o gol, chuta a bola para fora. Ah, amigo, se fosse o outro, o Haaland não perdoaria.
3: E aí, Duo, é exatamente o que eu ia comentar. Danilo é perfeito. Porque num jogo tão equilibrado, onde você provavelmente vai ter pouquíssimas chances, um cara pode fazer a diferença. E aí você tendo um centroavante do quilate do Haaland, da competência do Haaland, no mínimo aqui a gente poderia estar falando de 1-1, apesar de toda a superioridade da França. E aí duas vezes o Larsen tem a oportunidade de finalizar, nessa de forma mais clara até, e ele acaba desperdiçando o gol. Por isso que às vezes um lampejo desse pode fazer a diferença.
0: Aí no fundo, na marca de 15 minutos, as remadas Vikings na arquibancada no estádio em Foxborough, estádio de Boston, a casa dos Patriots. 15 minutos, 1-0 França, que se aproxima da área norueguesa outra vez pro gol à esquerda, trabalhando o time francês. Aqui pela direita fica com ela novamente o Koundé, deixando a bola para o Olise. Olise por dentro, passa do marcador, volta a bola para Koné. Koné na ponta esquerda para Theo Hernandes, acompanhado pelo Tchouaméni. Pediu Tchouaméni, recebeu, Doué vai para frente na grande área de costas para ela. Ele volta para Koné. Koné na frente, Olise bate de primeira para a esquerda, Doué de calcanhar para Theo Hernandes marcado. Sai da proteção ali, o Falkner mata a bola lá pra frente, levanta a bola pra ataque, não tem ninguém da Noruega pra lá, domina com tranquilidade novamente o Tchouaméni, atleta do Real Madrid, traz a bola pro campo ofensivo, deixando a bola pra Koné. Koné vira o jogo, entregando no círculo central do gramado, voltando a bola pra Upamecano, que vira o jogo pra direita. Dembélé já fez o dele, vai pra cima do marcador, vai olhar pra grande área, a arbitragem parou, marcou impedimento, jogo parado, impedimento marcado, Belotti.
1: Tava na frente do assistente número 2, o Jamie Warren, o Dembélé, um pouquinho à frente realmente, mais próximo da linha de fundo, a posse vai voltar para a Noruega, que está respirando o jogo, Duarte.
0: 16 jogados, Renato Manso, jogo 1-0 França. E aí, Renatão?
3: Por incrível que pareça, Duarte, nesse momento a Noruega até tem a mais posse de bola, A França faz 1-0 e incrivelmente ela joga com uma ideia de fazer a transição. Ela tem mais posse de bola de maneira geral nos primeiros 15 minutos, mas nos últimos minutos ela deu a bola para a Noruega, baixa um pouco a marcação e as principais chances foram criadas exatamente de roubar a bola, sair em velocidade. E a Noruega vai tentando superar um bloqueio de uma forte marcação. A gente elogia tanto a França como time ofensivo, mas defensivamente é um time que vai muito bem.
0: Mbappé na grande área pela esquerda, invadiu, bateu, defendeu, Selvig, lançado na esquerda na área, ele corta para dentro, obriga mais uma vez o goleiro do Watford da Inglaterra a fazer uma grande defesa, Belotti.
1: Um contra um, se a outra finalização do Mbappé foi atacando o espaço pelo lado direito, mostrou versatilidade e agora apareceu pela esquerda, traz para dentro, perna direita é a boa, bateu bem, com as pernas fez a defesa o Selvig.
0: França de novo ataca, bola pelo setor intermediário, meia direita, fica com o Kone, vira o jogo aqui para Tchouaméni, na meia esquerda se aproxima da lateral do campo e aprofunda para Theo Hernandes. Doué vai para a entrada da grande área, Mbappé também tá lá, ele solta a bola para Desiré Doué, volta a bola de novo para Tchouaméni na meia esquerda, olha para a grande área, Dembélé tá impedido, ele volta a bola com o Pamecano, abre curtinho para Koundé, levanta a cabeça o lateral direito do Barcelona, volta a bola para Dembélé na ponta do campo, ainda na lateral direita ele vai passar por cima da marcação adversária, ele vai para dentro da marcação do time da Noruega com Bjorken em cima dele. Ele prefere voltar, voltou bem aqui na entrada da área para Lacroix mais atrás ainda com Tchouaméni para o Pamecano pelo alto para Dembélé. É a saída do time francês, ele domina no alto e devolve, entrega a bola para Koundé faz o passe aberto aqui na entrada da área pela meia direita para Tchouaméni por dentro, Lacroix pressionado, escapou do Bob, deixou a bola para Koné está marcado também, vem em cima dele a marcação do Tchouaméni, ele vira o jogo para Dembélé que cruza em cima do Bjorkan que tira, a bola volta novamente aqui no campo de defesa da equipe da Noruega, Olise vem para buscar, é uma pressão irresistível da França, trabalha o Lis, levantou na área, ela dá para Mbappé, não conseguiu chegar, chega primeiro de cabeça, tirando outra vez a defesa com Felkner, a bola fica com o Ostigar, vai tentar levantar essa bola para o alto aqui na direita, consegue o lançamento ao Bob, mas a bola vai para fora, vai para a linha de lado, é mais um lateral que favorece a seleção da França. Bernardo Ramos, a pressão da França é um negócio incrível
4: com o recital de Olise, né? Jogando mais centralizado, com toda a liberdade do mundo, confundindo completamente a zaga da Noruega, né? O Manu Kone tem papel muito importante. Tchouaméni é o cabeça de área que atua mais próximo aos zagueiros. O Manu Kone se aproxima do Olise e aí ficam três atacantes. Situação complicadíssima da equipe norte.
0: Bjorkan leva pela ponta esquerda, desce a Noruega, ele entrega a bola por dentro, a Tjeldjerop de fora da grande área, queimou no gol, explodiu na defesa, bateu no Kone, voltou, lá de trás vem o zagueiro, se apresenta outra vez aqui para a entrada da grande área, o Orsners, ele prefere o toque na frente, perde a bola, a Noruega, desarmado lá na frente, o zagueiro vem contra-ataque, lançamento é pro Mbappé, virou pro Dembélé, vai pegar o Bjorkan no mano a mano, cortou para dentro, pé esquerdo na bola pro gol, laço!

0: desse time francês. Mbappé ganha a parada no meio do campo, escapa na falta, faz o lançamento para o Dembélé. Alaulis, ele tira do pé direito e traz para o esquerdo, da ponta para a entrada da área, chapa antes da meia-lua, a bola vai lá no cantinho direito do Celvic. É de fato um show, é um espetáculo. Quer drible? A França tem. Quer passe? A França tem. Quer força? A França tem. Tem tudo, a favoritíssima Copa do Mundo de 2026. Um timaço de bola que amassa a Noruega em 20 minutos. 2 a 0, Belotti!
1: E com participação efetiva, mais uma vez, a dupla Kylian Mbappé e os Van de Belê.
0: Vem a Noruega na resposta, bola pra área, caçapa!

0: Nem deu para comemorar na saída de bola pelo lado esquerdo. Trabalhou a Noruega rapidinho. O passe do Sheldon para o Asgard, que no drible de corpo tira o Pamecano, que é o pior zagueiro. Ele chapa de pé direito no cantinho do Magnan. Ficou parado, deslocado no contrapé. A Noruega diminui. Bota pimenta no jogo. Atleta do Rangers da Escócia. França 2-1 para a Noruega. Danilo Queiroz.
1: Jogada pela esquerda e o toque na área do Sheldrup para ele. O Asgard ainda puxou do Pamecano para tentar tirar também do goleiro. O Manhã meio que pensou que a bola fosse na esquerda. Pênalti não, Manhã. A bola foi na direita, no fundo da rede, fazendo o gol da equipe da Noruega, reduzindo. A França ainda vence com 2. A Noruega tem 1. Asgard.
0: Jogo grande, já tem escanteio. A França na ponta direita, levantamento do Olise com veneno. O Pamecano subiu, passou, desvia de cabeça, a bola vai fora. Desvio do Arsenal, a bola sai em novo escanteio para a França. O jogo não para, Belotti.
2: É para testar o gol do jogador, viu, Marcelo Duó? Vai ter outra oportunidade na bola parada. A França desviou ali o Astigar de cabeça. Escanteio agora é pela ponta esquerda. O Dembélé bate, às vezes de direita, às vezes de esquerda. O cara é uma máquina.
0: Lacroa na grande área, o Pamecano tá lá, chegando também Tchouaméni, marcado por 2, Dembélé, o autor dos 2 gols e um golaço, segundo gol da França, por enquanto no placar 2-0, 2-1 aliás, Mbappé tá lá no segundo poste, todo mundo vai pra área, Coré também tá lá, cruzamento fechado, segundo pau, Mbappé ajeitou pra trás, bateu de primeiro, Lise, bate a bola na defesa, voltou pra França, vem de trás o chute do Tchouaméni, a bola bateu no zagueiro, subiu, voltou aqui pra esquerda pra Dembélé, Dembélé domina atrás, a jogada começa de novo pra abrir a defesa norueguesa, até o Hernandes com a bola, ele rola curto para Tchouaméni. Tchouaméni volta ainda mais atrás aqui com o Pamecano. O Pamecano no corredor central, deixando para a direita para Koundé. Koundé na ponta. Trabalha o Olise outra vez bem aberto. Onde ele gosta de jogar? Olise contra o Bjorkan. Vai tentando passar para cima do marcador. Passou pelo Bjorkan. Fechou-lhe a porta o norueguês de novo. Olise, a marcação dobrou. Ele saiu. Koundé na área para Mbappé. Dominou curto. Girou. Atrasou a jogada para Olise, para Tchouaméni. Tchouaméni rola para Hernandes. Vai daí pro gol. Ela subiu, saiu. Na torcida Viking, Belotti.
2: Lucas Hernandes quer participar, o Theo Hernandes na verdade quer participar da festa, né? Da entrada da área, tava por ali, tinha opção de passe, mas resolveu bater pro gol. Os atletas escolhidos para começar o jogo, retomando a condição titular que na última partida foi do Dinheiro.
0: Pausa para hidratação, Bernardo Ramos, que jogaço em Boston!
3: Jogaço que faz jus às famas que tem França e Noruega. E é preciso colocar em perspectiva o papel de cada um nesse jogo, né? A França poupando 2 jogadores, Saliba, para mim o melhor zagueiro do mundo, e Rabiot. Mas aí você pega um Lacroix, zagueiro, que é um quarto zagueiro, né? Eu já disse aqui antes de a bola rolar, um jogador que no Crystal Palace joga numa linha de 3, se adaptou bem, pelo que a gente vê nesse início de jogo, a um sistema de linha de 4, jogando pelo lado esquerdo com o Pamecano, que é, eu concordo com você, você foi cirúrgico na narração, o pior da linha defensiva da França, que foi subjugado pelo Asgard no lance do gol. Dito isso, a França é muito mais time e ela imprime um ritmo que eu tenho dúvidas se o time titular da Noruega conseguiria acompanhar. Eu acho que não, eu acho, precisaria ver aí com os titulares e tal, mas eu acho que nem com o Haaland, com o Lusa, com Odegaard, eu acho que não seria possível. O Mike Manhã não precisou fazer defesa, a bola que foi lá entrou. Agora, é impressionante, Eduardo. Você tem 4 jogadores aí no time da França: Olise, craque, Dembélé, craque, Mbappé, craque, Doeu, futuro craque. É muito fácil jogar bola com esses caras. Não estou aqui minimizando o trabalho do Didier Deschamps ou do Guy Stéphane, que hoje está à beira do gramado, o Guy Stéphane, no caso, que está à beira do gramado. Mas é muito talento. E perde o Rabiot, tem o Manu Koné, que é um cara que arrebenta na Roma. É muita gente boa. Então concordo com você, você narrou brilhantemente. O Pamecano, o mais fraquinho desse time da França, e um time campeão do mundo em potencial.
0: Renato Manso, quero te ouvir também. Um excelente primeiro tempo no Gillette Stadium. Fala, Renato!
4: É um excelente primeiro tempo, um daqueles jogos também que tem tudo para ficar para a história. Já se desenhava como um dos principais jogos dessa primeira fase da Copa do Mundo e prometeu e está entregando, sabe, Duan? Um jogo de duas estratégias também muito bem definidas. A França, ela é um time de imposição, mas ela é um time que também ela lhe dá uma armadilha. Traz você para o seu campo, você acha que tem condição ali de jogar no campo dela, mas se você não for letal como o Asgard foi para diminuir o placar, ela vai roubar a bola e vai lhe punir lá na frente. Tudo que a França quer é o espaço nas costas da defesa. E a Noruega está tentando jogar de peito aberto. Se jogar de peito aberto, vai precisar ser competente lá na frente, porque senão vai tomar o gol lá atrás.
0: Vai sair jogando o time da Noruega nessa volta da pausa para a hidratação. Goleirão Selvik bate a bola lá pra frente no ataque. Levantamento feito aqui pra esquerda, pra direita, aliás, vai tentar subir de cabeça. Ficou sem a bola novamente, o número 18, a seleção da Noruega conseguiu ganhar de volta. Avança pro ataque, tenta o passe à frente, o Pamecano volta pra retomar. Torsvets tentou levar a bola, não conseguiu. A bola volta para o Pamecano, que quebra de perigo de qualquer jeito. Sobe Asgard, quase ganha. Tenta recuperar a posse de bola. Olis marcando na frente da sua área. Ele volta a bola para o Manhã, dominando o goleirão da equipe francesa. Bate na bola pelo alto, fatiando para Theo Hernandes. Domina na banda do campo, está marcado. Vem o Torsvets e comete a falta. Diz que não, faz a balanço com a mão, mas o atleta do Sassuolo cometeu a infração. Viu, Renato, meu caro Danilo?
1: É, quem manda não é ele, né? Quem manda é o Michael Oliver. O árbitro marcou. É falta para a França, lado esquerdo do campo defensivo.
0: Sai jogando a seleção francesa novamente com o Pamecano aqui na sua intermediária. Pela direita ele vem trazendo a bola até a metade do campo. Pisa lá na bola o zagueirão do Bayern de Munique. Pisa na bola e rola à frente ao Lise. Recebe de volta os dois companheiros de Bayern de Munique trabalhando a bola no setor intermediário. Ele volta, tudo começa com o Tchouaméni. Tchouaméni vem buscar bola aqui na defesa pelo setor esquerdo. Lança o ataque. Bola muito longa para o Doué. A bola passou por ele, foi para fora. É lateral. Posse de bola que favorece novamente a seleção da Noruega pela direita. Vai se preparando novamente para sair jogando o Alsners. Domina camisa 14 da seleção norueguesa. Carequinha, vai pra cobrança aqui na direita, bate o lateral lá pra frente, a bola passa pelo Torsvets, não chega também o Larsen, fica de novo com a bola o time da França, com a bola recuada do Pamecano pro Manhã. Manhã pode rolar sua frente, chega a marcação, vem o gatilho, ele manda a bola de pé direito lá pra direita, era pro Dembélé, chega atrasado, Bjorkan tira, ela volta pra Noruega, Asgard vem buscar, Tjelderup, volta a bola pra Bjorkan, cruzamento, vem pra pro setor esquerdo, ele pisa na bola, protege na linha de fundo, volta um pouco, começa de novo a jogada aqui atrás, circulando com a bola dominada, o Berg pediu, recebeu, entregou a bola pelo meio, tentou brigar, fez uma fita bonita para escapar da marcação. Asgard vira o jogo de novo para Tjelderup, lá na esquerda para Bjorkan, ele tenta o domínio. Tjelderup encostou para um 2, a marcação da França volta, sai para a tabela, calcanhar do Asgard, que jogada, vai chegar na grande área, Tjelderup, cruzamento, a bola chegou no Larsen, Manhã, Larsen continua brigando, Manhã, no poste direito, agacha, baixa-se para pegar, protegido pelo Pamecano. Ô, meu caro Danilo!
1: Bela jogada pelo lado esquerdo, inclusive com o Tjelderup levantando a cabeça e colocando a bola na área. O Larsen tentou, em todos os momentos, brigar por essa posse de bola, mas ali no chão, e o goleiro Manhã, podendo usar as mãos, acabou ficando com a defesa francesa.
0: Ouça o estádio em Boston, ó. É a remada norueguesa. Faz o exercício, Belotti. Você fez remo hoje já ou não?
2: Não, não sou muito da academia, mas...
0: Camarão.
5: Não, o povo do Ceará não precisa.
0: Quem, camarão?
5: É, jangada é só vento, não precisa de remada. É ou não é, Manso?
4: Com certeza, você tem toda... Você tem experiência, né? Entende tudo de jangada.
5: Nas velas do Mucuripe, entendeu? É,
4: os verdes mares da nossa capital.
5: Pois é.
2: Eduardo.
0: Pois não, quem chamou?
2: Eu, o Belotti. Sabia que esse RU não é um grito de guerra, não, né?
0: Não, né?
2: RU significa remar em norueguês. RU. RU. É. Com dois R's. R, R, U. RU.
0: São isso que eles gritam, os vikings. Os vikings. Relógio da Band News FM marca. Você confere 30 minutos, etapa inicial. Placar da Copa do Mundo FIFA 2026 em Boston, no estádio do New England Patriots. Por enquanto, a França na frente, França 2, Noruega 1, Bruno Camarão.
5: No outro jogo da chave, meu caro Marcelo Duó, Senegal segue vencendo o Iraque por 1-0. Inclusive o Iraque com um jogador expulso. Situação positiva para os africanos que tentam uma vaga entre os oito melhores terceiros colocados para a próxima fase. 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
0: 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Lançamento em profundidade ao campo de ataque, briga pela bola novamente a Noruega com o Bob, achou um espaço, Larsen pediu no comando, recebeu, tá na área, pode bater, chegou o Pamecano na frente dele. Faz a proteção, toca de pé direito e toca à frente para Dembélé. Tem Koundé atrás dele pedindo bola, pediu, recebeu, dominou, girou, voltou pro Pamecano na fogueira. Ele volta a bola pro Manhã e o Manhã vai trabalhar do lado aqui com o zagueirão Lacroix. Lacroix traz a bola no campo de ataque pela quarta zaga, aliás, no campo de defesa. Ele rola curto à sua frente ao Koné. Koné puxa a França ao campo ofensivo. Três jogadores pela esquerda, dois pela direita. Ele rola curto ao seu lado, vem com a bola dominada a Tchouaméni. De lá para Dembélé, vai pro Mano, para cima do Bjorkan, que vai sonhar com ele. Corta para dentro Dembélé, traz a bola pela meia. Olis recebeu de costas, voltou pro Koné, tá cercado pelo Bob, deixa a bola ao lado pra Tchouaméni, Tchouaméni pra Theo Hernandes pra Mbappé, tá na ponta do E, pediu na esquerda, recebeu, vai pra cima da marcação, vem em cima dele o Alciners, ele rola pra trás, vem Koné de frente, não dá pra chutar, rola mais uma vez na meia direita, bom passe pra Dembélé na grande área, pisou na bola, pediu Olis, ele vai cortar pra dentro e bater com o pé na esquerda, caçapa!

0: aqui do melhor do mundo em Foxborough. A França roda a bola de pé para pé, da direita para a esquerda, da esquerda para a direita. Dembélé pisou, passou o Koundé, trouxe a marcação, abriu o caminho. Ele apareceu na frente do Asgar. Bate de perna direita, perna esquerda, a bola vai no cantinho direito do goleiro Selvik. E balança de novo a rede norueguesa. Não perca a conta. Três vezes Ousmane Dembélé. Três para a França, um para a Noruega, Lucas Belotti.
1: E se a Copa é dos protagonistas, dos craques que disputam a artilharia, Ousmane Dembélé, no último jogo da fase de grupos, bate na porta e diz: oi, deixa eu entrar, chega a três na Copa, não tinha marcado até aqui. O atleta do Paris Saint-Germain da França é apenas o terceiro hat-trick dessa edição do Mundial, ao lado de Lionel Messi da Argentina e Jonathan David do Canadá. Gol de número 11 dele com a camisa da França, quarto em Copas. Já já vai virar goleada do Ota, 3-1 para os campeões de 2018.
0: 33 minutos, Bernardo Ramos, pintou o campeão?
2: Essa atuação do Dembélé tem de estar no Museu do Louvre, ao lado de Eros e Psique e da Mona Lisa. Que jogo do ponta direita da França. A gente falava por aqui, a França melhorou contra Senegal quando inverteu a posição, no caso inverteu as posições, o técnico Didier Deschamps, de Olise e Dembélé. Dembélé começou essa Copa do Mundo jogando centralizado, não é essa a dele. Dali na ponta direita é difícil achar jogador melhor. Que coisa maravilhosa essa atuação do Dembélé.
0: Já já quero ouvir o Renato Manso. Lá vem a França, impiedosa. Olis da direita para a esquerda, da esquerda para a direita, entrada da grande área. Ele puxou do meio campo para o Dembélé no bico da grande área. Pela direita ele corre para a lateral da área, voltou por dentro, lá vem Tchouaméni. Não, jovem.
3: Era para o Dembélé ter batido, né, Dô?
0: É, ele quebrou a janela do Tom Brady, viu, Lucas Belotti?
1: Pegou mal a bola do Tchouaméni, né? A gente vê as finalizações de qualidade dos atacantes, mas vez ou outra chega um lateral, como o Lucas Hernandes, um volantão tipo o Tchouaméni, que acaba trazendo um pouco menos de beleza para essas conclusões. Falei aqui 3 gols do Dembélé, na verdade são 4 na Copa, né? Tá na segunda posição da artilharia, só atrás do Messi, empatado com uma galera, entre eles Mbappé e Vinícius Júnior.
0: Renato Manso, 35 minutos, é assombrosa a atuação francesa, hein, Renato?
3: É assombrosa a atuação francesa, mas o futebol é um esporte coletivo, mas que a gente precisa muitas vezes falar dos personagens principais. A França vence o jogo porque ela é melhor, porque ela tá jogando bem pra caramba, mas porque tem um cara iluminado. Toda bola que ele corta pra esquerda e bate é gol. Já é a terceira finalização dele, terceiro gol. É um nível de precisão muito alto. E aí eu acho que a Noruega comete um equívoco, e eu entendo que ela quer jogar, quer ficar lá na frente, mas o Schelder, ali pelo lado esquerdo, ele não aproxima do Bjorka. E aí fica o Bjorka no mano a mano, não vai ganhar uma do Dembélé. O Dembélé tá passando todas. Se ele marca o pé esquerdo, ele traz pra direita. Se ele marca o pé direito, ele traz pra esquerda. Ele precisa de um apoio. Se não tiver esse apoio, vai tomar mais.
0: E vem a Noruega tentando a resposta. Falta marcada em cima do Schelderup, na frente da área, no corredor central. Danilo
4: tentava passar a bola pro meio, mas só porque sofreu a falta, né? Já tentava passar a bola, caiu o Schelderup na intermediária. A falta para a equipe da Noruega.
0: Reta final do primeiro tempo, falta frontal, a meta do manhã, 36 minutos. Preparação para a cobrança de falta, que certamente não virá direta, né? Embora esteja de frente para o gol, mas está um pouco distante da meia-lua da grande área, né? O Berg vai lá para a cobrança, ele é o volante, normalmente o volante bota a bola na área. Sai da jogada ali o Bob, barreira formada com 3 homens ali da França, protegendo um pouco mais o canto esquerdo do manhã. Berg posicionado, ele olha para o setor direito e levanta o braço. Olha para a esquerda, aliás, do ataque norueguês, tem muita gente em impedimento lá, pelo menos 2. Berg, vem levantamento lá na área, Østergaard vai subir de cabeça, bloqueado pelo Olise, a bola volta, o Pamecano no alto corta, ela volta ainda, Asgard vai buscar, Olise domina, evita a saída pelo lado do campo, traz a bola, faz um corte seco no Asgard, o Asgard toca a bola para fora, o lateral é da Noruega, segunda arbitragem, bate rápido o Asgard, ele volta a bola para o lateral esquerdo, ficando com ela Bjorkan retorna, deixa a bola aqui atrás na sua intermediária, o time da Noruega está quase inteiro no campo de ataque, bola recuada para o zagueiro, vem buscar jogo outra vez aqui o Berg toca na bola de lado, lateralmente aqui na meia esquerda, recebe de volta aqui na sua intermediária, trabalha a bola do jeito que dá o time da Noruega, bola com Torce Verde, ele volta a bola para Bjorkan, Bjorkan de novo, recuando aqui na defesa para Østigard. Østigard trabalha a jogada aqui na zaga, na quarta zaga pelo setor esquerdo, deixa a bola com Berg, o capitão do time, aprofunda o passe de novo para Bjorkan. Bjorkan tem na frente dele pedindo o jogo, Asgard, ele segura um pouco, o jogo está marcado pelo Dembélé, ele vem com a bola dominada, traz um pouquinho, perde campo, gira para o lado, gira para o outro, volta para Østigard. 37 minutos do primeiro tempo, lançamento, a bola passou pelo Larsen, vai cair no Bob, muito alta a bola. Pela ponta direita, vai para fora, é apenas lateral. Posse de bola para a seleção francesa bater do lado esquerdo no seu campo de defesa. Bernardo Ramos, quase 40 minutos, 3-1 para a França.
2: E poderia ser mais, porque a França não explora tanto o lado guarnecido pelo Alcides, que não é lateral, ele é meia. É, o Douet tem uma atuação discreta hoje, dos quatro que está jogando menos, que não é pouca coisa. Mas se ele for para cima do Alcides, ele vai ganhar todas, porque o Alcides não tem cacoete de marcador, né? Então, se a França usar mais o Douet, a coisa pode se complicar ainda mais para a Noruega.
0: 38 jogados, vem a França, inversão para Douet, do lado esquerdo ele vai enfrentar o Arsenal do Mano, vai tentar passar pelo marcador, pedalou, levou para o lado esquerdo da área, marcação dobra, ele tenta passar, Bob toma na frente, rouba a bola, volta para Arsenal aqui no setor direito, quebra de pé direito e levanta para um ataque no bicão para o Larsen, tentou brigar no alto, ganhou a parada, mas ela sobra para a França, vem buscar o Upamecano de lá para Tchouameni, Renato Manso me chama.
3: O Bob agora fez exatamente aquilo que a gente falava da importância de ter o apoio lá do lado do Dembélé. Depois eu completo.
0: Dembélé vem de novo também com marcação dobrada. O Bjorkan e o Asgard. Ele volta a bola para Tchouameni, Tchouameni para Koné. Na frente da grande área, ele puxa a bola para a esquerda. Um tapa nela para Douet. Na frente para Mbappé. Caçado! Chega na marcação o zagueiro, tive uma impressão ali de um tostão no Mbappé do Falkner. Gizão mandou seguir, vem o Bob, briga pela posse de bola com o Tchouameni, gira para um lado, gira para o outro, volta outra vez no zagueiro Falkner, que despacha a bola para ataque. O Pamecano perde.

0: lateral direita, quero ouvir o Renato Manso, pênalti ou não?
1: Olha, Edu, duvidoso, tá? Assim, eu confesso que não tive a convicção na hora que aconteceu o lance, precisaria ver de novo, mas eu acho muito passível de pênalti.
0: Quase passou agora uma imagem do Haaland no banco de reserva, ele parece o João Grandão, precisa de duas cadeiras para caber o homem.
2: E ele tá sorrindo, né?
0: É, não sei do que, né?
2: Será que a Noruega está dando uma de Alemanha em 54, Duó, que botou uns reservas para jogar contra a Hungria, tomou de 8 e chegou lá na frente, chegou na final e foi campeã? Não, acho que a Noruega pleiteia uma condição de ser campeã mundial, mas de repente falou, vamos rifar esse jogo aí, poupar os caras e ver o que vai acontecer lá na frente.
0: Lá vem a França de novo, bola de novo com o Koundé, do setor direito, entregando a bola para o Lise, Lise para Tchouaméni na frente, Dembélé centralizado, trocando de posição com o Lise, ele vira o jogo para a esquerda, Doué tem Théo Hernandes passando, ele corta para dentro, levou para a entrada da área, Doué, lá vem o menino, entrada da área, vai para a batida, atravessa da esquerda para a direita e erra o passe. Tira de lá de novo o Bjorka, afasta o perigo, ela volta outra vez para o Koundé. Koundé retorna a bola para o Upamecano. Toda a França no ataque. Relógio da Band News FM marca 41, etapa inicial. Placar da Copa do Mundo FIFA 2026, Grupo I, rodada 3. É a última da fase de grupos em Foxborough, no Gillette Stadium, em Boston. França 3, 1 para a Noruega, Camarão.
3: Também pelo Grupo I, Duó, lá em Toronto. Senegal segue vencendo o Iraque por 1-0, finzinho do primeiro tempo. Amanhã, definição do Grupo G, com Egito, Irã, Nova Zelândia e Bélgica. Além disso, pelo Grupo L, tem Panamá, Inglaterra, Croácia e Gana. E o Grupo K, com Colômbia e Portugal, República Democrática do Congo e Uzbequistão.
0: 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Olha a saída errada da Noruega, Mbappé contra o goleiro, por baixo, Selby! Ganha do Doué, que pede pênalti, o árbitro não marca nada, Belotti!
4: E pareceu limpo o Selvig nessa disputa, né? Dá um carrinho, é claro que não usando as pernas, mas as mãos para impedir depois de um vacilo da zaga, quase que a Noruega entrega a paçoca, que vem aí.
0: Asgard, linha de fundo, ponta esquerda, tenta o cruzamento, Tchelderup, a bola vai para fora, no desvio ela sai em escanteio para a Noruega, Danilo!
5: A tentativa era na área, porque o Larsen estava por lá pertinho da pequena área, mas ela não chegou. O francês tocou na bola, cedeu escanteio, é na esquerda, é para a equipe da Noruega, a seleção norueguesa no campo de ataque.
0: 42 minutos, finalzinho do primeiro tempo, 3-1 para a seleção da França, Noruega tentando o segundo gol do jogo, Berg para a cobrança do escanteio, todo mundo lá na grande área, zagueirões gigantões da equipe da Noruega dentro da grande área, o Falkner está lá, levantamento para o segundo poste, Asgard de cabeça para o segundo pau, o Upamecano de calcanhar, salva a França, contra-ataque, vem Olise, na esquerda contra o Bob, cortou, Mbappé passou por dentro, pediu o jogo, lançamento é para o Dembélé, ele vai dominar de frente, são quatro na grande área, entrou, dominou, rolou no zagueiro, volta para cortar Tchelderup, ele cruza de novo na área, subiu, mas perdeu o timing da bola, Mbappé, a bola passou por ele, passa por ele, sai em lateral para a Noruega, Jesus Cristo, o zagueiro tira uma bola da pequena área de letra, tá bom para você, Bernardo?
2: É o seguinte, tá tão fácil o negócio para a França, que dá espaço, a gente vai se aprofundar nessa questão no intervalo, no papo com o Bruno Camarão. Os jogadores estão com um pouco de preciosismo, né? O Dembélé tentou fazer golaço, o Doué tentou fazer golaço. Se fosse mais objetiva a equipe da França, estaria fazendo um 5-6, né? Tranquilamente. Agora começa a ter um pouco de preciosismo, os caras sabem que são bons e começam a querer criar jogadas plasticamente mais belas, como se não fosse suficiente o que a França fez já nesse primeiro tempo. Encanta o mundo a seleção francesa.
0: Posse de bola para a seleção da França, novamente aquele intermediário pela ponta esquerda do E, acabou desarmado, Bob vem em cima, Théo Hernandes gira, parece que joga com 13 jogadores a França, lá vem ela de novo, Koné na esquerda, pedala, entrada da área, rolou para Mbappé, para ele de novo, Koundé por baixo, goleirão Selby, é um show da França, vem de novo, Dembélé, pressão na saída de bola, falta lá na frente, falta do Tchouaméni lá na frente, na zaga do Noruega, você vai trabalhar muito hoje, viu, Belotti?
4: Pois é, a França não para, não deixa a Noruega respirar, né, e até o Koné, que é um jogador de meio campo, atleta da Roma, da Itália, agora apareceu o Lionel Messi na construção, passou, tabelou com o Kylian Mbappé e ainda teve preciosismo, como disse o Bernardo, né? Tentou um drible ali, não tinha muito ângulo, é verdade, mas quase que

0: faz um golaço, Manu Kone, uma das apostas do Didier Deschamps entre os titulares na Copa.
1: 45 praticamente. Finalzinho do primeiro tempo em Boston. Por enquanto, 3 a 1 para a França. 3 gols de Dembélé. Avança para ataque a seleção norueguesa. Bob na ponta esquerda. Tem pedido o jogo. Torstvedt pediu, recebeu, trouxe no pé esquerdo. Entrada da grande área. Tentou brigar pela posse de bola. Larsen desarmado na entrada da área. O Asgard. Ela sobra com a França de novo e não respira a seleção norueguesa. Domina de novo por aqui o Lacroix, saiu mal. Deu sorte, a bola voltou no pé do Tchouaméni. Ele vira o jogo lá para a direita para Koundé. Koundé ajeita um pouco mais atrás para o Upamecano. Domina pela direita no bico da sua grande área. Faz o lançamento da direita para a esquerda no pé do Doué. Ele domina de frente para os marcadores, vai para cima por dentro. Mbappé pediu, ele cortou para o lado. Outra finta, cortou o segundo zagueiro, abriu para o Olis. Olis domina, vai bater para o gol, para fora! E a Noruega reza para acabar o primeiro tempo, Lucas Belotti.
0: Acho que reza para acabar o segundo tempo, reza para acabar o que for possível, para sair de campo e não ter que enfrentar esse ataque francês, que tem os três craques, mas vez ou outra é lançado, como foi agora, por um defensor, que faz um lançamento de 20 metros no pé do Doué, que domina essa bola e inicia a construção. Podia ter batido, tocou pro Olis e esse sim finalizou. Mais 5 do O.
1: Mais 5, vamos até 50 minutos. Posse de bola novamente para o time da França. Amanhã, ficando com ela aqui, entregando para Upamecano. Sai jogando o zagueirão, entregando pelo passe, carregando a bola até a metade do campo. Tem Tchouaméni à frente dele, tem do lado o Koné. Ele preferiu entregar mais à frente para o Olis, já dominou, já tirou o marcador. Deixando de novo a bola pelo meio do campo, no círculo central para Tchouaméni. De volta para o Olis, cercado por dois. Ele tem muita habilidade, puxado pelo braço, é falta. Arbitragem para, marca a falta do Sheldon. É só assim para parar o cara, viu, Belotti?
0: É um jogo pouco faltoso, né? Me parece que a Noruega, quando tenta fazer as faltas, às vezes nem acha os jogadores franceses. Vence a seleção dos Leblancs por 3-1.
1: 3-1. Posse de bola novamente para a equipe da Noruega, que tenta sair do jeito que dá do seu campo de defesa. Está um pouquinho complicado. Bate na bola o Bjorgen lá para frente. Tentou dominar o Larsen, dominando por pressionado. Vem em cima dele a marcação. Roda a bola novamente por aqui o Koundé. Ele prefere voltar a bola no campo de defesa. Por dentro a Koné. Koné volta para buscar jogo no círculo central do campo. Olis passa adiante nas costas dos volantes. Ele prefere o passe para Theo Hernandes aqui na esquerda. Profundo passe ao lado por aqui na banda do campo para Doué. Vai para cima do Alcine. Vai para cima da marcação. Tentou dobrar, não tinha espaço por ali. O Bob chegou atrasado. Ele volta a bola para Koné, meia esquerda, conduz em velocidade, acelera, França, estica a perna, tira de Lauberg, afasta o perigo, vem para ataque novamente a seleção da Noruega, todo torto e quadrado, Torstvedt perdeu a bola, volta pro Doué, Doué avança na meia esquerda, por dentro tem Mbappé, pediu o capitão, recebeu, rolou de lado, para Tchouaméni, Dembélé na ponta direita, ele vai de novo para cima do Bjorkan, que não ganhou nenhuma, rolou no fundo, Tchouaméni chegou cruzando, bateu no Bjorkan, vai subir, a bola não saiu, saiu. Ficou fora, disse a arbitragem, tiro de meta para a Noruega, Belotti.
0: É, houve um desvio no Tchouaméni na hora da dividida, né? Ele cruza essa bola que bate no Bjorkan, volta no Tchouaméni, ganha altura e, segundo a arbitragem, sem tocar o solo, né? Nessa parte alta, acaba ultrapassando a linha de fundo, então é tiro de meta.
1: Tá terminando o primeiro tempo em Boston, por enquanto 3-1 para a França, 3 gols de Dembélé. Marcou o Asgard para a equipe da Noruega. Logo na saída do segundo gol da França. Levantamento feito pelo goleirão Selvik lá pra frente. Vai brigar no alto novamente. O Koné foi deslocado pelo Larsen. Ela volta para o Upamecano, que de primeira levanta para metade do campo. Tenta dominar por aqui o Mbappé. A bola subiu muito. Ostigar de cabeça tirou. A bola volta. Volta para a França. Novamente o Koundé tentando fazer o levantamento. O Falkner tira de cabeça. Ela sobra nos pés do Olis. Vem levando pelo setor esquerdo, pela meia. Tem três acompanhando na marcação. Ele prefere voltar. Segura um pouquinho. Respira. Passa o pé na bola. Volta para Theo Hernandes do lado esquerdo do campo. Ele volta a bola pela meia, deixando de novo para Koné. Koné recua para Tchouaméni. Tchouaméni tem na frente dele pedindo passe por aqui. O volante recebe o passe. Vem para o campo de ataque novamente. O Dembélé está aberto na ponta direita. Pediu, recebeu do Mbappé. Vem para cima da marcação do Bjorkan de novo. O Bjorkan está mais perdido que bolacha em boca de banguela. Ele traz a bola por dentro. De volta para Mbappé na meia direita. Prefere recuar a bola para o Upamecano. De primeira, novamente a Tchouaméni. Domina com o pé direito, com o pé esquerdo. Com a direita ele faz o passe para Koné. Ainda no campo de ataque pela esquerda. Vem o Doué da lateral do campo para meia esquerda. Ninguém na grande área. Ele segura, deixa a bola para Olis, de costas para o marcador, ele volta para Tchouaméni, Tchouaméni na frente para Mbappé, bem recuado, pertinho do círculo central, ele ajeita a bola com um lado de fora do pé direito, voltando aqui para Lacroix, Lacroix para o Upamecano dentro do círculo central, espera o final do primeiro tempo, a seleção da França com a bola nos pés, Olis é profundo passe, recebe bem aqui na ponta o Dembélé, Koundé por dentro, Dembélé tentando chegar fazendo passe aqui na ponta esquerda, outra vez o Koundé, recebendo aqui na direita para Dembélé, Dembélé de pé esquerdo, mandou para a área para Mbappé, chega muito forte a bola. proteção do Østigard, a bola se perde pela linha de fundo, em tiro de meta para a seleção da Noruega. Vai terminar o primeiro tempo no Gillette Stadium em Foxborough, região de Boston. 3 para a França, 1 para a Noruega. É o final da fase de grupos da Copa do Mundo FIFA 2026. Termina o primeiro tempo, ainda não, tem tiro de meta, ainda não. Nosso apito foi um pouco mais rápido do que o apito do árbitro. Tiro de meta apenas, agora sim. Fim do primeiro tempo em Boston. 3 para a França, aplausos justíssimos. 1 para a Noruega. 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A bola não para, vem aí. Bruno Camarão.

0: Não precisou do Cherki, tampouco do Olise. Bastou o Dembélé para decidir a parada, pelo menos no primeiro tempo. Vai dando França 3-1. Um show do craque do Paris Saint-Germain, Lucas Belotti.
1: O craque do Paris Saint-Germain, que eu acho que estava apertado para ir no banheiro, viu, Bruno Camarão? Ele sai de campo dando um pique o Dembélé em direção ali ao túnel que leva aos vestiários, rapaz. Com barbaridade. Já não bastasse tudo que fez no primeiro tempo, ainda teve mais essa aí para chegar em direção aos vestiários. Agora é aguardar, né, para ver se o Gui Stéphane, que representa a comissão do Didier Deschamps, vai aproveitar a elasticidade do placar para dar descanso para os seus jogadores, né? Pelo lado francês, só dois atletas jogaram todos os minutos, o goleiro Mike Maignan e o zagueiro Pamecano. O Mbappé jogou 199 dos 201 minutos que a França teve nessa Copa do Mundo antes dessa partida contra a Noruega. Pode ser um dos atletas a descansar, e a expectativa é de que ele talvez oportunize, né, os cinco jogadores de linha que ainda não tiveram nenhum minuto: Kanté, o Konaté, o Zaire Emery, o Lucas Hernandes e o Matetá. Eles não jogaram, além, é claro, dos dois goleiros, né, o Samba e o Rissé. Vamos ver se com essa elasticidade no placar esses caras têm chance. O Mbappé descansa, eu acho difícil, o homem é fominha, viu, Bruno Camarão?
0: É verdade. E do outro lado, meu caro Danilo Queiroz, resta saber se o técnico Stanley Sobalkin vai mexer no time ou de fato vai aceitar essa derrota não tão dolorosa na primeira fase, focando apenas no 16avos, né?
2: É, e como ele colocou o Sobalkin, o titular no banco e o banco no time titular, ele tem os titulares para mexer na equipe se ele quiser nessa segunda etapa. Inclusive o Haaland, que talvez fique olhando e estava sorrindo ali. Eu entendi porque é que ele estava sorrindo. Ele pensou assim: com Larsen eu serei sempre titular nesse time. O Haaland, que está como opção hoje no banco de reservas.
0: 4h54, já análise de Bernardo Ramos e Renato Manso. Show da França, quem vai segurar esse time? Meu Deus do céu, show do Dembélé. Le Blues vencendo por 3-1 a Noruega.
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0: Quatro horas e 58 minutos. A França vai batendo a Noruega por 3-1. Grande atuação do Dembélé. O melhor do mundo de outrora veio com tudo, hein, Bernardo Ramos? O cara, quando tá on, sai de baixo.
13: Ô, Camarão, você sabe que o assunto tático é muito caro pra mim, né? Mas hoje não tem tática.
0: Pois
13: a gente já falou aqui sobre a mudança sutil do Gui Stéphane, né? Acompanhando, claro, a determinação de Deschamps sobre o posicionamento do Olise e tal. Mas, assim, a reflexão que esse primeiro tempo me motiva, eu acho que a gente já pode começar a olhar pra história da seleção francesa e falar... Talvez essa seja a melhor de todas. A gente não sabe o que vai acontecer no final da Copa do Mundo, né? Tem a França de 58, que tinha Copa, Jules Fontaine, Piantoni, Jonquet. Chegou à semifinal naquele Mundial. A França de 82, Gigi Rest, Ganá, Platini, Batiston. Era um timaço também, parou na semifinal. Tem a França campeã do mundo em 98, com Zidane, né? A de 2018 definitivamente não é melhor do que essa. E me parece que a gente está vendo a história acontecer, Camarão. Claro, toda a Copa do Mundo tem um aspecto histórico. Mas essa seleção aí, mostrando esse futebol, se mantiver esse desempenho, para mim vai ser uma surpresa se não ganhar a Copa do Mundo, viu, Camarão?
0: Olha só, hein? Declaração forte do Bernardo, mas de fato é uma das grandíssimas favoritas, se não a maior favorita. França é muito poderosa e Renato Manso, Noruega assumiu os riscos, né? Quis entrar com um time reserva, talvez uma estratégia da comissão técnica, e não tá vendo a cor da bola.
14: É, e vou te falar, eu fui dar uma olhada aqui nos meus alfarrábios, inclusive com leituras da imprensa norueguesa, o Camarão, e eu tava dando uma olhada, todo mundo assumiu que o jogo contra a França é simplesmente um jogo protocolar. É preciso jogar, vamos jogar. Mas o grande foco da Noruega é mesmo o segundo colocado do grupo E, que provavelmente será a Costa do Marfim. Então, a Noruega usou esse jogo para poder dar rodagem ao seu elenco e principalmente proteger o seu time titular, que é o que pode fazer frente mais para frente. Eles são tão frios que está todo mundo meio que convencido de que essa é uma estratégia possível. Você não. A vitória contra a França já era muito complicada. Então você abre mão desse jogo, você corre todos os riscos possíveis, mas vai mais forte, vai mais concentrado para a partida que de fato pode deixar a Noruega nas oitavas de final da Copa do Mundo. Se a gente for olhar com frieza, é uma estratégia que funciona, que tem sentido. Mas é óbvio que quando a gente olha para dentro do campo, é um amasso, né? O coitado do Bjorkan, lateral esquerdo da Noruega, vai sonhar com o Dembélé pela direita, pela esquerda, por dentro. Ele não vai querer saber do camisa 7 da França tão cedo, tá?
0: Muito bem. Já o segundo tempo, diretamente de Boston, Noruega 1, França 3.

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4: 5 horas e 3 minutos, intervalo de jogo em Boston. Vai dando França. 3-1 para cima da Noruega. Você confere tudo na narração do Marcelo Duó. Já já todo o segundo tempo. Também destacando Senegal e Iraque. Senegal vencendo por 1-0. Nesse instante está se colocando entre os melhores terceiros colocados. Também eu trago detalhes do segundo tempo na programação da Rádio Band News FM. Ainda hoje, destaque para Uruguai e Espanha. Vale vaga também na próxima fase da Copa do Mundo FIFA 2026. Ao longo da programação tem Rayan, atacante da seleção brasileira, falando. Fique ligado por aqui. O jogador virou titular nas mãos do Ancelotti.
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0: Estamos de volta, meus amigos e amigas da Band News FM. Intervalo de jogo terminando. Times na boca do túnel para entrada em campo no segundo tempo no Gillette Stadium em Foxborough. Região de Boston, a casa dos Patriots. Time marcado por Tom Brady, o Pelé do futebol americano. O estádio que também recebe jogos do New England Revolution, né, que é o time de soccer da região. E agora os dois times estão voltando para esse segundo tempo. Vamos ver se o professor norueguês resolve botar alguém de titular ou se ele vai largar de vez o treino no segundo tempo, né? Times voltando nesse instante. Os túneis são na diagonal do campo, né? Por ser um estádio de futebol americano. E os times entram juntos, no caso do futebol. Ao contrário dos jogos da NFL, cada time entra de um lado, numa diagonal oposta. E aí a mudança. O lateral esquerdo vai embora, hein, Danilo?
1: É verdade. Muda, e é uma mudança dupla na seleção da Noruega. Estou só esperando aqui, Dô, para te confirmar a exata alteração da seleção norueguesa, mas tem uma dupla mudança na Noruega para esse segundo tempo de jogo. Te informo já.
2: Fala, treinador. A gente vai conferindo as alterações. Essa música é bem sugestiva que está tocando em Foxborough. Welcome to the Jungle. Bem-vindo à selva, seleção da Noruega, porque está sofrendo.
0: Nossa senhora. Estou vendo já o Pedersen ali na beira do campo, né?
2: É, o Pedersen com 16. É,
0: eles vão mexer naquele lado todo ali, né? Entra também o número 2.
2: É, o Tosby, se eu não me engano, é o meio campista, né?
1: Joga sai o Bjorkan com a 15, entra o Pedersen 16. O Tosby está saindo.
2: E entra o Tosby, né?
3: Exato. É, sai o Tosby, que é o 18, e o 5, o Bjorkan. Aliás, o 15, o Bjorkan. Entram o 16, né, Daniel?
1: E o Tosby com a camisa número 2.
3: Isso.
1: 2 e 16 no jogo. Na equipe, na seleção da Noruega.
0: Vai começar o segundo tempo, a França é a mesma, né, Belotti?
4: Sim.
0: Apita o árbitro, começou. Tá rolando o segundo tempo na Band News FM. E praticamente um plant, já que estamos num campo de futebol americano. A saída foi o Olise dando um bico na bola pra lateral, lá no fim do campo de ataque, para a França pressionar lá na frente, viu, Bernardo?
2: Você falou que era um band.
0: Band.
2: Band.
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0: Um grande abraço para o eterno Augusto. Brasil, aqui é Brasil. Posse de bola para a seleção da Noruega aqui no campo de defesa. Vai sair para o jogo novamente a seleção da Noruega aqui no campo de defesa. Bola pelo setor direito com o lateral Alsners. Ele bate na bola lá para frente no ataque, brigando pela posse de bola. O Theo Hernandes, a bola dividida com o Bob, acaba saindo. É, posse de bola para a seleção da Noruega. O próprio Bob bate na metade do campo, voltando para o Alsner. Alsners tenta dominar por ali o lateral, jogando improvisado de lateral, meia do Benfica. Ele volta tudo, começa na intermediária com o Asgard. Asgard toca a bola mais atrás, recebe de volta. Volta Berg, Berg de primeira, fazendo passe para Ostigar. Ostigar leva a bola pela esquerda e devolve ao capitão. Novamente Berg, jogador do Bodoglim, que fez campanha histórica recentemente na Liga dos Campeões, time norueguês. Ele faz abertura de bola para Pedersen na canhota, ele volta tudo para Ostigar. Ostigar vem com a bola dominada até quase na linha do círculo central do campo. Pisa na bola mais à esquerda, espera a movimentação dos seus companheiros para sair para o jogo. Ele dá um passinho para trás, ameaça lançamento à frente, não tem espaço, a França todinha postada. Ele rola curto à sua frente para Asgard, de volta para Ostigar. Ostigar domina. Mudou. Levando a bola novamente na quarta zaga. Renato Manso me chama.
3: Curiosidade é que o Pedersen, que é lateral direito de origem, está jogando improvisado mesmo de lateral esquerdo. Tem uma improvisação do lado direito, como a gente já falou algumas vezes, o Orsner está lá, né? E o Pedersen está jogando de lateral esquerdo, realmente, é, meu amigo, vai ficar com trauma o Bjorkan, viu? Tem que recuperar para a próxima fase.
0: E o professor gosta de viver perigosamente, hein, Bernardo?
2: Gosta, gosta. A gente precisa ver agora o posicionamento do Alcides após a entrada do Tosby, mas a gente já passa tudo direitinho. Agora, o Pedersen, a atuação do Bjorkan foi tão ruim que o Renato Manso matou a charada. E teve que sair para improvisar o lateral direito, quer dizer, não tinha a menor condição de continuar. E o Alcides segue como lateral direito, sim. Ou seja, nossa senhora,
0: caindo Dembélé e Olise do lado de lateral esquerdo, improvisado. Meu Deus do céu. Lá vem de novo a seleção norueguesa. Lançamento pro Larsen, passa por ele, não consegue dominar. Ela volta pro Larsen, por dentro o passe é bom. Ajeita aqui na direita o Torbe, voltando pra esquerda agora. Shelder up, pra cima do Koundé. Levou pro bico da grande área, cortou pra dentro, fez o passe pro Bob, de frente pra grande área. Ele rola curto do lado pro Torbe de novo. Vai passar o lateral. Ele rola pra Bob na entrada da área. Cortou o Koundé, outra finta mais, é pênalti! Penalidade máxima para a Noruega, Danilo Queiroz.
1: É, o Koundé foi driblado e quando foi driblado, esticou demais a perna, acabou fazendo a falta. É a falta dentro da área, não tem outra, é pênalti. Boa jogada do Oscar Bob, fazendo um salseiro pelo lado direito de ataque. Pode reduzir a vantagem francesa à Noruega, que perde por 3-1.
0: Pênalti, bem marcado, né, Bernardo?
2: Ah, indubitavelmente, né? O Theo Hernandes cometeu o pênalti. Os dois laterais destoam no time da França, nesse momento, né? O Theo Hernandes na esquerda, jogador que já foi do Milan, hoje está no Al Hilal, né? Futebol menos competitivo, que é o futebol saudita. E pelo lado direito, o Koundé também deu umas vaciladas.
0: Larsen vai para a cobrança. Se prepara para a batida. 3 gols marcados por esse camisa 11 nos últimos 5 jogos com a camisa norueguesa. Se prepara para a cobrança de pênalti contra o goleiro Manhã. Goleiro do Milan da Itália. Larsen se prepara para a cobrança. Atleta do Crystal Palace. A contratação mais cara da história do Crystal Palace. Nos primeiros minutos desse segundo tempo, são 4 minutos da etapa final. Olha a Noruega botando pimenta no jogo. Pênalti para a seleção viking. Se prepara para a cobrança o Larsen. Vamos ver se ele converte. Manhã, braços erguidos no meio do gol. Todinho de amarelo. Larsen para a cobrança, mãos na cintura. Autorizado pelo Michael Oliver. Se prepara para a cobrança. Partiu, pé direito. Defendeu, Manhã. Rebote no cruzamento, a bola desviada vai para fora. Defende o goleiro da França no canto esquerdo, Danilo!
1: Depois você pergunta por que que tá sorrindo o Haaland, né? A bola parecia que ia sair uma bomba, pela forma como fez que ia bater na bola. Mas aí deu um toquinho leve no canto esquerdo do Manhã. O Manhã foi lá, fez a defesa e no rebote não deu em nada. A França segue vencendo por 3-1.
0: Rapaz, que coisa, hein, Bernardo?
2: Larsen é aquele centroavante meio grossão, né? No Wolverhampton ele já era meio assim e tal. Não tem nem comparação com o Haaland, né? Agora, independentemente de qualquer coisa, não pode bater um pênalti desse jeito. Ele recuou a bola pro Mike Manhã.
0: Pressão da Noruega na saída de bola francesa. Bola recuada por aqui pelo lado da grande área, pelo lado esquerdo. Lacroix escapou da marcação, levou pro lado do campo e despachou para o ataque. Lançamento pro Mbappé, volta de cabeça, tira bem no alto a defesa. Na metade do campo a bola vai sobrar de novo pro Alstner, pra Bob na direita. Torbe vai pra grande área. Bob levou, cortou pro pé esquerdo, rolou pra trás. Vem de novo o Asgard. Com Berg, com Asgard, entrada na área pela esquerda. De lá pra Shelder up. Na entrada da área, Larsen livre, dominou mal. Bola sobra, afasta o Pamecano. Tira, contra-ataque da França, pode ser mortal. Lançado do E, Mbappé dispara pelo comando, bola nele, chega na área, o goleiro sai do gol para fazer a defesa. Selve, que leitura do goleiro, hein, Belotti?
4: Bem demais o Selve, que, né, conseguiu algo que é muito raro no futebol, ganhar na velocidade do Kylian Mbappé. O passe do E foi um pouco longo e aí não tinha mais nenhum defensor norueguês. Era o Mbappé o goleiro, que veio deslizando quase no limite da grande área para garantir o placar, por enquanto, em 3-1.
0: 6 minutos e meio do primeiro do segundo tempo. 3 para a time da França, 1 para a equipe da Noruega. Segundo tempo começa pegado. Aí vem o Alves pela equipe da Noruega. Pois não, Renato Manso.
3: Por acaso aí você tem alguma cinta? Cinta?
0: Aqui não,
3: poder...
0: tem lá no apartamento, eu tenho. Aqui
3: é, pra... a gente vai precisar usar no Larsen, viu? Ele não tem a menor condição num jogo como esse. Ele bateu um pênalti do jeito que bateu, perdeu o gol que ele perdeu no primeiro tempo e agora perdeu de novo. Ah, eu sei que a França é melhor, mas pô, deixa o jogo mais, pelo menos, animado, né? Cria um pouco de dificuldade. É, eu ouso dizer que se tivesse o Haaland, esse jogo estaria bem mais equilibrado. Só o Haaland, tá?
0: É, merece uma correia. Uma surra de correio, rapaz. Vem pra ataque novamente a seleção.
4: Isso que ele teve uma vantagem, né? Que vantagem? Bateu o pênalti contra o Mike Manhã de tarde.
0: Lá vem a Noruega na entrada da grande área. 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Bob lançado na linha de fundo. A bola saiu, o campo acabou. Só tiro de meta para a seleção da França. Fala, Bernardo Ramos.
2: É o seguinte, Du, a Noruega claramente sobe a marcação, vai para cima da França. Esquema meio kamikaze. Conseguiu um pênalti já pessimamente batido pelo Strand Larsen. Vai dar muito espaço para isso aí que a gente viu anteriormente. Contra-ataque, puxando Mbappé, Olise, Dembélé, Doué. Vamos ver. Tenta alguma coisa o técnico Stade Solbakken.
0: Olha a Noruega, lançamento para o Larsen, acho que dominou com a mão. Puxou com o pé direito, entrada da área, na meia-lua, derrubado. O árbitro não deu nada, sobra a bola com o Pamecano, que tira com o D, vai atrás dele, o Shelder Up. Perde campo ali, o Koundé vai brigar com o norueguês, dá um bico pra frente. Ela vai voltar pra Noruega na metade do campo, vem buscar jogo na meia esquerda, Østigard. Por dentro tá pedindo jogo por aqui, o outro carequinha, o Alsners. Ele volta a bola pra Berg, Berg na ponta esquerda. Shelder Up vai brigar pelo contra o primeiro, driblou o segundo, levou o terceiro. Entrada da grande área, toque por baixo do Tchouaméni. Tira tranquilo, sem falta, limpa a jogada, Koundé vai afastar de vez. Ele pisa na bola, prefere começar de novo, bola toda torta pro Pamecano. Dividiu com o Shelder Up, ganhou escanteio, a Noruega, Danilo!
1: É de graça, porque a bola poderia ser retirada da área, mas foi recolocada e o Pamecano foi sair jogando, toca no adversário, mas toca por último nele, escanteio, é do lado esquerdo, é para a seleção noruega.
0: Noruega vem para a cobrança do escanteio, tentando mexer com o jogo no começo do segundo tempo, antes dos 10 minutos, Berg na bola para a cobrança. Lá na grande área, os dois zagueiros, Østigard e o Falkner. Cruzamento fechado, desvio para o segundo pau, passa por todo mundo. Østigard resvala na bola, não vem ninguém no segundo poste para conferir. Tiro de meta para a França, Danilo.
1: Fica reclamando, né, o Østigard, porque ele deu toque. Se chega alguém, o gol seria fácil, né? Um toque a mais na bola, já que o Manhã ficou no meio do caminho. Porém, ninguém tocou, ele bate no solo e a seleção francesa segue vencendo a norueguesa por 3-1.
0: Quase 10 minutos do segundo tempo, por enquanto 3-1, a França vence o jogo, vai ficando com a primeira posição do grupo I, em segundo vai ficando a Noruega. Essa jogada aqui no campo de defesa, Østigard toca na bola do lado aqui para o outro zagueiro, Falkner para a direita, dá um passo atrás, o Arsenes vem para o domínio, pisa na bola e levanta para o ataque, bola muito longa, o Torbe vai tentar buscar, chega de cabeça, Bob toca na bola, mas toca mal, ela volta para Theo Hernandes, de lá para Tchouaméni no círculo central do campo, ele faz o passe à frente, a Dembélé de primeira para o Luiz, não chega, chega Østigard e tira, ela volta para Torbe, recuada aqui o volantão pela direita na marca de 10. Ele volta para o Alsners, de lá para o goleirão. De novo, Selvig vai sair jogando pelo time norueguês. Relógio da Band News FM marca, você confere 10:10, etapa final. Placar da Copa do Mundo FIFA 2026 e lá vem a França. Olis, de frente pro crime, tá perto da grande área, trouxe pra esquerda, virou pra Doué. Vai levar pro fundo Mbappé, levou o Doué, o garoto, camisa 20. Levanta a cabeça e devolve na entrada da área. Mbappé girou, bateu, passa à esquerda do gol. Perto, muito perto, perto demais, mas não entrou! Tindereço Belotti!
4: Fazendo uma Copa espetacular, o Kylian Mbappé hoje entrou para a liderança em participações em gol com as duas assistências. São 8 contribuições, né, nessa Copa do Mundo, na verdade 6 na conta do Kylian Mbappé, que também é o segundo na história, que mais participou de gol juntando, né, bolas na rede e assistências em toda a história das Copas, com 20 atrás de Lionel Messi, que tem 27, quase que ele aumenta e acirra essa briga individual com camisa 10 argentina.
0: Confirmando o placar, Band News FM da Copa do Mundo, grupo I, terceira rodada em Boston, 3 para a França, 1 para a Noruega. Bruno Camarão.
6: A equipe senegalesa do Oseg vencendo o Iraque por 1-0. Com este resultado, os africanos entram no bolo dos 8 melhores terceiros colocados. Algumas coisas ainda podem acontecer, é verdade. Hoje, complemento dessa rodada importante da Copa do Mundo FIFA 2026, Cabo Verde, Arábia Saudita, Uruguai e Espanha jogam pelo Grupo H.
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0: 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Brasil e Japão, vamos juntos na torcida pela nossa seleção. O goleirão da Noruega meteu um Zuproid aí, ô Belotti.
4: É, tá caído, né? O Selvig, camisa número 13, com algum problema ali na região do tornozelo esquerdo. Tá recebendo atendimento médico no gramado, né? Até tirou os meiões, agora tá recolocando e deixando tudo certinho ali. O goleiro pode receber atendimento médico no gramado e não precisa ficar um minuto fora, por óbvio.
0: Renato Manso, 12, segundo tempo e o jogo em Boston, 3-1 para a França. E aí, Renatão?
3: A França claramente agora muda um pouco da estratégia também, já tem o primeiro objetivo, que é vencer o jogo para confirmar, passar para a próxima fase em primeiro lugar, diminui um pouco o ritmo e baixa também um pouco da sua marcação, traz todo mundo para o seu campo. Nesse começo de segundo tempo, com 12 minutos, a Noruega vai tendo mais de 65% de posse de bola, trocou o dobro de passes do que a equipe francesa, então é um jogo de posse de bola da Noruega, tentando furar o bloqueio francês, e um jogo de transição. E aí a França tanto vai bem na construção, botando a bola no chão, como foi o caso do terceiro gol, mas ela também é muito mortal na transição. Então, ela está só se fingindo de morta. Daqui a pouco ela aparece de novo.
0: Sai jogando o goleirão da Noruega, já recuperado, manda a bola para ataque, a recuperação de bola da França com o Tchouaméni, ela acaba saindo em lado do campo, em lateral pela esquerda. Bate rapidamente Pedersen para a seleção norueguesa. Ele volta a bola para Østgaard, levanta a cabeça, o camisa 4, jogador do Genoa da Itália. Volta a bola no goleirão de novo, Selvik, pé esquerdo nela, levantando para o ataque, bola longa. Vai brigar no alto, Larsen não chegou, quem chegou foi o Koundé, mas tirou mal. Ela volta, aí vem o Berg, o capitão, tentou passar à frente por baixo, Tchouaméni conseguiu desviar. A bola volta para o Koundé, que recua no goleiro, manhã de pé direito de primeira, levanta para ataque. Vem de cabeça para afastar outra vez, para que o Pedersen perdeu a bola. Recupera-se Berg pelo meio, pela meia esquerda, retorna para a quarta zaga, deixando com o Østgaard. Østgaard na frente, faz o passe para o camisa 14, Alcine, jogando centralizado, troca passes aqui na sua intermediária novamente, vem buscar jogo Torbi, vem descendo pela meia esquerda, volta a bola de novo na lateral do campo para Pedersen. Pedersen prefere voltar o jogo, começando outra vez com o Østgaard. Østgaard vem com a bola dominada até quase a linha central do campo, mais à esquerda, ele puxa no pé direito e levanta a bola para a ponta direita para o Bob, vai tentar chegar contra o Theo Hernandes, que de cabeça escora. Deixa a bola mais à frente, volta para buscar jogo Desirê Doué, ele volta a bola de novo na zaga para Lacroix traz a bola de novo por dentro da zaga pelo setor esquerdo, para o corredor central, para Tchouaméni, para Theo Hernandes, dominou mal, foi desarmado pelo Torbi, recupera a bola a Noruega, recuperação de bola do Alcines na frente, o passe, conseguiu esticar a perna, mas tirou mal por aqui o Asgar. Volta a França, Dembélé na ponta direita, Mbappé vai para a grande área, Olise chegando, Duena na esquerda, vem por dentro, Olise, aliás o Dembélé, tentativa de lançamento para o Mbappé, dominou mal, a bola subiu, foi para a área pela esquerda, Désiré Doué para Mbappé, Mbappé cercado por três, ele escapa da marcação, volta a bola para Theo Hernandes, de lá de volta para Mbappé, girou Désiré Doué, traz a bola na meia esquerda, abriu Mbappé do lado da grande área, perto do bico esquerdo, ele vira o jogo para a direita para Dembélé, Dembélé tem Olise, tem Koundé, ele pisa na bola no bico direito da área, volta por dentro, Tchouaméni gira, tá cercado, com a marcação chegando do Larsen, ele volta, começa de novo o Pamecano, trabalha por dentro, passe do Doué, toca a bola, a seleção francesa de pé para pé, Olise para Doué, tentou a finta, se jogou, o árbitro deu a falta do Østgaard em cima do menino da França, Belotti.
4: Camisa número 4 da Noruega, que assim como você entendeu que na verdade Doué cavou essa faltinha, que foi marcada pelo Michael Oliver ali pela meia esquerda, não é das mais próximas à entrada da grande área, mas ainda assim há um potencial para batida direta e também para um eventual cruzamento. O Alício está com ela na marca, quer deixar o dele também, viu, Doué?
0: 15 minutos de jogo. Segundo tempo de partida, vem para ataque a seleção da França. Olise se prepara para a cobrança aqui de pé esquerdo, hein? Pode bater direto, hein? Só tem dois na barreira da Noruega. Levantamento no segundo poste, Mbappé chegou, tocou! Fora! Lacroix de perna esquerda, o último da fila ali no poste segundo. E ela foi embora pela rede, pelo lado de fora, Belotti.
4: Está tentando aproveitar essa oportunidade entre os titulares. Zagueiro do Crystal Palace da Inglaterra, quase completa e marca o dele para ampliar o placar. Segue, por enquanto, 3 para a França, 1 para a Noruega. Doa.
0: Bob tentou domínio, meteu uma caneta no Theo Hernandes, que não conseguiu deixá-lo completar. Volta a bola para a zaga, ele é puxado pelo Bob. Falta. O árbitro parou o jogo, deu falta para a Noruega. Bola para o Theo Hernandes, que tomou entre as pernas. Viu, Danilo?
1: Vi. Ele viu também, tenho certeza que não gostou, mas acabou sofrendo falta na sequência. Sai a equipe francesa.
0: Está jogando com o Koundé, entregando a bola por dentro com o Dembélé pela meia direita, voltando na intermediária para Tchouaméni, Tchouaméni na frente para Koné, que vira o jogo, entregando pela esquerda para Theo Hernandes, Hernandes para calcanhar do Mbappé, na tabela, Mbappé vai para a área, invadiu pela direita, pela esquerda, bateu no zagueiro, a bola sobrou, Doué foi atrás, trombou com o Torbi, evitou a saída pelo lado, vem em cima dele o Alcines, ele balança a perna direita por cima da bola, vai tentar passar, tentou meter um drible de chaleira, lá Neymar, não conseguiu, ele conseguiu recuperar a bola na linha de fundo, a bola bateu por último nele, saiu. Caio. Lateral para a Noruega aqui no campo de defesa, Bernardo Ramos, 17.
2: Sobre isso que eu falo, né? O Dué é muito mais jogador do que o Alcines. O Alcines está improvisado como lateral direito. Ele tentou uma carretilha ali, né? É assim, nada contra, um recurso que o jogador de futebol tem. Mas é muito preciosismo nesse momento. A França tirou o pé. E agora quer fazer golaço, quer dar drible bonito, quer dar show. Já deu show de forma eficiente no primeiro tempo. Se mantiver aquele desempenho, vai fazer mais aí.
0: Quase 20 minutos da etapa final. O time da Noruega tem a posse de bola de novo no campo defensivo. Levantamento longo lá para ataque para o Larsen. Ele ganhou do Pamecano. Levou para o bico direito da área da França. Abriu para o Bob. São quatro jogadores de vermelho chegando na área francesa. Bob corta o zagueiro. Levou para a área. Bateu para o gol. Travado pelo Theo Hernandes. Ela sobra tranquila para o Manhã, Danilo.
1: É, mas foi boa a jogada do Bob. Talvez um toque para a área fosse melhor. Talvez não está acreditando também no seu centroavante. Chutou no gol. A bola saiu mascada. Amanhã pegou sem maiores problemas.
0: 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Vem Mbappé roubando a bola no ataque, 3 contra 2, Mbappé cortou pra dentro na grande área, vai fazer, em cima da hora, Berg salva a Noruega. Ela volta, lá de trás Tchouaméni, de volta para Mbappé, Mbappé para Ulisse, entrada da área, lado direito, cercado o time da Noruega, fecha a entrada da área, ele toca para Dembélé, Dembélé para Koundé, Koundé para Tchouaméni, Tchouaméni domina e toca, frente era pro Mbappé, chegou atrasado, tirou o Ostigar de qualquer jeito, levanta essa bola pro Larsen, não vai dominar, quem fica com ela é o Lacroix, tranquilo, sai pro jogo o zagueirão do Crystal Palace, toca na bola por dentro, voltando para Koné, Koné para Tchouaméni no círculo central do campo, ele domina e recolhe outra vez aqui a bola para sair jogando, a informação, a rede balança, Band News FM confere.
6: Dois gols relâmpago lá em Toronto, Ismail Assar e Papa Gueye, ampliando para Senegal, que vence o Iraque agora por 3-0, Senegal se fortificando entre os 8 melhores, melhorando o saldo, deve ir pro mata-mata sim.
0: Aqui a França cochilou, mas retomou a bola de novo com Koundé. Koundé para Dembélé, vai para cima do Pedersen, tá na área, bateu de pé direito. A bola bate no Pedersen, vai para fora, escanteio para a França, Lucas.
4: Jogador do Paris Saint-Germain estava tentando devolver a gentileza do Mbappé, né? Que deu a ele duas assistências e agora seria de Dembélé a Mbappé a tentativa francesa, que já vai colocar mais dois caras de ataque. Barcola e Cherki. Reservas, meu Deus. Estou com medo. Um dos que vai embora é o Ousmane Dembélé, viu, Marcelo Duas? Saindo aí, hat-trick, o segundo mais rápido da história das Copas, em 31 minutos, autor dos 3 gols franceses no jogo. Vai embora o 7, Ousmane Dembélé, para a entrada do Barcola, companheiro dele no Paris Saint-Germain, o 12. Barcola vem aí na vaga do 7, Ousmane Dembélé. Está saindo também o Olise com a camisa número 11. Para a entrada do Cherki, camisa número 24, esse que atua no Manchester City da Inglaterra e já vai bater o escanteio pela ponta direita.
0: Cherki se prepara para a cobrança, jogador do Manchester City se prepara para bater aqui na ponta direita, o time da França vai para dentro querendo mais um gol. Cherki na bola, pé esquerdo com veneno, segundo poste, era para o Lacroix, conseguiu dominar o Mbappé do lado esquerdo da área, levantou para o segundo poste, não tinha ninguém, ela saiu. Tiro de meta para a Noruega, Renato Manso, as mudanças na França.
3: É, a França tem a possibilidade de colocar um Cherki no segundo tempo. Ele que é um dos principais jogadores, inclusive, do Manchester City. É um jogador que tem muita qualidade, né, na hora de tomar a decisão. É um cara do último passe, que tem criatividade. É aquele tipo de jogador que também pensa fora da caixa, que encontra as melhores opções com os companheiros. E o Barcola é aquele cara que dá mais profundidade, né, que ataca a última linha, que faz um jogo ser mais rápido. E a França continua com o mesmo volume.
0: A Noruega mexe, Danilo.
1: É, Sel Falkner 25, Langas 24, está no jogo.
0: Langas vem aí para a seleção da Noruega. Sai um zagueiro, meu caro Bernardo Ramos. As mudanças em campo.
2: E entra um zagueiro também pelo lado direito, que é o Langas. Taticamente não muda muita coisa. Agora, na França há uma mudança tática. Com a saída do Dembélé, o Barcola é um ponta esquerda, então o Doué vem para o lado direito e o Cherki vai jogar centralizado como jogava o Olise. Aí não muda nada, mas em termos de pontas, de posicionamento de pontas, aí sim, Doué vai para a direita, que é a dele, é onde ele joga no Paris Saint-Germain, e aí quem vai para o lado esquerdo é o Barcola.
0: O jogo está parado por aqui, relógio da Band News FM marca, você confere, 21:50, etapa final. placar da Band News FM na Copa do Mundo, Grupo I, terceira rodada. É a fase classificatória da Copa do Mundo em Boston. França 3, 1 para a Noruega. Bruno Camarão.
6: Marcelo Duó, Cabo Verde, Arábia Saudita, Uruguai e Espanha jogam pelo Grupo H também, definindo as respectivas vidas a partir das 9 horas da noite. Amanhã, destaque para Colômbia e Portugal, jogo pelo Grupo K, o mesmo de República Democrática do Congo e Uzbequistão. Tem também a atual campeã argentina encarando a Jordânia. Esse jogo vai ser disputado em Dallas pelo Grupo J às 11 horas da noite.
0: 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Mudanças, portanto, nas duas equipes. Aos 22:30 tem a pausa para hidratação e o panorama do jogo. Na dobradinha dos comentaristas Band News FM, Bernardo Ramos e Renato Manso. Que tal o segundo tempo, Bernardão?
2: A França tirou o pé, né, Duol? Como a gente falou anteriormente, tenta fazer golaço. Os jogadores têm ali um pouco de preciosismo, porque sabem que jogam pra caramba. E assim, é importante a gente tentar apontar aí alguns pontos fracos também da seleção da França, porque essa equipe deve ir longe na Copa do Mundo, né? O Sheldrup, que é o meia esquerda, vai, da seleção norueguesa, é titular do Benfica, inclusive jogando nessa posição, encontra alguma facilidade no duelo contra o Koundé. E por outro lado, o Oscar Bobby, jogador do Fulham, que era do Manchester City, também consegue fazer alguma coisa para cima do Theo Hernandes. Inclusive o pênalti foi no Oscar Bobby cometido pelo lateral esquerdo do Al Hilal. Então assim, existem pontos fracos, como qualquer time de futebol. O futebol, a cobertura é curto, né, Duan? Mas as virtudes ofensivas são muito evidentes, são muito grandes. Assim, a França se dá o luxo de tirar o pé, o técnico Guy Stéphan, que substituiu hoje Didier Deschamps, vai fazendo alterações, poupando alguns jogadores, que resolvem, que tem um dom de resolver o negócio ali em um, dois toques da bola, como foram os gols do Dembélé no primeiro tempo.
0: Renato Manso, quero ouvi-lo.
3: Eu concordo 100% com o Bernardo quando ele fala do Oscar Bobby ali pelo lado esquerdo. Lado esquerdo, aliás, lado direito do ataque da Noruega, expondo a vulnerabilidade que é o Theo Hernandes, né? Talvez o ponto mais frágil dessa defesa. O Theo Hernandes é um lateral mais ofensivo, que também pisa no campo adversário, mas que pode dar à França uma mina, né? Pode ser o cara ali da mina. As laterais da França também, talvez causando um pouco mais dessa fragilidade. Só que contra a França você precisa matar, né? Você não pode deixar ela viva no jogo. E a Noruega poderia, no jogo hoje, tá vivendo um jogo mais competitivo se tivesse feito os gols que perdeu. E, de maneira geral, é uma Noruega que tem tentado competir, mas com o time reserva, né? O Selvo, que faz um grande jogo, o Berg e o Asgard também, mas não é essa Noruega que vai jogar daqui pra frente, né?
0: É isso. Temos 25 minutos praticamente, né? 23 minutos, na verdade, né? Desse segundo tempo. Tem mais gente da equipe da França no segundo tempo para entrar, para daqui a pouco entrar em campo nessa segunda etapa. Meu caro Bruno Camarão, como é que tá o jogo de Senegal?
6: Segue uma vitória tranquila, 3-0 para Senegal, que nesse instante vai se colocando como a quinta melhor terceira colocada. A gente faz uma análise, nesse instante a Escócia sai do grupo das 8 melhores terceiras colocadas. Claro que ainda tem complemento, Cabo Verde, Bélgica, Congo ainda jogam, mas nesse instante a Escócia com muita dificuldade de imaginar uma classificação. Jogou contra o Brasil, tomou 3-0, se expôs. Os adversários que jogaram posteriormente já sabiam o que precisavam. Azar dela.
0: Posse de bola novamente aqui para o time da França, que sai jogando aqui no campo de ataque pelo setor esquerdo.
2: O do Escócia, que nunca passou da fase de grupos da história das Copas do Mundo, mais uma vez vai ficar pelo caminho.
0: Pois é. Posse de bola novamente aqui para a equipe da França, sai jogando na direita com Deirot. Passe errado, o Pedersen vem de trás, atenção, bola cruzada na área para Bob, dominou, bateu. Manhã pegou, ela voltou, afasta Lacroix. Ela volta para a seleção da Noruega. Que pressão. Sheldon para a ponta esquerda. Vai para cima de dois. Não passa. Não passa pelo Koundé. A bola vai para fora. Escanteio, Danilo!
1: Que chance do Bob! Ele pega de cara, perna esquerda, ele é o canhoto, ele está de cara, ele pode escolher o canto, mas ele chuta no local onde Manhã faz a defesa, o seu lado direito. Ótima chance, mas desperdiçada pela Noruega, que ainda tem escanteio. Está lá para a cobrança o Berg.
0: Berg vai para a cobrança, 3-1 no placar para a seleção da França, cruzamento fechado na boca do gol, tira o zagueiro, a bola passa por todo mundo, sobra essa bola com o Theo Hernandes, que de pé esquerdo levanta essa bola para o ataque, bola longa, Barcola vai buscar, Mbappé quem pega, na ponta esquerda ele vai para o domínio, vai para cima do marcador, vai levar essa bola, vai levando para o bico da grande área, vai cortar para dentro, pô, bola invertida, era para o Cher que não chegou, nem ele nem o Barcola, a bola passa pela zaga que tira, vem chegando o Pedersen do lado esquerdo do campo, ele tenta dominar, vai para cima do marcador, vem por baixo com o Dê. Põe a bola para fora, é lateral que favorece a seleção da Noruega aqui no campo de defesa. Vamos a quase 30 minutos. Desse segundo tempo, por enquanto, no placar 3-1, fala Renato.
3: Com todas as vezes que a Noruega faz uma pressão no meio campo, ela tem tido êxito, ela consegue roubar a bola, né? Nem sempre a França fica ali com a bola no seu campo de defesa, mas todas as vezes que isso acontece, a Noruega tem sido eficiente. E novamente, até sendo repetitivo, eu vou falar do Asgard, né? É um jogador que tem uma qualidade de leitura de jogo muito interessante. É dele a roubada agora. Agora não no último lance. Mas vou te falar, como perde gol a Noruega, né? Se a Noruega tivesse um pouquinho mais de competência ofensiva, a gente teria um jogo, né? Um jogo mais competitivo.
0: Sai jogando a seleção da Noruega aqui na metade do campo outra vez, a bola fica com o Asgard, Asgard volta, começa de novo, camisa número 21, vem com a bola dominada novamente o time da Noruega aqui no campo de defesa com o Schelderup na metade do campo, um encontrão forte, muito forte entre o Tchouaméni, que acho que vai tomar cartão, e o Asgard, os dois estão caídos, quero ouvi-lo, Danilo.
1: Tchouaméni e Asgard realmente se tocaram, caíram, parece que o Tchouaméni sentiu mais, pelo menos ficava rolando aqui no campo, mas é ele quem é o culpado pelo lance e acaba tomando cartão amarelo, o francês Tchouaméni.
4: É incrivelmente o primeiro cartão amarelo da França em toda a Copa do Mundo de 2026.
0: Na Copa toda?
4: Nos três jogos é o primeiro amarelo da França e até esse jogo só havia um amarelo em jogos da França que foi para um jogador do Iraque, só.
1: Aconteceu a mesma coisa com a seleção norueguesa, não tinha tomado cartão, o Berg toma no primeiro tempo, a gente sabe pela informação da FIFA, nós não vimos esse lance não foi, nós não tivemos acesso daqui, mas ele também toma o primeiro cartão amarelo da Noruega, as duas seleções chegaram para o jogo sem nenhum cartão amarelo na Copa 2026.
0: 3-1 no placar, a França vence o jogo, a Noruega trabalha aqui no campo de defesa, posse de bola que favorece a seleção da Noruega com Østgaard, que passa à frente, Larsen vem pro domínio, puxa a bola, enfia a bola pelo comando, lançamento à frente, vai sair Manhã no limite, ele divide, chuta a bola pra frente, pra lateral, no limite da área, afasta o perigo, a Noruega resolveu crescer no jogo, hein, Danilão?
1: Sim, tentando o gol, mas nessa daí o Manhã conseguiu sair mais uma vez muito bem. Nas outras, com os braços, dessa vez com a perna direita.
0: Muda. E a França mexe, Melotti.
4: Oportunidade para o Konaté, né? Que tinha sido o defensor que ainda não atuou na Copa do Mundo. Vai ter os primeiros minutos, camisa número 15, a caminho do Real Madrid. Entra na vaga do camisa número 4, o Pamecano. Foi embora o Pamecano 4, tinha jogado todos os minutos da França. E agora entra o Konaté com a 15, só Manhã com todos os minutos, ou seja, de linha nenhum. Jogador jogou tudo. Descansou pelo menos um pouquinho.
2: O Ibrahima Konaté joga pelo lado direito da zaga. Não teve uma boa temporada pelo Liverpool. A temporada dele foi muito ruim. Mas é um jogador de categoria.
0: Sai para o jogo novamente a seleção da Noruega aqui no campo de ataque. Bola pelo setor direito. A rede balança. Band News FM confere.
6: Mais um de papo gay. Senegal amplia para cima da seleção iraquiana. 4-0 para os africanos. Que vão melhorando cada vez mais o saldo dentro da zona de classificação para a próxima fase, como um dos melhores terceiros colocados.
0: Vem para o campo de ataque a seleção da Noruega, vai fazendo o toque de bola pelo setor direito por aqui, outra vez o Torbi avança, toca a bola pela direita, recebe Bob à frente, vai para cima do Lacroix, levou para a direita, pé esquerdo, ele puxa, tenta a finta, vira o jogo errado, esticou a perna, Tchouaméni errou, vem com o Dey, corrige. dá um bicão pra frente de qualquer jeito, a bola sobra com o Langas, que sai pro domínio e toca mal, a bola passou aqui na metade do campo, ainda o Bob com ela, estica a perna lá, croata, corta, o time da Noruega sobe inteiro pro ataque, recuperação de bola aqui na metade do campo, briga Torbe com ela pela meia direita, vem levando pelo setor lateral do campo, entregando para Ausners, ele bate na bola recuando pro zagueiro, começa tudo de novo, Ostigar, no círculo central do campo, ele abre pra esquerda, para Pedersen, Pedersen camisa 16, volta a bola para Ostigar, Ostigar domina, levanta a cabeça, passe vertical no comando pro Larsen, chama alguém pra tabela, ninguém aparece, vai o Asgar, recebeu rápido para Berg, virou pro Bob na direita, é por ali o jogo, Bob vai pra cima do Theo Hernandes, volta a bola de primeira, começa de novo com o Ausners, ele toca por dentro, a Berg recebe de volta o Ausners, rola a bola curta à sua frente para Bob, Bob na ponta, entrada da área, Larsen vem pro triângulo,

0: Camisa 19 aqui na esquerda, perto da marginal, 32 minutos. Toca na bola parada de novo o Bob. Bob chamou para a tabela o Larsen. Devolveu na ponta. Esquerda para Schelderup. Invertiu a grande área, deu no meio para o Larsen. Tentou ajeitar para trás. Bob chegou atrasado. Vem o chute do Berg em cima do Konaté. Ela volta para a Noruega. Que pressão. Volta essa bola para o Arsners. Recebe a bola o Torbe aqui atrás. De volta para o Bob. Tudo passa por ele. Abriu para o Arsners. Tentou o cruzamento. Bateu no Tel. Voalés para o Scherk. Voltou essa bola para o Bob. Scherk ajuda na defesa e tira. Deixa para o Barcolá, que sai para o jogo pela seleção da França, aqui no seu campo de defesa. Relógio da Band News FM marca, você confere, 33 minutos, etapa final. 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Copa do Mundo é com a gente. Por enquanto, 3 para a França, 1 para a Noruega. Bruno Camarão.
1: Ô, Dua, na madrugada de hoje para amanhã tem Egito, Irã, Nova Zelândia e Bélgica. Meia-noite a bola começa a rolar pelo grupo G. Amanhã, ainda, destaque 6 da tarde para Panamá, Inglaterra, Croácia e Gana. Às 8h30 tem Colômbia e Portugal, Congo e Uzbequistão. E às 11h, Argélia e Áustria, além de Jordânia e Argentina.
0: 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Posse de bola para a seleção da França, aqui do lado direito, vem para ataque novamente Koundé. Rola a bola para Tchouaméni. Tchouaméni vem buscar jogo aqui na intermediária, pertinho da meia direita do círculo central. Rola curto para o Koundé. Levanta a cabeça. O time da França espera o final do jogo. Vence por 3-1. Bola recuada novamente para o zagueirão Konaté. Konaté puxa a bola para a direita. Avança para o campo de ataque. Vem levando a bola para o campo ofensivo pela direita. Está cercado pelo Schelderup. É obrigado a voltar. Começa de novo com Tchouaméni. Tchouaméni tem o Lacroix aqui do lado esquerdo. Ele faz o passe na quarta zaga. Lacroix recolhe com o pé esquerdo. Traz a bola para o meio do campo. Levanta o braço, organiza o time, deixa a bola de volta aqui na direita, fica com ela novamente o zagueirão Konaté, voltando para o goleiro, carregando a bola aqui na defesa, ficando com ela Manhã de novo, domina e toca a bola para Lacroix. Lacroix na frente, ele toca na bola, recebe outra vez o time da França, contra-ataque, enfiada de bola, Mbappé pediu, recebeu, tá na área, Barcolá levou para dentro, bateu em cima do goleiro e a bola foi para fora. É escanteio para a França, Belotti.
2: Carregou demais e perdeu o ângulo, né? O Barcolá, ele acaba até recebendo em condições para finalizar, mas vai atacando a linha de fundo. E quando vê, não tinha mais espaço para o chute, só tinha como tocar para trás. Tentou com o desvio, ganhou escanteio.
0: Escanteio já batido. A bola volta aqui na entrada da área novamente para a seleção da França. Cruzamento alto na área. Subiu de cabeça o zagueiro para tirar. O Lacroix estava lá. A bola volta de novo para a França. Aqui com o Koundé na frente para o Koné. Koné domina, levanta a cabeça, chama para a tabela. O Scherk sai da marcação, traz a bola para a direita. Entra na grande área, ele é perigoso. Levou para o fundo, cruzou no segundo pau. O goleiro ficou, ninguém pegou e tirou o Arsners. E ela volta para a França. A pressão aumenta. Theo Hernandes de novo. 35 do segundo tempo. Um tapinha na bola. Barcolá e a torcida grita. Tolé, na frente o passe de volta para Mbappé, pisou na bola, pediu a bola por aqui na intermediária, na meia esquerda vem a inversão e que inversão, bola no pé do Scherk, vai tentar dominar, não tem muito espaço, no bico da grande área ele traz a bola para a ponta direita, tá marcado por dois, Schelderup dobrou, ele deixou com o Koundé, vem o Schelderup para tomar a bola, girando na lateral do campo na esquerda, leva para a lateral cercado por dois, ele volta um tantinho, começa com o Pedersen, que quebra essa bola no balão lá para frente, da Brigatti Tchouaméni, a bola volta no peito do jogador, camisa número 2, o Torbe, e conseguiu escapar para Berg, de lá para o Bob. Esse é o cara, vai tentar levar, não conseguiu, foi atropelado. Arbitragem marca a falta do Barcolá, é falta para a Noruega, Danilo.
3: É, na tentativa de saída, mais uma vez com o Bob, sempre com o Bob. Dessa vez, a falta por trás e a Noruega só ultrapassa ali a linha que divide o campo para ficar no campo ofensivo.
0: Prepara mais duas mudanças, já o time norueguês na marca de 36 minutos, trabalha para ataque outra vez a equipe Viking, vem para ataque o time da Noruega na metade do campo, trabalhando o Berg, o capitão no círculo central, rolando curto ao lado para Torbe, recebendo de volta a bola aqui na quarta zaga, Østgaard, ele levanta a cabeça e aprofunda o passe à frente, tabela feita do Larsen, tentou trazer o Østgaard de fora por aqui para entrar na grande área pelo comando, chegou bem na marcação Tchouaméni, na proteção ele tira, volta a bola no goleiro Manhã, que lança a bola para Koundé na direita, ele já domina, lateral do campo, ele vem voltando, vem trazendo a bola para o campo defensivo. Rola a bola errado para fora. Escanteio de graça, hein, Danilo?
3: É isso. E você falou sobre as mudanças. Vem aí o Peter Haug com a camisa 23 e o Nusa com a camisa 20. São dois atacantes. Sabe o que isso significa? Nada de Haaland no jogo hoje.
0: As mudanças na equipe da Noruega. Daqui a pouco
3: Bob
0: a gente
3: saindo com
0: vai
3: a...
0: sair, né?
3: Isso. Bob sai com a 22. E o Schelderup também deixando o campo de jogo com a 21. Entrando no jogo, Peter Hout com a camisa 23 e o Nusa 23.

0: 20, as duas últimas alterações na Noruega. Quando eu vi que passou dos 31 minutos do ó, aí eu pensei, vi, Cometa não veio pro jogo não, porque 76 seria o número de minutos para a entrada dele.
1: Exatamente. É o tempo que demora para passar o Cometa Halley, né? Exato. 76 anos, a cada 76 anos.
2: Pegou a referência.
3: Escanteio. Muito bem. Entendedores entenderão, né? Esse escanteio aqui para a Noruega. Um empurra, empurra, um agarra, agarra danado na grande área. Reclamação aqui do Torbi. Levantamento do Berg no primeiro pau. Tira Konaté, afasta de cabeça. Ela vai voltar para a Noruega. Ostigar no alto, tirou Tchouaméni. E agora vem mais um contra-ataque. Vamos ver a França. Théo Hernandes levanta a cabeça. Chega a marcação, já curta em curto espaço. E ela volta a bola para a área de novo. Lacroix afasta Bernardo Ramos. As mudanças na Noruega.
1: É, taticamente não muda muita coisa. O Haug é um ponta, né? Assim como o Nusa. O Nusa entra na ponta esquerda e o Hauke vai jogar lá pelo lado direito, onde jogava o Oscar Bobby, que fez uma bela partida, aliás. É, eu vou destacar negativamente nesse timaço que é a França, que dois jogadores estiveram bem abaixo, né? O Koundé e o Théo Hernandes, até simbolicamente, os caras que eram responsáveis por marcar a Sheldrup e o Oscar Bobby, respectivamente.
3: Quase 40 minutos do segundo tempo, sai para o jogo a seleção da França aqui no campo de defesa. Vem com a bola dominada, Tchouaméni fazendo a saída em três da equipe da França. Baixa a linha por aqui, o Cherki pede o jogo na ponta direita. Ele volta a bola para Konaté, que domina e dá um tapa na bola de pé direito do outro lado na quarta zaga para Lacroix. Lacroix gira de pé direito, ele faz abertura lá para o lado do campo, trabalha até o Hernandes. Levantamento longo lá para o campo de ataque, bola longa, muito longa para o Barcola, passou por ele e saiu. A bola vai para fora em lateral, posse de bola que favorece a Noruega novamente aqui no campo de defesa pelo setor direito. A França também prepara duas alterações já já. Vamos chegando perto de 40 minutos, de 40 minutos desse segundo tempo. Vai vencendo a França 3-1 contra a Noruega. A Noruega pode passar pelo caminho do Brasil na sequência da Copa do Mundo. A França vai lá para o outro lado da chave. Relógio da Band News FM marca, você confere, 40, etapa final. Placar da Band News FM da Copa do Mundo FIFA 2026 em Boston. Grupo I, França 3, Noruega 1, Camarão.
4: Domingão do O começa a segunda fase, diretamente de Los Angeles, 4 da tarde. 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Temos Holanda e Marrocos, 10 da noite em Monterrey e em Houston. Atenção, Houston, 2 da tarde, horário de Brasília, Brasil e Japão.
5: Aqui é Brasil!
3: Houston, we have a team. Houston, we have a team. O Brasil em campo daqui a pouco, mais tarde, na sequência, Brasil, na segunda-feira, Brasil, contra o Japão. Se passar do Japão, Costa do Marfim ou Noruega? É isso, né, Camarão?
4: É isso aí. Já tá preparado?
3: Eu já.
4: Então tá bom.
6: Aí contra a gente eles vão vir com tudo, esses fela.
3: É, então. Mas tudo bem. A gente tem
6: Marfim. Faz parte, né, Dô? Faz parte.
3: É, tem que, para ser campeão do mundo ou para chegar na final da Copa do Mundo, tem que passar por
6: esses. Não tem que escolher,
3: aí,
6: não.
3: Né? Muda. Não dá pra escolher, não. Muda a França, Belotti.
7: Vamos lá. O Mateta, camisa número 22, outro que não tinha entrado ainda na Copa, jogador do Crystal Palace. Vem na vaga do homem, Kylian Mbappé com a 10. Vai embora Mbappé, 10, entra o 22, Mateta. Malo Gusto, lateral do Chelsea, vem aí na vaga do Koundé do Barcelona. Sai o 5, Koundé. Entra o Malo Gusto, que veste a camisa de número 2 do O. A braçadeira foi pro Tchouaméni.
3: Vem bola para a entrada da área, chute completamente equivocado aqui do Arsens. Nossa! Meu Deus do céu, essa foi lá na sala do Tom Brady, viu, o meu caro Danilo?
0: Foi longe, realmente. E tomara que não seja de vidro, né? Porque teria quebrado certamente só tiro de meta para a seleção da França.
3: Mudanças na seleção francesa, meu caro Renato Manso.
6: A gente está vendo um jogo hoje muito de oportunizar minutos para quem não estava jogando tanto. Do lado da Noruega isso já foi feito, está bem claro, só o Nusa entrou dos principais ali, né, da cavalaria, como a gente gosta de dizer, do ataque norueguês, e na França do mesmo jeito. Entram jogadores que ainda não tinham tido tantas oportunidades, entra o Mateta, poupa o Mbappé. Foi uma França que no segundo tempo, bem blasé, para usar um termo francês, né? Foi um time muito mais discreto, sem a intensidade, até porque fez o resultado e a Noruega não conseguiu ser efetiva para deixar o jogo mais interessante. Então a França vai conduzindo numa boa aí o resultado do jogo.
3: Jogo parado, portanto, em lateral para a seleção da Noruega, que vai sair jogando aqui no campo de ataque com Pedersen. Últimos instantes da partida em Boston. E a seleção da Noruega, aliás, parece que a torcida norueguesa era maioria em Boston. Está perdendo o jogo. Asgar põe na frente o passe e tentou brigar o Larsen. Girou mal, perdeu a bola acaba voltando para o goleiro Manhã. Domina para a seleção da França. Levantamento feito ao campo de ataque. Bola lá pela direita. Vai subir Barcolá. Quem subiu foi o Alsner para tirar. Ela volta. Tchameni brigou. Com o primeiro ele ganhou. Com o segundo também. Tirou do Torbe, voltou para a zaga. Lacroix domina. Deixa a bola para Theo Hernandes. Theo Hernandes mais à frente a Barcolá. Chama para a tabela por dentro. Cherk não conseguiu dominar. Por ali preferiu voltar. Começa de novo. Entrega a bola para Tchameni, que vira o jogo aqui na direita. Ameaça vir para o campo de ataque. O time da França de novo com Desiré Doué, fazendo passe por dentro, fica com ela Malu Gusto, entrega outra vez o jogador do Chelsea da Inglaterra, fazendo passe para a intermediária, vem de trás o Matetá, consegue o domínio, volta a bola na frente, recebe Cherk, vem para a meia esquerda, partiu Barcolá pela meia, fazendo facão da diagonal para dentro, vira o jogo Cherk, entrega a bola lateralmente para Malu Gusto, Gusto toca na bola para a ponta direita para Desiré Doué, tenta a finta, balança o corpo, pouco espaço, ele vai levando da ponta por dentro, volta a bola de novo na entrada da grande área, tenta girar com a posse de bola novamente por aqui, o Tchouaméni virou o jogo. Domina de novo o time da França aqui do lado esquerdo do campo. Para Theo Hernandes. Theo Hernandes toca na bola para Matetá. Matetá prefere voltar. A bola volta. Recuada de novo para o time da França. Na intermediária sai para o jogo novamente a equipe francesa. Recuperação de bola por aqui pelo lado esquerdo do campo. Vem buscar jogo. Theo Hernandes sai da lateral. Vem por dentro. Pediu Matetá. Não vem o passe. Ele inverte o jogo. Toca na bola do outro lado do campo. Virando para a direita. Vem com ela Malu Gusto. Acompanhado pelo Cherk por dentro. Ele faz o passe. Cherk domina. Vai para cima do marcador. Parando na frente dele sem muita intensidade. Volta a bola. O time da França caminhando com a bola dominada aos quase 45, 44 e meio do segundo tempo. Bola para Konaté, domina o jogo pelo lado direito na sua defesa, dá um passo atrás, Cherk pede jogo, ele faz a enfiada à frente para Doué. Doué toca na bola, ê, Malu Gusto. Aí o chefe não gostou não, a bola passou por baixo do pé dele e saiu em lateral para a seleção da Noruega, quase 45 da etapa final. Virou amistoso em Boston, 3-1 para a França. Posse de bola aqui na entrada da área, vem brigando Ostigar, quase conseguiu, quase perde a bola. Conseguiu fazer o passe mais à frente. 45. 3 para a França, 1 para a Noruega. França e Suécia na próxima fase da Copa do Mundo.
7: Mais 5.
3: Vamos até 50 minutos em Boston, em Foxborough. No Gillette Stadium, uma das grandes casas da NFL. Posse de bola para a equipe da Noruega, tentando sair do campo de defesa. Berg perdeu a bola. De graça para o Cherk. Domina, leva a bola na meia, está cercado. Vem em cima dele, a marcação fungando no cangote dele, o Shelder Up. Ele prefere tocar a bola para a direita, agora para Malu Gusto. Na frente, o passe para Doué, de primeira para Cherk. Cherk domina, tem o Matetá passando à frente, ele preferiu voltar. Começa tudo de novo a seleção da França. Tocando bola novamente, Konaté na sua intermediária. Fica com a posse de bola a seleção francesa aqui pelo lado esquerdo. Arbitragem para o jogo. Jogo e marcou falta, foi isso?
7: Eu não entendi, ele marcou, acho que essa, toque de braço, né, me pareceu ali do jogador norueguês.
3: Eu, hein? Que loucura. Sai pro jogo novamente o Koné, vem pro ataque novamente o volantão da equipe francesa. Ele toca na bola para Gusto, Gusto põe a bola outra vez à frente para Doué, Doué na frente, faz a bola na meia direita, chegar até o Koné novamente, tá marcado, cercado por dois. Ele encara a marcação adversária do Asgar, prefere voltar a bola para Tchouaméni, Tchouaméni do lado esquerdo, agora para Theo Hernandes, tá fazendo o trabalho com o Barcolá, vem buscar jogo, Matetá, saiu bem, Theo Hernandes de fora da área, não, jovem. Essa foi lá no Tid Garden, viu, Lucas Belotti?
7: É, o Theo Hernandes teve duas oportunidades de finalizar, mais ou menos desse mesmo setor, né, a meia esquerda, alguns passos de entrada na grande área. Foi mal nas duas o lateral. É melhor não subir quando é assim, né? Se não tem qualidade, fica lá atrás, aparece menos.
3: Sai para o jogo novamente a seleção da França, aliás, a seleção da Noruega, 46-50, sobe de cabeça para afastar mais uma Koné, deixando com Cherk, Cherk com Koné, Matetá passou no comando, vem com ela Koné, quebrando a linha de marcação, levando por dentro, vai para a entrada da área, tentou uma segunda finta, uma terceira finta e ficou difícil, perde a bola, sai para o jogo do lado, aqui a seleção da Noruega com o Nusas, titular do time, ele vem descendo pela esquerda, passando por três, não conseguiu, a bola desviada vai para fora, mais uma posse de bola para a seleção da Noruega fazer a cobrança aqui na esquerda, campo de defesa. Renato Manso, o resumo da ópera, 3-1 para a França. A França dominou, hein?
6: É, e você falou muito bem, né? A gente viu um amistoso, né, no segundo tempo. Primeiro tempo de mais intensidade, a França com aquela sede de definir logo o jogo. Assim o fez com o Dembélé, principalmente, com competência incrível. A Noruega até tentou, né, e acabou esbarrando na limitação dos reservas. E o segundo tempo foi extremamente protocolar, um jogo extremamente controlado. A Noruega poderia ter dado uma dificuldade maior, ter oferecido um nível de enfrentamento maior com a competência ali na hora de fazer o gol. Não aconteceu, e aí a França sentou na vantagem, administrou e vai levar assim até o final da partida.
3: Sai pro jogo a seleção da França novamente. Finalzinho do jogo, 48. Barcola quebrando tudo do lado esquerdo, fazendo a finta, levando para a área. Cruzamento, desvio de cabeça, caçapa! Desirredo!

0: Pra completar a festa, Desirê Doer! No cruzamento do Barcolai, mais uma grande jogada desse nato driblador, quebrando a espinha do Alster, levando a bola para o lado da área e cruzando de pé direito, bola na marca penal. Doer de cabeça, toca no poste esquerdo do goleiro, a bola morre no cantinho e vai para o fundo do gol, fechando uma vitória de cinema da França. Deitando e rolando, Desirê Doer, França 4, Noruega 1, Belotti.
1: Para transformar oficialmente, sem contestação, o grande jogo francês em uma goleada, Marcelo Duó. Na dobradinha, jogadores que se conhecem, cresceram juntos na base, estão juntos no profissional, no Paris Saint-Germain. Barcola para a esquerda no drible de corpo e no cruzamento perfeito para Desirê Doer. Não é dos mais altos não, mas ainda assim foi lá no segundo andar. Toque de cabeça no ângulo sem chances pro goleirão. Décimo jogo dele apenas na seleção. Terceiro gol, primeiro em Copas do Mundo. Uma tarde e noite especial para Desirê Doer. 4-1 para a França.
0: 4-1 para a França, Bernardo Ramos, últimos instantes da partida, que vitória francesa.
2: E pelo primeiro tempo, sobretudo, né, do, a partida na segunda etapa virou um amistosão, né, mas a França foi lá e beliscou, explorando uma deficiência do time da Noruega, que é a improvisação do Alstres como lateral direito.
0: Termina o jogo em Boston! França 4-1 para a Noruega, vitória de gente grande, enorme nessa Copa do Mundo. 3 gols de Dembélé, 1 gol de Doué. 4-1 contra a Noruega, que só fez com o Asgar. Da Band News FM, a bola não para. Vem aí, Bruno Camarão.
3: Isso é cerveja de um ganho.
4: É, quem segura essa França toda poderosa, mais uma goleada na conta, 4-1 para cima dos reservas da Noruega, que nem ousaram desafiar os poderosos finalistas das duas últimas Copas do Mundo. Mesmo sem Deschamps no banco, teve o show de Dembélé. Hat-trick para ele, 4-1. Lucas Belotti, festa francesa em Boston.
1: Muita festa, porque a França garante a liderança da chave, né? E junto do México até aqui, as únicas duas seleções com 100% de aproveitamento na primeira fase. Só a segunda vez em sua história que a França conquista esse feito também, depois de alcançar em 1998, quando disputou o Mundial diante de sua torcida, viu, Bruno Camarão? Ousmane Dembélé, apenas o quarto jogador francês da história a marcar um hat-trick em Copas do Mundo, Jens Fontaine em duas oportunidades, Kylian Mbappé na final contra a Argentina em 2022 e agora Ousmane Dembélé contra a Noruega. De especial também para o Didier Deschamps, porque até hoje ele estava empatado, né? Como técnico com mais vitórias na história das Copas do Mundo, com o alemão Helmut Schum, que treinou a seleção local, a seleção do país dele, de 66 a 78. Ele ultrapassaria, não esteve no banco. A estatística é essa, eu vou deixar para os comentaristas, para você discutir também junto deles, se realmente conta para o Deschamps ou se ele espera a próxima fase agora para conseguir essa vitória estando no banco de reservas. Mas a França, sob o comando de Didier Deschamps e companhia, chega a 17 vitórias em 22 jogos de Copa do Mundo, Mundiais de 14, 18 e 22. É muito bom o time, é muito bom o treinador. A França avança na liderança da chave.
4: Pois é, e no outro jogo da chave, Senegal ampliou em Diaye. 5-0, ainda tem uns minutinhos finais, mas grande goleada de Senegal para também, com 3 pontos e um saldo melhor, ir para a próxima fase como um dos melhores terceiros colocados. Tudo de França e Noruega. 4 para a França, 1 para os Vikings. Você confere aqui na Band News FM. Em instantes, análise dos nossos comentaristas.
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4: 6:06, a bola parou de rolar em Boston. Se tivesse mais tempo, a França metia mais. 4-1 para cima da Noruega. O Bernardo Ramos, a poderosa França, até tirou o pé no segundo tempo. Sorte da Noruega, que resolveu ir com uma equipe reserva, talvez a estratégia já para focar na próxima fase. França, que venceu todos os 3 jogos da fase de grupos em um torneio pela primeira vez desde a Copa do Mundo de 98. Quando, adivinha, ela conquistou o título. Ela vai repetir a fatura, ô Bernard? Diga lá.
2: E era um grupo mais fácil do que esse.
4: Verdade.
2: Era um grupo que tinha África do Sul, Dinamarca e Arábia Saudita. Era um grupo mais tranquilo. Esse grupo tinha Senegal e Noruega. Em que pese o fato, evidentemente, de a Noruega ter jogado com um titular só, o Alsnes, né? Que é um meia pelo lado direito, foi escalado como um lateral direito. O técnico Ståle Solbakken errou bastante também, né? Ele facilitou a vida dos franceses, mas os franceses não tem nada a ver com isso. Pegaram um time que largou tudo antes do jogo e meteu 3 no primeiro tempo com um show de bola do Dembélé. Dembélé com uma atuação magnífica, né? No segundo tempo, esse jogo me lembrou Brasil e Escócia. A Noruega teve uma chance logo aos 10 minutos, numa cobrança de pênalti do péssimo Larsen, né? Jogador grosso, centroavante, a moda antiga, né? Que bateu o pênalti para a defesa do Mike Maignan, que foi muito bem no lance, defendendo ali no canto esquerdo. E a França foi levando ali em contra-ataques, deu campo para a Noruega. Teve problemas ali nas laterais com Koundé e Theo Hernandes, respectivamente, pelos lados direito e esquerdo. Oscar Bob e Sheldrup foram boas novidades para o técnico Ståle Solbakken da Noruega. Então a Noruega mostrou alguma coisa ali no segundo tempo, muito porque a França tirou o pé. Em determinado momento virou um amistosão e nesse trecho do jogo, nesse recorte do jogo, a França acabou chegando ao gol com o Doué, que após a entrada do Barcola no lugar do Dembélé, foi lá para o lado direito, que é a dele, a posição em que ele atua no Paris Saint-Germain.
4: Bernardo Ramos analisando na Band News FM, ele está ao lado do Marcelo Duó. Eu já vou me despedir da dupla dos States. Ô Duó, escolhe um gol aí que você quiser. O Dembélé fez 3 e o Doué ainda fechou a fatura. Qual que você quer ouvir de novo aqui na Band News FM, hein?
11: Ah, o segundo foi bonito, né, Camarão?
4: Foi, né?
11: Pela jogada, pelo chute, foi um golaço. Eu vou nesse aí.
4: Então tá bom. Dele. Guarda o gogó aí, porque começa a segunda fase no domingão, tá bom?
11: Tá, e aqui o negócio não para não. Vamos que ainda tem muita Copa do Mundo pela frente. Valeu, Camarão.
4: Muito bem. Já já também mais da análise Band News FM com Renato Manso e os destaques finais da reportagem com Lucas Belotti e Danilo Queiroz. Aqui, na voz oficial da Copa, o futebol também é notícia. Vai, Dembélé! Vai, Marcelo Duó!
11: Desarmado lá na frente, o zagueiro vem contra-ataque, lançamento é pro Mbappé, virou pro Dembélé, vai pegar o Bjorken no mano a mano, cortou pra dentro, pé esquerdo na bola pro gol!

da França! Ousmane Dembélé! Nem amarrado ninguém segura esse time francês! Mbappé ganha a parada no meio do campo, escapa na falta, faz o lançamento para o Dembélé. Alá Olis, ele tira do pé direito e traz para o esquerdo, da ponta para a entrada da área, chapa antes da meia-lua, a bola vai lá no cantinho direito do Celvic, é de fato.

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0: Com 3 gols do Dembélé, a França goleou a Noruega. 4-1 em Boston, se classificou com 100% de aproveitamento à próxima fase da Copa do Mundo FIFA 2026. Ô Lucas Belotti, quem é que vai parar a França, hein? Na próxima fase já sabe o adversário?
1: Ainda não, viu, Bruno Camarão? A gente tem que aguardar toda a definição envolvendo os terceiros colocados. Mas se eu fosse você, fosse o ouvinte do Band News FM ou qualquer colega, eu guardaria na agenda a seguinte data. 4 de julho de 2026, um sábado, tá, às 6 horas da tarde na Filadélfia. Por quê? Será o confronto de oitavas de final entre quem passar de França e adversário a definir e de Alemanha e adversário a definir. Há uma probabilidade muito grande, se os favoritismos se confirmarem, deste sábado, 4 de julho, às 6 horas da tarde ou da noite na Filadélfia, termos Alemanha e França. Desse mesmo lado da chave francesa, em uma eventual, então, quartas de final, tem ainda Holanda, Marrocos, África do Sul e Canadá. O caminho da França tem Alemanha, Holanda, mas de resto são equipes acessíveis pensando uma eventual semifinal, que é chegar à terceira decisão de Copa do Mundo consecutiva. Bruno Camarão? Mas para conhecer o adversário tem que esperar o treinamento da primeira fase.
0: Aí da Alemanha se jogar essa bolinha e cruzar com a França. Valeu, Velote, abraço para você.
1: Valeu, tchau.
0: Ô Danilo Queiroz, também para encerrar, a Noruega poupou hoje, focando já na próxima fase. Vai pegar quem, hein?
2: Costa do Marfim, já sabia que iria pegar a Costa do Marfim, porque já imaginava que não venceria a França, que terminaria, até com empate seria isso, né? Terminaria na segunda colocação do grupo. O jogo acontece na próxima terça-feira, dia 30, a partir do nosso horário, às 14h. Portanto, interessante, né? Essa partida. Costa do Marfim enfrentando a Noruega e esse jogo é em Dallas, no AT&T Stadium.
0: Vai ser muito legal. Grande Danilo Queiroz, diretamente da capital cearense, trazendo todos os detalhes da Noruega, que hoje caiu diante da França. Ô Renato Manso, em um minutinho, vamos tentar fazer esse balanço. Noruega não foi com a força máxima e nem sei se fosse, se iria conseguir segurar essa França poderosa. De fato, é uma das grandes candidatas, se não a maior, para conquistar o título, né?
3: Me parece que a França, Camarão, joga na hora que precisa.
0: Pois é.
3: Precisou jogar, definiu o jogo e hoje enfrentou uma Noruega que também escolheu não ir com força máxima, escolheu abrir mão de jogar de forma mais competitiva. A França foi muito letal no primeiro tempo, matou o jogo e a Noruega focada totalmente na Costa do Marfim. É a escolha, né, do Solbakken, treinador da equipe norueguesa, e a França não tem nada a ver com isso, vai aproveitando para fazer uma grande campanha. Mas é isso, a gente já imaginava uma vitória francesa, quanto a isso, nenhuma novidade.
0: Mais uma tabelinha Fortaleza, São Paulo, Estados Unidos, Band News FM para toda a rede, integrando todo o nosso time. Manso, abração para você.
3: Grande abraço, Camarão. Vamos para cima e vamos por mais.
0: Vamos por mais. A Copa do Mundo tá pegando no breu, já começa a segunda fase. E claro, você acompanha tudo por aqui, na voz oficial da Copa do Mundo FIFA 2026. Por aqui o futebol sempre é notícia. Valeu!

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0: 6 horas e 22 minutos, começando a edição desta sexta-feira, dia 26 de junho, do É da Coisa. Um pouco diferente, né? Um pouquinho depois, por causa da transmissão da Copa do Mundo, a gente acompanhou a vitória da França por 4-1 contra a Noruega, encerrando a fase de grupos, a participação da França nessa primeira etapa do Mundial. E ainda sem o Reinaldo Azevedo, que, como anunciamos na última sexta-feira, ficaria fora durante toda essa semana, volta na segunda-feira aqui ao comando do É da Coisa. E a gente abre com a música do Japão, do Gilberto Gil, claro, com duas referências aqui, né? Primeiro, ao adversário do Brasil. Será o Japão, será o nosso adversário na próxima etapa, nos 16avos de final, na segunda fase, na primeira etapa do mata-mata da Copa do Mundo, na segunda-feira, e a gente vai trazer tudo aqui na Band News FM desde cedinho, com a expectativa ao longo de todo o fim de semana, já também trazendo a palavra dos torcedores aqui na Band News FM, da nossa equipe lá nos Estados Unidos. E claro, na segunda-feira com transmissão também aqui na rádio. A partir do meio-dia você vai acompanhar todas as emoções dessa partida entre Brasil e Japão. E claro, também com uma homenagem ao Gilberto Gil, aniversariante do dia. Completando 84 anos, Gilberto Gil, um dos grandes nomes da música popular brasileira, abrindo a edição de hoje do É da Coisa. Boa noite, Isabela Mota.
1: Boa noite, Alexandre Bentivoglio. Boa noite para os nossos ouvintes que estão conosco nesta sexta-feira. Passamos a semana longe dos ouvintes, mandaram várias mensagens super queridos perguntando do É da Coisa. Copa, então a gente tem horários especiais de programação aqui na Band News FM a partir de segunda, como o Ale falou, com o Reinaldo Azevedo. Eu saio de férias, então hoje é só para me despedir mesmo, dar o gostinho das férias, e aí a gente volta a se ver mais pro final de julho. Mas vamos lá com as informações de hoje?
0: Vamos nessa.

0: Uma reportagem do portal G1 afirma que a ex-primeira-dama Michelle Bolsonaro alertou previamente que divulgaria um vídeo com críticas ao enteado Flávio Bolsonaro, senador e pré-candidato à presidência da República. Segundo a apuração, ela chegou a ser procurada pelo parlamentar antes da publicação, mas decidiu ir adiante com o material motivado pela divergência em relação ao apoio do PL à candidatura de Ciro Gomes, do PSDB, ao governo do Ceará. De acordo com a reportagem, o ex-presidente Jair Bolsonaro sabia da gravação do vídeo por parte de Michelle, mas não dos ataques feitos por ela contra Flávio, que depois reagiu afirmando que nunca teve a intenção de ofender a madrasta, que está disposto a conversar com ela. A briga, no entanto, se estendeu às redes sociais, com Michelle publicando um versículo bíblico sobre mentiras, dando sequência à tensão aos causos de família, gerando uma reação da mulher de Flávio. Isso porque Fernanda compartilhou outra passagem da Bíblia, desta vez com menção a projetos perversos, o que ampliou a crise no bolsonarismo.
1: Em meio à polêmica, Flávio Bolsonaro foi às redes sociais para afirmar que as mulheres terão um papel fundamental na reconstrução do Brasil, caso ele seja eleito presidente. A mensagem do senador foi acompanhada do vídeo de uma entrevista da economista Daniela Marques, que defende o maior protagonismo feminino da política. Ela é apontada como potencial ministra da Economia em um eventual mandato do filho de Jair Bolsonaro. Segundo a Folha, a pré-campanha presidencial de Flávio também trabalha com a possibilidade de escolher uma mulher para compor a chapa como candidata a vice-presidente nas eleições desse ano. Entre as cotadas estão a deputada de candidata à reeleição Júlia Zanatta, deputada federal pelo PL em Santa Catarina, e Bia Kicis, pré-candidata ao Senado Federal pelo Distrito Federal.
0: O governador de São Paulo, Tarcísio de Freitas, defende uma reconciliação entre Flávio e Michelle depois desse atrito público entre os dois. Segundo o mandatário paulista, os aliados vão chegar no entendimento. De acordo com Tarcísio, divergências são naturais e devem ser superadas. Ele destacou ainda a importância da união da direita para as articulações visando as eleições deste ano. O governador, porém, evitou comentar a possibilidade de Michelle integrar a chapa presidencial de Flávio como candidata a vice, afirmando que essa discussão será feita no momento oportuno. E já, nosso Reinaldo Azevedo vai analisar todas essas tensões familiares. Tem análise do Tio Rei ainda hoje.
1: Agentes da Polícia Militar do Distrito Federal relatam hoje ao STF uma falha de sinal na tornozeleira eletrônica do ex-presidente Jair Bolsonaro, ocorrida na última sexta-feira. O alerta foi registrado após o equipamento perder a comunicação com a central de monitoramento por volta das 7 horas da noite. O episódio ocorreu durante a prisão domiciliar do ex-presidente, levou equipes responsáveis pela custódia a irem até o local para verificar a integridade do dispositivo às 8h04 da noite. Após a verificação, os agentes constataram que não houve violação física da tornozeleira e o sistema voltou a funcionar normalmente após ajustes operacionais. O caso foi comunicado ao ministro Alexandre de Moraes, do Supremo Tribunal Federal, que acompanha as condições de cumprimento das medidas impostas a Bolsonaro após o encerramento do prazo inicial do regime domiciliar do ex-presidente. Terminou ontem, prazo estipulado em 3 meses inicialmente.
0: A Controladoria Geral da União faz uma auditoria para apurar se recursos de emendas parlamentares foram usados de forma irregular na produção do filme Dark Horse sobre o ex-presidente Jair Bolsonaro. Conclusão será encaminhada ao ministro do STF, Flávio Dino, relator de matérias sobre emendas na Suprema Corte. Os auditores vão rastrear o caminho do dinheiro para verificar se os recursos financiaram os projetos informados oficialmente ou se parte dos valores acabou destinada à produção do longa. O deputado federal Mário Frias, autor de uma emenda de R$ 2 milhões destinada a uma entidade ligada à produtora do filme, que a gente já falou bastante aqui, não é da coisa, Karina Ferreira da Gama, nega qualquer desvio de finalidade. Segundo o parlamentar paulista, os recursos foram aplicados conforme previsto e enviados a um instituto Conhecer Brasil, de Karina, que também é a responsável pela Go Up Entertainment, que produziu o longa sobre o ex-presidente.
1: A ONU estima que mais de 50 mil pessoas estejam desaparecidas na Venezuela após os terremotos que atingiram o país na quarta-feira. Alerta que foi feito pelo chefe de ajuda humanitária das Nações Unidas, Tom Fletcher, a respeito dessa estimativa. Até a tarde de hoje, autoridades venezuelanas confirmaram a morte de 920 pessoas, além de 4.300 feridos. O número da ONU, por sua vez, inclui pessoas ainda não localizadas desde os abalos sísmicos, que causaram destruição em diferentes regiões e mobilizaram equipes internacionais de resgate. Profissionais brasileiros também foram para a Venezuela, além do presidente Lula ter anunciado o envio de aviões com bombeiros e equipamentos médicos.

0: Agora são 6 horas e 30 minutos no horário de Brasília. Vamos à análise de Reinaldo Azevedo sobre a briga familiar envolvendo Michele Bolsonaro. Os filhos do ex-presidente Jair Bolsonaro têm análise do tio Rei para você, ouvinte.
1: Minhas caras, meus caros, Flávio Bolsonaro se deu conta da besteira que fez inicialmente ao subestimar o vídeo de Michele. Se vocês se lembram, pouco antes da partida do Brasil contra a Escócia, ele pegou e disse que estava lá, feliz, vendo o jogo, e que nada nem ninguém iriam aborrecê-lo. Estava se referindo de maneira coberta ao vídeo da madrasta. Bom, o vídeo caiu como uma bomba nas redes sociais, na sua campanha, na sua candidatura. Para vocês terem uma ideia, entre a noite de quarta e a manhã de quinta, considerando os temas políticos, né, o vídeo da Michele e a questão Jacques Wagner foram os dois mais comentados. Considerando esses dois, o caso Michele representou 76% das menções e a esmagadora maioria negativa a Flávio, né? Bom, então, e aí ele já tinha feito uma nota àquela altura, mas não adiantava, ele teve de gravar um vídeo e gravou um vídeo. Repetiu a besteira de dizer que ele é marido, ele é pai de duas filhas e, portanto, não maltrataria sua mulher e suas filhas, e não faria o mesmo com aquela que é casada com seu pai. Fica parecendo que é o grau de parentesco que determina esse respeito. Besteira. Apelou à religião, né? Disse que e se vitimizou um pouco, está longe da sua casa, não pode orar com as suas filhas, mas que recebeu um manto como missão do pai, que tudo que ele faz é porque o pai ordena, ou o pai tem ciência de tudo. Um pouco respondendo a Michele e contestando Michele, mas buscando aproximação com ela, se desculpou, né? E fez um convite explícito para que ela participe de um encontro na quarta-feira com mulheres conservadoras. Bom, o que se sabe do vídeo é que Michele havia falado a Damares, queria sim divulgar o vídeo, que tinha mobilizado uma equipe de profissionais, e o vídeo é um vídeo feito por profissionais, com coisas ali meticulosamente colocadas no cenário. A alusão dela à linguagem de Libras, a alusão a Israel, muito caro aos evangélicos, né? Imagens do próprio Bolsonaro, diplomas que ela recebeu na sua trajetória política. E aí a campanha do Flávio agora, vão pedir desculpa, tentar tirar isso da frente e ver se descola logo uma vice-mulher, porque esse é o grupo que mais foi atingido pela mensagem de Michele, né? Que foi muito clara ali em dizer que foi desrespeitada, que foi humilhada, né? Que Flávio disse que ela não entende nada. Bom, isso não pega bem. E, insisto, Michele não é alguém que os irmãos consigam esmagar como fizeram com outras lideranças, né? Então a coisa se complicou para ele, definitivamente. André Mendonça será o relator do caso Dark Horse, aquele do pedido de dinheiro do Flávio. Pergunta: haverá mandado de busca e apreensão? Estamos falando de 60 milhões com evidências de que o dinheiro foi usado, ou indícios, vai, para a Caixa 2, né? Se o caso Jacques Wagner mereceu um mandado de busca e apreensão, e não estou dizendo que não, pergunto, e Dark Horse? Veremos, né, o que vai fazer o ministro. É isso aí.
2: Reinaldo Azevedo, que, como falamos, volta na segunda-feira ao comando do É da Coisa. A partir das 6 horas da tarde, você vai conferir o É da Coisa na segunda-feira. Semana que vem as coisas estão um pouco mais tranquilas no calendário da Copa do Mundo, a gente consegue transmitir aqui o É da Coisa. Durante quase toda a semana a gente vai informando você dia a dia aqui na ligação, aqui na sintonia da Band News FM. Agora são 6h35.
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1: Agora, 6 horas e 36 minutos, vamos direto para o alto para saber das condições do trânsito aqui na cidade de São Paulo nessa sexta-feira. A Débora Mendonça, monitora o corredor Norte-Sul, traz informações para a gente.
2: Uma ótima noite a todos. Tem trânsito congestionado na cidade. O corredor Norte-Sul vai em mau sentido Interlagos, desde viaduto Santa Generosa até Congonhas. A Avenida Ibirapuera fica ruim, especialmente após a República do Líbano. E a própria República do Líbano com trânsito pesado e a Indianópolis começa mal, mas melhora a partir do corredor Norte-Sul. Vale também para chegar à Avenida dos Bandeirantes utilizar Domingos de Moraes e Avenida Jabaquara. 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
2: E atenção, hein? Segunda-feira, Jogo do Brasil, muda a programação não só do nosso ouvinte, não só da Band News FM, mas de muitos serviços na cidade de São Paulo, expediente das repartições públicas da Prefeitura e do Governo do Estado, será encerrado mais cedo na segunda-feira, em razão do jogo contra o Japão, que está marcado para as 14h. Órgãos da administração direta, das autarquias, fundações da gestão municipal, fechados a partir do meio-dia. Já as unidades do governo estadual vão encerrar o expediente um pouquinho antes, 11 horas da manhã. Tem um decreto, inclusive, que estabelece o fim do expediente 3 horas antes do início de partidas da seleção brasileira, então isso já era esperado. Servidores estaduais e municipais devem compensar as horas não trabalhadas, atendimento dos serviços essenciais. Unidades de saúde não vão sofrer alteração, funcionamento está mantido normalmente. E atenção, diferente do que aconteceu no último jogo, rodízio de veículos mantido na segunda-feira nos dois horários, tanto de manhã quanto à tarde, segundo a CT, não vão poder circular veículos com placas de final 1 e 2, restrição vale no centro expandido da capital, de 7 às 10 da manhã e depois das 5 da tarde, às 8 horas da noite.
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4: Vamos juntos também atualizando o caminho agora pelas rodovias, porque muita gente aproveita a sexta-feira para viajar, apesar do frio, hein? Mas o frio convida ao interior do estado, né? As praias, às vezes, ficam mais distantes, né? Você acaba adiando o plano de ir para a praia, mas como a gente sabe que o sistema Anchieta Imigrantes é aquele que mais recebe veículos, é sempre importante a atualizar, até porque é utilizado para acesso a outras cidades aqui da região metropolitana. Atenção, porque por causa da baixa visibilidade, existe operação comboio em vigor, ou seja, todos os carros se agrupam próximo às praças de pedágio e de lá a empresa concessionária autoriza que os carros saiam, mas um ao lado do outro para também conseguir se enxergar e facilitar essa visibilidade. Por causa disso, claro, há impacto no trânsito. Lentidão agora para você que utiliza a Rodovia dos Imigrantes em direção ao litoral a partir do quilômetro 28. E vai assim lento por todo o trecho de serra praticamente, até o quilômetro 40. Depois a situação melhora e você segue boa viagem, mas são mais de 10 quilômetros de congestionamento nesse instante. E na chegada à Baixada Santista, o motorista vai pisar no freio do quilômetro 68 ao 70 neste instante. Rodovia dos Imigrantes em direção a São Paulo tem boas condições de tráfego. Atenção também porque a interligação de Planalto, a ligação entre Imigrantes e Anchieta no trecho de serra, está bloqueada neste instante. Quem segue pela Anchieta agora também vai enfrentar lentidão, mas por um trecho menor. A partir do quilômetro 32, o trânsito vai lento até o 34. Depois, segundo a empresa concessionária, fica lento até o quilômetro 40. Então são 8 quilômetros de lentidão agora pela Anchieta em direção ao litoral. Em direção a São Paulo, o motorista vai pisar no freio na saída da Baixada Santista entre os quilômetros 63 e 61. Neste instante, boas condições de tráfego pelo restante do sistema.

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0: Agora, 6 horas e 43 minutos, atualizando mais uma vez os principais destaques do dia. Lembrando que o Reinaldo Azevedo volta ao É da Coisa na segunda-feira, a partir das 6 horas da tarde. Girando mais uma vez as principais notícias dessa sexta-feira, o presidente do Senado, Davi Alcolumbre, marca para a próxima quarta-feira uma reunião para discutir a PEC que propõe o fim da escala 6x1. Participarão dessa conversa a nova líder do governo na casa, Tereza Leitão, do PT de Pernambuco, os autores da PEC na Câmara, deputados Reginaldo Lopes e Érica Hilton, e também centrais sindicais. A agenda na residência oficial do Senado foi definida após semanas de pressão do Palácio do Planalto e de parlamentares governistas que defendem o avanço da proposta. A oposição, porém, quer que o tema seja analisado com mais profundidade nas comissões, atrasando a tramitação da matéria. A PEC da escala de trabalho 6x1 está parada no Senado há mais de um mês, após ter sido aprovada na Câmara.
1: O presidente Lula disse hoje que não quer guerra com nenhum país, mas que também não quer ser pego de surpresa, o que faz com que o Brasil tenha de investir em defesa. O chefe do Planalto afirmou ainda que o mundo está cheio de maluco e que o presidente dos Estados Unidos, Donald Trump, quer tomar a Groenlândia, o Canadá e o Canal do Panamá. A manifestação de Lula foi feita no lançamento da fragata Cunha Moreira, em Itajaí, Santa Catarina. Vamos acompanhar o que disse o presidente brasileiro.
2: Eu não quero guerra. Mas eu também não quero ser pego de surpresa. Eu não quero constatar que eu não tenho nada, sabe? Eu tenho que me cuidar. Sabe, um belo dia, quando ninguém esperava, o Solano Lopes, presidente do Paraguai, invadiu logo de vez Brasil, Argentina e Uruguai. Está cheio de nego maluco no mundo. Está cheio de nego maluco no mundo. Agora mesmo o presidente americano quer tomar a Groenlândia, o Canadá vai virar estado dele, quer tomar o Canal do Panamá. Onde é que nós estamos?
0: O blogueiro bolsonarista Paulo Figueiredo afirma que pretende defender durante audiência com o governo americano a aplicação de novas sanções dos Estados Unidos contra o ministro do STF, Alexandre de Moraes, como a reaplicação da lei Magnitsky. O aliado de Eduardo Bolsonaro também sustenta que a manutenção de tarifas sobre produtos brasileiros fortalece politicamente o presidente Lula antes das eleições brasileiras deste ano, além de aproximar o Brasil da China. A audiência em questão está marcada para 6 de julho e Figueiredo está inscrito para participar, assim como Flávio Bolsonaro. A ocasião é relacionada à proposta do Escritório de Comércio Americano, aquela lá de aplicar um novo tarifaço contra produtos brasileiros e apontar riscos que o sistema PIX ofereceria à economia americana.
1: O secretário de Estado americano, Marco Rubio, afirma que os Estados Unidos vão manter a ideia de impor um novo tarifaço de 25% sobre produtos brasileiros. A manifestação foi feita em resposta a uma carta de Flávio Bolsonaro, na qual o senador e pré-candidato à presidência pediu ao chefe da diplomacia para que não sejam aplicadas sobretaxas aos produtos nacionais. O documento foi obtido pelo jornal O Globo. Rubio agradeceu o apoio político dado pelo bolsonarismo ao governo de Donald Trump, mas não voltou atrás em relação ao possível novo tarifaço. A resposta do secretário de Estado americano foi enviada nesta terça-feira, depois do envio da carta por parte de Flávio no dia 2 de junho.
0: Falei há pouco sobre o Pix, o número de usuários frequentes do sistema cresce 71% e chega a 70 milhões de pessoas físicas em 2025, segundo pesquisa da FEBRABAN, Federação Brasileira de Bancos, em parceria com a consultoria Deloitte. Os dados consideram quem realiza cerca de 30 transferências mensais, segundo o levantamento. Também, de acordo com a pesquisa, dispositivos móveis concentram 78% de todas as operações bancárias do país. Os dados vêm em meio aos ataques do governo americano de Donald Trump contra o Pix. Segundo a gestão do republicano, o sistema brasileiro, como eu disse, prejudica interesses dos Estados Unidos.
1: O governo brasileiro regulamenta o uso do FGTS como garantia em operações de crédito consignados para trabalhadores CLT. Taxa de juros será limitada a 1,99% ao mês, valor que é quase metade da média de taxa de juros de abril, a referência mais recente do tipo. Com isso, trabalhadores CLT poderão usar até 10% do saldo do FGTS como garantia e até 100% da multa rescisória na demissão sem justa causa, o que equivale a 40% dos depósitos.

0: depósitos feitos na conta vinculada também poderão ser usados como garantia 35% das verbas rescisórias, como proporção de salários, férias e 13º. O uso das garantias será opcional e deverá ser autorizado pelo próprio trabalhador, que poderá escolher quanto do saldo deseja comprometer em cada operação.
1: Líbano, Israel e Estados Unidos assinam hoje um acordo de paz em Washington para encerrar o conflito entre os países no Oriente Médio. O anúncio vem dias depois de um pacto entre a Casa Branca e o Irã, que iniciou a distensão das relações entre as partes naquela região. O pacto prevê um cessar-fogo duradouro e a criação de mecanismos de monitoramento, além de medidas para reduzir a presença de grupos armados no sul do Líbano, como é o caso do Hezbollah. Os países também discutem etapas adicionais para a estabilização da fronteira entre Israel e Líbano e a retomada gradual da cooperação em temas de segurança regional. No entanto, o premier israelense Benjamin Netanyahu diz que tropas do país ficarão no sul do Líbano até o desarmamento do Hezbollah, negando permissão para retorno de moradores deslocados.
0: E ainda do noticiário internacional, apesar dos últimos esforços pela paz no Oriente Médio, os Estados Unidos realizaram bombardeios na região a leste do Estreito de Hormuz hoje, em resposta ao que chamaram de violação do cessar-fogo por parte do Irã. Os ataques são os primeiros após a assinatura de um acordo de paz inicial entre os dois países para colocar fim à guerra. Isso foi na semana passada. Segundo o Comando Central das Forças Armadas Americanas, aeronaves do país atacaram locais de armazenamento de mísseis e drones de Teerã, além de equipamentos de radar no litoral sul iraniano. A ação ocorre horas depois de o presidente dos Estados Unidos, Donald Trump, acusar o Irã de atacar navios que atravessam o Estreito de Hormuz. Até o fim da tarde de hoje, Teerã ainda não havia se manifestado sobre o tema.

0: Agora, 6 horas 49 minutos, a gente vai acionar agora a nossa reportagem na Capital Federal e vai tratar de um tema que tem tudo a ver com esse noticiário internacional, mas um noticiário internacional aqui da nossa vizinhança, porque a gente vai tratar dos impactos na Venezuela, dos terremotos que atingiram o país nessa semana e da ajuda brasileira para esses afetados pela catástrofe natural. O Márcio Rocha está aqui com a gente, tem mais informações. Boa noite para você, Márcio.
1: Oi, pessoal. Boa noite para vocês. Boa noite a todos que nos acompanham. Em relação a essa questão, né, envolvendo a ajuda do governo brasileiro ao governo da Venezuela, né, a gente lembra que o Brasil, o país, né, a Venezuela acabou sofrendo aí por causa de um terremoto, né. A Força Aérea Brasileira acabou de informar para a gente que um novo avião, né, o KC-390, do primeiro esquadrão, do primeiro grupo de transporte, vai deixar o Brasil amanhã, levando um hospital de campanha da Marinha, né. Segundo os militares, né, serão transportados aí uma equipe médica que vai prestar apoio aos venezuelanos. Essa decolagem está prevista para as 8 horas da manhã na base aérea do Galeão, lá no Rio de Janeiro. A gente estava ouvindo agora há pouco, né, uma manifestação do presidente Luiz Inácio Lula da Silva num evento, né, do lançamento da Fragata Cunha Moreira, que foi lá em Itajaí, em Santa Catarina. E nesse mesmo evento, ele anunciou que o ministro da Defesa, José Múcio, deve ir na semana que vem na Venezuela justamente para discutir com o governo local, o apoio, o auxílio do governo brasileiro ao país. Ainda de acordo com o governo brasileiro, a oferta de apoio foi acolhida pela presidente Delcy Rodrigues, que agradeceu a iniciativa brasileira e foi feita justamente quase simultaneamente ao anúncio, né, a saída de um outro avião aqui do Brasil, levando uma missão humanitária para trabalhar na recuperação da Venezuela. Nessa missão, que saiu por volta ali de meio-dia, uma hora da tarde, aí de São Paulo, são 44 profissionais, 4 deles da Secretaria Nacional de Proteção e Defesa Civil, 36 militares do Corpo de Bombeiros dos estados de Minas Gerais, São Paulo e Paraná e 4 especialistas da Agência Nacional de Telecomunicações. A gente vai ouvir agora um trecho do presidente Lula falando que durante esse lançamento desse equipamento naval, né, ele aproveitou para fazer uma homenagem às vítimas do terremoto na Venezuela e aproveitou também para fazer um comentário sobre esse novo equipamento que ele foi lançado hoje lá em Santa Catarina.
2: Pedindo a todos que estão aqui que de pé a gente fizesse um minuto de silêncio pelas 589 pessoas que já morreram na Venezuela e 2.850 feridos. Isso não é um monte de ferro com produtos tecnológicos de primeira linha. Isso é o começo de um país que vai assumir de fato e de direito o direito de ser soberano, de tomar conta do seu nariz e estar preparado.
1: Pois é, o Lula estava lançando nesse equipamento e fez essa declaração que já está um pouco mais defasada, porque o governo da Venezuela já confirmou mais de 900 mortes por causa desse terremoto, né, e mais de 3 mil feridos. E em nota, o Ministério das Relações Exteriores confirmou a morte de 2 brasileiros em decorrência do episódio. Uma dessas vítimas é uma moradora aqui do Distrito Federal. A modelo Vanessa Zacarias, de 44 anos, foi uma das vítimas do terremoto que atingiu a Venezuela. A morte dela foi confirmada pelo irmão em uma mensagem divulgada na internet. Ela era moradora da região administrativa do Gama, aqui no Distrito Federal, distante cerca de 30 quilômetros do centro de Brasília, e se mudou para o país vizinho cerca de 2 meses atrás. Ela morava em Laguária, região costeira a 25 quilômetros da capital Caracas, e esse local é considerado o local mais afetado pelo terremoto. Vanessa deixa uma filha que ainda vive no Distrito Federal. E só para finalizar, o Itamaraty afirmou que está em contato com as famílias para prestar a assistência necessária, pessoal.
0: Obrigado, Márcio Rocha. Nossa reportagem em Brasília volta ao longo da programação com mais informações sobre esse auxílio importantíssimo, auxílio aos nossos vizinhos, aos nossos irmãos venezuelanos. E sobre isso também quero tratar de uma campanha, uma parceria do Instituto Band, parceria com o Acnur, o Alto Comissariado das Nações Unidas para Refugiados, para ajuda humanitária a essas vítimas, essas pessoas afetadas, levando também então proteção, abrigo, assistência de emergência a quem perdeu tudo nesses terremotos. O Acnur destaca que os terremotos agravaram os riscos enfrentados pelas pessoas em situação de vulnerabilidade, incluindo os refugiados, pessoas que retornaram recentemente ao país, né? A gente sabe a crise humanitária que a Venezuela sofreu e sofre até hoje, E o Acnur, então, trabalhando com autoridades e parceiros, incluindo o Instituto Band, para avaliar as necessidades e coordenar uma resposta rápida e eficaz. Casas, hospitais e serviços públicos essenciais foram afetados pelos terremotos, enquanto as avaliações dos danos continuam. As necessidades humanitárias, destaca o Alto Comissariado, devem crescer à medida que novas informações sobre os impactos dos terremotos são confirmadas. As necessidades financeiras da agência na Venezuela para esse ano já eram estimadas em 44 milhões de dólares, quase 45 milhões de dólares, mas apenas 11% desse valor havia sido financiado. Então, o Acnur tenta acelerar essa captação de recursos, essa arrecadação de dinheiro para auxiliar as vítimas dos terremotos. As autoridades venezuelanas informaram que 1 milhão e 200 mil pessoas retornaram à Venezuela nos últimos anos, o que apenas ressalta a necessidade de apoio sustentado à reintegração nessas comunidades que recebem as pessoas que retornam à Venezuela. Campanha, então, apoiada aqui pela Band News FM, pela Band, pelo Instituto Band, em parceria com Acnur. E você pode encontrar lá nas nossas redes sociais, no arroba rádio Band News FM. Vai acompanhar nas próximas horas também o nosso site, o endereço completo, para você conseguir colaborar com a campanha. Na página do Acnur você encontra já este caminho, Acnur Brasil, doar.acnur.org, você já encontra o caminho para essa campanha e em breve, em instantes, você vai acompanhar também nas nossas redes sociais, nas nossas lives ao longo do dia, com QR Code, você vai poder contribuir para essas pessoas afetadas pela tragédia na Venezuela.
3: Agora, 6h56, a gente continua acionando a reportagem da Band News FM em todo o país. Vamos agora ao Rio de Janeiro. Falar sobre o desemprego, ficou em 5,6% no trimestre até maio, menor taxa para o período, segundo o IBGE. Também teve uma alta no rendimento, na renda média dos empregados, de 4% em comparação com o mesmo período do ano passado. Para falar mais sobre esse assunto, detalhar o levantamento do IBGE, o Luiz Valcir está com a gente. Seja bem-vindo, boa noite. Traga mais detalhes para a gente, por favor.
4: Alexandre, também para quem acompanha a programação da Band News FM, olha, a taxa de desocupação do país no trimestre encerrado em maio deste ano, como você mesmo disse, Isabela, fica em 5,6% com 6 milhões e 100 mil desempregados. Segundo o IBGE, que divulgou os dados da Pesquisa Nacional por Amostra de Domicílios Contínua nesta sexta-feira, o resultado representa estabilidade se comparado ao trimestre de dezembro de 2025 a fevereiro de 2026, que ficou em 5,8% com 6 milhões e 200 mil desocupados. Já na comparação com o mesmo trimestre do ano passado, houve queda de 0,6 ponto percentual. O técnico em TI, Caio Lopes, ele segue em busca de uma oportunidade no mercado de trabalho. Vamos ouvir.
5: Eu trabalhava no regime de contrato. Meu contrato durou 2 anos, terminou semana passada. E tô agora nessa correria para conseguir um emprego novo, novas oportunidades. Mas se uma coisa que eu posso falar que eu aprendi voltando a ser desempregado é como os processos seletivos eles estão mais complicados, mais densos, mais cansativos para quem está buscando um novo emprego. Eu acho que era um fator determinante que está atrapalhando muita gente a conseguir um emprego novo.
4: Olha, a população ocupada registrou alta de 0,5% no trimestre e aumento de 0,8% no ano. O número de empregados no setor privado com carteira assinada foi de 39,3 milhões, representando aí a estabilidade, assim como o número de empregados sem carteira no setor privado, que foi de 13,4 milhões. O rendimento real habitual de todos os trabalhos, de R$ 3.726,00. Também ficou estável no trimestre. A taxa de informalidade foi de 37,3% da população ocupada, enquanto foram registrados 26 milhões de trabalhadores por conta própria. Eu volto com vocês.
3: Obrigada, Luiz Valcir, pelas informações. Agora são 6h59.
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1: Débora Mendonça de volta, atualizando a situação do trânsito pela Marginal do Rio Pinheiros.
2: A Marginal do Rio Pinheiros tem uma ocorrência travando o trânsito no sentido Interlagos. Foi entre o Parque Burle Marx e a ponte Edson Godoy Bueno e o congestionamento já está na altura do Muro do Jockey. Mais de uma hora é o tempo estimado nesse trajeto de pouco mais de 7 quilômetros. Prefira vias alternativas, como avenidas Morumbi, Giovanni Gronchi, Hebe Camargo ou as paralelas Berrini, Chucri e Zaidan, porém ali também com excesso de veículos. 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
1: Atualizando mais um pouco das rodovias, situação pelas rodovias neste fim de tarde, começo de noite, caminho para o interior. Ah, agora você encontra lentidão tanto pela Anhanguera quanto pela Bandeirantes, mas te dou o caminho para você fazer uma melhor viagem. Agora, se você segue pela Anhanguera, congestionamento vai do quilômetro 61 até o 67, na região de Jundiaí, pela pista expressa. É, existe pelo menos uma previsão de pelo menos mais 30 minutos de congestionamento nesse trecho. E mais à frente, a empresa concessionária informa que há dificuldades para o motorista entre os quilômetros 90, aí é ambos em direção interior, é isso? Então, a partir do quilômetro 94 até o 97, porque a empresa concessionária informa ao contrário, mas é do 94 até o 97 em direção ao interior, o motorista vai pisar no freio neste instante e tem dificuldades também, então, pela rodovia dos Bandeirantes, como eu informava, mas por lá a situação é um pouquinho melhor. O motorista encontra lentidão do quilômetro 50 ao 52, também na altura de Jundiaí, e mais à frente, entre 83 e 91, não chega a ter congestionamento. É tráfego um pouco mais intenso, o motorista não consegue desenvolver velocidade máxima, mas depois disso, faz boa viagem.
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5: Agora 7 horas e 4 minutos no horário de Brasília. Boa noite para você, ouvinte Band News FM, sintonizado com a gente nessa sexta-feira, 26 de junho de 2026. Estamos no É da Coisa hoje, sem Reinaldo Azevedo, que volta na segunda-feira. Teve uma mudança essa semana nos nossos horários por causa da Copa. Tem transmissão aqui na Band News FM, a voz oficial da Copa do Mundo de 2026, mas na segunda nosso tio Rei tá de volta. Eu, Isabela Mota, saio de férias, você continua na companhia do nosso Alexandre Bentivoglio, mas eu tô aqui no final de semana, tá, Alê? Então, se você ficar com muita saudade, tá você bom. Pode me ouvir a partir das 11 horas da manhã, no sábado. E no domingo tem transmissão de Fórmula 1, olha coisa boa.
1: Ouvirei.
5: Tem Copa e tem Fórmula 1, então é um final de semana de muito esporte na Band News FM, mas essa sexta-feira também é de notícia. Vamos lá, então.
1: O senador Jax Wagner admite ter relação com o empresário Augusto Lima, ex-sócio do Banco Master, mas critica a atuação da Polícia Federal na operação que o atingiu. O parlamentar, que teve de deixar a liderança do governo no Senado em função do caso, diz que reclamou, se queixou diretamente ao presidente Lula sobre o que classificou como uma pataquada da Polícia Federal. Wagner voltou a contestar a forma como a corporação divulgou imagens de dinheiro apreendido, afirmando que houve uma espetacularização semelhante a práticas da era da Operação Lava Jato. A Folha, em uma entrevista à Folha de São Paulo, o senador afirmou que o diretor-geral da corporação, Andrei Rodrigues, tem que tomar conta da PF. No entanto, Wagner diz que os valores pagos pelo Master para a empresa da nora dele são maiores do que os 3 milhões e meio de reais divulgados, argumentando que o dinheiro tem origem legal. Ele também admitiu pegar carona com empresários do banco, mas negou que tenham colocado um avião à sua disposição. O parlamentar do PT da Bahia, citado em investigações que apuram um suposto repasse de vantagens indevidas por meio de dirigentes do Master, o que ele nega, afirmando que não houve irregularidades na atuação dele no Congresso.
5: O Banco Central decreta a liquidação extrajudicial da Sefra Investimentos, que é suspeita de envolvimento no caso Master. Segundo a autoridade monetária, a empresa acusada de graves violações às normas legais. A Sefra foi alvo da segunda fase da Operação Compliance Zero da Polícia Federal. A suspeita é que o dono da instituição, Benjamin Botelho de Almeida, tem atuado como operador financeiro do dono do Master, o Daniel Vorkário, e agido como uma espécie de cérebro por trás da complexa teia de fundos de investimento e de compra e venda de títulos podres.
1: Em outro destaque do dia, o Banco Central, você trouxe informação, a direção da penitenciária da Papuda nega ter exercido qualquer pressão para que o empresário Antônio Carlos Camilo Antunes, conhecido como Careca do INSS, firmasse um acordo de delação premiado. O posicionamento foi encaminhado ao STF após denúncia da defesa do preso, que relatou supostos questionamentos de agentes penitenciários sobre colaboração premiada sem a presença de advogados. A penitenciária afirmou que a abordagem ocorreu após a apreensão na cela de um protetor labial com ácido hialurônico e cannabis, produtos que não estão de acordo com as normas internas. Segundo a administração prisional, a conversa ocorreu em um procedimento interno e não teve finalidade investigativa ou de negociação. O caso é acompanhado pelo ministro relator do caso no STF, André Mendonça, que havia determinado esclarecimentos sobre o episódio.
5: A Polícia Federal enviou um relatório hoje ao STF afirmando que Flávio Bolsonaro cometeu crime de calúnia contra Lula ao fazer uma postagem atribuindo ao presidente crimes como os de tráfico de drogas e lavagem de dinheiro. O senador e pré-candidato à presidência também associou imagens do chefe do Planalto ao ex-ditador da Venezuela, Nicolás Maduro. Em abril, o ministro do STF, Alexandre de Moraes, havia determinado a abertura de uma investigação para apurar se Flávio cometeu crime em uma postagem que foi publicada no X em 3 de janeiro de 2026. Agora, no relatório, a Polícia Federal concluiu que o senador fez uma falsa imputação de crime a Lula.

0: Os ministros do STF Alexandre de Moraes, Flávio Dino, Cristiano Zanin, Gilmar Mendes e Edson Fachin votaram para liberar parte dos penduricalhos que haviam sido barrados numa decisão da corte sobre supersalários em março desse ano. Eles defenderam o pagamento de adicionais como férias não usufruídas, plantões judiciais, licença-prêmio e verbas retroativas já reconhecidas antes da tese fixada pelo STF. As cifras, no entanto, ficaram submetidas ao limite de 35% do subsídio, ou seja, 35% do vencimento básico de um magistrado. Isso significa que o número de penduricalhos liberados foi ampliado, mas eles não poderão superar o teto estabelecido anteriormente pela Suprema Corte. A mudança só passará a valer após o fim do julgamento virtual sobre o tema, que segue aberto até a próxima terça-feira.
1: O ministro do STF, Edson Fachin, suspende o julgamento de recursos contra a decisão da corte que reafirmou a inconstitucionalidade do marco temporal para a demarcação de terras indígenas. A medida do presidente do tribunal interrompe a análise que ocorria em ambiente virtual na corte. A suspensão ocorre após pedido de vista do ministro, o que adia a conclusão do julgamento e transfere a continuidade da análise para uma data futura ainda não definida. O caso trata de recursos que contestam decisões anteriores do Supremo sobre a tese do marco temporal, tema central nas disputas sobre direitos territoriais indígenas e a segurança jurídica no campo. O impasse envolve também o Congresso Nacional, que aprovou lei sobre o tema, posteriormente contestada na Corte, mantendo o debate em aberto. A tese do marco temporal é um entendimento jurídico que defende que os povos indígenas só têm direito à demarcação das terras que estavam sob sua posse no dia 5 de outubro de 1988, é a data da promulgação da atual Constituição Federal, ou que estavam sob disputa judicial nesta época também.
0: A ANEEL, Agência Nacional de Energia Elétrica, anuncia que a bandeira tarifária para o mês de julho será amarela. Com isso, a conta de luz dos brasileiros continua com um acréscimo de R$ 1,88 a cada 100 kWh. A bandeira tarifária sinaliza ao consumidor os custos reais da geração de energia no país. Quando a geração fica mais cara, a cobrança extra é aplicada automaticamente nas contas. O sistema de cores da ANEEL sinaliza as condições de geração de energia. Se chove pouco no país e as hidrelétricas geram menos energia, preciso acionar usinas termoelétricas que têm custo mais caro de produção.
1: Brasil e China atuam em conjunto para ampliar o uso de moedas locais em transações comerciais, com o objetivo de reduzir a dependência do dólar. O ministro da Fazenda, Dario Durigan, entregou ontem ao presidente do Banco Popular da China, o Pan Gongsheng, uma carta de intenção para a venda de títulos em yuan chinês, os chamados Panda Bonds. A cerimônia ocorrida em Pequim formaliza a iniciativa brasileira, que agora depende da aprovação final das autoridades chinesas. A articulação ocorre em meio ao aumento da pressão financeira dos Estados Unidos sobre o comércio internacional. A iniciativa faz parte de um movimento mais amplo de desdolarização discutido entre países do BRICS, com foco na criação de mecanismos de pagamentos alternativos em operações bilaterais.

0: Há pouco a gente falava sobre os desdobramentos do caso Master e é justamente sobre caso Master que a gente vai falar agora com a nossa reportagem direto de Brasília. O Rafael Procópio está com a gente. Boa noite para você, Rafa.
1: Fala, Lê. Fala, Isa. Boa noite para vocês, para todo mundo
0: que está aqui. Ô, Rafa, a sua conexão está um pouco baixa aqui. Eu estou pedindo para a nossa equipe técnica nos auxiliar com isso, aumentando o volume para que nossos ouvintes possam acompanhar por inteiro a sua informação. Acho que agora a gente já consegue restabelecer o contato com você para você trazer as informações, as atualizações sobre o caso Master. Agora sim.
2: Tá melhor agora, Leisa? Perfeito.
0: Tá melhor agora?
3: Sim.
2: Perfeito, vamos nessa então. Pois é, tá de volta já o complexo penitenciário da Papu do banqueiro Daniel Vorcaro. Essa decisão, inclusive, do STF saiu ontem. Ontem mesmo ele já foi levado ao complexo da Papuda. Nesse momento ele está numa ala mais distante dentro da chamada Papudinha, o núcleo de custódia da polícia militar, no complexo, que tem instalações diferentes da prisão tradicional, com celas com um alojamento, com comodidades como banheiro, cozinha e quarto. Vorcaro, a gente lembra, estava até ontem na superintendência da Polícia Federal aqui na capital federal como parte das negociações para uma delação premiada. No entanto, como as duas propostas apresentadas pela defesa dele não foram aceitas, o ministro do STF, André Mendonça, relator de todo o caso, tudo que está envolvendo o Master lá no Supremo, determinou o retorno do banqueiro para a Papuda. Nessa decisão, Mendonça afirmou que a transferência não tem relação com as negociações para a delação e, como as conversas não evoluíram, a Polícia Federal pediu aí a volta de Vorcaro ao presídio. Além disso, Mendonça determinou que a Papudinha adote todas as providências necessárias para preservar a incomunicabilidade entre os custodiados presos por conta da Operação Compliance Zero. Principalmente essa questão por conta do ex-presidente do BRB, Paulo Henrique Costa, que está preso no mesmo local e é investigado no mesmo âmbito. Lembrando que todo o caso do Master veio à tona por conta da tentativa de compra do BRB, aqui de Brasília, do Banco Master. Ele deve ser enviado em breve para o presídio comum, já que a nova oferta de delação premiada enviada pela defesa dele foi negada pela Procuradoria-Geral da República. Enquanto eles estão dividindo essa mesma penitenciária, digamos assim, eles estão alocados em celas também, digamos assim, diferentes para justamente respeitar essa decisão. Inclusive, Mendonça também define que a direção do complexo informe imediatamente qualquer episódio de ameaça, intimidação ou tentativa de interferência contra Vorcaro ou outros presos da operação. Lembrando que ele, Vorcaro e também o ex-presidente do BRB, como a gente falou aqui, são investigados através da Operação Compliance Zero por suspeita de organização criminosa, lavagem de dinheiro, corrupção, entre vários outros crimes, várias situações que a gente vem trazendo há várias semanas, há vários meses aqui na Band News FM. Entre as várias situações, o Vorcaro ele é suspeito de usar carteiras de créditos falsas para que o Banco Master tivesse um valor maior, o que causou um rombo bilionário no sistema financeiro nacional. E agora, daqui de Brasília, a gente segue acompanhando os desdobramentos dessa situação, dessa volta de Vorcaro à penitenciária da Papuda e os próximos passos, que devem ser, com essa negativa de várias delações, o próximo passo deve ser ele voltar para a cela comum, ir para a cela comum, no caso, da penitenciária da Papuda, caso nenhuma oferta de delação seja novamente apresentada e, é claro, aceita pelo Ministério Público e pelo Supremo Tribunal. Vamos seguir de olho nos próximos passos dessa novela toda envolvendo Daniel Vorcaro.
3: Valeu, Rafael Procópio, direto de Brasília.

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2: Débora Mendonça de volta, atualizando o caminho pelas rodovias, ou melhor, pelo Rodoanel.
3: Trânsito muito ruim no Rodoanel para acesso a Régis Bittencourt e a Régis com o trânsito habitual do horário. Mais pesado no sentido Curitiba, especialmente por 3 quilômetros a partir do Rodoanel. Já o Rodoanel tem na pista interna congestionamento pesado do 35 ao 30 e na pista externa fila ainda crescendo, alcançando o quilômetro 23, um antes da Raposo Tavares, seguindo assim até o 29, início da alça de acesso à Régis Bittencourt. 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
4: Vamos continuar de olho nas rodovias. Débora Mendonça trouxe a informação do Rodoanel. Agora, sentido interior, Raposo Tavares. Lento do 17 ao 28, são 11 quilômetros de congestionamento. E no sentido São Paulo, tem trânsito também, mas é um pouco menor. São 5 quilômetros do 28 ao 23. Aí você pensa, vou pro interior, só que pela Castelo Branco vai estar um pouquinho melhor. É, nem tanto assim, viu? Lento na pista expressa do 18 ao 26 e na marginal do 19 ao 25. A situação é um pouquinho melhor do que da Raposo Tavares, mas a Castelo Branco também tem lentidão nesse momento. A gente olha agora o sistema da Régis Bittencourt, artérias Régis Bittencourt, com um trânsito lento no sentido Curitiba. Teve um acidente mais cedo ali na altura de São Lourenço da Serra, aqui em São Paulo, o quilômetro 301. As faixas foram liberadas, chegaram a ser interditadas, mas ainda tem uma fila de 7 quilômetros de lentidão. No sentido oposto, a situação é tranquila na Régis Bittencourt.
2: Tem ouvinte escrevendo aqui pra gente no nosso WhatsApp 11 999 592 100, falando de problema na linha 8 Diamante. Trem nos dois sentidos parou, não segue viagem nesse instante e com isso, claro, acúmulo muito maior do que o habitual de pessoas na plataforma esperando. E outras estações também estão falando que os trens não andam, diz o nosso ouvinte, em contato com outros passageiros. É o Juan Felipe escrevendo aqui no nosso WhatsApp 11 999 592 100, 11 999 592 100. Agora são 7h18.

0: Finzinho do É da Coisa desta sexta-feira, ainda sem o Reinaldo Azevedo. Na segunda-feira teremos a volta dele e do programa desde as 6 horas da tarde. Então fique ligado, a partir de segunda-feira, comigo, Alexandre Bentivoglio, estará aqui o Carlos Costa, porque Isabela Mota sai de férias a partir de segunda-feira. Boas férias para você, sei que você ainda trabalha no fim de semana, mas aproveite o descanso e volte renovado.
1: 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No final de semana tem sempre conteúdo novo de saúde, de atividade física comigo e com a Camila Rich. Volta a da Coisa no final de julho. Aproveitem esse trio. Um beijo para todos.
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0: Na sequência, você fica com a transmissão simultânea do Jornal da Band, aqui na Band News FM, um resumo com as principais notícias do dia. E nos intervalos, claro, atualização das notícias da sua cidade, da sua região, aqui na Band News FM. 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
4: Chega a 920 o número de mortos após terremotos na Venezuela. 2 brasileiros estão entre as vítimas. ONU diz que desaparecidos passam de 50 mil.
5: Vídeo mostra tripulantes de companhia aérea brasileira fugindo de desabamento em hotel. Enviado especial da Band, Ian Boechá traz as últimas informações da tragédia.
6: Esse pequeno aeroporto aqui na cidade de Valência se transformou na principal conexão entre a Venezuela e o resto do mundo. Isso porque o aeroporto de Caracas está bastante danificado.
4: Ajuda internacional começa a chegar à Venezuela. Avião parte do Brasil com equipamentos de buscas e ajuda humanitária. Mais um voo decola amanhã.
5: Copa do Mundo, Ancelotti deve repetir a escalação do Brasil no mata-mata contra o Japão. Quem perder se despede.
4: E ministros do Supremo votam para liberar parte do pagamento de penduricalhos a juízes e promotores. E você vai ver também no Jornal da Band.
7: Depois de acordo assinado entre Líbano, Israel e Estados Unidos, Marinha Americana bombardeia Estreito de Hormuz. Foi o primeiro ataque após cessar fogo com o Irã. Presidente do PL tenta amenizar crise entre Flávio e Michele e afirma que se perderem eleição, quem vai pagar é Jair Bolsonaro. Homem é preso no Espírito Santo após relatar ao chat GPT plano para matar filho de 8 anos. Ele não queria pagar pensão. Projeto começa a oferecer canetas emagrecedoras no SUS. Teste analisa a viabilidade de incorporar medicamento na rede pública.
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9: Olá, boa noite para você.
10: Boa noite. Subiu para 920 o número de mortos pelos 2 terremotos devastadores na Venezuela. O número de desaparecidos, segundo a ONU, passa de 50 mil.
11: Num cenário de catástrofe, cada minuto importa.
12: Por el brazo.
13: El brazo, pero mueve, puede mover los pies.
12: Lo que no interesa son los pies. Si yo saco
13: ese pedazo arriba, Richard, es que tiene que mover ese.
11: Lutando pela vida, moradores ainda soterrados contam com a sorte e a eficiência das equipes de emergência para serem encontrados. Uma jovem foi puxada pelos braços.
14: Tranquilo, tranquilo. Bravo, bravo.
11: Um menino retirado por uma fresta.
15: Bola a mala aqui. Bola a mala aqui.
11: Uma criança salva por rapel. e uma mãe deu à luz de madrugada enquanto era resgatada. Com a estrutura extremamente precária de serviços públicos, pacientes são atendidos nas calçadas dos hospitais e socorristas trabalham no improviso.
16: A situação de nós, bueno, como verá, trabalhando com as mãos, porque não temos equipo, ferramenta para trabalhar e rescatar pessoas com vida e recuperar cadáveres.
11: Os próprios moradores também têm cavado escombros com as mãos em busca de parentes. O cenário de completa destruição expõe fragilidades estruturais. Prédios desmoronaram em formato de sanduíche, com os andares sendo esmagados. Sinal de falta de colunas e outros elementos de sustentação. Depois de um forte tremor em Caracas, em 1967, a Venezuela adotou normas de construção mais seguras e um monitoramento melhor dos terremotos. Mas, ao longo dos anos de crise política e econômica, as regras de construção foram afrouxadas e se tornaram ineficientes. Segundo o governo venezuelano, mais de 1.400 estruturas colapsaram, sendo 383 prédios, 13 hospitais e 25 centros comerciais.
17: Estão roubando até as bicicletas.
11: No meio do drama, lojas estão sendo saqueadas. Mas, felizmente, também há muita solidariedade. Neste vídeo, centenas de pessoas saem de Caracas em direção à La Guaira, região mais destruída, para levar ajuda.
9: É, a gente vê esses resgates dramáticos. Nossa. E fica imaginando em quantas vidas não serão salvas, né? Porque num país com estrutura como o Japão, os resgates em caso de terremoto são tão difíceis, na Venezuela mais difícil ainda, gente. E olha, com o fechamento do aeroporto de Caracas por causa dos terremotos, outros aeroportos no país estão lotados e com filas por todos os lados. Quem mostra pra gente direto da Venezuela é o enviado especial da Band, Ian Boixá.
6: Esse pequeno aeroporto aqui na cidade de Valência se transformou na principal conexão entre a Venezuela e o resto do mundo. Isso porque o aeroporto de Caracas está bastante danificado. Não só o terminal, as pistas de pouso também foram bastante danificadas por conta do terremoto. Então aqui nesse acanhado aeroporto vem chegando gente de todo o mundo para tentar ajudar a Venezuela. Venezuelanos que estavam fora do país estão vindo para ajudar os seus familiares. E também tem muita gente indo embora, querendo sair da Venezuela, porque a situação aqui ainda é muito incerta. Não se sabe se novos tremores ocorrerão e como vai ficar a situação do país agora no meio de uma crise que pode se estender para além dos prédios destruídos. Há um potencial de risco de doenças, de uma série de problemas que o terremoto dessa magnitude pode causar.
18: Ainda ao longo do Jornal da Band, a gente volta à Venezuela com o nosso enviado especial, Ian Boixá. Agora, presta atenção nessa notícia. A polícia do Espírito Santo prendeu um homem que revelou ao ChatGPT um plano para matar o próprio filho de 8 anos. Ele não queria pagar a pensão alimentícia.
19: Em uma das conversas com o ChatGPT, o agricultor de 36 anos revelou que ofereceu R$50 mil para que um pistoleiro matasse ele e o filho. Como o homem se recusou, o pai decidiu que ele mesmo cometeria o crime. Começou a questionar a inteligência artificial sobre ao menos 2 tipos de veneno que podem ser encontrados em sementes. O homem foi preso na véspera da data planejada para o assassinato.
20: O investigado, ele falou que já estaria na posse dele arma, corda e inclusive veneno, mais especificamente o cianeto. E ele daria fim à vida do filho com receio de que na sua ausência a ex-mulher cobrasse a pensão à avó paterna.
19: Autoridades brasileiras foram avisadas pelo FBI após o alerta da OpenAI, dona do ChatGPT. O agricultor, que também falava sobre realizar atentados, segue preso preventivamente.
18: Só um rápido registro, Adriana. A gente critica com razão muitas vezes a omissão de plataformas, nessas plataformas sociais, digitais, que se omitem em crimes,
9: sim,
18: sabem que crimes estão sendo cometidos e não fazem nada. A registrar aqui que a dona OpenAI, que é dona do ChatGPT, acionou, quando viu essa mensagem, o FBI, que mandou a mensagem para a polícia brasileira e essa prisão foi realizada, essa ação foi operada.
9: Como tem que ser, com agilidade.
18: Né? É isso mesmo, vamos lá.
19: Ainda hoje, projeto piloto começa a oferecer caneta emagrecedora no SUS. Primeiros a fazer o tratamento de graça são 250 pacientes que estão na fila da cirurgia bariátrica em Porto Alegre. Estudo vai avaliar a viabilidade de incorporar o medicamento ao SUS. Os detalhes daqui a pouco.
9: Hora de falar de Copa do Mundo aqui no Jornal da Band. Ai, ai, ai, hein? Agora é que a Copa começa para valer. É mata-mata. Então vamos direto aos Estados Unidos com ele, Elia Júnior. Boa noite para você, Elia. Deixa eu fazer o registro aqui que ontem ele acertou no bolão, viu? Ele...
18: Isso, é raro, hein?
9: É, cravou aqui no Jornal da Band que seria o Japão o próximo adversário. E aí, Elia? Vai dar para passar?
1: É... Boa noite, Adriana. Boa noite, Rodolfo. Não adianta torcer contra. Olha, ontem a gente pôde cravar o Japão porque eu acreditei, apostei no esquema conservador do Japão contra a Suécia. O Japão só precisava de um empate e conquistou esse empate para avançar em segundo lugar. Quem me surpreende nessa Copa e não era apontada como favorita é a seleção da Holanda. Não é porque ela ficou em primeiro lugar no grupo, não. É pelo futebol que ela está jogando. Olho nessa Holanda, onde Memphis Depay é banco de reservas. Muito cuidado com esse time holandês que pode resgatar a laranja mecânica. O dia da seleção brasileira com Felipe Killing.
21: O time que embarca para Houston é mais organizado do que aquele que estreou na Copa. Mas a partir de agora, o torneio muda completamente. Até aqui havia margem para ajustes. Agora qualquer erro pode significar a eliminação. É o tipo de cenário que costuma separar bons times de equipes capazes de conquistar uma Copa do Mundo. A tendência é que Ancelotti, pela primeira vez desde que assumiu o cargo há mais de um ano, repita o time de um jogo para o outro.
22: Como é que o Brasil vai enfrentar a seleção do Japão? Com a mesma equipe que derrotou o time da Escócia, eu imagino. Se ele mudar alguma coisa, vai ser uma grande surpresa e não tem nem por que mudar.
21: Na atividade realizada no CT da seleção, apenas 3 titulares foram a campo durante o período em que a imprensa teve acesso. Já Neymar segue à disposição, mas deve ser opção do banco de reservas no duelo contra os japoneses. Foi justamente para esse momento que Carlo Ancelotti foi contratado. A fase de grupos permitiu erros, mudanças, correções. O mata-mata exige outra coisa, exige precisão. E poucos treinadores conhecem tão bem esse ambiente quanto o italiano. Os números ajudam a explicar. Ancelotti é o técnico mais vencedor da história da Liga dos Campeões, com 5 conquistas. Uma trajetória construída justamente nos jogos em que um detalhe costuma decidir tudo. E com jogadores preparados para aproveitar o momento certo da partida.
23: Mas agora é matar ou morrer. A gente sabe que a equipe do Japão é uma equipe muito qualificada, mas a gente tem um grupo aqui de jogadores muito incrível, né?
21: Agora, na Copa do Mundo, o primeiro teste será justamente contra um adversário que costuma punir desatenções. O Japão chega invicto à primeira fase do mata-mata.
1: Pois é, a gente tem que lembrar que a seleção japonesa, ela conquistou uma vitória milagrosa contra o Brasil em 1996, durante os Jogos Olímpicos disputados aqui nos Estados Unidos. Na época, a Olimpíada foi disputada em Atlanta, mas o futebol percorreu vários outros estádios. Aqui no Orange Bowl, em Miami, a seleção do Japão conquistou uma vitória histórica, milagre de Miami, 1-0 diante da equipe brasileira naquela oportunidade, quando o Brasil tinha Ronaldo Fenômeno, Rivaldo, Aldair, Roberto Carlos, e era um time comandado pelo técnico Mário Jorge Lobo Zagallo. Mas a situação agora é muito diferente. A seleção do Japão por Gabi Guimarães.
24: A classificação ao mata-mata da Copa do Mundo reuniu milhares de torcedores em Tóquio. O empate por 1-1 com a Suécia garantiu aos japoneses o segundo lugar do grupo. E a confiança extra contra o Brasil tem justificativa. Em um amistoso no ano passado, nós vencíamos por 2 a 0 quando o time entrou numa pane e sofreu 3 gols do Japão em 20 minutos. É bem verdade que o time era muito diferente do atual. Apenas 4 jogadores que iniciaram aquela partida estão no elenco que disputa a Copa.
0: Japoneses também sabem disso, né? E por isso, não considera aquele jogo referência ao enfrentamento de dois países, né?
24: A memória é de quem conhece muito bem as duas equipes. A japonesa Kiyomi Nakamura é repórter da seleção brasileira desde a Copa do Mundo de 1998. Foi a partir daquele Mundial, aliás, que o Japão deu início a uma sequência de 8 participações consecutivas em Copas do Mundo. Essa será a primeira vez que Brasil e Japão se enfrentam num mata-mata de Copa. E o confronto acontece no momento em que os japoneses estão mais confiantes, organizados e com uma geração talentosa em campo. Por questões físicas, o técnico Hajime Moriyasu pode ter 2 baixas para a partida contra o Brasil na próxima segunda-feira, em Houston. O zagueiro Itakura e o meia Kubo, peças importantes da equipe. Mesmo com mudanças à vista e diante do Brasil, que só perdeu 1 vez para o Japão, aquele amistoso no ano passado, os samurais azuis acreditam na primeira vitória em mata-mata de Copa na história do país.
1: Com muita calma nessa hora, mas o Japão joga num modelo 5-4-1, ou seja, joga com 3 zagueiros para tentar se precaver do nosso samurai, que é o Vinícius Júnior. A gente volta a São Paulo, mas eu prometo voltar direto aqui do novo estádio do Inter Miami para que os eflúvios de Lionel Messi possam inspirar a seleção brasileira. Voltamos a São Paulo.
10: Até já, Elia, aqui dentro do Jornal da Band. Elia tá bonitão com a camisa ali, Rádio Bandeirantes. 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Agora indo para a Europa, uma situação inclusive muito preocupante, a onda de calor avança para o leste europeu, provocando mortes e lotando hospitais. Na França, afetou até a Copa do Mundo. Para o jogo de hoje contra a Noruega, as autoridades cancelaram eventos e proibiram o consumo de álcool nas ruas.
2: Em um dia normal, com a França jogando a Copa do Mundo, as ruas deveriam estar bem mais movimentadas. Mas o calor escaldante mantém as pessoas longe do sol. Quem não tem ar-condicionado vai de leque mesmo. Com mais gente buscando água para escapar do calor, aumentam também as mortes por afogamento. Nos hospitais, o movimento segue intenso por causa da desidratação. Situação que levou as autoridades a cancelar um grande show de música, a parada LGBTQIA+, e a adotar medidas excepcionais. A venda de bebidas alcoólicas está suspensa em determinados horários até domingo. Em espaços públicos, o consumo está proibido, só mesmo em cafés ou restaurantes. A ideia é reduzir riscos à saúde e evitar a sobrecarga dos serviços de emergência. Aqui em Paris, moradores criticam os prédios. Preparados para o frio, mas não para o clima quente.
4: A gente se adapta, tem muito menos gente aqui. As pessoas saem menos, é complicado. E para o staff do restaurante, eu comprei um umidificador e ar-condicionado para refrescar.
2: O calor intenso ao ar livre em Roma foi registrado por uma câmera infravermelha. Perto do asfalto, a temperatura chega a 70 graus. No Reino Unido, na Espanha e em outras regiões da Europa Central, o calor extremo já provocou incêndios florestais e mortes. No fim de semana, a onda se espalha pelo leste europeu, chegando à Polônia e Ucrânia.
9: E vamos agora à previsão aqui para a gente, com 2 destaques. Calor para os paulistas e a chuva que se espalha pelo nordeste e sul do país. Vou começar pela chuva. Tem uma área de baixa pressão no interior do continente e isso, gente, vai canalizar a umidade da Amazônia em direção ao sul. O que isso provoca? Temporais que voltam a atingir especialmente o interior do Paraná e também ali o sul de Mato Grosso do Sul. Mas Rio Grande do Sul e Santa Catarina terão também pancadas fortes. As chuvas se espalham ainda no litoral, desde o norte do Espírito Santo, passando por todo o Nordeste até o Norte, com risco maior entre Recife e Natal, além do Amazonas, Roraima e Amapá. No interior do Nordeste, Tocantins, norte de Minas Gerais e também de Goiás, em toda essa mancha amarela, aí calor e umidade baixa. Agora, depois de viver ontem a tarde mais fria de junho em 30 anos, o sol finalmente vai aparecer em São Paulo. O Rodolfo me perguntava aqui, mas é calor mesmo? Não espera calor de verão, não.
3: Carioca agradece sair calma dessa situação atual também.
9: É um calorzinho, gente. Amanhã até vai começar frio ainda, olha só, mínima de 13. Pode ter um nevoeiro, um pouquinho de chuva, mas confia que o sol vem e vai esquentar até os 23 graus e julho vai começar também mais quente do que está agora. Vamos a outras capitais? Sábado chuvoso em Curitiba com 19 graus. Chove também no Recife e em João Pessoa com 26 graus nas duas capitais. Para os meus conterrâneos de Belo Horizonte, 25 de máxima com sol.
3: Agora vamos para Porto Alegre. 250 pacientes na fila da cirurgia bariátrica começaram a receber aquelas canetas emagrecedoras de graça. Eles fazem parte de um estudo para determinar se o medicamento será oferecido realmente pelo SUS.
5: Guilherme é o primeiro paciente de um estudo que pode mudar o tratamento contra a obesidade no SUS. Ele recebeu de graça a semaglutida, princípio ativo do medicamento conhecido como caneta emagrecedora.
7: Eu estou muito feliz, né, por ter esse privilégio de entrar num programa. Eu não teria as condições de comprar hoje, né, as canetas.
5: O projeto piloto será conduzido pelo Grupo Hospitalar Conceição em Porto Alegre. 250 pacientes que estão na fila por cirurgia bariátrica foram selecionados. Eles vão receber a semaglutida semanalmente por 2 anos e serão acompanhados por profissionais da saúde. Os pesquisadores vão avaliar a evolução dos pacientes e também a relação entre custos e benefícios do tratamento. Os resultados vão ajudar o Ministério da Saúde a decidir se esses medicamentos serão incorporados à rede pública.
8: Nós acreditamos que, por exemplo, ela pode ter um impacto de reduzir a necessidade de cirurgia bariátrica ou conseguir fazer a cirurgia bariátrica em pacientes que hoje não têm condições clínicas de fazê-la.
5: A semaglutida usada no estudo é da farmacêutica Novo Nordisk. A empresa protocolou um pedido de inclusão do medicamento na rede pública, com desconto de 59% no preço.
12: O importante aqui é sim seguir todos os processos para que possa acontecer logo essa incorporação e que essa licitação seja feita e que os brasileiros que precisam, que hoje não têm acesso à semaglutida, eles possam ter acesso a uma semaglutida biológica o quanto antes.
5: A discussão sobre o uso das canetas emagrecedoras ganha espaço diante do avanço da obesidade no país. No SUS, os atendimentos relacionados à doença aumentaram 57% nos últimos 3 anos.
9: Os dispositivos criados para rastrear objetos e muito usados pelas famílias para monitorar as crianças, as chamadas tags, elas passaram a ser usadas para perseguir mulheres. A polícia alerta que a tecnologia deixa rastros e os criminosos podem ser identificados e presos.
25: Na palma da mão, por meio de um aplicativo, a Lilian acompanha onde está a filha de 6 anos.
26: Um aeroporto, então é batata que eu coloco nela uma tag. Praia também, parques. Então sempre que tem movimentação de pessoas, eu costumo colocar a tag nela.
25: O rastreamento é possível graças a um dispositivo portátil de localização, uma tag. A etiqueta emite um sinal via Bluetooth que é captado e replicado por outros celulares e equipamentos próximos. Os dados são então enviados para o celular do usuário, que mostra o local em que o sinal foi captado pela última vez. Tem dispositivo sendo vendido por R$15. Eles foram criados inicialmente para ajudar na identificação de objetos, itens pessoais como malas, por exemplo, mas é o uso para outras finalidades que tem preocupado. É o caso de mulheres vítimas de perseguição.
27: Elas relatam que estão em lugares que ninguém sabia que elas estariam. E esses parceiros aparecem nesses lugares ou fazem referência à rotina da vítima.
25: Na polícia, esses casos engrossam as estatísticas de perseguição. No estado de São Paulo, só nos primeiros 4 meses do ano, foram 14.500 denúncias. Rastrear uma pessoa sem autorização pode

0: esse fato e solicitem as medidas protetivas.
1: Pelo menos dois brasileiros morreram no forte terremoto que atingiu a Venezuela. Tripulantes de uma companhia aérea brasileira conseguiram escapar do desabamento de um hotel na capital Caracas.
2: Olha isso, a gente está dentro do prédio, tentando fugir. Vem, vamos embora, gente. Vamos embora.
3: O desespero é de um comissário da companhia aérea Gol que havia passado a noite em um hotel em Caracas, juntamente com toda a tripulação brasileira.
2: Olha o hotel que a gente está. Olha o hotel.
3: Ele estava no térreo para ver o jogo da seleção na quarta-feira. A estrutura do prédio não caiu, mas ficou destruída.
2: A gente estava assistindo o jogo lá no térreo, na lanchonete, porque se a gente tivesse no quarto, teria sido trágico. Tem bastante gente machucada. A minha tripulação está aqui, o comandante de razão, a comissária. Ela se machucou um pouco.
3: Sandra é a mãe desse comissário de camiseta preta que aparece nesse vídeo caminhando nos escombros do hotel. Ela fala do alívio em saber que o filho escapou da tragédia.
4: Eu fiquei sabendo no dia seguinte, quando eu acordei, o que tinha acontecido. Aí já me desesperei, eu e meu marido, mas aí minha nora já falou que já tinha falado com ele, depois ele falou comigo. Mas foi isso, eles estavam vendo o jogo do Brasil, de repente começou a chacoalhar tudo e começou a cair lá e saiu tudo correndo. Mas graças a Deus todos os tripulantes do voo estão bem, estão tudo lá guardando em Valência para vir embora.
3: Esse vídeo mostra o momento em que um avião é sacudido na pista do aeroporto de Caracas. Os passageiros saíram em segurança e ninguém ficou ferido. O aeroporto segue fechado. A Gol informou que todos os tripulantes que estavam no hotel que desabou estão em segurança e suspendeu os voos para a capital venezuelana até o dia 5 de julho. Mas dois brasileiros não conseguiram escapar da tragédia no país vizinho. Um homem e uma mulher, que foram vítimas em desabamentos diferentes. O irmão da modelo Vanessa Zacarias da Silva, de 44 anos, confirmou a morte pelas redes sociais. Vanessa, que é do Distrito Federal, morava em La Guaira, cidade a 25 quilômetros da capital, uma das regiões mais atingidas. O Itamaraty informou que o consulado em Caracas e diplomatas em Brasília permanecem de plantão para prestar assistência à comunidade brasileira, estimada em mais de 5 mil pessoas na Venezuela.
5: E um avião da Força Aérea Brasileira decolou hoje com equipamentos de buscas e ajuda humanitária para a Venezuela.
6: O carregamento do avião aconteceu logo pela manhã em Guarulhos. Cerca de 12 toneladas de equipamentos e mantimentos.
7: Você está falando desde água até veículo, combustível, equipamentos pesados de busca, né? Então malhos, equipamentos de estabilizar, por exemplo, algumas edificações para tirar uma vítima.
6: Entre os passageiros, 36 bombeiros, 6 cães farejadores, agentes da Defesa Civil e uma equipe técnica da Anatel, Agência Nacional de Telecomunicações, que vai ajudar na busca por vítimas com um sistema desenvolvido no Brasil.
8: Esse método é inédito. Foi a primeira vez que a gente usou, deu certo, foi em São Sebastião. E se o celular tiver bateria e ligado, obviamente, tendo essa localização que eu peguei pela antena, que tem uma direção, eu consigo informar ao pessoal de resgate que naquele ponto específico pode ter alguém soterrado lá.
6: O avião decolou a 1h20 da tarde. A aeronave fez uma parada para reabastecimento em Boa Vista, em Roraima, e segue rumo a Caracas, capital venezuelana. As equipes de resgate são experientes. Muitos estiveram no terremoto da Turquia em 2023. A major Daniela é uma delas e se torna a primeira mulher a chefiar uma equipe dos bombeiros em uma missão internacional.
9: Ainda que a gente salve uma vítima, para nós vai fazer toda a diferença.
6: Amanhã um novo voo deve sair do Brasil levando ajuda humanitária, agora partindo do Rio de Janeiro. Serão enviados médicos e a estrutura para a montagem de um hospital de campanha em solo venezuelano. Essa primeira missão deve durar 15 dias.
1: Minha gente, a destruição é muito grande, é uma devastação. A gente só vai entender o tamanho disso tudo ainda ao longo dos próximos dias. Muita gente tem perguntado como ajudar de alguma forma. O Instituto Band apoia essa causa. Você também pode ajudar. Você pode apontar o celular para o QR Code que está aparecendo aqui na tela para acessar a página da Acnur, que é a agência da ONU para refugiados e que está vinculando, arrecadando doações para auxiliar no trabalho das equipes da agência da ONU nessa região da Venezuela e arrecadando para auxiliar

0: essas pessoas.
1: A volta de Daniel Vorcaro para Papudinha é um sinal de que um acordo de delação premiada está cada dia mais distante.
0: O banqueiro já teve duas propostas negadas pela Polícia Federal e pelo Ministério Público.
2: São cerca de 30 quilômetros de distância. Vorcaro saiu da Superintendência da Polícia Federal para Papudinha, onde já passou a primeira noite na nova cela, que é espaçosa e conta com geladeira, ar-condicionado e televisão. A decisão do ministro André Mendonça de transferir o banqueiro é um sinal de que os benefícios de uma possível delação premiada não vão prosperar. Na superintendência da PF, Vorcaro tinha um contato mais próximo com os advogados, o que facilitava a articulação de um acordo. Vorcaro já teve duas propostas de delação negadas pela Polícia Federal e pela Procuradoria-Geral da República. A defesa diz que não desistiu de um acordo que pode aliviar as punições do banqueiro. Quem também está na papudinha é o ex-presidente do BRB. Paulo Henrique Costa teve a proposta de delação premiada rejeitada pela PGR, que considerou o material fraco para as investigações. Paulo Henrique Costa ainda aguarda um posicionamento da Polícia Federal que deve rejeitar a proposta. A PF entende que as investigações já avançaram muito sem as informações de Paulo Henrique. Ou seja, o que ele tinha para contar, os investigadores já sabiam. Em outro desdobramento que movimenta a política, o senador Jax Wagner criticou a atuação da Polícia Federal na operação da qual foi alvo no caso Master. Wagner chamou de pataquada a divulgação de uma foto com notas de dólar no apartamento dele em Brasília. O senador disse que o dinheiro é de sobras de diárias de viagens internacionais oficiais pelo Senado. A entrevista foi para a Folha de São Paulo. A investigação da PF aponta que ele atuava para atender interesses de Daniel Vorcaro no Congresso, o que o senador nega. Jax Wagner deixou na última quarta-feira a liderança do governo no Senado.
1: Assunto agora que pais e mães precisam ficar atentos. O Conselho Nacional de Justiça aprovou regras para permitir que crianças e adolescentes atuem como influenciadores nas redes sociais.
3: Boa tarde, tropinha. Tô aqui no parque.
4: Com apenas 9 anos, o Jorginho Blogueiro hoje conversa com mais de 200 mil seguidores no YouTube.
3: Ah, eu danço, mostro o dia a dia, quando eu vou pra escola.
4: O menino já produz vídeos há 4 anos. Mas há 3 meses, o perfil dele no Instagram, com mais de 2 milhões de seguidores, foi bloqueado. Desde março, quando entrou em vigor o ECA Digital, crianças e adolescentes que fazem conteúdo para a internet e são remunerados precisam de autorização da justiça.
5: Eu acho que é até uma forma legal, né, de controlar as crianças na internet. A gente também pediu já o alvará para a gente ter essa licença para continuar gravando os vídeos deles, já que é uma coisa que todo mundo gosta.
4: Esta semana, o Conselho Nacional de Justiça publicou regras que vão orientar os juízes na hora de conceder as autorizações. Os pedidos devem ser feitos às varas da infância e adolescência e serão analisados individualmente.
6: O Ministério Público será obrigado a participar de todos os processos de autorização. A resolução ainda cria o Banco Nacional de Alvarás para atividade artística de crianças e adolescentes.
7: Ele vai dar essa transparência, essa rastreabilidade, uma efetividade às autorizações concedidas. Ele vai funcionar na prática como um cadastro nacional que permitirá verificar a existência, a validade de alvarás, acompanhar as condições impostas pelo juiz e consultar o histórico de autorizações concedidas a uma mesma criança ou um adolescente.
0: Nós voltamos a falar de Copa do Mundo, é hora de retomar nossa conexão com o Elias Júnior lá nos Estados Unidos. O Elias, essa semana você acompanhou o treino da Colômbia, Portugal, os dois se enfrentam amanhã. E aí, vai dar Luiz Dias ou Cristiano Ronaldo?
8: Boa, Rodolfo. É isso, sem preguiça no front. Ontem estivemos em West Palm Beach para acompanhar o treino da seleção portuguesa. Seleção que é treinada pelo espanhol Roberto Martínez. A seleção do Vitinha e principalmente do Cristiano Ronaldo, que já chega a 10 gols em Copas do Mundo. Vale lembrar que Portugal estreia mal nessa Copa do Mundo, mas o segundo jogo já foi muito melhor. A partida de amanhã, aqui no Hard Rock Stadium, é fundamental para a decisão da primeira colocação do grupo. Por isso, hoje eu vim aqui ao Inter Miami, onde acompanhei o treino da Colômbia. A Colômbia do Luiz Dias, a Colômbia do John Arias e, claro, uma Colômbia que vai tentar o tudo ou nada para ficar na primeira colocação do grupo. Esta, sem dúvida, é a grande missão do time colombiano. Mas, pela frente, uma escalada até o pico do Everest, porque a seleção portuguesa é favorita. Agora, o povo fala com ele. Ah, alô, Prudente, é você.
9: É a felicidade que beira a loucura. Olha só a ousadia do torcedor japonês. A cara nem treme.
10: Estou muito feliz porque passamos de fase. Estamos prontos para vencer o Brasil.
9: Mas calma lá, tudo tem limite. A confiança do japonês está lá em cima e com razão. Nosso próximo adversário não perdeu na primeira fase da Copa. Para muita gente, é a melhor seleção da história do país.
11: A seleção é muito forte, é muita disciplina. 90 minutos de corrida e intensidade.
9: Agora vem a primeira partida do mata-mata. Se perder, tchau Copa. Mas o que será que os brasileiros estão achando desse próximo desafio? E para não dizer que a gente está puxando sardinha para o Brasil, a gente veio até o território do adversário, na Liberdade, em São Paulo, para conferir. Brasil ou Japão?
12: 3-0 e um gol do Endrick.
13: Agradeço muito, muito, muito a torcida brasileira.
14: 3-2, vai ser apertado, o japonês está jogando bem.
15: Primeiro tempo, os caras vão amarrar bem. Segundo tempo, fez um. Esquece.
16: Nasci no Japão, mas eu tô torcendo muito pro Brasil por causa do Hexa. Já faz praticamente 12 anos tô esperando esse Hexa do Brasil.
9: E acredite, tem até uma Argentina do nosso lado.
17: Segunda-feira, Brasil ou Japão?
12: Brasil.
9: Neymar pode ser uma arma poderosa contra os samurais azuis. A seleção japonesa é a maior vítima do craque. 9 gols em 5 jogos.
17: Será que ele pode surpreender na segunda ou não?
18: Eu acho que pode, hein? Acho que pode, mas tem outros aí na seleção que também podem surpreender.
9: E tem gente já pensando na frente. Se passar do Japão, o Brasil pode encarar a Noruega ou a Costa do Marfim nas oitavas.
17: Você acha que a gente tá firme pro Hexa?
12: Ah, acho que chega nas oitavas.
9: No caminho pode pintar a Argentina na semifinal? Aí adivinha, a irmã mudou de lado.
19: Claramente está complicado, porque eu moro aqui, mas eu sou argentina. Mas meu coração está com o meu país.
9: Alemanha e França ficaram do outro lado da chave. Um confronto que ficaria só para a final.
14: A França está com um time bom, né?
17: Na final você não teria medo de enfrentar eles?
14: Não, aí na final aí a gente é brasileiro, não desiste nunca, a gente vai para cima.
8: Pois é, é isso, pois é, claro que a gente fica na expectativa de que a Noruega esteja no nosso caminho, porque hoje a Noruega foi goleada pela seleção francesa. É, tudo bem que era uma Noruega muito alternativa sem Erling Haaland. De qualquer forma, muita calma nessa hora. Esta calma que inspira todos nós no pôr do sol de Miami. Voltamos a São Paulo.
1: Obrigada, Valeu, Elia. Não sei se dá para ficar com essa calma toda, não. Vamos tentar.
0: Tá difícil pro momento. Vamos lá.
1: O presidente do PL, Valdemar da Costa Neto, suspendeu as férias e voltou ao Brasil para tratar da crise entre Michele e Flávio Bolsonaro.
20: Valdemar Costa Neto voltou dos Estados Unidos, onde assistia à Copa. O presidente do PL
2: quer sentar com Flávio e Michele Bolsonaro até a semana que vem.
21: Nós não podemos perder a eleição, senão o Bolsonaro fica preso mais 10 anos. Se nós não nos entendermos, nós perdemos a eleição e quem vai pagar é o Bolsonaro.
2: Hoje o senador postou um novo vídeo com aceno às mulheres. Agora, com a ex-presidente da Caixa, Daniela Marques, nome cotado para a área econômica, caso Flávio vença a disputa pela presidência.
22: As mulheres não são vítimas da sociedade, né? As mulheres são fortes. Eu brinco que quem tem força para parir um filho tem força para qualquer coisa.
2: Principal motivo da divergência entre Flávio e Michele, Ciro Gomes preferiu não opinar. A ex-primeira-dama é contra o apoio do PL ao pré-candidato do PSDB ao governo do Ceará.
23: Que eu não vi o vídeo.
24: 27 minutos.
23: E não vou ver, né?
24: Alguma preocupação sobre o futuro da
23: aliança? Não, isso é uma questão do PL nacional e envolve coisas muito mais complexas do que nossa paróquia aqui.
2: Enquanto tenta controlar a crise com Michele, Flávio recebeu uma carta de Marco Rubio. O secretário de Estado americano reforçou o posicionamento dos Estados Unidos sobre a proposta de aplicação de novas tarifas contra o Brasil e a classificação do PCC e do Comando Vermelho como organizações terroristas. Pré-candidato do PSD, Ronaldo Caiado, esteve em um evento no interior de São Paulo. Questionado por jornalistas, ele criticou a crise pública na família Bolsonaro.
25: Isso mostra que o Brasil quer discutir outras coisas. Entrar nesses problemas de onda, problema familiar, né, tão rasteiro, é um assunto que realmente a sociedade espera de um presidente da República com uma outra estatura.
2: Em Santa Catarina, o presidente Lula participou da cerimônia de lançamento de uma nova fragata da Marinha. Citando o presidente dos Estados Unidos, Donald Trump, o presidente defendeu investimentos na defesa nacional. Pré-candidato à reeleição, Lula disse não querer guerra com ninguém, mas que também não quer ser pego de surpresa.
26: É cheio de negro maluco no mundo. Agora mesmo o presidente americano quer tomar a Groenlândia, o Canadá vai virar estado dele, quer tomar o canal do Panamá. Onde é que nós estamos? Então eu quero que vocês saibam que isso aqui para mim não é um navio. Isso é o começo de um país que vai assumir de fato e de direito o direito de ser soberano, de tomar conta do seu nariz e estar preparado.
2: Romeu Zema, pré-candidato do Novo, visitou uma feira de queijos no interior de Minas. Renan Santos, pré-candidato do Missão, cumpriu agenda em São Paulo e Porto Alegre.
0: O Supremo Tribunal Federal já tem 5 votos para liberar parte do pagamento dos penduricalhos que tinham sido barrados no próprio STF em março. Afinal, não dá para viver sem penduricalho, né? Imagina, coitados, viver com 30 mil reais, 40 mil reais de salário, coitados, não dá. Então, alguma coisa continua. Vamos saber direto de Brasília com o Pedro Teixeira como é que fica esse negócio aí. E aí, Pedro, boa noite.
27: Tudo bem, Rodolfo? Boa noite para você e para todo mundo que nos acompanha no Jornal da Band. O julgamento em plenário virtual vai até a próxima terça-feira. O placar está em 5-0 para liberar o pagamento de valores retroativos que ultrapassam o teto constitucional de R$ 46.300. Os ministros Alexandre de Moraes, Cristiano Zanin, Flávio Dino e Gilmar Mendes votaram em conjunto para admitir parte dos penduricalhos, como pagamento de adicionais como férias não tiradas, plantões judiciais e licença-prêmio. O presidente do Supremo, Edson Fachin, acompanhou o voto dos colegas. O Conselho Nacional de Justiça ainda deve verificar a legalidade e a regularidade dos valores. O CNJ terá 30 dias para informar esses dados ao Supremo. Por outro lado, os ministros negaram a maior parte dos pedidos feitos pela Procuradoria-Geral da República e de entidades para flexibilizar as regras mais rígidas que passaram a valer em março. A Corte manteve, por exemplo, o veto ao pagamento de auxílio alimentação, assistência pré-escolar e auxílio creche. Volto com vocês.
1: Obrigada. Voltamos a falar agora do terremoto na Venezuela e da crise humanitária que o país enfrenta. O enviado especial da Band ao país, Ian Boechat, que chegou agora há pouco a Caracas, ele mostra para a gente como está a situação na capital do país.
28: 48 horas depois do terremoto devastador que destruiu parte de cidade da Venezuela, a situação aqui ainda é bastante crítica. Eu estou no centro de Caracas, uma região central de Caracas, e um dos prédios aqui atrás de mim está completamente colapsado. E agora há pouco, socorristas retiraram mais uma vítima fatal dessa tragédia que ninguém tem ideia exata da dimensão. Até agora, o governo diz que oficialmente cerca de 1.000 pessoas já morreram aqui na Venezuela. Mas esses números, com certeza, ainda vão subir muito. A ONU estima que 50 mil pessoas estejam desaparecidas nesse momento aqui no país. Um dos grandes problemas é que a Venezuela não tem infraestrutura para lidar com um desastre desse tamanho. Os socorristas demoraram muito a chegar, estão demorando muito a chegar em áreas como essa aqui. Por isso, muita gente acredita que pessoas que poderiam ter sido salvas nas primeiras 48 horas vão acabar falecendo porque não houve socorro no tempo ideal. Muitas equipes estrangeiras estão chegando aqui na Venezuela hoje. Hoje foi o primeiro dia que voos comerciais passaram a voltar a operar aqui no país. Mas os socorristas contam que o período de 72 horas é crucial para poder encontrar sobreviventes.
0: Que é o momento na programação da Band, mais informações com o Ian Boechat, nosso enviado especial na Venezuela. E agora há pouco, para piorar a situação, mais um terremoto foi registrado na Venezuela de magnitude 4.7. Quase 48 horas depois dos primeiros tremores, equipes de resgate correm contra o tempo para tentar encontrar sobreviventes. É o que mostram os repórteres da Aliança Informativa Latino-Americana. É um conglomerado de emissoras da América Latina e a Band é a única emissora no Brasil que faz parte, acompanha esse trabalho dos nossos repórteres da Aliança lá na Venezuela.
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4: Com o passar das horas, a possibilidade de encontrar sobreviventes vai ficando menor, mas todos os esforços estão sendo feitos por profissionais capacitados e muitos voluntários que não param de chegar.
5: A rodovia que liga Caracas com a zona atingida apresentou hoje e amanhã congestionamento intenso devido ao grande número das pessoas que desejavam auxiliar nos trabalhos de resgate. Isso coincidiu com a chegada de máquinas pesadas para a remoção dos escombros. As demonstrações de solidariedade dentro do país foram imediatas, com inúmeros centros de coleta organizados em todo o território nacional e também com grupos de venezuelanos em diferentes partes do continente.
4: Aqui atrás de nós, a remoção dos escombros continua no edifício Petúnia, um dos mais atingidos na capital Caracas. Máquinas e operários trabalham dia e noite em busca de vítimas dos terremotos. E é isso que as famílias desesperadas pedem, que mais ajuda necessária chegue até aqui.
6: Minha tia morava na cobertura. Essas coisas são todas dela, a mala, o colchão, os sapatos. Ela, meu tio e o filho deles estavam aqui no prédio e estão desaparecidos.
7: Minha irmã está presa debaixo de toneladas de escombros. Conseguiram chegar até onde ela está, mas da cintura para baixo, ela ainda está presa por um enorme bloco de concreto.
10: Até agora nos encontramos em la medicatura forense.
19: Estamos no Centro Médico Forense de Baruta, o principal necrotério da região metropolitana de Caracas. Acabamos de conversar com alguns familiares que vieram em busca de respostas, pois não sabem ao certo se seus entes queridos foram encontrados mortos e levados para o necrotério ou se ainda estão desaparecidos.
11: Lamentavelmente, meus netos os perdi.
13: Infelizmente, perdi meus dois netos e meu genro. As crianças tinham entre 5 e 9 anos. Estamos aguardando a liberação dos corpos para levá-los de volta para a Zulia.
1: E os Estados Unidos suspenderam as sanções financeiras impostas à Venezuela para facilitar o envio de ajuda humanitária internacional.
0: Equipes de resgate de vários países se somam aos venezuelanos na busca pelas vítimas.
15: Bombeiros e voluntários correm contra o tempo para salvar vidas. Sabem que a ajuda num cenário de caos é bem-vinda. Militares da Espanha chegaram durante a madrugada com toneladas de mantimentos, 60 bombeiros e até cães farejadores para auxiliar nas buscas. Ao longo do dia, socorristas da Alemanha, Suíça, Chile e Colômbia desembarcaram em solo venezuelano. Além dos resgates, as equipes têm outro desafio enorme: ajudar na logística de distribuição de mantimentos às vítimas. O governo chinês também enviará suprimentos à Venezuela e confirmou que dois cidadãos do país estão entre os mortos. A Venezuela já atravessava uma profunda crise política e social, que afetou diretamente a prestação de serviços essenciais. Segundo o Comitê Internacional de Resgate, antes dos terremotos, cerca de 8 milhões de pessoas dependiam de assistência humanitária. Com a tragédia, esse número deve crescer muito. A vice-presidente do comitê afirma que a resposta ao desastre venezuelano pode levar meses. Mais de 1000 bombeiros e médicos internacionais devem chegar à Venezuela até este sábado. O Acnur, escritório das Nações Unidas que atua na proteção de refugiados, está na Venezuela, dando apoio aos civis que perderam suas casas. Além de enviar mantimentos e equipes de resgate, o governo dos Estados Unidos suspendeu por 4 meses as sanções econômicas relacionadas à Venezuela. A intenção é facilitar o envio de doações ao país sul-americano. O alívio permitirá transações financeiras internacionais para o território venezuelano, incluindo o governo interino, mas com uma condição: de que os recursos sejam usados para apoiar operações de socorro aprovadas pela Casa Branca.
0: E um outro terremoto atingiu hoje a República Dominicana, no Caribe. O tremor de magnitude 5 foi bem mais fraco do que os 2 registrados na Venezuela. Ainda assim, assustou a população, que foi orientada a sair dos prédios por causa do risco de desabamento. O impacto foi sentido também em Porto Rico. Não há registro de feridos nem de danos graves. O país fica próximo à Venezuela, do outro lado do mar caribenho.
1: Mais um destaque internacional: os Estados Unidos voltaram a realizar ataques contra o Irã na primeira violação do cessar-fogo, assinado há apenas 9 dias. A Beatriz Ferretti traz ao vivo as últimas informações para a gente. Boa noite, Beatriz.
8: Boa noite, Adriana. Rodolfo, os Estados Unidos acusaram o Irã de ter atacado ontem um navio que transitava pelo Estreito de Hormuz, violando o cessar-fogo primeiro. Em retaliação, afirmam ter atingido alvos iranianos. A ação teve impacto imediato na navegação em Hormuz, crucial para o comércio global de petróleo. O canal estava aberto, embora com restrições, desde a semana passada. A Guarda Revolucionária Iraniana prometeu uma resposta rápida e decisiva, que, aliás, acaba de acontecer, porque eles confirmaram agora há pouco que realizaram ataques contra posições americanas na região do Oriente Médio. Esses novos ataques aconteceram horas depois da assinatura de outro acordo entre Estados Unidos, Israel e Líbano sobre o conflito paralelo entre israelenses e o grupo xiita Hezbollah. O conteúdo desse texto não foi revelado, mas o objetivo é abrir caminho para a paz duradoura, segundo o secretário de Estado americano Marco Rubio. O Hezbollah não participou dessa reunião. Volto com vocês.
1: Obrigada. E a seguir, cerco às bets ilegais. Mercado clandestino que movimenta fortunas é cada vez mais usado por criminosos.
0: E direto da Venezuela, as últimas informações da tragédia com o enviado especial Ian Boechá.
1: E no Rio de Janeiro, presos trocam de roupa do lado de uma viatura e 3 PMs são presos por facilitar a fuga que aconteceu bem pertinho de uma delegacia. Todos os detalhes daqui a pouquinho aqui no Jornal da Band.
0: Até já.
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18: Relógio marca 8 horas e 12 minutos, viradinha para 8 e 13 no horário de Brasília. Já já mais um bloco do Jornal da Band para você.
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18: 8h14, atenção rede.
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26: Juros em alta lá fora pressionam a economia brasileira. O aumento dos juros internacionais voltou a pesar sobre a nossa economia. Os juros longos no mercado internacional estão hoje mais de 2 pontos percentuais acima da média observada entre 2016 e 2022. Esse movimento pressiona os juros de longo prazo no Brasil, encarece o custo de financiamento e reduz o espaço para uma queda mais rápida das taxas domésticas. Na prática, quando os juros lá fora sobem, investidores passam a exigir remuneração maior também de países como o Brasil. Isso afeta o custo da dívida e encarece o crédito para famílias e empresas. O ponto central é que o Brasil não define os seus juros de maneira isolada. É isso, um abraço e até a próxima.
18: Oito horas e 16 minutos, em instante você fica com mais um bloco do Jornal da Band, desta sexta-feira, 26 de junho de 2026, a apresentação do Rodolfo Schneider e da Adriana Araújo para você.
0: E nós voltamos com novas informações da Venezuela com o enviado especial da Band em Caracas, Ian Boechat.
29: Agora aqui em Caracas, os resgatistas provavelmente encontraram mais um corpo de uma pessoa que morreu aqui nesse desabamento desse edifício na região central aqui de Caracas. Eles estão usando um lençol para esconder as imagens, eles não querem que as pessoas vejam o corpo que está ali, mas essa tem sido uma cena corriqueira aqui na Venezuela. agora que os socorristas estão chegando, as equipes de resgate estão chegando, as pessoas que morreram estão começando a ser retiradas dos escombros. Ainda tem muita gente, infelizmente, para sair de prédios como esse aqui, que vieram completamente abaixo.
1: Um avião de pequeno porte bateu contra o prédio mais alto de Pequim, na China. Imagens mostram o momento em que a aeronave cai logo após a colisão. As autoridades chinesas se recusaram a divulgar informações sobre o caso e isolaram a área. O edifício tem 108 andares e abriga a sede de uma empresa estatal de investimentos.
0: No Rio de Janeiro, 3 policiais militares foram presos em flagrante, acusados de facilitar a fuga de um preso. Câmeras de segurança gravaram 2 milicianos detidos trocando de camisa em frente à viatura e um deles tenta escapar. Isso aconteceu em frente a uma delegacia. Aí os policiais civis perceberam e recapturaram, felizmente, o criminoso. Já os PMs pagaram fiança, vão responder em liberdade. A corregedoria afastou os policiais e abriu inquérito.
1: Um mercado clandestino que movimenta fortunas é cada vez mais usado por criminosos. Autoridades de fiscalização tentam asfixiar as bets ilegais.
2: Uma investigação do Ministério Público do Rio Grande do Norte encontrou um grupo que movimentou cerca de 50 bilhões de reais através de bets ilegais operadas por meio de fintechs e empresas de fachada. Na clandestinidade, as plataformas têm sido usadas pelo crime para movimentar recursos e lavar dinheiro. As bets ilegais operam a partir do exterior. O apostador paga no Brasil, mas os recursos são enviados para fora do país. O dinheiro passa por intermediários, como fintechs e criptomoedas, o que dificulta acompanhar o caminho dele. Os recursos voltam com outra aparência. As apostas ilegais retornam como investimentos ou empréstimos.
3: Quando você tem movimentação de recursos vultuosos por meios escusos, você abre caminho também para outros ilícitos, para se aproveitar dessa movimentação para lavagem de dinheiro, para ocultação dos reais destinatários desses recursos. Ou seja, acaba sim, de fato, sendo não só uma operação de organizações criminosas, mas também um veículo, um instrumento a serviço de organizações criminosas.
2: Além de rastrear o fluxo bilionário de dinheiro das bets ilegais, o governo passou a mirar também quem ajuda a atrair apostadores para essas plataformas.
3: A bet é ilegal? Se você fizer propaganda dela, você é sim cúmplice dessa ilegalidade.
2: Esta semana, um decreto federal ampliou os mecanismos de identificação, bloqueio e perdimento de valores vinculados às chamadas bets ilegais.
4: O governo estima que mais de 40% das plataformas de apostas no país são ilegais. Além de ser um risco para o apostador, elas deixam de pagar cerca de 10 bilhões de reais em impostos todos os anos.
2: Esses recursos que deixam de entrar nos cofres públicos seriam suficientes para pagar o salário anual de até 184 mil professores da educação básica ou de 94 mil policiais militares. Ou permitiria a construção de cerca de 41 mil casas populares.
5: A bet ilegal, ela traz uma falsa promessa de renda, uma falsa promessa de receita, e quando a pessoa acha que vai conseguir tirar aquele dinheiro que ela ganhou na bet, ela não consegue tirar, né? Então a bet ilegal, ela acaba sumindo com aquele dinheiro.
2: Através da plataforma gov.br, é possível saber quais são as bets autorizadas pelo governo. A principal diferença, logo de cara, é o domínio. O endereço da empresa legalizada termina com bet.br.
0: E a seguir, polícia prende chefe de quadrilha de motoristas clandestinos que extorquia passageiros no maior aeroporto do país.
1: E tem mais Copa do Mundo aqui no Jornal da Band. França atropela a Noruega. 5 dos 16 confrontos do mata-mata já estão definidos. Os detalhes daqui a pouquinho.
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8: Eu sou o Sérgio Weib e este é o Minuto da Cibersegurança. Na minha companhia, fundador e CEO da Elitron, João Brásio. João, como as empresas reagem ou deveriam reagir mediante a um ataque cibernético?
10: Com velocidade e precisão cirúrgica. Empresas com maturidade de segurança da informação, elas têm um script, pois elas treinam antecipadamente a um possível incidente cibernético. Mas acredite, muitas delas, na hora do calor da emoção que a coisa acontece, não seguem as próprias regras que foram traçadas para este ataque. O segundo problema, não trazem uma consultoria externa que vem com precisão, vem com skills técnicas e a frieza necessária para a resposta desse incidente.
8: Muito bom, obrigado, João Brásio. Este é o Minuto da Cibersegurança.
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8: Uma pesquisa do Instituto Atlas Intel revelou um avanço de 13 pontos percentuais na percepção dos clientes sobre a confiabilidade das linhas 8 e 9 de trens metropolitanos. 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
8: Eu sou o Sérgio Weib e está começando agora o Minuto do Empreendedor, apresentado pelo BTG Pactual Empresas, que tem entre os seus propósitos ajudar os empresários e empreendedores a alcançarem o sucesso. Na minha companhia, Emílio Sanches, CEO da Estapar. Emílio, na sua opinião, quais valores e atributos os jovens empresários e empreendedores devem praticar para alcançar o sucesso?
15: Sérgio, eu acho que nos dias de hoje, os jovens estão com muita pressa. A dica que eu poderia dar é resiliência. Tenha tranquilidade, porque tudo acaba dando certo. Trabalhe, se esforce, estude e a sorte ajuda essa turma. Tendo resiliência, a sorte vem e se estiver pronto para isso, a posição vai ser sua.
8: Muito obrigado, Emílio Sanches, CEO da Estapar. 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
18: Em instantes, o último bloco do Jornal da Band para você dessa sexta-feira, 26 de junho de 2026, com Eduardo Oineg e com Rodolfo Schneider e Adriano Araújo, trazendo para você os principais destaques do dia.
0: A polícia prendeu o chefe de uma quadrilha de motoristas clandestinos que aplicava golpes na saída do aeroporto de Guarulhos, em São Paulo. Ele foi detido ali mesmo no saguão do terminal, abordando novas vítimas. Os chamados arrastadores oferecem corridas mais baratas, mas aí quando o passageiro chega no destino, os motoristas fazem ameaças e exigem das vítimas valores bem mais altos.
1: E tem mais Copa do Mundo aqui no Jornal da Band com goleada fora o show, viu? Olha só, a França confirmou o favoritismo e goleou a Noruega por 4-1 com direito a uma atuação de gala do atacante Dembélé. O atual melhor jogador do mundo marcou 3 vezes no primeiro tempo. Já classificada, a Noruega poupou seus principais jogadores como o artilheiro Haaland. E a França termina a fase de grupos com 100% de aproveitamento. Pelo mesmo grupo, Senegal fez 5-0 no Iraque e agora torce para se classificar para a próxima fase como um dos melhores terceiros colocados.
0: É, e com os resultados de hoje e também de ontem, a gente já tem 5 confrontos de mata-mata, inclusive o nosso, do Brasil contra o Japão, que já estão definidos. Acompanhe.
9: Depois de 2 ótimas exibições, os Estados Unidos acabaram derrotados por 3-2 para a Turquia no último jogo da primeira fase. Mas o resultado não mudou o destino dos anfitriões, que terminaram em primeiro. A Austrália, que ontem ficou no 0-0 com o Paraguai, ficou em segundo. No grupo E, a Alemanha foi surpreendida pelo Equador e perdeu a sua primeira partida no Mundial. Mas a classificação em primeiro no grupo já estava garantida. Já a Costa do Marfim confirmou as expectativas e bateu a seleção de Curaçao por 2-0. A Holanda garantiu o primeiro lugar no grupo que tinha a Suécia e o Japão, ao vencer a Tunísia por 3-1. Com esses resultados, já estão definidos 5 confrontos dessa inédita fase de 16 avos de final. Brasil e Japão, África do Sul e Canadá, Holanda e Marrocos, Estados Unidos e Bósnia e Costa do Marfim e Noruega. Os outros 11 duelos vão ser definidos até sábado, quando acaba a fase de grupos. E aí sim vai dar para saber quem são os 8 melhores terceiros colocados. Haja conta.
1: Obrigada pela sua companhia. Outras notícias logo mais no Jornal da Noite. Tem Jornal da Band amanhã, claro, mas eu volto na segunda-feira, quando o Brasil já vai ter
0: jogado, vencido
1: ou sido derrotado.
0: Pitaco,
1: ai, ai, ai.
0: Pitaco, Brasil e Japão.
1: 2-1, porque eu acho que os japoneses vão ser guerreiros. 2-1 para o Brasil.
0: Ah, claro.
1: Mas os japoneses
0: na
1: vão lutar.
0: Na atual circunstância, ele tem que perguntar.
1: E você?
0: Eu não tô tão confiante assim, mas eu preciso acreditar. 3-1, Brasil.
1: Bora.
0: Fique agora com a novela maravilhosa Guerra das Rosas. Boa noite, ótimo fim de semana. Amanhã tem Jornal da Band. Tchau, tchau. E ó, daqui a pouco também Jornal da Noite atualizando a situação da Venezuela com o Ian Boechat. Não perca na programação da Band. Tchau, tchau.
1: É isso aí. Tchau, tchau.
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21: Em 2 minutos e meio, tem futebol na Band News FM, a Copa do Mundo com Uruguai e Espanha.
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23: O Corinthians, com o retorno das atividades do CT Joaquim Grava depois das férias, a diretoria trabalha para resolver pendências e definir os próximos passos do Timão na intertemporada. As prioridades são regularizar os pagamentos em atraso aos jogadores que ainda não receberam os direitos de imagem e derrubar o transfer ban imposto pela FIFA em razão da dívida com Philadelphia União dos Estados Unidos pela contratação do volante Martínez em 2024. O valor devido aos norte-americanos é de quase 8 milhões de reais. O Corinthians, com as pendências regularizadas, deve se movimentar em busca de reforços pontuais. O Timão quer contratar jogadores em fim de contrato ou por empréstimo. Nos últimos 6 meses, o clube contratou 8 jogadores, sendo 5 em definitivo e 3 por empréstimo. Corinthians tem a meta de arrecadar 25 milhões de euros, que dá cerca de 148 milhões, com negociações na janela, que será aberta dia 20 de julho. O Timão volta a jogar pelo Campeonato Brasileiro dia 23 de julho contra o Remo na Neoquímica Arena. Dito tudo isso, eu diria, eu quero é mais.
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27: Juros em alta lá fora pressionam a economia brasileira. O aumento dos juros internacionais voltou a pesar sobre a nossa economia. Os juros longos no mercado internacional estão hoje mais de 2 pontos percentuais acima da média observada entre 2016 e 2022. Esse movimento pressiona os juros de longo prazo no Brasil, encarece o custo de financiamento e reduz o espaço para uma queda mais rápida das taxas domésticas. Na prática, quando os juros lá fora sobem, investidores passam a exigir remuneração maior também de países como o Brasil. Isso afeta o custo da dívida e encarece o crédito para famílias e empresas. O ponto central é que o Brasil não define os seus juros de maneira isolada. É isso, um abraço e até a próxima.
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0: 8:38 no horário de Brasília. Seja bem-vinda, seja bem-vindo a mais uma noite de Copa do Mundo e a mais um grande duelo envolvendo campeãs Uruguai e Espanha. A bola vai rolar às 9 da noite e você vai conferir com o Anderson Gonçalves. Um abraço, Espanha, um abraço, Uruguai! Um abraço a Anderson Gonçalves, a Marcos Assunção, a Janaína Moradilho, a Maurício Ferreira. Eu e Yuri Queiroga estarei também na apresentação e no plantão. Tudo pronto para Espanha e Uruguai. A bola rola em pouco mais de 20 minutos. Em 3 minutos e meio voltamos com as primeiras informações com Maurício Ferreira. 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

0: Esse é o desejo da torcida do Uruguai, que enfrenta a Espanha. Hoje a bola rola às 21h e as primeiras informações chegam com Maurício Ferreira. Primeiro, com a Celeste Olímpica, o Uruguai, que joga a vida hoje. Tudo bem, Maurício? Boa noite!
1: Salve, salve, Yuri Queiroga! Tudo bem? Abraço a você, a todo mundo ligado no futebol da Band News FM. Vale a vaga da seleção de El Loco Bielsa na segunda.

0: sistema ofensivo que vai precisar funcionar para levar o Uruguai à segunda fase da Copa do Mundo. Yuri Queiroga.
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2: E a Fúria também entra em campo daqui a pouquinho em Guadalajara, no estádio em Zapopan, na região de Guadalajara, Maurício Ferreira.
0: E aí, numa situação mais confortável, né? Apesar do empate com o Cabo Verde na estreia, mas a goleada contra a Arábia Saudita por 4-0 deu essa possibilidade da seleção do Luiz de la Fuente avançar e na primeira colocação com um empate. Até pelo saldo de gols, dificilmente seria alcançado pelo Cabo Verde, pela seleção de Cabo Verde, mesmo que os cabo-verdianos vençam daqui a pouquinho também a seleção da Arábia Saudita. O técnico Luiz de la Fuente faz duas mudanças na formação inicial, com a volta do Llorente à lateral direita na vaga do Pedro Porro, e no meio campo com Merino entre os titulares. Dani Olmo vai para o banco de reservas, as duas únicas alterações em relação ao time que goleou a Arábia Saudita na segunda rodada.
2: Em dois minutos, a nossa dupla de comentaristas, Marcos Assunção, Janaína Moradinho, direto de Salvador, analisando, trazendo as expectativas para este grande encontro do futebol mundial, Uruguai e Espanha. 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

0: Uruguai, Espanha, bola rola às 9 da noite. Dupla de comentaristas na Band News FM. Vou até Salvador, vou até a capital baiana para mais uma vez termos a participação de Janaína Moradilho comentando este jogaço de Copa do Mundo. Tudo bem, Janaína? Boa noite!
1: Boa noite para você, Yuri, e todo mundo que tá ligadinho aqui com a gente na Rádio Band News FM. Alerta de jogaço, viu? Pelo menos aí a gente tem, na teoria, duas seleções que são campeões mundiais, mas que vivem momentos distintos de futebol, né? A Espanha até conseguiu se encontrar na segunda rodada, enquanto isso o Uruguai não vive uma boa fase, viu, Yuri? A gente vai entender como é que vem o Bielsa aí para essa equipe, qual vai ser o comportamento. Sem a bola, a gente sabe que o Uruguai é físico, que vai lá para os embates, mas com a bola ainda não conseguiu achar um jeito envolvente de conseguir construir as suas jogadas. Então, é jogo para a gente ficar de olho e ainda não tem nada definido nesse grupo.
0: Quem também está conosco é Marcos Assunção. Assunção, tudo bem? Qual a tua expectativa para esse jogaço, Assunção? Boa noite!
2: Boa noite, Yuri. Boa noite.

0: todos. Boa noite, equipe. Jogaço, né? O Uruguai precisa vencer, porque senão tá fora da Copa. E a Espanha, a gente já conhece bem a Espanha. Uma seleção que gosta de ficar com a bola, gosta de jogar de um lado pro outro, até achar um espaço na defesa adversária. E o Uruguai vai ter que fazer uma marcação muito forte. E também, né, Yuri? A gente tem que tomar cuidado, o Uruguai, no caso. A gente não, eu não jogo mais. O Uruguai tem que tomar cuidado com a linha de frente da equipe da Espanha, que hoje está de titular o homem. O menino. Lamine Yamal. Então esse é o cara que o Uruguai tem que tomar muito cuidado, principalmente na frente. Porque no meio campo são jogadores de muita qualidade técnica, que gostam de estar com a bola, mas a velocidade está na frente.
1: Em 2 minutos, a bola rola, aliás, em 2 minutos, Anderson Gonçalves assume o comando da transmissão da Band News FM para Uruguai e Espanha, no estádio Akron, em Zapopan, na região de Guadalajara, no México. 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
1: 8 horas e 52 minutos, agora é hora de Copa do Mundo e quem tá chegando é ele.
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6: Quase não cheguei, mas tô aqui, hein, pra mais um dia de Copa do Mundo, Grupo H, terceira rodada, momento de definição pra Uruguai e Espanha. Mais para o Uruguai do que para a Espanha, é verdade. Mas é um duelo interessante que você curte aqui na Band News FM, em mais um dia de Copa do Mundo. Em mais um dia de rodada dupla aqui na Band News FM, você não perde absolutamente nada. A bola não para e nós vamos juntos para a terceira e última rodada do Grupo H. Jogo importantíssimo para os sul-americanos. Os europeus já com a vaga encaminhada. Uma vitória hoje significa a liderança do grupo. E o Uruguai, o empate é torcer. Torcer para o resultado do outro jogo. E agora nós vamos ter a execução do hino nacional do Uruguai.

15ª participação em Copas do Mundo. Só foi eliminado na primeira fase 4 vezes. Se for eliminado na primeira fase em 2026, será a primeira vez na história, em 2 vezes seguidas, que o Uruguai fica na primeira fase. Agora, o hino nacional da Espanha.

0: espanhol também executado no estádio de Guadalajara, no México. Vai começar a terceira e última rodada do Grupo H. As equipes se cumprimentando no centro de campo. Vamos trazer as escalações das duas seleções, as duas equipes já definidas e escaladas, na voz de Maurício Ferreira. A escalação da Celeste, a escalação do Uruguai. Maurício, boa noite, seja bem-vindo.
1: Salve, salve, Anderson. Um abraço a você, a todo mundo ligado na Band News FM. A seleção celeste escalada na formação 4-1-4-1, com Muslera, camisa 23 no gol. 13 para Varela, 3 Cáceres, 16 Matias Oliveira, 25 Sanabria, 5 para Ugarte, 14 Canóbio, 6 Bentancur, 8 Fed Valverde é o capitão, 20 para Maxi Araújo. Darwin Núñez veste a camisa número 9 e esse é o time do técnico Marcelo El Loco Bielsa.
0: Escalada a seleção bicampeã do mundo. Do outro lado tem a seleção espanhola, título em 2010, tentando o bicampeonato. Como vem a escalada La Fúria, como vem a escalada a Espanha, Maurício?
2: Viva Espanha, alza los brazos hijos del pueblo español.
1: No 4-1-2-3, com o Unai Simon no gol, camisa 23. 5 para Llorente, 22 Pau Cubarsí, 14 Laporte, 24 Cucurella. 16 para Rodri, que tem a braçadeira de capitão. 6 Merino, 20 Pedri, 19 Amal, 15 Baena. Oyarzabal tem a número 21 no time do técnico Luiz de la Fuente.
0: 17ª participação em Copas do Mundo, a 13ª seguida. Vamos ficar de olho também na arbitragem. Quem apita o jogo, Maurício?
1: Arbitragem americana de Ismael Elfati, que tem como assistentes Corey Park e Kyle Atkins. E quem comanda a arbitragem de vídeo é Tatiana Guzmán, da Nicarágua.
0: Escalada a seleção uruguaia, escalada também a seleção espanhola. A opinião no microfone Band News FM de Marcos Assunção, de Janaína Moradillo, direto de Salvador. Vou começar trazendo a nossa convidada, Janaína Moradillo. Seja muito bem-vinda, excelente noite para você. Que jogo para definir esse Grupo H, Janaína!
3: Boa noite para você mais uma vez, Anderson. A gente juntos aqui, mais uma transmissão. Um abraço também para Maurício Ferreira e Marcos Assunção. Bom, jogo que vai definir aí como é que vem essas equipes. Espanha pode terminar em primeiro, pode terminar em terceiro. Não tem nada definido, mas o fato é que a equipe muda para esse jogo, né? Para encarar essa forma de jogar da Espanha, do Uruguai, que é muito mais físico, tem duas alterações em relação à partida anterior. Foram de Merino no lugar de Olmo e de Llorente no lugar de Pedro Porro, né? São jogadores mais físicos para equilibrar esses embates espelhados aí contra o Uruguai, né? Que esse mano a mano, essa marcação mais de referência. Então, a Espanha sabe como é que o Uruguai vai jogar, sabe que precisa se adaptar também um pouco a esse estilo de jogo, que sem a bola é muito agressivo, não é, Anderson?
0: Sem dúvida nenhuma. Marcos Assunção, além de tudo isso, de toda a dificuldade, o Uruguai nunca venceu a Espanha. Hoje é dia de quebrar tabu, Assunção?
4: Ah, boa noite, Anderson. Boa noite, Janaína. Esqueci de falar com você. Esqueci não. Passou batido na primeira vez que eu dei uma noite. Te peço desculpa. Boa noite, Band News. Eu não queria estar na pele dos uruguaios, não, Anderson. De verdade. Você ir atrás de uma classificação, tendo essa classificação, que disputar e jogar contra a Espanha, vai ser um jogo bem difícil para o Uruguai, Anderson.
0: Antes da bola rolar, nós estamos tendo respeitado um minuto de silêncio no estádio de Guadalajara. Jogadores ali no círculo central, cada seleção de um lado, jogadores abraçados. Momento antes da bola rolar, claro, de muita solidariedade também, né? Com todo o povo venezuelano, que vive um momento muito difícil, muito complicado. E uma homenagem também sendo feita no estádio de Guadalajara, antes da bola rolar para essa terceira rodada do Grupo H. Quem se classificar aqui em primeiro, enfrenta o segundo do Grupo J, que é o grupo da Argentina, que é justamente o adversário do segundo colocado desse grupo. Vai se formando a segunda fase, vão se desenhando os confrontos e hoje teremos pelo menos mais dois confrontos definidos. Depois dos 90 minutos, Espanha, Uruguai e Cabo Verde ainda disputam vagas na próxima fase. E a gente também vai estar de olho em tudo o que está acontecendo em Cabo Verde e Arábia Saudita. Contagem regressiva no estádio de Guadalajara. Saída de bola pertence à Espanha, que joga toda de branco. Uruguai joga todo de azul, um azul mais escuro. Autoriza o árbitro, a bola rola, é Copa do Mundo na Band News FM. Uruguai, Espanha, a partir de agora para você pelo Grupo H. O goleirão já teve que bater essa bola lá para o campo de ataque. O Nai Simon manda a bola para fora, arremesso lateral para a seleção uruguaia. São os primeiros movimentos de jogo, vamos prestar atenção nas primeiras movimentações. E é o Uruguai quem vem agora para o campo de ataque. Pelo lado esquerdo, na cobrança de arremesso de Sanabria. Ele tenta o lançamento para Darwin Núñez. Antecipa a defesa, consegue o corte. Ela volta de novo da seleção espanhola. Recomeça a jogada aqui no campo defensivo. Rodri abrindo a jogada com Cucurella. Ele tenta o passe mais à frente. Chega a marcação, a bola sai. E mais um lateral para a seleção uruguaia aqui pelo lado direito. Chegando para aqui o Varela. Tem pressa o Uruguai. Comecinho de jogo, volta a jogada agora com Cáceres. Daí para o goleiro Muslera. Muslera faz o domínio dentro da área. Descola o passe mais à frente. Bola rasteira, chega de novo aqui pelo setor direito, vai tentar a ligação de bola mais à frente, consegue achar o passe pelo meio com Betancourt, que atravessa errado, e Amal recupera, chega por baixo a defesa, ainda Lamine Yamal, levou pro lado esquerdo, soltou dentro da área, cruzamento, a bola desviada, escanteio pra Espanha, Maurício!
1: Aparecia por ali o Oyarzabal, já aproveitando essa jogada do Lamine Yamal, depois do vacilo também na saída de bola errada do Betancourt por ali, na finalização do camisa 21, o Cáceres estava no meio do caminho, a bola bate no zagueiro, vai pela linha de fundo, escanteio para a Espanha, é o primeiro do jogo.
0: É porque se ele não corta, o Merino estava pronto para fazer o gol no segundo pau. Cobrança de escanteio, bola parada para a seleção espanhola aqui pelo lado esquerdo. Tomando distância para bater o Baena. Movimentação intensa na pequena área, Baena no levantamento fechado, sai o Muslera lá no alto, fica com ela. Tranquilidade para o goleirão do Uruguai, que agora vai sair para o jogo. Já quebra essa bola lá para o campo de ataque. Em profundidade pelo lado esquerdo, subiu para ali, Cucurella. Consegue o toque de cabeça, ela sobra mais uma vez ali pela ponta direita, vai-se embora mais uma vez o Rodri. Tenta o giro para cima da marcação, faz o break, ninguém aparece, então ele retorna. Recomeça a jogada no campo defensivo.
5: Começou.
0: Volta a jogada mais uma vez, diga lá, Yuri Queiroga.
5: Boa noite, Anderson Gonçalves, a todo mundo ligado na Band News FM. Começou Cabo Verde, Arábia Saudita, o outro jogo do, jogo do Grupo H.
0: Estamos de olho também a momento de definição, terceira e última rodada da Copa do Mundo. Vem mais uma vez aqui pelo lado esquerdo, Laporte. Ele solta a jogada até Pedri. Pedri recomeça, junta a linha de meio campo, deixa de novo com Laporte. Já no campo de ataque, ele avança. Corredor esquerdo, perna